0: facilmente chegar a 37, 38, 40 graus. E, portanto, estas regiões, estamos a falar, por exemplo, de França, a parte norte de França, com 40 graus, a possibilidade de haver um dia ou dois, ou mesmo três dias em que possa haver 40 graus, é, de facto, uma situação severa.
1: Uma situação severa, diz o IPMA, o que se está a passar na Europa, com temperaturas que chegam até 10 graus mais do que é esperado para a época. A especialista do IPMA, Ângela Lourenço, diz que estas vagas de calor vão tornar-se cada vez mais frequentes.
0: Estes episódios poderão tornar-se mais frequentes e mais severos. Portanto, desta vez, a Europa, mais a Europa Ocidental e Central, esta semana é que tem as anomalias mais severas, digamos assim, mas Portugal e Espanha também poderão ter episódios desta natureza.
1: Em Portugal, os termómetros também vão estar elevados até quarta-feira. No Reino Unido, é esperada esta segunda-feira a demissão do primeiro-ministro. Keir Starmer, que ainda há dois anos alcançou uma vitória histórica para os trabalhistas ao alcançar uma maioria absoluta, está a ser pressionado para abandonar o governo por ter perdido a autoridade depois de vários escândalos que afetaram o seu governo. A demissão é apresentada ao rei Carlos III e não significa necessariamente a marcação de eleições antecipadas. Só haverá eleições antecipadas se Starmer as convocar, o que não deverá acontecer. O mais provável é um processo de eleição no partido, ou então o mais consensual é ascender o nome mais falado até ao momento, Andy Burnham, presidente da Câmara de Manchester e eleito deputado na passada quinta-feira. Esta segunda solução só vai ser possível depois de Andy assumir o lugar de deputado. A comentadora de política internacional da Antena 1, Teresa Almeida Cravo, diz que a situação do primeiro-ministro inglês se tornou insustentável.
2: O que acontece com a eleição de Andy Burnham novamente para Westminster é uma vitória avassaladora e muito além da expectativa. E, portanto, mesmo Keir Starmer, que até há poucos dias estava a dizer que iria sempre contestar estas eleições, não é? E, portanto, participar nas eleições para a liderança do Partido Trabalhista, está numa situação muitíssimo mais precária e com imensos parlamentares e militantes do Partido Trabalhista muito pouco inclinados para uma, digamos que uma disputa interna que possa causar dano ao partido.
1: Esta segunda-feira será um dia importante para se perceber o futuro político do Reino Unido. E na Colômbia, o advogado de direita, Abelardo de las Priela, diz que já recebeu um telefonema de Donald Trump a felicitá-lo pela vitória nas eleições. Ainda não está fechada a contagem dos votos, mas de las Priela vai à frente do seu opositor, o senador de esquerda, Ivan Cepeda, a confirmar esta vitória. Felipe Vasconcelos Romão, comentador de política internacional da Antena 1, antevê momentos complexos para a Colômbia.
3: A direita tradicional desapareceu na primeira volta e isto fez com que a direita radical acabasse por vencer estas eleições. E este candidato é alguém que tem um discurso muito marcado e muito baseado noutros presidentes da região, nomeadamente parece inspirar-se em Javier Milei, no plano económico, Javier Milei, o presidente da Argentina, e em Nayib Bukele, o presidente El Salvador, do ponto de vista daquilo que é o seu discurso securitário. Não obstante, a Colômbia é um país muito diferente destes países, nomeadamente de El Salvador. Tem hoje alguns problemas em termos de segurança, embora esteja numa situação muito diferente daquela que estava nos anos 80 e nos anos 90. E isso poderá acabar por levar o novo presidente a uma situação complicada do ponto de vista da gestão das expectativas, uma vez que a receita que se aplica em El Salvador não é a receita que se poderá aplicar na Colômbia, pelo menos se tivermos em conta aquilo que já foi feito por outros líderes regionais, nomeadamente pelo Equador, em que essa mesma receita ultra-securitária não funcionou em função do tipo de criminalidade que existe nestes países.
1: O comentário de Felipe Vasconcelos Romão, o especialista em política internacional e comentador da Antena 1, que antevê momentos complexos para a Colômbia, a confirmar-se o resultado, que, ao que tudo indica, dará a vitória ao advogado de direita, Abelardo de las Priela. Acabou empatado o jogo entre Cabo Verde e Uruguai. As duas seleções tiveram um jogo bastante renhido, que aposto que os adeptos dos Tubarões Azuis, que se juntaram para ver a partida da seleção aí no Terraplén de Santos, aqui em Lisboa, Frederico Pinheiro, devem ter sofrido as estupinhas.
4: Foi uma montanha russa de emoções, mas creio que é bastante audível a festa. Aqui são centenas de cabo-verdianos, portugueses, brasileiros, enfim, várias nacionalidades que se juntaram para assistir a este jogo. Um empate que tem sabor a vitória, porque está nas mãos da seleção cabo-verdiana o apuramento para a próxima fase. O Jonathan esteve aqui a assistir ao jogo. Jonathan, muitos nervos a assistir ao jogo?
5: Sim, foi um jogo muito emotivo, onde Cabo Verde mais uma vez deu prova da sua qualidade. Com muita humildade, como sempre, mas com muita competência e organização. E conseguimos fazer um bom jogo hoje, mais uma vez.
4: Orgulhoso da seleção nacional?
5: Muito, muito orgulho, porque isto representa muito para um país pequeno como nós. E é um desejo também de continuarmos a lutar, de continuarmos a trabalhar para conquistarmos mais ainda no futuro. Temos grandes esperanças para o último jogo, acho que já demonstramos muita qualidade neste Mundial, portanto estamos muito otimistas para o que aí vem.
4: Muito obrigado, Jonathan. E é mesmo assim, o último jogo de Cabo Verde será contra a Arábia Saudita. Uma vitória coloca Cabo Verde na próxima fase e até o empate pode ser suficiente para Cabo Verde passar diretamente no segundo lugar.
1: Obrigada, Frederico Pinheiro. Esteve a acompanhar esta festa de Cabo Verde. É a primeira vez que esta seleção vai ao Mundial. Os cabo-verdianos são a terceira maior comunidade estrangeira em Portugal.
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12: Alma Lusa, segunda parte, uma emissão especial de 2 horas dedicada à vida e obra de Adriano Correia de Oliveira, a propósito da recente edição, deste livro e de um conjunto de 5 CDs com a discografia completa de Adriano Correia de Oliveira. Retomamos já a seguir a conversa nesta Alma Lusa, edição especial, com o autor deste trabalho, Otávio Fonseca.

0: Fala do Homem Nascido, Adriano Correia de Oliveira. Retomo a conversa com o meu convidado nesta emissão especial de Alma Lusa, a propósito desta edição em livro, que traz 5 CDs com a discografia completa de Adriano Correia de Oliveira, a propósito desta edição notável. Chama-se Adriano, a obra. Otávio Fonseca, vamos para outro dos temas. Música aqui do José Afonso, a letra do Reinaldo Ferreira, A Menina dos Olhos Tristes. Isto foi uma música, foi um tema roubado ao Zeca Afonso, entre aspas. Já faz parte também da reverência do aluno Adriano Correia de Oliveira ao mestre Zeca Afonso. O que é que nos pode dizer sobre esta gravação do Adriano do Menina dos Olhos Tristes?
1: Há muito que dizer sobre isto. Isto foi das tais surpresas que eu tive, né? Foi. Primeiro, vamos pelo princípio. A Matilde contou-me que, portanto, em 1968 eles iam encontrar-se com José Afonso no Algarve. E o Adriano estava ansioso por encontrar o mestre, e mal entraram de férias foram para o Algarve. E o José Afonso mostrou-lhe esta canção. Mostrou-lhe esta canção e disse que não tencionava gravá-la porque seria imediatamente proibida, não é? Então o Adriano pediu-lhe autorização para gravar e o José Afonso deu-lhe indicações, e já vamos falar sobre isso.
0: Sim.
1: As indicações, e ele gravou-a. Há quem diga que depois José Afonso ficou de certo modo zangado por ele ter gravado, mas pois a versão que eu vi em várias fontes é de que, de facto, o Adriano lhe pediu autorização para gravar. Agora, o que é que isto tem de especial? Primeiro, em relação ao poema do Reinaldo Ferreira, é alterada a ordem da segunda e da terceira estrofe. E depois, a última estrofe, portanto, o poema tem 5 estrofes e a última estrofe não é uma quadra, ao contrário das outras, é uma quintilha, tem 5 versos. Aqui, nesta versão do Adriano, portanto, é assim que ela está, portanto, com 5 quadras, não é? Em que o José Afonso, nas duas últimas estrofes, arranjou-as de tal maneira que cortou o verso que estava repetido nas duas e fez dos 9 versos originais, transformou em 8. E, portanto, esta canção acaba com aquele vocalizo próprio da canção e não tem aquele final que depois o José Afonso gravou. O que eu intuí, me pareceu, pode ser, é especular, evidentemente, é que na altura em que mostrou a canção ao Adriano, o José Afonso ainda não teria composto aquele final que depois compôs e que no ano a seguir gravou no single Menina dos Olhos Tristes e o Canta Camarada. Enquanto que em 68 o Adriano não teve nenhum problema com este disco, o José Afonso foi apreendido.
0: Estava exatamente a pensar nisso.
1: E repare que em 69, portanto, há o disco, a tal coletânea Baladas, portanto, isto é o ano, 69 é o ano em que o José Afonso gravou. Aquilo não foi imediatamente apreendido, segundo me disse o Rui Pato, foi passado algum tempo, mas foi apreendido o disco. E em 69, na tal coletânea Baladas, está lá a Menina dos Olhos Tristes e outras canções contra o regime, não é? Que ganhou o prémio pelos Aldo Domingos. E, portanto, está a ver, nesse ano aquilo correu muito bem para o Adriano e correu muito mal para o José Afonso, né, que o disco foi apreendido.
0: Outra vez a aura ou algum mistério que o Adriano tinha de fazer. Agora, com que a censura ouvisse o que ele cantava e o que ele gravava de um modo diferente.
1: Agora, aqui ainda outro aspecto muito importante neste disco. Portanto, em 1969 o Adriano gravou 2 EP. Um foi este. E o outro foi um EP só com canções tradicionais, que a primeira era o Lira dos Açores. E nesta altura, portanto, não foi o Rui Pato que o acompanhou. Portanto, o Rui Pato pensa que o convite terá surgido assim de repente para gravar e, portanto, ele entrou para o estúdio sozinho, portanto, e foi ele próprio que se acompanhou. Isto é que é muito importante. Portanto, ou seja, nesses 2 EP nós podemos ver uma coisa fantástica, que é o Adriano a tocar viola. Eu sabia perfeitamente que ele se acompanhava nos espetáculos, não sabia é que havia a possibilidade de o podermos ouvir numa gravação. Como é que eu confirmei isto? Eu supus logo que era ele que tocava. Portanto, eu percebi que não era o Rui Pato, se vê-se imediatamente que não era o Rui Pato que o acompanhava, pela forma de tocar, mas eu tinha essa convicção, porque o próprio disco, ele sempre, a ficha técnica foi indicada em todos os EP, menos nestes dois. Portanto, mais uma razão para eu... Então o que é que eu pedi ao Rui Pato? Pedi ao Rui Pato para ouvir as 8 canções dos dois EP, e ele reconheceu imediatamente que era o próprio Adriano.
0: O próprio Adriano.
1: Que tocava viola. Pronto, e a partir daí eu sem nenhum receio assumi que na ficha técnica desses dois discos,
0: voz e viola, exatamente, Menina dos Olhos Tristes.
1: Portanto, podemos ouvi-lo a tocar, que é muito bom instrumentista também, né? Defende muito bem as suas canções.
0: Menina dos Olhos Tristes, música do José Afonso, letra Reinaldo Ferreira. Estamos em 1968.

0: Menina dos Olhos Tristes. Estamos hoje a falar sobre Adriano Correia de Oliveira a propósito desta edição em livro e disco, ou melhor, discos. São 5 CDs que aqui estão, que retomam a reedição de temas do Adriano Correia de Oliveira. Otávio Fonseca é o coordenador e o autor deste trabalho. Daqui a pouco, temos tempo para isso, mas eu acho que é justíssimo que falemos. Estamos aqui a falar do intérprete, do compositor, do instrumentista, como o Otávio Fonseca nos acabou de dizer, que um homem que se sabia abraçar a viola, não é? Desde que começou por carregá-la, como explicámos no início da conversa, e esta aqui era mesmo como instrumento de acompanhamento. Vamos avançar para um outro grande momento, para um momento único e um momento, obviamente, que merece muito sublinhado, que é o Canto e as Armas. Estamos em 1969. Como é que nasce este Canto e as Armas, que mete armas mesmo, não é? Mete um soldado armado, mete um piano, um capacete, uma gravação assim quase de impulso, diria eu, assim uma espécie de momento de revelação. Otávio, como é que contamos o início e a história deste Canto e as Armas?
1: Começamos por uma coisa incrível. É que a história é muito mais espantosa que o que está no livro, com a minha pena. Uhum. Eu tenho muita pena que a história não esteja completa no livro.
0: Então, dia destes faz uma pequena, um anexo.
1: Porque eu pude conhecer a história completa nas apresentações do livro em que se apresenta o Rui Pato. Ah. E ele contou a história, portanto. E foi uma pena, a culpa toda minha, que eu devia ter falado mais com ele antes, ao escrever o livro, e de certeza que ele tinha contado esta história. É assim, a história é simples. O Arnaldo Trindade ia finalmente dar a possibilidade ao Adriano de gravar o primeiro álbum de originais. Recordemos que havia um LP em nome dele, mas era uma coletânea, não é? com 3 EPs, e neste ano foi também lançada a tal coletânea chamada Baladas, que ganhou o prémio, não é? E então o Arnaldo Trindade reservou o estúdio para ele gravar o primeiro LP de originais. Ele contactou o Rui Pato para saber se estaria disponível para o acompanhar. O Rui Pato disse que sim e perguntou o que é que íamos gravar. Ele disse: depois vemos.
0: Depois vemos. Sim.
1: No dia em que o estudo estava marcado, o Rui Pato estavam os dois a cumprir serviço militar. O Rui Pato estava em Santarém e teve que pedir autorização para ir a Lisboa para gravar o disco. E sabe a quem é que ele teve que pedir autorização? Nada mais, nada menos que ao Tenente Salgueiro Maia. Ok. E então, pronto, o Rui Pato lá foi para Lisboa, para o estudo, para gravar. O Adriano ia na ronda da Polícia Militar, né, o Sr. Alferes, e o jipe parou à porta do estúdio. Ele saiu para o estúdio e os soldados continuaram a ronda sem o oficial. Ele entrou fardado, pousou o capacete e a pistola em cima do piano e foram começar a gravar. Não havia uma única canção pronta, não é? E então ele disse ao Rui Pato: vamos gravar o Canto e as Armas. Ele tinha o livro e começaram a escolher os poemas que poderiam musicar. Isto é espantoso.
0: É mesmo.
1: Começaram: olha, Alcácer de Quevedo, olha, este texto é tão giro, vamos musicar. Bem, música. Musicaram. E nós vamos ouvir, isto é uma coisa.

0: pôr a canção, gravá-la na altura. Estão ali, se calhar, primeiros takes, primeiros momentos de gravação, não é?
1: Exato, está a ver.
0: Porque ouve-se o trabalho, e se calhar o Otávio Fonseca pensou nisso, ouve-se o trabalho e pensou, esta canção, isto levou trabalho, levou tempo, teve que ser muito ensaiada, pois. Houve aqui muitas voltas. E saiu assim, quase de um rompante, na maior
1: parte. Por isso que o Rui Pato diz que ele que era genial a compor. Sim. Porque ele assistiu a isto na altura.
0: Claro.
1: Agora aqui, lembra-se que eu falei que em termos de acompanhamento...
0: Exato,
1: prontos. É que de facto o trabalho do Rui Pato aqui é uma coisa do outro mundo mesmo. Ele portanto, como há uma linha contínua, principalmente na primeira face do disco, era necessário, digamos, qualquer coisa que fosse ao encontro das várias temáticas que iam sendo abordadas, de canção para canção, não é? E então o Rui Pato desdobrou-se de uma maneira incrível, fazer as introduções, os solos intermédios e os finais. E de facto, repare-se com no trabalho dele, que de facto é uma coisa do outro mundo mesmo, quer dizer, e depois tem esta coisa espantosa, é que o Rui Pato sai do estúdio depois de fazer aquilo que quem ouvir, ouçam o disco a ouvir o trabalho da guitarra, quando chegou cá fora ele não fazia a mínima ideia do que é que tinha feito lá dentro.
0: Por isso, se calhar, o que estamos a ouvir ali em muitos momentos é um take, aquilo como se costuma dizer, um take, agora não me lembro da. Portanto, foi um momento, um improviso.
1: Um improviso.
0: Foi gravado na altura, está feito, não é? Ficou feito, se calhar, quase irrepetível, não sei, em alguns momentos. Para quem não conhece o trabalho, estamos a falar de um trabalho notável, estamos a falar de dois instrumentos, neste caso o instrumento de voz e viola.
1: Pois.
0: Portanto, é uma criação a dois, de facto extraordinária.
1: Há é aqui mesmo uma grande pena isto não estar no livro, não é?
0: Mas pronto. Vai, na próxima edição, numa das próximas edições, como é que se diz, revista aí aumentada, e portanto pode ser que apareça. Mas a história que está no livro já dá essas pistas,
1: pois.
0: Mas de facto o Otávio Fonseca acabou de nos contar a história com mais detalhe, e ela vai ser, já deu aí outras entrevistas, eu vi essa história e fiquei de facto fascinado, não fazia a mínima ideia que isto tinha acontecido assim. E há aqui, o Otávio já referiu isso também há pouco, a propósito daquele acompanhamento de viola do próprio Adriano num outro tema. Eu dizia no início que há aqui um Adriano que não conhecíamos até agora. O próprio Otávio Fonseca acabou por descobrir um Adriano que também não conhecia, em alguns momentos. O instrumentista aqui também tem que se lhe diga, não é? Portanto, há aqui um Adriano Correia de Oliveira, músico, instrumentista, que deixou aqui algumas notas pequenas, mas significativas, nas gravações.
1: Claro, pois... Pois, ele neste caso é o Rui Pato que o acompanha.
0: Sim,
1: neste caso.
0: Mas noutros... Mas teve ideia disso, em algumas gravações e em algumas coisas que foi ouvindo.
1: Eu é que nunca tinha refletido sobre isso. Eu ouvi aqueles dois EPs em que é ele que toca e nunca pensei nisso. Quer dizer, por acaso passou-me pela cabeça que não seria o Rui Pato, porque aquele estilo
0: não é
1: do Rui Pato. Não é? Mas nunca refleti sobre isso. Refleti desta vez, porque tinha as capas, os discos e vi que aquele. Ele não tinha a ficha técnica, portanto foi ele, se calhar, que não quis pôr, não é?
0: O que nos deixa imaginar que, se calhar, em muitos dos concertos que ele deu ao vivo, das apresentações ao vivo, acompanhar-se ele próprio, aconteceram ali momentos muito, muito bonitos. Ele
1: claro,
0: e a sua viola, não é?
1: Pois, não, isso há muitas fotografias dele a tocar em espetáculos, não é?
0: Gravações AA conhecidas, Otávio Fonseca ao vivo?
1: Não, que eu saiba, não. É engraçado, mas não. É.
0: Não há isso. Vamos voltar à música. A escolha, já falámos daqui do Canto e as Armas, 1969. É esta escolha, a Batalha de Alcácer Quibir. Música de Adriano Correia de Oliveira e Rui Pato. Aliás, percebe-se porquê, pelo que o Otávio acabou de dizer sobre a prestação do Rui Pato nestas gravações. É óbvio que a música é partilhada, não é?
1: Pois.
0: E a letra do Manuel Alegre.

0: E depois de ouvirmos aqui a Batalha de Alcácer Quibir, Canção com Lágrimas, outra vez a música de Adriano Correia de Oliveira e a letra do Manuel Alegre, continuamos aqui a seguir cronologicamente os temas que o Otávio Fonseca nos propôs para ouvirmos no meio desta conversa. Agora estamos em 1970 e esta Canção com Lágrimas, o que é que lhe apraz dizer sobre ela, Otávio?
1: Pois, muito, também muita coisa. Eu, aliás, escolhi um bocado.
0: Eu acho que cada canção do Adriano merece uma narrativa, digamos.
1: Pois, eu escolhi um bocado em função disso, de ser um pretexto para dar uma série de informações à volta das canções. E esta canção, portanto, é a segunda vez que ele a gravou. A primeira foi no disco da Menina dos Olhos Tristes, em que o acompanhamento é dele, não é? E esta aqui, o acompanhamento é do Rui Pato. O que é que há aqui a dizer sobre isto? Primeiro, chamar a atenção para o Adriano compositor, porque esta canção, isto é uma pérola, é de facto um monumento. É uma canção que a letra foi escrita pelo Manuel Alegre, inspirada num amigo comum que morreu na guerra colonial dias de acabar a comissão.
0: Uhum.
1: Né? Portanto, isso era de tal modo importante para o Adriano, esta pessoa, que ele deu-lhe o nome ao filho desse amigo, José Manuel. Né?
0: Sim.
1: Portanto, esta canção é sobre essa morte. É uma canção. E eu queria chamar a atenção para o Adriano, compositor. Reparem, esta canção é de facto um monumento e é composta apenas exclusivamente pelo Adriano Correia de Oliveira.
0: Este poema do Manuel Alegre era um poema que já estava publicado, o Otávio Fonseca sabe, que o Adriano não leu e resolveu musicar, ou há aqui de algum modo, um pedido ao Manuel Alegre?
1: Eu não sei, mas penso que o Manuel Alegre escreveu precisamente por sensibilidade com o acontecimento.
0: Sim, sim, sim.
1: Não é? E como também isso dizia respeito ao Adriano, eu penso que foi por isso que ele musicou, não é?
0: Sim.
1: Mas eu não tenho essa informação.
0: De que tivesse sido publicado primeiro num livro do Manuel Alegre e depois o Adriano tivesse encontrado
1: exato,
0: o poema.
1: Mas já agora gostava de aproveitar esta canção para dizer outra coisa,
0: sim,
1: que
0: diga.
1: É, como eu disse, isto tem duas versões. Tem uma versão no EP Menina dos Olhos Tristes, em que o acompanhamento é do Adriano, e tem aqui. E nesse caso, na obra do Adriano, há seis canções em que ele gravou duas versões, não é? Por exemplo, na tal coletânea do Geniza, dessas seis canções, apenas uma ele pôs as duas versões, que é A Trova do Amor Lusíada. Portanto, nas outras cinco, ele só pôs uma das versões. Neste caso, ele escolheu a versão em que o acompanhamento é do Adriano. Depois há uma canção, um tema, no primeiro disco do Fados, Noite de Coimbra, que é instrumental, é uma guitarrada, não é?
0: Uhum.
1: Que talvez por não ter a voz do Adriano, o Geniza também não incluiu na coletânea.
0: Na coletânea, sim.
1: Portanto, aqui temos essas seis canções que não existem na outra coletânea. Por isso é que nós dizemos que esta é finalmente a obra completa, ou a obra mesmo completa.
0: Estou a perceber, sim, sim, sim.
1: Do Adriano, não é?
0: Essa obra está de facto completa aqui nesta reedição, nestes cinco CDs.
1: Exato, tudo o que o Adriano gravou está aqui, não há nenhuma falha, não é?
0: Uhum. Vamos ouvir mais uma das escolhas, Cantiga de Amigo. Estávamos a falar do José Nisa a propósito da coletânea. Música aqui do José Nisa, letra de Luís de Andrade, e estamos em 1971. Otávio Fonseca.
1: Permite-me só que só
0: voltemos
1: que,
0: atrás,
1: volte um
0: sim,
1: ou cantaremos.
0: Ah, sim, porque, sim, sim, sim.
1: Que é o LP onde estava.
0: De 1970,
1: onde,
0: sim.
1: Sim, sim, onde estava a Canção com Lágrimas. Este disco é uma obra-prima. E é incrível, eu refiro isso, portanto, é uma coisa que eu gosto de fazer, é analisar as críticas que foram feitas na época, não é? Até para saber como é que nós pensávamos e éramos um bocado radicais, não é? E é engraçado que a crítica de um grande amigo meu, já desaparecido há muito tempo, Rui Lima Jorge, nós estávamos muito preocupados porque nós éramos admiradores dos Beatles e do Bob Dylan e do Still Ice Pen e do Fairport Convention, e achávamos que havia uma certa pobreza na música portuguesa, na música, mesmo na música portuguesa que nós gostávamos. E ele então faz uma crítica centrada nisso, centrado nesse aspecto de que em termos de arranjos o disco era pobre. E este disco tem uma série de hinos. O cantar de imigração, canções que ainda hoje são hinos, e ele não faz uma única referência à qualidade das canções que estão no disco.
0: Andou distraído. Centrou-se
1: apenas nos arranjos. E a resposta já para responder assim, a resposta surgiu nesse ano. A crítica é de 71, de janeiro de 71, e no fim de 71 o Adriano lançou este Gente Daqui e de Agora, em que as músicas são todas José Nisa. Portanto, o estilo de composição é diferente, completamente diferente. Os arranjos também são diferentes. É uma revolução, uma outra revolução na música portuguesa. E neste ano a música portuguesa foi muito fértil. 71 tem o Gente Daqui e de Agora, tem o Mudam-se os Tempos, Mudam-se as Vontades, de José Afonso. Não tem os Sobreviventes do Sérgio Godinho, que só foi publicado o álbum no ano seguinte, mas tem o Romance de um Dia na Estrada, o EP, que depois fez parte do álbum. Tem o Cantigas do Maio, do José Afonso. E tem, noutra área, mas também uma obra-prima, o Movimento Perpétuo, do Carlos Paredes.
0: Exato.
1: Portanto, este ano de 71 é um ano riquíssimo.
0: Um ano de luz. Exato.
1: E que revolucionou completamente a música portuguesa. A terceira, para mim, na minha opinião, a terceira. A primeira é a balada. A balada de José Afonso, que não tem nada, que é inspirada na nova canção francesa. A balada, primeiro, com uma intenção de renovação da canção de Coimbra, mas depois com a intenção da canção de protesto, não é? Aquilo é praticamente seguido. Depois há a segunda revolução com o Cantar do Andarilho, em que o José Afonso se aproxima completamente com a teoria do Lopes Graça, se aproxima da música tradicional e canta música tradicional e canta baladas e canta canções inspiradas na tradição, compostas por ele, inspiradas na tradição. E eu, para mim, aí nasceu a nova música popular portuguesa. Portanto, em 71 é a terceira revolução, é a revolução da forma, em que de facto o José Mário Branco e o Cantigas do Maio são uma pedrada no charco, não é? Porque ele consegue fazer uns arranjos à medida da música de José Afonso, e aquele tipo de arranjo não tem nenhuma influência no estrangeiro. É mesmo feita para as canções do José Afonso, que ele tinha que fazer os arranjos.
0: Proponho, Otávio Fonseca, voltarmos atrás, e o desvio ia sendo meu, mas eu agora recuperei aqui uma chamada de atenção que tinha feito para mim próprio. Ainda ao Cantaremos de 1970, e há pouco o Otávio Fonseca estava a falar a propósito de uma outra questão, da questão dos arranjos. Há aqui um momento novo também no trabalho do Adriano. Entra por aqui um tal de Sr. Carlos Alberto Muniz, responsável pelos arranjos. Este é um disco cuidado também nesse aspecto. E há aqui e neste Cantaremos, há aqui, por exemplo, um peso muito, muito interessante, um peso na perspectiva positiva da música tradicional dos Açores. A música tradicional que o Adriano também, tal como o Zeca Afonso, abraçou muito ao longo também de algumas das suas gravações. E neste Cantaremos há aqui momentos muito bonitos nessa ponte para a música tradicional portuguesa. E esta chegada, como eu dizia, do Carlos Alberto Muniz e do Rui Pato, que dividem aqui os arranjos.
1: Daí, exatamente,
0: que tornam este disco um disco muito, muito rico.
1: E a introdução de novos instrumentos, ainda.
0: Exatamente.
1: De uma forma,
0: aliás, eu tenho aqui a nota, o Rui Pato tocou baixo acústico, viola de 12 cordas, por aí fora.
1: E há a flauta, não é?
0: E flauta, sim.
1: Pois, não foi ele que tocou, mas...
0: O Tiago Velez, estou aqui a ver a ficha técnica. Raul Mendes na harmónica.
1: Exatamente. Portanto, há uma primeira... Como aconteceu no Contos Velhos Rumos Novos do José Afonso.
0: Sim,
1: não é?
0: sim.
1: Eles estavam preocupados mesmo com esses aspectos, que depois foram outras pessoas com outros conhecimentos que lhes resolveram o problema, não é?
0: Claro.
1: É verdade, mas de facto esse disco... O Cantaremos só são canções de nota máxima, são todas.
0: Muito bem.
1: Não tem nenhuma exceção. E é incrível que não se tenha reparado nisso e se tenha ficado chateado por ter um acompanhamento tão, pronto, tão reduzido, não é?
0: Otávio Fonseca, façamos aqui uma pequena pausa na conversa e vamos voltar a ouvir o Adriano.

0: O Sol perguntou à Lua, música tradicional portuguesa, na obra de Adriano Correia de Oliveira. Otávio Fonseca, uma relação muito interessante também.
1: Há uma coisa curiosa, que eu falei no livro do primeiro livro que fiz sobre o José Afonso, que é, repare, eles sempre tiveram a música tradicional, sempre, quando começaram a compor originais, não é? Sempre tiveram presente a música tradicional, mas foi depois... O Zeca Afonso, a partir do Cantar do Andarilho, ele já tinha gravado canções tradicionais no álbum antes de ir para Moçambique, no Baladas e Canções. Mas é de facto no Cantar do Andarilho que ele consegue fazer a síntese perfeita da música que ele fazia, as baladas, com a música tradicional. E agora, o que é estranho talvez não seja, mas o que é curioso é que, repare, o movimento da balada desenvolveu-se a partir de 1968, quando apareceu o primeiro disco do Manuel Freire, depois do Fanhais. Esse movimento vai ter um incremento incrível no ano a seguir com o Zip Zip, não é?
0: Uh-huh.
1: E então aqui, isso transforma-se numa doença, a balada de protesto. Mas é curioso, se nós virmos, por exemplo, o livro do João Carlos Calixto, Canta Camarada, não é? Canta Amigo Canta.
0: Sim, Canta Amigo Canta.
1: É assim que
0: canta,
1: se chama. Nós vamos ver que em todos esses discos publicados por esses baladeiros, digamos, permita-me o termo, não há nenhuma referência à música tradicional. Ao contrário dos discos que vão aparecendo, tanto do Adriano como do José Afonso. Dá a ideia que não se reparou nessa aproximação de ambos à canção tradicional.
0: E que isso não era uma coisa que acontecia por acaso.
1: Não há nenhuma referência, nenhum tema em nenhum deles, nos discos todos que eu vi no livro do João Carlos, não há nenhuma referência à música tradicional. Nada, são tudo baladas do estilo de inspiração da nova canção francesa.
0: E não era por acaso que o Adriano e o Zeca, como exemplo, iam buscar coisas à música tradicional, não é? E inspiração até para temas próprios, mas muitas vezes criando ou cantando mesmo temas originalmente da música tradicional.
1: Exato, e isso no fundo eles levaram à prática a teoria do Fernando Lopes Graça, não é?
0: Que ele defendia
1: para a música erudita portuguesa, não é?
0: Exato, muito bem. Otávio Fonseca, fazemos aqui uma pausa na nossa conversa de hoje a 8 dias aqui na rádio. Vamos terminar esta viagem fascinante, uma viagem guiada por si, que é o autor desta obra recente de edição da Tradição, Adriano Correia de Oliveira. Adriano, a obra, é assim que se chama o livro, que inclui uma edição com 5 CDs, onde está a discografia integral de Adriano Correia de Oliveira. Quem nos ouve aqui na rádio vai com certeza voltar para todos juntos partilharmos o final desta conversa com o Otávio Fonseca. Quem quiser ouvir já toda a conversa, ela está disponível na internet, na nossa aplicação RTP Play. Emissão de Edgar Canelas, um grande abraço, até para a semana, e fados bons e grandes músicas.

0: 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Duas horas no continente e na Madeira. Uma hora nos Açores. Edição do jornalista Pedro Guilherme.
1: O calor está a apertar por toda a Europa. Em França já morreram 3 idosos devido às altas temperaturas. A onda de calor já dura há 5 dias e no sul do país as temperaturas subiram aos 40 graus. Vão manter-se assim até à próxima quinta-feira. O governo francês vai fechar as escolas esta segunda e terça-feira, mandou parar os comboios sem ar-condicionado e proibiu o consumo de álcool na rua. A ministra da Saúde, entrevistada este domingo no canal francês BFM TV, diz que conta com todos para não sobrecarregarem os serviços de urgência de forma a que se possa ajudar os mais frágeis. Stéphanie Rist explica as consequências desta vaga de calor prolongada no corpo humano.
2: Esta acumulação de calor ao longo de toda a semana que vem vai fazer com que, a pouco e pouco, o corpo deixe de se regular. Nos próximos dias, o nosso corpo não vai conseguir manter uma temperatura homogénea, o que poderá trazer consequências no cérebro e também no coração, sobretudo em doentes cardíacos. Mas os jovens de boa saúde podem também ter problemas cardíacos com este calor.
1: Metade do território francês está sob aviso vermelho, o mais elevado e que indica grande perigo para a saúde. As preocupações em França são comuns noutras partes da Europa. Em Portugal, a meteorologista do IPMA, Ângela Lourenço, fala de uma situação anormal para a época.
3: A Europa Ocidental, temos valores que, com anomalias entre 6 e 10 graus.
4: Significa que nestas zonas há 6 e 10 graus acima?
3: Daquilo que é o normal para esta época do ano. Estamos a falar de valores que podem facilmente chegar a 37, 38, 40 graus. E, portanto, estas regiões, estamos a falar, por exemplo, de França, a parte norte de França, com 40 graus, a possibilidade de haver um dia ou dois, ou mesmo 3 dias em que possa haver 40 graus, é de facto uma situação severa.
1: A meteorologista Ângela Lourenço, em declarações à RTP, em Portugal, os termómetros também vão estar elevados até quarta-feira. No Mundial de Futebol, a seleção de Cabo Verde empatou a 2 bolas com o Uruguai esta noite em Miami. Depois do jogo da segunda jornada do Grupo H, a equipa cabo-verdiana mantém acesa a esperança de seguir para os 16avos de final. Frederico Pinheiro.
5: Foi um empate com sabor a vitória. Foi assim que foi sentido aqui em Lisboa. Muitas bandeiras cabo-verdianas, camisolas da seleção nacional, vuvuzelas e várias camisolas do guarda-redes Vozinha aqui presentes nesta festa. Cabo Verde empatou 2 igual contra a seleção do Uruguai, esteve a ganhar, depois conseguiu empatar o jogo depois do Uruguai marcar 2 golos, ainda terminou o jogo em cima, praticamente esteve perto do terceiro golo e da vitória, mas o empate foi suficiente para os cabo-verdianos fazerem a festa aqui em Lisboa. A seleção masculina de futebol de Cabo Verde depende apenas de si própria para passar à próxima fase do Mundial.
1: Jornalista Frederico Pinheiro, que acompanhou o jogo de Cabo Verde junto de apoiantes em Lisboa. E depois do empate face a 2 campeões do mundo, a Espanha e agora o Uruguai, Cabo Verde é terceiro no Grupo H, com os mesmos 2 pontos de uruguaios e menos 2 do que líder Espanha. A Arábia Saudita está na quarta posição com 1 ponto. O primeiro-ministro do Reino Unido está sob pressão para abandonar o governo. A imprensa britânica adianta que Keir Starmer tem ouvido várias pessoas nos últimos dias e vai fazer uma declaração ao país esta segunda-feira. Keir Starmer, que há 2 anos alcançou uma vitória histórica para os trabalhistas, está a ser pressionado para abandonar o executivo por ter perdido a autoridade depois de vários escândalos que afetaram o governo. A demissão é apresentada ao rei Carlos III, mas não significa a marcação de eleições antecipadas. Só haverá eleições se o chefe do governo as convocar. Keir Starmer se demitir de líder do Partido Trabalhista, começa um processo de eleição interna com um calendário a ser definido pelo Comitê do Partido Trabalhista Britânico. O advogado de direita Abelardo de Las Priela venceu, pela margem mínima, a segunda volta das eleições presidenciais na Colômbia. Com praticamente todos os votos contados, o candidato antissistema, apoiado pelos Estados Unidos, ficou à frente com uma diferença de 250 mil votos em relação ao rival de esquerda Iván Cepeda, que tinha o apoio do atual presidente Gustavo Petro. Na Colômbia, vence quem tiver o maior número de votos. O comentador de assuntos internacionais da Antena 1, Felipe Vasconcelos Romão, antevê momentos complexos para a Colômbia.
6: A direita tradicional desapareceu na primeira volta e isto fez com que a direita radical acabasse por vencer estas eleições. E este candidato é alguém que tem um discurso muito marcado e muito baseado noutros presidentes da região, nomeadamente parece inspirar-se em Javier Milei, no plano económico, Javier Milei, o presidente da Argentina, e em Nayib Bukele, o presidente de El Salvador, do ponto de vista daquilo que é o seu discurso securitário. Não obstante, a Colômbia é um país muito diferente destes países, nomeadamente de El Salvador. Tem hoje alguns problemas em termos de segurança, embora esteja numa situação muito diferente daquela que estava nos anos 80 e nos anos 90. E isso poderá acabar por levar o novo presidente a uma situação complicada do ponto de vista da gestão das expectativas, uma vez que a receita que se aplica em El Salvador não é a receita que se poderá aplicar na Colômbia, pelo menos se tivermos em conta aquilo que já foi feito por outros líderes regionais, nomeadamente pelo Equador, em que essa mesma receita ultra-securitária não funcionou em função do tipo de criminalidade que existe nestes países.
1: A leitura do comentador de Assuntos Internacionais da Antena 1, Felipe Vasconcelos Romão. Abelardo de Las Prieda diz que o presidente dos Estados Unidos, Donald Trump, lhe deu os parabéns pela vitória nas presidenciais colombianas, reconhecida, entretanto, pelo secretário de Estado norte-americano Marco Rubio. O advogado de 47 anos, estreante na política, promete aproximar a Colômbia dos Estados Unidos na luta contra o narcotráfico, num país assolado pela violência de grupos armados.
0: Edição do jornalista Pedro Guilherme. 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
12: Irão, Estados Unidos e vários imponderáveis. Será que o memorando de entendimento vai resistir?

0: Estão previstos até 60 dias para que as negociações de paz se concretizem, a paz efetiva e duradoura entre os Estados Unidos e o Irão. Mas os confrontos entre Israel e o Hezbollah no Líbano, atropelando o cessar-fogo em vigor, levaram o comando militar iraniano a anunciar novamente o encerramento do Estreito de Hormuz. Teherão relembra que o primeiro ponto do memorando declara o fim imediato e permanente das operações militares em todas as frentes, incluindo no Líbano. Apesar dos imponderáveis, autoridades iranianas e americanas, incluindo o vice-presidente J.D. Vance, estão de regresso à Suíça para retomar negociações, em princípio, já este domingo. Jorge Silva Carvalho é especialista em assuntos de informações e defesa. Será que o memorando de entendimento vai resistir a tanta volatilidade?
1: Vai ter muitas dificuldades em resistir. Porquê? Cruzam-se aqui vários objetivos. Nós temos um objetivo, o Irão neste momento fala como se tivesse ganho, e ganhou comunicacionalmente. Até ganhou em termos de adiamento de algumas concessões e de processo negocial. Trump também acha que ganhou, porque na cabeça de Trump, numa lógica transacional, ele resolveu o problema dele neste momento, que é satisfazer uma parte da sua base eleitoral, que era muito contra esta guerra, a base MAGA, e satisfazer os mercados, baixar o preço do petróleo e ter um impacto direto na inflação.
2: A questão dos mercados, se não se importa, é uma questão importante. Vamos voltar a ter o cenário que tínhamos em Hormuz antes da guerra?
1: Não vamos. Dificilmente iremos ter, e nesse aspecto, enquanto durar este período de transição, haverá sempre esta latência de uma maior influência do Irão. Mas é uma latência que é preciso ter noção que é comunicacional. O Irão tem pouca capacidade de fazer o que quer que seja feito em termos de bloqueio do estreito. O que usa é a ameaça, e essa ameaça em termos civis, em termos daquilo que são as companhias de navegação, o risco para os seguros, é quase como se fosse um bloqueio efetivo. Porque então, o bloqueio efetivo eles não o conseguem fazer, tanto que os Estados Unidos desenvolveram uma operação e durante um mês, praticamente sem o Irão saber, não conseguiu saber porque não tem meios para isso, conseguiu tirar de lá 200 navios durante um mês, pouco a pouco, que corresponde, é verdade, a 20% daquilo que sairia normalmente do Golfo Pérsico, mas, não obstante, conseguiu extrair de lá sem que o Irão conseguisse saber que estava a ocorrer sequer essa operação.
2: Quando começou este ataque dos Estados Unidos e de Israel ao Irão, na altura ninguém falou em Hormuz, nem nos órgãos de comunicação, só alguns dias depois aparece então o Estreito de Hormuz, que já tínhamos ouvido falar, obviamente, mas o que eu lhe pergunto é, então, mas a administração americana não contou com o efeito Hormuz?
1: Posso lhe dizer isto assim, sem entrar em grandes detalhes também de confidencialidade. O que eu posso dizer é que, do ponto de vista dos Estados Unidos, todos estes cenários que foram aqui falados, e quando eu digo dos Estados Unidos, digo do seu aparelho militar e de inteligência, todos os cenários foram aqui falados, desde o que está a acontecer com o Estreito de Hormuz, até uma operação de abertura do Estreito de Hormuz e de acompanhamento dos navios que seria preciso retirar de lá, até operações com vista à ocupação territorial de partes do Irão, tudo estava perfeitamente identificado, planeado, como cenários possíveis para executar em tempos de guerra. Ou seja, do ponto de vista militar, do ponto de vista da inteligência, tudo isso estava previsto. Aquilo que me parece a mim, e isto é no domínio do parece-me, é que Trump avançou um bocadinho para o Irão com base numa leitura sua, e quando eu digo sua, de juntamente com algumas pessoas que ele ouve na administração, não sei em concreto quem, mas sei que algumas pessoas, no sentido que seria possível ter no Irão neste momento, ou naquele momento, uma saída relativamente rápida, semelhante ao que aconteceu com a Venezuela. Mesmo que não fosse um rapto do presidente, com um sequestro do presidente, como aconteceu na Venezuela. Mas que poderia haver o caldo de cultura necessário para que o regime viesse a cair. E isto implica que Trump tinha informação que os Estados Unidos tinham back channels para algumas pessoas dentro do Irão. Isto combina informação também de Israel. Israel, ao contrário do que muita gente diz, supostos especialistas e algumas pessoas que têm uma agenda específica contra Israel, Israel resistiu numa primeira linha, resistiu neste ataque ao Irão, porque havia gente dentro da estrutura de inteligência de Israel que achava que não era ainda o momento de maturidade para que uma ação destas levasse à queda do regime. Sabe que os israelitas conhecem bem o regime iraniano. E o regime iraniano, sobretudo os seus radicais, sobrevivem, medram debaixo de fogo, debaixo de pressão, e não o contrário. É precisamente quando não têm esta pressão, quando é que, em que se vem ao de cima aquilo que é necessário fazer na condução de um país, gerir um país de 90 milhões de habitantes, gerir uma economia, é aí que vem ao de cima as suas limitações. É esse cenário que eles não gostam. Agora, num cenário de confronto em que toda a economia é gerida como uma economia de guerra, é onde a Guarda Islâmica e os seus líderes estão confortáveis. E, portanto, Israel, algumas pessoas dentro da estrutura de inteligência resistiram a esta opinião. Benjamin Netanyahu, o que é que viu? Viu uma situação de apenas de soma, em que se os americanos querem lá ir e acreditam que é preciso, que é possível fazer uma alteração do regime ou pelo menos controlar o regime numa forma como aconteceu na Venezuela, algo parecido, o outcome ser semelhante, isto para nós é vantajoso e também não temos muitas possibilidades de dizer que não. No fundo vamos com uma rémora no tubarão, não é? Tendo em conta a diferença de tamanhos. E foi isso que aconteceu. Presumo, e aqui confesso-lhe que estou no reino da minha suposição, que Trump, pela sua natureza, terá ficado também elevado com o sucesso rápido das operações na Venezuela e com o sucesso rápido na ligação, inclusive, à Venezuela.
2: Também é não conhecer a história, não é? Quer dizer,
1: é não conhecer a história e não conhecer os países.
2: Não é a Venezuela.
1: Sim, mas mais do que isso, é o momento da situação, é o que está em causa, é a complexidade do regime. O regime iraniano é também ele muito mais complexo a vários níveis. É um regime trabalhado no fogo, basicamente.
2: E essa questão leva-me a uma outra questão que tem a ver com as pessoas que estão nos lugares de iminência neste processo, os presidentes, os primeiros ministros, etc. São confiáveis? São consistentes? Cumprem aquilo que prometem? Mantêm a sua palavra? Até que ponto tudo isso é importante no meio deste processo?
1: Eu acho que neste caso, olha, em relação a Trump, ao contrário...
2: Acordam de manhã, tomam uma decisão e...
1: Em relação à grande maioria das pessoas, eu acho que Trump tem um caldo de cultura que é razoavelmente transacional, como agora está na moda de dizer. É um homem que, pela sua própria natureza, há quem diga que até já fiz, há pessoas que até já foram fazer a carta astrológica de Donald Trump, mas independentemente disso, Donald Trump é um homem que não tem problemas nenhums em variar no mesmo dia duas, três vezes de posição. Uhum. E também já se percebeu que não tem problemas nenhums porque não reconhece as alianças tradicionais e, portanto, os amigos só são amigos quando estão verdadeiramente alinhados nos seus interesses. Não tem dúvidas nenhumas em dizer a um amigo ou a um aliado o pior que se pode dizer. Aliás, Netanyahu está a sentir agora na pele o que Zelensky sentiu na sala oval, o que o primeiro-ministro do Canadá já ouviu por causa do 51º Estado.
2: Mas agora na cimeira do G7, pareceu-me haver ali uma aproximação.
1: Sim, mas ele
2: veja relativamente à Ucrânia.
1: Sim, mas houve porquê? Porque Donald Trump vai e vem, as marés vão e vêm. E nesse aspecto o que não muda, e isto é importante fixarmos, muito do seu pensamento e sobretudo aquilo que são as suas ações são coerentes com aquilo que tem sido escrito pela administração. E quando eu falei nos dois documentos, o National Security Strategy e a National Defense Strategy, são documentos oficiais. Não quer dizer que sejam documentos de grande folgo, mas são documentos em que tudo aquilo que na prática tem sido feito por esta administração está de acordo com aqueles documentos. Muitas vezes o discurso de Trump não está, mas o discurso de Trump da primeira, digamos assim, a primeira superfície, a camada que está à superfície. Uhum. Porque depois o que é coerente com Trump? É um homem que não gosta de conflitos prolongados. Por exemplo, esta decisão de sair do conflito do Irão é uma decisão que se calhar outros presidentes tinham engajado os Estados Unidos numa guerra muito provavelmente sem grande fim à vista. E aquilo que Donald Trump fez foi aquilo que não se conseguiu fazer no Afeganistão, não se conseguiu fazer noutros sítios, em que os Estados Unidos persistiram até levar a questão até ao fim. Há muita gente que discorda daquilo que foi feito agora com este memorando, mas há muita gente dentro dos Estados Unidos, e sobretudo gente que até nem concorda com Donald Trump, a achar que este tirar de pé do acelerador, em cima do regime iraniano, que tem as forças armadas destruídas, que tem uma crise económica que, mesmo que lhe injetem vários bilhões, não vai conseguir resolver, que tem a insatisfação popular, que não se manifesta agora, porque as pessoas foram 30 mil que foram mortos há uns meses atrás e estão num estado de guerra latente e, portanto, não há espaço para essa demonstração. Mas há gente que acredita...
2: Mas também tem algumas motivações internas, não é? Em casa.
1: Há muitas motivações de várias ordens. O país é um país complexo, claro. Quer religiosas, quer étnicas, sociológicas, etc. Mas há muita gente que pensa, e este é o ponto, que tirando o acelerador, aliviando a pressão, aquilo que nós já percebemos que são as fissuras entre as placas tectónicas do poder do Irão, poderão dar espaço a maior abertura. É uma adivinhação. Claro que Israel, para Israel, esta adivinhação não lhe interessa minimamente, porque é jogar quase como uma roleta russa, não é? Eles têm o material físico, têm a tecnologia, têm os mísseis, portanto, se não se conseguir resolver isto, a ameaça vai estar sempre ali. Este acordo não tem a unanimidade do Irão. Uhum. E a Guarda Islâmica, e mesmo Mostaba, que fez ontem uma intervenção que disse tudo. Nessa intervenção, Mostaba diz uma coisa, o Supremo Líder diz uma coisa. Eu não concordava com este acordo. Não concordava com este memorando. Mas senti que o Presidente, o Sr. Pezeshkian, acreditava neste memorando e achava que era esse o caminho. Portanto, eu hoje concordo. Ele explicou-me o que é que estava em causa. Eu hoje concordo, mas com reservas. O que é que isto quer dizer? Quer dizer que uma parte, uma ala, está a dizer à outra, podem ir, mas com travões. Com travões. E quem é que pôs o principal travão neste acordo? O principal travão neste acordo chama-se Líbano-Hezbollah. E porquê? Não foram os israelitas, que até foram marginalizados, não foi os Estados Unidos que pediram para pôr lá o Líbano e o Hezbollah, que, aliás, é claramente uma daquelas situações que só pode provocar conflito. Quem pediu, quem exigiu isso foi o próprio Irão, e neste caso o grupo mais radical, o grupo dos Falcões, consubstanciado na Guarda Islâmica. Os outros tentaram não pôr. É claro que isto tem várias implicâncias. Uma implicação é claramente um reconhecimento da parte do Irão de que o Hezbollah é um braço efetivo do poder iraniano. A segunda questão é uma questão que muitos de nós que falamos em direito internacional devíamos estar todos a bradar aos céus, é que dois países que estão em guerra assinam um acordo a legislar sobre outro país, sobre os problemas internos de outro país, que apesar do Hezbollah não ser verdadeiramente uma questão interna, não obstante estão a regular e a legislar sobre os direitos do Líbano e do Estado do Líbano. E isto não se fala habitualmente, mas é uma questão que é bom de trazer por quem gosta muito do direito internacional. A terceira questão é que, se ao trazerem isto, a Guarda Islâmica, o grupo dos Falcões, sabe que aumentam a probabilidade do acordo não ir para a frente. Mas isso funciona como uma faca de dois gumes. Porquê? Porque, por um lado, eles conseguem ir doseando o que querem para exigir aos Estados Unidos compromissos, nomeadamente o apertar Israel, o criar cisões com Israel, que é o que está a acontecer, porque Israel é visto depois como uma parte obstaculizadora do acordo. Mas quem está a obstaculizar efetivamente foi quem pôs essa exigência dentro do acordo.
2: Do acordo.
1: E isto leva-nos aqui, leva-nos a uma situação que ainda põe Israel numa posição de olhar para este acordo de uma forma ainda mais incompreensível. Isto só é compreendido depois porquê? Porque é que Israel não consegue entender totalmente isto? Porque a administração americana também tem as suas nuances. E da mesma forma que o Irão tem uma ala de falcões e uma ala de moderados, para simplificar as divisões internas, os Estados Unidos têm na sua administração uma ala de, vamos lhe chamar, várias alas de falcões, mas uma delas muito pegada ao movimento radical MAGA, a uma direita americana mais do que conservadora, podia-se quase chamar direita populista, extremista.
2: Extremista, talvez.
1: Sim, mas do America First, uhum. Em que é hoje, que tenta ser, de alguma forma, captada por J.D. Vance, porque vejo uma coisa, têm sido várias as pessoas a romper desse grupo, do grupo MAGA, a romper com Donald Trump, várias vozes individuais, comentadores, etc., que têm tido posições radicais a favor da Rússia, contra a Ucrânia, a favor dos países árabes, a favor do Irão, contra Israel. Tucker Carlson é um exemplo disto. Trump rompeu com ele, pô-lo no lugar, disse-lhe coisas que, de quem vinha de uma relação de amizade, rompeu essa amizade, pelo menos publicamente. J.D. Vance nunca criticou Tucker Carlson. Porquê? Nem criticou nenhuma das outras vozes que, de alguma forma, questionaram Trump com as suas políticas. E para este movimento MAGA, eles têm na sua essência que uma das coisas, duas das coisas que têm, que sentem como problema para os Estados Unidos, é que uma é a intervenção dos Estados Unidos constantemente noutros países, esse intervencionismo para fins económicos, etc. Até podíamos admirar isso numa lógica de achar que os Estados Unidos deviam ser mais reservados nessas intervenções. A segunda é uma postura crescente antisionista. E quando eu digo antisionista, em alguns aspectos a roçar o antissemitismo. E isto está a mudar, a administração está a mudar o Partido Republicano. Existem outros falcões, mas que são falcões pró-guerra, pró-Israel. E neste momento, no Partido Republicano, a confusão é total, porque há vozes claramente contra o acordo.
2: Contra este acordo,
1: e,
2: sim.
1: E no Parlamento, no Congresso, no Senado e até na administração, que só se calam porque Trump, apesar de tudo, resolveu fazer o empowerment de J.D. Vance para este aspecto.
2: Até que ponto é que os Estados Unidos ficam com a credibilidade comprometida, sobretudo junto dos países do Golfo, depois do Irão ter demonstrado também que conseguiu atacar os interesses americanos nos países vizinhos e comprometeu de algum modo também a estabilidade da região? Até que ponto é que os Estados Unidos estão...
1: Eu focava-me mais na segunda parte da sua afirmação, comprometer a estabilidade da região. Os ataques, veja, até Portugal teria tido condições de fazer qualquer moça numa base americana na zona. Estamos a falar de uma região, estamos a falar de plurialvos americanos, estamos a falar de várias bases americanas, estamos a falar de vários países pequenos numa região grande, com uma proximidade geográfica bastante grande, bastante pequena ao Irão. Portanto, eu desvalorizaria um bocadinho a ameaça militar do Irão. Agora, a ameaça assimétrica do Irão, muito típica de uma guerra híbrida que hoje se tornou popular de falar na Europa, isso sim, o Irão conseguiu ser mestre dessa resposta híbrida ou assimétrica com sucesso comunicacional. E, portanto, passou essa ideia. Como é que fica? Eu diria que fica complicada se nós olharmos para ela numa lógica tradicional das relações internacionais. Mas Trump não está nem aí preocupado com isso. Trump percebe que o momento é este. E sabe que daqui a 3 meses o momento será diferente. Ou poderá ser diferente. Porque o poder dos Estados Unidos vai continuar intacto ali, diga o Irão o que disser. E neste momento até é engraçado como os Estados Unidos deixa que o Irão diga e enumera o grande sucesso e exalta o grande sucesso diplomático que foi o acordo. Porquê? Porque exaltar esse sucesso diplomático valoriza e fortalece a ala moderada no Irão. A ala que quer o acordo e que sabe que o acordo é necessário. Pezeshkian dizia à Guarda Islâmica, aos líderes da Guarda Islâmica, há 3 meses, 2 meses e meio atrás, agora não tenho, 2 e meio, 3 meses, saiu através do filho de Pezeshkian também nas redes sociais, em que Pezeshkian alertou a Guarda Islâmica e quem mandava efetivamente a dizer: se não chegarmos a acordo, o país torna-se ingovernável. Nós não temos condições de manter isto. E claro que a Guarda Islâmica disse não, e Pezeshkian teve que recuar um bocadinho nesta sua posição. Mas isto estava lá. É só nós lembrarmos e não pensarmos apenas com base na escuma dos dias e com base naquilo que nos querem fazer meter no canal mediático, digamos assim, para nós consumirmos diariamente. E se pensarmos nisto assim, percebemos claramente qual é o rumo, qual tem sido o rumo, e o rumo é este. O Irão está muito fragilizado, a liderança está muito dividida.
2: Uma boa parte da liderança antiga, ou mais velha,
1: morreu.
2: Desapareceu.
1: Até estão-se a reconstituir novas linhas.
2: Quem são essas pessoas, não é? Até hoje, aquilo que se lê é que todas as crises no Irão terminam sempre com um aumento do poder da Guarda Revolucionária.
1: Certo.
2: Certo? E isto, e este caso também é,
1: sim,
2: assim. Tornam-se a força política dominante. Isto quer dizer que o Irão é hoje um país que irá eventualmente ser governado por guardas da revolução mais jovens, mais radicais, mais fortes?
1: Sim.
2: Guardas da revolução mais jovens, mais radicais, mais fortes?
1: Sim. Veja, desde a revolução tem tido vários...

0: a perda paulatina de poder da classe teocrática. O Irão é uma república islâmica, é uma república assente num poder islâmico superior, quer ao poder militar, quer ao poder civil, ou ao poder do Estado. Acima do Presidente da República está o líder supremo. E, portanto, tecnicamente, a classe teocrática está lá e continua a mandar. O que nós temos vindo a ver, desde a morte do Ayatollah Khomeini, o primeiro, o que fez a Revolução Islâmica, de alguma forma, todos os que vieram a seguir tinham poucas credenciais islâmicas. E este, então, nem sequer grande Ayatollah era, foi feito à pressa, como se costuma dizer, um grande Ayatollah de aviário, como críticos internos o apelidaram. Aquilo que temos de teocrático hoje é apenas uma referência, não quer dizer que não tenha um papel, não quer dizer que o líder supremo não seja uma figura que tenha que ter alguns pergaminhos religiosos, mas já não tem que ser bispo. Para ser arcebispo, já não tem que ser padre sequer para ser bispo. E, portanto, neste momento, o regime é aquilo. Depois tem a liderança civil. E a liderança civil está submetida, quer aos órgãos teocráticos, quer ao Parlamento, quer a esta guarda pretoriana, que tem vindo a ganhar cada vez mais força. E, portanto, eu diria que temos um regime pior. Temos um regime que, em bases mais frágeis, com mais tendência para a radicalização, com mais tendência para a violência, e se calhar o setor moderado tem menos espaço. E eu aqui dou um benefício da dúvida a este acordo.
1: Sendo um país extremamente com a economia de rastros, muito débil, com uma inflação enorme, adiante, poderá isto provocar o regresso das pessoas, dos civis, dos iranianos às ruas, ou isso não vai acontecer?
0: Vai ser muito complicado.
1: Não estamos nesse tempo sequer.
0: Não estamos nesse tempo porque o regime vai estar muito atento a isso. O último poder que o regime tem é precisamente o poder da repressão contra os seus próprios. Tem muito pouco para fazer mal aos outros, tem muito pouca capacidade, tem aquela que já vimos, fazer mal aos países do Golfo ou Israel. Uhum. Então a Israel é praticamente inconsequente, porque a capacidade de defesa israelita é mais do que suficiente para anular 99% daquilo que o Irão possa atirar contra eles. Agora, a capacidade da Guarda Islâmica e do seu braço interno de repressão, digamos assim, das suas, a sua PIDDGS, digamos assim, é bastante grande e não têm empejo, como não tiveram no princípio do ano, em matar selvaticamente as pessoas na rua. E continuam a executar pessoas que foram contra o regime, continuam a executar pessoas que eles consideram...
1: Sim, mesmo durante este período.
0: Mesmo durante este período. Uhum. E, portanto, veja, estamos numa fase em que o regime está meio enlouquecido. Porque basta haver uma pequena acusação de espionagem, alguém que diga que esta pessoa é próxima ou que disse qualquer coisa contra, isto faz-nos lembrar os piores momentos das polícias políticas dos vários países europeus, da Stasi, da RDA, em que o que imperava era, peço desculpa, a intriga e a coscovilhice. E isto é o dia-a-dia da população no Irão. Portanto, eu vejo com muitas dificuldades que haja esse tipo de reação. Agora, este acordo, que eu não acredito muito sinceramente que vá durar muito tempo, pelo menos no enquadramento atual, mas este acordo, a filosofia por trás deste acordo podia fazer sentido nesta lógica de tirar o pé do acelerador, descomprimir um bocadinho a pressão sobre o regime, dar espaço aos moderados e deixar que a normalidade revele as fissuras e, ao mesmo tempo, as fraquezas da Guarda Pretoriana. Porque a Guarda Pretoriana não sabe gerir o país. Não consegue gerir o petróleo, não consegue gerir o gás, não consegue gerir a população. Quem vai fazer isso vai ser a ala civil, os organismos do Estado, que não estão a receber salários, como o Exército, o Artesh, não está a receber salários. Quem está a receber, quem controla o dinheiro do Estado, é a Guarda Islâmica. Isso cria tensões muito grandes.
1: Deste memorando de entendimento, qual é o ponto ou os pontos que considera mais significativos ou importantes?
0: Os pontos são todos de referência. O ponto significativo pela negativa foi a inserção pelo Irão do Líbano e do Hezbollah. É claramente uma tentativa da Guarda Islâmica ter uma da Guarda Pretoriana, se quiser, ter uma chave para deitar abaixo o acordo que não lhe interessa, basicamente, para não perder poder para os seus moderados, para a outra ala. Vejo com alguma preocupação a libertação e a abertura do Estreito de Hormuz, nomeadamente aquilo que era a Operação Economic Fury e o bloqueio americano, era o que estava efetivamente a sangrar

0: regime. Não sei se, continuando por esse caminho, o regime não teria efetivamente o seu fim, embora isso tenha o peso que é ter o Hormuz fechado e ter a economia mundial também raptada. Sim, teria pelo menos estes altos e baixos, as consequências que temos tido até agora, dificuldades de abastecimento, que têm beneficiado os Estados Unidos, não é? Os Estados Unidos só são prejudicados pela inflação importada, digamos assim, pelos produtos petrolíferos ou pelos produtos que são afetados pelo produto petrolífero. Um outro ponto que eu vejo com alguma dificuldade é também a liberdade, embora não lhe dê valor, é preciso ler o que lá está, a libertação de fundos imediatos para o Irão. Estamos a falar de cerca de 25 mil milhões de dólares, que são fundos, vários fundos diferentes pertencendo a empresas e ao Estado do Irão, mas a empresas ligadas à Guarda Islâmica. O que está em causa são um máximo de 25 mil milhões, numa primeira tranche seriam 12 mil milhões. É claro que é uma gota no oceano. Esse dinheiro serve apenas para pagar salários à guarda pretoriana, basicamente. Perdoa-me aqui a simplificação do pagar salários, é mais do que isso, é pôr nos bolsos de quem lidera, porque aquilo é uma cleptocracia também, não tínhamos dúvidas disso. E, portanto, vai alimentar é aquela máquina pequenina que controla o país. E depois, a médio e longo prazo, vejo um ponto importante, que é a filosofia subjacente, é uma filosofia transacional. E revela um bocadinho daquilo que poderá ser o pensamento de Donald Trump, que é o fundo de 300 mil milhões para investir na economia do Irão. Esse fundo, é claro que não é nada daquilo que tem sido dito. É um fundo privado.
1: É um fundo privado, exatamente.
0: É um fundo privado, de capitais privados.
1: Recursos de vários países do Médio Oriente.
0: Só irão lá, se o Irão chegar um dia a um ponto semelhante àquilo que a Venezuela está a fazer hoje com os Estados Unidos. Ou seja, no dia em que o regime iraniano, de alguma forma, se deitar e rolar.
1: Sente que o papel dos Estados Unidos é agilizar, digamos assim, as sanções para facilitar que o dinheiro possa circular.
0: Mas isso é uma espécie de... que é uma coisa que não, na minha opinião, não resulta muito, mas é claramente está a ser tentado pela administração Trump, que é o pau e a cenoura. É uma espécie de tentativa de, mais à frente, se as coisas correrem bem, vocês vão ter aqui não sei o quê. Depois, aquilo que é o X da questão, que é a questão nuclear, e aqui não podemos deixar de falar nisto, porque Israel tem alguma razão. O Irão, se há uma coisa que aprendeu, se a guarda pretoriana, se há uma lição que aprendeu, é que não lhe interessa comprar aviões, barcos, navios de guerra, mesmo mais mísseis. O que o Irão precisa de ter para ser intocável é uma arma atómica. A única coisa que na cabeça da guarda pretoriana, na cabeça dos seus líderes, hoje, depois destas duas derrotas militares do ano passado e deste ano que o Irão sofreu, aquilo que eles perceberam é que têm que ter uma arma definitiva.
1: Mas neste momento não estão nem de perto nem de longe.
0: Neste momento não têm a capacidade, têm matéria física.
1: Podem ter daqui a 5 anos ou daqui a 10?
0: Podem até ter mais cedo, depende de quem comprarem. Até agora, mesmo os países mais laterais da ordem internacional, como a Coreia do Norte, embora tenham ajudado num determinado momento, nunca ninguém se quis envolver diretamente. Porquê? Porque a China funcionou como travão. A China não lida bem com o regime iraniano. Nunca serão amigos. Poderão ser aliados de conveniência. E a China, apesar de tudo, consegue pôr um travão na Coreia do Norte. Da mesma forma que o Paquistão, outra potência nuclear, também não consegue, não tem grande confiança no regime, até porque são, hoje falam, mas são dois mundos diferentes, é o mundo xiita e o mundo sunita a dialogarem, com todas as diferenças, com todas as separações que isso tem. Portanto, o Irão não tem ainda ninguém que tenha estado disponível a passar-lhe a tecnologia final, digamos assim. Mas agora pode acontecer.
1: Portanto, destruição do programa nuclear e os mísseis balísticos, essa questão...
0: Eu acho que é menos importante. Os mísseis balísticos são um mecanismo de envio. O mecanismo de envio depende de um conjunto de coisas. Aí sim a cooperação russa e a cooperação chinesa são importantes. Portanto, depende muito mais de um quadro global. Porque tem a ver com sistemas de orientação, com tecnologia, até com inteligência artificial hoje em dia. E aquilo que têm sido as defesas dos Estados Unidos e de Israel, e agora de Israel, porque tem sido dada, por exemplo, foi dada aos Emirados Árabes Unidos, são de molde a serem capazes de anular a ameaça dos mísseis balísticos. Têm mais dificuldade com ameaça de baixa intensidade, como são os drones. Porquê? Porque os drones conseguem escapar a um conjunto de meios. São, aliás, em relação às tecnologias de radar, têm mais dificuldade também de ser detectados, mas têm uma desvantagem económica muito grande. É que os melhores sistemas são sistemas caros. Disparar um Patriot, por exemplo, para destruir um míssil balístico faz sentido, ou para destruir um intercontinental, ou para destruir um hipersónico, faz sentido. São 4 milhões de dólares que vão no PAC-3, que vão à vida, mas o custo-benefício faz sentido. Disparar um Patriot, como fez os Estados Unidos e como fez o Kuwait, para destruir um drone que custa 30 mil dólares ou 20 mil dólares, não faz sentido e é insustentável do ponto de vista económico da condução da guerra. E, portanto, esse tipo de ameaças acaba por ser para os países do Golfo maior, mas não é tão relevante, por exemplo, que Israel, que está mais longe, que tem outros meios de interseção desse tipo de ameaças, ou mesmo para os Estados Unidos, que têm as suas bases bem protegidas e têm as suas capacidades no nível máximo. Portanto, eu diria que o dossiê fundamental em termos daquilo que é a ameaça futura do Irão é claramente o dossiê nuclear. Porque uma coisa é disparar um míssil contra Israel com uma munição clássica, outra coisa é disparar um míssil com uma munição atómica. E aí faz a diferença. E aquilo que, volto a dizer, aquilo que a Guarda Islâmica ou a Guarda Pretoriana do regime descobriu e percebeu é que só a ameaça nuclear lhes mantém a imunidade. E, sem isso, eles serão sempre um país que pode parecer muito grande e muito mau, mas Israel, que é um anão comparado comparado em termos numéricos, em termos geográficos, claro. Mas aqui a economia israelita é muito maior que a economia iraniana. Mas nessa perspectiva, Israel chega e é mais que suficiente tecnologicamente para derrotar o Irão. Nem é preciso os Estados Unidos.
1: Ainda o memorando não tinha sido assinado e já o Irão e os Estados Unidos, ambos, cantavam vitória. Talvez não haja vencedores, mas há um que fica mais forte e outro mais débil. O que é que lhe parece?
0: Eu não acho que os Estados Unidos, na cabeça de Donald Trump, que é quem conta, fique mais débil. A debilidade dos Estados Unidos podemos percebê-la...
1: Vou perguntar só.
0: Sim, podemos percebê-la nós. Por exemplo, o que é que eu acho pessoalmente? Acho que as alianças históricas dos Estados Unidos estão comprometidas. Mas sabe uma coisa?
1: Alianças históricas?
0: Sim, com os países europeus e até com países do Golfo, como a pergunta que me fez há pouco. Os países do Golfo ficam mais em pé instável. Mas o que é que isso faz? Nenhum país do Golfo vai pôr em causa a presença militar norte-americana nos próximos 5 anos. Nenhum país do Golfo vai resistir como não resistiu à passagem de Donald Trump, indo lá pressionar para acordos. Nenhum deles pisará o risco. E, portanto, da mesma forma que os europeus. Os europeus continuam, apesar de insultados, pressionados, continuam na esperança de criar sempre alguma empatia com Donald Trump. E fazem bem, não estou a questionar isso. Acho que é importante não esquecer que por trás de uma administração está todo um povo, toda uma civilização, todo um conjunto de alinhamentos sociais, se quiser, e civilizacionais. Mas... isso tem uma vantagem. Manter, por exemplo, pontos faz com que situações pontuais possam conduzir a bons resultados na ótica desses países europeus, como aconteceu agora no G7 com a Ucrânia. E porquê? Porque como Donald Trump é um homem transacional, ou na forma como Putin o definiu ontem, Putin veio dizer que Donald Trump, temos que falar com Donald Trump, ou qualquer coisa parecida, porque ele está a ser influenciado pelas vozes venenosas dos europeus, que lhe estão a mentir e estão a tentar virar. O que é que ele quer dizer? Aquilo que se diz baixinho é que Donald Trump tem uma memória de ouvido muito pequena e que a última pessoa a convencê-lo e a falar com ele e a conseguir de alguma forma fazer-lhe sentido, ele vai ser influenciado e, portanto, a técnica russa tem sido nunca largar e manter sempre o contacto com Donald Trump, manter sempre essa pressão. Para quê? Para ter sempre o ouvido de Donald Trump. E aí sim, quem está verdadeiramente a envenenar não são os europeus, mas a administração Putin. Não deixa de ser verdade.
1: E o Irão, de algum modo, tem alguns ganhos?
0: O Irão tem aqui ganhos porque o Irão tinha chegado a um ponto final. E chegou a um ponto final verdadeiramente. Nesse aspecto, Donald Trump dá uma oportunidade ao fazer isto, dá uma oportunidade a um país que estava à beira do abismo em termos de gestão interna. E de alguma forma ele não dá isso apenas por uma questão civilizacional ou porque quer o Nobel da Paz.
1: Adora, claro.
0: Claro, ele quer porque acha que pode acreditar que há alguém com quem tem estado a falar, porque começou muito antes, e nós também nunca podemos desvalorizar Trump nesta perspectiva. Eu lembro-me dele ter sido muito gozado antes da guerra, quando dizia que estava a falar com alguém no regime. Aliás, no período da guerra, estava em plenos bombardeamentos, e ele vem anunciar que estamos a negociar com o Irão. E depois toda a gente veio desmentir, até o próprio regime. E, no entanto, no dia a seguir, o Irão tinha mandado uma delegação para o Paquistão para se falar, de alguma forma, na primeira fase, através do Paquistão, para se falar com os Estados Unidos. Portanto, vamos ver as coisas sempre com um grão de sal. Acho que é importante os analistas resistirem à escuma dos dias e resistirem, sobretudo, àquilo que é a vontade de desinformação permanente dos atores. Nós temos que ser obrigados a pensar e a coligir informação. Quem está no mundo da informação, seja das informações ou do Intel, seja da informação como o José está, temos a obrigação de ter memória histórica e não esquecer os detalhes. Porque depois começamos a surfar na maionese, como diria alguém. Vamos sempre atrás da última coisa que nos querem dizer. Quando as pessoas hoje, o que percebemos é que Donald Trump não tem problemas nenhums em mentir, em falsificar e em mudar de opinião. Contrariamente a outros líderes que achavam que no passado ficar em contramão ou ficar em contrapé numa afirmação fui apanhado em falso. Trump está perfeitamente à vontade com isso. Ele tanto gosta hoje, como não gosta amanhã, como volta a gostar daqui a 15 dias, se for do interesse dele. Dele, ou da percepção do interesse dos Estados Unidos vista por ele próprio. E acho que esta é a parte em que ainda ninguém verdadeiramente conseguiu domesticar, nem os chineses. O que nós vimos com a cimeira de Xi Jinping foi um Trump a chegar afanosamente com o Médio Oriente controlado, com o Golfo Pérsico cortado, porque o Golfo Pérsico, mesmo cortado pelo Irão, prejudicou, ou poderia ter prejudicado, era severamente a China, é o principal afetado, e chegou ufanamente e vimos um Xi Jinping que sempre lhe deu um olhar frio, a tentar ser cordato e a tentar conseguir falar com Donald Trump. E nesse aspecto, Trump conseguiu aquilo que ele queria, que era ser cortejado pelo segundo maior líder da atualidade. E isto define tudo o que é a administração e a filosofia de Trump na condução dos negócios do Estado.
2: Jorge Silva Carvalho, especialista em assuntos de informações e defesa. As incertezas e as grandes transformações do mundo, desde a segurança às políticas de defesa, passando pela inteligência artificial ou a justiça, temas em análise na Conferência de Lisboa, um encontro de referência internacional, desta vez com a curadoria do antigo presidente da Comissão Europeia, Durão Barroso. A jornalista Cristina Borges esteve lá.
3: A antiga primeira-ministra britânica, Theresa May, diz que é preciso reforçar a segurança, manter a vigilância e que já não podemos ter tanta complacência.
4: Em primeiro lugar, para o Reino Unido, precisamos de trabalhar nos gastos com a defesa. Isso é absolutamente crucial. Espero que o governo encontre uma forma de o fazer. Podemos dizer-lhes como fazer, mas espero que o façam. Fomos forçados a reconhecer, pelas ações de Putin na Ucrânia, primeiro na Crimeia e, na verdade, na Geórgia antes disso, que a complacência que tínhamos em relação ao mundo e à defesa e segurança mundial já não pode ser tolerada. Por conseguinte, a minha mensagem é que não só precisamos de reforçar as nossas defesas, como também precisamos de estar atentos ao que se passa no mundo. Por exemplo, deveríamos prestar atenção ao que se passa nos Balcãs Ocidentais e ao que pode estar lá a acontecer. Não podemos pensar que tudo vai ficar bem. Precisamos de reconhecer que temos de estar atentos a estas questões e, ao mesmo tempo, reforçar as nossas defesas.
3: A segurança não é o único desafio na nova ordem mundial. O antigo embaixador da União Europeia no Reino Unido, João Valde Almeida, e também autor do livro O Divórcio das Nações, fala dos atores mundiais.
5: A imprevisibilidade é uma das características dos tempos atuais, não é? Nós saímos de uma, digamos, de uma ordem internacional que dávamos como adquirida e que está a ser posta em causa, antes do mais pela aventura do Sr. Putin na Ucrânia, na Europa em geral, e também pela instabilidade, se quiser considerar assim, da administração americana, que pôs estes dois fatores, puseram em causa grande parte daqueles fundamentos que nós pensávamos adquiridos para a ordem internacional. Estamos, no fundo, a desconstruir aquilo que o século XX construiu, mas o século XXI ainda não está a apresentar uma verdadeira alternativa.
6: Principalmente para a Europa versus Estados Unidos, que desafios é que se colocam?
5: Para mim, a relação transatlântica é fundamental para a Europa, para a segurança da Europa, para a estabilidade da Europa, para sermos capazes de defender os nossos valores, que são comuns aos Estados Unidos, e os nossos interesses estratégicos em relação a outros atores mundiais que não partilham dos mesmos valores nem dos mesmos interesses. Portanto, eu acho que tudo o que põe em causa a relação transatlântica, quer no plano de defesa e segurança, quer no plano económico, comércio e outros, é um mau serviço à Europa e, no meu ponto de vista, também um mau serviço aos Estados Unidos. Agora, sabemos que o Sr. Trump, como nós todos, é temporário, sabemos que a América é uma sociedade muito dinâmica, que os Estados Unidos ao longo deste século já escolheram presidentes muito diferentes e que temos que acreditar que há mais vida para além do Sr. Trump em termos da relação transatlântica, que há mais América do que Washington, e eu acho que a Europa deve continuar a apostar na relação transatlântica. É muito cedo para desistirmos dos Estados Unidos, mas ao mesmo tempo temos que diversificar as nossas relações externas para a América Latina, para a Ásia, para a África, e temos sobretudo que consolidar a nossa capacidade de defesa autónoma no quadro da NATO, mas com uma maior capacidade europeia para se defender e não estar tão dependentes como estávamos até agora do apoio americano.
6: Exato, falou-se muito da NATO, o que é que se pode fazer em relação à NATO? Reforçá-la?
5: Eu acho que a NATO está a ser reforçada pelas ações, sobretudo, do Sr. Putin. Repare que a Finlândia e a Suécia aderiram. A NATO hoje é mais forte, tem um maior território, tem mais forças do que tinha antes da invasão da Ucrânia pela Rússia. Do outro lado, do lado americano, os sinais não são todos positivos em termos do empenhamento na NATO. Eu parece-me que isso não vai prosseguir, que cedo ou tarde os Estados Unidos vão tomar consciência de que na prática a NATO é uma aliança que serve os seus interesses, como os serviu até agora, mas nós temos que compensar esse eventual relativo desinvestimento americano com um maior investimento europeu, não só em termos orçamentais, mas também em termos políticos. Contamos também com o parceiro do Canadá, que está muito alinhado connosco. Portanto, eu vejo que é preciso continuar a reforçar a NATO, mas é preciso que o pilar europeu da NATO, que a dimensão de segurança e defesa da União Europeia, seja reforçada.
6: Houve aqui um comissário que falou sobre a importância de se dar mais poder ou mais força aos políticos. Parece-lhe que será isto necessário para as questões de segurança?
5: Nas relações externas, como na gestão interna dos países, a liderança dos líderes políticos é um fator importante, não é o único. Os líderes não determinam a história, né? Mas têm um papel importante, e na história da União Europeia tivemos alguns líderes que marcaram a sua diferença. A opinião pública, a sociedade civil, os mídias têm que responsabilizar mais os políticos no sentido de assumirem decisões e opções, só que é muito difícil governar neste momento, sobretudo na Europa, porque temos a pressão das forças populistas à esquerda e à direita, temos governos de coligação, na maior parte dos casos, ou governos minoritários, portanto, governos relativamente fracos do ponto de vista parlamentar, o que torna as coisas mais difíceis, torna mais difícil tomar decisões de longo prazo, com impacto no longo prazo. Portanto, temos que reconhecer isso, mas ao mesmo tempo, os eleitores, nós todos, temos que assumir também as nossas responsabilidades e pensar que futuro é que queremos para os nossos filhos, para os nossos netos. Queremos garantir a segurança deles. Para garantir a segurança deles é preciso que a Europa invista na sua própria segurança, talvez em detrimento de outras áreas de política. Isto é um debate muito difícil que, a meu ver, está apenas a começar.
6: Consegue-se dar mais esse poder aos políticos sem perder a democracia?
5: Não, isso é fundamental. Nada deve ser feito para... estamos a falar num quadro democrático em que os líderes são eleitos, têm apoio parlamentar, mas quando estão no poder têm que assumir mais a responsabilidade do seu cargo e dizer, olha, mesmo que isto possa ter algum impacto eleitoral na próxima eleição, eu acho que é do interesse nacional e é do interesse europeu tomar este tipo de decisões.
3: O Prémio Nobel da Paz 2014, Kailashi Satyarthi, quer mais paz no mundo e mais compaixão na política mundial e diz que o flagelo da escravatura infantil não deve ser tolerado.
7: Children are still deprived of...
8: As crianças ainda são privadas de desenvolvimento e justiça. E não é só uma, nem duas, nem dez ou milhares. São milhões. Por exemplo, mais de 260 milhões de crianças estão fora da escola. Mais de 138 milhões de crianças trabalham e quase 500 milhões de crianças vivem em zonas de conflito e propensas a inundações. Portanto, as crianças não são responsáveis por esta situação. Continuamos a falhar com elas, apesar de todas as promessas feitas nos objetivos de desenvolvimento sustentável e de outras formas, os países, através de leis, constituições e programas. infelizmente as crianças estão a sofrer. A menos que possamos garantir proteção, educação, liberdade e dignidade às crianças desta geração, não conseguiremos alcançar nenhum dos objetivos de desenvolvimento, nem conseguiremos justiça na sociedade se as crianças forem postas de lado.
3: Uma vida melhor para as crianças deste planeta, bem como reformas em várias instituições públicas e o reforço da cooperação e defesa entre a NATO e a União Europeia no âmbito geopolítico devido às ameaças externas, foram temas em cima da mesa nesta conferência.
2: Reportagem de Cristina Borges na Conferência de Lisboa, um encontro promovido pelo canal Now, que reuniu personalidades da política e do pensamento. Visão Global regressa no próximo domingo. 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Boa tarde.

0: 3 horas no continente e na Madeira. 2 horas nos Açores. 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
1: Terminou com avanços significativos a primeira sessão de negociações entre o Irão e os Estados Unidos este domingo na Suíça. Foi isso que disseram os mediadores do Paquistão e do Catar, que estão a ajudar nas conversações que se prolongaram madrugada dentro. Washington e Teherão aceitaram criar o que chamam de Gabinete de Gestão de Conflitos, focado em pôr fim aos confrontos no Líbano. Ainda segundo os mediadores, citados pela agência France Presse, as partes fecharam um roteiro diplomático que visa alcançar um acordo definitivo para o fim dos conflitos no Médio Oriente, num prazo de 60 dias. O ministro dos Negócios Estrangeiros iraniano, Abbas Araghchi, fala em progressos significativos no dossiê libanês, bem como no descongelamento de ativos financeiros do Irão e na suspensão das restrições às exportações de petróleo. Apesar dos avanços, a primeira reunião fica marcada pelas declarações de Donald Trump. O presidente norte-americano foi às redes sociais avisar que os ataques não vão parar se os iranianos não se livrarem do movimento Hezbollah do Líbano. As conversações na Suíça chegaram a estar interrompidas, mas foram retomadas, e os mediadores do Paquistão e do Catar garantem que as discussões vão continuar em território suíço até ao final da semana. O calor está a apertar por toda a Europa. Em França já morreram 3 idosos devido às altas temperaturas. A onda de calor já dura há 5 dias e no sul do país as temperaturas subiram aos 40 graus, um cenário que vai continuar até pelo menos quinta-feira. O governo francês vai fechar as escolas esta segunda e terça-feira, mandou parar os comboios sem ar-condicionado e proibiu o consumo de álcool na rua. A ministra da Saúde, entrevistada este domingo no canal francês BFM TV, diz que conta com todos para não sobrecarregarem os serviços de urgência. Stéphanie Rist explica as consequências desta vaga de calor prolongada no corpo humano.
2: Esta acumulação de calor ao longo de toda a semana que vem vai fazer com que, a pouco e pouco, o corpo deixe de se regular. Nos próximos dias, o nosso corpo não vai conseguir manter uma temperatura homogénea, o que poderá trazer consequências no cérebro e também no coração, sobretudo em doentes cardíacos. Mas os jovens de boa saúde podem também ter problemas cardíacos com este calor.
1: Metade do território francês está sob aviso vermelho, o mais elevado, e que indica grande perigo para a saúde. As preocupações em França são comuns noutras partes da Europa. A meteorologista do Instituto Português do Mar e da Atmosfera, Ângela Lourenço, fala de uma situação anormal para a época.
3: A Europa Ocidental, temos valores com anomalias entre 6 e 10 graus.
4: Significa que nestas zonas há 6 e 10 graus acima?
3: Daquilo que é o normal para esta época do ano. Estamos a falar de valores que podem facilmente chegar a 37, 38, 40 graus. E, portanto, estas regiões, estamos a falar, por exemplo, de França, a parte norte de França, com 40 graus, a possibilidade de haver um dia ou dois ou mesmo 3 dias em que possa haver 40 graus, é de facto uma situação severa.
1: A meteorologista Ângela Lourenço, em declarações à jornalista da RTP Soraya Ramos, em Portugal, os termómetros também vão estar elevados até pelo menos quarta-feira. O primeiro-ministro do Reino Unido está sob pressão para abandonar o governo. A imprensa britânica adianta que Keir Starmer tem ouvido várias pessoas nos últimos dias e vai fazer uma declaração ao país esta segunda-feira. Keir Starmer, que ainda há 2 anos alcançou uma vitória histórica para os trabalhistas, está a ser pressionado para abandonar o executivo por ter perdido a autoridade depois de vários escândalos que afetaram o governo. A demissão é apresentada ao rei Carlos III, mas não significa a marcação de eleições antecipadas. Nesse cenário só se põe em cima da mesa se o chefe do governo as convocar. Se Keir Starmer se demitir de líder do Partido Trabalhista, começa um processo de eleição interna, com o calendário a ser definido pelo Comitê Nacional do Partido Trabalhista. O nome mais consensual é Andy Burnham, presidente da Câmara de Manchester, que foi eleito deputado na passada quinta-feira. Campeonato do Mundo de Futebol. A seleção de Cabo Verde empatou 2-2 com o Uruguai e está na corrida aos 16avos de final do torneio. Cabo Verde inaugurou e fechou o marcador esta noite em Miami. Kevin Pina, aos 21 minutos, fez o primeiro gol em Mundiais. Hélio Varela repôs depois a igualdade, depois da seleção do Uruguai ainda ter estado a vencer, graças a Maxi Araújo, que joga no Sporting, e também Agostinho Canópio. A festa não se fez esperar, com o estreante Cabo Verde a empatar frente a 2 campeões do mundo, Frederico Pinheiro.
5: Foi um empate com sabor a vitória, foi assim que foi sentido aqui em Lisboa, muitas bandeiras cabo-verdianas, camisolas da seleção nacional, vuvuzelas e várias camisolas do guarda-redes.

0: Vozinha aqui presentes nesta festa. Cabo Verde empatou 2-2 contra a seleção do Uruguai, esteve a ganhar, depois conseguiu empatar o jogo depois do Uruguai marcar 2 golos, ainda terminou o jogo em cima, praticamente esteve perto do 3º golo e da vitória, mas o empate foi suficiente para os cabo-verdianos fazerem a festa aqui em Lisboa. A seleção masculina de futebol de Cabo Verde depende apenas de si própria para passar à próxima fase do Mundial.
1: E com o empate desta noite, Cabo Verde segue em 3º lugar do Grupo H, com 2 pontos, os mesmos do Uruguai. Espanha lidera com 4 pontos e a Arábia Saudita está no último lugar com 1 ponto. Nesta altura, Nova Zelândia e Egito jogam a 2ª jornada do Grupo G em Vancouver. A seleção neozelandesa está a vencer por 1-0. O jogo começou agora na segunda parte. A caminho do encontro com o Uzbequistão para o Mundial de Futebol, a seleção portuguesa faz, durante a manhã, o último treino em Palm Beach antes de apanhar o avião para Houston, no Texas. Quanto ao treino deste domingo, Tomás Araújo voltou a ficar ausente devido a problemas musculares. Está nesta altura em dúvida para o encontro de terça-feira. Na conferência de imprensa antes do treino, o avançado Francisco Conceição disse que só há um objetivo na cabeça de todos os atletas.
2: Acho que estamos com faca nos dentes porque temos que ganhar este 2º jogo obrigatoriamente, também para fazer jus àquilo que é a nossa qualidade. Temos qualidade para ganhar o próximo jogo. Vamos tentar demonstrar isso dentro de campo.
1: Portugal joga na terça-feira com o Uzbequistão, a 2ª jornada do Grupo K.
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Olá, sejam bem-vindos a uma hora de rádio que quer assinalar e festejar os 40 anos passados sobre a edição de um disco. No caso, foi o terceiro de um total de quatro para um grupo que só esteve no ativo entre 1982 e 1987. O facto é que continuamos a ouvi-lo e a perceber a originalidade e a intensidade que alcançou, as influências que ainda agora estende, a excelência de muitas das canções que de rajada nos fez chegar. A história da origem deste coletivo merece lembrança. Um tal Johnny Marr foi literalmente bater à porta de casa de um outro tal, Morrissey, que tinha conhecido anos antes num concerto de Patti Smith, com a proposta de formarem uma banda. No dia seguinte a esse encontro, o futuro cantor concordou. O elenco mais duradouro juntou, além de Morrissey e Marr, baixista Andy Rourke e o baterista Mike Joyce. Até a escolha do nome, The Smiths, algo como Os Silvas, apareceu com naturalidade. Morrissey explica: foi o nome mais vulgar que encontrei por pensar que tinha chegado o momento de o povo mais comum mostrar a sua cara. Em The Queen is Dead, é disso que tratamos, os Smiths estavam no auge da criatividade, já com uma invejável legião de seguidores, colocados numa barricada em que nunca se fugiu ao confronto com os pensadores do trivial. Seguimos este trilho e começamos pelo que poderia ser o fim, uma canção de epitáfio.

There Is a Light That Never Goes Out, um título idolatrado pelos fãs dos Smiths, abriu este especial de Queen Is Dead 40 anos. Programa de João Goberno para a Antena 1, com produção de Joana Jorge, trabalho de sonorização de Pedro Alvarez e cuidado técnico de Rui Coelho. Para continuarmos a subverter a lógica, seguimos para uma componente que, no caso destes rapazes de Manchester, esteve longe de ser acessória. Falamos das capas dos discos capazes de traduzir um inegável culto do passado. Terá cabido exclusivamente ao feitio e ao gênio, um bom gênio ou um mau gênio, ambos atormentados e contraditórios, de Morrissey, esta opção. Foi ele o esteta e o literato da banda e andou quase sempre distante da imagem da maioria das estrelas de rock. Tanto assim que, enquanto jovem, escreveu um livro sobre o grupo norte-americano New York Dolls e publicou em 2015 um romance, List of the Lost, muito revelador das suas idiosincrasias. Não pode deixar de referir-se um dado sempre discutido, mas nunca assumido pelo próprio: a sua alegada homossexualidade. Na capa do primeiro single, Hand in Glove, marcava a presença uma fotografia retirada do livro The Nude Male, O Macho Nu, de Margaret Walters. No primeiro álbum, uma imagem do ator Joe D'Alessandro num filme intitulado Flesh, Carne, ou seja, no mínimo o rapaz juntava lenha para se queimar. As capas cruzaram imagens de cantores como Elvis Presley, atores como James Dean ou Terence Stamp, figuras dos tabloides como Viv Nicholson, utilizada duas vezes, figuras da moda e da vanguarda como Candy Darling, que fez parte da trupe que rodeava Andy Warhol, escritores como Truman Capote. Houve ainda quem recusasse as propostas do cantor. Sir Laurence Olivier foi um dos que não autorizou o uso de uma fotografia sua. Ainda Queen Is Dead, para voltarmos ao nosso disco, o protagonista da capa é nada mais nada menos do que o ator francês Alain Delon, no filme O Indomável, de 1964. Delon, que anuiu à utilização da imagem, confessou-se mais tarde muito constrangido por causa do título do álbum, que considerou ofensivo. Um dos vários problemas que apressaram o final dos Smiths passou pela obsessão de Morrissey com as cantoras britânicas de outras eras, com destaque para Sandy Shaw, a menina descalça da Eurovisão de 1967, e para Cilla Black. Foi a insistência do cantor que levou Johnny Marr a bater com a porta, porque, segundo disse, estava mais interessado em futuros múltiplos do que em viagens retro. Já Morrissey não deixava pedra sobre pedra.

Big Mouth Strikes Again, Vicar in a Tutu e Cemetery Gates, a caminho da audição integral de The Queen is Dead. Apesar de uma sonoridade que, pelo menos numa primeira abordagem, dispensa os tiques e os truques, os Smiths sempre demonstraram um total destemor face ao confronto com os bem comportadinhos. O álbum anterior, de resto o único dos quatro de estúdio que alcançou o primeiro lugar do top de vendas, já deixava claro o propósito de separar as águas sem paninhos quentes. Recordo que se chamava Meat is Murder, ou seja, carne é assassinato, e que decretava a adesão radical à causa do vegetarianismo. Mas o todo-poderoso Morrissey proibiu os seus parceiros do grupo de alguma vez serem fotografados a comer carne. As causas foram sempre, até aos dias de hoje, múltiplas e intensas para este criador buliçoso. Já tinha falado da violência nos colégios ingleses, em Headmaster Ritual, da degradação dos comportamentos sociais, em Barbarism Begins at Home, do crescendo da violência juvenil, em Rush Home Ruffians, do conflito de gerações, em Shakespeare's Sister, o que deixava muito por onde escolher, embora a imprensa tabloide britânica tenha preferido investigar e descobrir as tendências pedófilas de Morrissey num par de canções, algo que o próprio se apressou a desmentir. Às vezes, com ironia, já ouvimos Big Mouth Strikes Again, para depois ficará The Boy with the Thorn in His Side, sendo que o rapaz é outra vez o cantor e o espinho é, no seu entender, a indústria musical e tudo o que a compõe e rodeia. Com The Queen is Dead, o álbum e a canção, o panorama alarga-se e dá direito a um quadro mais geral. Olha para o estado de um país em convulsão, em crise, mas também amorfo. Claro que o autor protagonista nunca escondeu o seu desprezo pela monarquia, professando a ideia do republicanismo. Mas não era Isabel II a verdadeira avisada. Com o título pescado a um romance norte-americano dos anos 60, A Última Saída para Brooklyn, de Hubert Selby, avisada era mesmo Margaret Thatcher, a quem Morrissey, já na fase solo, dedicaria ainda mais explícita Margaret on the Guillotine. Dispensa a tradução. Tony Fletcher, autor do notável livro The Smiths, A Light That Never Goes Out, tem uma tese curiosa que explora as semelhanças entre a estrela pop e a então chefe do governo. Das infâncias difíceis, a uma sensação de vidas periféricas, ao menos no início, do caráter quase messiânico das duas personas públicas, ao autoritarismo que não conseguiam esconder. Claro que a investida dos Smiths parece quase uma brincadeira de crianças, se comparado com o grito de guerra dos Sex Pistols quase 10 anos antes. Mas fica evidente a intenção de abanar consciências.

The Queen Is Dead e Never Had No One Ever estão entre as canções de tese deste álbum, provavelmente o melhor dos Smiths, mas também o princípio do fim. Por excesso de trabalho e, no limite, impreparação para o êxito. Como já se disse, o grupo vinha de Meet His Murder, que chegou ao primeiro lugar das vendas no Reino Unido. Ora, em boa verdade, The Queen Is Dead era um álbum que os Smiths não precisavam de fazer, pelo menos tão depressa. Em 1985, o ritmo da edição foi pouco menos do que alucinante. Um álbum e cinco singles, entre os quais o que deu direito a um dos momentos sublimes da banda, How Soon Is Now. Depois de uma atribulada digressão, em casa mas também pelos Estados Unidos da América, que levou Johnny Marr a declarar-se cansado e doente, com uma perigosa tendência para beber demais, e com as substâncias ilícitas a circularem pela secção rítmica, Morrissey pareceu mergulhar num estado febril de criação. Ora, como ele era sempre o último a chegar, digamos assim, à escrita e às gravações, isso obrigou Marr a multiplicar-se nas composições, de tal forma que The Queen Is Dead, lançada em junho de 1986, estava pronto uns 5 meses antes e originou mesmo uma ameaça do conjunto deixar a sua editora de sempre, a Rough Trade, pela demora. Lembre-se que a etiqueta londrina tinha sido a única a responder positivamente à proposta inicial dos Smiths, depois de negas de multinacionais como a EMI ou independentes como a Factory. Fosse como fosse, as tensões escalaram e não apenas entre Morrissey e Marr. Esta dupla aparecia aqui pela primeira vez a assinar a produção, algo que em momentos anteriores fora creditado ao coletivo. Os quatro Smiths foram os únicos músicos no álbum que dariam origem à última turnê. Andy Roark, o baixista, foi despedido por Morrissey e readmitido poucas semanas depois. Para os palcos e para o estúdio foi chamado um quinto músico e segundo guitarrista, Craig Gannon, vindo dos Aztec Cameras e que participou no registro de Panic e Ask, os singles posteriores ao álbum. Também desapareceu rapidamente do mapa, afastado por interposto amigo, desta vez a mando de Johnny Marr. Resumindo, recorre-se ao lugar comum, os Smiths cederam mesmo à pressão, mas deixaram canções assim.

The Boy with a Thorn in His Side, Frankly Mr. Shankly e Some Girls Are Bigger Than Others, quase no final deste especial de Queen Is Dead, 40 anos. Programa de João Goberno para a Antena 1, com produção de Joana Jorge, trabalho de sonorização de Pedro Alvarez e cuidado técnico de Rui Coelho. O fim de festa foi feiote. Morrissey e Johnny Marr tiveram que enfrentar dois processos judiciais complicados, ambos por causa de direitos de autor. O primeiro foi movido pelo ocasional guitarrista Craig Gannon, de quem falámos antes, e que ganhou a causa relativa a uma eventual coautoria de canções como Panic e Ask. O segundo, mais duro, teve como queixosos o baixista Andy Rourke e o baterista Mike Joyce, que, cito, se sentiram tratados como músicos de sessão e não como parte integrante da banda. Também levaram uma fatia apetecível dos royalties, provavelmente sem nunca terem composto uma nota. Rourke e Joyce estiveram juntos num elenco que tocou com Sinéad O'Connor e também numa formação episódica com Craig Gannon. Não há coincidências. Aqueles que poderiam assinar uma reunião dos Smiths, Morrissey e Marr, deixaram que as divergências musicais derivassem para o domínio pessoal. Morrissey, que manteve as suas manias ao ponto de decidir viver em Londres, no mesmo hotel em que Oscar Wilde foi preso por atentado ao pudor, tem agora 67 anos. Publicou 14 álbuns de estúdio em nome próprio, mais do triplo que assinou com os Smiths. O mais recente, Make Up Is a Lie, saiu já este ano. Também ganhou fama, má fama, como o homem que cancela mais concertos do que aqueles que cumpre. À atenção do Porto, onde é suposto apresentar-se em agosto. Johnny Marr tem 62, 4 álbuns de originais e participações em discos e concertos dos Dada, dos Electronic, dos Talking Heads, dos Seven Worlds Collide e, recentemente, dos Gorillaz. Estiveram sempre de acordo em recusar um reencontro, apesar das ofertas milionárias que receberam. Talvez seja melhor assim. A sensação de um corte abrupto ajuda a prolongar a mitologia dos Smiths e a fazer regressar o título com que começámos. There is a light that never goes out. Agora, caímos mesmo na realidade. I know it's over. Foi um gosto.

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0: 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Quatro horas no continente e na Madeira. Três horas nos Açores. Edição do jornalista Pedro Guilherme.
1: Terminou com avanços significativos a primeira sessão de negociações entre o Irão e os Estados Unidos este domingo na Suíça. Foi o que disseram os mediadores do Paquistão e do Catar, que estão a ajudar nas conversações que se prolongaram madrugada dentro. Washington e Teherão aceitaram criar o que chamam de célula de gestão de conflitos, focada em pôr fim aos confrontos que têm ocorrido no Líbano. Ainda de acordo com os mediadores, citados pela agência France Press, as partes fecharam um roteiro diplomático que visa alcançar um acordo definitivo num prazo de 60 dias. O ministro dos Negócios Estrangeiros iraniano, Abbas Araghchi, fala em progressos significativos no dossiê libanês, bem como no descongelamento de ativos financeiros do Irão e na suspensão das restrições às exportações de petróleo. Apesar dos avanços, a primeira reunião fica marcada pelas declarações de Donald Trump. O presidente norte-americano foi às redes sociais avisar que os ataques não vão parar se os iranianos não se livrarem do movimento Hezbollah do Líbano. As conversações na Suíça chegaram a estar interrompidas, mas foram depois retomadas, e os mediadores do Paquistão e do Catar garantem que as discussões vão continuar em território suíço até ao final da semana. O calor está a apertar por toda a Europa. Em França já morreram 3 idosos devido às altas temperaturas. A onda de calor já dura há 5 dias e no sul do país as temperaturas subiram aos 40 graus. Vai manter-se assim até à próxima quinta-feira. O governo de Paris vai fechar as escolas esta segunda e terça-feira, mandou parar os comboios sem ar-condicionado e proibiu o consumo de álcool na rua. A ministra da Saúde, entrevistada este domingo no canal francês BFM-TV, diz que conta com todos para não sobrecarregarem os serviços de saúde. Stéphanie Rist explica as consequências desta vaga de calor prolongada no corpo humano.
2: Esta acumulação de calor ao longo de toda a semana que vem vai fazer com que, a pouco e pouco, o corpo deixe de se regular. Nos próximos dias, o nosso corpo não vai conseguir manter uma temperatura homogénea, o que poderá trazer consequências no cérebro e também no coração, sobretudo em doentes cardíacos. Mas os jovens de boa saúde podem também ter problemas cardíacos com este calor.
1: Metade do território francês está sob aviso vermelho, o mais elevado e que indica grande perigo para a saúde pública. As preocupações em França são comuns noutras partes da Europa. A meteorologista do Instituto Português do Mar e da Atmosfera, Ângela Lourenço, fala de uma situação anormal para a época.
3: A Europa Ocidental, temos valores que, com anomalias entre 6 e 10 graus.
4: Significa que nestas zonas há 6 e 10 graus acima?
3: Daquilo que é o normal para esta época do ano. Estamos a falar de valores que podem facilmente chegar a 37, 38, 40 graus. E, portanto, estas regiões, estamos a falar, por exemplo, de França, parte norte de França, com 40 graus, a possibilidade de haver um dia ou dois, ou mesmo 3 dias em que possa haver 40 graus, é, de facto, uma situação severa.
1: A meteorologista Ângela Lourenço, em declarações à jornalista da RTP, Soraya Ramos. Em Portugal, os termómetros também vão estar elevados pelo menos até quarta-feira. O advogado de direita Abelardo de Las Priella venceu pela margem mínima a segunda volta das eleições presidenciais na Colômbia. Com praticamente todos os votos contados, o candidato antissistema e com o apoio dos Estados Unidos ficou à frente com uma diferença de 250 mil votos em relação ao rival de esquerda, Iván Cepeda, que tinha o apoio do atual presidente colombiano Gustavo Petro, num país onde vence quem tiver o maior número de votos. O comentador de assuntos internacionais da Antena 1, Felipe Vasconcelos Romão, antevê momentos complexos para a Colômbia.
5: A direita tradicional desapareceu na primeira volta e isto fez com que a direita radical acabasse por vencer estas eleições. E este candidato é alguém que tem um discurso muito marcado e muito baseado noutros presidentes da região, nomeadamente parece inspirar-se em Javier Milei no plano económico, Javier Milei, o presidente da Argentina, e em Nayib Bukele, o presidente El Salvador, do ponto de vista daquilo que é o seu discurso securitário. Não obstante, a Colômbia é um país muito diferente destes países, nomeadamente de El Salvador. Tem hoje alguns problemas em termos de segurança, embora esteja numa situação muito diferente daquela que estava nos anos 80 e nos anos 90, e isso poderá acabar por por levar o novo presidente a uma situação complicada do ponto de vista da gestão das expectativas, uma vez que a receita que se aplica em El Salvador não é a receita que se poderá aplicar na Colômbia, pelo menos se tivermos em conta aquilo que já foi feito por outros líderes regionais, nomeadamente pelo Equador, em que essa mesma receita ultra-securitária não funcionou em função do tipo de criminalidade que existe nestes países.
1: A leitura do comentador de Assuntos Internacionais da Antena 1, Felipe Vasconcelos Romão. Abelardo de la Espriella diz que o presidente dos Estados Unidos, Donald Trump, lhe deu os parabéns pela vitória nas presidenciais colombianas, reconhecida, entretanto, pelo secretário de Estado norte-americano Marco Rubio. O advogado, de 47 anos, é estreante na política e promete aproximar a Colômbia dos Estados Unidos na luta contra o narcotráfico, num país assolado pela violência dos grupos armados. No Mundial de Futebol, o Egito acaba de se juntar ao leque de equipas que rumam aos 16avos de final, depois de ganhar à Nova Zelândia, vitória por 3-1 esta madrugada em Vancouver. No grupo G, o Egito lidera com 4 pontos, Irão e Bélgica têm 2 e a Nova Zelândia está no último lugar com 1 ponto. Já a seleção de Cabo Verde empatou 2-2 com o Uruguai e sonha com a passagem aos 16avos de final do Mundial de Futebol. Cabo Verde inaugurou e fechou o marcador esta noite em Miami. Kevin Pina, aos 21 minutos, fez o primeiro gol da seleção em Mundiais. Depois, Hélio Varela repôs a igualdade. Pelo meio, o Uruguai ainda esteve a vencer, graças a Maxi Araújo, que joga no Sporting, e Agostinho Canóbio. Com o estreante Cabo Verde a empatar frente a 2 campeões do mundo, primeiro Espanha e agora Uruguai, a festa não se fez esperar. Frederico Pinheiro.
6: Foi um empate com sabor a vitória, foi assim que foi sentido aqui em Lisboa, muitas bandeiras cabo-verdianas, camisolas da seleção nacional, vuvuzelas e várias camisolas do guarda-redes Vozinha aqui presentes nesta festa. Cabo Verde empatou 2 igual contra a seleção do Uruguai, esteve a ganhar, depois conseguiu empatar o jogo depois do Uruguai marcar 2 golos, ainda terminou o jogo em cima, praticamente esteve perto do terceiro golo e da vitória, mas o empate foi suficiente para os cabo-verdianos fazerem a festa aqui em Lisboa. A seleção masculina de futebol de Cabo Verde depende apenas de si própria para passar à próxima fase do Mundial.
1: Com o empate desta noite, Cabo Verde segue em terceiro lugar no Grupo H, com 2 pontos, tal como o Uruguai. Espanha está à frente com 4 pontos. A Arábia Saudita está na última posição com 1 ponto.
0: Edição do jornalista Pedro Guilherme. 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
7: Eu sou Miguel Freitas e até às 5 da manhã conto consigo desse lado na madrugada da RTP Antena 1. Já a seguir vai cantar David Fonseca.
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nada a perder. David Fonseca na RTP Antena 1, Nada a Perder. David Fonseca fez 53 anos no passado dia 14 de junho, mas a verdade é que ainda não tinha entrado para a escola primária quando Rita Lee e Tutti Frutti apresentaram Agora é Moda, que recordamos nesta madrugada.

0: Música de Tose Brito com letra de António Avelar de Pinho para a voz de Hermano José em 1983 no Festival da Canção. Esta foi a versão de Samuel Lúria, A Cor do Teu Batom. A seguir temos panfletos com Pedro Tadeu, volta a trazer hoje a voz de Amália Rodrigues e a Marcha do Centenário.
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5: Amália Rodrigues e Marcha do Centenário. A criação da Fundação Nacional para Alegria no Trabalho, a FNAT, e a institucionalização das Marchas Populares de Lisboa, ambas consolidadas pelo Estado Novo em 1935, partilharam uma mesma matriz ideológica, o controlo e a estetização da vida das classes trabalhadoras. As marchas, surgidas em 1932 por iniciativa de Leitão de Barros, do Notícias Ilustrado e do Diário de Lisboa, no Parque Mayer, passaram depois a ser organizadas pela Câmara Municipal de Lisboa e pelo Secretariado de Propaganda Nacional, transformando a festa num instrumento de educação, disciplina e doutrinação. A FNAT foi inaugurada a 13 de junho de 1935, dia de Santo António, para organizar o tempo livre dos operários, promovendo o seu desenvolvimento físico e moral através de atividades culturais e recreativas controladas. Inspirada em modelos fascistas europeus, como a Ópera Nacional dopo Lavoro, italiana, e o Kraftwerksfreude alemã, procurava integrar os trabalhadores na ordem social salazarista. O conceito ideológico subordinava-se ao lema Alegria no Trabalho. E essa alegria não devia ser desordem ou miséria moral, como certos setores fascistas classificavam o fado, mas antes uma lição de estética e um reforço da soberania espiritual da nação. Este enquadramento já estava presente na imprensa de 1932, No final da reportagem sobre as primeiras marchas, publicada no Diário de Lisboa de 13 de junho, o repórter escrevia: hoje, segunda-feira, todos os componentes dos grupos, que incluíam cerca de 400 figuras, a quase totalidade operários, empregados comerciais, raparigas de ateliê ou de oficinas e que perderam a noite, foram trabalhar para as suas ocupações. Cantar e trabalhar é o orgulho da mocidade do povo português. A imposição da primeira grande marcha de Lisboa, a Lá Vai Lisboa, em 1935, funcionou como o braço cénico desta política. Enquanto a FNAT organizava a alegria no trabalho, as marchas exibiam o povo harmonioso, obediente, religioso, orgulhoso da sua história e da sua dupla condição de cantor e trabalhador. É nessa tradição que se inscreve a Marcha do Centenário, grande marcha de Lisboa de 1947, criada para as celebrações oficiais do 8º centenário da tomada de Lisboa aos mouros. Como Lá Vai Lisboa, a primeira grande marcha de 1935, tinha letra de Norberto de Araújo e música de Raul Ferrão. Conhecida também como Lisboa Nasceu, a canção integrou o repertório de Amália Rodrigues. A letra personifica Lisboa como figura feminina, confundindo o seu percurso de vida com a história e a geografia da cidade. Lisboa nasce pertinho do céu, tem infância embalada na fé, é lavada no rio e batizada na Sé. A cidade surge assim como corpo religioso, popular e monumental, legitimado pela tradição católica e pela memória histórica da conquista cristã. Depois, Lisboa faz-se mulher, conservando o desejo de cantar e dar ao pé. A canção articula a idade mítica da cidade, há 8 séculos nascida, mas com uma vitalidade juvenil e festiva. Das imagens dos balões, dos arcos, das ruas iluminadas e do mar da canção, a marcha converte a história numa celebração sentimental onde o passado medieval, a religiosidade e a festa popular se fundem. A Marcha do Centenário não é, portanto, apenas uma canção comemorativa. É uma peça exemplar da política cultural do Estado Novo, transforma Lisboa numa personagem dócil, alegre, devota e intemporal, converte a festa popular em pedagogia nacionalista e apresenta ao povo como comunidade disciplinada, capaz de cantar, trabalhar e celebrar a história oficial da cidade e do regime.

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1: 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Agora um encontro ibérico de vozes entre Rosalía e Carminho.

0: Uma peça de pura beleza, Memória, com Rosalía e Carminho na RTP Antena. Boa madrugada, continuo desse lado para ouvir mais música daqui a pouco, mas primeiro uma pausa na música porque vem aí a palavra do dia com Mafalda Lopes da Costa.
1: A palavra do dia é indústria. O termo indústria vem do latim, de indústria, que significava atividade, trabalho, diligência ou ainda operosidade. O termo latino é formado pela junção de duas partículas, indo, um prefixo arcaico que significa em ou dentro, e struere, um verbo que significa construir, juntar ou empilhar em latim. Na origem, a palavra indústria remetia para a qualidade de uma pessoa trabalhadora e aplicada que constrói coisas a partir de dentro. Com o tempo, a palavra evoluiu para descrever a capacidade humana de transformar matérias-primas em novos produtos, culminando no conceito moderno de produção fabril e industrialização.
0: Mafalda Lopes da Costa trouxe-nos hoje a palavra indústria como palavra do dia. 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Daqui a pouco Vitorino convida Cuca Roseta para a canção Semear Salsa ao Reguinho. Para já, aproveitamos a boleia do Benjamin. Volkswagen, boa viagem.

50 anos depois do lançamento do primeiro álbum de Vitorino, foi lançado o álbum 50 anos a semear salsa ao reguinho. Conta com várias participações, entre as quais a de Cuca Roseta, que ouvimos aqui ao lado de Vitorino em Semear Salsa ao Reguinho. Boa madrugada com a RTP Antena 1. Temos mais música para ouvir ainda antes do Portugalex, que vai chegar daqui a pouco. Para já, andamos para trás qualquer coisa como 27 anos. Vamos até 99, música dos entre aspas, no álbum Loja dos Sonhos. Chama-se Esqueci o Nome das Coisas. Canta Viviane.

0: som dos algarvios, entre aspas, no final dos anos 90, esqueci o nome das coisas. Já a seguir, a não perder, Portugalex.
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0: Quem ouve habitualmente a RTP Antena 1 na madrugada de segunda-feira já sabe que conta com a repetição do episódio do Portugalex originalmente transmitido na sexta-feira anterior. Aí estão eles, António Machado e Manuel Marques.
4: Em princípio é hoje assinado na Suíça o acordo de paz entre os Estados Unidos e o Irão. Dizemos em princípio porque o presidente dos Estados Unidos pode decidir fazer barquinhos de papel com as folhas do acordo ou assinar a Jacinto Leite Capelo Rego, em vez de Donald Trump.
5: O acordo prevê que o Irão pare com aquela mania do nuclear em troca do levantamento de sanções por parte dos Estados Unidos e não só, como nos explicou o nosso especialista em pancadaria da grossa, Nuno Rugeiro.
6: Bom, eu sei de fonte segura que Trump tem mais algumas exigências. Quer que o Estreito de Hormuz passe a chamar-se Estreito Donald Trump, que o líder supremo do Irão diga que ele é o maior e o mais fofo, que se construa um oleoduto entre o Irão e a Casa Branca, com passagem pela tuneladora do Carlos Moedas, que Teherão bombardeia a casita do Bad Bunny e que Alenka, do Preço Certo, vá jantar com ele.
5: Mas o que é que Alenka tem a ver com o Irão?
6: Nada. Mas ele aproveitou para pôr esta condição no acordo para ver se pega.
5: Obrigado, Nuno. E parece que vem aí mais uma onda de calor.
4: Por precaução, foram encerrados todos os acessos à Serra da Estrela e a Proteção Civil emitiu os conselhos habituais.
7: Ora, para fazer face às elevadas temperaturas, aconselhamos as irmãs Patrocínio a usarem tops leves em tons pastel que estão na moda. E o Presidente da Câmara de Lisboa a despir o colete da Proteção Civil porque aquilo ainda é quente. Aconselhamos o Toy a depilar-se para se livrar daquele casaquinho de pelo e a jornalista Tânia Laranjo a não ir para a rua a levar com 50 graus no focinho. A nível de consumo, aconselhamos os cidadãos a beberem muita água, a evitarem o matcha latte a 5 euros e, sobretudo, os gelados de açaí, porque aquilo não presta para nada. Muito obrigado.
5: Fechamos com a previsão do resultado do jogo Portugal-Uzbequistão no próximo dia 23, feita pelo nosso animal adivinho do Mundial, o bezerro que colheu o Paulo Núncio. Ora, aí está, Portugal vai ganhar 4 a 0. Viva Portugal!
8: E vai, Patrícia Castanheira, que escreve e passa aos textos para António Machado. E Manuel Marques, que gravam e passam para Tomás Araori. Tomás recebe, edita e chuta para lá. E é gol do Portugalex. É gol Portugalex.
0: Como diria o nosso Fernando Eurico, grita que é golo Portugalex, com episódios também disponíveis em RTP Play, no Spotify e em Apple Podcasts. Daqui a pouco na rádio há 90 segundos de ciência, para já a música dos Bombazina, Pago Tudo.

0: Apago Tudo, música dos Bombazine na RTP. Tiram uma boa madrugada com a sua rádio. Não sei se por acaso já ouviu falar em florestas de coral negro. Teresa Amaro, explica-nos onde existem e o que é que podemos encontrar nessas florestas. Em 90 segundos de ciência.
1: Olá, eu sou a Teresa Amaro, do 6º Departamento de Biologia da Universidade de Aveiro. Se estive a estudar as florestas de coral negro e gorgónios na Ilha de Santo Antão, para a Ilha de Santo Antão e em Cabo Verde, né, existem muito poucas publicações, e sobre as florestas de coral negro em particular não existia nenhuma, porque a profundidade é bastante elevada. Nós tivemos que usar um equipamento diferente, o Rebreather, que é um circuito fechado, não é? Que nós conseguimos renovar o nosso próprio ar, o que faz com que a gente consiga ir mais fundo e consiga estar muito mais tempo a determinadas profundidades. Então eu tive cerca de umas 40 estações ao largo da Ilha de Santo Antão, e dessas 40 estações, cerca de 8 descobri florestas de coral negro e jardins de gorgónias incríveis, como eu nunca tinha visto, com uma densidade bastante elevada. Há algumas que estão descritas, não é, em determinados artigos, e também a biodiversidade que estas florestas de coral negro acarretam. E então tem refúgio para determinadas outras espécies, não é, de larvas de peixinhos. Há peixinhos pequeninos que vêm até estas florestas, que também, pronto, se podem refugiar, mas também alimentar. Consegue-se ver além destas florestas esponjas em grandes dimensões. Por isso a biodiversidade que nós vimos em estes lugares era bastante elevada, não é, quando comparadas com outras.
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0: 90 Segundos de Ciência, que passam pela RTP Antena 1 de segunda a sexta, com episódios disponíveis em RTP Play, no Spotify e também em Apple Podcasts. 90 Segundos de Ciência que enriquecem o nosso conhecimento. O José Candeias está a postos, vem aí, fica consigo até às 7 da manhã. Eu sou Miguel Freire. Estou de saída por hoje. Tenho uma excelente segunda-feira e, claro, também uma excelente semana com a RTP Antena 1.

0: 5 horas 4 nos Açores.
1: O Irão e os Estados Unidos concordaram em trabalhar em conjunto para pôr fim aos combates no Líbano, que têm prejudicado o cessar-fogo no Médio Oriente. A informação é avançada pelos mediadores nas negociações que vão decorrer ao longo da semana na Suíça. Depois de Espanha, a seleção cabo-verdiana empatou com o Uruguai e está na luta pelos 16avos de final do Mundial de Futebol, onde está, desde esta madrugada, também o Egito.
0: A esta hora, com 18 graus no Porto, Lisboa está com 21, Coimbra com 19, Faro com 22 nas ilhas, estão 18 graus em Ponta Delgada e 21 no Funchal. Edição das 5, Pedro Guilherme.
1: Terminou com avanços significativos a primeira sessão de negociações entre o Irão e os Estados Unidos este domingo na Suíça. Foi o que disseram os mediadores do Paquistão e do Qatar, que estão a ajudar nas conversações que se prolongaram pela noite fora. Washington e Teherão aceitaram criar o que chamam de Célula de Gestão de Conflitos, focada em pôr fim aos confrontos no Líbano, que têm prejudicado o cessar-fogo atualmente em vigor no Médio Oriente. Ainda segundo os mediadores, citados pela agência France Presse, as partes fecharam um roteiro diplomático que visa alcançar um acordo definitivo no prazo de 60 dias. O ministro dos Negócios Estrangeiros iraniano, Abbas Araghchi, fala em progressos significativos no dossiê libanês, bem como no descongelamento de ativos financeiros do Irão e na suspensão das restrições às exportações de petróleo. Apesar dos avanços, a primeira reunião fica marcada pelas declarações de Donald Trump. O presidente norte-americano foi às redes sociais avisar que os ataques não vão parar se os iranianos não se livrarem do movimento Hezbollah do Líbano. As conversações na Suíça chegaram a estar interrompidas, mas foram depois retomadas, e os mediadores do Paquistão e do Qatar garantem que as discussões vão continuar em território suíço ao longo da semana. O calor está a apertar por toda a Europa. Em França já morreram 3 idosos devido às altas temperaturas. A onda de calor já dura vários dias e no sul do país as temperaturas subiram aos 40 graus, um cenário que se vai manter assim até quinta-feira. O governo francês vai fechar as escolas hoje e amanhã, mandou parar os comboios sem ar-condicionado e proibiu o consumo de álcool na rua. A ministra da Saúde, entrevistada este domingo no canal francês BFM-TV, diz que conta com todos para não sobrecarregarem os serviços de urgência. Stéphanie Rist explica as consequências desta vaga de calor prolongada no corpo humano.
2: Esta acumulação de calor ao longo de toda a semana que vem vai fazer com que, a pouco e pouco, o corpo deixe de se regular. Nos próximos dias, o nosso corpo não vai conseguir manter uma temperatura homogénea, o que poderá trazer consequências no cérebro e também no coração, sobretudo em doentes cardíacos. Mas os jovens de boa saúde podem também ter problemas cardíacos com este calor.
1: Metade do território francês tem estado sob aviso vermelho, o mais elevado, e que indica grande perigo para a saúde. As preocupações em França são comuns noutras partes da Europa. A meteorologista do Instituto Português do Mar e da Atmosfera, Ângela Lourenço, fala de uma situação anormal para a época.
3: A Europa Ocidental, temos valores que, com anomalias entre 6 e 10 graus.
4: Significa que nestas zonas há 6 e 10 graus acima?
3: Daquilo que é o normal para esta época do ano. Estamos a falar de valores que podem facilmente chegar a 37, 38, 40 graus. E, portanto, estas regiões, estamos a falar, por exemplo, de França, a parte norte de França, com 40 graus, a possibilidade de haver um dia ou dois ou mesmo 3 dias em que possa haver 40 graus, é de facto uma situação severa.
1: A meteorologista Ângela Lourenço, em declarações à jornalista da RTP, Soraya Ramos, em Portugal, os termómetros também vão estar elevados até pelo menos quarta-feira. O Sindicato dos Trabalhadores da Reinserção e Serviços Prisionais avançou com uma ação contra o Estado português no Tribunal Europeu dos Direitos Humanos. A estrutura sindical exige uma indemnização de 5 mil euros por cada ano de serviço para os trabalhadores abrangidos. Num comunicado divulgado esta noite, o sindicato anunciou ter apresentado esta queixa junto do Tribunal de Estrasburgo por considerar que o Estado português é responsável por violações continuadas dos direitos dos trabalhadores da Direção-Geral dos Serviços Prisionais. De acordo com o sindicato, muitos profissionais exercem funções em instalações degradadas, numa denúncia que abrange funcionários que desempenham tarefas em estabelecimentos prisionais, equipas de reinserção social e serviços de vigilância eletrónica. O primeiro-ministro do Reino Unido está sob pressão para abandonar o governo. A imprensa britânica adianta que Keir Starmer tem ouvido várias pessoas nos últimos dias e vai mesmo fazer hoje uma declaração ao país. Keir Starmer, que há 2 anos alcançou uma vitória histórica para os trabalhistas, está a ser pressionado para abandonar o executivo por ter perdido a autoridade depois de de vários escândalos que afetaram o governo britânico. A demissão é apresentada ao rei Carlos III, mas não significa a marcação de eleições antecipadas. Só haverá eleições se o chefe do governo as convocar. Caso Keir Starmer se demitir de líder do Partido Trabalhista, começa um processo de eleição interna, com o calendário a ser definido pelo Comitê do Partido Trabalhista Britânico. No Mundial de Futebol, a seleção de Cabo Verde empatou 2-2 com o Uruguai e está na corrida aos 16avos de final do torneio. Kevin Pina, aos 21 minutos, fez o primeiro gol da seleção cabo-verdiana em Mundiais e Eli Varela fechou o marcador esta noite em Miami. Pelo meio, o Uruguai chegou a estar em vantagem com golos de Maxi Araújo, que joga no Sporting, e Agustín Canobis. Com o estreante de Cabo Verde a empatar frente a dois campeões do mundo, Espanha e Uruguai, Frederico Pinheiro, a festa não se fez esperar.
5: Foi um empate com sabor a vitória, foi assim que foi sentido aqui em Lisboa, muitas bandeiras cabo-verdianas, camisolas da seleção nacional, vuvuzelas e várias camisolas do guarda-redes Vozinha aqui presentes nesta festa. Cabo Verde empatou 2-2 contra a seleção do Uruguai, esteve a ganhar, depois conseguiu empatar o jogo depois do Uruguai marcar dois golos, ainda terminou o jogo em cima, praticamente esteve perto do terceiro golo e da vitória, mas o empate foi suficiente para os cabo-verdianos fazerem a festa aqui em Lisboa. A seleção masculina de futebol de Cabo Verde depende apenas de si própria para passar à próxima fase do Mundial.
1: E Cabo Verde segue em terceiro lugar no Grupo H com 2 pontos, os mesmos que o Uruguai. Espanha lidera o grupo com 4 pontos. Já a Arábia Saudita está na última posição com 1 ponto. Quanto ao Grupo G, o Egito juntou-se às equipas que rumam aos 16avos de final, depois de ganhar à Nova Zelândia. Vitória por 3-1 esta madrugada em Vancouver. O Egito, que nunca tinha ganho um jogo em Mundiais de Futebol, lidera o Grupo G com 4 pontos. Irão e Bélgica têm 2. A Nova Zelândia está em último lugar com 1 ponto.
0: Pedro Guilherme, da edição das 5, no simultâneo RTP Antena 1, Continente, Madeira e Açores, RTP África e RTP Mundo. 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Muito bom dia, uma boa semana. Sou José Candeias com Filipe Pinto e Carlos Mateus.
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0: Uma boa semana, boa segunda-feira, vamos lá começar.

Canção bonita com Fausto. Assim quis dar os bons dias e a abertura de mais uma semana. Muito bom dia, uma excelente segunda-feira. Obrigado por estar com a Rádio de Portugal e a partir de agora convidando todo o auditório para marcar o início da semana. 213820033, 213820034. E é caso para dizer que é a primeira emissão no verão. Portanto, o verão começou ontem e o que prepara para o seu verão? As manhãs, obviamente, sim, é caso para dizer que o dia mais longo, ou propriamente ontem, ou mesmo diz-se que poderá ser, portanto, a noite de São João, né? A noite mais curta e o dia mais longo. Muito bem, por isso, tudo o que esteja por aí, que venha até à rádio, 213820033, 213820034. Um abraço de Portugal para todo mundo. Uma excelente viagem, bom trabalho.

0: Recuperando Asas com Eugénio Meli Castro. Muito bom dia, uma boa segunda-feira. Se quiser contactar através de mensagem, pode deixá-la, pode vir de voz, até um minuto e meio, através do WhatsApp aqui da RTP Antena 1, 912-120-501, cá de Portugal, ou em José Candeias no Facebook.
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0: Bom dia, Manuel Leiras.
6: Muito bom dia, sou José Candeias.
0: Se você me falasse de uma terra que fosse São Pedro, provavelmente, se calhar, falaríamos daqui a alguns dias, não?
6: Seria mais uns dias, mas como é do São João.
0: Exatamente, já. São João da Pesqueira. Bom dia, meu amigo, terra bonita do Douro.
6: Muito bom dia, senhor José Candeias.
0: Oh, Manuel, sinto o meu amigo cansado.
6: Cansado?
0: Sim.
6: Um bocadinho de problema de voz e também esta ansiedade de conseguir ou não conseguir divulgar um bocadinho o nosso programa.
0: Oh, meu amigo, mas não é preciso estar tão ansioso, não? Vamos lá e respirar. Oh, Manuel, por falar em respirar, nesta altura de calor, o Val do Douro é um dos sítios muito quentes. Como é que tem estado por aí, por São João da Pesqueira?
6: Sim, tem sido temperaturas bastante insuportáveis.
0: E hoje não
6: dentro, dentro de casa está-se mais ou menos.
0: E hoje não é exceção, porque até daqui a pouco já darei pormenores, até há aviso laranja aí para o distrito, para esse, ou seja, para o Nordeste Transmontano. Portanto, vamos lá resguardar do calor. O que significará, Manuel, que provavelmente com este calor as pessoas até começam mais cedo a ir para as suas tarefas, não?
6: Esta hora o pessoal agrícola já está no campo.
0: Já está no campo?
6: Esta hora sim.
0: Mas ouça lá uma coisa, com este lusco-fusco, aquilo vai aqui, ó Paulo Panço, o que é que eles andam a fazer no campo que ainda está escuro?
6: Andam a lutar contra as ervas, têm que ser limpas, não se pode utilizar roçador. E pronto, e o pessoal está a fazer só um horário de 5 horas.
0: Ou seja, de manhã,
6: lá para as 11, largam o serviço.
0: Já é insuportável o calor. Diz-me que arrancar ervas, ou seja, estão a mondar entre vinhas, é, Manuel?
6: Sim, a mondar entre vinhas, porque no meio do patamar passou um trator com uma máquina trituradora. Mas junto às videiras tem que ser manual.
0: Tem que ser à mão, ainda por cima não se pode usar então essas máquinas. Oh, Manuel, e por aquilo que o meu amigo nota, as pessoas resguardam-se de trabalhos utilizando máquinas que podem provocar às vezes problemas. As pessoas param com essas máquinas, dão crédito àquilo que ouvem. Como é que é, Manuel? O que é que você sabe às vezes disso?
6: Há quem arrisque.
0: Há quem arrisque, pá.
6: Eu, por acaso, temos um rapaz amigo que trabalha, tenho o patrão dele diário e depois de largar o horário do patrão costuma fazer umas horas extras com máquina roçadora.
0: Sim.
6: Acontece que eu há dias falei com ele. Então, Mário, como é que é? A máquina não pode fazer faísca. Diz ele, ai, seu Manel. Seu Manel, não, com a máquina agora não.
0: Pois.
6: Mas eu vou lá. Eu vou lá com a minha mãe, a mãe dele, com uma idade bastante... Com um sachinho, é um sachinho de voltar ali do pé da videira. E lá fazem o
0: e ele levava, e ele até levava a mãe já com alguma idade, era?
6: A senhora mãe desse meu amigo ainda faz umas horinhas também.
0: E as pessoas aí são rígidas, pá. Isso é que é. Às vezes, também é por, às vezes não é só uma questão de ser rígido, é uma questão de necessidade também.
6: Ah, também.
0: Ó, meu amigo, olha, Deus...
6: é tudo junto.
0: Claro, exatamente. Eu espero que as pessoas tomem consciência disso mesmo. Há dias eu li uma notícia de uma pessoa já com alguma idade, também, nos trabalhos de campo, olha, já está na terra da verdade. Portanto, às vezes as pessoas esticam demais. Ó, meu amigo, também importante é falar daquilo que o faz ou o provoca essa ansiedade. Então, amanhã é uma noite longa, não?
6: Amanhã temos as marchas infantil, desde os mais pequeninos até à idade escolar do primeiro ciclo.
0: Muito bem, portanto, então vamos lá ver. Temos então São João da Pesqueira, a grande festa de São João, começa amanhã, vai até quando, Manuel?
6: É 23 e 24, é assim que está anunciado.
0: É assim que está
6: programa.
0: Anunciado. E o Arraial é forte?
6: O Arraial tenho aqui para o dia 23 à noite, temos Romana, Banda, Quindas que Remistrias.
0: Sim. Então, mas espera aí. E são os artistas? Eu gosto é daquilo que envolve o povo. O que é que fazem as pessoas aí nesse arraial? Apenas assistem a música ou também há aí grelha? Como é que é em termos de festa aí ao pormenor, Manuel?
6: É assim, eu... O programa tirei-o de uma fotografia.
0: Ah, está bem. Não, eu falo é pela sua experiência, amigo. Ouça, está bem. Manuel.
6: Candeias.
0: Sim.
6: Temos aqui para amanhã o Arraial à noite. Marcos Pinto, Micaela.
0: Manuel. Os artistas são muito importantes. Mas até porque está aqui também já uma pessoa para falar, ainda por cima num contexto também muito bonito, eu só lhe pergunto é assim, da sua experiência e daquilo que você vê, o Arraial é só música ou as pessoas comem uma sardinha, bebem qualquer coisa, afinal...
6: Ah, pronto,
0: meu amigo, então, mas isso é que me interessa, então, mas eu vou ver, até eu vou ficar com fome a ver os artistas, ok? Olha, claro. A não ser que você queira que eu vá primeiro jantar à sua casa e depois vá ver os artistas.
6: Tudo é possível, mas
0: tudo é possível. Então, Manuel, para terminar, vamos lá. Amanhã é então uma noite grande aí em São João da Pesqueira. Isso deve trazer e envolver muita gente. Para já o Arraial com os artistas é forte. E depois há então aquela popularidade das pessoas petiscarem, comerem e ir até às tantas. É isso, Manuel?
6: Sim. O jantar, digamos, é tudo ali no Parque da Festa com sardinha assada. Quem não gostar de sardinha tem outras opções.
0: Exatamente, tem outras opções. E o meu amigo a que horas vai?
6: E o copinho do bom vinho a acompanhar.
0: Pois, o meu amigo a que horas vai?
6: Eu vou, amanhã se calhar até não vou à festa, porque o problema de saúde da minha senhora.
0: Pois.
6: Mas no dia 24 não falho lá, porque temos a nossa marcha da uva.
0: Da vossa Universidade Sénior.
6: A Universidade Sénior tem a própria marcha, que não pode entrar em concurso, porque é apoiada pela Câmara e depois... pode haver conflitos.
0: Claro. Portanto, essa é uma marcha que participa sempre. Não há concurso, portanto, venham as outras. Ó, Manuel, então que seja um grande São João, um grande abraço, meu amigo. Tudo bom? Muito obrigado.
6: Muito obrigado, amigo Candeias. Muito obrigado.
0: E cuidadinho com o calor.
6: E foi um prazer ouvi-lo, então.
0: Muito obrigado, bom dia, muito obrigado. Agora vamos até à estrada.
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0: Bom dia, Maria Elisa.
7: Bom dia, Sr. José Candeias.
0: Oh, minha senhora, bem-vinda à RTP Antena 1. É preciso a senhora estar nesta circunstância, até para falarmos pela primeira vez.
7: É verdade.
0: Então diga-me lá, onde é que a senhora está, com quem está e para onde vai?
7: Olha, neste momento estou num lugar que se chama Pinheiro.
0: Sim.
7: Que é perto de Ourém.
0: Muito bem.
7: E se... O caminho de Fátima... Portanto, o meu marido.
0: Vai a senhora e o seu marido?
7: E a minha cachorra.
0: E a sua cachorra? Então, Maria Elisa, vão os dois sozinhos unicamente, portanto...
7: Sim, só os dois. Sim, só os dois. Candeias. Muitas vezes nós fazemos esta pequena peregrinação.
0: A senhora saiu de onde?
7: Do Conselho Pombal.
0: Portanto, desde sua casa até Fátima, quantos quilómetros são, Maria Elisa, tem ideia?
7: É à volta de 50 quilómetros.
0: E vai fazê-los, ou irão fazê-los hoje, todos os 50 quilómetros?
7: Ah, sim. Nós já estamos na zona de Ourém, portanto, mais umas 3 horas, 4...
0: Então, a que horas saíram?
7: Às 7, 8 e meia da noite.
0: Está uma temperatura boa, Maria Elisa.
7: Está ótima.
0: E o marido...
7: Está ótima, Sr. José Candeias.
0: E o marido ao seu lado a ouvir a nossa conversa?
7: É verdade.
0: Como é que ele se chama?
7: Manuel Ilíbio.
0: Também o quero cumprimentar, poderá ser?
7: Ah, sim, senhora.
0: Então, mas... Diga, Maria Elisa.
7: E eu aproveito, sei que ele não está a ouvir, mas já o ouviu muitos anos, o meu sogro, que está com 100 anos, vai fazer 101... Este ano em agosto, se Deus quiser, se lá chegar, e ele ouvia sempre na Renascença, quando o senhor José Candeias estava na Renascença. Portanto, já há muitos anos
0: que nós... E ele vai fazer sentido. Como é que se chama o seu sogro?
7: António. António Marques.
0: Portanto, da vossa zona, portanto, com deixa.
7: É o pai do meu marido. Ah, não, okay. É de Pombal.
0: Pombal. Então, a senhora vai dar-lhe um abraço meu.
7: Ah, pois boa.
0: Até porque,
7: sem dúvida.
0: Oi, São Maria Elisa, esta conversa depois das 8 da manhã fica na internet, na RTP Play, José Candeias, e você...
7: É
0: oh, querido sogro, venha cá ouvir uma coisinha. Pim! E faz pim. Oh, Maria Elisa, sei que têm uma vida montada.
7: Muito ativa.
0: Muito ativa.
7: Muito ativa.
0: O que é que vocês fazem, afinal?
7: Nós temos churrasqueiras na zona de Condeixa.
0: E quando diz churrasqueiras, quantas têm?
7: Temos uma, portanto, uma onde eu trabalho todos os dias com o meu marido, exceto à sexta-feira, que estou na loja do mercado. Temos uma dentro do mercado Condeixa. Sou eu que estou lá na sexta-feira, que é o dia do mercado. E depois tenho outra, que é o meu filho, que está a tomar conta dela, na zona de Alfarelos.
0: Muito bem, assim mesmo. Ora bem, deixa-me cá ver o que é que...
7: Farelos.
0: Muito bem, assim mesmo. Ora bem, deixa-me cá ver o que é que hoje me apetece para o almoço.

0: E ele gosta, ele também gosta do negócio?
1: Gosta, agora já gosta, agora já gosta.
0: Quantos filhos tem, Maria Elisa?
1: Tenho dois, senhor José Candeias, e dois netos.
0: Ah, que coisa mais linda. Não me diga, é verdade, não me diga que os netos são do filho que é proprietário. Ou que está a trabalhar na churrasqueira.
1: Não, é um filho do filho e um menino da filha.
0: Ainda por cima. É a Maria Elisa, isso é que é. Ah, sim, senhor. A senhora mete bem a peça no churrasco. Ah, boa, boa família. Ouça, Maria Elisa. E claro, para trabalho como este, vocês acordam muito cedo.
1: Começamos cedo, começamos às 7:30 da manhã.
0: Mas preparam tudo.
1: Todos os dias nós saímos lá à meia-noite e às vezes até quando não há uma da manhã.
0: Maria Elisa, e tendo...
1: Há 30 anos quase,
0: pois,
1: desde 1998.
0: Perguntando-lhe há quanto tempo tem isso e neste ritmo de vida reservam...
1: 1998.
0: Reservam algum tempo para vocês de férias também, Maria Elisa?
1: Sim, pela primeira vez este ano vamos tirar uma semaninha no final de junho, porque quando chegamos ao mês de setembro, que é quando fechamos duas semanas, estamos completamente... cansadíssimos.
0: Claro. O verão...
1: Então este
0: verão
1: ano vamos fazer uma semaninha assim.
0: Isso é que é bom. O verão é muito apertado, também é muito puxado, porque se vocês têm movimento e se vendem ao longo do ano, porque isto, as churrasqueiras, sem dúvida que ajudam muito as pessoas, não é? Mas no verão é mais forte, não, Maria Elisa?
1: É mais forte porque... Também há mais...
0: Piqueniques, vão para fora...
1: Depois há os imigrantes que vêm...
0: Exato.
1: A senhora... Nós também fomos imigrantes...
0: Então onde é que tiveram?
1: Na Suíça.
0: Quantos anos?
1: 17.
0: E foi de lá que vocês, fazendo a vossa vida, vieram investir em Portugal.
1: É verdade.
0: Isso é que é um grande exemplo.
1: É verdade.
0: Então estiveram na Suíça onde?
1: Lausanne.
0: E porquê que quiseram entrar no negócio da churrascaria?
1: Porque, olha, o meu marido é eletricista de profissão. Não tem nada a ver com isto.
0: Ah, mas percebe de resistências e mais.
1: E então, ele quando veio embora da Suíça já trazia na ideia o negócio da churrasqueira.
0: Esperto!
1: E pronto, e foi assim. Comprámos, já estava aberta. Esta casa já estava aberta há um ano. Esta primeira casa, em Condeixa Nova, já estava aberta há um ano.
0: E vocês renovaram, não é?
1: Sim.
0: Então, claro, sim. Então, são novos donos, está renovada. Ó, Maria Elisa, e vocês mantiveram tudo como estava? Ou...
1: Não.
0: Então, por exemplo, trouxeram...
1: Nós tivemos que alterar, até porque, entretanto, vieram novos... novas... exigências, não é?
0: Claro. Mas começaram a apresentar, assim, novidades, coisas novas, coisas que as pessoas gostam? É só carne ou também é peixe? Como é que é, Maria?
1: Não, é só carne.
0: É só carne. Sim, porque o peixe tem tanto cheiro.
1: Não misturamos uma coisa com a outra.
0: Exatamente. E a grelha onde está um não pode estar o outro. Ó, Maria Elisa, então, lá está. Isto significa que se têm desejo de férias é porque têm muito trabalho. Se têm muito trabalho é porque são bons. São bons, as pessoas vão. E se as pessoas vão, garantem qualidade e logo a prosperidade da casa. Já vai na terceira. E o futuro, olha, que venha sorridente. E que Nossa Senhora vos ajude.
1: Pois, e que Nossa Senhora nos ajude, é verdade.
0: Muito bem.
1: Porque trabalho não nos falta, graças a Deus.
0: E saúde é que vocês querem. Então, o seu marido chama-se?
1: Manuel Ilídio.
0: Posso dar uma palavrinha a ele?
1: Pode.
0: Então passa lá o telefone. Seu Manel? Seu Manel, bom dia.
1: Está um bocadinho atrasado, mas...
0: Então veja lá, se incomoda... Maria Elisa, vocês se incomoda, não vale a pena, era só para lhe dar um...
1: Já está.
2: Bom dia, Sr. José Candeias.
0: Você é um homem rijo, bom dia, Manuel, está bom.
2: Bom dia, tudo bem.
0: Meu amigo, e com a sua senhora, aí vão vocês, neste vosso compromisso. Meu caro, para também não só o cumprimentar, mas dar-lhe os parabéns pela luta e por aquilo que tem conseguido ao longo da vida, meu amigo.
2: Obrigado.
0: Ouça, eu quero-vos ir de férias uns diazinhos para descansar, Maria Elisa.
2: Sim.
0: A Maria Elisa está andando cansadinha.

0: nós, quando chega a esta altura, é demais.
1: É demais. Vocês estiveram na Suíça onde?
0: Lausanne.
1: Ah, Lausanne. Ainda mantém algum contacto por lá ou quando vieram?
0: Olha, gostaria de visitar a Suíça.
1: Então, meu amigo, arranjai uns diazinhos que aquilo é... não lhe é estranho. Ó, Manuel, olhe, para o cumprimentar mais uma vez, uma boa peregrinação, obrigado pela vossa chamada, força nessa luta. Tudo bom, meu caro, felicidades.
0: Obrigado, José Candeias.
1: Permita-me beijar a Maria Elisa só para me despedir dela.
0: Sim.
1: Então vá, Maria Elisa.
2: Oi, Elisa.
1: Oi, Elisa. Chega de cá.
2: Pois ela vai andar.
1: Ah,
2: Elisa.
1: Então quer dizer, ela tem o passo mais ela tem o passo mais rápido, é?
3: Sim.
1: Ó, Maria Elisa, só para me despedir da senhora.
3: Com certeza, senhora.
1: Então, sei lá, é a senhora que vai à frente, que tem o passo mais rápido.
3: Sou eu. Sou eu que vou a
1: grande mulher. Ó, Maria Elisa, se quiser deixar um cumprimento, está à vontade.
3: Então, gostaria de... para já, ao senhor José Candeias, um grande beijinho enorme do tamanho do mundo.
1: Muito obrigado.
3: Porque o senhor é um... Não há palavras.
1: Muito obrigado.
3: Nós ouvimos-lo praticamente todos os dias e quando não conseguimos ouvir durante a semana, ouvimos ao sábado, o compacto.
1: Muito bem. Então, olhe, mais dia menos dia está lá também. E para o senhor seu sogro, que repita-me o nome?
3: António Marques.
1: Senhor António Marques, grande idade, quem sabe quando você fizer 101 anos nesse dia, até nem falaria aqui comigo na rádio. Epá, isto era um privilégio.
3: Pois era. É verdade.
1: Um abraço para toda a família, foi
3: muito
1: um gosto,
3: obrigado,
1: uma boa peregrinação. Nossa Senhora vos espera.
3: Muito obrigado, o resto de um bom dia também.
1: Tudo
3: muito
1: bom, obrigado. Parabéns, obrigado. Pela luta. Avançando. Já está tarde. 22 minutos para as 6 da manhã.
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1: Pois claro que é tudo o que acontece do lado de fora da rádio que vem cá para dentro, através de si, 213820033 ou 0034. Basta você inscrever-se que nós vamos ter consigo. Quanto à previsão do tempo para hoje, vai estar calor, principalmente no Nordeste Transmontano, portanto temos aí aviso laranja, o resto do continente está sob aviso amarelo, exceto alguns distritos como Aveiro, Lisboa e Faro. Ou seja, temos até um dia bastante nublado, há até a possibilidade de aguaceiros e trovoadas no interior norte e centro e até no Alto Alentejo, pode até cair granizo, isto mais nas zonas montanhosas. Quanto ao vento, por vezes forte, nas terras altas até meio da manhã, há nevoeiro em algumas zonas, pode até ser persistente, desta temperatura máxima no centro e no sul. Para a Madeira, o dia é muitas nuvens, com períodos de chuva até meio da tarde. Quanto ao arquipélago dos Açores, a previsão é de boas abertas em todo o arquipélago. Máximas, Bragança, Castelo Branco e Évora, 37 graus. Vila Real e Beja, hoje a máxima é de 36. Braga e Porto Alegre, 34. Santarém, 33. Viseu, 32. Guarda, Coimbra, Lisboa e Setúbal, 31. Porto e Leiria, 28, Viana do Castelo, Penhas Douradas e Faro, máxima de 27, Sagra chega aos 26 graus, Aveiro, Sines, Funchal, Porto Santo, Santa Cruz das Flores, Horta e Angra do Heroísmo, a máxima é de 25 e 23 para Ponta Delgada.
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1: Isto quando se fala em português, estamos todos unidos, seja Cabo Verde, Portugal ou Brasil. Portanto, as equipas que falam português no Mundial de Futebol. A ganda Cabo Verde. Sim, senhora, pouco e pouco. 2-2. Empataram com o Uruguai, que até é uma seleção, pronto, com alguma robustez. Mas o certo é que a esperança está por aí. E a ganda Tubarões, e como eu sei que tenho muito cabo-verdiano a escutar a esta hora. Ah, pois, só pode ser aqui fichar um oieca, isso é mesmo fazer vista grossa, não é? Exatamente, seguir em frente, deixar passar um obstáculozinho e depois fichar um oieca.
5: Fichar um oieca, que é bom poder fazer um giro.
1: Fichar um oieca, é assim.

0: claro, cantando Os Tubarões. Cabo Verde. Ah, grande Cabo Verde. Sim, senhor. Ah. Isto até é mais giro se algum cabo-verdiano vier até à rádio. Ah, ou não. Ou até numa mensagem, aí de viva voz, no WhatsApp, aqui, 912-120-501, ou se quiser vir à rádio, aí numa posição mais direta. Mesmo que seja de Cabo Verde, a gente liga-lhe. Se quiser mandar uma mensagem com o número de telefone, tira e queda.
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0: Agora chamo a Antena 1 António Custódio. Bom dia, António.
3: Bom dia.
0: Quem vai, meu amigo?
3: Vai-se andando. Vai.
0: É. Aí também, com muitos calores aí em Ourique?
3: Ai, calores e de que maneira, e de que maneira?
0: Ó, meu amigo, você veja lá.
3: Procurar aguentar.
0: Você veja lá. O que é que você, durante o dia, como é que ocupa o seu tempo, amigo?
3: Oh, durante o dia, sim, faço os trabalhinhos, tenho cá um hortezinho e trabalho quando a temperatura permite.
0: Pois.
3: Quando há mais calor, vamos para a sombra.
0: Vocês, portanto, aí, lá está, de manhãzinha é que se quer, não é?
3: Pois, sim, de manhãzinha com o fresquinho é bom.
0: O que é que o campo agora pede?
3: O campo é daquelas atividades que pede sempre muito trabalho.
0: É verdade.
3: É, não há dúvidas nenhumas. E, de facto, o campo é interessantíssimo, porque do campo é que a gente vive todos.
0: Até aí é uma verdade. Mas, ó meu amigo, mas neste momento, por exemplo, você se tiver que ir daqui a bocadinho, o que é que vai fazer? O que é que já tem previsto?
3: Regar, hein?
0: Ah,
3: regar as plantinhas,
0: claro,
3: para se aguentar com o calor.
0: Você tem água?
3: Tenho.
0: Portanto, tem que ir...
3: Tenho, a propósito disso, posso lhe dizer que estou muito grato aqui a um vizinho que tinha uma água que não servia de nada e ia pedir-lhe para ligá-la cá para a minha casa e ele fez o favor de me ceder e disse-me mesmo, António, faça o que puder e quiser. É uma maravilha, está sempre a correr, que aquilo é nascente, e está sempre a correr aqui para casa, para a rega.
0: Olha que rico vizinho você tem.
3: Não, felizmente, é claro, em todo o lado há bons e maus.
0: Sem dúvida, a gente não escolhe os vizinhos nem a família, sim.
3: Exatamente, não podemos escolher agora.
0: Não, nos casos quem me dera.
3: Exatamente, o que é bom é a gente saber e estar gratos àqueles que nos ajudam a viver.
0: Exatamente, saber viver é tudo muito bom. Ouça, então que vai regar e o que é que vai regar? O que é que tem aí já quase? O que é que está a germinar?
3: Tenho feijão, tenho tomateiros. Tenho alfaces e pronto, várias coisas.
0: Qual, o tomate você pôs-lhe caninhas para ele subir ou quê?
3: Exato, é isso mesmo.
0: E uma saladinha de tomate, desse é que é bom. E feijão, também tem feijão?
3: Tenho.
0: Feijão verde?
3: Sim.
0: Ia para a sopa, ia ganhar António, está bem. Oh, amigo, você já percebia da agricultura ou aprendeu com alguém, aprendeu na vida, como é que foi?
3: Sabe que eu sou uma pessoa que tive uns princípios muito maus de aprendizagem, basta dizer que fiz a minha quarta classe com 22 anos na guerra em Angola. E portanto, bastante atrás, mas nunca perdi a possibilidade de aprender mais qualquer coisa na vida.
0: Muito bem.
3: E daí que eu aprendi com os meus chefes militares que nisso lhes agradeço muito, que me deram instruções para fazer a quarta classe. Fiz a quarta classe em Nova Gaia, Malanje, Angola.
0: Mas e a agricultura aprendeu com quem? A ver, a experimentar? Como é que foi?
3: Vai-se aprendendo, como tudo na vida. Há um ditado que diz: usa se quer ser mestre. E a gente usando é que vai aprendendo. E ainda hoje na agricultura estou a fazer coisas que nunca ninguém me explicou e procuro que elas dêem um resultado.
0: Quer dizer que é para si a agricultura tem sido uma descoberta?
3: Sim, a agricultura é como tudo na vida, a gente vai sempre descobrindo. Nunca se chega ao fim de saber tudo.
0: Claro.
3: Aqueles que aparentemente querem ir, e até temos já pessoas que dizem que nunca se enganam e raramente têm dúvidas, mas o certo é que a gente vai sempre aprendendo uns com os outros.
0: Muito bem. Oh, meu amigo, você já está na rua que eu ouço ao fundo passarinhos e até parece que já ouvi uma rola.
3: É exatamente isso. Estou aqui ao pé dos pinheiros, está ali uma rola a cantar.
0: E que lindo, pá, que lindo. Oh, amigo, e aí no campo, a esta hora, epá, não pode passar aí um bicho bravo, um javali, um ouriço cacheiro, uma coisa assim?
3: Ah, sim, sim. Os ouriços cacheiros parece que têm vindo de extensão, não. Agora, javalis cada vez há mais. E também aparece isso.
0: O ouriço cacheiro, assim, se calhar está em vias de extinção porque as pessoas o matam.
3: O mato e é o clima, e como tantas outras...
0: E as coisas às vezes envenenadas, isso tudo, sem dúvida, exatamente.
3: Exato. É tudo isso. Há uma série de aves que já desapareceram, que há, nos meus princípios havia muitos e agora já não há.
0: Pois, então não.
3: E de maneira que, sim, mas não, pronto, eu o que eu queria falar...
0: Eu sei, ó amigo, está bem. Então, mas não acha que também merece falar um pouco daquilo que você gosta? Por mais que você tenha sido militar, porque já aqui falou, então quer dizer que vamos ter aí ex-combatentes novamente reunidos, então, é isso, António?
3: Exato.
0: E quando é que é? Quando é?
3: Ó, querido amigo Candeias, eu gosto de conversar com as pessoas de tudo.
0: Exatamente.
3: E esta conversa tem todo o valor também para mim. Mas a finalidade é portanto, o almoço é agora no próximo sábado, dia 27. E é num restaurante que há aqui pertinho, que é a Dona Assunção. E então convidamos todos os ex-combatentes de Santana da Terra, porque, e com um apelo, com um sentido muito, muito próprio, é que os ex-combatentes estão também em vias de extinção, porque os mais novos já têm de 70 anos para cima, e os mais velhos, grande parte deles já não estão cá, e já fazemos isto há 3 anos, sou eu, e é um outro rapaz também, António Inácio, que é o dono de uma padaria que há aqui, que é Padaria do Reitor, que até vai pão aí para Lisboa, se calhar o Sr. Zé Candeias já meteu o dentinho nesse pão, não sei, e portanto somos nós os dois que fizemos isto há 3 anos,
0: muito
3: mas
0: bem.
3: Estamos a ver que isto tem os dias contados, como se costuma dizer.
0: Meu Porquê? Amigo.
3: Porque a idade não perdoa a ninguém.
0: Portanto, dia 27, aí os ex-combatentes, daí da Santana da Serra, já têm algumas inscrições, já têm assim um grupinho pré-feito, ok?
3: Já temos, mas as inscrições são abertas até o dia 25.
0: Pronto, ok, então até dia 25, ainda quem quiser, aí de Santana da Serra, almoço dos ex-combatentes. Meu caro António, é bom que vocês se arranjem sempre um motivo.
3: Devo-lhe dizer que, entretanto, contactei com o Martino Costa,
0: sim,
3: que é um indivíduo que é da minha idade,
0: sim,
3: e entretanto teve também a Angola, quer dizer, no ultramar, porque ele é artista de acordeão e
0: é bom.
3: A divertir a rapaziada.
0: O António, nós temos é que avançar, amigo, dê aí um avanço que você tem que ir regar, homem. Então quer dizer, poderão ter também a presença do Tino convosco, é isso?
3: Sim.
0: Olha que giro. Então pronto, que seja um grande convívio, que muitos ou poucos interessa que se reúnam e arranjem sempre um motivo para haver essa convivência. Ô António, vá lá regar.
3: Antes de regar, gostava de lhe dizer o seguinte: se o José Candeias cá passasse, era também interessante. porque estes convívios têm uma importância muito grande para a sobrevivência das pessoas. As pessoas até sintem, parece que se sintem mais novos.
0: Exatamente, amigo, é isso que eu acabo de dizer. Portanto, espero bem que haja então aí um convívio animadinho. Ô António, ouça, vá lá para a rega que eu também tenho que ir andando. Um ótimo dia, um grande convívio. E amigo, foi um gosto ouvi-lo. Bom trabalhinho.
3: Igualmente,
0: por aí.
3: Obrigado.
0: Adeus, bom dia, muito obrigado. Tudo bom? Vamos a caminho das 6 da manhã.

0: Sérgio Godinho, Jorge Bem-vindo e Ana Bacalhau, aqui um contra o outro, a 2 minutos das 6 da manhã, mantendo o diálogo com o auditório na segunda hora, através do 213820033, 213820034. Já vai amanhecendo, como é que está o ritmo de vida a começar e, claro, também nesta emissão para o mundo inteiro, não esquecendo também as ilhas. Tudo bem-vindo. Por falar em ilhas, temos também as São Joaninas em Angra do Heroísmo a prepararem-se. Isso é uma grande festa aí na Terceira. Fica também aqui o repto aí ao auditório. O que é que me acabou de chegar? Oh, a mensagem, olha, exatamente. Bom dia, José, para setembro. Quer ir lá comer um churrasco? Onde? Ah, na Pérola dos Farangos, em Condeixa, depois de visitar as ruínas. Parabéns a Cabo Verde, empatou com 2 campeões mundiais, um país pequeno em dimensão, mas absolutamente gigante a ambição, diz o Paulo Oliveira desde a Suíça. Obrigado, Paulo, pela mensagem. Ora bem, quanto à previsão do tempo para hoje, e as coisas mudaram. Quanto ao continente, não muito. Vamos ter um dia com muitas nuvens, possibilidade de aguaceiros e trovoadas no interior norte e centro durante a tarde, mais para as zonas montanhosas, até pode cair granizo, e a temperatura máxima desce no norte e centro. Quanto ao nordeste transmontano, a temperatura até dá aviso laranja. Na Madeira, um dia nublado, com aguaceiros, até meio da manhã nas vertentes norte. Quanto aos Açores, também mudou, vamos ter chuva fraca durante a manhã no grupo ocidental, à tarde no grupo central e ao longo do dia, embora com abertas, aguaceiros fracos no grupo oriental. Bragança, Castelo Branco e Évora com 37 graus, Vila Real e Beja 36, Braga e Porto Alegre 34, Santarém 33, Viseu 32, Guarda, Coimbra, Lisboa e Setúbal 31, Porto e Leiria 28, Viana do Castelo e Faro 27, Aveiro, Funchal, Santa Cruz das Flores, Horta e Angra do Heroísmo 1, Porto e Leiria 28, Viana do Castelo e Faro 27, Aveiro, Funchal, Santa Cruz das Flores, Horta e Angra do Heroísmo 25, Ponta Delgada 23 de máxima. São 6 horas, 5 nos Açores.
1: O Irão e os Estados Unidos concordaram em trabalhar em conjunto para pôr fim aos combates no Líbano, que têm prejudicado o cessar-fogo atualmente em vigor no Médio Oriente. A informação é avançada pelos mediadores das negociações que vão decorrer ao longo dos próximos dias na Suíça. Depois de Espanha, a seleção cabo-verdiana empatou com o Uruguai e está na luta pelos 16avos de final do Mundial de Futebol.
0: A esta hora estão 18 graus no Porto, Coimbra está com 19.

0: 9, Lisboa com 21, estão 22 graus em Faro, nas ilhas Ponta Delgada com 18, Angra do Heroísmo com 16, Funchal está agora com 22 graus. 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
1: Terminou com avanços significativos a primeira sessão de negociações entre o Irão e os Estados Unidos ontem na Suíça. Foi o que disseram os mediadores do Paquistão e do Qatar, que têm estado a ajudar nas conversações entre Washington e Teherão. Os dois países aceitaram criar o que chamam de célula de gestão de conflitos, focada em pôr fim aos confrontos no Líbano, que têm prejudicado o cessar-fogo no Médio Oriente. Ainda segundo os mediadores, citados pelas agências de notícias internacionais, as partes fecharam um roteiro diplomático com vista a um acordo definitivo num prazo de 60 dias. O ministro dos Negócios Estrangeiros do Irão, Abbas Araghchi, fala em progressos significativos no dossiê libanês, bem como no descongelamento de ativos financeiros do Irão e na suspensão das restrições às exportações de petróleo. Apesar dos avanços, a primeira reunião fica marcada pelas declarações de Donald Trump. O presidente dos Estados Unidos foi às redes sociais avisar que os ataques não vão parar se os iranianos não se livrarem do movimento Hezbollah do Líbano. As conversações na Suíça chegaram a estar interrompidas, mas foram retomadas e os mediadores do Paquistão e do Qatar garantem que as discussões vão continuar em território suíço até ao final da semana. O advogado da direita Abelardo de Las Priela venceu pela margem mínima a segunda volta das eleições presidenciais na Colômbia. Com praticamente todos os votos contados, o candidato antissistema, apoiado pelos Estados Unidos, ficou à frente com uma diferença de 250 mil votos em relação ao rival de esquerda Iván Cepeda, que tinha o apoio do atual presidente Gustavo Petro. Na Colômbia, vence quem tiver o maior número de votos. O comentador de assuntos internacionais da Antena 1, Felipe Vasconcelos Romão, antevê momentos complexos para a Colômbia.
2: A direita tradicional desapareceu na primeira volta e isto fez com que a direita radical acabasse por vencer estas eleições. E este candidato é alguém que tem um discurso muito marcado e muito baseado noutros presidentes da região, nomeadamente parece inspirar-se em Javier Milei no plano económico, Javier Milei, o presidente da Argentina, e em Nayib Bukele, o presidente de El Salvador, do ponto de vista daquilo que é o seu discurso securitário. Não obstante, a Colômbia é um país muito diferente destes países, nomeadamente de El Salvador. Tem hoje alguns problemas em termos de segurança, embora esteja numa situação muito diferente daquela que estava nos anos 80 e nos anos 90. E isso poderá acabar por levar o novo presidente a uma situação complicada do ponto de vista da gestão das expectativas, uma vez que a receita que se aplica em El Salvador não é a receita que se poderá aplicar na Colômbia, pelo menos se tivermos em conta aquilo que já foi feito por outros líderes regionais, nomeadamente pelo Equador, em que essa mesma receita ultra-securitária não funcionou em função do tipo de criminalidade que existe nestes países.
1: Ouvimos a leitura do comentador de assuntos internacionais da Antena 1, Felipe Vasconcelos Romão, na segunda volta das eleições presidenciais na Colômbia. Abelardo de Las Priela diz que o presidente dos Estados Unidos, Donald Trump, lhe deu os parabéns pela vitória nas presidenciais colombianas. Foram reconhecidas pelo secretário de Estado norte-americano Marco Rubio. Abelardo de Las Priela, advogado de 47 anos, é um estreante na política e promete aproximar Bogotá de Washington na luta contra o narcotráfico. Na Colômbia tem sido assolada pela violência dos grupos armados. O primeiro-ministro do Reino Unido está sob pressão para abandonar o governo. A imprensa britânica adianta que Keir Starmer tem ouvido várias pessoas nos últimos dias e vai mesmo fazer hoje uma declaração ao país. Keir Starmer, que há 2 anos alcançou uma vitória histórica para os trabalhistas, está a ser pressionado para abandonar o executivo por ter perdido a autoridade na sequência de vários escândalos que afetaram o governo do Reino Unido. A demissão é apresentada ao rei Carlos III, mas não significa a marcação de eleições antecipadas, que só acontecem se o chefe de governo as convocar. Se Keir Starmer se demitir de líder do Partido Trabalhista Britânico, começa um processo de eleição interna, cujo calendário será determinado pelo Comitê Nacional dos Trabalhistas. No Mundial de Futebol, a seleção de Cabo Verde empatou 2-2 com o Uruguai e está na corrida aos 16avos de final da prova. Kevin Pina, aos 21 minutos, fez o primeiro gol da seleção cabo-verdiana em Mundiais. Hélio Varela fechou o marcador ontem à noite em Miami. Pelo meio, o Uruguai chegou a estar em vantagem, com gols de Maxi Araújo, que joga no Sporting, e também Agostinho Canóbio. Com o estreante Cabo Verde a empatar frente a dois campeões do mundo, primeiro Espanha e agora Uruguai, a festa não se fez esperar, Frederico Pinheiro.
3: Foi um empate com sabor a vitória, foi assim que foi sentido aqui em Lisboa, muitas bandeiras cabo-verdianas, camisolas da seleção nacional, vuvuzelas e várias camisolas do guarda-redes Vozinha aqui presentes nesta festa. Cabo Verde empatou 2-2 contra a seleção do Uruguai, esteve a ganhar, depois conseguiu empatar o jogo depois do Uruguai marcar 2 golos, ainda terminou o jogo em cima, praticamente esteve perto do terceiro golo e da vitória, mas o empate foi suficiente para os cabo-verdianos fazerem a festa aqui em Lisboa. A seleção masculina de futebol de Cabo Verde depende apenas de si própria para passar à próxima fase do Mundial.
1: E nesta altura, Cabo Verde segue em terceiro lugar no Grupo H, com 2 pontos, os mesmos que Uruguai. Espanha lidera o grupo, tem 4 pontos. Já a Arábia Saudita está no último lugar com 1 ponto. E a caminho do jogo com o Uzbequistão, para o Mundial de Futebol, a seleção portuguesa faz hoje o último treino em Palm Beach, antes de apanhar o avião para Houston, no Texas. Quanto ao treino de ontem, Tomás Araújo voltou a ficar ausente devido a problemas musculares e está em dúvida para o encontro de amanhã. Na conferência de imprensa antes do treino, o avançado Francisco Conceição diz que só há um objetivo na cabeça de todos os atletas, ganhar.
4: Acho que estamos com a faca nos dentes porque temos que ganhar este segundo jogo obrigatoriamente, também para fazer jus àquilo que é a nossa qualidade. Temos qualidade para ganhar o próximo jogo. Vamos tentar demonstrar isso dentro de campo.
1: Portugal joga amanhã com o Uzbequistão, a segunda jornada do Grupo K. O encontro em Houston começa às 6 da tarde, hora de Lisboa.
0: Ouviu Pedro Guilherme na edição das 6, no simultâneo RTP Antena 1, Continente, Madeira e Açores e RTP Mundo. 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Bom dia, boa segunda-feira. Sou José Candeias com Filipe Pinto e Carlos Mateus.
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0: A rádio surpreende-se com os ouvintes, com as conversas, com o momento, com a atividade, com a longura. Por isso, 213820033, 213820034. Vamos ao seu encontro, onde quer que você se esteja. Mas primeiro deixa que estão aqui os seus dados. Quem sabe até numa estreia. Bom dia.
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0: Bárbara Tinoco devia ter-te traído. Está bem, o programa é dela. 6:11, bom dia. As mensagens, oh, que ricas mensagens aqui vão chegando, através do WhatsApp da RTP Antena 1, 912-120-501, ou no Facebook, em José Candeias. Bem, que caminhão mais bonito. E assim, senhora, pá, Tinter está aí a pintar os caminhões de amarelo torrado.
1: Ora, bom dia, Zacandeias. Bom dia, Antena 1.
0: E este é o condutor dele.
1: Bom dia a todos os ouvintes. Noturnos, diurnos, de Portugal, de todos os países do mundo que estejam por aí na cópia.
0: Na cópia.
1: Aqui o Adelino Lopes, Penalva do Castelo, o Ramazotti. Ia passar por aqui só para cumprimentar vossos mecês todos.
0: Vossos mecês, é muito bom.
1: Espero que tenham um dia feliz. Bom trabalho também, não é? Com saúde.
0: Sim, senhora.
1: E tenham cuidado, estão aí com o calor, que isto, até quarta, quinta-feira, isto vai, pois, vai arrasar. O verão vem com força, tenham cuidado. Bebam muita água, que é o que é recomendado.
0: Ainda que bem que diz o Ramazotti.
1: Um fim de semana para todos, um abraço para os meus amigos.
0: Fim de semana, então hoje é segunda-feira, homem.
1: Zacandeias, um abraço para ti, porque tu também mereces. És o maior aí da rádio, sendo Ronaldo da rádio. Um abraço, Zé Candeias, tudo bom,
0: adeus. Ok, um abraço, obrigado, amigo. Bom dia, Zé Candeias, estamos a sair de casa para mais uma semana na luta, diz o Rui. O Rui Tristão está a sair da Oliveira do Hospital. Olha, também aqui acabou de chegar, e está a amanhecer. Mas e a tanta nuvem aqui em Lisboa? E eu a querer... Bem, Zé Candeias... Ah, mas aqui está limpo. Zé Candeias, sou o Gé Lopes da Rodoviária. Quero deixar um abraço para todos vocês e na rádio. Um grande abraço para todos os meus colegas da Rodoviária e do Alentejo. O sol está quase a aparecer. Vamos lá levar os meninos para a última semana antes das merecidas férias escolares. Ah, bem. Ah, quer dizer, está sol no Alentejo. É bom, mas é para o Alentejo.
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0: Nada melhor do que confirmar também em direto, ali mesmo no terreno. Bom dia, Rui Ramos.
3: Bom dia, amigo Zé Candeias. Como é que está o meu amigo?
0: Eu estou bem, mas melhor seria se trocássemos. Você vinha para aqui e eu ia para aí.
3: Pois é, mas eu vou para Lisboa também, porque estou em trânsito e vou para aí a semana inteira.
0: Mais difícil então seria trocarmos de tarefas. Eu não percebo nada da sua, amigo.
3: Escute, mas estão nuvens, por acaso estão umas nuvenzitas, mas nada que meta medo aqui ao pessoal.
0: Pois.
3: Estão umas nuvenzitas, desde que saí de Moura até já passei Évora e...
0: À medida que você vai caminhando para cima, vai havendo mais nuvens.
3: Exatamente.
0: Lisboa
3: exatamente.
0: Está aqui.
3: É correto. É correto, sim, senhor.
0: Oh, mas, meu amigo.
3: Antes que me esqueça, quero felicitar os cabo-verdianos, toda a comunidade cabo-verdiana, porque como já foi dito, e eu estava aqui a lembrar, eu gosto de futebol, eles empataram só, com dois campeões do mundo de futebol, o Uruguai
0: exatamente.
3: E a Espanha.
0: Exatamente.
3: Espetacular, estão de parabéns. Se pensavam que eram, como se diz em português, que eram favas contadas, enganaram-se bem enganados.
0: Exato, aquilo. Bendita a cachupa que eles têm andado a comer.
3: Certeza.
0: Claro. Devem ter levado um cozinheiro. E eu brindava com os cabo-verdianos, menos com eles, que eles só bebem água. Eu brindava com os cabo-verdianos, era com um bom grogo. Rui, diga. Rui.
3: Eu não preciso, sim.
0: Diga-me uma coisa. Moura, eu estive aqui a ver de calendário também. Aliás, espera aí. Olha, nem de propósito. Há bocadinho pedi ao Carlos para me tirar da impressora. Moura Wine regressa ao Castelo de Moura para a sua terceira edição. Estou a falar bem?
3: Exatamente.
0: Então que festival é este, Rui?
3: Então, por assim dizer, é uma mostra de vinhos aqui da nossa região e não só, onde são há vários expositores a mostrar o que de melhor têm acerca de vinhos, como é evidente, e vai ser no Castelo de Moura.
0: Isso
3: Mas não é só uma simples mostra de vinhos, vai haver música, como é evidente, vai haver artistas convidados.
0: Ok, e quando estamos a falar de vinhos, também de categorias, estamos a falar aí quê? De Moura, Marleja, por aí fora, não?
3: Moura, Marleja, Vidigueira... Por aí, mas do Alentejo inteiro, Alto e Baixo Alentejo, vão aparecer vinhos também de outros países, Moldávia, por exemplo, Ucrânia, se não me engano, vinhos dos nossos Açores, da Ilha do Pico, vinho maravilhoso que já tive a oportunidade de provar, número online,
0: na edição
3: passada.
0: Isso é muito bom.
3: Vai haver muita exposição de vinho e muita oferta, por assim dizer.
0: Ouça, quem bebe, come. E come o quê?
3: Ah, pois, e depois vai haver show cooking com o meu amigo, entre outros, mas com o meu grande amigo de infância, Zé Carlos Lobito, que é um mestre aí da culinária, por assim dizer. Não,
0: ele é seu amigo de infância?
3: É meu amigo de infância, Zé Carlos é meu amigo de infância.
0: Aí de Moura?
3: De Moura, sim senhor.
0: Até, Zé Carlos Lobito, ele é chefe é onde? Onde é que ele é chefe?
3: Olha, ele dá aulas aqui na Inovinter, aqui em Moura, e faz formação, já o passaram muitos formandos pela mão.
0: Mas tem restaurante aberto? Ele tem restaurante aberto aí em Moura?
3: Não, o Zé não tem restaurante aberto. Segundo só se abriu agora, mas segundo sei não. Ele dá formação e é um chefe de mão cheia. E cada vez que é preciso representar, por exemplo, na última BTL, foi o Zé Carlos que esteve outra vez a representar o município de Moura.
0: E ainda Zé! Ouça, se ele não tem restaurante aberto, você abre a sua casa e a gente vai todos.
3: E era logo umas modas alentejanas, era boa cozinha e o Zé estava sempre convidado, como é evidente.
0: Ai, modas alentejanas. Modas alentejanas. Epá, isso é que havia de ser um perigo eu juntar-me com esta gente. Um dos bons perigos. Também se tivesse algum problema chamava a GNR.
3: Ah, não havia problema nenhum.

0: Quem é Matilde Jacó?
1: Ah, a Matilde Jacó é uma menina que nasceu aqui em Moura, é uma artista, é música, já editou o primeiro álbum e convidou-nos. Ela já tinha este projeto em mente há 3 anos, de gravar com a música alentejana por trás, para lhe dar algum suporte, e ela gostava muito de cantar as suas raízes. E então ela falou comigo e eu falei com o resto do meu grupo, com os Sons do Lago, e há 3 anos. E então fomos ter com ela e ela veio ter connosco, fomos gravar aí a Lisboa, gravámos no estúdio e pronto, e saiu, passa a redundância, saiu este Sair de Moura, que é um tema lindíssimo, lindíssimo, entre outros temas que ela tem no álbum. Mas a Matilde Jacó é uma menina que nós adoramos. Aliás, Moura é fértil aí em grandes artistas. Matilde Jacó, Miguel Moura, António Paulino, agora Duarte Alves no The Voice Kids. Tem dado aí uma série de artistas aqui ao nosso panorama, no canto alentejano, por assim dizer.
0: Ó Rui, e o canto alentejano vem impulsionar esta gente nova que, sem largar as raízes, conseguiram dar uma volta muito grande à música, não é, Rui?
1: Com certeza, é verdade. Nós, por acaso, o Zé conhece um bocadinho do nosso projeto, dos Sons do Lago. Nós tentamos preservar ao máximo o canto alentejano, tentamos ser o mais puristas possível. É claro que não se faz um grupo alentejano só a vozes com 4 elementos, e por isso temos ou uma viola campanista ou uma guitarra sempre a acompanhar-nos, mas pouco mais do que isso. Mas poderá haver surpresas aí mais para a frente.
0: Opa, eu gosto é de surpresas.
1: Vai haver surpresas mais para a frente. Mas eu queria falar agora um bocadinho do Moura Wine, se for possível.
0: Pá, eu queria dar esta caminha musical, então vamos lá. Então o que é que vai acontecer ao pormenor?
1: Então, vai acontecer, vai haver a abertura com os Sons do Lago. Vamos fazer a abertura do Moura Wine. Fomos convidados mais uma vez pela Câmara de Moura, e é quem nós agradecemos imenso.
0: Uhum.
1: E depois, ainda nesse mesmo dia, vamos ter o grande António Zambujo em Moura, não é? É sempre um prazer.
0: Esse praticamente joga em casa.
1: Ele joga em casa. Não, ele em Moura sente-se em casa completamente. Ele em Moura, o António Zambujo em Moura está em casa. E depois, mais para a frente, vamos ter o Sonido Andaluz, que é de um amigo meu, o Antelmo Ferrado. Um Sonido Andaluz, são músicas da Andaluzia, são músicas castelhanas, mas é uma animação, é sempre uma animação. E ele, por acaso, ele e o António Zambujo são muito amigos, conhecem-se muito bem.
0: E as músicas aí da Andaluzia casam bem também aí com um tom alentejano também.
1: Completamente,
0: não é?
1: Completamente. As harmonias andam lá muito perto, andam lá muito perto. E depois, no sábado, vamos ter, entre outros eventos, mas vamos ter a banda filarmónica dos Amarelos. Aqui de Moura tem 2 bandas filarmónicas, tem os Leões e os Amarelos. Vamos ter os Amarelos com o enormíssimo, eu não tenho palavras para descrever, o enormíssimo FF. Para mim é só uma das melhores vozes, se não a melhor voz de Portugal.
0: Tem uma grande
1: voz. Sou suspeito, sou amigo pessoal dele, sou muito suspeito, mas é...
0: Ele não é alentejano.
1: É do melhor que nós temos. É do melhor que nós temos.
0: Ele não é alentejano, o FF não é alentejano.
1: Eu penso que ele nasceu por aqui, sim, em Vila Nova da Baronia, ou Alvito, por aí.
0: Eu acho que sim, eu acho que sim. Muito bem.
1: A mãe é de certeza.
0: A mãe é de certeza. Então o filho também é. Quanto mais não seja, vai pelo sangue. Olha, Rui, então o fim de semana é então marcado aí no Castelo de Moura por este festival, portanto, o Moura Wine. São os 2 dias, não é?
1: São os 2 dias, sexta e sábado.
0: Ok.
1: Sexta e sábado. Estão todos convidados. Ah, e para dizer que falámos e abrimos aqui a nossa conversa a falar de futebol, que a Câmara de Moura vai ter um ecrã gigante para transmitir o Portugal-Colômbia no sábado. Sábado para domingo, ecrã gigante, lá no evento. E então, vinho, futebol... O tempo bom,
0: e se vier bom resultado, então é que a festa é da romba, não é?
1: É ótimo, é da romba mesmo.
0: Muito bem.
1: Mas é, queria lhe dizer também, em relação às festas de Moura, porque agora falámos um bocadinho do Moura Wine, se me for permitido.
0: Então vá, rapidamente.
1: Rapidamente é dizer que há males que vêm por bem, porque os eventos que eram para decorrer na Feira de Maio não ocorreram devido às intempéries que houve.
0: Pois.
1: E então, o Miguel Araújo e a Sara Correia e a Matilde Jacó, com os Sons do Lago, ficam então para as festas de Moura, que vão decorrer entre 16, 17, 18, 19 de julho, em Moura.
0: Muito bem, portanto, temos aí um verão animado, começando já por este,
1: animado.
0: Por este fim de semana. Meu caro Rui, boa viagem, um grande fim de semana em Moura, portanto, isto são só atrativos, como se já não soubéssemos que o Alentejo tem uma grande procura, e vocês ali também para o calor temos umas magníficas praias ali junto ao Alqueva,
1: sim,
0: não é?
1: Sim, sem dúvida. A Praia do Lago em Moura é espetacular. E a Praia da Alqueva, e muito perto, a Praia da Amieira, a Praia Fluvial, tudo. Estou a falar de praias fluviais, é claro, aí, com boas ofertas. 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Se quiserem ver os sons do lago ao vivo, às vezes pode acontecer ir fazer um passeio de barco e os sons do lago estarem lá a cantar num desses passeios de barco, com um pôr do sol, a beber um vinho da Vidigueira, um Antanvaz, e a comer uns bolinhos de tafara e uns enchidos também da região. Por isso, melhor do que isso, não sei o que é que eu posso dizer.
0: É muito bom, muito bom. Rui, e principalmente nota-se muitos estrangeiros que cada vez mais descobrem o Alentejo e se rendem à paisagem, às pessoas, a tudo, à cultura alentejana, não é?
1: Muito é. Eu vou falar de um amigo meu, amigo e colega de profissão e amigo meu. Tinha casa no Algarve, vendeu a casa no Algarve, comprou uma casa no Alentejo, ao pé da Amarleja, numa terra que se chama Granja.
0: Granja.
1: Por isso está tudo dito.
0: Muito bem. Meu caro Rui, tudo bom?
1: Boa. Muito obrigado.
0: Tudo bom para Moura. E então, olha, o fim de semana já tem aí então a promoção com este festival e depois as festas então em julho, não é? Que você me disse em julho,
1: sim,
0: né?
1: Sim. 16, 17, 18, 19 e 20 de julho. Em Moura.
0: Uma grande semana, Rui. Boa viagem até Lisboa.
1: Muito obrigado.
0: Tudo bom, meu amigo?
1: Um
0: tudo bom,
1: amigo.
0: Muito obrigado. Muito obrigado.
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0: Um festival que celebra a tristeza. É o objetivo do Triste para Sempre, que chega à sua 6ª edição, marcada entre 10 e 12 de julho, pela primeira vez no Cinema São Jorge. Carolina Serranito fundou o Festival de Cinema com António Simão em 2019 e há muitas novidades em 2026. Filmes nacionais e internacionais, entre curtas e longas metragens, mas o objetivo é o mesmo de sempre e aquele que uniu os dois fundadores do festival desde a sua criação.
11: Vamos ser o nosso próprio espaço e o que nós temos em comum é estamos tristes. Vamos fazer uma coisa triste. Mas nunca num tom depreciativo, nunca num tom até depressivo, sequer mais pela.
12: E não é aquela ideia de vamos cortar os pulsos a
11: Nada.
12: Ver filmes. Até porque tu és uma pessoa muito bem disposta.
11: Obrigada.
12: Portanto, a tristeza não é a tristeza para nos sugar a felicidade da alma. É mesmo sabermos conviver bem com a tristeza.
11: Exato.
12: Não?
11: E encontrar a beleza na tristeza. Acho que há muitas. Então no cinema há coisas tão bonitas que são tristes ou às vezes têm um lado triste mais inesperado, mas que são lindíssimas, mesmo, mesmo muito bonitas.
0: Hoje o jantar tem conversa com Carolina Serranito, cofundadora do Festival Triste para Sempre, de 10 a 12 de julho, no Cinema São Jorge, aqui em Lisboa. 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
1: São 6:30. O tempo apresenta-se muito nublado no continente, pode durante a tarde, principalmente no interior e nas zonas mais montanhosas, trazer aguaceiros, trovoadas e até granizo. Durante a manhã o vento com alguma intensidade.

0: 37 graus, Bragança, Castelo Branco e Évora. Vila Real e Beja, 36. Braga e Porto Alegre com 34. Santarém, 33. Viseu, 32. Guarda, Coimbra, Lisboa e Setúbal, 31. Porto e Leiria, 28. Viana do Castelo, Penhas Douradas e Faro, máxima de 27. Sagres, 26. Aveiro, Sines, Funchal, Porto Santo, Santa Cruz das Flores, Horta e Angra do Heroísmo, com 25 graus. E são 23 para Ponta Delgada. Agora, os destaques da informação. Comigo já está a Rita Soares. Olá, Rita. Bom dia. Mais
1: bom
0: uma
1: dia.
0: Semana que começa. Começa, e se calhar não começa bem, para o primeiro-ministro britânico. Há sinais de crise política no Reino Unido, não é?
1: Olá, muito bom dia, boa semana. São pelo menos essas as informações que nos chegam de terras de Sua Majestade. Espera-se que o primeiro-ministro Keir Starmer apresente hoje a demissão ao rei Carlos III, de acordo com o que está a ser avançado pelos órgãos de comunicação britânicos. Vamos naturalmente estar de olhos postos no Reino Unido. Esse é também o tema do Ponto Central. Depois das 8, a jornalista Eduarda Maio conversa com Catarina Liberato, ela que é especialista em política externa britânica e professora na Universidade de Kent.
0: E do Reino Unido, Rita, vamos para a França. Porquê?
1: Porque o país atravessa uma verdadeira onda de calor. Hoje, por exemplo, as escolas vão estar fechadas e os transportes públicos que não têm ar-condicionado não vão poder circular. Ao longo da manhã, vamos ao encontro da correspondente da Antena 1 em Paris, Rosário Salgueiro, para que ela possa dar-nos conta de mais pormenores relativos a esta onda de calor. E depois saltamos até à Colômbia para dar conta dos resultados renhidos da segunda volta das eleições e nesta viagem pelo mundo, Zé, paramos em Gaza. O cessar-fogo mantém-se, é certo, mas no terreno o dia-a-dia continua a ser muito, muito difícil. A jornalista Marta Pacheco ouviu o coordenador-geral da Médicos Sem Fronteiras para a Palestina. Ele fala de fome, de falta de água potável, de falta de medicamentos e de falta de material médico básico num cenário que podemos mesmo dizê-lo impressiona. Nos Estados Unidos, Mundial de Futebol, claro, a seleção de Cabo Verde voltou a empatar, desta vez com o Uruguai, a duas bolas, e em Lisboa a festa fez-se ouvir. Temos reportagem de Frederico Pinheiro.
0: E temos mais a dizer, se não me engano, temos aí cultura, não é?
1: Temos cultura, é uma semana de festa para Lisboa, em concreto para o Teatro Nacional Dona Maria II, em Lisboa, e não só, é uma semana de festa também para o país, isto porque vamos ao teatro. O Teatro Nacional Dona Maria II reabre esta semana, não ainda para peças, mas para visitas e para conversas. A temporada essa fica para setembro, mas agora há muito para contar, depois das obras profundas neste teatro, e a repórter Oriana Barcelos vai lá para precisamente isso, para nos contar tudo.
0: Muito bem, aqui ficaram os destaques. Amanhã avança depois das 7 com tudo ao pormenor aqui na sua rádio.

0: Um clássico dos Heróis do Mar aqui com alegria. 22 minutos para as 7 da manhã. Ah, com alegria. Alegria e muito mais. Bom dia, Jailson Lopes.
1: Bom dia, senhor Zacandé.
0: Isto é muita alegria, ó camarada.
1: É muito mesmo.
0: É muita alegria. Ô Jailson, onde é que tu viste o jogo?
1: Eu vi o jogo em casa.
0: Acompanhado por quem?
1: Com os amigos.
0: Foram todos lá para casa?
1: Sim, sim, sim.
0: E eu à espera que tu me telefonasses. Isto, Jailson, bom dia, de Cabo Verde.
1: Bom dia.
0: De Cabo Verde onde, Jailson?
1: Eu sou de Santo Antão.
0: Santo Antão, e a grande ilha. Jailson, é a primeira vez que falamos?
1: Não, já liguei outras vezes.
0: Ah, boa. Santo Antão. Jailson, Santo Antão é a ilha que pode dar mote à alegria quando se está a ver um grande jogo de futebol.
1: Claro, é muita alegria. O povo vibra mesmo, principalmente com a nossa seleção. E para quem dizia que a gente tinha 1% de chance nesse grupo, estamos indo muito bem.
0: Muito bem. Olha, isto é sem dúvida um orgulho para o país quando, para já, que levam a vossa seleção ao Mundial de Futebol. Depois, pela forma como têm mantido tudo isto. E ainda com a consequência de que vocês empatam com dois campeões do mundo. Quer dizer, onde é que a gente chega?
1: Ah, espero bem que a gente... A gente já está bom, a gente já está indo para o Mundial, já era a nossa alegria. Agora, o que vier a mais já é tudo bom.
0: Eu ontem vi em imagens a mãe do vozinha, aliás, ele é a cara chapada da mãe, é, não é? E a senhora também, dentro daquele espírito que é vosso, que é aquela forma muito própria de estar na vida, calma, mesmo à cabo-verdiana, com calma a gente chega lá, é isso que vocês têm no vosso espírito, com calma um passo a seguir ao outro, não é, Jailson?
1: É isso que nos move.
0: Eu há pouco dizia que se calhar a vossa seleção está a batê-los porque isto vai quê? De cachupa?
1: Cachupa e groca.
0: É pá, a groca fica para nós. Jailson. Eles comem a cachupa, nós também. O groca lá da tua terra de Santo Antão. Há bocadinho foi a dica que eu dei, eu acho que ele não se apercebeu. Isso fica para nós, pode ser, Jailson?
1: Sim, pode ser.
0: Olha, para mim pode ser daquele do velho, aquele amarelo.
1: Por acaso até tenho um pouquinho em casa.
0: Ele tem um pouquinho que é para os amigos. Amigo, e por onde é que andamos a esta hora, Jailson?
1: Já passei a ver, estou ainda a caminho de Lisboa para fazer uma entrega.
0: O Jailson, onde é que mora?
1: Eu moro em Pombal.
0: Ah, Pombal, ainda há bocadinho falámos, sim senhor. E a última vez que esteve em Cabo Verde, Jailson?
1: Foi em julho do ano passado, vai fazer um ano agora.
0: Epá, eu fico sempre na dúvida qual é o melhor mês para visitar Cabo Verde para eu não levar com o vento na tromba. Qual é o melhor altura do ano, Jailson?
1: Então já faz, por acaso, então faz menos vento, né? Pelo menos com as ilhas que eu conheço faz um pouquinho menos vento.
0: Pois. Até porque ela dá assim, a ilha é um bocado acentuada, dá assim umas grandes voltas, a gente resguarda-se. O Jailson é de Santo Antão, qual é a terra?
1: Eu sou de Porto Novo.
0: Não é aí que se produz muito grogue?
1: Não, Porto Novo é a porta de entrada. Onde é que tem o Porto?
0: Ah, o Porto Novo, exatamente. Não é mais lá. Pois, exatamente. Sim, Porto Novo, é onde chega o barco.
1: E estamos em festa, que é a festa do nosso padroeiro, que é a festa de São João.
0: Ah, vocês também comemoram São João lá?
1: Lá na minha ilha, especialmente em Porto Novo, é o nosso padroeiro, São João Batista. Eu sou de freguesia, São João Batista.
0: Muito bem. Amigo, e a família vive toda em Pombal? Isto temos família espalhada por Portugal? Como é que é?
1: Tem mais família espalhada em Portugal. Tem em Lisboa, tem para Évora, pronto, mas já tenho aqui uns dois, três irmãs que moram aqui em Pombal.
0: Portanto, digamos que está bem acompanhado pela família aí, não é?
1: Está bem. Tenho aqui também um filho aqui em Pombal, uma filha.
0: E agora o próximo jogo de Cabo Verde, como é que vocês vão vê-lo? Isto foi na sua casa, agora é na casa do outro?
1: Ah, eu gosto que seja sempre na minha.
0: Ah, é sempre na sua.
1: Ah, sim.
0: Ah, então quer dizer que você gosta de festa.
1: Eu gosto. Como um bom cabardiano, gosto de festa.
0: Portanto, quer dizer que no sábado, a que horas é que se junta o pessoal lá em casa?
1: Epá, já vamos começar já bem cedo aí, vamos organizar, fazer uma cachupa.
0: Mas o jogo é sábado com a Arábia Saudita. A que horas é a hora de Portugal? É que deve ser tarde ou não?
1: Acho que, se não me engano, está aí para ser meia-noite ou uma hora também daquele jogo. Se não me engano, não, já não estou a me lembrar.
0: E vocês vão ver o jogo à uma da manhã com cachupa?
1: Pessoal, não, a gente já começa a comer é bem cedo.
0: Ainda bem que é sábado para domingo, que é para eles continuarem toda a noite. E a gana pinta, muito bom. Epá, ganhe lá a Arábia Saudita, pá. Pronto, é assim. Pá, a gente até gosta de todos uns dos outros. Epá, mas, árabes, epá, fiquem lá que o Cabo Verde para mim é melhor. Ó, meu amigo, é uma alegria. Parabéns para todos vós. E o que é que quero aqui deixar aí aos patrícios? Isto até vai melhor, é você deixar aí uma grande mensagem. E vamos lá aqui ouvir aqui um bocadinho de Morabeza, que é para isto ficar mais bonito. Então vá lá, deixa lá aí uma mensagenzinha. Vamos lá.
1: Olha, queria desejar os cabo-verdianos tudo um bom dia e que apoiem a seleção de Cabo Verde. Para não ter dúvida, que somos pequenos, mas estamos movidos pela fé, somos bem fortes. E viva Cabo Verde!
0: Como é que se diz isso em crioulo?
1: Não, é, crioulo da, que é, o meu crioulo é de Santo Antão.
0: Não interessa, eu para mim, como todos, vamos lá. Como é que você manda aí uma mensagem em crioulo aí bem à sua terra? Diga lá.
1: Bom, queria desejar nós tudo crioulo um feliz dia. E viva Cabo Verde, e para não apoiar, Cabo Verde, nossa seleção, é nosso orgulho.
0: Amigo, vou esperá-lo no decorrer destes tempos para ver se trazemos sempre boas notícias e alegrias, mas principalmente valorizando um povo que nos diz muito. Ó, meu caro Jailson, que seja então um grande jogo, consigam a primeira vitória no próximo sábado, vamos a eles. Um grande abraço, amigo, e um abraço para Cabo Verde.
1: Um grande abraço. E ontem a gente teve quase, no fim, a gente teve quase para ter a primeira vitória. Mas vamos chegar lá.
0: Vamos chegar lá. Isto é pouco e pouco. Eles conseguem. Okay. Um abração, Jailson Lopes, cabo-verdiano. Tudo bom? Bom dia. Muito obrigado.

0: E estamos a 13 minutos das 7 da manhã.
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0: Agora, para também ainda ter aqui mais a última chamada, mais neste caso, quem vai trabalhar, mas primeiro também podemos, temos aqui que compensar.
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0: Termino o programa na feira, ou neste caso no mercado, ou será mesmo na feira. Bom dia, Diogo Rodrigues.
4: Bom dia, Zé Candeias e a todos os ouvintes da Antena 1. Aqui um abraço muito grande aqui de Diogo, da Tina Langerim, diretamente das Caldas da Rainha, do mercado das Caldas da Rainha. E já agora, Zé, um grande abraço para todos os feirantes do nosso Portugal. Estão aí nas feiras, estão a montar as suas tendas, estão já a preparar a chegada dos clientes. Um abraço para todos mesmo.
0: Ô Diogo, e a feira aí, ou neste caso é semanal, em Caldas da Rainha, já chegaram todos ou ainda há espaço a preencher?
4: Ainda há muito espaço, ainda falta aqui alguns colegas, sim.
0: Tem ideia?
4: Já está bastantes colegas já montados, sim.
0: Mas, por exemplo, tem ideia, porque vocês já se vão conhecendo e a rotina também traz isso, olha, aquele ainda não chegou, o outro também ainda não chegou, tem ideia de quem falta?
4: Sim, Zé, isto acaba por ser quase uma família,
0: uma,
4: né?
0: Família, pois, exatamente.
4: Porque é semanalmente, é perante os mesmos feirantes e vais criando laços de amizade e a gente sabe quando há um problema, quando acontece algo com os nossos colegas, a gente sabemos do que se passa tudo, não é?
0: O Diogo tem a sua especialidade na venda. Isto quer dizer que nesta altura de verão você só vende para dentro ou também vende para fora?
4: Zé, esta é a época alta do meu ramo, do ramo da lingerie, que a Tina Lingerie é especializada em lingerie. E esta época é a época alta. O que é que pode-se dizer que é para fora? Os pijaminhos de verão, por casa, né, que é, no entanto, é para dentro no espaço interior de casa, mas é uma roupa exterior, né, que é para ser...
0: Você perceber, vá, se é a baiatora. Ó, Diogo, então quer dizer, fatos de banho para homem e senhora não se vende?
4: Há colegas meus aqui que aqui no mercado têm, okay. Mas não é a minha especialidade, nunca foi, eu não gosto de meter-me onde eu não percebo. Porquê? Bem. Porque aí não vou... a prestar um bom serviço ao meu cliente e eu quero prestar um bom serviço. Eu tenho vaidade em prestar um bom serviço ao cliente. Bem. E se vou-me meter num ramo que eu não entendo, não vou prestar esse,
0: claro,
4: serviço de qualidade.
0: Exatamente. Não vá o sapateiro para além da sua chinela, não é, amigo?
4: Ora
0: aí é a questão. Ó, Diogo, mas também te digo uma coisa. Já vi muito boa gente a tomar banho com cueca. E a gente olhava e dizia, pá, cueca bonita.
4: Sim, também,
0: porque há cuecas, bem, há cuecas que disfarçam bem, não é, Diogo?
4: Principalmente a malta que, pronto, que vem da Europa lá, a gente também estamos na Europa, mas pronto, quem vem da Inglaterra, a França, eles não têm qualquer problema de nada. A gente aqui em Portugal, estamos ali todos, parece que quando vamos para a praia, parece que é um evento gigantesco, temos uma logística enorme. Para antes ter que faltar, não pode faltar nada. Eles não é de qualquer maneira efetivo e está bom.
0: Exatamente.
4: Portanto,
0: desde que estejam ali, pronto, um bocadinho discretos. Diogo, quer dizer que agora, então, o verão, quem vende... Vamos lá ver uma coisa. Se você vende apenas roupa de interior, ou pelo menos lingerie, isto usa-se no verão e no inverno. Porquê que o verão poderá ser mais forte, Diogo? É pelas vendas, é pelo ritmo de vida, do movimento de pessoas, é, Diogo?
4: ou seja, a lingerie é época alta no verão porque é a época que as mulheres principalmente renovam a sua lingerie. Porquê? Porque a lingerie vai-se ver um pouco mais, porque a roupa é mais curta e vai-se ver um pouquinho, não é nada vulgar, é bastante charmoso, vai-se ver assim um pouquinho da renda do sutiã, que até fica bastante charmoso, e então nota-se mais a lingerie. E então é renovável, elas aproveitam, no verão renova-se a lingerie. Toda a gente gosta de ter uma lingerie nova no verão,
0: imagino, exatamente, até porque dá mais nas vistas. Diogo, um dos problemas que se coloca a quem usa muitas vezes essa roupa interior, isto tem a ver com a qualidade, são os pontos, as costuras que às vezes arranham. Como é que se resolve isso consigo?
4: Hoje em dia esse problema já não se coloca, a tecnologia está tão avançada e no ramo da lingerie está muito voltado para o conforto. Para o conforto da mulher, para o conforto do homem. Porque uma lingerie, se não te for confortável, que no caso de um homem, se não tiver um boxer confortável, uma cueca confortável, vai impedir ou vai também interferir no dia-a-dia da pessoa, né? Fazer a sua atividade que tem que fazer, tanto da mulher como do homem.
0: Você ainda vende culotes ou ceroulas?
4: Sim.
0: A sério? Quem é que lhe compra culotes?
4: Já é as pessoas, porque eu trabalho muito também naquela região e já agora um abraço para essa região, ali a região ali do lado da Serra dos Canedos, no lado lá, no, ou seja, Alcaneda, Alcobertas, faço aquela região ali e tenho muitos clientes que são mais tradicionais, gostam desse tipo de peças.
0: Da cerolazinha para o inverno.
4: É muito interessante. Zé, eu queria te falar também da questão da tenda. Eu agora estou a olhar para ela com muito orgulho, já tenho a tenda montada, a Tina veio-me ajudar, para cá pensava que ia haver a oportunidade de falares com a Tina, mas a Tina saiu, foi tomar um pequeno almoço.
0: É de haver oportunidade, depois eu falo com ela.
4: Estou aqui a olhar para a tenda, bem bonita, estou orgulhoso daquilo que fiz, está aqui espetacular, isto parece o armazém do Chiado, né? Bem composto, uma tenda aí com 20 metros bem coberta, preparada para o sol.
0: E o que é que ela diz?
4: Mas, Zé, eu tenho estado a ouvir aqui na rádio e tenho uma reclamação a fazer. Tu só estás-me a anunciar a chuva e o montei foi aqui a tendazinha, a chopana para o sol, não é?
0: Mas a chuva é no interior, homem, não é em Caldas da Rainha.
4: Pronto, estavas-me a assustar.
0: E é nas zonas montanhosas, não vais chover na Caldas da Rainha.
4: Zé, esta vida é muito ingrata.
0: Eu sei, mas não.
4: Às vezes
0: não,
4: a gente
0: não.
4: Coloca a pensar que vai para o sol.
0: Pois. Não, aí na zona de Caldas é mais nublado, aquela nubosidade pela manhã. Diogo, o relógio diz-me para me despedir de ti e eu vou pedir uma coisa. Já que há aí um grande orgulho na tenda, então se faz favor mandar um WhatsApp aí com uma fotografia que eu quero ver como é que ela é.
4: É já, Zé.
0: É já?
4: Então vou ver se... Não, olha, Zé, vou fazer melhor. Vou esperar que a minha digníssima esposa, né?
0: Tira uma fotografia e manda.
4: Tiramos os dois. E envio para ti, está bem, Zé?
0: E eu vou ficar contente. Então vá, um beijo à Tina, bons negócios. Ouvintes, façam só os mercados, há aí muitos pelo país. Aqui fica o de Caldas da Rainha, porque é de lá que o Diogo está a falar. Portanto, há tudo à venda. Vá lá, há sempre aquela cuequinha,
4: Zé,
0: aquele truço.
4: Aí um apelo, porque eu gosto de fazer apelo, Zé.
0: Então vá.
4: Eu queria deixar aqui este apelo a todos os ouvintes da Antena 1, deste nosso Portugal e das regiões das ilhas também, que frequentem os mercados, porque os mercados são tradição, a tradição de um povo, a cultura de um povo, faz parte da nossa memória e convém a gente não deixar essa tradição.
0: Olhe para os madeirenses e para os açorianos.
4: Novas pessoas, novos jovens a frequentar e novos jovens também a entrar também neste ramo, para que a gente possa passar isto para outras gerações, não é?
0: Nem mais. Mas dizia eu, quanto aos madeirenses e aos açorianos, não se preocupe muito com eles, que eles ainda gostam de fazer feiras e mercados e gostam muito disso. Portanto, eles estão bem. Diogo, boas vendas, uma grande semana, obrigado, um ótimo dia, tudo bom para vocês.
4: Obrigado.
0: Adeus, bom dia, Diogo. 4 minutos para as 7. Eduardo Caetano, na Alemanha, bom dia, boa semana também. Também Alberto Motinho, tudo bom, obrigado. Vamos então aqui tentar ver se conseguimos dar um pormenor. Ora, que é este pormenor?
5: Olá, Zé Candeias, boa noite. Estou a gravar isto de véspera e pedia o favor de anunciar que na próxima segunda-feira, 22 de junho, a Universidade Sénior de Gondomar vai receber o 21º Encontro Nacional das Universidades Séniores.
0: Boa!
5: Este evento vai acontecer no Multiusos de Gondomar. Os meus cumprimentos e um abraço à equipa deste programa.
0: Muito obrigado, Alberto Moutinho. É o encontro, 21º Encontro Nacional das Universidades Séniores. Portanto, hoje aqui ficou muito bom. Eu adoro isto das Universidades Séniores. Bom dia. Está, o senhor está constipado e não, ficou mal de repente porque não teve cuidado, porque foi imprevidente?
6: São alergias.
0: Ai, ok, alergias. Zé Carlos Indar,
6: mas não é o
0: dia.
6: Trabalho, é alergia mesmo.
0: Pois não, olha quem tu. Olha quem.
6: Olha,
0: tu vais
6: hoje
0: para o Porto?
6: Vou para o Porto, sim, hoje. Mas amanhã espero pelos.
0: E agora chamava-te um palavrão que dava a tua terra, trazes. Ah, tu és de Angola. Chamava-te um palavrão, mas não me apetece.
6: Fazes bem. Olha, hoje vamos falar sobre, durante a manhã, sobre Keir Starmer, que está de saída do Estado, dos Estados Unidos, do Reino Unido. 10 anos depois do Brexit, lembra Senna Santos, no Um Dia no Mundo. Vamos voltar a falar sobre Cabo Verde, que brilhou este na última madrugada, empatou 2-2 com o Uruguai. E depois das 9h30, o Festival Sim. Babel, no Porto, também, que vai trazer aqui à antena a Ana Daniela Soares. O Portugalex tem hoje extraterrestres e o homem estátua, Ronaldo.
0: Zé Carlos Trindade, Eduardo Amaya já regressou, portanto, junta-se à equipa depois das 7 e eu volto amanhã às 5 para a véspera de São João. Até amanhã.

0: Bom dia, estamos a menos de um minuto das 7 da manhã.
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0: Calor, sol, nuvens no litoral, aguaceiros e possibilidade de trovoada no interior norte e centro à tarde. É a nota principal da previsão. Chuva até a meio da tarde na Madeira, aguaceiros fracos nos Açores, no grupo central só ao fim do dia. Máxima de 37 para Bragança, Castelo Branco e Évora, Vila Real e Beja 36, 34 Braga e Porto Alegre, Santarém 33, 32 Viseu, Guarda, Coimbra, Lisboa e Setúbal 31, deve chegar aos 28 no Porto, também em Leiria, para Viana do Castelo, Penhas Douradas e Faro 27 graus, 25 Aveiro e Funchal, 23 a máxima em Ponta Delgada. As primeiras informações do trânsito depois das notícias das 7.
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0: Sete horas em Portugal Continental e na Madeira, 6 nos Açores. Manhã de segunda-feira, 22 de junho. Eduardo Maio, bom dia.
3: Olá, bom dia, José Carlos.
0: Bom regresso, espero que tenham servido...
3: Tinha saudades tuas.
0: Ah, eu também já tinha saudades tuas. Vamos juntos até às 10, é sempre assim, na manhã da rádio. E olhando para as notícias, Eduarda, no Reino Unido está tudo em suspenso, à espera de Keir Starmer.
3: O primeiro-ministro britânico deve apresentar hoje um calendário para a saída dele de Downing Street. Em direto neste jornal, o correspondente da Lusa em Londres, Bruno Manteigas, vai contar-nos o fogo em que arde a política britânica. Abelardo de Las Priela é o próximo presidente da Colômbia, anunciando a viragem política do país à direita. Fechou de madrugada a primeira ronda de negociações entre os Estados Unidos e o Irão, na Suíça, mas o diálogo vai continuar toda a semana.
0: Vamos começar pela mais alta, 22 graus a esta hora no Funchal, estão 21 em Faro, 20 em Lisboa, no Porto e em Coimbra também 19 graus, 18 em Ponta Delgada. Edição de Eduardo Maia.
3: A saída de Keir Starmer da chefia do governo britânico é praticamente certa, mas falta saber quando. O Reino Unido está suspenso da declaração que o primeiro-ministro trabalhista há de fazer hoje. Tudo indica que Keir Starmer vai apresentar um calendário para a saída do cargo. Bruno Manteigas, correspondente da agência Lusa, em direto a partir de Londres. O que é que se espera para esta segunda-feira quente na política britânica? Bruno Manteigas? Penso que não conseguimos, nesta altura, fazer esse contacto com o correspondente da agência Lusa em direto a partir de Londres. Vamos tentar perceber o que é que vai acontecer nas próximas horas, nomeadamente o que é que já se sabe sobre a declaração que o primeiro-ministro trabalhista há de fazer hoje ao país, dando conta ao que vão indicando a imprensa britânica de que poderá Keir Starmer apresentar um calendário para a saída do cargo de primeiro-ministro, abrindo assim caminho a Andy Burnham para poder candidatar-se ao lugar. Ele é atualmente o presidente da Câmara da Grande Manchester e voltou recentemente também ao Parlamento. De qualquer maneira, outros candidatos podem surgir também na corrida ao lugar de Keir Starmer. Vamos retomar esse contacto com o correspondente da Lusa em Londres, assim que for possível. Foi em Barranquilha, terra natal no norte da Colômbia, que Abelardo de Las Priela celebrou a vitória nas eleições presidenciais, uma vitória muito renhida do candidato da direita. Ele ficou uma distância mínima de menos de um ponto percentual de Ivan Cepeda, a figura destacada da esquerda colombiana. De Las Priela avisou a esquerda que se abstenha de criar confusão social na Colômbia depois desta derrota e prometeu ser o presidente de todos os colombianos.
4: Estou aqui para dar a notícia mais importante da minha vida. O povo colombiano confiou-me a suprema honra de o servir como próximo presidente da República. Vou governar para todos os colombianos, para aqueles que votaram em mim e para os que votaram noutro candidato. Não há vencedores nem vencidos. Não há retaliações, porque em democracia não existem inimigos irreconciliáveis. Há compatriotas que pensam de forma diferente.
3: De La Spriella, declarações feitas em Barranquilla, logo a seguir a estar confirmada a vitória dele nestas eleições. Uma vitória mínima, com uma diferença de 240 a 250 mil votos em relação ao candidato da esquerda, Ivan Cepeda. Uma vitória também que dá a La Spriella um mandato politicamente frágil como presidente da Colômbia. De qualquer forma, reforça a direita no país. Vamos regressar a Londres, vamos ao encontro do correspondente da Lusa em Londres, Bruno Manteigas, saber daquilo que se espera para as próximas horas, que possam ser os desenvolvimentos na política britânica, quando se espera que Keir Starmer venha fazer uma declaração e apresentar um calendário para a saída dele de Downing Street. Bruno Manteigas, o que é que pode acontecer nas próximas horas no Reino Unido? Parece-me que não é possível, de novo, o contacto com Bruno Manteigas. Talvez mais adiante neste jornal. Moscovo abateu nas últimas horas dezenas de drones e teve que suspender temporariamente os voos nos aeroportos da capital russa. As operações já foram retomadas. A Ucrânia também sofreu ataques russos durante a noite em vários pontos do país. Morreram duas pessoas e há seis que ficaram feridas. Há também informação a esta hora de que um drone russo fez um ataque na região de Sumy e provocou a morte de praticamente uma família inteira. Um rapaz de 13 anos morreu neste ataque, também o pai de 36 e o avô de 73 anos. É uma notícia que está a ser divulgada nesta altura pelas autoridades ucranianas e que está a levantar alguma consternação, esta morte de três pessoas da mesma família em Sumy. Entretanto, a Marinha Ucraniana está a divulgar também a notícia de que há um cargueiro em chamas no Mar Negro, depois de um ataque de um drone russo. O incidente fez pelo menos um morto. Este navio tem bandeira do Panamá, a tripulação é do Egito, da Turquia e também da Índia. São muito poucas ainda as informações que existem sobre este ataque e sobre este incêndio que atingiu um cargueiro no Mar Negro. Será que a terceira é de vez, Bruno Manteigas, a partir de Londres, correspondente da Agência Lusa? Penso que agora estamos em contacto, finalmente. Bruno, olá. O que é que pode acontecer e o que é que se espera que possa vir a acontecer nas próximas horas na política britânica, nomeadamente em relação àquela que pode ser a declaração que toda a gente espera que esta arma faça?
5: Bom, a expectativa que existe, mas nada está certo, é que hoje, finalmente, que esta arma sai em frente à porta de número 10 de Downing Street e anuncia a sua demissão de líder do Partido Trabalhista. É isto que está a indicar toda a imprensa britânica, analistas, fontes do governo e do partido. Mas nada ainda está confirmado. Hoje à tarde, o favorito para suceder a Keir Starmer toma posse como deputado, Andy Burnham, presidente da Câmara de Manchester, que foi eleito ainda só na passada sexta-feira, mas que pessoas veem como aquele que pode realmente recuperar a popularidade do partido, a restaurar a autoridade e popularidade do governo e também a angariar votos de várias partes do espectro político, tanto da esquerda como da direita. Que esta arma está sob pressão para se demitir, porque realmente os deputados, os militantes do partido sentem que ele perdeu a confiança dos eleitores e também deles próprios sentem que ele já não consegue liderar e não consegue mostrar, dar confiança de que consegue continuar a liderar o governo.
3: Ontem falava-se que Keir Starmer poderia ir apresentar hoje a sua demissão ao rei. Ainda está a pé essa possibilidade?
5: Não, Eduarda. O processo, tal como foi feito por os primeiros-ministros anteriores, desde Tony Blair, a David Cameron, Theresa May, Boris Johnson, é que eles anunciam a demissão de líder do partido. Depois há um processo para suceder, pode haver ou não vários adversários e portanto, o número de dias, semanas que isso dura pode variar, mas só depois de ser encontrado um sucessor é que o Primeiro-Ministro apresenta a demissão junto do rei e então há um novo líder do partido com maioria parlamentar que pode tomar posse. O rei chama então esse novo líder para formar governo, e isso dá a garantia de que não há necessidade de eleições legislativas, tal como aconteceria noutros países como Portugal. Há uma sucessão, uma transição, enfim, tranquila, porque existe um partido com maioria absoluta, neste caso, no Parlamento, que pode dar, formar governo e manter-se no poder.
3: Bruno Manteigas, a partir de Londres, correspondente à Agência Lusa, bom trabalho. Bruno, vais ter um dia duro aí em Londres, porque vai ser um dia politicamente muito ativo. Vamos ver o que Keir Starmer vai dizer ou o que é que terá decidido durante o fim de semana. E vamos ter a possibilidade aqui ao longo da manhã, sobretudo no Ponto Central, depois das 8 da manhã, de perceber melhor como é que funciona esta mecânica da política britânica que o correspondente da Lusa em Londres, Bruno Manteigas, aqui nos explicava. A primeira ronda de negociações entre o Irão e os Estados Unidos na Suíça terminou já de madrugada e os mediadores, que são o Paquistão e o Qatar, garantiram no final dos trabalhos que houve avanços nas conversas entre as partes. Washington e Teherão decidiram criar um grupo de gestão de conflitos que vai ter como objetivo, sobretudo, tentar pôr fim aos confrontos no Líbano. Os mediadores citados pela agência de notícias France Press deram conta ainda de que Estados Unidos e Irã conseguiram fechar uma espécie de guião diplomático para as negociações, que devem terminar com um acordo definitivo daqui três meses, 60 dias é o que está previsto, mas as negociações vão continuar na Suíça durante toda a semana. Apesar do cessar-fogo e dos ataques de Israel na faixa de Gaza terem diminuído em intensidade e terem diminuído também de gravidade, continuam a acontecer, a somar ao bloqueio que persiste também à faixa de Gaza. Isso faz com que a situação no terreno continue muito difícil. O relato é feito pelo coordenador-geral da Médicos Sem Fronteiras para a Palestina. É entrevistado pela jornalista Marta Pacheco. Ele conta que, para lá da questão dos alimentos, da falta de água potável, faltam também medicamentos e equipamentos básicos nos hospitais, o que leva muitas vezes os profissionais a fazerem escolhas difíceis.
6: No caso particular dos medicamentos, João Tubau conta que em algumas situações os hospitais estão a chegar ao limite.
7: Estamos chegando a situações limite dos estoques. Isso faz com que os nossos médicos tenham que fazer escolhas muito difíceis. Não tem que ficar escolhendo qual vai ser o paciente que, em função da sua gravidade, da sua doença, vai receber o tratamento, porque não tem tratamento para todos.
6: O coordenador-geral da Médicos Sem Fronteiras para a Palestina dá ainda um outro exemplo. O do leite para os bebés.
7: Hoje em dia, assim, estamos chegando no limite do estoque de leite terapêutica, né, para as crianças pequenas.
6: O cessar-fogo de outubro fez com que os ataques israelitas na faixa de Gaza diminuíssem de frequência e de intensidade, conta, mas não fez com que parassem. E o bloqueio à entrada de ajuda faz com que a situação no terreno seja terrível, seja de grande crueldade.
7: Esse bloqueio faz com que, mesmo que as bombas sejam menos, a realidade e a vida das pessoas na faixa de dias de hoje é de uma crueldade terrível.
6: Faltam as coisas mais básicas, como ter acesso à água potável, alimentos ou higiene.
7: A gente está vendo verdadeiras epidemias de piolho, de sarna. Hoje em dia não tem nenhum tipo de coleta de lixo na faixa, então o lixo está por tudo quanto é canto, a água é pouca, tanto a água para a higiene pessoal, para se lavar, para lavar roupa, quanto a água para se beber. A alimentação continua sendo precária.
6: É o que contam a Joanne Tubau, os colegas palestinianos que fazem parte da organização e que estão atualmente no terreno. São cerca de 1.400 que vivem e trabalham, diz, debaixo de uma enorme pressão.
3: Quase todos os dias a Médicos Sem Fronteiras faz este apelo. É urgente terminar com os ataques na faixa de Gaza e é urgente também que se levante o bloqueio ao território. A seleção masculina de futebol de Cabo Verde empatou a 2 golos com o Uruguai na segunda jornada do Mundial. O jogo aconteceu nos Estados Unidos, mas foi acompanhado um pouco por todo o mundo. Em Lisboa houve centenas de pessoas que se juntaram para assistir à partida num ecrã gigante e que ficaram muito satisfeitas com este empate, Frederico Pinheiro.
8: Foi um empate com sabor a vitória, foi assim que foi sentido aqui em Lisboa, muitas bandeiras cabo-verdianas, camisolas da seleção nacional, vuvuzelas e várias camisolas do guarda-redes Vozinha aqui presentes nesta festa. Cabo Verde empatou 2-2 contra a seleção do Uruguai, esteve a ganhar, depois conseguiu empatar o jogo depois do Uruguai marcar 2 golos, ainda terminou o jogo em cima, praticamente esteve perto do 3º golo e da vitória, mas o empate foi suficiente para os cabo-verdianos fazerem a festa aqui em Lisboa. A seleção masculina de futebol de Cabo Verde depende apenas de si própria para passar à próxima fase do Mundial.
3: Tínhamos nós pernas para fazer a mesma festa amanhã frente ao Uzbequistão.
0: Sim, faz falta termos mesmo. E precisamos. Eduardo Maio com as notícias na RTP Antena 1, Madeira, Açores e RTP Mundo, em permanência na internet em noticias.rtp.pt. Bom dia, são 7:15.
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0: Vamos às primeiras informações de trânsito desta segunda-feira. Mónica Amaral, bom dia.
9: Bom dia, José Carlos Trindade.
0: Isso é 19 cortado, Mónica.
9: Exatamente. Já
0: então, o que é que aconteceu?
9: Sentido Sintra-Lisboa, está então cortado o trânsito na saída para Queluz de Baixo devido a um acidente que ainda está então por resolver. Na A5, no sentido Cascais-Lisboa, há paragens entre Porto Salvo e o Estádio Nacional e depois, mais à frente, está um carro avariado em Monsanto, que também já está a deixar o trânsito com alguns condicionamentos. Já para a Ponte 25 de Abril, ligação à Almada-Lisboa, as filas estão a partir do Feijó, os acessos do IC20 e Centro-Sul começam também a ficar preenchidos. No Porto, a VCI, sentido Rábida Freixo, já se para na Boa Vista.
0: O trânsito é atualizado na rádio antes das 7:30. Se tiver informações, 821-0171. Tenha uma boa viagem.
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0: Nesta hora de emissão, a primeira de 3 do programa da manhã, temos Cabo Verde, Estados Unidos, temos histórias de extraterrestres e daqui a pouco vamos até Itália. Temos notícias, desporto, trânsito, humores e música. A primeira é dos New Order. Show feito. Bom dia. Deixe-se ficar até às 10. Fica bem.

0: True Face para darmos balanço esta manhã de segunda-feira, primeira manhã da semana. Em destaque no desporto a esta hora, Cabo Verde. Bom dia, Mário Silva da Costa.
1: Bom dia, a seleção de Cabo Verde empatou a 2 com o Uruguai e está na luta para passar a fase de grupos do Mundial. Conferimos as reações já a seguir. Francisco Conceição destaca a exigência para a seleção portuguesa vencer o Uzbequistão e ainda a vitória do Benfica sobre o Sporting nos penaltis, que deixa as Águias mais perto do título de futsal.
0: É para ouvir às 7h30.
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0: Programa da manhã. Bom dia.
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0: Fuso horário. Na margem do Lago Maggiore, Lombardia, a comuna de Ispra, a poucos quilómetros de Milão. Ispra combina beleza natural e património científico. Está lá o Centro Conjunto de Investigação da Comissão Europeia. A Itália e Eduardo Maio, são 8h20 da manhã.
6: Vamos até Ispra ao encontro de André Campos, correspondente à Agência Lusa. Olá André, bem-vindo ao fuso horário da Antena 1, mais uma vez. Num dia em que vamos ter o Papa Leão XIV a visitar a sede do Programa Alimentar Mundial das Nações Unidas em Roma, uma das maiores e das mais antigas agências das Nações Unidas, como é que esta visita está a ser noticiada pelos média italianos e que expectativas é que existe à volta dela? Bom dia, André.
7: Olá, bom dia, bom dia. Olá, é verdade, o Papa Leão XIV realiza hoje esta visita oficial, a primeira à sede desta agência da ONU em Roma. Como diz, com sede na capital italiana, o Programa Alimentar Mundial, que foi fundado em 1961, é uma das maiores organizações humanitárias do mundo e é a Agência das Nações Unidas responsável pelo combate à fome e promoção da segurança alimentar global. E esta é uma das grandes preocupações do Papa desde o início do seu pontificado. Aliás, em outubro do ano passado, o Leão XIV já visitou uma outra agência das Nações Unidas também ligada ao combate à fome, a Organização das Nações Unidas para a Alimentação e a Agricultura. E na ocasião, no seu discurso, Leão XIV definiu a fome como um fracasso coletivo e denunciou como um crime a sua utilização como arma de guerra. Ora bem, com esta visita, o Programa Mundial Alimentar, aliás, a visita acontece na sequência de um convite que foi dirigido ao líder da Igreja Católica pela diretora executiva do Programa Alimentar Mundial, que, como dizia, espera que a presença de Leão XIV, hoje na sede da agência, permita dar visibilidade à luta mundial contra a fome, quando a situação é extremamente crítica. De acordo com o mais recente relatório do Programa Alimentar Mundial, cerca de 318 milhões de pessoas vão enfrentar este ano crises alimentares ou, sim, condições ainda mais graves.
6: Situações de fome aguda, é o que ainda diz mesmo o relatório, sim.
7: Exato. E se no Médio Oriente o conflito continuar a agravar-se, esse número será ainda mais dramático.
6: Havia um alerta muito grande também por parte do Programa Alimentar Mundial de que, como tem havido cortes do financiamento, não é? Muito grandes, de grandes doadores, como é o caso dos Estados Unidos, nesta altura eles só conseguem ter perspectivas do financiamento, de metade do financiamento de que precisavam este ano para enfrentar esta crise de fome que afeta 318 milhões de pessoas no mundo. Vai ser, portanto, um gesto simbólico e político muito importante, mais um do Papa Leão XIV. Nós estamos também na semana, André Campos, da cimeira bilateral entre a França e a Itália, que vai acontecer daqui a 3 dias. Vai ser a primeira grande cimeira entre Giorgia Meloni e Macron, Emmanuel Macron, desde que Meloni está no poder, não é? Portanto, chegou ao governo italiano. Tem havido muitos desaguisados e muitas desavenças entre os dois, políticas, nos últimos meses. Esta cimeira, o que é que se espera que ela possa ser? Uma cimeira de apaziguamento entre este eixo franco-italiano?
7: Exatamente. Esse é um dos objetivos, porque realmente desde que em 2021 Paris e Roma assinaram o Tratado do Quirinal, que basicamente estrutura a relação bilateral entre os dois países, ainda não se tinha realizado qualquer cimeira de alto nível desde que Meloni assumiu a chefia do governo italiano em 2022. E realmente as relações entre o Eliseu e Roma, desde que Meloni está no poder, não foram as mais harmoniosas. Houve uma série de incidentes diplomáticos e o regresso à Casa Branca de Donald Trump, com quem Meloni mantinha até há bem pouco tempo uma relação de cumplicidade, também perturbou esses equilíbrios e as relações entre Paris e Roma. No entanto, Macron e Meloni esforçaram-se por dissipar as tensões, tiveram um longo encontro a sós em Roma, em junho do ano passado, no qual se comprometeram em trabalhar por uma Europa mais soberana e focar nas convergências que os dois países têm na agenda europeia da competitividade. Esta é uma cimeira intergovernamental. Além dos chefes de Estado e de Governo, vão participar 9 ministros de cada país. E vão trabalhar em diversos dossiers, nomeadamente a defesa, o setor espacial, a energia e as infraestruturas. A Cimeira realiza-se em Antibes, na Riviera Francesa, um local que não é por acaso, já que fica junto à fronteira com a Itália, e de acordo com o Eliseu, esta escolha simboliza a riqueza da cooperação transfronteiriça e mediterrânica entre França e Itália. Portanto, é isso, é um esforço dos dois países começarem a cooperar mais e tentar ultrapassar esses desaguisados que tiveram nos 3 anos anteriores.
6: Bom, e o facto dos dois lados levarem também 9 ministros de cada lado mostra que há um empenho no sentido de resolver as desavenças políticas entre os dois países até agora e também, com certeza, reforçar este eixo França-Itália dentro da União Europeia. Penso que essa será também uma das perspectivas dos dois líderes. Não sei se em Itália há notícias sobre isso?
7: É também, porque Itália vê com algum ciúme, digamos assim, a relação hoje franco-alemão. E em diversas iniciativas, incluindo na ajuda à Ucrânia, em que Paris e Berlim acertam posições muitas vezes com Londres, com o Reino Unido, Itália não fica nada agradada por ficar de fora. Portanto, haverá esse objetivo de também a nível político, geopolítico e estratégico dentro da União Europeia, estes dois países estarem mais sincronizados e cooperarem mais de perto.
6: Sim. Para o sul da Europa também serão boas notícias se este eixo se reforçar no contexto da União Europeia. André Campos, foi um gosto conversar contigo. Obrigada por teres vindo ao fuso horário mais uma vez, a partir de Ispra, nos arredores de Milão, em Itália, com notícias do Papa Leão XIV, que hoje vai estar de visita ao Programa Alimentar Mundial em Roma, e também desta cimeira, da qual haveremos de falar mais adiante, na quinta-feira, quando ela acontecer, entre Emmanuel Macron e Meloni.
0: Saudades de dar um pulinho até ao Lago Maggiore, onde estivemos neste fuso horário. Podes escutar também em podcast na rádio depois das 7h20 da manhã. São 7h27. Vamos lá saber com que história a Sónia Moraes Santos inaugura a semana no País das Maravilhas. Olá, Sónia, bom dia!
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0: É isso mesmo, está combinado.
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0: São 7h27, o trânsito de manhã não começou bem no IC19. Temos o trânsito terrestre cortado na saída para Queluz, não é, Mónica?
9: Exatamente, devido a um acidente que ocorreu então nesta zona, é no sentido Sintra-Lisboa, ainda está por resolver este acidente e por isso mesmo o trânsito no IC19 está a complicar. Já na A5, no sentido Cascais-Lisboa, há filas de Porto Salvo até Linda a Velha, depois de Monsanto para as Amoreiras, Calçada de Carris, já com filas do Senhor Rabato para a Avenida Padre Cruz, já se para também na segunda circular, sentido Aeroporto Benfica, há paragens na Encarnação e para a Ponte 25 de Abril, ligação à Almada-Lisboa, as filas estão a partir do Feijó. Feijó, os acessos também já com filas. Atenção à zona da Guarda, na A25, no sentido Viseu-Guarda, um acidente antes da saída para a Guarda está a deixar o trânsito também já com condicionamentos, máxima prudência. Já no Porto, a VCI, sentido Rábida Freixo, com filas a partir de Santo Ovídio até à Boa Vista, está a afetar a A44, Freixo a Rábida, para-se de Bonjóia até às Antas, a A3 já com filas do Nodo A4 até à VCI e na A28 para Sintra, Ponte Lessa e a Rotunda EAP.
0: O trânsito é outra vez atualizado na rádio antes das 8 da manhã. Se tiver informações, 821-0101. Bragança, Vila Real e Guarda com aviso laranja por causa do calor. A previsão promete sol com nuvens na faixa costeira ocidental e a sul do Algarve de manhã. À tarde, contou ainda com aguaceiros, possibilidade de granizo e trovoada no interior norte e centro e Alto Alentejo. Quanto às máximas, Bragança, Castelo Branco e Évora com a mais elevada, 37 graus, 36 nas contas para Vila Real e para Beja. Braga, Porto Alegre 34, Santarém 33, Viseu 32 graus. Guarda, Coimbra, Lisboa e Setúbal partilham a máxima de 31, nas contas estão 28 para Porto e Leiria, 27 no caso de Viana do Castelo, Penhas Douradas e Faro. Aveiro deve chegar aos 25.
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0: São 7:30 da manhã. O principal das notícias com a jornalista Rita Soares.
11: O Reino Unido, à espera de conhecer o futuro político no dia em que o presidente da Câmara de Manchester regressa ao Parlamento, há a informação de que Keir Starmer vai deixar Downing Street. A notícia tem estado a ser avançada por vários órgãos de comunicação britânicos desde ontem. Falta saber quando é que o atual primeiro-ministro, em funções há cerca de 2 anos, vai comunicar a decisão. Andy Burnham é apontado como o sucessor mais provável. Uma centena de deputados do Partido Trabalhista que defendem a saída de Starmer apoiam o nome do autarca de Manchester para traçar um novo caminho para o Reino Unido. Na Colômbia, o candidato da extrema-direita, Abelardo de la Espriella, venceu as eleições presidenciais. Uma vitória por uma margem muito curta, não chega a um ponto percentual. De la Espriella tem 48 anos, é apoiante de Donald Trump e já prometeu reforçar os laços entre Bogotá e Washington. Numa mensagem na rede social X, o candidato vencedor apresenta-se como pai e marido, advogado, empresário e firme pela pátria. Na Suíça, a primeira ronda de negociações para a paz no Médio Oriente acabou já de madrugada. O Paquistão e o Qatar, países mediadores, asseguram que há avanços nas conversas entre o Irão e os Estados Unidos. As partes acordaram a criação de um grupo de gestão de conflitos com o objetivo principal de pôr fim aos ataques no Líbano. A Europa enfrenta mais uma onda de calor esta semana, com temperaturas superiores a 30 graus em muitos países. Países que, como é o caso de França, se veem obrigados a tomar medidas. Muitas escolas e faculdades francesas estão fechadas.

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1: A história continua. A seleção de Cabo Verde empatou a 2 com o Uruguai na segunda jornada da fase de grupos do Campeonato do Mundo. Kevin Pina e Hélio Varela fizeram os golos dos Tubarões Azuis. Para o Uruguai, o primeiro gol foi marcado pelo jogador do Sporting, Maxi Araújo, que já soma 2 neste Mundial. No final do jogo, o selecionador de Cabo Verde, Bubista, destacou a marca que os cabo-verdianos pretendem deixar no Campeonato do Mundo.
2: Estamos aqui para mostrar o nosso país no mundo, não é só em termos de futebol jogado, em termos de tudo, da nossa cultura, da nossa música, dos nossos adeptos no estádio, tudo. Queremos que em todo lado, em todo o mundo, que as pessoas fiquem a conhecer Cabo Verde para aquilo que somos, a partir da nossa equipa. A nossa equipa é a identidade do nosso povo.
1: Com 2 pontos em 2 jogos, a seleção de Cabo Verde está ambiciosa na competição e o selecionador Bubista deixa os objetivos claros.
2: Um sonho novo, que é tentar a classificação para a segunda fase. Penso que é legítimo pensar dessa forma, até porque a equipa quer isso. Então estamos aqui para tentar, obviamente, respeitamos todos os nossos adversários, sabemos da qualidade dos nossos adversários, mas estamos num ponto de dizer claramente que vamos lutar pela qualificação.
1: De livre direto, Kevin Pina marcou o primeiro golo de sempre de Cabo Verde no Mundial. Um dia memorável para o jogador.
3: Acho que nunca tinha sonhado. Já sonhei estar na minha seleção, mas com muito trabalho da nossa equipa, do nosso povo. E agora é desfrutar e sentir muito orgulho de representar o nosso país. E prestar muita atenção ao próximo jogo e para garantir os 3 pontos e ir para a próxima fase.
1: Cabo Verde tem 2 pontos, os mesmos do Uruguai neste Grupo H e só depende do que fizer para seguir em frente. O grupo é liderado pela Espanha. A seleção espanhola venceu ontem a Arábia Saudita por 4-0. Já no Grupo G, nos últimos resultados, a Bélgica empatou a 0 com o Irão e a Nova Zelândia perdeu 3-1 com o Egito. Também a primeira vitória de sempre da seleção egípcia em campeonatos do mundo. Na agenda de hoje, às 6 da tarde, a Argentina defronta a Áustria no Grupo J. Depois, às 10 da noite no Grupo I, a França joga com o Iraque. À 1 da manhã, Noruega e Senegal medem forças. E por último, de novo no Grupo J, há Jordânia e Argélia às 4 da manhã. Francisco Conceição destaca a exigência da seleção nacional para o próximo jogo. Portugal vai defrontar o Uzbequistão amanhã, na segunda jornada da fase grupos do Campeonato do Mundo. Ontem, o extremo da Juventus foi o porta-voz dos trabalhos da equipa das esquinas e destacou a pressão e a exigência neste momento da seleção.
4: Acho que estamos com faca nos dentes porque temos que ganhar este segundo jogo obrigatoriamente, também para fazer jus àquilo que é a nossa qualidade. Temos qualidade para ganhar o próximo jogo, vamos tentar demonstrar isso dentro de campo, melhorar o que temos a melhorar, que não correu tão bem no primeiro jogo, e se estivermos todos com a atitude que tivemos no primeiro jogo e melhorar a qualidade, acho que conseguimos ganhar.
1: Hoje a Seleção Nacional treina em Palm Beach, na Flórida, às 3 da tarde. Depois, a comitiva viaja para Houston, onde vai ter lugar o jogo de amanhã frente ao Uzbequistão. Ao início da madrugada, meia-noite e 45 minutos, vai decorrer a conferência de imprensa de lançamento do encontro. O Benfica venceu o Sporting nas grandes penalidades e está a uma vitória do título de futsal. Ontem teve lugar no Pavilhão da Luz o jogo 3 da final do play-off. 5-5 foi o resultado do final do prolongamento. Nas grandes penalidades, o Benfica venceu por 8-7. No final do jogo, o treinador dos encarnados, Cassiano Klein, sublinhou a qualidade do encontro e da prestação das águias.
5: Foi um jogo de futsal com muita dinâmica, com muita atitude, com muito brilho, e creio que hoje temos qualidades, ambas as equipes. Tem jogos que a gente não consegue colocar qualidade pela intensidade, e hoje acho que foi um jogo muito completo nesse sentido, e eu tiro o chapéu porque nossos jogadores foram com tudo até o final. Repito, foi um jogo fantástico e feliz por ter ganho o jogo, mas sabemos que tem muita coisa para acontecer ainda.
1: Já o treinador do Sporting, Nuno Dias, realça alguma superioridade da parte do Benfica no jogo.
6: O Benfica foi, durante mais tempo, hoje, mais competente e melhor. Mas depois, nas grandes finalidades, tivemos a vantagem, tivemos o passo na mão e podíamos ter fechado no quinto penalti. Mérito também para o guarda-redes, que defendeu. E está 2-1, mais nada.
1: Cassiano Klein e Nuno Dias em declarações ao Canal 11. Neste momento o Benfica soma 2 vitórias e o Sporting 1 nesta final do play-off do Campeonato de Futsal. Quinta-feira tem lugar o jogo 4 desta final no pavilhão João Rocha.
0: 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Segunda-feira, 22 de junho.
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1: Os Tubarões Azuis voltaram a empatar, têm possibilidades de apuramento. Hoje, França e Argentina podem garanti-lo. O último terço à análise com António Tadeia, antes das 8. 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
1: Foi sempre através da cultura, de um espetáculo, de um concerto que Tiago Fortuna se transcendeu. Mas não lhe bastavam os suportes tecnológicos para ouvir música ou assistir em vídeo a uma peça de teatro. Tiago precisava de mergulhar no espaço de um espetáculo e de se deixar envolver por ele. O acesso à cultura tinha de ser um direito, não um privilégio.
2: Um espetáculo tem esta capacidade de nos fazer sentir a nossa identidade, a nossa essência, com toda a fibra do nosso corpo, acho eu, de uma forma que o estímulo vai muito além de qualquer exercício físico, como no desporto, e portanto acaba por ser uma forma muito feliz de uma pessoa com deficiência também se sentir realizada, no meu entender.
3: É uma forma de liberdade.
2: E é uma forma de liberdade, sim. Para mim sempre foi a minha grande liberdade, o meu grande escape. O que me aconteceu desde sempre é que eu tinha acesso à música, mas depois, quando eu quero vivê-la em comunidade, é-me vedado esse acesso.
1: Deste anseio do jovem Tiago Fortuna, nasceu uma empresa, a Access Lab, uma forma nova de enfrentar e integrar a diferença. Tiago Fortuna vai estar com o Eduardo Maia no Tic-Tac desta manhã, depois das 10.
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1: Aviseu Guarda, acidente na A25.
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1: 19 para as 8.
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1: Ronaldo, o homem-estátua.
10: Penso que realmente, quando cheguei ao fim do jogo, reparei que alguns pombos tinham pousado em cima de mim e que algumas pessoas tinham dado moedas junto aos pés. Penso que se calhar este vai ser mais um dos meus recordes, o de mais tempo a fazer de homem-estátua durante o jogo do Mundial.
1: Perto das 8.
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1: O Portugalex. Uma boa notícia à nossa espera é no País das Maravilhas. Sónia Moraes Santos, bom dia.
11: Bom dia. No início deste mês, numa pequena localidade do Iowa, nos Estados Unidos, dois amigos de 13 anos, Gunnar Skidmore e Cohen Schick, estavam a fazer o que muitos miúdos fazem nas férias, andar de bicicleta sem destino. O dia tinha começado de forma banal, onde ele estava em casa a ver redes sociais, quando o amigo lhe perguntou se queria dar uma volta de bicicleta, e lá foram. Ao passarem por uma zona de casas, repararam uma senhora deitada no relvado, na verdade caída no relvado. À distância podia perfeitamente parecer alguém a apanhar sol ou a descansar, e provavelmente muitas pessoas passaram por ali sem olhar duas vezes. Mas aqueles dois adolescentes olharam uma terceira vez e resolveram aproximar-se. Quando chegaram perto, perceberam que a mulher estava em dificuldades, muitas dificuldades. Tinha caído no dia anterior, enquanto tratava do cavalo. Estava ali há mais de 16 horas, sem telemóvel, sem água, sem conseguir levantar-se, sozinha, assustada, ferida, sob o calor do verão.
1: Imagino a aflição da senhora numa situação de incapacitante há tanto tempo, não é?
11: É verdade. Os rapazes não ignoraram, também não entraram em pânico. Um deles perguntou à senhora se ela estava bem. Ela disse que não, assim de forma balbuciada. Ele ligou para a mãe, que chamou o 911, o nosso 112. Os serviços de emergência chegaram rapidamente e transportaram a senhora para o hospital. Mais tarde, os responsáveis pela proteção civil da região foram muito claros. A intervenção daqueles miúdos pode muito bem ter salvado a vida da mulher. ver. Um deles disse mesmo que se tivessem passado mais algumas horas, o desfecho podia ter sido muito diferente. Uhum. Os dois rapazes receberam distinções oficiais pela sua ação e a mãe de um deles continuou a acompanhar a recuperação da senhora e disse que quando ela regressasse a casa lhe ia levar uma lasanha.
3: Oba, oba! Claramente os filhos receberam um bom ADN e uma boa educação por parte dos pais, não é?
11: Isso
3: neste
11: mesmo.
3: Caso.
11: A verdade é que esta história mostra que andamos distraídos muitas vezes e podemos passar por alguém que precisa e nem olharmos duas vezes, mas às vezes bastam apenas dois adolescentes atentos. Outras vezes basta um caminista que se recusa a seguir viagem e passamos então para a segunda história de hoje. James Brown, um veterano dos Marines.
3: James Brown é um bom nome.
11: James Brown, exato. Ele hoje conduz caminhões nos Estados Unidos. Em maio, debaixo de uma chuva torrencial, viu um caminhão despistar-se e capotar. Parou imediatamente e correu para ajudar. Encontrou o condutor gravemente ferido, com uma barra metálica espetada numa perna. Mesmo, duro. Quando retirou a barra, o condutor acidentado começou a perder muito, muito sangue. James percebeu que tinha uma artéria cortada e então, usando conhecimentos de primeiros socorros, tinha aprendido nos Marines, improvisou um garrote com um cinto de segurança e conseguiu mantê-lo vivo até chegarem os socorristas. Mais tarde foi distinguido como Highway Angel, anjo da autoestrada. Ele disse, se fosse a minha mulher ou os meus filhos, eu gostava que alguém parasse para ajudar. Enfim, duas boas lições que levamos com estas duas histórias, estarmos atentos ao outro, porque podemos muito bem fazer a diferença entre a vida e a morte.
3: Não sermos meros transeuntes, mas observadores, não é? É isso. E que, para além de observadores, que sejamos também proativos a ajudar também quem precisa. Duas boas histórias para começar a semana. Se tiver também alguma coisa para contar a quem nos ouve no País das Maravilhas, 910-370-290, pode ser por escrito ou por áudio. O programa passa na rádio a caminho das 8 da manhã, sempre que quiserem podcast. Até amanhã, Sónia.
11: Até amanhã.
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3: Ficamos a 14 das 8 da manhã, vamos lá saber do trânsito. Mónica Amaral, e agora como é que estamos?
7: Começamos então por Lisboa, na Cril, no sentido Algés-Sacavém. Está um carro avariado à entrada do túnel do Grilo. Está a deixar o trânsito mais demorado. As filas estão a partir da Póvoa de Santo Adrião. Está a afetar também a A8 a partir de Frielas. No IC19, boas notícias. O trânsito está reaberto na saída para Queluz de Baixo, no sentido Sintra-Lisboa. Esteve cortado devido a um acidente. Agora está então reaberto. Mas há filas a partir do Cacém até à Amadora e depois de Alfragide para a Segunda Circular. Já na Segunda Circular, sentido Benfica-Aeroporto, para-se do eixo norte-sul até às Calvanas, a Aeroporto Benfica. Há paragens na Encarnação e depois do relógio até ao eixo norte-sul. Há um também com filas, de Santiria da Azóia para Sacavém. Na A5 para-se da área de serviço de Oeiras até a Linda Velha e depois de Monsanto para as Amoreiras. Calçada de Carris também com filas, do Senhor Roubado para a Avenida Padre Cruz. Eixo norte-sul, há filas entre Telheiras e Sete Rios e para a Ponte 25 de Abril, ligação à Almada-Lisboa, há filas a partir de Correios, os acessos também já preenchidos. Atenção à zona da Guarda, na A25, no sentido Viseu-Guarda. Um acidente antes da saída para a Guarda está a deixar alguns condicionamentos, máxima precaução. Já no Porto, VCI, sentido a Rábida Freixo, com filas a partir de Santo Ovídio, está a afetar a A44. Freixo a Rábida para-se de Bonjoia até às Antas, A28 e A3, com filas em direção à VCI.
3: Se tiver mais outras informações para o trânsito, 821-0101, a linha é gratuita.
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1: É segunda-feira, dia 22 de junho. E este é o som que traz sempre a análise ao desporto no último terço, porque é a segunda-feira com o António Tadeia. Viva Tadeia, bom dia.
3: Viva, bom dia, Zé Carlos.
1: O empate agora a 2 golos com o Uruguai faz com que Cabo Verde volte a fazer um brilharete neste Mundial de Futebol, esta madrugada. E agora, Tadeia, o apuramento depende de uma vitória na terceira ronda frente à Arábia Saudita, o que não me parece de todo impossível. E a ti, parece? Como é que é?
3: Não me parece nada impossível mesmo, embora seja um jogo, em princípio, lançado em bases completamente diferentes dos outros dois que Cabo Verde já fez neste campeonato. A questão é que, se até aqui Cabo Verde defrontou duas seleções que eram mais poderosas e que, portanto, lhe poderiam permitir um jogo mais recatado, ainda por cima estando em vantagem contra o Uruguai desde cedo, naquele livro do Kevin, quase de meio campo, em que o Muslera não está isento de culpas, mas a verdade é que a bola entrou. Agora, contra a Arábia Saudita vai ser diferente. Eu não vou com isto dizer que a Arábia Saudita se vai remeter à defesa, porque não me parece que isso vá acontecer. Os sauditas precisam de ganhar, empatando sabem que não têm hipóteses à partida de se apurar. Enfim, serão, na melhor das hipóteses, terceiros com 2 pontos, e 2 pontos é curto, seguramente. Já não tenho a certeza que o empate não sirva a Cabo Verde. É bem possível que sirva, porque se Cabo Verde empatar, garante pelo menos, e até pode ser melhor, mas garante pelo menos o terceiro lugar com 3 pontos e saldo nulo de golos. E eu estou em crer que provavelmente quando lá chegarmos, porque os grupos também vão começar a ser, a terceira jornada vai ser disputada do grupo A para a frente, se calhar já ficaremos a saber, quando começar esse jogo, que os 3 pontos com saldo nulo de golos até podem ser suficientes para ser um dos melhores terceiros classificados. Mas de qualquer maneira, será sempre um jogo diferente. Esta equipa da Arábia Saudita tem qualidade técnica, não tem a intensidade nem rigor, sobretudo do ponto de vista defensivo. Salvou-se no primeiro jogo contra o Uruguai graças a uma exibição monstruosa do guarda-redes Olovais. Ontem já não teve essa felicidade contra a Espanha. A Espanha acelerou um bocadinho mais do que um jogo com Cabo Verde e foi cilindrada a Arábia Saudita. O jogo estava resolvido ao fim de meia hora, tanto que eu, a seguir ao intervalo, desisti e já não vi sequer a segunda parte.
1: Pois, eu também fiz a mesma coisa, também já não vi.
3: Interessante,
1: é verdade. Interessante a perspectiva do selecionador de Cabo Verde, que disse que através do futebol querem dar a conhecer ao mundo que existe Cabo Verde e tornar a seleção numa atração turística para o país. É de facto uma perspectiva muito interessante, e como o Mundial pode ter este papel também, não é, para as equipas.
3: E esta equipa de Cabo Verde tem identidade, que é uma coisa que muitas das equipas, por exemplo, nós vimos outros estreantes, vimos o Curaçao a jogar, e a equipa de Curaçao, sendo uma equipa naturalmente também muito débil, mas não tem uma identidade própria. Viu-se que a equipa tentava jogar de uma maneira contra a Alemanha, tentava jogar de outra maneira contra no segundo jogo que empatou contra o Equador, mas não tem. Agora Cabo Verde tem uma identidade própria, uma equipa que já sabe o que vai ser, uma equipa solidária, uma equipa que joga com linhas juntas, que tenta fazer do contra-ataque uma arma e que defensivamente é rigorosa e ocupa muito bem os espaços. E isto, enfim, não sendo uma identidade muito charmosa em termos de futebol ofensivo, que não é, mas é uma identidade muito realista. Se pode ajudar em termos turísticos, tenho dúvidas, mas que os resultados podem, sobretudo, funcionar como fator de união para a diáspora, disso tenho a certeza.
1: Brasil e Espanha, que escorregaram na primeira jornada, ganharam com o conforto este fim de semana. Hoje, França e Argentina podem também carimbar a passagem aos 16avos. Os franceses defrontam o Iraque e os argentinos a Áustria. Em princípio, devem ganhar mesmo o jogo desta segunda-feira. Não, não te parece, Tadeu?
3: Sim, da França não tenho dúvidas nenhumas. A França fez uma no jogo contra o Senegal, uma primeira parte mais fraca, mas assim que conseguiu juntar o Alizé com o Mbappé no corredor central, deixou de haver dúvidas. Eu estou muito curioso para ver, sobretudo, o que é que vai fazer o Deschamps relativamente às escolhas para o 11, porque fala-se muito na imprensa francesa da possibilidade do 11 ser repetido. E a França é uma equipa, é das poucas equipas que está neste campeonato com um 11 base perfeitamente cristalizado, solidificado, não há dúvidas nenhumas, mas este campeonato vai ser muito longo, ainda falta um mês para acabar. E como falta um mês para acabar e faltam muitos jogos, esta começa a ser a altura também em que é preciso começar a introduzir outras variantes. Quanto ao jogo da Argentina, tem um adversário mais forte pela frente. Esta Áustria é uma boa equipa e é também uma equipa com uma identidade muito marcada. Há neste campeonato, isso é das coisas que eu tenho achado curioso, o alargar da chamada escola Red Bull, a escola Gegenpressing, que é preconizada pelo Ralf Rangnick, o selecionador, o alemão que é selecionador da Áustria e que tem depois mais discípulos, a começar pelo Jesse Marsh, o norte-americano que é selecionador do Canadá, e o Canadá tem sido também uma das boas surpresas. Aliás, os três anfitriões têm sido boas surpresas.
1: Sim, sem dúvida.
3: Até a maior de todas, a equipa dos Estados Unidos.
1: Muito bem, vamos ver o que é que vão dar os jogos desta noite. Preparando-nos, já estamos todos a pensar sempre no jogo de amanhã, com Portugal também a ter que acelerar, e é um jogo definitivo sobre o qual falaremos no último terço amanhã com o Rui Malheiro. Nós reencontramos na sexta, na quinta-feira regresso ao programa. Um abraço, até sexta-feira, Tadeia. Tu regressas quarta, claro.
3: É verdade, agora confusões. De repente baralhaste, mas...
1: Não, tu voltas depois. Quarta, tu voltas quarta.
3: Com o final da tua frase.
1: Sim, é isso mesmo. 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O último terço com o António Tadeia, podes escutá-lo também em podcast, está disponível na internet. Estamos a 5 minutos das 8. Já vamos a seguir ao outro país que passa esta hora na rádio. 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
1: 4 para as 8.
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1: Na próxima hora de emissão, de resto, está também em destaque nas notícias a possível demissão de Keir Starmer. É assunto para o Ponto Central depois das 8h20 da manhã.
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2: O Pentágono tem vindo a desclassificar e a publicar ficheiros sobre objetos voadores não identificados, incluindo o capachinho de José Cid, em dias de vento.
3: O Portugal é que sabe que o governo português tem estado em contacto com o americano para combinar a estratégia em caso de invasão alienígena, ou pior, invasão de pessoas com sapatos de vela. Nosso especialista em coisas do espaço, José Gomes Ferreira, traz-nos algumas regras desse manual, não é assim?
4: Bom, isto é muito simples e não há outra maneira de o dizer. Se um ET se aproximar de nós, não devemos cumprimentá-lo com um aperto de mão nem com dois beijinhos nas faces.
3: Eles só dão um? Os ETs são metros?
4: Não, dão cinco.
3: Ah, ok, estamos a tomar nota. E que mais?
4: Se quisermos oferecer-lhe uma bebida de boas-vindas, devemos ter em conta que eles bebem, sobretudo, sonazol. Às vezes, um shot de lexívia.
3: E para comunicar com eles, língua gestual?
4: Não, os ETs falam a língua dos pés. Sapa, bes, pés, fapa, larpar, apa, limpingua, apa, dos pós, pés, pés.
3: Por acaso entendo, mas confesso que não sou fluente.
4: Não, mas vão aparecer vários cursos de língua dos pés para toda a gente se preparar. Fiquem atentos.
3: Vamos estar. Muito obrigado por estas preciosas dicas.
4: Atenção, o Pentágono revelou que o TOI pode ser um ET, por isso é que consegue estar em todo o lado ao mesmo tempo. É muito simples e não há outra maneira de o dizer.
2: Depois do empate de Portugal com o Congo no Mundial, o jornal Independent fez o título a 10 homens e uma estátua, sendo este último o Cristiano Ronaldo.
3: O craque já respondeu.
5: Bom, eu penso que realmente, quando cheguei ao fim do jogo, reparei que alguns pombos tinham pousado em cima de mim e que algumas pessoas tinham dado moedas junto aos pés. Penso que se calhar este vai ser mais um dos meus recordes, o de mais tempo a fazer de homem-estátua durante o jogo do Mundial. Penso que vou avisar o Guinness para eles registarem. Pelo menos é o que eu penso. Olha, este fez cocô. Sacana, pá.
2: Alex pergunta, acha que os posts das irmãs Aveiro deviam ter tradução para português?
1: São impagáveis. 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
1: Atenção ao trânsito, vamos atualizar tudo depois das 8. Ficou as indicações de acidentes a esta hora na A25, Viseu Guarda, e também na A8 entre Louros e Lisboa. Temperaturas mais altas no interior, algumas nuvens no litoral. No tempo, para a tarde, estão aguaceiros e granizo. Trovoada no interior norte e centro e alto Alentejo. Chuva até meio da tarde na Madeira, mais intensa no norte e terras altas. Apenas aguaceiros fracos nos Açores e no grupo central ao fim do dia. Bragança, Castelo Branco e Évora, máxima de 37 graus. Vila Real e Beja, 36. 34 Braga e Porto Alegre. 33 Santarém, Viseu, 32. Deve chegar aos 31 na Guarda, Coimbra, Lisboa e Setúbal. A previsão dá 28 ao Porto e também a Leiria. 27 a Viana do Castelo, Penhas Douradas e Faro. Aveiro e Funchal, 25. 23 em Ponta Delgada.
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1: Oito horas em Portugal Continental e na Madeira, 7 nos Açores. Segunda-feira, 22, Eduardo, há uma vaga de calor histórica e perigosa em França.
6: Com metade do país em alerta vermelho e há mortes ligadas já às temperaturas altas dos últimos dias, o governo tomou medidas. Vai contar a correspondente em Paris, Rosário Salgueiro. Ela vai estar em direto neste jornal. Os diretores das escolas querem medidas preventivas também em Portugal para as vagas de calor. Deve haver um mecanismo para permitir fechar os estabelecimentos de ensino nestas situações. O Reino Unido em suspenso à espera de Starmer. O primeiro-ministro britânico deve apresentar hoje um calendário para a saída da liderança trabalhista.
1: Um dia quente, abafado também em Portugal. A esta hora, 23 graus em Faro, 22 Funchal, 21 Lisboa, 19 Coimbra, Porto e Ponta Delgada com 18. Edição de Eduardo Maia.
6: O alerta vermelho para o calor cobre praticamente metade do território francês, uma subida extrema das temperaturas, considerada histórica, também perigosa. 49 regiões em alerta vermelho, é um recorde absoluto. Em algumas regiões os termómetros vão passar dos 40 graus. Os especialistas dizem que esta vaga de calor pode rivalizar com a de 2003, que foi uma das piores de sempre vividas em França, e o governo francês tomou várias medidas para enfrentar esta caldeira em que o país se tornou. Rosário Salgueiro, correspondente em França, aqui em direto. Como é que se respira hoje em Paris?
7: Foi uma noite difícil, 26 graus durante toda a noite em Paris, mas aqui não é o pior. La Rochelle, por exemplo, durante a noite, La Rochelle fica no sudoeste de França, durante a noite teve quase 30 graus e hoje vai ultrapassar os 43. Meio país está em alerta vermelho e a outra metade está em alerta laranja. É de facto uma caldeira, como tu dizias, já com vítimas a lamentar, só afogamentos. E desde sábado, isto é um número provisório, porque as autoridades de saúde estão a colar ainda os dados todos desta última noite, que também foi a noite da festa da música, que marca o início do verão. Só desde sábado já morreram 13 pessoas afogadas e nos arredores de Bordeaux foi identificada a morte de 13 idosos, todos com mais de 80 anos, devido ao calor, estavam sozinhos em suas casas, não se hidrataram e foram apanhados por um golpe de calor e acabaram por morrer. São dados provisórios, como eu dizia, que logo à tarde, 5 horas em Portugal, serão atualizados em mais uma reunião interministerial de urgência para acompanhar a situação. Será desta vez liderada por Emmanuel Macron, que já está no país, e há uma série de medidas. Estamos numa semana de exames orais para acabar o liceu. Começaram muito cedo, muito mais cedo, uma hora mais cedo do que é costume, em boa parte dos liceus. Outros vão começar ao final do dia. O Ministro da Educação a admitir que as 60 mil escolas não estão preparadas para esta realidade, que já se devia ter acelerado esse procedimento, essa renovação, mas isso não aconteceu. Críticas da oposição também a um governo que está há 10 anos no poder e que muito já podia ter feito nessa área, o que leva a quase 1000 estabelecimentos de ensino encerrados. É verdade que num universo de 60 mil não é muita coisa, mas são quase 1000 alunos que vão ver as suas escolas encerradas, muitos não têm para onde ir, vão ficar na rua e há milhares de alunos com os exames cancelados à espera que a temperatura baixe, e o exército já está na rua para garantir a segurança e a prevenção nas florestas, mas também apoiar os serviços de socorro para os pedidos de emergência.
6: Rosário Salgueiro, em direto de Paris, correspondente da Antena 1 em França, dar conta aqui de um dia que parece assustador, contado desta maneira, como ouvimos aqui, aquilo que se vai viver hoje em França, como já se viveu no fim de semana, muitas mortes, já mais de uma dezena de mortes associadas a esta onda de calor, que é uma onda que neste momento os especialistas comparam que pode ser muito semelhante àquela que a França viveu no início do século e que foi também muito grave na altura, e esta grande dificuldade dos governos conseguirem tomar as medidas exatas e necessárias nesta altura, porque enfrentam realidades novas, a preocupação cada vez maior com o que se passa com as escolas, com o que se passa com as casas que não têm condições para enfrentar estas vagas de calor. Em Portugal também há essa preocupação. Os diretores das escolas querem que as aulas sejam suspensas ou passem a ser suspensas nos dias de maior calor. Em várias regiões do país, os termómetros nesta altura em Portugal podem ultrapassar os 40 graus. Já vamos falar disso daqui a pouco com a meteorologia. Mas, ouvido esta manhã pela Antena 1, Flinto Lima afirma que as escolas nos distritos mais afetados pela onda de calor devem mesmo encerrar.
8: Isso poderá acontecer ao nível do pré-escolar e do primeiro ciclo, porque são os níveis de ensino que neste momento estão, de facto, a ter aulas, a lecionar, mas tem que ser uma decisão casuística, eventualmente distrito em distrito, porque nós temos o interior do nosso país, que é bastante quente, e temos zonas do litoral que as temperaturas são bem agradáveis. Temos temperaturas de 45 graus, por exemplo, e temos temperaturas na casa dos 20 e poucos graus. Portanto, tem que ser uma decisão caso a caso, distrito a distrito, tomada pelas autarquias, em consonância com o Ministério da Educação e com as escolas, nos níveis de ensino, de facto, neste ano adicional, e são aqueles que têm alunos mais vulneráveis, assim posso dizer, as crianças do pré-escolar e os nossos alunos ao nível do primeiro ciclo.
6: São as crianças mais pequenas, aquelas que também podem enfrentar maiores dificuldades com o calor, e o Presidente da Associação de Diretores Escolares insiste que muitas escolas, muitos estabelecimentos de educação não têm as condições necessárias, nem o conforto térmico necessário para enfrentar nem as temperaturas baixas no inverno, nem as altas no verão.
8: As condições térmicas das escolas, de facto, não são as melhores. Nós ainda vimos no inverno, alunos em certas regiões do país, não em todas, em certas escolas, não em todas, a levarem a mantinha para se agasalharem. Hoje, de facto, não vão levar a mantinha, mas têm que ir com uma roupa muito de verão, porque, de facto, o tempo vai aquecer. Ou seja, estamos a falar do conforto térmico que algumas escolas, neste momento, não têm, porque são escolas construídas já há bastantes anos e não havia essa preocupação.
6: O alerta do Presidente da Associação de Diretores Escolares é preciso, defende Flint Lima, é preciso criar mecanismos e formas de funcionar nestas alturas de vagas de calor que possam proteger os mais pequenos quando estas vagas surgem, porque as escolas não estão preparadas para enfrentar temperaturas tão altas. O continente português vai continuar hoje com temperaturas altas, sobretudo as zonas ou as regiões de Vila Real, de Bragança, também da Guarda, onde há um aviso laranja para o calor até amanhã. As temperaturas podem chegar, em alguns pontos, aos 42 graus. Maria João Frada, meteorologista do IPMA, o Instituto Português do Mar e da Atmosfera, confirma que algumas estações do Instituto registam que há uma onda de calor em curso no país, mas essa onda não é generalizada.
9: Nesses distritos existem já estações que entraram em onda de calor e até ontem com 9 dias consecutivos em que a temperatura é superior à média em mais do que 5 graus e até provavelmente até 10 graus acima da média. Portanto, se verificar o cenário que temos previsto, é provável que algumas estações do IPMA, nomeadamente nesses sítios que falei, tenham uma onda de calor de cerca de 12 dias. Pronto, mas é uma onda de calor confinada, porque não é em todo o território, é confinada a estas regiões.
6: E o que é que está a provocar estas temperaturas muito altas, não tão altas como ouvimos há pouco em França, correspondente Rosário Salagueiro contar, tem a ver com as massas de ar quente que estão a viajar do norte de África e também um anticiclone que não deixa o ar circular.
9: Quer em Portugal continental, quer em França, quer em Itália, principalmente o norte de Itália, também está bastante quente, e outros países aqui da Europa Central. Temos a entrada de massas de ar provenientes do norte de África e que dão origem a estas temperaturas elevadas. Nós temos um anticiclone sobre o Mar do Norte, que tem estado relativamente estacionário, vai permanecer pelo menos até dia 24, e esse anticiclone está a bloquear, está a aprisionar, digamos assim, esse ar quente sobre estes países e faz com que as temperaturas aí subam associadas a esta massa de ar tropical ou mesmo com características equatoriais.
6: Maria João Frada, meteorologista do Instituto Português do Mar e da Atmosfera, ouvida esta manhã pela Antena 1. Então atenção sobretudo às regiões de Bragança, Vila Real e Guarda, vão ser as mais quentes durante o dia de hoje. No sul, no Algarve e no litoral oeste, as temperaturas estão um pouco mais amenas. O que é que Keir Starmer vai fazer? É o grande ponto de interrogação sobre Downing Street esta manhã e sobre o rumo da política britânica. A imprensa mantém o anúncio de que o primeiro-ministro trabalhista deve hoje apresentar um calendário para deixar a liderança do partido. Pode ser só no outono, adiantam alguns jornais, mas todas estas dúvidas mantêm o Reino Unido em suspenso esta segunda-feira, como nos conta, a partir da capital britânica, o correspondente da Lusa, Bruno Manteigas.
10: A expectativa que existe, mas nada está certo, é que hoje, finalmente, Keir Starmer sai em frente à porta de número 10 de Downing Street e anuncia a sua demissão de líder do Partido Trabalhista. É isto que está a indicar toda a imprensa britânica, analistas, fontes do governo e do partido. Mas nada ainda está confirmado. Hoje à tarde, o favorito para suceder a Keir Starmer toma posse como deputado, Andy Burnham, presidente da Câmara de Manchester, que foi eleito ainda só na passada sexta-feira, mas que pessoas veem como aquele que pode realmente recuperar a popularidade do partido, restaurar a autoridade e popularidade do governo e também angariar votos de várias partes do espectro político, tanto da esquerda como da direita. Keir Starmer está sob pressão para se demitir, porque realmente os deputados, os militantes do partido sentem que ele perdeu a confiança dos eleitores e também deles próprios sentem que ele já não consegue liderar e não consegue mostrar, dar confiança de que consegue continuar a liderar o governo.
6: É a comunicação aguardada esta manhã em Londres de Keir Starmer sobre o que é que pretende fazer em relação ao seu futuro político, podendo deixar caminho aberto, por exemplo, a Andy Burnham. Ele foi Ministro da Saúde e Ministro do Interior, é Presidente da Câmara da Grande Manchester e voltou recentemente ao Parlamento. Mas podem também surgir outros candidatos nesta corrida à liderança dos trabalhistas. Assim, Starmer confirma a saída. A primeira ronda de negociações entre o Irão e os Estados Unidos na Suíça terminou de madrugada. Os mediadores, o Paquistão e o Qatar, garantiram no final dos trabalhos que houve avanços nas conversas entre as partes. Washington e Teherão decidiram criar um grupo de gestão de conflitos que vai ter como objetivo principal pôr fim aos confrontos no Líbano e deram conta também os mediadores citados pela agência de notícias France Presse de que os Estados Unidos e o Irão conseguiram fechar um guião diplomático que há de guiá-los nestas negociações ao longo dos próximos dois meses até que se alcance um acordo definitivo. E foram estes bons ventos vindos do Médio Oriente que permitiram hoje a muita gente ter um bom dia, sobretudo para quem precisa de abastecer o carro, gasolina e sobretudo gasóleo. Sofreram a partir de hoje ou sofrem a partir de hoje uma descida importante. Sara José Almeida, estás nesta altura numa bomba de gasolina em Lessa da Palmeira, em Matosinhos. Este alívio na carteira dos consumidores nota-se, é festejado ou as pessoas andam por ela que os preços baixaram?
11: Já se sente, sim, é com alguma satisfação que os condutores vêm aqui abastecer e vão olhando também para os painéis com os preços. Aqui neste posto de abastecimento em Lessa da Palmeira, o gasóleo simples está a 1,78 e a gasolina 95 a 1,87. Esta descida varia de posto para posto, mas são pelo menos 10 cêntimos no gasóleo e 5 cêntimos na gasolina. Muitos condutores vão passando por aqui, então, como eu estava a dizer, vão olhando para os painéis dos preços e há quem tenha esperado precisamente pela descida, como é o caso de Manuel Barros.
12: Eu esperei sempre que para hoje. O carro no caso para vir hoje pôr, vamos lá ver.
11: E que diferença é que lhe faz?
12: Ah, então, para quem anda a trabalhar, para quem anda o dia a dia, é um bocado significativo. Então, baixar 12 cêntimos vai baixar. Para quem põe caminho a receber com a polícia atrás, não, pô, 100 euros de gasóleo.
11: Quanto é que vai poupar, sabe?
12: Hoje na média 5 euros, 5 euros e meio. Ai, já é.
11: Já faz diferença.
12: Ai, ai, então. Pois é, claro.
6: Onde estás tu, Sara Araújo de Almeida? Deixámos-te ouvir. Bom, vamos ter que fechar o noticiário aqui, que já está na hora. Este ai-ai deste consumidor no posto de combustível, bom, acho que é um bom remate para perceber-se como é que está a ser bem recebido por parte dos consumidores, nesta altura, esta descida dos combustíveis.
1: Talvez tenha faltado combustível à comunicação. 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
1: Há 25, há acidente a esta hora, Mónica Amaral.
13: Sim, ainda está por resolver o acidente antes da saída para a Guarda. É no sentido Viseu-Guarda. Máxima precaução se está de passagem pelo local. Por Lisboa, na Cril, sentido Algés-Sacavém. Há filas entre Odivelas e Olival Bastos. Mais à frente está em fase de resolução. A avaria à entrada do túnel do Grilo. Está a afetar sobretudo a A8 a partir de Frielas. Já no sentido Sacavém-Algés, houve acidente em Camarate. Os carros já estão na berma, mas ainda a provocar paragens à passagem pelo local. A segunda circular, sentido Benfica Aeroporto, há filas do Eixo Norte-Sul até às Calvanas. A Aeroporto Benfica para-se do relógio até ao Eixo Norte-Sul e na A1 ainda há filas de Santa Iria da Azóia para Sacavém. Na A5 as filas estão a partir da área de serviço de Oeiras até Linda a Velha, depois de Monsanto para as Amoreiras. Calçada de Carris ainda com filas a partir do Senhor Robato para a Avenida Padre Cruz e no Eixo Norte-Sul ainda há paragens entre Telheiras e Sete Rios. Já no IC19 as filas estão a partir de Tercena até Queluz e depois mais à frente de Alfragide para a segunda circular. Ponto 25 de Abril, ligação à Almada-Lisboa, ainda com filas na A2 a partir de Corroios, os acessos também preenchidos. Já no Porto, a VCI, sentido a Rábida Freixo, as filas estão a partir de Santo Ovídio até à Boa Vista, ainda a afetar a A44, Freixo a Rábida para-se de Bonjoia até às Antas, na A3 há filas de Águas Santas até à VCI e a A28 com filas entre a Ponte Lessa e a Avenida AEP.
1: Tenha uma boa viagem, obrigado por ser connosco esta segunda-feira. Se tiver informações para o trânsito, 821-0101.
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1: Segunda-feira, dia 22 de junho. Dive. Olivia Dino.

0: Mais uma das belas canções que temos na nossa lista para esta segunda-feira. Vai ter de ouvir até às 10 o que ainda temos para escutar. No desporto, as últimas do Mundial em destaque no desporto, Mário.
1: Cabo Verde somou novo empate no Campeonato do Mundo, 2-2 frente ao Uruguai. Já a seguir conferimos os restantes resultados e olhamos para a agenda do dia. Seleção portuguesa viaja hoje para Houston, palco pelo jogo de amanhã frente ao Uzbequistão e ainda a primeira ronda de qualificação para o torneio do Wimbledon.
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0: 8h21. Há muitos dados que confirmam, mas é também factual que desde que o Brexit aconteceu, nenhum primeiro-ministro resiste no número 10 de Downing Street. Viva! Bom dia, Francisco.
4: É, Zé Carlos, viva! Bom dia. Exatamente 10 anos depois do Brexit, os britânicos, a maioria, estão arrependidos. Já vão a caminho do 7º primeiro-ministro. O agora apontado, Burnham, tem carisma, é eloquente, tem ativismo social, que leva ao otimismo. Está para se ver se ele consegue o que os antecessores falharam, a criação de confiança.
0: Um dia no mundo depois das 8h30. A olhar para o Reino Unido, para a instabilidade. Ora, no ponto central, a demissão iminente de Keir Starmer é assunto também para análise esta segunda-feira. Eduardo Maio.
5: E tal como o Francisco Sena Santos aqui sublinhava, hoje esperamos pela declaração de Keir Starmer e amanhã, precisamente, dia 23 de junho, passam 10 anos sobre o referendo do Brexit, que tem sido também uma questão constante na política britânica ao longo destes últimos 10 anos e de grande turbulência. É a nossa convidada esta manhã no Ponto Central, Catarina Liberato, especialista em política externa britânica, professora na Universidade de Kent. Bem-vinda, Catarina Liberato, obrigada por estar connosco esta manhã.
6: Bom dia, Eduarda.
5: Vamos ter que aguardar por perceber aquilo que Keir Starmer vai dizer, mas esta crise em que os trabalhistas se encontram e em que Keir Starmer é protagonista nesta altura, tem apenas a ver com a falta de popularidade de Starmer, a falta de carisma? Resolve-se com um novo líder dos trabalhistas ou é mais profundo do que isso?
6: Pois, uma questão complicada. Na minha opinião é mais profundo do que isso, mas neste momento o que acontece é que de facto Starmer não tem o apoio dos deputados no Parlamento e também não tem o apoio da maioria ou de uma grande parte da, digo, dos seus ministros no seu gabinete de ministros, no seu conselho de ministros. E, portanto, mesmo que o problema seja mais profundo, neste momento Starmer, de facto, não tem condições, não tem apoio dentro do seu partido, quer no seu governo, quer no Parlamento dos restantes deputados, para continuar à frente do país.
5: Então devemos esperar a demissão, mas podemos não ter aqui só um novo concorrente, digamos assim, à liderança dos trabalhistas. Como é que funciona a mecânica da política britânica a partir do momento que se abre uma crise destas?
6: Exatamente. Mesmo, é interessante perceber que mesmo a mecânica das eleições e de definir um novo líder do partido está a ser mesmo questionada. Aquilo que acontece dentro do partido é que, uma vez que os deputados decidem não continuar a confiar no líder, o que acontece é que mais de 20% da maioria parlamentar, de facto, tem que desafiar e dizer que não confia no primeiro-ministro. Neste momento, Andy Burnham vai hoje, segunda-feira, voltar a Westminster, voltar ao Parlamento enquanto deputado, depois de ter ganho com mais de 54% dos votos nas eleições de Makerfield na passada quinta-feira, e é isso que também faz com que hoje seja um dia importante, porque sendo que Starmer disse sempre que não se demitiria sem de facto este desafio formal, o facto de hoje ser o dia em que Burnham volta para o Parlamento significa que é o dia em que ele pode de facto fazer este desafio formal. Quer Andy Burnham, quer Wes Streeting, que também é um provável candidato à liderança do partido, têm falado, vários membros do partido têm avisado Starmer de que de facto não têm este apoio, e portanto temos aqui vários cenários. O cenário de Starmer se demitir, efetivamente, sem este desafio formal, o que me parece difícil. O cenário de Starmer se demitir, de facto, por ter este desafio formal com mais de 100 deputados a desafiá-lo para que saia, e os seus ministros também, e de facto aquilo que acontece nesse sentido é que ou o Starmer sai imediatamente deixando o partido em maus lençóis e Andy Burnham sem preparação para assumir assim rapidamente o governo e o país, ou então, que é o cenário mais provável, Starmer sai e hoje propõe uma cronologia para a sua saída. E o mais provável é que, de facto, Starmer diga que sai, mas mantenha os compromissos como o G7 e também as reuniões da NATO agora em julho. Sim. O summit entre o Reino Unido e a União Europeia também agora em julho, e mantenha esses compromissos que são muito importantes para o Reino Unido, mas também para a segurança europeia da região, e que depois, de facto, em setembro, na conferência do Partido Trabalhista, Andy Burnham possa ser eleito líder do partido. Sim, e depois convidado também a entrar.
5: Os trabalhistas estão no poder há 2 anos, quase não tiveram estado de graça depois de 14 anos de governo dos conservadores. Muitos primeiros ministros, mesmo conservadores, foram passando pelo poder nestes últimos 10 anos, desde que o Brexit entrou em vigor. Quão divididos estão hoje os trabalhistas, e até que ponto é que esta divisão dos trabalhistas é profunda e tem a ver com esta mudança que houve no país a partir do Brexit?
6: Pois, uma pergunta complicada, Eduarda. O Brexit, de facto, dividiu muito o país. Dividiu na altura e polarizou na altura a sociedade e continua a polarizar hoje em dia. É impressionante como todos os debates políticos, mesmo de política interna do Reino Unido, vão sempre parar ao Brexit ou vão sempre apurar responsabilidades ao Brexit. De facto, nós fazemos esta semana 10 anos do referendo, mas isto é um problema que já vem há muitos anos antes do Brexit. Mudou de facto todo o panorama daquilo que é a política britânica, mas aqui o problema, a meu ver, é mesmo o facto de as expectativas estarem muito elevadas para o Partido Trabalhista ao fim destes 14 anos de desgraça, de políticas de desgraça do Partido Conservador, como é indicado, da desgraça em que está a economia do país, e portanto as expectativas eram muito altas para Starmer, e Starmer foi visto como um líder que veio de facto unificar também mais à esquerda do partido, e que poderia de facto fazer frente ao partido reformista de Nigel Farage, mais à direita. Claro que neste momento, dentro do partido, mesmo o Wes Streeting, que é uma das hipóteses também para líder do partido, já reuniu na sexta-feira passada com Andy Burnham, de facto, tentando aqui chegar a um consenso e a uma unidade dentro do partido para que Andy Burnham, de facto, possa, se calhar, avançar de forma mais calma e não tenha também que enfrentar uma luta dentro do próprio partido pela liderança. Aqui a questão e o argumento, uma ideia muito interessante que eu gostava de passar, é que de facto estamos aqui também a discutir é uma questão de legitimidade, porque atualmente, saindo líder do partido, não temos que ir a eleições gerais novamente. E há aqui agora, esta narrativa, de que se calhar o processo deveria ser alterado, a lei deveria ser alterada, e na situação de um líder de um partido cair, este deveria ter que ir a eleições novamente.
5: Sim, é outra Leiva, discussão que vai surgir à boleia desta. Exato. Obrigada, Catarina Liberato, por ter vindo esta manhã ao Ponto Central explicar-nos como funciona um bocadinho a política no Reino Unido e em que ponto é que ela está também, quais são neste momento as fragilidades do Partido Trabalhista e porque é que ao final de 2 anos Keir Starmer está praticamente de saída. Catarina Liberato, especialista em política externa britânica, professora da Universidade de Kent, nossa convidada esta manhã.
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0: Estamos a chegar às 8h30 no trânsito. Esta hora, como é que estamos, Mónica Amaral?
7: Ainda com algumas dificuldades, começamos então na A11, no sentido Castelões-Apúlia. Há indicação, através da nossa linha verde, que há animais na estrada. São cães que estão antes da área de serviço de Lousada e por isso mesmo é preciso mais precaução nesta zona. Na A28 ainda se para entre a Ponte Lessa e a Avenida AEP. Há A3 com filas de Águas Santas até à VCI. Já na VCI, no sentido Rábida Freixo, as filas estão a partir de Santo Ovídio até à Boa Vista. Está a afetar a A40 e no sentido Freixo a Rábida para-se de Bonjóia até às Antas. Ainda na A25, no sentido Viseu-Guarda, um acidente antes da saída para a Guarda está a deixar alguns condicionamentos e por Lisboa ainda se para na segunda circular, sentido Benfica-Aeroporto, do Eixo Norte-Sul até às Calvanas, Aeroporto Benfica do Relógio até ao Eixo Norte-Sul. Na A1 há filas de Santiria da Azóia para Sacavém e na A5 para-se a área de serviço de Oeiras até Linda Velha e depois de Monsanto para as Amoreiras. Calçada de Carriche ainda com filas do Senhor Roubado para a Avenida da Padre Cruz, Eixo Norte-Sul para-se entre Telheiras e Sete Rios. No IC19, as filas estão entre Tercena e a Segunda Circular. Já para a Ponte 25 de Abril, ligação Almada-Lisboa, as filas estão a partir de Corroios, os acessos também preenchidos.
0: Calor trovado deve ser-se assim esta tarde no interior norte e centro de Alfalentejo. Podem cair aguaceiros e granizo. Há aviso laranja pelas máximas altas no interior norte, sol e nuvens da faixa costeira ocidental e no sul do Algarve de manhã. Máxima de 37 em Bragança, Castelo Branco e Évora, Vila Real e Beja 36, Braga e Porto Alegre 34, Santarém 33, Viseu 32, 31, Guarda, Coimbra, Lisboa e Setúbal. Porto e Leiria, a previsão é de 28, 27 graus, Viana do Castelo, Penhas Douradas e Faro, Aveiro 25.
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0: Segunda-feira, dia 22 de junho, o principal da atualidade com Rita Soares.
8: França, em esforço para suportar o calor, quase metade do país está sob aviso vermelho, o mais grave e que apresenta, por isso, mais riscos para a saúde. Em algumas regiões francesas, os termómetros vão ultrapassar os 40 graus, o que atira a França para uma das piores vagas de calor desde que há registro. O governo tomou várias medidas, há escolas e universidades fechadas e os transportes públicos sem ar-condicionado não podem. Circular. Em Portugal,

0: De diretores e agrupamentos de escolas públicas Filinto Lima, lembra que em muitas escolas há mesmo falta de conforto térmico, muito frio no inverno, muito calor no verão. Uma década depois do Brexit, que futuro para o Reino Unido? É a pergunta que hoje se coloca mais uma vez, no dia em que o Presidente da Câmara de Manchester regressa ao Parlamento. Há informação de que Keir Starmer vai deixar Downing Street. A notícia tem estado a ser avançada por vários órgãos de comunicação britânicos desde ontem. Falta saber quando é que o atual Primeiro-Ministro, em funções há cerca de 2 anos, vai comunicar a decisão. Andy Burnham é apontado como o sucessor mais provável. Uma centena de deputados do Partido Trabalhista que defendem a saída de Starmer apoiam o nome do autarca de Manchester para traçar um novo caminho para o Reino Unido.
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1: No desporto, o Mundial. Mário Silva da Costa.
3: Cabo Verde empatou a 2 com o Uruguai na segunda jornada da fase grupos do Campeonato do Mundo. Kevin Pina e Hélio Varela fizeram os golos dos Tubarões Azuis para o Uruguai. O primeiro gol foi marcado pelo jogador do Sporting, Maxi Araújo, que já soma 2 neste Mundial. No final do jogo, o selecionador de Cabo Verde, Bubista, sublinhou a personalidade da equipa.
4: Desde o início dissemos isso, dissemos que queríamos competir ao mais alto nível. Estamos a tentar fazer isso. Nesses 3 jogos, mais do que o resultado é poder demonstrar a nossa identidade como equipa, a nossa força, a nossa união e a nossa resiliência.
3: Com 2 pontos em 2 jogos, a seleção de Cabo Verde está ambiciosa para passar aos 16avos do Mundial.
4: Um sonho novo, que é tentar a classificação para a segunda fase. Penso que é legítimo pensar dessa forma, até porque a equipa quer isso. Então estamos aqui para tentar, obviamente, respeitamos todos os nossos adversários, sabemos da qualidade dos nossos adversários, mas estamos num ponto de dizer claramente que vamos lutar pela classificação.
3: Cabo Verde tem 2 pontos, os mesmos do Uruguai neste grupo H, e só depende do que fizer para seguir em frente. O grupo é liderado pela Espanha. A seleção espanhola venceu a Arábia Saudita por 4-0. Já no grupo G, nos últimos resultados, a Bélgica empatou a 0 com o Irão, e já durante a madrugada a Nova Zelândia perdeu por 3-1 com o Egito. Na agenda de hoje, às 6 da tarde, a Argentina defronta a Áustria no grupo J. Depois, às 10 da noite, no grupo I, França joga com o Iraque. À 1 da manhã, Noruega e Senegal medem forças. E, por último, de novo no Grupo J, há um Jordânia-Argélia às 4 da manhã. A seleção portuguesa viaja hoje para Houston, no palco do jogo de amanhã frente ao Uzbequistão, na segunda jornada da fase grupos do Mundial. Hoje a seleção treina ainda em Palm Beach, na Flórida, às 3 da tarde, e depois a comitiva viaja então para Houston. Ao início da madrugada, meia-noite e 45 minutos, vai decorrer a conferência de imprensa de lançamento do encontro. Ontem, o porta-voz dos trabalhos de Portugal foi Francisco Conceição, que falou sobre a pressão que sentem os jogadores nesta fase.
5: Como deve imaginar, acho que não correndo bem, somos os primeiros a sentir isso mesmo. Acho que não há ninguém pior que nós nesse momento quando as coisas não correm bem. Acho que é mais isso, porque sentimos na pele aquilo que é o nosso trabalho, não foi feito da melhor forma nesse sentido. Mas a pressão, como disse, acho que está presente. Acho que todos nós estamos habituados à pressão, jogamos todos em grandes clubes e a pressão vai sempre existir.
3: Portugal vai defrontar o Uzbequistão amanhã na segunda jornada da fase grupos do Campeonato do Mundo. Pavlidis vai continuar no Benfica. A garantia é deixada por Mário Branco, diretor-geral do Clube da Luz. Em entrevista a um jornalista turco, Mário Branco recorda que Pavlidis tem contrato até 2029. O responsável dizendo que o avançado grego quer continuar de águia ao peito e que assim vai permanecer como jogador do Benfica. No ténis, arranca hoje a fase de qualificação para o quadro principal do torneio de Wimbledon. Jaime Faria é o primeiro português a entrar em ação. O português vai defrontar esta manhã o francês Hugo Grenier. Durante a tarde é a vez de Frederico Silva subir ao corte. Frederico Silva vai medir forças com o croata Matej Dodig. O último português em ação na qualificação para o quadro principal do Wimbledon hoje é Henrique Rocha. Tem pela frente um jogo frente ao colombiano Nicolás Merriá.
1: 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Nova edição na rádio depois das 9:30. 22:30 para as 9.
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1: Faz hoje 40 anos. O jogo que levou Maradona ao Olimpo. 4 anos depois da Guerra das Maldivas, das Malvinas, aliás, entre a Argentina e o Reino Unido, um jogo

0: era mais do que futebol. Nos quartos de final do Mundial, no México, Inglaterra e Argentina mediam forças. Maradona era protagonista de fintas e passes estonteantes e abriu o marcador com um golo marcado com a mão. A mão de Deus, como ficou conhecida. Marcou depois um segundo golo, com uma jogada em que recebeu a bola ainda do meio campo argentino, driblou cinco adversários e o guarda-redes Peter Shilton. A Argentina, que haveria de ser campeã do mundo, ganhou neste jogo à Inglaterra por 2-1.
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0: Um dia no mundo. O momento político instável em Londres pode ser um dos reflexos de um outro, um dos mais importantes da história recente da Europa, o Brexit. O debate interno sobre uma eventual reaproximação à União Europeia é mais uma demonstração do erro cometido. Viva! Bom dia, Francisco.
2: É, Zé Carlos, viva! Bom dia. Passam amanhã 10 anos sobre aquele 23 de junho de 2016, dia do referendo que levou os britânicos ao, dizem as sondagens de agora, ao engano que foi o Brexit, o divórcio do Reino Unido da União Europeia. O grande motor do voto no Brexit foi a promessa de que, fora da Europa, deixando de contribuir para o orçamento da Comissão Europeia em Bruxelas, o nível de vida dos britânicos iria imediatamente melhorar e muito. A promessa que levou 17.410.000 votos britânicos, 51,9% dos que votaram no referendo, a escolherem romper com a União Europeia, foi a de que o Reino Unido, fora da Europa, passaria a governar-se a si mesmo muito melhor. Ora, agora, exatamente 10 anos depois, mais de 60% dos britânicos constata que nada disso aconteceu e que o ideal seria mesmo voltar atrás e voltar a fazer parte da União Europeia, embora com condições renegociadas. A saída da Europa pôs demónios à solta na sociedade britânica, que vinha da tradição imperial, que cultivava políticas multiculturais, que se pretendia próspera, mas o efeito Brexit foi como um brusco puxar do travão de mão num comboio que seguia a alta velocidade. A economia e o comércio levaram um safanão, a coesão social implodiu, estão crescentes os movimentos puxados pela ultradireita contra os migrantes, a classe operária, com tradição de peso no Reino Unido, fragmentou-se, os governos em Londres perderam a liderança da criação de confiança. Nestes 10 anos em que o Brexit passou a fazer parte da vida dos britânicos, eles já tiveram 6 primeiros-ministros: David Cameron, Theresa May, Boris Johnson, Liz Truss, Rishi Sunak. Agora está Keir Starmer, mas há um sétimo já no horizonte. O atual Keir Starmer foi eleito há menos de 2 anos, com uma maioria retumbante para o Partido Trabalhista. 411 dos 650 lugares no Parlamento Britânico. Os conservadores, após então 14 anos à cabeça do governo, tiveram derrota estrondosa, apenas 121 deputados. O primeiro-ministro Keir Starmer tentou o malabarismo de aproximar o Reino Unido outra vez da Europa. Problema: a falta de um mínimo de carisma, a falta de visão, os erros políticos, a insipidez do atual primeiro-ministro Keir Starmer. O sistema político britânico, assente no poder do Parlamento, favorece a possibilidade de mudança de chefe de governo sem recurso a eleições. É o processo que a bancada trabalhista já iniciou. Starmer está a dar luta, quer resistir, tem apoio, mas apenas de uma minoria. E a maioria trabalhista já encontrou a alternativa, através de uma personagem que aparece como o político mais carismático no Reino Unido, Andy Burnham. Chamam-lhe o Rei do Norte. Tem empatia, é eloquente a discursar, tem ativismo que passa otimismo, semeou muita aprovação nos 9 anos que leva de governação de toda a região de Manchester. O movimento em volta dele torna incontornável a renúncia de Keir Starmer. Falta saber se a substituição é pacífica, imediata, ou se ainda demorará algumas semanas. Depois, há que ver se Burnham consegue dar ao eleitorado inquieto, impaciente, as soluções e a eficácia que Starmer não conseguiu. Burnham entra no grande palco político de Londres com etiqueta de mais social, mais à esquerda, anuncia-se continuidade plena na política externa, mas suave reversão, por exemplo, de privatizações em setores estratégicos, congelamento de rendas de casa, grande mexida no Serviço Nacional de Saúde e medidas de apoio aos pensionistas. Há quem esteja a lembrar o impacto de Tony Blair nos anos 90. Causou boa, muito boa impressão inicial, depois o consenso liquefez-se.
0: 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Estamos a 16 das 9.

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2: Agora, nem mais nem menos, com as opiniões de Nuno Magalhães e João Teixeira Lopes. 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
4: Bom dia. Ainda no rescaldo do Congresso do PSD, que marcou o fim de semana, olhamos para o discurso final de Luís Montenegro. O presidente social-democrata vestiu também o fato de primeiro-ministro e anunciou 8 medidas para o país, depois de já no sábado o velódromo de Sangalhos em Anadia ter sido quase transformado num Conselho de Ministros, com as ministras do Trabalho e da Saúde a terem os discursos mais aplaudidos. Montenegro criticou as oposições e garantiu num recado ao Chega que as pensões são sagradas e que não vai mexer na idade da reforma. Bom dia, Nuno Magalhães, jurista, professor universitário e antigo deputado do CDS. Bom dia também, João Teixeira Lopes, sociólogo e professor universitário. Bom dia a ambos, boa semana. Começo por si, João Teixeira Lopes. Foi este discurso de Luís Montenegro verdadeiramente virado para as necessidades do país, ou terá o líder do PSD estado mais preocupado, mais focado em defender-se dos outros partidos?
5: Bom dia, Rita. Bom dia, Dona Magalhães, e também a quem nos ouve. Eu diria que o discurso de Luís Montenegro foi essencialmente atravessado pelo síndrome, pelo medo da ultrapassagem. Isto é, o PSD, no momento atual, vê-se profundamente acossado pela possibilidade do Chega superar o partido, e em algumas sondagens isso já acontece. E, na verdade, percebe-se um pouco porquê. Percebe-se que o Chega ultrapassa o PSD na medida em que o PSD, em múltiplas medidas, a questão da nacionalidade, das bandeiras, do balcão de denúncias, no caso das prestações sociais, vai a correr atrás da agenda do Chega, mas o Chega, pigmalião que é, chegando à altura, tira o tapete ou ferra com as suas pinças cheias de veneno. E por isso mesmo está num dilema, mas parece que o PSD escolheu manter a linha, continuando a dizer que o Chega é, por exemplo, o parceiro preferencial para a prestação social única. E tentando,
4: sim, isso aconteceu
5: durante o Congresso,
4: sim.
5: Exatamente, o Hugo Soares disse isso, e tentando também fazer passar a ideia de que o PS é hoje um partido tão radical quanto, enfim, os tempos do PREC ou algo semelhante, quando ainda por cima o PS se tem destacado, até infelizmente, na minha opinião, por dar a este governo todas as possibilidades, desde logo aprovando-lhes os orçamentos. Portanto, nada disto bate certo. Qual é a pessoa, qual é o eleitor que vai achar que José Luís Carneiro é um perigo de radicalismo? Portanto, tudo isto está... Outra coisa que me parece
4: estranha...
5: Parece
4: que não exclui também a discussão da prestação social única.
5: Exatamente. É verdade que a prestação social única... Enfim, ideia do governo António Costa, mas a justiça seja feita, não tinha as maldades, digamos assim, que esta proposta agora tem, como essa do balcão de denúncias. Mas deixe-me também dizer outra coisa que eu estranhei muito, quer dizer, quando os ministros são... Desde logo, ainda há pouco referiu a Rita, as duas ministras mais aplaudidas são as duas ministras mais impopulares. Como é que um governo pode se engrar sendo impopular? Não é possível, quer dizer, duas das áreas mais impopulares, mais rejeitadas pelos portugueses. E depois um outro aspecto que me causou muita impressão é pôr os ministros todos a falar. É claramente um desespero que emerge e que faz com que haja uma união de desesperos, porque colocar todos os ministros a falar é mesmo prestar uma vassalagem a um líder que está com grandes dificuldades.
4: Pode ser essa a explicação, Nuno Magalhães, aqui uma tentativa de mostrar que o governo está forte, está coeso, depois de, na sexta-feira, ao contrário do que todos os ministros e todo o executivo acreditavam, ter sido chumbado o pacote laboral?
6: Ah, eu creio que não. Eu creio que é natural e normal um congresso de um partido que está no governo, que lidera a coligação do governo, os ministros falarem. Aliás, se isso não tivesse acontecido, estaríamos nós agora a comentar que o primeiro-ministro tinha escondido os ministros e que de alguma forma os tinha retirado apoio. Portanto, eu considero natural e nós não devemos dissociar as declarações e os discursos do momento e do palco em que foram feitos. É um congresso partidário e isso significa sempre falar para dentro, mobilizando os que são seus.
4: Apenas dois ministros não intervieram, o ministro da Defesa e a ministra da Justiça. Todos os outros falaram na tarde de sábado.
6: O ministro da Defesa, por motivos óbvios, desde logo porque não é do Partido Social Democrata, e creio que a ministra da Justiça também...
4: Mas houve ministros que não são filiados no Partido Social Democrata e que intervieram.
6: Sim, mas eu não daria demasiada importância. Até já recordo-me que já aconteceu várias vezes. É normal que os ministros... que são de uma determinada coligação formada por um determinado partido, vão ao Congresso desse partido. Não me parece novidade e até acho que seria novidade se assim não acontecesse, porque dir-se-ia que o Primeiro-Ministro esconde os ministros, ou os ministros não compareceram,
4: mas
6: há problemas
4: focando aqui
6: governo,
4: nas palavras, enfim. Focando, Nuno Magalhães, nas palavras finais de Luís Montenegro, sim, sim, e nas várias medidas que foram anunciadas, mas também na tentativa de defesa que o Primeiro-Ministro e Presidente do PSD fez, o que é que destaca deste discurso? Foi o discurso que o país precisava do Presidente do PSD e Primeiro-Ministro?
6: Eu acho que essa é a parte mais importante. Eu acho que neste momento estar a falar do país também significa estar a falar da oposição, por um motivo muito simples, é que este governo não tem maioria absoluta, precisa de apoio parlamentar para fazer para passar as suas propostas, e mais importante do que isso, nós estamos a aproximar-nos da discussão orçamental. E um país que teve um primeiro trimestre muito difícil por força do comboio de tempestades e está a ter um segundo trimestre muito difícil também, como todo mundo, por força do que se passa no Estreito de Hormuz, nomeadamente, era bom que não juntássemos um terceiro trimestre com uma crise política barra orçamental, independentemente do Presidente da República já ter de alguma forma esvaziado isso.
4: Uhum. Isso muito significa rapidamente, que porque o nosso tempo é muito breve, Nuno.
6: Não, muito rapidamente, isto significa que o Governo tem, evidentemente, de criar pontos, nomeadamente com o Partido Socialista, mas também significa que a oposição tem que ser responsável e pensar um pouco mais
4: fechar
6: além
4: ao
6: do
4: Chega?
6: Que o tweet do momento. Não diria fechar a porta ao Chega, mas eu continuo, sou daqueles que continuo a achar que o mais fiável, racional, objetivo, não quero chamar aliado porque só a oposição, como é evidente, mas parceiro de negociação deve ser o Partido Socialista.
4: Mesmo para terminar, em 30 segundos, João Teixeira Lopes, alguma medida que lhe tenha saltado à vista destas 8 que Luís Montenegro anunciou?
5: O Fundo Soberano para Setores Estratégicos, que eu acho que é uma ideia interessante, mas é uma ideia também que vem do passado e do Pedro Nuno Santos à frente do Partido Socialista, o tal radical. Mas é importante que o Estado escolha os setores em que deve intervir e não deve ter medo de o fazer, e deve ter uma estratégia clara para a sua intervenção. Portanto, acho que é uma boa ideia pensar nesses setores e incluir aí dívida soberana, etc. Um fundo que garanta a nossa autonomia em setores essenciais, como a inteligência artificial. Muito bem.
4: Temos mesmo de fechar. Obrigada, João Teixeira Lopes. Obrigada, Nuno Magalhães. Aos dois, uma boa semana.
2: 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E agora o principal do trânsito, Mónica Amaral.
7: Começamos então por Lisboa. Atenção à Avenida Infante Dom Henrique, no sentido Moscavide-Xabregas. Um acidente antes da saída para a Avenida Marechal António de Spínola está a deixar filas a partir de Moscavide. Segunda circular, ainda com filas nos dois sentidos. Na A1, para-se de Santiria, da Azóia para Sacavém. E na A5, da área de serviço de Oeiras até Linda Velha e depois de Monsanto para as Amoreiras. Calçada de Carris com intensidade a partir do IC22, da Zona da Ramada, para a Avenida Padre Cruz. Já na Quiril, sentido Sacavém-Algés, há paragens entre a Póvoa de Santo Adrião e a Pontinha. Está a afetar o IC16, Algecha que vem para sem Camarate. Já o Eixo Norte-Sul, com filas do Lumiar até Sete Rios. No IC19, há filas entre Terceira e a Segunda Circular. Para a Ponte 25 de Abril, mantêm-se as filas a partir de Corroios, os acessos também preencidos. VCI, sentido a Rábida, Freixo, com filas de Santo Ovídio até à Boa Vista. Está a afetar a A44, Freixo a Rábida para-se da Ponte do Freixo até à Perlada. A Via Norte, A3 e A28 continuam com filas em direção à VCI.
2: Atualizamos o trânsito depois das 9.
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2: 7:30 para as 9. Começamos mais uma semana de emissões na Zona VIP com João Goberno. Olá, João, bom dia.
8: Bom dia, Zé Carlos Viva.
2: João, há 4 anos o mais importante festival pop de Inglaterra acolheu o mais velho e a mais nova das cabeças de cartaz sempre no festival. Ele, Paul McCartney, tinha 80 anos e ela, 20. Billie Eilish, que continua a andar por aí com Bad Guy e outras, se calhar, melhores companhias, não é?
9: Exatamente. Não, a ideia do festival de Glastonbury é muito curiosa, porque eu sou do tempo em que se crescia a achar que o rock e, de alguma maneira, a pop em geral, também tinha uma base de sustentação no conflito de gerações. Ora, quando um festival com a importância de Glastonbury, ainda por cima num ano que era o regresso pós-Covid, consegue juntar um avôzinho de 80 anos e uma aspirante, que na altura já era bastante mais que isso, com 20, e são os dois grandes de cabeças de cartaz, é evidente que também andou por lá a Diana Ross, que também já não era nova, andaram as irmãs Haim, andou a Lorde, mas estes dois polarizaram a ideia de que o conflito de gerações, se calhar, como outras coisas, nunca existiu. E pronto. A Billie Eilish tem esta característica extraordinária. Ela tem agora 24 anos e, no entanto, já nos transmite um bocadinho a sensação de que andou sempre por aqui. Eu já não me lembro de não conhecer a Billie Eilish, porque o acumulado de canções, a lista de proezas que ela conseguiu nestes escassos anos é absolutamente extraordinária. A canção que vamos ouvir hoje, por exemplo, o Bad Guy, que terá sido das primeiras que me prendeu a atenção nela, foi a primeira de um artista nascido no século XXI que teve direito a disco de diamante, o que significa vendas e streamings que não acabam mais. Depois, ela foi a terceira artista de sempre, e a primeira norte-americana, já agora, a ganhar um Oscar por uma canção da série de filmes James Bond, o No Time to Die. A Adele já tinha ganho, o Sam Smith já tinha ganho, a Billie Eilish ganhou em 2022. Mas como essa proeza não lhe chegou, logo no ano a seguir ganhou outra vez o Oscar da melhor canção com um tema que escreveu para o filme Barbie, da Margot Robbie, e que é outra belíssima canção. É uma mulher que não olha propriamente a meios, não é calculista, as causas estão sempre absolutamente patentes nas suas canções, os direitos da mulher, a violência sobre a mulher, e é de uma intensidade absolutamente extraordinária, sendo que a ideia que dá é que ela só tem um escudo protetor, que é o irmão, o Phineas O'Connell, que trabalha com ela e que é assim uma espécie de sustentáculo indispensável para que ela continue a fazer canções extraordinárias. As últimas intervenções dela, por exemplo, foram absolutamente destruidoras para aquela polícia norte-americana que trata da imigração e a que ela chamou. Só isto. Disse que o ICE, dessa polícia que estamos a falar, era um grupo terrorista. Ora bem, 10 Grammy, 9 American Music Awards, 2 Globos de Ouro, 2 Oscars e ainda por cima 20 recordes registados no livro Guinness. Pronto, não sei para onde é que esta mulher irá aos 24 anos. Espero que ela ainda não tenha feito tudo, nem perto disso. O Bad Guy é uma canção extraordinária porque é daquelas que vai crescendo e se vai transformando até uma dimensão, eu diria, quase perfeita.
2: Muito bem, vamos com Billie Eilish da minha parte. Até quinta-feira, um abraço, João.
9: Um abraço, até quinta.

Bad Guy, canção do dia na Zona VIP com a fascinante Billie Eilish, trazida pelo João Gobert. 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Estamos a caminho das notícias às 9, na nossa rádio.

0: 9 horas em Portugal Continental e na Madeira, 8 nos Açores. Segunda-feira, 22 de junho, Eduarda, há um palco de regresso a Lisboa.
1: Fechou as portas durante mais de 3 anos, renovou-se, modernizou-se, tornou-se mais acessível e esta semana é devolvido a Lisboa e ao país também, o Teatro Nacional Dona Maria II. É lá o palco da reportagem esta manhã com Oriana Barcelos. Com a paz do Médio Oriente a ser negociada na Suíça, os combustíveis sofreram uma queda importante nos preços esta semana e hoje de manhã vemos como é que ela está a ser recebida pelos consumidores. Os diretores das escolas querem medidas preventivas em Portugal para enfrentar as vagas de calor. É preciso haver mecanismos para permitir fechar as escolas nestas situações.
0: A esta hora, Faro e Lisboa nos 23 graus, Funchal 22, 20 Coimbra, 18 Porto e Ponta Delgada. Edição de Eduardo Maia.
1: Esta é a semana do Dona Maria II, a semana em que o Teatro Nacional é devolvido à cidade de Lisboa, ao público, aos artistas. Ele esteve fechado mais de 3 anos, sofreu muitas mudanças, foi requalificado, foi restaurado, fachadas impecáveis, a entrada no teatro mais acessível, as bilheteiras, as livrarias renovadas, a sala principal, a sala Garret também remodelada. E mais não digo porque a repórter Oriana Barcelos está no Dona Maria II e vai contar como vai ser esta semana. Oriana, o palco é teu? Onde é que tu te encontras nesta altura?
2: Olha, estou precisamente na sala de espetáculos, num camarote com vista privilegiada para o palco, onde ainda há trabalhos a acontecer, ainda há andaimes, muitas caixas de material e, na verdade, ainda vai ser preciso esperar mais alguns meses até que as portas do teatro estejam totalmente abertas. Por agora, a partir de quarta-feira, já vai ser possível espreitar e ver o que é que mudou, o que é que há de novo neste teatro central da cidade de Lisboa e do país. O Dona Maria II vai ter durante quase um mês, de 24 de junho até 19 de julho, uma espécie de pré-programação, vai chamar-se Prólogo, com vistas guiadas, exposições, um projeto artístico com a participação do público. A equipa do teatro já está a ultimar esses preparativos. Bom dia, Pedro Penin, diretor artístico do Dona Maria II. O teatro nunca parou durante estes mais de 3 anos em que esteve em obras, teve uma programação muito extensa, por todo o país. E agora, como é que está a ser regressar a casa?
3: Olá, bom dia. Para já dizer que é interessante a questão da perspectiva, porque para nós isto são poucos andaimes, poucas caixas.
2: Para o que já esteve.
3: Para o que já esteve, exatamente, porque já estamos de facto nessa contagem decrescente e, digamos, nos pormenores para ultimar a devolução daquilo que é este monumento nacional e, obviamente, também a parte muito importante e fundamental desta instituição à cidade e ao país, e há de facto esta pressão e ao mesmo tempo uma coisa que para mim é sempre muito comovente, que é o facto das pessoas que vivem em Portugal reclamarem para si o Teatro Nacional de Dona Maria II, de sentirem que é seu, e é de facto, porque é um instrumento público, e que de alguma maneira é uma instituição que continua a ter essa relação muito vital com as pessoas, e isso é muito bonito de se ver. De facto, estamos a regressar ao teatro, finalmente, vamos abrir portas, primeiro só as portas do edifício, ainda sem uma programação de espetáculos, porque estamos a aguardar essa programação para setembro. Vamos agora apresentar a programação 26-27, e ela começará em força e com grande festa, devo dizer, também em meados de setembro, dia 18 de setembro, e até lá vamos estar neste, aquilo que se chama o soft opening, esta abertura mais lenta, mostrando aquilo que é também uma grande curiosidade das pessoas, que é perceber, então, durante estes 3 anos e meio em que não tivemos teatro, o que é que aconteceu, o que é que se passou, como é que o teatro se transformou, e vamos querer mostrar, assim, de vários pontos de vista, ter várias visitas guiadas para público infantil-juvenil e para famílias, que também é bastante importante, visitas mais especializadas do arquiteto, do conselho de administração, os próprios trabalhadores vão preparar uma visita guiada onde falarão também dos seus espaços de trabalho e das suas funções. Temos uma visita guiada pelo realizador do filme dos 180 anos do Teatro Nacional da Maria II, o Tiago Bartolomeu Costa, que fará uma visita mais histórica. Portanto, é essa espécie de introdução àquilo que é este novo edifício, um edifício renovado, mas que chega a Lisboa e chega a este momento com bastante bagagem, porque de facto durante estes 3 anos e meio nunca parámos, aliás acelerámos bastante e estivemos em mais de 100 municípios, que é uma conta incrível, impressionante, muita proximidade com as populações e que quanto a mim e enquanto diretor artístico é também um caminho

0: que não há volta atrás. Ou seja, mesmo reabrindo o teatro, vamos precisar de continuar a estar muito presentes.
1: E essa era a minha questão, porque no prólogo, uma das vossas ideias também é abrir o diálogo à comunidade, aos vossos vizinhos. Essa é uma das ideias subjacentes a esta programação.
0: É, porque é também uma constatação que estar fora do Rossio durante 3 anos e meio quer dizer que quando regressamos encontramos um Rossio completamente diferente, não é? Esta cidade é muito dinâmica, como sabemos, e altera-se muito rapidamente. E então queremos voltar a conhecer os nossos vizinhos, o entorno, quem são as associações que estão a trabalhar aqui nesta zona, quem são as outras instituições congêneres. E nesse sentido temos algumas atividades, por exemplo, uma delas chama-se o Coro do Recomeço, que tem esse lado inaugural também, em que convidamos trabalhadores, vizinhos e artistas para participar. É um projeto participativo dirigido pela Onda Amarela, que tem trabalhado connosco também muito durante este tempo. E depois temos um outro projeto que é o Conta-me uma História, aí uma relação mais um para um, de um trabalhador do teatro conta uma história sobre o teatro a um vizinho, que também lhe contará uma história de volta. Portanto, há assim vários projetos que de alguma forma tentam fazer essa aproximação. Queremos também que as pessoas percebam o que é que se passou aqui, e vamos ter uma exposição grande no Rossio que dá conta da obra também.
1: Muito obrigada, Pedro Peninho, diretor artístico do teatro, já a preparar então este regresso a casa depois de mais de 3 anos em que o Dona Maria esteve fechado para obras.
2: Tanto que há para redescobrir, no Dona Maria II o edifício está pronto para começar a receber os seus públicos e há muitas visitas guiadas, muita coisa para ver ao longo desta semana. Vamos ter também a meio da semana a apresentação da programação. O Teatro Dona Maria II está de regresso ao coração de Lisboa. Hoje é um bom dia para abastecer o carro, porque os preços desceram dos combustíveis. Sara Ojeda Almeida, penso que ainda estás num posto de abastecimento em Lessa da Palmeira, precisamente, a tentar perceber como é que esta notícia tem sido recebida esta manhã.
3: Tem sido recebida muito bem pelos condutores. Esta é a segunda maior descida de preço nos últimos 3 meses. Aqui neste posto de abastecimento em Lessa da Palmeira, o gasóleo simples está 1,78 e a gasolina 95 a 1,87. Esta descida varia de posto para posto. Muitos condutores estão aqui a abastecer, já sentem a diferença nas carteiras. Carla Teixeira, por exemplo, usa o carro todos os dias para trabalhar e já faz as contas à poupança de um mês, se os preços continuarem assim.
4: Já faz diferença, já. Principalmente para quem usa o carro para trabalho, que é o meu caso.
3: E sabe quanto é que poupa agora com esta...
4: Se nós ontem fizemos as contas e estamos a poupar cerca de 40 euros por mês.
3: A esperança é que os preços não voltem a subir. O Governo mexeu também no desconto do ISP, reduziu o apoio em 1,8 cêntimos por litro no caso do gasóleo e 1 cêntimo por litro no caso da gasolina. Portanto, ainda assim, a descida é menos pronunciada do que aquela que resultaria apenas da tendência de preços no mercado.
2: Reportagem direta, Sara Ojeda Almeida, num posto de abastecimento em Lessa da Palmeira, com a descida de hoje, desta semana, dos combustíveis, os consumidores sentem que já faz alguma diferença. O continente português vai continuar quente, enfrentar temperaturas altas, sobretudo em regiões como Vila Real, Bragança, também na Guarda, onde há um aviso laranja para o calor até amanhã. As temperaturas podem chegar ali aos 42 graus. Maria João Frada, meteorologista do Instituto Português do Mar e da Atmosfera, confirmou esta manhã à Antena 1 que algumas estações do Instituto estão a registar a existência de uma onda de calor em curso no país, mas ela não está a abranger todas as regiões do continente.
5: Nesses distritos existem já estações que entraram em onda de calor e até ontem, com 9 dias consecutivos em que a temperatura é superior à média, em mais do que 5 graus e até provavelmente até 10 graus acima da média. Portanto, se verificar o cenário que temos previsto, é provável que algumas estações do IPMA, nomeadamente nesses sítios que falei, tenha uma onda de calor de cerca de 12 dias. Pronto, mas é uma onda de calor confinada, porque não é em todo o território, é confinada a estas regiões.
2: Algumas regiões do país com as temperaturas mais elevadas hoje, atenção a esse impacto das temperaturas altas, essa é uma preocupação dos diretores das escolas, que consideram que é preciso começar a pensar em suspender as aulas nos dias de maior calor. Em várias regiões do país, os termómetros, como vimos aqui, vão ultrapassar os 40 graus e, ouvido pela Antena 1 esta manhã, Flinto Lima afirma que as escolas nos distritos mais afetados por esta vaga de calor deviam encerrar.
6: Isso poderá acontecer ao nível do pré-escolar e do primeiro ciclo, porque são os níveis de ensino que neste momento estão, de facto, a ter aulas, a lecionar, mas tem que ser uma decisão casuística, eventualmente de distrito em distrito, porque nós temos o interior do nosso país que é bastante quente e temos zonas do litoral que as temperaturas são bem agradáveis. Temos temperaturas de 45 graus, por exemplo, e temos temperaturas na casa dos 20 e poucos graus. Portanto, tem que ser uma decisão caso a caso, distrito a distrito, tomada pelas autarquias, em consonância com o Ministério da Educação e com as escolas, nos níveis de ensino que, de facto, neste ano adicionário, e são aqueles que têm alunos mais vulneráveis, assim posso dizer, as crianças do pré-escolar e os nossos alunos ao nível do primeiro ciclo.
2: O Presidente da Associação de Diretores Escolares sublinha também que a maior parte dos edifícios escolares não estão preparados para os invernos, nem para os verões, ou seja, para temperaturas muito baixas ou muito altas. Falta-lhes conforto térmico, é também um problema que é preciso começar a reparar. O LIVRE está em jornadas parlamentares hoje e amanhã e vai ter ainda como tema central analisar tudo o que se passou com as tempestades em Portugal, o impacto das tempestades e também a resposta que foi dada pelo Governo. Vai ser um dos temas em debate nestas jornadas parlamentares que arrancam hoje e que vão dividir-se entre os distritos de Leiria e de Lisboa. Ao longo dos próximos dois dias, o LIVRE quer ouvir empresários, associações, autarcas e especialistas para pensar em soluções. Teresa Borges.
7: O diagnóstico já está feito, defende o LIVRE, falta uma cultura de planeamento, preparação e proteção no país e por isso o partido quer encontrar soluções, até porque, denuncia, meses depois da passagem das tempestades, há já uma certeza.
8: O Governo está a falhar a estas populações. Passados todos estes meses, as ajudas não chegaram às pessoas, a agência não tem a escala e o peso político que deveria ter para a reconstrução. É um falhanço.
7: E é um programa em duas fases que o LIVRE leva a esta jornada, explica o co-portavoz Rui Tavares. Primeira paragem, Marinha Grande e Leiria, visita ao terreno, onde ainda se fazem contas ao prejuízo depois da passagem da Depressão Christine.
8: Vamos reunir com associações, com entidades da sociedade civil, desde o Sport Clube Marinhense até empresas desta área muito industrializada e com algumas empresas que tinham um nicho de mercado de alto valor acrescentado e em que qualquer falha significa perderem oportunidades de negócio e oportunidades económicas para a nossa população e nunca mais as reencontrarem.
7: O partido ruma depois a Lisboa, onde senta à mesa economistas, investigadores e o Fundo Mundial para a Natureza, para pensar soluções.
8: Tirar conclusões daquilo que ouvimos antes e discutir com quem considera que a preparação para as alterações climáticas, para os eventos extremos, a capacidade de um país prever o que às vezes parece imprevisível, é um fator de desenvolvimento.
7: E alternativas para lá do improviso?
8: Também é possível à portuguesa ter uma cultura de prevenção e de planeamento. Não precisa ser tudo desenrasca.
7: Na agenda, o LIVRE tem também uma visita à estrutura de missão, reconstrução da região centro do país, onde irá reunir com o coordenador Paulo Fernandes.
2: Vai ser assim o trabalho do LIVRE nos próximos dois dias, hoje e amanhã, muito centrado ainda nas respostas políticas que têm sido dadas ao impacto das tempestades, sobretudo no centro do país. As jornadas do LIVRE arrancam com uma visita ao Pinhal de Leiria.
0: 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Nove e 14.
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0: Voltou a ficar mais complicado no trânsito, Mónica Maralac, e mais notas de acidentes, não é?
10: Sim, é verdade. Começamos então por Lisboa. Atenção à A1 no sentido carregado de Lisboa. Há agora indicação de um acidente em Alverca e está a deixar o trânsito mais demorado. Na Avenida Infante Dom Henrique, no sentido Moscavide-Chabregas, um acidente antes da saída para a Avenida Marechal António de Spínola ainda está por resolver e está a deixar filas a partir de Moscavide. Já na Cril, sentido Sacavém, Algés, um pesado avariado junto à zona comercial de Odivelas. Está agora já na Berma, mas a deixar paragens entre Odivelas e a Pontinha. Está a afetar também o IC16. Já no sentido Algés, Sacavém, há paragens no Senhor Roubado e depois mais à frente na zona de Camarate. Segunda circular, sentido Benfica Aeroporto, para-se do eixo norte-sul até às Calvanas, a Aeroporto Benfica. As filas estão à passagem pela Encarnação. Na A5 ainda há algumas paragens à passagem pelo Estádio Nacional e depois há filas de Monsanto para as Amoreiras, eixo norte-sul com filas do Lumiar até a Sete Rios e no IC19 ainda se para entre Queluz e a segunda circular. Já para a Ponte 25 de Abril, ligação à Almada-Lisboa, as filas estão agora no Feijó e os acessos ainda preenchidos. Já na Estrada Nacional 118, atenção no sentido Salvaterra de Magos, Almeirim, há um acidente à chegada à zona de Almeirim e está a deixar já alguma demora. Já no Porto, VCI, sentido Rábida Freixo, há um acidente na Boa Vista, as filas estão a partir de Coimbrões, está a afetar a A44. Freixo a Rábida, as filas estão a partir de Bonjoia e seguem até à Perlada. Na A28 ainda há algumas paragens entre Modivas e Lavra e depois filas de Leça da Palmeira até à Rotunda AEP. A3 para-se de Águas Santas até à VCI e a Via Norte também com filas da EFASEC até à VCI.
11: Atualizamos tudo o que sabemos sobre o trânsito antes das 9:30 da manhã. Tenha uma boa viagem connosco.
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11: Mais à frente, nas contas do dia, o Fundo Soberano do Estado Português, anunciado pelo Primeiro-Ministro. Vamos fazer essas contas com a Clara Teixeira. Começamos com... Ai, quem me dera. Bom dia.

0: Este é o programa da manhã, segunda-feira, dia 22 de junho. No Desporto às 9h30, o destaque para a seleção, Mário.
1: A comitiva de Portugal viaja hoje para Houston. Amanhã a seleção portuguesa joga frente ao Uzbequistão, a segunda jornada da fase de grupos do Mundial. Mais daqui a pouco conferimos a agenda do dia no Campeonato do Mundo e ainda o arranque da qualificação para o quadro principal do torneio de Wimbledon.
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0: 9h19.
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0: Vou já falar sobre os números que têm disponíveis para participar no programa. Para já o tema da Antena Aberta, depois das 11, os ecos do chumbo do pacote laboral e também o congresso do PSD. António Jorge, viva, bom dia.
6: Olá, bom dia, José Carlos. O entendimento parecia possível. Governo e parceiros parlamentares aproximavam-se de um acordo sobre as alterações à legislação laboral. Mas na reta final, na manhã de sexta-feira, o Chega afastou-se da negociação e acabou por inviabilizar um entendimento que quase todos davam como praticamente fechado. A decisão gerou surpresa, críticas e abriu também um novo debate sobre a estratégia do partido de André Ventura. Terá sido uma demonstração de autonomia política ou um sinal de falta de coerência? Ao mesmo tempo, este fim de semana ficou marcado pelo congresso do PSD. Luís Montenegro aproveitou o palco para defender a ação do governo e lançar novos compromissos para os próximos tempos e também exibir a ambição de aprofundar reformas que considera necessárias para o país. Um discurso que procurou mobilizar o partido, mas também responder aos desafios que surgem dentro e fora da maioria parlamentar. Vários anúncios, como a criação de um fundo soberano, uma reforma na justiça administrativa e fiscal, ou, por exemplo, a subconcessão da linha de Cascais a operadores privados, para além da questão das pensões e segurança social, onde, perante o Congresso, Montenegro disse, no dia em que tivesse de cortar pensões, demitir-me-ia. Ora, o que está em causa hoje é exatamente este conjunto de perspectivas, o chumbo pelo Chega do pacote laboral na sexta-feira e também a resposta e as reações do PSD durante o Congresso deste fim de semana. Queremos ouvir a sua voz no programa.
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0: A esta hora na rádio temos também as contas do dia. Esta semana vamos contar com a opinião da Clara Teixeira. Olá, Clara, bom dia.
7: Olá, Zé Carlos, bom dia.
0: Ontem, no encerramento do Congresso do PSD, Luís Montenegro anunciou a criação de um fundo soberano do Estado português para participar no capital das empresas estratégicas em áreas como a energia, a banca, as comunicações ou infraestruturas. Digo eu que é uma espécie de Largo dos Tubarões. O que é um fundo soberano e em que empresas é que pode vir chamado a ser chamado a intervir, Clara? E esta, olha, este Lago dos Tubarões fui eu que acrescentei, claro.
7: Eu percebi, e eu diria que até pegando nisso, costuma-se dizer que um fundo soberano é aquilo que os Estados criam ou fazem quando têm dinheiro a mais.
0: Sim.
7: Portanto, aqui eu acho que não há bem tubarões, talvez haja assim uns robalzinhos pequeninos,
0: sim,
7: e talvez,
0: talvez
7: estejamos perante um mini fundo soberano, sobretudo se for comparado com fundos soberanos que existem nos países do Golfo Pérsico, na Noruega, que são criados para aplicar as receitas dos recursos naturais, nomeadamente o petróleo e o gás. Ora, Portugal não tem nada disso, não é verdade, não tem petróleo, pelo menos que se saiba, não tem exploração de gás, e o primeiro-ministro também não precisou, como também já vem sendo habitual neste tipo de anúncios feitos por este governo, ele não disse de onde virá o financiamento, nem o valor que o fundo terá sob gestão, nem sequer exatamente o que é que vai pôr lá dentro para ser gerido por essa tal entidade nova chamada Fundo Soberano.
0: E sobretudo os partidos de direita têm dito que o Estado não tem vocação para gerir determinados setores de atividade. Isto não contradiz um bocadinho essa ideia? De que...
7: Eu isso aí não concordo.
0: Não?
7: Eu acho que o Estado pode ser bom gestor se puser à frente das empresas os gestores certos.
0: Uhum.
7: Portanto, e nós também temos muitos exemplos de gestão privada que não correram nada bem, não é?
0: Uhum.
7: Portanto...
0: Mas tem sido essa a defesa da direita, dito um bocadinho que o Estado não, que se deve livrar de algumas coisas, porque não é o Estado que tem vocação para gerir determinadas áreas de atividade. Tem sido esse o discurso.
7: Tem, mas também temos a esquerda a dizer precisamente o contrário,
0: sim,
7: não é? E temos exemplos no
0: passado. E este fundo vai um bocadinho pelo caminho da esquerda, não?
7: Coisas, exatamente, e voltou a adquirir. E aparentemente temos agora um governo de direita, ou pelo menos de centro-direita, a dizer exatamente isso. Ontem o primeiro-ministro diz que este fundo vai congregar as participações empresariais já detidas pelo Estado, que na verdade já são muito poucas, não é? Porque privatizou-se já quase tudo aquilo que o Estado tinha. E ainda outras que venham a ser consideradas estratégicas para o desenvolvimento do país e para a sua resiliência. E eu acho que aqui é que está o ponto, e é isto que convém analisar. Portanto, e também é muito surpreendente, porque aparentemente este governo, que é bastante, eu não diria anti-Estado, mas que é a favor do papel mínimo do Estado, no fundo está a admitir a hipótese de olhar para as empresas que possam ser estratégicas, que estão nas mãos de privados e que até eventualmente já foram do Estado, e vai tentar perceber se há vantagem voltar a adquirir participações, por exemplo, numa REN, a empresa que gera as redes de transporte de eletricidade e gás e que foi alienada a uma empresa pública chinesa que tem o controlo, tem a maior fatia do capital. O próprio Montenegro reconheceu, eu creio que depois do apagão do ano passado e também depois das tempestades deste ano e dos danos na infraestrutura elétrica, vimos Montenegro dizer que gostaria que o Estado tivesse mais capacidade de intervenção neste tipo de setores ou neste tipo de empresas. E depois também, pegando no setor da energia, bom não esquecer que o Estado, é verdade que alienou a totalidade da EDP e da REN, ambas as empresas a grupos públicos chineses, mas detém ainda cerca de 8% do capital da Galp, e essa possivelmente é uma das tais posições que transitará para este fundo soberano. Montenegro falou também na gestão das infraestruturas aeroportuárias, se os concessionários não cumprirem obrigações, e aqui parece-me haver um recado para a ANA, a empresa de capitais francesas, que gera os aeroportos, com quem os governos têm andado às turras, precisamente porque já se percebeu que a ANA não tem pressa nenhuma, por exemplo, em construir o novo aeroporto de Lisboa, não é?
0: Clara, faz sentido criar este fundo soberano junto do IGCP, a agência que gera a dívida do Estado português?
7: Aí é que eu acho que não faz sentido nenhum. Se pode até fazer algum sentido olhar para a aquisição de participações, eventualmente minoritárias, em algumas empresas de setores estratégicos, esta parte do IGCP terá que ser muito bem explicada. E porquê? Até agora, a gestão das posições do Estado em empresas tem estado a cargo ou da par pública, que é uma empresa de capitais públicas, ou do próprio Ministério das Finanças, isto é, do Governo. Portanto, vamos passar a ter três entidades a gerir participações do Estado? Parece-me isto muito, muito complexo. Depois, o IGCP é a agência que gera dívida pública direta do Estado e das empresas públicas.
0: Pode haver até conflito de objetivos, vamos, não é?
7: Exatamente. Vamos entregar a gestão deste fundo soberano ao IGCP. Quer dizer, o IGCP gera passivos.
0: Claro.
7: Não gera os ativos do Estado. Uhum. E também não se sabe como é que depois se vai articular com a par pública, com o Ministério das Finanças, que gerem outras participações públicas, e aqui o que eu pergunto é, porquê pôr o IGCP aqui e não, por exemplo, o Banco de Portugal ou o Banco de Fomento, que à partida poderiam ter características mais adequadas para este tipo de situação? Em segundo lugar, o IGCP tem prestígio internacional, fez um trabalho muito importante na reconquista da confiança dos investidores nos tempos da Troika, e é importante que o Estado continue a contrair e a negociar dívida em condições e com juros favoráveis. Portanto, não se está muito bem a ver como é que vai vender dívida de um lado, gerir empresas ou participações em empresas do outro, a não ser, e para terminar, Zé Carlos, que a ideia seja também usar uma parte dos fundos encaixados com a venda de dívida do Estado para constituir este fundo soberano, porque o dinheiro tem de vir de algum lado. Ou vem do orçamento do Estado, via os nossos impostos, ou vem das receitas de licenças e de concessões do Estado, por exemplo, energias renováveis, das concessões dos aeroportos, ou então tem que vir de algum lado. E se calhar a dívida pode ser uma fonte de financiamento, mas vamos ter que saber mais.
0: Muito bem, Clara, as contas do IA ficam por aqui. Um abraço, até amanhã.
7: Até amanhã.
0: As contas do IA podem ser também ouvidas em podcast. São 9h30 e o trânsito, Mónica Amaral, agora como é que está?
8: Começamos por Lisboa, na A1, sentido carregado Lisboa. Um acidente em Alverca ainda está a deixar o trânsito muito demorado. Também no IC20, no sentido Costa da Caparica Almada, ainda por resolver um acidente a seguir à área de serviço. Já para a ponte 25 de Abril, ainda se para também na A2, na Baixa de Almada, em direção então a Lisboa. Segunda circular, sentido Benfica Aeroporto, há filas das Torres Lisboa até às Calvanas. Aeroporto Benfica para-se na Encarnação. Há 5 com filas de Monsanto para as Amoreiras e na Cril, sentido Algés de Sacavém, ainda há paragem no Senhor Roubado e depois mais à frente em Camarate. Eixo Norte-Sul, as filas estão a partir do Lumiar até Sete Rios e no IC19, mais demora de Alfragide para a segunda circular. Já no Porto, VCI, sentido Rábida Freixo, há acidente na Boa Vista, ainda há filas a partir de Coimbrões, está a afetar a A44, Freixo a Rábida, para-se no Mercado Abastecedores até às Antas. Já na A28, há filas de Leça da Palmeira até à Avenida Sidónio Paes, A3 e Via Norte, ainda com filas do Nodo A4 até à VCI.
0: Atualizamos o trânsito antes das 10. No tempo, dizer-lhe que Bragança, Vila Real e Guarda têm aviso laranja por causa do calor. A previsão promete sol com nuvens na Madeira, na faixa costeira ocidental e no sul do Algarve de manhã. À tarde, aguaceiros e granizo com trovoada no interior norte e centro e Alto Alentejo. Máxima de 37, Bragança, Castelo Branco e Évora. Para Vila Real e Beja, 36. Braga e Porto Alegre, 34. Santarém, 33. Viseu, 32. 31, Guarda, Coimbra, Lisboa e Setúbal. Porto e Leiria, 28. 27, no caso de Viana do Castelo, Penhas Douradas e Faro, Aveiro 25.
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0: 2 minutos depois das 9h30, o principal das notícias com Rita Soares.
9: Era a comunicação aguardada neste momento. Keir Starmer está a falar. Começou há poucos instantes em frente ao número 10 de Downing Street. Os órgãos de comunicação britânicos avançaram ontem a informação de que Starmer vai demitir-se uma década depois do Brexit. Que futuro para o Reino Unido? É a pergunta que se impõe e para a qual vamos ter resposta muito em breve. A imprensa avançou ontem então que Keir Starmer vai demitir-se do cargo de

0: decorrem negociações para a paz no Médio Oriente. Um dos pontos deste diálogo tem a ver com o Estreito de Hormuz, por onde passa cerca de 20% do petróleo mundial. Num outro ponto do globo, massacrado pela guerra, Gaza, mantém-se o cessar-fogo. Os ataques de Israel diminuíram de intensidade, mas o cenário continua a ser de muitas, mesmo muitas, dificuldades. Antena 1, o coordenador-geral da Médicos Sem Fronteiras para a Palestina, Joanne Tubau, diz que faltam alimentos, falta leite para os bebés, não há água potável, não há medicamentos nem equipamento médico básico, o que leva muitas vezes as equipas a terem de fazer escolhas difíceis. A Médicos Sem Fronteiras pede, por isso, que os ataques parem imediatamente e que o bloqueio à faixa de Gaza termine de vez. É o princípio de um regresso muito aguardado, depois de mais de 3 anos fechado para obras de requalificação profundas e de ter feito um périplo por salas de todo o país. O Teatro Nacional Dona Maria II, em Lisboa, começa esta semana a regressar a casa. E como? Ainda não é com peças, os atores só voltam a pisar o palco em setembro, mas a partir de quarta-feira há muitos para explorar neste teatro, que ao longo dos últimos 180 anos tem marcado a vida artística do país. Há visitas guiadas, há exposições de fotografia, é o prólogo, como já tivemos a oportunidade de ouvir às 9, na reportagem da Oriana Barcelos, que entrevistou o diretor do Dona Maria. Pedro Penin diz que o teatro quer agora reencontrar a vizinhança.
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1: Em destaque no desporto, a seleção. Mário Silva da Costa.
3: A seleção portuguesa viaja hoje para Houston, no palco do jogo de amanhã frente ao Uzbequistão, na segunda jornada da fase de grupos do Mundial. Hoje a seleção treina ainda em Palm Beach, na Flórida, às 3 da tarde. Depois a comitiva viaja então para Houston. Ao início da madrugada, quando for meia-noite e 45 minutos, vai decorrer a conferência de imprensa de lançamento do encontro de amanhã. Ontem, o porta-voz dos trabalhos de Portugal foi Francisco Conceição, que destacou a pressão e a exigência neste momento da equipa das esquinas.
4: Acho que estamos com a faca nos dentes porque temos que ganhar este segundo jogo obrigatoriamente, também para fazer jus àquilo que é a nossa qualidade. Temos qualidade para ganhar o próximo jogo, vamos tentar demonstrar isso dentro de campo, melhorar o que temos a melhorar, que não correu tão bem no primeiro jogo, e se estivermos todos com a atitude que tivemos no primeiro jogo e melhorar a qualidade, acho que conseguimos ganhar.
3: Portugal defronta então amanhã o Uzbequistão na segunda jornada da fase grupos do Campeonato do Mundo. Conferimos agora a agenda de hoje do Mundial. Às 6 da tarde, a Argentina defronta a Áustria, jogo a contar para o Grupo J. Depois, às 10 da noite, no Grupo I, a França joga frente ao Iraque. À 1 da manhã, Noruega e Senegal vão medir forças. E por último, de novo no Grupo J, há Jordânia-Argélia, jogo com apito inicial marcado para as 4 da manhã. Na última noite, Cabo Verde empatou a 2 com o Uruguai na segunda jornada da fase grupos do Mundial. A seleção cabo-verdiana só depende do que fizer para seguir em frente para os 16avos. Esse é, neste momento, um dos objetivos principais da equipa, mas o selecionador bubista afirma que não é o único.
5: Estamos aqui para mostrar o nosso país no mundo, não é só em termos de futebol jogado, em termos de tudo, da nossa cultura, da nossa música, dos nossos adeptos no estádio, tudo. Queremos que em todo o lado, em todo o mundo, que as pessoas fiquem a conhecer Cabo Verde para aquilo que somos, a partir da nossa equipa. A nossa equipa é a identidade do nosso povo.
3: Kevin Pina marcou o primeiro gol de sempre de Cabo Verde no Mundial. Um dia para o jogador recordar mais tarde.
6: Acho que nunca tinha sonhado. Já sonhei estar na minha seleção, mas com muito trabalho da nossa equipa, do nosso povo. E agora é desfrutar e sentir muito orgulho de representar o nosso país. E prestar muita atenção ao próximo jogo e para garantir os 3 pontos e ir para a próxima fase.
3: Cabo Verde tem 2 pontos, os mesmos do Uruguai neste Grupo H. O grupo é liderado pela Espanha. A seleção venceu ontem a Arábia Saudita por 4-0. Já no Grupo G, a Bélgica empatou a 0 com o Irão e Nova Zelândia perdeu por 3-1 com o Egito. Foi a primeira vitória de sempre do Egito em campeonatos do mundo. O Sporting de Braga regressa hoje aos trabalhos. Arranca a pré-época da equipa minhota, que vai preparar a pré-eliminatória da Liga Conferência. O Braga vai defrontar a equipa sérvia do Zelezničar. Nesta pré-temporada, os minhotos vão ter pela frente 5 jogos de preparação. Hoje é o arranque dos trabalhos na cidade esportiva do Sporting de Braga. O Benfica venceu o Sporting nas grandes penalidades e está a 1 vitória do título de futsal. Ontem teve lugar no Pavilhão da Luz o jogo 3 da final do play-off. 5-5 foi o resultado no final do prolongamento. Nas grandes penalidades,

0: o Benfica venceu por 8-7. Após o jogo, o técnico dos encarnados, Cassiano Klein, sublinhou a qualidade do encontro e destacou a prestação das águias.
1: Um jogo de futsal com muita dinâmica, com muita atitude, com muito brilho. E creio que hoje temos qualidades, ambas as equipes. Tem jogos que a gente não consegue colocar qualidade pela intensidade. E hoje acho que foi um jogo muito completo nesse sentido. E eu tiro o chapéu porque nossos jogadores foram com tudo até o final. Repito, foi um jogo fantástico e feliz por ter ganho o jogo, mas sabemos que tem muita coisa para acontecer ainda.
0: Já o treinador do Sporting, Nuno Dias, realça alguma superioridade da parte do Benfica.
2: O Benfica foi, durante mais tempo, hoje mais competente e melhor. Mas depois nas grandes finalidades tivemos a vantagem, tivemos o passo na mão e podíamos ter fechado no quinto penalti. Mérito também para o guarda-redes que defendeu e está 2-1, mais nada.
0: Cassiano Klein e Nuno Dias em declarações ao Canal 11. Neste momento o Benfica soma 2 vitórias e o Sporting 1 nesta final do play-off do Campeonato de Futsal. Quinta-feira tem lugar o jogo 4 desta final no pavilhão João Rocha. No ténis, arranca hoje a fase de qualificação para o torneio de Wimbledon. Jaime Faria é o primeiro português a entrar em ação. O tenista vai defrontar esta manhã o francês Hugo Grenier. Durante a tarde é a vez de Frederico Silva subir ao corte. Frederico Silva que vai medir forças com o croata Matei Dodig. O último português em ação hoje na qualificação para o quadro principal do Wimbledon é Henrique Rocha. Vai ter pela frente o jogo frente ao colombiano Nicolás Mejía.
3: As notícias do desporto passam por aqui com Mário Silva da Costa. Ao meio-dia e meia hora o Carlos Reabreu traz o Jornal do Desporto. A esta hora simultâneo da RTP Antena 1 com a RTP Mundo em permanência. 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
3: Um festival que celebra a tristeza. É o objetivo do Triste para Sempre. Sexta edição, de 10 a 12 de julho, pela primeira vez no Cinema São Jorge. Na programação estão filmes nacionais e internacionais. Carolina Serranito fundou o Festival de Cinema com António Simão e lembra que mantém o objetivo inicial.
5: Este é o nosso próprio espaço e o que nós temos em comum é estamos tristes. Vamos fazer uma coisa triste. Mas nunca num tom depreciativo, nunca num tom até depressivo sequer mais pela...
6: E não é aquela ideia de vamos cortar os pulsos a ver filmes. Até porque tu és uma pessoa muito bem disposta. Obrigada. Portanto, a tristeza não é a tristeza para nos sugar a felicidade da alma. É mesmo sabermos conviver bem com a tristeza.
5: Exato. E encontrar a beleza na tristeza. Acho que há muitas... Então no cinema há coisas tão bonitas que são tristes ou às vezes têm um lado triste mais inesperado. 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
3: A seguir, outro festival, é no Porto.
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3: Mais à frente do trânsito. Começa quarta-feira, de 24 a 29, o Porto diz-se Cidade Livro. É mais uma edição do Babel, o festival literário que promete levar à Invicta nomes de relevo, numa iniciativa que também oferece música, exposições e atividades para crianças. Ora, para nos falar sobre o Babel,
10: quem é que percebe muito disto? Ana Daniela Soares, bom dia.
14: Bom dia, bom dia. É isso mesmo, começa mais, ou melhor, a primeira edição deste grande festival que traz grandes nomes da literatura ao Porto e traz grandes nomes que, por esta altura, também lançam novos livros em português, como, por exemplo, o brasileiro Milton Atum, que o ano passado já surgiu na lista como um possível nobilizável, já apareceu naquelas listas das casas de apostas como o possível vencedor do Prémio Nobel. Ele que é, sem dúvida, um dos grandes nomes da literatura brasileira, e ele vai estar em Portugal para uma conversa sexta-feira às 16h com Conceição Evaristo, no Largo de Santo Ildefonso, na Batalha, e ele acaba de lançar em Portugal Pontos de Fuga, a segunda parte de uma trilogia que começou com A Noite da Espera, também disponível no nosso país. Um livro, uma trilogia onde acompanhamos a vida de Martim, uma personagem que, quando conhecemos, é um jovem que vai para Brasília com o pai. Claro que esta mudança é uma mudança trágica, porque não só se separa da mãe, como depois vai conhecer outro grupo de adolescentes que o vai confrontar com a situação política, na altura a ditadura brasileira, e que o vai obrigar, no fundo, também a perceber um pouco melhor o que é que se passa no seu país, o que é que se passa no mundo, e também a ser convidado a fazer alguma coisa pelos valores em que acredita. E é por isso que acompanhamos Martim ao longo destes dois livros. O terceiro volume já foi lançado no Brasil, mas acompanhamos Martim, este jovem que se vai politizando e que se vai começando a preocupar com a situação das pessoas que vivem à sua volta, a situação difícil, a injustiça social, e que é obrigado a exilar-se também, por exemplo, em Paris, para fugir à ditadura, para evitar que seja preso pelos valores que defende. Dois livros, três.
10: Portanto, o primeiro é A Noite da Espera e também Os Pontos de Fuga, que já estão disponíveis em Portugal.
14: Já estão disponíveis em Portugal. Okay. O terceiro esperemos que chegue em breve. E que é, no fundo, também um livro que vai roubar muito à vida do próprio autor, à vida do próprio Milton Atum. Ele que é descendente de uma família sírio-libanesa, que se mudou para Manaus, na Amazónia, e que ele também lutou pela democracia no seu país, no Brasil, e que se viu obrigado também a fugir. Portanto, Martim, esta personagem partilha aqui alguns pontos em comum com o autor Milton Atum, que vai estar então no Porto e que vamos ter a oportunidade de conversar com ele para a RTP, e quem sabe talvez possamos também escutar um pouco dessa conversa aqui na Antena 1.
10: Quem sabe? Para além dele, há outros autores que chegam, por exemplo, também alguém que também saiu do país dele, perseguido, e que editou também recentemente um quinteto de histórias, não é? Um homem de quem muito se falou, não é?
14: Salman Rushdie, exatamente, até porque ele há uns anos foi vítima de um ataque no estado de Nova York, que quase lhe tirou a vida, quase lhe roubou a vida.
10: Roubou-lhe um olho, pelo menos, não é?
14: Exatamente, e roubou-lhe também muita energia. Aliás, na altura conversámos com ele, fomos a primeira televisão a ter uma entrevista com Salman Rushdie após o ataque de que tinha sido vítima, e ele queixava-se disso mesmo, que foi um ataque que lhe roubou muita energia, mas que felizmente não o fez parar de escrever. E aqui temos um quinteto de histórias que se segue então A Faca, esse livro autobiográfico onde ele fala desta sua vivência traumática, e neste livro encontramos cinco histórias que também acabam por tocar alguns dos temas-chave de Salman Rushdie, como por exemplo as questões da morte, a aproximação da morte, a memória, e o que é isto de sabermos que vamos ter um fim. Será que isto altera a nossa forma como não só encaramos a vida, como vivemos a vida? E há também aqui, curiosamente, uma história relacionada com a liberdade de expressão. Ele que, exatamente por causa da liberdade de expressão, quase perdeu a vida e foi vítima de uma fátua, não nos esqueçamos, nos anos 80, em que o Ayatollah Khomeini acabou por instaurar esta fátua contra Salman Rushdie por causa da publicação de versículos satânicos, e portanto é alguém que certamente percebe muito bem o que é isto da liberdade de expressão e as consequências dessa mesma liberdade de expressão. E por isso aqui temos este O Último Instante, cinco histórias de Salman Rushdie. Ele que vai estar no Porto no domingo à noite, numa conversa com Alberto Manguel, que também já colaborou com a RTP em vários programas. Só relembrar uma coisa, é necessário, para se poder assistir a estas sessões, e para estas sessões, quer com Milton Atum, quer com Salman Rushdie, ainda há bilhetes. É preciso comprar um livro, e depois sim, comprando esse livro, tem-se direito a um bilhete para assistir às sessões.
10: De resto, o Babel vai espalhar livros pelas ruas do Porto, não é?
14: É verdade. E os alunos do ensino secundário podem assistir às sessões gratuitamente gratuitamente. Basta dirigirem-se a uma livraria e pedirem um bilhete. Não precisam de comprar um livro, basta pedirem um bilhete e podem assistir também a todas as sessões.
10: E para além do Salmão de Rushdie,
14: temos a Nobel da Literatura Olga Tokarczuk numa sessão no sábado ao final da tarde, e temos também Margaret Atwood. Essa sim, essa sessão é que já está esgotada. Será certamente uma sessão muito, muito interessante. 1.600 pessoas já marcaram lugar. Incrível. Para assistir a essa conversa com Margaret Atwood. Margaret Atwood, com quem também vamos conversar, e talvez aqui na Antena 1 possamos partilhar um pouco dessa conversa.
10: Então, olha, e escritores nacionais também?
14: Escritores nacionais. Temos Walter Ugumem, que vai apresentar o seu mais recente romance na segunda-feira, mas temos também Filipa Martins, temos também a Patrícia Reis, enfim, temos são muitos, muitos escritores, portanto, vale a pena, provavelmente, partir já amanhã para o Porto, porque
10: eu vou
14: não?
10: Já hoje. Já hoje.
14: E porquê? Bem, amanhã há jogo, exato, há São João e depois há Babel. Portanto, o ideal é mesmo ir hoje ou amanhã e ficar no Porto até segunda-feira, porque não?
10: Muito bem. Belo convite. 24 a 29, Babel, na cidade do Porto, com a cidade a chamar-se Livro, com muitas iniciativas para além da leitura. Há exposições, aulas de história, intervenções de poesia, performances, conferências, colóquios, programação infantil.
14: Espetáculo com drones à noite, que é estou muito curiosa para ver esse espetáculo, mas há também sessões muito interessantes. Olha, por exemplo, outra com Dwayne Betts, que se calhar não nos diz muito. Ele é poeta e ele esteve preso numa prisão dos Estados Unidos da América durante muitos anos. Ele diz que foi a literatura que o salvou, e ele está à frente de um projeto que já instalou muitas e muitas bibliotecas em prisões americanas, portanto, no sentido de a literatura pode ajudar a estas pessoas a reencontrarem o seu caminho. É outra sessão que certamente vale a pena não perder. Dwayne Betts.
10: Muito bem. Bela sugestão. Ana Daniela Soares, muito obrigado por teres vindo mais uma vez ao programa da manhã.
14: Obrigada. Boa semana e boas leituras.
10: Isso mesmo. Estamos a 9 minutos das 10 da manhã.
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10: É a altura de perguntar outra vez à Mónica Amaral como é que está o trânsito a esta hora, Mónica.
16: Começamos por Lisboa, na A1, sentido carregado Lisboa. Um acidente em Alverca ainda está por resolver e está a deixar o trânsito demorado. No IC20, no sentido Costa da Caparica Almada, também por resolver um acidente a seguir à área de serviço. O trânsito ainda também com paragens à passagem. Ainda para a Ponte 25 de Abril, ligação à Almada-Lisboa, para-se na A2, na Baixa de Almada. IC19 continua com filas de Alfragide para a Segunda Circular. E na Cril, sentido Algés, Sacavém, algumas paragens no Senhor Roubado e depois mais à frente em Camarate. Na A5, há filas de Monsanto para as Amoreiras, Segunda Circular, sentido Benfica, Aeroporto, ainda há filas das Torres Lisboa até às Calvanas, Aeroporto Benfica, para-se na Encarnação. Já no Porto, VCI, sentido Rábida Freixo, ainda por resolver o acidente na zona da Boa Vista, só se circula pela via esquerda e o trânsito está então com mais demora a partir de Canidelo. Já no sentido Freixo a Rábida, há filas de Monjoia até às Antas, A28 com filas de Leça da Palmeira até à Avenida Sidónio Paes, e na A3 para-se do Nodo A4 até à AVC.
10: Ainda está muito complicado esta hora o trânsito, não é?
16: Sim,
10: para início de semana. Pois é, vá devagar, cumpra as regras, e já agora, se tiver informações para o trânsito, o número é gratuito, é o 800-21-0101. Vamos atualizar tudo o que sabemos depois das notícias das 10.
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10: Ora, depois das 10, foi sempre através da cultura, de um espetáculo, de um concerto, que Tiago Fortuna se transcendeu. Não lhe bastavam os suportes tecnológicos para ouvir música ou assistir em vídeo a uma peça de teatro. Tiago precisava de mergulhar no espaço de um espetáculo e de se deixar envolver por ele. O acesso à cultura tinha de ser um direito, não um privilégio.
17: Um espetáculo tem esta capacidade de nos fazer sentir a nossa identidade, a nossa essência, com toda a fibra do nosso corpo, acho eu, de uma forma que o estímulo vai muito além de qualquer exercício físico, como no desporto, e portanto acaba por ser uma forma muito feliz de uma pessoa com deficiência também se sentir realizada, no meu entender.
18: É uma forma de liberdade.
17: E é uma forma de liberdade, sim. Para mim sempre foi a minha grande liberdade, o meu grande escape. O que me aconteceu desde sempre é que eu tinha acesso à música, mas depois, quando eu quero vivê-la em comunidade, é-me vedado esse acesso.
10: Desde anseio do jovem Tiago Fortuna, nasceu uma empresa, a Access Lab, e uma forma nova de enfrentar e integrar a diferença. Tiago Fortuna vai estar com a Eduarda Maio no Tic Tac desta manhã, já depois das 10.
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10: Até perto das 10 temos para ouvir juntos Peter Murphy.

0: Grande malha este Cuts You Up, Peter Murphy a fechar o programa da manhã desta segunda-feira, dia 22 de junho, depois das 10, o Augusto Fernandes,
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1: Temperaturas mais altas no interior esta segunda-feira, algumas nuvens no litoral. No tempo, para a tarde, há aguaceiros e granizo com trovoada no interior norte e centro e Alto Alentejo. Chuva até meio da tarde na Madeira. Apenas aguaceiros fracos nos Açores e no Grupo Central só ao fim do dia. Máxima de 37, Bragança, Castelo Branco e Évora. Vila Real e Beja 36, Braga e Porto Alegre 34, Santarém 33, Viseu 32, 31 no caso de Guarda, Coimbra, Lisboa e Setúbal. Porto e Leiria devem chegar aos 28, aos 27, Viana do Castelo, Penhas Douradas e Faro, Aveiro e Funchal 25, a perspectiva é de 23 para Ponta Delgada. Amanhã, a partir das 3h30 da tarde, encontramos-nos no Porto, nos Aliados, para acompanhar a seleção em mais uma missão de Um Sonho Americano. Um abraço, até amanhã.
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1: Dez horas em Portugal Continental e na Madeira, 9 nos Açores. Keir Starmer demitiu-se.
2: Falou com o Rei esta manhã e a seguir em Downing Street, Starmer anunciou a saída da liderança dos trabalhistas, deixa agora nas mãos do partido o calendário para uma transição pacífica. As candidaturas ao lugar de Starmer abrem a 9 de julho. Temperaturas sufocantes e perigosas em França. A vaga de calor que atravessa o país preocupa as autoridades e já provocou mais de uma dezena de mortes. Vai contar neste jornal a correspondente em Paris, Rosário Salgueiro. É esperado a esta hora, na sede do Programa Alimentar Mundial, em Roma, o Papa Leão XIV vai destacar a importância da luta global contra a fome.
1: Em Portugal, mais calor no interior. A esta hora, 24 graus. Lisboa e Faro, 22, Funchal, Coimbra, 21, Porto e Ponta Delgada com 19. Edição de Eduardo Amaio.
2: Falou com o Rei esta manhã e a seguir anunciou a demissão. Keir Starmer demite-se da liderança dos trabalhistas e vai pedir ao partido que estabeleça agora um calendário. As candidaturas abrem a 9 de julho para o lugar de Starmer. Fará tudo, diz Starmer também na declaração que fez ao país, para uma transição, para garantir uma transição pacífica do poder. Faltavam 25 minutos para as 10 da manhã, hora de Portugal Continental, quando Keir Starmer assumiu na casa do governo em Downing Street para falar ao país.
3: A questão que se coloca agora não é quem estava em melhor posição para mudar o Partido Trabalhista de modo a levar-nos ao poder e dar início ao trabalho vital de melhorar a vida de milhões de pessoas. Essas questões já foram respondidas. A questão que o meu partido coloca agora é se estou em melhor posição para nos liderar nas próximas eleições. Ouvi a resposta do meu grupo parlamentar a essa questão e aceito essa resposta de bom grado. Todas as decisões que tomei tiveram como objetivo colocar em primeiro lugar o país que amo. É por isso que vou demitir-me do cargo de líder do Partido Trabalhista. Falei com Sua Majestade o Rei esta manhã para o informar da minha decisão.
2: Em direto a partir de Londres, o correspondente da Lusa, Bruno Manteigas. Bruno, quais foram os dados essenciais desta declaração de Keir Starmer? Aquilo que vale a pena reter?
4: Bom, acho que o mais importante é exatamente o calendário. Ele estabeleceu que o processo de sucessão vai começar formalmente dia 9 de julho, portanto daqui, sensivelmente daqui a 3 semanas, e os candidatos têm uma semana para formalizar as suas candidaturas. Têm que reunir no mínimo 81 apoios de deputados colegas. Só deputados é que podem concorrer à sucessão de Keir Starmer, e depois tudo depende de quantos aparecem. Andy Burnham, este presidente da Câmara de Manchester, é claramente o favorito, é aquele que todos falam, é aquele que parece criar mais consenso, mas há uma tradição de haver uma eleição até para esgrimir argumentos, para tentar extrair dos candidatos os seus pensamentos, as suas visões, e Andy Burnham ainda não explicou muitas das políticas que pretende aplicar. Ele nem sequer tem estado no governo. Portanto, há uma incógnita sobre se este processo se vai prolongar até setembro, porque aí implicará, se houver mais do que um candidato, um voto dos militantes, mas se houver só um candidato, se for Andy Burnham, se ele conseguir convencer os outros que ele está em melhor posição e que não vale a pena, então o novo primeiro-ministro até pode entrar em funções em julho.
2: Starmer prometeu também fazer uma transição o mais pacífica possível naquilo que lhe compete nesta mudança. Que explicações é que ele deu, para além desta pressão do Partido Trabalhista, para sair nesta altura? Já tinha sido pressionado uma vez e não o fez.
4: Ele tentou ser profissional, ele tentou, elencou todas aquelas políticas que ele acha que foram bem sucedidas, deu o contexto em que foi eleito, como recuperou o Partido Trabalhista de uma grande derrota eleitoral, mas ele realmente aceitou que não estava em condições. Essencialmente, ele disse que foi o grupo parlamentar que lhe disse que não o queria mais na liderança do partido. Ele acha que se calhar ainda tinha algum apoio fora do grupo parlamentar, mas quem manda aqui são os deputados e são eles que o podem forçar. Uma nota, que a Starmer é muitas vezes acusado como sendo uma pessoa demasiado empedernida, demasiado séria, sem dar muito daquilo que pensa, mas no fim não conseguiu aguentar, tornou-se emotivo, falou como depois de deixar desta função, que obviamente ele levou com um grande orgulho, se vai dedicar à família, e prestou tributo à mulher, a Victoria, que ele chama Vic, e aos dois filhos.
2: O momento do homem que passa por um momento político difícil. Keir Starmer, reportagem aqui em direto de Bruno Manteigas, o correspondente da Lusa, em Londres, que acompanhou a par e passo esta declaração feita por Keir Starmer à porta do número 10 de Downing Street. Sai Keir Starmer da liderança dos trabalhistas. Agora pode haver um longo processo para a sua substituição. As candidaturas vão abrir a 9 de julho. A Europa olha para França com preocupação, porque aquilo que está a acontecer nesta altura em França pode acontecer noutro ponto qualquer da Europa, muito pressionada pelas alterações climáticas e pelas vagas de calor cada vez mais intensas e mais próximas umas das outras. O alerta vermelho para o calor cobre praticamente metade do território francês esta segunda-feira, uma subida extrema das temperaturas que é considerada histórica e perigosa. 49 regiões estão em alerta vermelho, é um recorde absoluto. Em algumas zonas os termómetros vão passar os 40 graus. O governo francês tomou várias medidas para enfrentar esta intensa onda de calor. A noite, com temperaturas que teimaram em não descer, foi difícil em vários pontos do país, como nos contou já esta manhã Rosário Salgueiro, correspondente em França.
5: Foi uma noite difícil, 26 graus durante toda a noite em Paris, mas aqui não é o pior. La Rochelle, por exemplo, durante a noite, La Rochelle fica no sudoeste de França, teve quase 30 graus e hoje vai ultrapassar os 43. Meio país está em alerta vermelho e a outra metade está em alerta laranja, já com vítimas a lamentar. Só deste sábado já morreram 13 pessoas afogadas e nos arredores de Bordeaux foi identificada a morte de 13 idosos, todos com mais de 80 anos. Devido ao calor, estavam sozinhos em suas casas, não se hidrataram. São dados que logo à tarde, 5 horas em Portugal, serão atualizados em mais uma reunião interministerial de urgência para acompanhar a situação. E há uma série de medidas. Estamos numa semana de exames orais para acabar o liceu. Começaram uma hora mais cedo do que é costume, outros vão começar ao final do dia. O Ministro da Educação a admitir que as 60 mil escolas não estão preparadas para esta realidade, já se devia ter acelerado esse procedimento, o que leva a quase 1000 estabelecimentos de ensino encerrados e há milhares de alunos com os exames cancelados à espera que a temperatura baixe, e o Exército já está na rua para garantir a segurança e a prevenção nas florestas, mas também apoiar os serviços de socorro para os pedidos de emergência.
2: A crise de calor em França a desorganizar totalmente a vida dos franceses. Haverá um ponto de situação mais logo, às 5 da tarde, como ouvimos aqui contar a correspondente em Paris, Rosário Salgueiro. Vamos continuar a seguir de perto, ao longo do dia das notícias, a informação em França sobre a forma como os franceses estão a enfrentar esta vaga de calor. A esta hora, o Papa Leão XIV é esperado na sede do Programa Alimentar Mundial em Roma. É uma das mais importantes e mais antigas agências das Nações Unidas. Ele vai destacar mais uma vez a importância da luta global contra a fome e apelar ao reforço da cooperação internacional nesta luta. Tem sido um dos temas centrais na agenda do Papa, como nos cantou já esta manhã André Campos, correspondente da agência Lusa em Itália.
6: O Programa Alimentar Mundial, que foi fundado em 1961, é uma das maiores organizações humanitárias do mundo e é a agência das Nações Unidas responsável pelo combate à fome e promoção da segurança alimentar global. E esta é uma das grandes preocupações do Papa desde o início do seu pontificado. Aliás, em outubro do ano passado, o Leão XIV já visitou uma outra agência das Nações Unidas também ligada ao combate à fome, a Organização das Nações Unidas para a Alimentação e a Agricultura, e na ocasião, no seu discurso, Leão XIV definiu a fome como um fracasso coletivo e denunciou como um crime a sua utilização como arma de guerra. A visita acontece na sequência de um convite que foi dirigido ao líder da Igreja Católica pela diretora executiva do Programa Alimentar Mundial. Espera que a presença de Leão XIV permita dar visibilidade à luta mundial contra a fome quando a situação é extremamente crítica. De acordo com o mais recente relatório do Programa Alimentar Mundial, cerca de 318 milhões de pessoas vão enfrentar este ano crises alimentares. E se no Médio Oriente o conflito continuar a agravar-se, esse número será ainda mais dramático.
2: 318 milhões de pessoas a enfrentar este ano fome aguda, mas o financiamento que o Programa Alimentar Mundial espera para este ano é de cerca de metade daquilo que precisava para alimentar todas estas pessoas. A Somália é um dos países mais afetados pela fome, onde o Programa Alimentar Mundial trabalha há mais de 3 décadas. Na equipa há uma portuguesa, Andréa Fausto, com quem o jornalista Guilherme de Sousa falou há pouco a partir de Mogadíscio.
3: Na Somália, há mais de 6 milhões de pessoas afetadas pela insegurança alimentar. São números alarmantes, defende Andréa Fausto, diretora de Sistemas Alimentares e Mudanças Climáticas do Programa Alimentar Mundial.
7: A fome continua a aumentar, sobretudo neste continente, e a presença das Nações Unidas e a presença, deste caso, do World Food Programme no terreno, sendo a maior agência de assistência alimentar no mundo, digamos assim, é necessária e cada vez mais é a realidade de muitos países.
3: A partir de Mogadíscio, a capital da Somália, Andréa Fausto sente as dificuldades no terreno e descreve como as crises têm um impacto severo na população.
7: A nível de conflito armado, no caso da Somália, mas também crises climáticas que nós estamos a ver cada vez mais, serem cada vez mais intensas e frequentes, fazem também com que haja deslocados e que estas pessoas sejam afetadas por crise, deixando muitas sem qualquer refeição por dia.
3: Fome provocada pelas alterações climáticas.
7: Neste momento está a atravessar seca no norte e na parte mais oeste do país, mas depois cheias ao mesmo tempo na parte central e sul do país. E isto, logicamente, causa uma paragem no desenvolvimento do país, causa fome, causa deslocações das pessoas.
3: A guerra no Irão e o bloqueio do Estreito de Hormuz também teve consequências no terreno.
7: Nós tivemos, por exemplo, comida que esteve retida, não conseguia chegar à Somália, portanto, a comida que nós precisávamos para dar às populações.
3: Os desafios diários do trabalho humanitário do Programa Alimentar Mundial na Somália.
2: Hoje o Papa vai passar pela sede do Programa Alimentar Mundial, uma visita que deve estar a começar por volta desta hora e vai deixar de novo um apelo para que a cooperação internacional seja reforçada nesta luta contra a fome.
0: 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Muito bom dia, votos de uma ótima semana para todos. Segunda-feira,
8: 22 de junho. Para já vamos saber a informação de trânsito disponível a esta hora. Olá, bom dia.
9: Olá, muito bom dia, Augusto Fernandes. Neste momento ainda temos para resolver um acidente no IC20, no sentido Costa da Caparica Almada. É um acidente que ocorreu à área de seguir à área de serviço de Almada e que está a provocar ainda trânsito mais complicado. Quanto à segunda circular, no sentido Benfica-Aeroporto, há ainda algumas paragens a partir do Nordeste Norte-Sul e até ao Campo Grande. Há 5 de Cascais para Lisboa, na descida de Monsanto, em direção às Moreiras. Atenção agora para a ponte 25 de Abril, de Almada para Lisboa. Há filas entre a Praça das Portagens e o tabuleiro da ponte 25 de Abril, em direção a Lisboa. Depois, no Porto, na VCI, no sentido Rábida Freixo, há intensidade. Há passagem pelo nó da Boa Vista, Freixo a Rábida no Mercado Abastecedor até às Antas. Há A3, Braga-Porto, há paragens entre o nó da A4 e a VCI. A Via Norte, houve agora um acidente que ocorreu antes da saída para a circunvalação. As filas estão a partir do nó da A4 e a A28, Viana do Castelo Porto. Há demora a anteceder o nó da A4 e até a Avenida Sidónio Paes.
8: Sandra Pereira, no Serviço de Trânsito, número gratuito para troca de informações, 821-010. Muito bom dia, boa viagem também.
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8: Depois das 11 horas da manhã, na Antena Aberta, hoje vamos falar dos ecos do chumbo ao pacote laboral e o congresso do PSD. António Jorge.
10: Olá, muito bom dia, Augusto Fernandes. O entendimento na sexta-feira parecia possível, mas perto da hora de almoço verificou-se que não. Governo e parceiros parlamentares aproximavam-se de um acordo sobre as alterações à legislação laboral, mas no fim o Chega afastou-se da negociação e inviabilizou um entendimento que muitos davam como praticamente fechado. A decisão gerou críticas e abre um novo debate sobre a estratégia do partido de André Ventura, mas também para o futuro do governo. Terá sido, por parte do Chega, uma demonstração de autonomia política ou um sinal de falta de coerência? E o chumbo do pacote laboral é uma derrota para o governo? O que está em causa também pode ser visto como a questão da viabilidade de uma agenda reformista que o PSD apresentou no Congresso este fim de semana. O governo diz que quer avançar com reformas em várias áreas, na habitação, justiça, administração pública, transportes e economia. A questão é saber agora se terá condições parlamentares para concretizar essas medidas depois do conflito com o Chega. Estaremos perante um episódio político com consequências para a relação entre PSD e Chega. Será que o partido de André Ventura reforçou a capacidade ao rejeitar o acordo ou perdeu uma oportunidade de mostrar capacidade de compromisso? Queremos ouvir a sua opinião na Antena Aberta esta manhã. O tema de programa entre o chumbo do pacote laboral e as propostas do PSD apresentadas por Luís Montenegro no fim de semana em Congresso.
8: Pode inscrever-se através do número gratuito 800-22-0101. Se está fora do país, deverá ligar este número para se inscrever também. 22-33-99956, custo de uma chamada internacional.
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8: Daqui a um minuto há tic-tac com Eduardo Amaio.
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8: Tiago Fortuna olha para a integração da pessoa com deficiência como uma oportunidade de crescimento coletivo e foi com esse objetivo que fundou a empresa Access Lab. 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Como é que a diferença se pode transformar no motor de mudança? Quais são os desafios de quem luta todos os dias pela inclusão? Responde no Tic Tac Tiago Fortuna. À conversa com Eduardo Maio.

0: Bom dia, Tiago Fortuna. Bem-vindo ao Tic Tac. Tiago Fortuna é um dos fundadores do Access Lab, uma empresa com impacto social que trabalha a inclusão e o acesso à cultura. Foi criada há 4 anos. Bem-vindo, Tiago. Obrigada por estar hoje no Tic Tac. Penso que a grande motivação desta empresa é tornar a cultura, os acontecimentos culturais, os espaços culturais mais acessíveis para as pessoas com deficiência. Porquê é que decidiram criar esta empresa? Como é que este processo surge? Ou seja, de que dificuldades é que se foi dando conta para montar este projeto há 4 anos?
1: Então, bom dia e muito obrigado pelo convite para estar aqui hoje. A Access Lab foi criada há 4 anos e tem essa experiência profissional, mas bebe muito de uma experiência de mais quase 29 anos, dado que eu tenho 33, e sendo eu uma pessoa com deficiência. Ela surge no pós-pandemia. Eu trabalhava em comunicação estratégica na área da cultura e da música, e sempre fui muito apaixonado, e sou, por todo este mundo, mas cheguei ali a uma fase na minha vida em que não era mais sustentável sentir que éramos acolhidos desta forma pelo setor.
0: Acolhidos como, Tiago?
1: Muito
0: para
1: mal.
0: Para todos percebermos.
1: Com muitas poucas acomodações físicas, desde faltas de rampas ou de estacionamento, que é sempre o mais básico, não é? Mas também questões como o bilhete de acompanhante de pessoas com deficiência e depois, noutros casos, a falta de língua gestual, de audiodescrição, de uma série de recursos e depois da própria sensibilidade das pessoas. Na verdade, nós não temos formação suficiente para lidar com a diversidade humana e funcional, e foi um bocadinho esta visão que me levou a sentir a necessidade de criar um projeto de raiz, criá-lo sendo uma empresa e não uma associação.
0: Porquê?
1: Porque eu e a Joana Godinho, minha sócia e cofundadora, considerámos que isto devia ser um projeto sustentável desde o início e que considerasse também as pessoas como potências económicas, como um contributo para o emprego, para a sustentabilidade, para as pessoas comprarem bilhete, até porque estamos, sobretudo, no mercado privado, menos do que no setor público. Então, isso fez-nos sentido desde o início.
0: Portanto, olhar para este projeto como um investimento. Um investimento,
1: sim,
0: num bem que, na verdade, serve muita gente, afastando um bocadinho aquele preconceito da dificuldade que é ou do peso que é, sempre que é preciso, por exemplo, numa plateia, encaixar uma pessoa que precisa de seguir aquele espetáculo de forma diferente. É isso?
1: Sim, eu gostei muito que tivesse utilizado a expressão investimento. Porque nós não somos um custo, nós somos um investimento, não é? Todos nós, na sociedade, e tudo o que nós temos de direitos sociais, no meu entender, deve ser um investimento no nosso país, na nossa população, nas nossas pessoas, não é? E as pessoas com deficiência são vistas como um custo, não são vistas como um investimento. E se nós virmos a diversidade como um investimento para todos sermos melhores, isso vai ser muito mais rico. E numa plateia, as pessoas têm que ser consideradas em pé de igualdade, tal como num avião, não é? Não é uma plateia, mas é um serviço que nós contratamos, compramos um bilhete. Também a forma de entrar num avião para uma pessoa com deficiência é muito diferente e muito mais trabalhosa do que uma pessoa sem deficiência. E, no entanto, eu compro bilhete de avião, eu compro bilhete para um espetáculo e preciso de equidade para lá chegar. E outras pessoas também precisam da mesma forma.
0: Assistir a um concerto, ver um filme numa sala de cinema, ir ao teatro, por exemplo, o Tiago diz muitas vezes que isso é um direito, não é um privilégio, ou seja, ter acesso a um espetáculo não é um privilégio. O que é que quer dizer com isto, ou que mensagem é que quer passar com isso?
1: Para mim, não é equacionável não poder participar nisso, porque é a minha maior fonte de inspiração e alimento, e de prazer, e de sentir o meu corpo. Eu acho que um espetáculo tem esta capacidade de nos fazer sentir a nossa identidade, a nossa essência, com toda a fibra do nosso corpo, acho eu, de uma forma que o estímulo vai muito além de qualquer exercício físico, como no desporto, e portanto acaba por ser uma forma muito feliz de uma pessoa com deficiência também se sentir realizada, no meu entender.
0: É uma forma de liberdade.
1: É uma forma de liberdade, sim. E para mim sempre foi a minha grande liberdade, o meu grande escape. O que me aconteceu desde sempre é que eu tinha acesso à música ou eu tenho acesso ao livro, mas depois, acaso no livro e na literatura isso não acontece, mas no, na música eu tenho acesso à música, mas depois quando eu quero vivê-la em comunidade é-me vedado esse acesso. A mim e às pessoas com deficiência no global. E essa experiência comunitária é muito importante para o ser humano. Para mim não é concebível e acho que é um direito, não é? A partir do momento em que eu compro um bilhete, deve ser considerado como qualquer outro elemento do público.
0: Vamos voltar, Tiago Fortuna, à sua empresa. Portanto, já me disse aí que tem uma companheira nesta viagem, não é?
1: Sim, sim, sim.
0: A Joana?
1: Joana Godinho.
0: A Joana Godinho. Começaram a criar a empresa, deve ter mais gente também a trabalhar neste projeto. Queria saber um bocadinho como é que é a equipa e queria perceber, sobretudo, que soluções é que foram pensando ao longo destes 4 anos para diminuir estas barreiras todas, sim, que me foi explicando aí, que existem ainda no acesso à cultura e que eu imagino que são diversas e variam também consoante aquelas que são as necessidades específicas de cada pessoa. Imagino que isso seja um grande desafio, ir à procura dessas soluções.
1: Sim, olha, nós começámos, eu e a Joana Godinho, 2 pessoas, neste momento somos 8, que é muito bom, em 4 anos termos crescido. Destes 8, temos 3 colaboradores com deficiência e depois vários colaboradores externos, também consultores com outros tipos de deficiência. Portanto, para nós é fundamental que a equipa seja construída num registro de paridade entre pessoas com e sem deficiência. Portanto, nós nem sequer precisamos de uma lei das cotas para superarem muito a lei das cotas. As nossas soluções bebem de um modelo internacional da cultura e de boas práticas.
0: Mas foram onde inspirar-se?
1: Sobretudo nos melhores casos europeus, mas entretanto já estamos bastante adaptados ao que é Portugal, acho eu, ao que é possível e ao que não é possível fazer em Portugal. Nós fazemos uma consultoria a que chamamos 360, porque sentimos que não basta fazer uma ação, temos que fazer muitas ações. Nós temos que ir para o terreno, conhecer os espaços, depois temos que criar um plano de ação, sempre, quase sempre temos que criar um plano de formação das equipas, porque as pessoas não sabem lidar com a deficiência e o preconceito e a discriminação começam logo aí, e não só no atendimento, como também na facilitação do nosso trabalho e dos nossos resultados, é importante que todos estejamos na mesma página. E depois trabalhamos muito os recursos de acessibilidade. Melhoramos as infraestruturas dos espaços, trabalhamos em questões como a língua gestual, os coletes sensoriais para as pessoas surdas sentirem a vibração da música, a audiodescrição e as salas de pausa para pessoas com neurodivergência. E depois fazemos outra coisa que é comunicar.
0: Primeiro, para toda a gente saber que existem, não é? E que há soluções e que há respostas para quem tiver esta preocupação, que eu acho que deve ser cada vez mais generalizada, de ter os espaços acessíveis. Quem é que vos procura? Quem é que vos procurou primeiro? Ainda se lembra, Tiago?
1: Fomos nós que procurámos. Nós
0: como é que foi?
1: Por concorrer a alguns fundos filantrópicos para criar o nosso modelo de negócio e depois conseguimos fechar 4 projetos muito interessantes com o apoio desse fundo e com os resultados de comunicação e de impacto desses projetos, aí começámos a ter entidades a virem ao nosso encontro no âmbito da cultura. O que aconteceu foi que tínhamos em vigor a lei das cotas e as empresas também começaram a procurar-nos na área da formação e agora temos a lei europeia das acessibilidades na área da banca, dos transportes, da comunicação, que também nos traz trabalho e é muito importante porque estimula o emprego, a autonomia financeira. E,
0: na verdade, então já ultrapassaram o horizonte inicial, que já começa, sim, pela questão da cultura, mas está-me a falar já de empresas também, sim, dos transportes, o que quer dizer que neste momento já estão a alargar, digamos, aquilo, o que é o vosso know-how, o vosso conhecimento, e pô-lo ao serviço de outros setores, não é?
1: Sim, nós começámos com cultura e empresas, tivemos um convite na área do futebol, da Federação Portuguesa de Futebol, que foi muito interessante, para um projeto muito grande com a UEFA de criação de jogos acessíveis e trabalhamos também com mais alguns estádios.
0: Esse projeto já terminou? Um projeto que está feito? Está em curso?
1: Esse projeto terminou, mas ficou com best practices para a própria federação.
0: As melhores
1: federação.
0: Práticas,
1: sim,
0: não é?
1: As melhores práticas para a federação, que continua a implementá-las nos jogos, sim, de Portugal.
0: Quer dizer que depois de um projeto também fica esse,
1: sim,
0: conhecimento, vocês sempre. Deixam conhecimento nos locais onde passam, não é?
1: Sempre deixar, nós tentamos trabalhar, a Joana costuma dizer que nós trabalhamos para deixar de existir. Ou seja, nós estamos sempre a tentar criar autonomia e depois temos que ter a criatividade de continuarmos a ser necessários ou de sentir que a comunidade continua a precisar de nós para continuarmos a fazer trabalho. Mas criar sempre autonomia nas equipas para que se faça mais e diferente e melhor.
0: Sim. Vou voltar um bocadinho ao início da minha pergunta, que tinha a ver com as dificuldades que foram encontrando no terreno. Começaram pela área cultural, não foi? E na área cultural, imagino, muito ligada aos espaços, à forma de enquadrar as pessoas, os públicos, etc. Quais foram as principais dificuldades que encontraram?
1: Nós vínhamos com um objetivo muito claro, que ainda temos, de mudar a política de bilheteira em Portugal. Porque em Portugal, regra geral, é cobrado o bilhete ao acompanhante de pessoa com deficiência. Isto mudou no ano passado, parcialmente, porque finalmente conseguimos uma lei que instituiu, e já está em vigor, que todos os espaços públicos deixam de cobrar o bilhete de acompanhante. Estamos a falar de 400 espaços públicos, é muito.
0: Sim, foi uma conquista já.
1: Foi uma conquista grande, mas faltam pelo menos 600 espaços privados. E aí está o cerne do problema, porque os bilhetes para eventos privados são muito mais dispendiosos que os de espaços públicos.
0: Estão a trabalhar também essa área? Como é que estão a tentar chegar aos privados?
1: Continuamos a trabalhar essa área, sim. Nós, é um trabalho em progresso constante. Sim. Nós, no ano passado, eu, civicamente, fiz parte de um grupo que fez uma proposta de lei e depois a equipa da Access Lab fez um trabalho grande de comunicação e de advocacy em que reuniu mais de 80 figuras do meio cultural, desde artistas a promotores, a entidades públicas e privadas, a subscreverem essa lei, e essa lei era para o público e privado. O Ministério e o Governo legislaram no público e agora queremos conseguir chegar ao privado. Mas durante estes 4 anos nós conseguimos apoiar muitos festivais de música e muitas salas a mudarem a sua política de bilheteira.
0: Sim, portanto, mas é mais difícil de fazer. Ou seja, na verdade, o Estado pode, o Governo pode, se quiser criar uma lei para todos os espaços, sejam eles públicos ou privados, não é?
1: Sim.
0: Mas há um passo adiante que vale a pena sublinhar, essa mudança, apesar de me dizer que há muito por fazer ainda nessa matéria. Só para quem nos ouve conseguir perceber exatamente, esta política de bilheteira tem a ver com o facto de muitas pessoas, para ir a um espetáculo, ou assistir a um concerto, etc., precisam de alguém que vá com elas, não é? Que paga bilhete, ou seja, pode ficar muito caro se de repente uma pessoa tiver que pagar 2 bilhetes, não é? Para ter acesso a um espetáculo.
1: O que acontece, muitos de nós, e eu diria que é muito difícil perceber dentro das pessoas com deficiência quem precisa e quem é que não precisa, sendo que a maior parte das pessoas precisa de apoio para chegar ao espaço, para entrar no espaço, pode precisar para ir à casa de banho, pode precisar para comer, pode precisar para chegar ao merchandising e pode precisar por razões de segurança relacionadas com a sua condição. E por mais acomodações que sejam feitas e por mais que um trabalho de acessibilidade seja muito completo, nós temos em nosso querer que o bilhete acompanhante é uma coisa essencial, porque o que acontece é que muitas pessoas pagam 2 bilhetes para ir, e ou pagam 2 bilhetes para ir ou não vão. E muitas não vão, porque não têm capacidade económica para ir. E isso precisa mesmo de mudar se queremos estimular o acesso à cultura.
0: Falou-me há pouco que, para além do trabalho, do guião que criam, digamos assim, do que é necessário mudar em termos de acessibilidades a um espaço, a uma empresa, na forma como se trabalha, depende daquilo que seja o vosso foco na altura, também fazem a formação das pessoas. E eu achei isso curioso porque queria perceber quais são as coisas, digamos assim, em que as pessoas nunca pensaram na altura em que vos recebem num sítio e que vocês têm que lhes explicar? Porque quem nunca passou por determinadas dificuldades no acesso aos espaços ou no acesso, de uma forma geral, às coisas, ao trabalho, à cultura, nunca pensou nelas muitas vezes também. Nunca fez esse exercício, nunca precisou de o fazer. Como é que vocês trabalham a cabeça das pessoas, digamos assim?
1: Nós sabemos muito pouco sobre a deficiência no global. Enquanto país, em primeiro lugar, é preciso criar conhecimento e literacia, acho eu. E depois é preciso desmistificar preconceitos, mitos e colocar boas práticas em cima da mesa. Nós tentamos fazê-lo

0: ou precisa de mais manutenção do que outras casas de banho, ou porque é que um bilhete de acompanhante precisa de ser atribuído, ou onde é que devem ser colocados intérpretes de língua gestual. Todas estas questões precisam de ser equacionadas. E depois também os próprios direitos e deveres das pessoas com deficiência, se é uma doença, se é uma condição, tudo isto é importante ser conversado para que todos estejamos mais alinhados.
1: Quando vocês abrem essa porta para um mundo que é novo para muitas pessoas que trabalham nestas áreas, que reações é que vocês têm? Que questões é que as pessoas levantam? Como é que tem sido esta comunicação?
0: É muito positivo e eu acho que vai muito além da formação. Nós tentamos ter um papel muito forte na comunicação, na literacia e na criação de conhecimento que começou na formação, que neste momento temos projetos muito específicos com marcas ou com festivais para criar projetos de exposição mediática, como já chegámos a fazer com artistas grandes como a Dua Lipa para a comunidade surda, ou no caso do futebol que
1: Com os
0: tivemos.
1: tais coletes, não é?
0: Sim,
1: Como falava.
0: no caso do futebol tivemos num jogo um Cristiano Ronaldo a entrar em campo com uma criança com deficiência. E são projetos que são muito impactantes para os clientes, mas também são muito impactantes para as comunidades e para a sociedade no global. E temos que garantir que toda a gente ganha alguma coisa com isto para continuarmos a ser sustentáveis e relevantes. E agora estamos com uma nova vida dentro da Access Lab, criámos uma editora.
1: Uma editora?
0: Uma editora, sim. E estamos a editar histórias de pessoas com deficiência, por acharmos que é preciso um formato mais longo e prolongado. Os primeiros dois que editámos agora foram duas traduções, uma delas finalista de um Pulitzer e outra uma história para crianças. As duas muito elucidativas e cheias de mundo, no meu entender, para aproximarmos a sociedade das pessoas com deficiência.
1: Como é que se chama a editora?
0: Edições Access Lab, mesmo.
1: E onde é que se encontram esses
0: Em
1: livros?
0: todo o
1: Onde é que se
0: lado.
1: vão encontrar?
0: Fizemos lançamentos na Feira do Livro de
1: Sim.
0: Lisboa, mas estamos com distribuição global e no nosso site temos os livros no nosso site, ediçõesaccesslab.com, e aí também é possível comprar os livros acessíveis, porque isso também é essencial, que é livros que pessoas com deficiência visual possam ler. Existe regulação para o mercado livreiro que não é exatamente cumprida, e isso também era uma das traves mestras desta editora, era que todas as pessoas com deficiência pudessem ler os nossos livros. E aí também estamos muito felizes, porque é um novo mundo que estamos a abrir. Um livro é outro formato, não é? E as pessoas podem transformar ainda mais a sua percepção do que é deficiência através de uma leitura em que ganham o mundo.
1: Deu-me aí dois exemplos, estou-me a lembrar do Cristiano Ronaldo, por exemplo, de entrar com uma criança com deficiência e o que isso faz pelas marcas, mas faz também pela população com deficiência. Mas parece muitas vezes que estas coisas, quando são noticiadas por parte das marcas, têm ainda um bocadinho aquele objetivo do marketing, não é? Da publicidade, ou seja, fica bem trabalhar a inclusão, mas até que ponto é que ela é aprofundada depois? Ou não passa muitas vezes daquele momento de publicidade em que a marca se quer mostrar como uma marca que inclui?
0: Aí é onde eu diria que entra o nosso trabalho e é a nossa responsabilidade aceitar e trabalhar projetos que sejam impactantes para a comunidade, além de para a marca, não é? Nós temos vários clientes, e, por exemplo, não querendo fazer publicidade, mas no caso do Cristiano Ronaldo foi um projeto com a Federação Portuguesa de Futebol que durou mais de um ano e essa entrada foi o culminar de quatro jogos em crescendo, em que fomos acolhendo mais e mais pessoas com deficiência nos estádios. Nessa tarde desse jogo, tínhamos mais de 400 pessoas com deficiência nesse estádio. No caso da Dua Lipa, com a comunidade surda no Nós Alive, foi o primeiro projeto de 3 anos que estamos a trabalhar com a Nós em projetos de inovação e tecnologia para a comunidade com deficiência. Portanto, nós
1: Vocês
0: procuramos sempre este
1: trabalham
0: compromisso.
1: com as comunidades, fazem troca de informação, ouvem as comunidades.
0: Nós trabalhamos muito com as comunidades e remuneramos as comunidades. Eu gosto sempre de dizer isto, porque nós não vamos buscar o conhecimento e a experiência apenas para estarmos.
1: Para usar depois como
0: Exatamente.
1: ferramenta
0: Não
1: na vossa
0: queremos,
1: empresa.
0: nós não queremos instrumentalizar ninguém, nós queremos empoderar pessoas.
1: Incluir, cruzar comunidades, na verdade.
0: Sim. E queremos que elas nos ajudem a criar soluções, que tenham uma voz ativa e que possam também essas pessoas encontrar no trabalho que fazem connosco uma oportunidade de crescimento. E eu acho que isso é uma coisa boa que está a acontecer e que aconteceu nos últimos 4 anos e nós nascemos num momento bom

0: Agora não é um momento tão bom, 2026, mas acho que nascemos num momento bom e conseguimos captar alguma atenção e espero que consideração do mercado para sensibilizar os decisores para que as decisões devem ser tomadas com as pessoas no centro e elas têm que ser ouvidas. E ao fazermos isso e ao comunicarmos isso, eu acho que nos permite, num contexto global e político mais conturbado como aquele que vivemos agora, não permitir que as pessoas voltem a ser ignoradas da mesma forma.
1: Sim, ainda há resistência, ou ainda sente muita resistência, Tiago Fortuna, na necessidade de pagar para criar acessibilidade, porque ela tem custos?
0: Muita. Infelizmente muita, e é um trabalho de bastidores que nós temos que fazer todos os dias e de negociação, porque durante muito tempo nunca se remunerou as comunidades, sempre se instrumentalizou as comunidades e sempre se fez tudo fruto do que era obrigatório pela lei, com muito pouca fiscalização, e essa realidade de fiscalização não mudou, ela continua a ser fraca ou nula. Existem é mais pessoas atentas e decisores atentos, e eu acho que é isso que está a mudar o panorama. Mas a disponibilidade para investir, além do Estado que investe, não é porque é obrigado a investir, não é muita. E isso é uma mentalidade que temos que ir mudando. É verdade que o facto da inclusão estar, digamos, na moda, é uma coisa que temos que aproveitar se queremos sobreviver enquanto negócio e enquanto entidade. Nós fizemos muitos avanços nos últimos 15 anos. E depois da Convenção dos Direitos das Pessoas com Deficiência, em 2006, e depois com um período mais conturbado durante a crise, mas depois desse período, nos últimos 10 anos, fizeram-se vários avanços. A Prestação Social para a Inclusão, a Lei da Vida Independente, a Lei das Cotas, agora o Regime Jurídico dos Estudantes, que está ainda para aprovação na especialidade. Foram avanços muito significativos que se fizeram. Porém, temos ao mesmo tempo muita resistência à mudança, mesmo por parte das tutelas. E temos alguns paradoxos, no meu entender, porque, por exemplo, no caso da cultura, eu continuo a sentir uma vontade imensa de avançar e de continuar a fazer, ou então não tínhamos conseguido legislar o bilhete de acompanhante, ou não teríamos um investimento como estamos a ter em mediação de públicos e em criação de públicos, como penso que está a acontecer com esta tutela. Mas, por outro lado, também temos, noutro ministério, tentativas de colocar limites a alguns direitos de pessoas com deficiência, como começar a contar os rendimentos das pessoas para terem ou não prestações que são essenciais e que não deviam ser questionáveis.
1: Prestações sociais, não é?
0: Sim. Ou contribuições remuneratórias para termos assistência pessoal ou para termos outras prestações. Agora temos esta polémica em torno do trabalho voluntário de pessoas com deficiência, que no limite é triste. Eu acho que é só triste. Portanto, estamos aqui a viver em muitos paradoxos e eu sinto que, além disso, estamos a voltar a cobrar um pouco a quem está mais vulnerável a sua própria vulnerabilidade. E isso é lamentável, diria eu. E acho que considera pouco a comunidade enquanto seres humanos que são capazes de dar algo à sociedade. Estamos a viver esta fase, mas acho que em paralelo estamos a fazer muitos avanços. Enquanto cidadãos ativos, também estamos a fazer muitos avanços.
1: Olha-se muitas vezes para a inclusão precisamente só como um custo. E eu penso que uma das ideias da vossa empresa é também olhar para ela como um valor económico. De que forma? Para quem nos ouve perceber.
0: Então, eu posso dar o meu caso, e é um caso de alguém que é privilegiado por uma educação que eu acho que foi muito boa e por não ter sido excluído do meio em que vivi. Mas com o meu percurso até aos 29 anos, eu trabalhei, estudei e acabei por criar uma empresa. Sempre com o apoio dos meus pais e dos meus amigos e dos meus colegas, etc. Consegui entrar no sistema de apoio à vida independente, contratei o meu primeiro assistente pessoal, totalmente pago pelo Estado, e há um ano decidi mudar de casa e viver sozinho, e nessa altura contratei o meu segundo assistente pessoal. Já este ano contratei o meu terceiro assistente pessoal, portanto o Estado neste momento financia 3 assistentes pessoais meus. Há quem veja isso como um custo. A questão é que eu ter 3 assistentes pessoais, é verdade que é um investimento do Estado, Mas eu criei 8 postos de trabalho. Ou co-criei, porque não o fiz sozinho. E o trabalho destas 8 pessoas contribui para. Estas 8 pessoas, todas elas pagam impostos. E toda a nossa faturação, enquanto empresa, também paga impostos. E eu acho que isto é a maior contribuição que nós podemos dar para a sociedade. E acho que é um bom exemplo do contributo que podemos dar. E como eu, existem muitas mais pessoas com deficiência. Eu falava há um tempo com um homem que admiro muito, que é o Bento Amaral, mais velho do que eu, tem, penso que 60 anos, e ele dizia que se fosse obrigado a contribuir para ter assistência pessoal e não conseguisse contribuir financeiramente para ter assistência pessoal, deixaria de ter assistência pessoal. Então tinha que ir para a reforma antecipada. E o que é que o Estado prefere? Pagar uma reforma antecipada ou contribuir para que ele tenha assistência pessoal e que ele gere, porque ele também é um homem que gera emprego e que gera riqueza? É uma escolha que nós também temos que fazer. E acho que é uma questão de mudarmos a narrativa e olharmos para as coisas desta forma, em vez de uma tão assistencialista e condescendente.
1: Sim, sim. Para fecharmos a nossa conversa, Tiago, o tempo passa a voar. Um dos grandes focos ao longo destes 4 anos foi, sobretudo, conquistar essa questão da política de bilheteira, que não está ainda totalmente conquistada, mas eu imagino que devem ter outros objetivos para a frente no vosso horizonte para começar a trabalhar. Quais são? Tenho curiosidade em saber.
0: Combater o abandono escolar de jovens com deficiência. Estamos a fazer um piloto. Eu sei que um bocadinho agora estou a responder de uma forma muito diferente toda a nossa conversa, mas nos hábitos culturais nós percebemos que só tem hábitos culturais quem consegue ter algum grau de literacia. E se nós olharmos para os números, os níveis de conclusão de pessoas com deficiência dos graus de ensino são consideravelmente inferiores para as pessoas com deficiência versus
1: vários graus de
0: as
1: ensino,
0: pessoas
1: claro,
0: sem deficiência. E isso levou-nos a criar um projeto de educação para jovens com deficiência, para tentar que eles não sejam excluídos pela sociedade. E porque percebemos que o abandono era muito grande. E isso vai comprometer toda a vida da pessoa com deficiência ao longo da vida. Então, neste momento, continuamos a trabalhar a política de bilheteira, mais recursos de acessibilidade em todos os eventos, mas também estamos a olhar muito para o abandono escolar.
1: Mas como é que acham que podem intervir aí?
0: Motivando as pessoas com deficiência, neste caso.
1: Para não abandonarem a escola? Fazendo ações junto das escolas, é isso?
0: Não, mesmo junto dos alunos. O que nós estamos a fazer são programas de mentoria e exemplos na primeira pessoa, em que tentamos que eles tenham contacto com várias pessoas com deficiência que de alguma forma se ingraram e que são jovens ainda, mas jovens adultos, não é? E que eles nos tragam projetos pessoais. E com esses projetos pessoais, dar-lhes uma rede de contactos e de possibilidades para que eles tomem iniciativa e continuem a persistir. Nós, até aqui, trabalhámos em criar acessibilidade na sociedade e preparar os espaços para que as pessoas cheguem e utilizem. Mas quando elas não utilizam, temos que perceber porque é que elas não utilizam e qual é a motivação para não utilizarem. E aí temos que ir ter com as pessoas e dar-lhes confiança para saírem e enfrentarem a sociedade, porque também nunca vamos conseguir que tudo seja perfeito.
1: Claro.
0: Então temos que criar uma carapaça e queremos ajudar a comunidade a fazer esse caminho e a ter essa força de continuar e sermos todos agentes de mudança.
1: É um belo projeto. Tiago Fortuna, foi um gosto tê-lo aqui.
0: Obrigado.
1: No Tic Tac. Obrigada por ter vindo.
0: Obrigado.
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2: Informação de trânsito, Sandra Pereira.
4: Há complicações no Porto neste momento. Atenção à A3, Braga-Porto, acidente na zona de Pedroços. Há demora junto ao nó da A4 e há a afetar a própria A4. Também a Via Norte, Meia-Porto, com acidente em padrão de légua. Há demora junto ao nó da A4. Há A28, Viana do Castelo-Porto, para Sintra Ponte Lessa e a Avenida Sidónio Paes. VCI a Rábida Freixo, com paragens entre o Campo Alegre e a saída para a Boa Vista e Freixo a Rábida, no Mercado Abastecedor, até às Antas. Já por Lisboa no IC20, Costa da Caparica Almada, por resolver um acidente a seguir à área de serviço de Almada. O trânsito ainda se faz com alguma lentidão. A segunda circular, Benfica Aeroporto, para-se entre a Escola Alemã e as Calvanas, e a A5 de Cascais para Lisboa, na descida de Monsanto para as Amoreiras, já a ponte 25 de Abril, de Almada para Lisboa, há filas na subida do Pregal, em direção à Praça das Portagens.
2: Número para o trânsito, 821-010. Votos de um muito bom dia, boa viagem e, claro, uma ótima semana também. 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
0: Mais à frente, em 90 segundos de ciência, saiba que na Universidade de Trás-os-Montes e Alto Douro, diversos investigadores estão envolvidos num projeto que usa realidade virtual para melhorar o ensino de conceitos 3D. Para já, Sexy Boy.

0: segunda-feira, 22 de junho, está com a RTP Antena 1. Muito bom dia. Na Universidade de Trás-os-Montes e Alto Douro, investigadores estão envolvidos num projeto que usa realidade virtual para melhorar o ensino de conceitos 3D.
1: Olá, sou o Guilherme Gonçalves, sou investigador na Universidade de Trás-os-Montes e Alto Douro, no laboratório de realidade virtual Massive, que nasce de uma colaboração entre o Inesctec e a Universidade. Este projeto nasce de uma dificuldade que é verificada em salas de aula, em certos conteúdos programáticos, que é a capacidade dos alunos conseguirem visualizar questões tridimensionais quando só têm acesso a plataformas 2D, ou seja, livros ou projeções em tela ou computadores. E este projeto nasce dessa vertente, que é como usar a realidade virtual para ajudar o ensino, neste caso, da computação gráfica e da veterinária. Estas aplicações de realidade virtual vão ser depois testadas, okay, em sala de aula, portanto, em casos de estudo reais, e o intuito é avaliar como é que os alunos, pronto, conseguem aprender melhor ou não, okay, em termos de motivação, em termos de notas, se tem algum efeito versus os métodos tradicionais. Okay? Porque não podemos só usar realidade virtual para tudo o que é conteúdos pedagógicos, porque há certos conteúdos pedagógicos onde a realidade virtual efetivamente traz uma mais-valia, okay? E há outros que não. Então o que nós vamos fazer é pôr em prática, desenvolver estas aplicações, pôr em prática em salas de aula, neste caso em salas imersivas, okay? Salas adaptadas para o uso de realidade virtual com equipamento já disponível, okay? Que já temos a serem desenvolvidos na universidade para esse efeito. E estes conteúdos vão servir não só para testar a capacidade de realidade virtual para ensinar, mas também para servir como conteúdos pedagógicos. E é essa parte que também temos que colmatar, é criar os conteúdos para que os professores consigam ter algo para usar em sala de aula para ensinar os alunos.
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0: 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Horas da manhã no continente e na Madeira, 10 horas da manhã nos Açores. Os títulos desta edição.
3: Está confirmado, o Reino Unido vai ter um novo chefe de governo. Keir Starmer demitiu-se esta manhã e prometeu uma transição pacífica. Neste jornal, as reações e a análise ao anúncio de Starmer. Apesar dos principais responsáveis iranianos terem abandonado o Birkenstock, o executivo suíço garante que as conversas entre Washington e Teherão prosseguem com a discussão de questões técnicas. Nesta edição, olhamos ainda para a insegurança alimentar na Somália, através do relato de Andreia Fausto, uma portuguesa que faz parte de uma equipa do Programa Alimentar Mundial, que está a trabalhar no país.
0: Notícias com edição de João Vaz.
3: Keir Starmer anunciou esta manhã a saída do cargo de Primeiro-Ministro do Reino Unido. Num curto discurso à porta de Downing Street, Starmer destacou o trabalho realizado nos últimos 2 anos, mas assumiu que deixou de contar com o apoio do Grupo Parlamentar Trabalhista e por isso optou por apresentar a demissão ao Rei Carlos III.
4: The question being asked now...
5: A questão que se coloca agora não é quem estava em melhor posição para mudar o Partido Trabalhista de modo a levar-nos ao poder e dar início ao trabalho vital de melhorar a vida de milhões de pessoas. Essas questões já foram respondidas. A questão que o meu partido coloca agora é se estou em melhor posição para nos liderar nas próximas eleições. Ouvi a resposta do meu grupo parlamentar a essa questão e aceito essa resposta de bom grado. Todas as decisões que tomei tiveram como objetivo colocar em primeiro lugar o país que amo. É por isso que vou demitir-me do cargo de líder do Partido Trabalhista. Falei com Sua Majestade o Rei esta manhã para o informar da minha decisão.
3: Keir Starmer demite-se, sai da liderança dos trabalhistas, pede ao partido que estabeleça um calendário de transição, assegurando que fará tudo para garantir que essa transição será feita de forma pacífica. As candidaturas à liderança do Labour e também à liderança do governo britânico abrem a 9 de julho. No Reino Unido, quando um primeiro-ministro cai, isso não significa a queda do governo. Os trabalhistas vão continuar no poder, mas com um novo líder. Andy Burnham, presidente da Câmara de Manchester, que foi eleito deputado votado na semana passada, é o mais bem colocado para suceder a Keir Starmer. O antigo ministro da Saúde, Wes Streeting, também está na corrida. E começam a surgir as primeiras reações ao anúncio de Starmer. O líder do Partido Reformista, Nigel Farage, pede aos trabalhistas que convoquem eleições, afirmando que Andy Burnham não tem legitimidade para exercer o cargo de primeiro-ministro. Zach Polanski, líder dos Verdes, diz que a saída de Starmer devia ser o momento para uma arrojada mudança de rumo para a nação. Polanski duvida, no entanto, que Andy Burnham tenha a ousadia necessária para fazer essa mudança. Ed Davey, líder dos Democratas Liberais, também já reagiu nas redes sociais. Ele entende que os eleitores britânicos estão cansados de serem defraudados por um carrossel de primeiros-ministros cujas políticas não resolvem os seus problemas. Diz que não basta mudar quem está em Downing Street, é preciso mudar de políticas. Em direto nesta edição está o especialista em assuntos internacionais, Tiago André Lopes. Viva, bom dia, obrigado por estar em direto connosco. Que políticas é que o próximo primeiro-ministro britânico, ao que tudo indica Andy Burnham, terá de adotar para travar a ascensão da extrema-direita e, em particular, do Reform UK de Nigel Farage?
6: Olá, bom dia, obrigado por mais um convite. As políticas terão que ser voltadas muito para dentro, tem que ser política doméstica, obviamente com duas pastas à cabeça. Um, as questões ligadas ao mundo agrícola, que é um eleitorado muito importante no Reino Unido e que foi esquecido quer pelos conservadores, quer pelos trabalhistas. Dois, as questões ligadas com a pasta da saúde são muito importantes também. Aliás, ainda hoje, Keir Starmer dizia que a sua maior vitória é ter reduzido o tempo de espera no Serviço Nacional de Saúde do Reino Unido, mas isso não chega, é o próprio funcionamento do serviço que está em questão e que neste momento é deficitário, um pouco em paridade com o que acontece em Portugal. Então eu acho que o foco acima de tudo tem que ser política doméstica, muito antes da política externa, muito antes do Reino Unido se querer afirmar no plano internacional. Tem que ter uma sedimentação interna, sob pena de o Reform e outros partidos conseguirem tirar o cetro em breve aos partidos tradicionais.
3: E acredita que Andy Burnham, que parece o mais colocado para suceder a Keir Starmer, está em condições para promover essas mudanças, para levar a cabo essas políticas de que falava?
6: Burnham é a miss simpatia do partido, portanto é o nome mais simpático, é o mais carismático, é claramente aquele pelo qual os seus colegas deputados ansiavam. Aliás, desde o dia 7 de maio, que isto é a crónica de morte anunciada para Keir Starmer. Nós sabíamos que ele ia sair quando 100 dos 403 deputados, quase 25% do partido, pediu publicamente para a sua saída, para que ele permitisse o concurso à liderança. Portanto, isso já sabia que ia acontecer. E Burnham é claramente aquele que é mais galvanizador. Não é o único e tem uma grande fragilidade. Sendo carismático que o é, não tem currículo nacional. Não lhe são conhecidas grandes ideias, e uma das ideias que ele é conhecido, que é a ideia de reverter o Brexit, é interessante para os trabalhistas, mas não esquecer que com a ascensão do Reform há claramente uma parte substancial do eleitorado britânico que é contra essa ideia. Navegar à revelia da opinião pública, tentando reverter na Secretaria algo que foi validado em referendo, é um erro político crasso que espero que Burnham não cometa.
3: Obrigado. A análise de Tiago André Lopes, especialista em assuntos internacionais, aos últimos desenvolvimentos na política britânica. Irão e Estados Unidos voltaram hoje às discussões técnicas para acabar com a guerra no Médio Oriente, revelação feita pelo Ministério dos Negócios Estrangeiros da Suíça, país que acolhe desde ontem as negociações entre ambas as partes. Em comunicado, a diplomacia suíça saúda a criação de um guião que visa alcançar um acordo final em 60 dias e que cria as condições para a abertura imediata de novas discussões técnicas. As reuniões, que começaram ontem por volta das 2 da tarde, hora de Lisboa, prolongaram-se pela noite e os mediadores do processo, o Qatar e o Paquistão, anunciaram esta manhã a criação de um comitê para aplicar o guião das negociações. No dia em que o Papa visita a sede do Programa Alimentar Mundial, uma das mais antigas agências das Nações Unidas para chamar a atenção para o flagelo de fome em várias partes do mundo, olhamos para o que se passa na Somália, onde mais de 6 milhões de pessoas vivem em situação de insegurança alimentar. A portuguesa Andreia Fausto, que trabalha na equipa do Programa Alimentar Mundial que está na Somália, deu conta esta manhã ao jornalista Guilherme de Sousa dos fatores que mais têm contribuído para que milhões de somalis passem fome.
5: Na Somália, há mais de 6 milhões de pessoas afetadas pela insegurança alimentar. São números alarmantes, defende Andreia Fausto, diretora de Sistemas Alimentares e Mudanças Climáticas do Programa Alimentar Mundial.
7: A fome continua a aumentar, sobretudo neste continente, e a presença das Nações Unidas e a presença, deste caso, do World Food Programme no terreno, sendo a maior agência de assistência alimentar no mundo, digamos assim, é necessária e cada vez mais é a realidade de muitos países.
5: A partir de Mogadíscio, a capital da Somália, Andreia Fausto sente as dificuldades no terreno e descreve como as crises têm um impacto severo na população.
7: A nível de conflito armado, no caso da Somália, mas também crises climáticas que nós estamos a ver cada vez mais, serem cada vez mais intensas e frequentes, fazem também com que haja deslocados e que estas pessoas sejam afetadas por crise, deixando muitas sem qualquer refeição por dia.
5: Fome provocada pelas alterações climáticas.
7: Neste momento está a atravessar seca no norte e na parte mais oeste do país, mas depois cheias ao mesmo tempo na parte central e sul do país. E isto, logicamente, causa uma paragem no desenvolvimento do país, causa fome, causa deslocações das pessoas.
5: A guerra no Irão e o bloqueio do Estreito de Hormuz também teve consequências no terreno.
7: Nós tivemos, por exemplo, comida que esteve retida, não conseguia chegar à Somália, portanto, a comida que nós precisávamos para dar às populações.
5: Os desafios diários do trabalho humanitário do Programa Alimentar Mundial na Somália.
3: A situação na Somália, onde mais de 6 milhões de pessoas vivem em situação de insegurança alimentar, estima-se que 318 milhões de pessoas enfrentem fome aguda este ano em todo o mundo. De acordo com o Programa Alimentar Mundial, a fome quase duplicou no mundo desde 2019. Na faixa de Gaza, apesar do cessar-fogo e dos ataques de Israel terem diminuído de intensidade nos últimos tempos, a situação no terreno continua a ser complexa, porque continuam a existir ofensivas israelitas e também por causa das restrições colocadas por Israel à entrada de ajuda humanitária no território. É o relato do coordenador-geral da Médicos Sem Fronteiras para a Palestina, entrevistado pela jornalista Marta Pacheco. Ele conta que, para lá da questão de alimentos, da falta de alimentos e de água potável, faltam também medicamentos e equipamento básico nos hospitais, o que leva muitas vezes, Marta, os médicos a terem de fazer escolhas difíceis.
8: No caso particular dos medicamentos, João Tubau conta que em algumas situações os hospitais estão a chegar ao limite.
9: Estamos chegando a situações limite dos estoques. Isso faz com que os nossos médicos tenham que fazer escolhas muito difíceis. Não tem que ficar escolhendo qual vai ser o paciente que, em função da sua gravidade, da sua doença, vai receber o tratamento, porque não tem tratamento para todos.
8: O coordenador-geral da Médicos Sem Fronteiras para a Palestina dá ainda um outro exemplo, o do leite para os bebés.
9: Hoje em dia, assim, estamos chegando no limite do estoque de leite terapêutica, né, para as crianças pequenas.
8: O cessar-fogo de outubro fez com que os ataques israelitas na faixa de Gaza diminuíssem de frequência e de intensidade, conta, mas não fez com que parassem. E o bloqueio à entrada de ajuda faz com que a situação no terreno seja terrível, seja de grande crueldade.
9: Esse bloqueio faz com que, mesmo que as bombas sejam menos, a realidade e a vida das pessoas na faixa de dias de hoje é de uma crueldade terrível.
8: Faltam as coisas mais básicas, como ter acesso à água potável, alimentos ou higiene.
9: A gente está vendo verdadeiras epidemias de piolho, de sarna. Hoje em dia não tem nenhum tipo de coleta de lixo na faixa, então o lixo está por tudo quanto é canto, a água é pouca, tanto água para a higiene pessoal, para se lavar, para lavar roupa, quanto a água para se beber. A alimentação continua sendo precária.
8: É o que contam a Joanne Tubau, os colegas palestinianos que fazem parte da organização e que estão atualmente no terreno. São cerca de 1.400 que vivem e trabalham, diz, debaixo de uma enorme pressão.
3: Por tudo o que acabamos de ouvir, a Organização Médicos Sem Fronteiras pede o fim dos ataques israelitas e também do bloqueio à entrada de ajuda humanitária na faixa de Gaza.
0: Foi a informação com João Vasco, notícias em simultâneo com a RTP Antena 1 Madeira, Açores e RTP Mundo. A informação está disponível também em noticias.rtp.pt. E agora vamos à informação de trânsito disponível a esta hora. Sandra Pereira.
10: Neste momento está um acidente na Via Norte, no Porto, no sentido Meia-Porto, em padrão de légua, e que está a provocar alguma demora neste momento junto à EFASEC. Depois, na VCI, no sentido Rábida Freixo, há também paragens à passagem pelo Nó da Boa Vista e à A28 Viana do Castelo Porto, com filas entre o Nó da A4 e a Avenida AEP. Por Lisboa, o trânsito também ainda com alguma intensidade, sobretudo a segunda circular. Há paragens à passagem pelo Campo Grande e também pela zona das Calvanas. Há 5 na descida de Monsanto em direção às Amoreiras. E atenção à A10, Benavente-Crel. Há um acidente ao quilómetro 14 entre o Carregado e a Ruda dos Vinhos. Portanto, cuidado.
0: Número para o trânsito 821-0101, grátis nacional. Bom dia e boa viagem.
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0: Segunda-feira, 22 de junho, muito bom dia e boa semana também.
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0: No programa Antena Aberta, que agora começa, vamos falar dos ecos do chumbo ao pacote laboral e o congresso do PSD. Antena Aberta tem edição do jornalista António Jorge.
3: Olá para todos, muito bom dia. Bem-vindos a mais uma semana de emissões da Antena Aberta, onde a sua opinião conta para aqui estar, para se inscrever, para participar, para partilhar o seu ponto de vista. Deve ligar, por favor, o número de telefone gratuito 822-0101, 822-0101. Se está fora do território português, um outro número à sua disposição, o 2233-99956, com o custo de uma chamada internacional. Na sexta-feira, o Chega inviabilizou o pacote laboral e inviabilizou um entendimento que muitos davam como praticamente fechado. A decisão gerou críticas e abriu um novo debate sobre a estratégia do partido de André Ventura. Terá sido uma demonstração de autonomia política ou um sinal de falta de coerência? Foi uma derrota para o governo? Queremos ouvir as suas respostas. Ao mesmo tempo, este fim de semana, o PSD reuniu-se em Congresso e Luís Montenegro aproveitou o palco para defender a ação do Governo, lançar novos compromissos para os próximos tempos e afirmar a ambição de querer aprofundar reformas que considera necessárias para Portugal. Um discurso que procurou mobilizar o partido,
15: mas também responder aos desafios que surgem dentro e fora da maioria parlamentar. Os anúncios mais relevantes e de forma muito rápida e apenas em tópicos, a criação de um fundo soberano de Portugal, a proteção contra catástrofes, um novo regime jurídico de arrendamento, a reforma da justiça administrativa e fiscal, um regime de incentivos ao desempenho na função pública, a subconcessão da linha de Cascais a operadores privados, novo Código da Contratação Pública e aproveitou também ainda Montenegro durante o Congresso para responder ao Chega, insistindo na ideia de que reduzir a idade da reforma colocaria em risco a sustentabilidade do sistema de pensões e recuperou também uma frase que de resto já tinha utilizado em campanhas eleitorais, ou seja, no dia em que tivesse de cortar pensões, demitir-me-ia. Queremos ouvir a sua opinião. Ligue os números da antena aberta 822-0101 ou 2233-99956. Estão connosco no início desta edição António José Teixeira e Pedro Sousa Carvalho. Bom dia a ambos. Obrigado pela colaboração.
18: Bom António, dia.
15: Bom dia. Em primeiro lugar, o PSD entrou neste congresso de sangalhos fragilizado pelo desfecho das negociações laborais ou conseguiu, do teu ponto de vista, inverter a narrativa?
18: Bom, entrou fragilizado. Isso parece-me um dado objetivo, no sentido em que, na véspera, averbou uma derrota pesada em relação àquilo que era uma bandeira importante, que tinha considerado importante, que era a alteração do Código Laboral. E dizemos sobretudo isto porque o discurso foi evoluindo. A certa altura, Luís Montenegro, quando pensou que as negociações e a viabilização das alterações ao Código Laboral estariam muito difíceis, ele foi desvalorizando e relativizando, no sentido de dizer, bom, há mais vida além do pacote laboral, continuaremos, obviamente, o nosso trabalho se não for possível alterá-lo, mas julgo que com aproximar do tempo em que o Parlamento foi chamado a pronunciar-se, ele terá vislumbrado uma possibilidade de acordo com o Partido Chega e, digamos, chegou a um ponto em que isso parecia um dado adquirido, de tal forma que na discussão, que esteve para durar 39 minutos na primeira proposta, que não deixa de ser curioso e parecia deixar entender que a aposta era numa não votação na generalidade do Código Laboral e a sua passagem para a especialidade, portanto tentando evitar ali um primeiro desfecho e abrindo a possibilidade de negociação e abrindo a possibilidade de alterar algumas coisas da proposta do Governo, a verdade é que o triunfalismo que ouvimos na boca de André Ventura e de Hugo Soares conduzia a um resultado que parecia já garantido à última hora. Isso não aconteceu. As pensões e a alteração da idade da reforma serão as culpadas desse desentendimento, mas eu gostaria, se me permites, de assinalar algo que eu julgo que vale a pena ponderar neste processo. É que a partir do momento em que a questão das pensões é tão importante, e recuemos no tempo, o tempo da Troika e de Passos Coelho. Passos Coelho dirá que foi obrigado a cortar nas pensões porque, digamos, a austeridade imposta pela Troika, na sequência do pedido de assistência financeira ainda ao tempo de José Sócrates, obrigava a fazer isso. Isso teve custos eleitorais e custos sociais muito relevantes. Luís Montenegro percebeu que era preciso pôr o PSD coberto desse trauma que vinha de trás e esse compromisso de não mexer nas reformas era um compromisso.
15: Ou seja, inverter a desavença entre o PSD e os pensionistas.
18: Exatamente. E ela envolvia nessa altura também aquilo que era a imagem que Pedro Passos Coelho tinha deixado. E, portanto, este congresso, que é um congresso antecipado e, de algum modo, foi um desafio a Pedro Passos Coelho e às críticas que vinha fazendo, estava longe de se imaginar que durante este processo a questão das reformas viesse a ser uma possibilidade de reflexão. Porquê é que eu estou a dizer isto? Porque na sexta-feira, quando ouvimos o Primeiro-Ministro em Bruxelas reagir ao chumbo do pacote laboral, da alteração do Código Laboral, nós ouvimos dizer que ele tinha admitido a possibilidade de constituição de uma comissão eventual no Parlamento para ponderar a sustentabilidade das propostas que o Chega estava a fazer. Ora, isto não faz muito sentido. Isto é, se a reforma são sagradas, se eu me vou demitir, se alguma vez tiver que mexer nas reformas, não faz sentido que esta posição de princípio, que é quase doutrinal, possa ser ponderada numa comissão eventual. Este é o primeiro erro. O segundo erro é pensar que André Ventura se deixava enganar, passa a expressão, por a constituição de uma comissão eventual que obviamente não iria servir para nada. E, portanto, eu julgo que houve aqui uma série de equívocos que o PSD deve ponderar para o futuro da governação e julgo que, para regressar ao ponto inicial da tua questão, obviamente que entrou com mais frágil, entrou não para um congresso de consagração e de passo em frente, mas para um congresso de redução de danos, isto é, para fazer das fraquezas força. O reformista que queria consagrar uma grande reforma juntamente com outras, enfim, pequenas e médias reformas, chamemos-lhe assim, enfim, este discurso reformista já está um bocado gasto. A verdade é que se tornou um congresso para reparar danos e para prometer reformas.
15: E uma das reformas que prometeu é a criação de um Fundo Soberano de Portugal. O que é que isto significa e o que é que este fundo pode trazer à economia e ao papel do Estado na economia, Pedro Sousa Carvalho?
19: Um abraço a António Zé Teixeira e aos ouvintes da Antena 1. Bom, eu confesso que tenho mais dúvidas para partilhar convosco, propriamente certezas. Aquilo que ficámos a saber ontem por parte do Primeiro-Ministro, portanto, de forma concreta, ficámos a saber que este fundo será gerido pelo IGCP, que é o Instituto que gera a dívida pública em Portugal, e que vai servir para o Estado investir em empresas, nomeadamente em setores estratégicos como energia, banca, comunicações e, eventualmente, gestão de infraestruturas aeroportuárias. A partir daqui, confesso que tenho mais dúvidas que respostas, ou seja, não é claro, e o Primeiro-Ministro não o disse, como é que este fundo será financiado, será com orçamento, com dinheiro do Orçamento de Estado, ou será eventualmente o regressar ao tempo de Fernando Medina, que não sei se lembras, António, Fernando Medina também chegou a avançar com uma ideia de um fundo soberano para canalizar o valor excedente que era gerado pelo Estado todos os anos. A outra dúvida é tentar perceber em que empresas em concreto é que o Estado vai investir. Outra dúvida, saber se eventualmente o Estado terá nessas empresas uma posição minoritária ou se terá uma posição maioritária no sentido de mandar nessas empresas.
15: A ideia seria investir em áreas da energia, das comunicações, exato, infraestruturas, aeroportos incluídos e na banca.
19: E na banca, precisamente, sim. Não estou a ver onde é que o Estado vai arranjar um banco para investir. É verdade que nesta altura nós temos o BCP, em que um acionista de referência do BCP, que são os chineses, que têm 20% de capital, os chineses da Fosun, que estão a tentar vender essa posição, mas confesso que não estou a ver bem a lógica do Estado nesta altura e comprar uma posição de 20% do BCP, tendo em conta que o Estado já tem 100% do maior banco em Portugal, que é a Caixa Geral de Depósitos. Uhum. Portanto, não me faz muito sentido. E depois é tentar também perceber como é que o Estado, nestas empresas que o Estado quer ter participações, como é que o Estado vai entrar nestas empresas, ou seja, será... Se as empresas estiverem cotadas em bolsa, será através da compra de posições em bolsa? Será por negociação direta com os acionistas dessas empresas? Será por nacionalização de empresas, como, por exemplo, fizemos no tempo da EFASEC? Portanto, isto tudo para dizer que eu tenho um bocadinho mais dúvidas do que propriamente certezas em relação a este fundo. Nós, a nível, se quiseres, a nível mundial, António, nós temos mais ou menos... ou seja, existe este modelo de fundos soberanos em vários países.
15: Na Noruega, Emirados Árabes Unidos, Singapura, países com outra dimensão e outra capacidade financeira.
19: E não é só isso, e com uma lógica diferente. Ou seja, tu tens, se quiseres, três tipos de fundos soberanos no mundo, ou modelos. Tens esse que estás a dizer, que normalmente pertencem a países que são produtores de petróleo, uhum, sendo que o maior de longe é o da Noruega, que é o maior do mundo, e investe sobretudo, curiosamente não investe na própria Noruega, investe sobretudo em posições de empresas fora da Noruega, tem posições de empresas portuguesas, inclusive. Temos o caso, por exemplo, da Angola, também tem um fundo soberano, que também tem posições acionistas em Portugal. Portanto, isto é um dos modelos que existe, mas nós não temos petróleo. Existe um segundo modelo, que é um modelo, se quiseres, que é um modelo irlandês. A Irlanda, como sabes, tem um excesso de receita pelas taxas e pelos impostos que ela cobra às empresas multinacionais, que são muitas que estão, que têm sede na Irlanda.
15: E por causa do sistema fiscal altamente atrativo, ou pelo menos mais atrativo que o nosso.
19: Exatamente. E o que ela faz, portanto, é, como tem esse excesso de receita, canaliza esse excesso de receita para este fundo soberano, que já tem um valor, digamos, já tem um montante bastante substancial. Nós também não temos multinacionais, como a Irlanda, portanto também não temos petróleo, não temos multinacionais. Existe um terceiro modelo, se quiseres, que eventualmente, imagino que seja nisto que o governo estará eventualmente a pensar, que é um fundo que é financiado pelo próprio dinheiro do Orçamento de Estado. Talvez um modelo mais, que nos é mais conhecido, é o modelo espanhol. Os espanhóis têm uma empresa chamada CEPI, que é uma sociedade estatal de participações industriais, que na prática é uma holding, como nós aliás temos a Parpública, nós temos algo parecido, que é a Parpública, e que na prática detém participações em algumas empresas estratégicas. E a ideia deste fundo espanhol é sobretudo proteger alguns setores considerados mais críticos, estratégicos, apoiar eventualmente empresas em momentos de maior dificuldade e de aperto, e preservar, nós conhecemos bem os espanhóis, os chamados centros de decisão nacional. Aliás, há pouco tempo houve uma ameaça do Médio Oriente, de uma investida sobre a Telefónica, que é a maior operadora de telecomunicações espanhola, e na altura este fundo espanhol entrou com 10% de Telefónica, precisamente nesse sentido de defender uma empresa para manter o centro de decisão em Espanha. Eu imagino que, eventualmente, o governo estará a pensar em qualquer coisa parecida com isto, mas, repito, tenho nesta altura, e já partilhei com
15: mais dúvidas que certezas. Pedro, muito obrigado ainda assim pelas explicações que aqui trouxeste, Pedro Sousa Carvalho, comentador de Economia da Antena 1. António José Teixeira, este congresso do PSD foi um congresso em que se ouviu também uma espécie de contradição, de um discurso a apontar num sentido e o discurso seguinte, enfim, não rigorosamente assim, mas com esta ideia a parecer alinhar exatamente o sentido oposto. Faz sentido, por exemplo, querer negociar com o Chega, como parece sair também deste congresso, como o PSD, ou a AD, melhor dito, quer negociar com o PS?
18: Pois, eu acho que a tua formulação dá conta de uma dificuldade de interpretação da estratégia do PSD. E ela tem a ver com o seguinte. Por um lado, o PSD fez questão de se afirmar equidistante em relação aos partidos, ou o partido principal à sua esquerda, equidistante em relação ao partido principal à sua direita. E desse ponto de vista, fez equivaler, e muitas vezes na sua linguagem, utiliza muito a linguagem dos extremos, portanto, os extremos no entendimento que muitas vezes faz, que muitas vezes é retórico, passam pelo Partido Socialista e pelo Chega. E desse ponto de vista, o PSD quer assumir-se como um partido central, um partido que dialoga e depois fará entendimentos com quem entende. Ora bem, eu julgo que a experiência até agora tem demonstrado também de alguma forma essa contradição, essa dificuldade de encontrar coerência neste processo. Porquê? Porque, por um lado, historicamente, a proximidade ideológica, de posicionamento, de responsabilidade governativa, tem muito mais a ver com o Partido Socialista, e basta llembrar que mesmo no tempo de Luís Montenegro, os orçamentos do Estado nos dois governos foram possíveis de ser viabilizados pelo lado do Partido Socialista. Habitualmente as questões que têm a ver com soberania ou questões de Estado mais centrais para o regime político, ou seja, em relação a uma revisão constitucional, etc., foram com o Partido Socialista. Mas se observarmos para esta trajetória, vemos que muitos diplomas, muitas, chamemos reformas, tudo agora é uma reforma, foram efetuadas com o Partido Chega e não com o Partido Socialista, apesar de haver propostas em cima da mesa. Isso podia ser sobre a nacionalidade, as questões da lei do retorno, o processo de revisão constitucional, as bandeiras, por aí fora, uma série de medidas em que, aparentemente, a proximidade, digamos, de ideias, de políticas, pareceu acontecer mais com o Partido Chega. Ora, um partido que não é confiável, é assim que o PSD hoje o entende, falo do Partido Chega, tem nesta altura obviamente um caminho que, do ponto de vista pragmático até, e até do seu próprio interesse de comprometer o Partido Socialista mais com algumas políticas, tem esse desafio. É claro que Luís Montenegro não quis ir ao Congresso dizer que, bom, estou arrependido daquilo que foi feito com o Chega e agora o parceiro privilegiado será o PS. Esse discurso não foi feito. Continuou a ser um discurso em que os extremos se confundiram com o imobilismo, as críticas cerradas foram muito audíveis, mas eu julgo que aquilo que Luís Montenegro e o seu núcleo duro têm pela frente nesta altura é que em questões realmente centrais para o regime, em questões de soberania, em questões estratégicas, o PSD terá todo o interesse, não é apenas o país, o PSD terá todo o interesse em encontrar mais compromissos com o Partido Socialista. Isso, aliás, vai ser uma dificuldade para o próprio PS, porque o PS lidaria melhor com a ideia de que o PSD está ligado ao Chega e nós somos a alternativa do que estabelecer algum compromisso com o Partido Social Democrata ou com a AD e este governo.
15: Muito obrigado, António José Teixeira, pela presença e pela colaboração na Antena Aberta.
18: Obrigado,
15: desta
18: António.
15: Segunda-feira. Bom dia e boa semana.
18: Igualmente.
15: Vamos dar agora espaço a alguns ouvintes que estão connosco também, já em linha alguns deles. É o caso de Paulo Rocha, em Lisboa. Bom dia para si, Paulo.
20: Bom dia.
15: Bom dia e bem-vindo.
20: Obrigado. Pronto, é assim, em relação à situação do debate de hoje, aquilo que eu posso dizer é que, de facto, a percepção que nós temos é que André Ventura andou literalmente a brincar, para não falar no termo mais jugoso, com Montenegro. E, de facto, André Ventura quer tudo menos governar. E quando estava em causa o pacote laboral, que é altamente impopular, ele, ligando-se a uma situação de aprovação de um pacote laboral, que era altamente desfavorável para ele, politicamente e do ponto de vista eleitoral, iria prejudicá-lo. E, portanto, ele literalmente sabia disso. E Montenegro é que aparentemente não sabia disso, não é? Porque, de facto, a AD nunca propôs, durante a campanha eleitoral, falar sobre a questão de revisão da lei laboral. E já a posteriori é que começa a falar no tema. Portanto, o que, na minha opinião, também é um pouco desonesto, politicamente. E, por outro lado, nós temos que realmente perceber que André Ventura é um narcisista, e isto tem que ser dito com todas as letras. A prova está, é que agora em todos os locais existe um painel e um placar com Salvar Portugal. Portanto, ele será realmente o salvador da pátria de toda a gente. E não há ninguém na comunicação social que não consiga dizer isto. E depois há um ditado e um provérbio chinês que diz: quem sabe não fala, quem fala não sabe. Portanto, isto basicamente, quando se fala muito, gesticula-se muito, grita-se muito, parece que transparece para a população que toda a gente vai ficar salva por aquele senhor. E, de facto, ele não vai salvar nada. Ele, a única coisa que ele tem é, efetivamente, um grande interesse político em querer aquele senhor. E, de facto, ele não vai salvar nada. Ele, a única coisa que ele tem é, efetivamente, um grande interesse político em querer chegar a primeiro-ministro, o que eu espero que realmente nunca possa acontecer.

0: E, portanto, agora Luís Montenegro tem que ir atrás do prejuízo e continuar com a ideia de que o pacote laboral tem que ir avante é um erro estratégico e político, na minha opinião.
1: Porque Maria do Rosário Palma Ramalho disse isso mesmo na intervenção que fez no Congresso, tentou vincular Luís Montenegro a uma nova investida na matéria de legislação laboral. Paulo, muito obrigado pelo seu contributo, tenha um bom dia. Cumprimento também Sérgio Rosa, está connosco em Pombal. Bom dia, Sérgio.
2: Olá, muito bom dia, António Jorge e todo o auditório. Queria deixar só duas ou três notas. Como disse o ouvinte anterior, esse senhor André Ventura andou a brincar com o governo, com os portugueses, e deu tudo como adquirido no dia anterior à votação do pacote laboral, mas depois sacou uma carta da manga ao pedir a interrupção de 30 minutos dos trabalhos, e depois decidiu votar contra o pacote laboral, quanto a mim, mal, porque ele, se tivesse pensado melhor, se calhar até saía melhor na fotografia, se tivesse votado a favor, não sendo eu de acordo de André Ventura, mas como ele dizia, amanhã Portugal vai-se lembrar que foi o Chega que conseguiu uma vitória histórica para Portugal, não se conseguiu ver isso, porque André Ventura...
1: Ou seja, preferia uma postura de coerência, é isso que nos está a tentar dizer Sérgio Rosa.
2: Sim, ele não foi minimamente coerente, porque dá o dito por não dito, e já não é a primeira vez que o faz. Muitas das vezes ele tem o mediatismo que tem porque assim o querem, a comunicação social vende a imagem de André Ventura, e ele tira muito partido dessas situações, e mais uma vez se mostra que o senhor André Ventura não está minimamente preparado para governar o país, e era muito mau se André Ventura viesse um dia a governar Portugal.
1: Sérgio, muito obrigado pelo seu contributo, pela opinião que veio partilhar com o auditório da Antena Aberta esta manhã. Saúdo também o professor António Costa Pinto, professor no Instituto de Ciências Sociais da Universidade de Lisboa. Obrigado pela sua colaboração e por ter aceitado o nosso convite. Muito bom dia. Professor, que leitura faz da evolução das relações do PSD e do Chega? E isto desde as últimas legislativas?
3: Eu creio que aí nós podemos claramente traçar um padrão. E esse padrão, basicamente, é o seguinte. O Chega é um partido de direita radical que une valores de direita radical e, portanto, a legislação no que toca à restrição da imigração, a legislação no que toca, por exemplo, à questão da nacionalidade. São áreas de maior aproximação entre um PSD que ora está em compromisso, ora em tensão com a direita radical e que muitas vezes tenta naturalmente ocupar o espaço nessa perspectiva da direita radical.
1: E essa perspectiva é inteligente para o PSD, ou seja, essa tentação de querer ocupar o espaço da direita radical e às vezes não?
3: Não tenho a certeza se é inteligente. A maior parte dos estudos ilustram que, já sabemos esta frase conhecida, entre o fake e a realidade, no geral os eleitores preferem aqueles que estão mais próximos, evidentemente, dessas ideias, e dos outros que tomam as ideias, digamos, da direita radical, mas que há algo de... digamos assim, para falar bem depressa, algo de mistificador no caso do PSD. Mas a verdade é que o eleitorado virou à direita e, portanto, como é natural, o Chega é o principal desafio à direita do PSD, não é o Iniciativa Liberal, e, portanto, o PSD tenta sobreviver politicamente, justamente fazendo muitas vezes algumas concessões à direita radical. É mais importante, aliás, para a sociedade portuguesa, não é nenhuma destas que estamos a falar, é fundamentalmente até em relação à questão da imigração.

0: seja, o tema da imigração foi aquele que deu até agora maiores frutos na colaboração entre o PSD e a Direita Radical. Mas há um ponto, e era esse ponto que eu gostava de salientar, é que nós estamos perante um partido de Direita Radical populista, e é importante salientar que, aparentemente, muitos poderiam pensar que é uma contradição, mas não é. Uma contradição entre uma estratégia populista em termos de temas sociais, como, por exemplo, baixar a idade da reforma, que é algo que até o principal partido da oposição de centro-esquerda, que é o Partido Socialista, nunca colocaria na agenda política, mas, sem dúvida nenhuma, esse tipo de bandeiras políticas rendem e dão votos, exprimem popularidade. Não há nenhum cidadão com salários baixos e médios, com 60 anos de idade, que não ache simpática a proposta de baixar a idade da reforma, mesmo que isso seja feito à custa das reformas dos que vêm a seguir e muitas vezes até à custa das contribuições, enfim, que a própria migração faz justamente para a segurança social. E, portanto, essa era evidentemente uma reivindicação do Chega, que o poria sempre a ganhar. Sempre a ganhar caso o governo cedesse e sempre a ganhar caso o governo do PSD não cedesse, como foi o caso. Agora, sob o ponto de vista político, aquela estratégia da meia hora foi, sem dúvida nenhuma, a estratégia de um partido de direita radical que tem em segmentos do eleitorado popular uma base de crescimento muito significativa, como tem sido óbvio, e que, portanto, perante a impopularidade da reforma da legislação laboral clara, assumida em quase todos os estudos de opinião nos últimos meses, fez com que, evidentemente, o Chega recuasse e acabasse por recusar esse projeto de reforma laboral.
1: E o que é que lhe parece mais relevante neste momento? O chumbo do pacote laboral ou as propostas que, entretanto, Luís Montenegro apresentou no fim de semana durante o Congresso do PSD?
0: E eu creio, para dizer a verdade, que o projeto de reforma laboral, sem dúvida nenhuma, representa um insucesso por parte de um governo minoritário que, no entanto, fez da reforma laboral uma bandeira muito significativa nos últimos meses e que insistiu sistematicamente, mesmo depois da sua, digamos assim, não aprovação, não era o caso, do seu falhanço na concertação social, do seu falhanço de negociações com o sindicato que é a UGT e o facto, agora sim, do falhanço também no Parlamento. Porque o problema clássico de um governo minoritário é que tem sempre que, antes de enviar para a opinião pública e para as instituições projetos, tem efetivamente que tentar assegurar que existe pelo menos um pré-apoio por parte das forças representadas no Parlamento, quer seja do Partido Socialista, quer seja, neste caso, do Chega.
1: Como é que interpreta as críticas de Montenegro ao que chamou forças políticas presas ao passado ou à conveniência do momento?
0: Esse tipo de discurso, não é? Aliás, o próprio manifesto programático deste Congresso do PSD, escrito pela direção, obviamente, Luís Montenegro, é muito prolixo nesse tipo de declarações. É naturalmente a ideia de um governo que quer dar à opinião pública portuguesa uma imagem de reformas, uma imagem de modernização. E por que não até, convém não esquecer que este Congresso foi em parte antecipado, não é verdade, por causa das críticas do ex-primeiro-ministro Pedro Passos Coelho à governação de Montenegro, pois justamente o grande problema é que uma parte das reformas mais liberalizadoras que podem ser inscritas no programa do PSD, sob muitos pontos de vista, não têm qualquer capacidade de concretização. Um governo minoritário tem limites à sua ação.
1: Muito obrigado também pela sua colaboração, António Costa Pinto, professor no Instituto de Ciências Sociais da Universidade de Lisboa. E agora voltamos a contactar os nossos ouvintes, aqueles que estão em linha, já são pelo menos quatro, e vamos começar por Teresa Ferreira, que está connosco em Odivelas. Bom dia para si, Teresa.
2: Bom dia, Sr. António Jorge, bom dia a todos. Eu vou ser muito breve, até porque não tenho grandes conhecimentos técnicos sobre política, vivo na espuma dos dias, não é? Depois de ouvir um politólogo como esse a falar, uma pessoa sente pequenina. Qualquer das formas, tenho a minha
1: impressão
2: em relação ao que se está a passar. E o que eu acho é que isto é tudo taticismos, tanto de um lado como do outro, taticismos que tinham que desembocar nisto. Porque tanto o André Ventura como o Primeiro-Ministro têm é que nem têm um mínimo de estratégia para o país, nada de nada, não têm um mínimo de estratégia. E taticismo sem estratégia não serve a ninguém, só serve a eles, aliás, nem a eles. E nós, com tantos problemas até no mundo, em Portugal, mas até no mundo, como é que vimos estes políticos com estas atitudes? Como é que as pessoas conseguem suportar isto? Claro que não conseguem, não é? Olham para isto com agonia, não é? Porque, ao fim e ao cabo, isto tudo tem a ver com a reforma laboral, não é? Não tem a ver só com isso, mas essencialmente com isso. Para já isto é uma teima da ministra, não é outra coisa. Porque a reforma laboral, do que eu tenho ouvido, porque eu não li nada, não é? Estou a falar pelo que ouço. E do que eu tenho ouvido, nem sequer aborda as questões fundamentais, como, por exemplo, substituírem pessoas por máquinas e nem pensarem que têm que descontar para a Segurança Social, têm que pagar IRS, não é? Se estão a substituir pessoas, têm que arranjar receita para o país, não é? O dinheiro não cai do céu, não é? Pronto, e o que eu acho realmente é que estes governantes, esta gente, como representantes do povo, não representam o povo português, pelo menos. Na minha ótica, não representam o povo português. Podem andar à caça de votos, pronto. E depois tem outra coisa ainda. Não respeitam também os partidos políticos mais pequenos. Eles estão lá também como representantes do povo. Nem sequer falam deles. É o Partido Socialista, quer dizer, encosta o Partido Socialista, o Partido Socialista também tem lá muita tática, pronto, mas tem estratégia. Agora, o PSD não tem estratégia nenhuma para o país, não tem, na minha ótica não tem, na minha e não só, que eu falo com muita gente, e as pessoas já nem querem falar de política, que já estão saturados. Pronto, e era isto que eu queria dizer.
1: Obrigado, Teresa, então.
2: Alertar para estes governantes olharem para o país, olharem para o mundo e deixarem destas guerrinhas intestinas, que isto não leva a lado nenhum.
1: Teresa Ferreira a falar de Odivelas, agora a partir de Matosinhos. José Cavalheiro, bom dia.
3: Cavalheiro,
1: peço-lhe desculpa. Fico sempre na dúvida.
3: Certo.
1: Apesar de estar bem escrito aqui à minha frente, José Cavalheiro.
3: Eu penso que o que nós assistimos é o seguinte: o Chega é um partido que realmente não tem nenhuma estratégia para o país, é um partido que vive da confusão, do conflito e tenta explorar e criar fissuras na governação e no Estado, é um partido abertamente contra uma data de princípios constitucionais e, portanto, digamos que é um partido oportunista. E o que aconteceu foi que o Chega verificou que esta história do pacote laboral, que essa a certa altura parecia que ia apoiar, estava a ter uma crescente oposição, por um lado, por parte da população, conforme se viu em sondagens, foi objeto de duas greves gerais, que demonstraram que realmente era absolutamente impopular e sobretudo, digamos, no próprio dia da votação saíram novas sondagens que mostraram que o AD está a afundar exatamente porque tem defendido com unhas e dentes este pacote laboral. Portanto, é natural que Ventura, à última hora, tenha verificado que não estava interessado em entrar num navio que se estava a afundar e estava-se a afundar nitidamente por causa desta questão do pacote laboral. E, portanto, fez marcha atrás. Então, o que é que assistimos? É que o Luís Montenegro vem justificar este flop, porque no fundo ele ia mais uma vez nas águas do Chega, porque tem sido a tentativa do PSD, digamos, seguir a agenda do Chega, mesmo para assuntos absolutamente irrelevantes, aquela questão da burca, o problema da nacionalidade, os problemas de imigrantes naturalizados portugueses que tenham cometido crimes graves, perderem a nacionalidade. Eu pergunto a quantos casos isso se aplicaria em Portugal, se calhar meia dúzia ou nem isso. Portanto, tem andado atrás de coisas absolutamente imaginárias que fazem parte da cartilha do Chega e, portanto, Montenegro, para justificar mais um flop, que foi esta opção que teve agora, veio dizer que a justificação era salvaguardar as pensões de reforma no futuro. E portanto, a proposta do Chega, que era reduzir a idade de reforma, punha a segurança social em risco. Ora, isto é mais uma falácia a juntar às anteriores. No caso do pacote, era a questão da produtividade, em que se pretendeu que o fator trabalho era fundamental e era preciso aumentar a precariedade para garantir a produtividade, quando nós sabemos que com microempresas a gestão é pouco profissional, que o investimento em inovação não é suficiente e, portanto, há problemas da burocracia do Estado, etc. Portanto, o fator trabalho será dos menos importantes e a justificação para o pacote laboral, digamos, não se pode centrar numa única questão e escamotear as essenciais. E agora, mais uma vez, ele faz a mesma coisa. Vem falar nas pensões de reforma, quando neste momento a segurança social está a bater recordes históricos no seu fundo de sustentabilidade e, por outro lado... E,
1: aliás, deixe-me dar-lhe uma notícia que é de agora mesmo, tem a ver com dados revelados pelo Instituto Nacional de Estatística. A população portuguesa em Portugal atinge 11,4 milhões, 14% são imigrantes.
3: Uhum. Portanto, costuma contribuir exatamente para esta situação de sustentabilidade da reforma social, da segurança social, e, portanto, isto é um assunto tão, digamos, há uma falsificação, digamos, da importância das razões apresentadas pelo Primeiro-Ministro, porque nós sabemos que a segurança social tem sido sempre sustentada a partir do fator trabalho, isto é, dos descontos dos trabalhadores. Ora, como disse o ouvinte anterior, quando nós temos, neste momento, uma mudança radical em empresas, e temos em empresas com muito pouca gente a trabalhar e geram grandes lucros, é mais que tempo dessas empresas contribuírem para a segurança social, descontando diretamente, não a partir do número de trabalhadores, mas, por exemplo, pegando numa parte do IRC e automaticamente desviando para a segurança social. Portanto, isso nunca põe em perigo a segurança social e a justificação que Montenegro apresentou para mais este flop, portanto, dizendo que com isto, não acedendo a diminuir a idade da reforma, está a assegurar o futuro das pensões de reforma, é mais uma falácia do nosso Primeiro-Ministro, que no fundo está a governar virado para trás, com esta perspectiva da Ministra do Trabalho, que é uma perspectiva do século passado, que é preciso esmifrar o máximo de trabalhadores para ter o máximo de lucros. Tudo isto leva a pensar que, se continuar a olhar para trás, em vez de olhar para a frente, Montenegro tem os dias contados. É só. Muito
1: José obrigado. Cavalheiro, obrigado por ter aceitado o nosso desafio e ter também inscrito o seu nome para participar neste programa, como fez de resto José Almeida, que vamos ouvir agora, que está connosco em Faro. Muito bom dia, José.
4: Muito bom dia, António Jorge. Desejo muitos parabéns ao vosso programa. É o seguinte, olha, já passaram 50 anos do 25 de Abril. PS, PSD, CDS e até os restantes. O que é que fizeram? Nada. Estamos a ficar na cauda da Europa. Tais que entraram depois já nos passaram. E eu estou a favor que isto não passasse à frente. Por que razão? Não há dinheiro para reformas baixas e há reformas de 11 mil euros, 12 mil, 7 mil, pessoas a trabalhar em 7, 8 anos. O povo revolta-se com isso. Tu não é verdade. A minha esposa, não estou a fugir ao assunto, desconto 48 anos, desde os 14 anos, sabe quanto é que recebe? 606 euros. Se fosse político, calhar tinha alguns 20 mil. E o povo não anda a dormir. O povo está farto. Desde PS, PSDs, TDS, blocos de esquerda, está farto desses partidos todos. É natural.
1: E não está farto do Chega?
4: Olha, não sei, ainda não governou, não sei. Mas pelo menos apresentou algumas soluções. Mas estava a tirar meio 5 mil na gasolina para aumentarem as reformas mais baixas. Olha, ainda foi ontem, que vi num programa televisivo, um senhor que se suicidou, que era com o irmão, onde é que está a Segurança Social? Depois esses políticos não ouvem notícias, não veem a miséria que há no país. Olha, em frente aqui onde eu moro, está aqui um senhor que torna numa carrinha, numa Citroën de 2 lugares. Moro. Há dias estava a despejar a urina de um garrafão. Opa, eu até liguei para as juntas de freguesia para verem do senhor. Nem sei se é. Há muita miséria escondida. Para muita gente a receber 300, 400 euros de reforma. Há pessoas a receber 12 mil. Então, mas isso não é corrupção?
1: Por amor, obrigado, eu nem quero José. Falar mais. Vamos ouvir agora em Viseu Carlos Xavier. Muito bom dia, Carlos. Vamos também tentar perceber qual é a sua opinião sobre os temas do programa hoje, o chumbo do pacote laboral e a forma como o PSD tentou responder e como decorreu o congresso do partido.
5: Bom dia. Olha, por acaso até estou aqui a uma grande... Vou ter agora uma reunião aqui com as obras de solidariedade por causa de uma associação que existe e eu estou aqui vou ter uma reunião ao meio-dia. Eles também esperam, já que toda a gente espera, eles também esperam. Isto é assim, o que se passou é muito simples. Isto, o chumbo da lei laboral, toda a gente sabia que ia acontecer, não vale a pena. Então, Passos Coelho, desculpa lá. Luís Montenegro tem a agenda marcada para fazer o comício do PSD. Faz o comício e tem dois coelhos na cartola. Um é Passos Coelho e o outro é Pedro Santana Lopes. Com Passos Coelho não vale a pena, Passos Coelho é a oposição. E teve Pedro Santana Lopes. Ora, os dois são amigos de quem? São grandes amigos de André Ventura. Ou seja, o que ontem, ou o que na sexta-feira foi reprovado, claro que vão entrar dois meses de férias de Parlamento, que nem sei como é que isso é possível, mas é como as férias de juízes e essas férias todas, dois meses. Mas é claro que Pedro Santana Lopes vai, entre aspas, como grande amigo de André Ventura, vai conseguir arranjar uma nova concertação social e ainda vai ser aprovada este ano, antes do ser aprovado o Orçamento de Estado.
1: Carlos Xavier, vamos ver se as suas previsões se confirmam. Pedro Santana Lopes, de facto, apareceu neste Congresso outra vez como militante do PSD. Foi também um dos temas desta reunião magna dos sociais-democratas em Sangalhos. Vamos ouvir a partir de Correios agora, nos instantes finais do programa, Francisco Ramalho. Bom dia.
6: Olá, António Jorge. Ora bem, eu acho que tenho pouquíssimo tempo, então vou tentar, sintetizar. Quanto ao chumbo do pacote laboral por André Ventura, portanto, o André Ventura pode ser muita coisa, e é muita coisa má em relação aos trabalhadores e ao povo, mas uma coisa o André Ventura não é. André Ventura não é burro. Portanto, ele tem até pretensões políticas, como é evidente, e a inviabilização, na verdade, do pacote laboral, na verdade, podia ser muito mau para ele, nomeadamente para o partido dele. E ele decidiu, então, fazer o que fez. Quanto ao Congresso do PSD, o que é que se disse de relevante no Congresso do PSD? Disse-se uma coisa relevante, mas negativa. Portanto, a privatização rentável, da parte rentável da CP, ou seja, a linha de Sintra. E está tudo resumido, e só dizer mais uma coisa, não foi lá dito, mas a continuação do apoio à guerra, na verdade, contra os avanços continuar, e que a alternativa é, efetivamente, à esquerda do PSD, à esquerda do PS, é realmente o PCP / CDU.
1: Obrigado, Francisco. Concluímos assim com a sua intervenção ao programa desta segunda-feira. Obrigado a todos pela

0: Muito boa tarde. Meio-dia no continente e na Madeira, 11 horas da manhã nos Açores. Os títulos do Jornal do Meio-Dia.
1: O número de imigrantes em Portugal mais do que duplicou entre 2021 e 2025 e fez com que a população tenha atingido um número de recorde no final do ano passado. De acordo com os dados divulgados esta manhã pelo Instituto Nacional de Estatística, no final de 2025 viviam no país 11 milhões e 400 mil pessoas, 14% são imigrantes. O Papa pede à comunidade internacional que una esforços no combate à fome. Leão XIV diz que o acesso a alimentos não pode estar subordinado a considerações de mercado ou a interesses geopolíticos. No Reino Unido, Andy Burnham confirma que vai concorrer ao lugar que vai ser deixado vago por Keir Starmer. Wes Streeting, nome também falado para a sucessão, declara apoio a Burnham.
0: Notícias com edição de João Vasco.
1: No final do ano passado, 14% da população portuguesa era constituída por imigrantes. É o que revelam os dados divulgados há pouco pelo Instituto Nacional de Estatística. O INE esteve a compilar, ao longo dos últimos meses, o número de pessoas residentes no país, o número de dados existentes sobre as pessoas residentes no país. Esses dados, Daniel Belo, indicam uma subida do número de residentes em Portugal à custa do número de imigrantes.
2: Nunca fomos tantos e os novos vieram de fora. No final do ano passado, a população residente em Portugal chegou aos 11.424.031 habitantes, o maior número de que há registro. E segundo os indicadores que o Instituto Nacional de Estatística revelou esta segunda-feira, o aumento deve-se sobretudo ao crescimento da imigração, que nos últimos 4 anos praticamente duplicou. Desde 2001 foram mais de 800 mil as pessoas que chegaram a Portugal com fluxos migratórios excepcionalmente elevados nesses anos, 330 mil novas entradas em 2022, 274 mil em 2023 e 182 mil novos imigrantes residentes registados em Portugal em 2024. Segundo os dados do INE, estas entradas fizeram aumentar o número de imigrantes residentes no país para perto de 1 milhão e 600 mil, o que representa 14% da população portuguesa.
1: O Instituto Nacional de Estatística acaba de anunciar também que, face a estes novos números, vai rever todos os indicadores per capita, como o produto interno bruto, o emprego, as questões relacionadas com a justiça, educação ou saúde. No final de 2025, como lhe dissemos, viviam no país, aliás, 11 milhões e 400 mil pessoas, 14% eram imigrantes. José Luís Carneiro acusa o Primeiro-Ministro de ter passado ao lado das prioridades do país no Congresso do PSD deste fim de semana. Em declarações aos jornalistas esta manhã, à margem de uma iniciativa no Porto, o líder do PS afirmou que Luís Montenegro continua a não dar resposta a questões essenciais para o país em matéria de saúde, economia e habitação.
3: Eu gostava de ouvir falar daquilo que importa às pessoas. Gostava de ter ouvido o Primeiro-Ministro falar sobre como vai responder às necessidades de habitação no país, como vai responder às necessidades da saúde, como vai responder às necessidades do aumento dos salários e da fixação dos mais jovens e como é que já agora vai responder à economia do país que está a perder competitividade nos mercados internacionais. Eu recordo que na semana passada saíram notícias de que Portugal perdeu competitividade em 57% dos mercados externos. Era isso que eu gostava de ter ouvido.
1: A reação de José Luís Carneiro ao discurso de ontem de Luís Montenegro no encerramento do Congresso do PSD. No Reino Unido sucedem-se as reações à saída de Keir Starmer. Andy Burnham, presidente da Câmara de Manchester, anunciou na última hora que vai concorrer ao lugar que vai ser deixado vago por Starmer. Já Wes Streeting, nome também falado para a sucessão, desiste da corrida e declara o apoio a Burnham. Os trabalhistas parecem estar unidos em torno de Andy Burnham, que pode vir a ser o próximo primeiro-ministro. Já o líder do Partido Reformista, Nigel Farage, quer eleições antecipadas. Ele pede aos trabalhistas que convoquem eleições, afirmando que Andy Burnham não tem legitimidade para exercer o cargo de primeiro-ministro. Keir Starmer, recordo, anunciou esta manhã a saída de Downing Street num discurso à porta da residência oficial do primeiro-ministro britânico. Starmer destacou o trabalho realizado nos 2 últimos anos, mas assumiu que deixou de contar com o apoio do Grupo Parlamentar Trabalhista e, por isso, optou por apresentar a demissão ao rei Carlos III.
4: A questão que se coloca agora não é quem estava em melhor posição para mudar o Partido Trabalhista de modo a levar-nos ao poder.

0: e dar início ao trabalho vital de melhorar a vida de milhões de pessoas. Essas questões já foram respondidas. A questão que o meu partido coloca agora é se estou em melhor posição para nos liderar nas próximas eleições. Ouvi a resposta do meu grupo parlamentar a essa questão e aceito essa resposta de bom grado. Todas as decisões que tomei tiveram como objetivo colocar em primeiro lugar o país que amo. É por isso que vou demitir-me do cargo de líder do Partido Trabalhista. Falei com Sua Majestade o Rei esta manhã para o informar da minha decisão.
1: As candidaturas à liderança do Labour e também à liderança do governo britânico abrem a 9 de julho, que Keir Starmer assegurou nesta declaração que fará tudo para garantir que a transição será feita de forma pacífica. O especialista em assuntos internacionais, Tiago André Lopes, diz que o próximo primeiro-ministro britânico deve apostar em melhorar o funcionamento do Serviço Nacional de Saúde e também deve promover medidas para os agricultores. Só assim, entende Tiago André Lopes, será possível travar a ascensão da extrema-direita no Reino Unido.
2: As políticas terão que ser voltadas muito para dentro, tem que ser política doméstica, obviamente com duas pastas à cabeça. Um, as questões ligadas ao mundo agrícola, que é um eleitorado muito importante no Reino Unido e que foi esquecido quer pelos conservadores, quer pelos trabalhistas. Dois, as questões ligadas com a pasta da saúde são muito importantes também. Aliás, ainda hoje, Keir Starmer dizia que a sua maior vitória é ter reduzido o tempo de espera no Serviço Nacional de Saúde do Reino Unido, mas isso não chega, é o próprio funcionamento do serviço que está em questão e que neste momento é deficiente. Um pouco em paridade com o que acontece em Portugal. Então eu acho que o foco acima de tudo tem que ser política doméstica, muito antes da política externa, muito antes do Reino Unido se querer afirmar no plano internacional, tem que ter uma sedimentação interna, sob pena de o Reform e outros partidos conseguirem tirar o cetro em breve aos partidos tradicionais.
1: Tiago André Lopes não sabe, no entanto, se Andy Burnham conseguirá ter sucesso. Ele diz que Burnham é um político simpático, mas com fragilidades.
2: Burnham é a miss simpatia do partido, portanto é o nome mais simpático, é o mais carismático, é claramente aquele pelo qual os seus colegas deputados ansiavam, aliás, desde o dia 7 de maio, que isto é a crónica de morte anunciada para Keir Starmer. Nós sabíamos que ele ia sair quando 100 dos 403 deputados, quase 25% do partido, pediu publicamente para a sua saída, para que ele permitisse o concurso à liderança. Portanto, isso já se sabia que ia acontecer. E Burnham é claramente aquele que é mais galvanizador. Não é o único e tem uma grande fragilidade. Sendo carismático que o é, não tem currículo nacional.
1: A análise de Tiago André Lopes aos últimos desenvolvimentos da política britânica. O Papa critica os líderes mundiais que estão mais preocupados em alimentar a guerra do que em combater a fome. Durante uma visita à sede do Programa Alimentar Mundial em Roma, Leão XIV afirmou que o acesso aos alimentos e à saúde não podem estar subordinados a considerações de mercado ou interesses geopolíticos e pediu a Alexandra Sofia Costa uma aliança renovada entre as nações no combate à fome.
3: O Papa Leão alerta, as prioridades globais estão gravemente distorcidas quando os governos alimentam mais os conflitos do que a fome.
4: Conflicts are fed more readily than people are nourished.
3: Num discurso muito crítico, o Papa disse que esta realidade reflete não apenas deficiências operacionais, mas também um desequilíbrio fundamental nas prioridades políticas e morais.
4: The absence of a shared ethical horizon capable of sustaining genuine cooperation.
3: Disse que aliviar a fome também contribui para a estabilidade global.
4: States have increasingly allocated their resources.
3: Pediu aos governos que aumentem os gastos para combater a fome e que não limitem a ajuda alimentar com base em preocupações geopolíticas. O Papa lamenta que as crises humanitárias mundiais estejam a ser relegadas a um lugar secundário entre as prioridades internacionais, desconsiderando a estreita ligação entre essas questões e a cooperação multilateral.
4: From the crisis of the multilateral system.
1: Os alertas deixados pelo Papa Leão XIV, hoje de visita à sede do Programa Alimentar Mundial em Roma. Na Somália, mais de 6 milhões de pessoas vivem em situação de insegurança alimentar. A portuguesa Andreia Fausto, que trabalha na equipa do Programa Alimentar Mundial, que está na Somália, deu conta esta manhã ao jornalista Guilherme Sousa dos fatores que mais têm contribuído para que milhões de somalis vivam nesta situação.
0: Na Somália, há mais de 6 milhões de pessoas afetadas pela insegurança alimentar. São números alarmantes, defende Andreia Fausto, diretora de Sistemas Alimentares e Mudanças Climáticas do Programa Alimentar Mundial.
5: A fome continua a aumentar, sobretudo neste continente, e a presença das Nações Unidas e a presença, deste caso, do World Food Programme no terreno, sendo a maior agência de assistência alimentar no mundo, digamos assim, é necessária e cada vez mais é a realidade de muitos países.
0: A partir de Mogadíscio, a capital da Somália, Andreia Fausto sente as dificuldades no terreno e descreve como as crises têm um impacto severo na população.
5: A nível de conflito armado, no caso da Somália, mas também crises climáticas que nós estamos a ver cada vez mais, serem cada vez mais intensas e frequentes, fazem também com que haja deslocados e que estas pessoas sejam afetadas por crise, deixando muitas sem qualquer refeição por dia.
0: Fome provocada pelas alterações climáticas.
5: Neste momento está a atravessar seca no norte e na parte mais oeste do país, mas depois cheias ao mesmo tempo na parte central e sul do país. E isto, logicamente, causa uma paragem no desenvolvimento do país, causa fome, causa deslocações das pessoas.
0: A guerra no Irão e o bloqueio do Estreito de Hormuz também teve consequências no terreno.
5: Nós tivemos, por exemplo, comida que esteve retida, não conseguia chegar à Somália, portanto, a comida que nós precisávamos para dar às populações.
0: Os desafios diários do trabalho humanitário do Programa Alimentar Mundial na Somália.
1: O cenário na Somália, onde mais de 6 milhões de pessoas vivem em situação de insegurança alimentar, estima-se que 318 milhões de cidadãos mundiais enfrentem fome aguda este ano em todo o planeta. De acordo com o Programa Alimentar Mundial, a fome quase duplicou no mundo desde 2019. Olhamos agora para o caso Coldo, em Espanha. O ex-ministro dos Transportes de Espanha, José Luís Ábalos, foi esta segunda-feira condenado a 23 anos e 3 meses de prisão por corrupção em contratos públicos para a compra de máscaras na pandemia. Além de Ábalos, que integrou governos do atual chefe do Executivo, Pedro Sánchez, foram julgados e condenados, neste caso, o antigo assessor do ex-ministro Coldo Garcia, e foi condenado a 19 anos e 8 meses de prisão, e o empresário Víctor de Aldama, que colaborou com a justiça e confessou os crimes. Ele foi condenado a 4 anos e meio de prisão. O Ministério Público Espanhol tinha pedido, nas alegações finais deste julgamento, a 4 de maio, 24 anos de prisão para José Luís Ábalos. Ele acaba de ser condenado a mais de 23 anos de prisão por corrupção. São informações que surgem de Espanha e que podem abalar ainda mais o governo de Pedro Sánchez.
6: Foi o Jornal do Meio-Dia, com edição de João Vasco. 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Avançamos agora com as informações de trânsito disponíveis a esta hora, Sandra.
7: Neste momento, atenção à VCI no sentido Freixo Rábida. Há um acidente junto ao Nó das Antas que já está a provocar muita demora a partir de Bonjoia. Neste momento só se circula pela via direita, portanto cuidado. Já no sentido Rábida Freixo há paragens, há passagem pelo Nó da Boa Vista e depois mais à frente, devido à curiosidade, para-se a partir do Nó da A3 e até às Antas. Quanto à A28, Viana do Castelo Porto também se para na Avenida AEP, em direção à AVCI. Já por Lisboa, segunda circular, Benfica Aeroporto, há também paragens a partir do Nordeste, Norte-Sul e até às Calvanas.
6: 821-0101, número para o trânsito. Uma ótima viagem, se for o caso. Muito boa tarde e uma excelente semana também.
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0: Edmundo Inácio a iniciar a nossa tarde com esta canção, chama-se Terra. Estão 24 graus no Porto, 26 em Coimbra e em Lisboa, 27 graus agora em Faro. Está a chegar mais um episódio do Portugalex e neste início de semana temos, por exemplo, ficheiros secretos. Pois é.
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0: Vamos descobrir daqui a um minuto.
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4: O Pentágono tem vindo a desclassificar e a publicar ficheiros sobre objetos voadores não identificados, incluindo o capachinho de José Cid, em dias de vento.
5: O Portugalex sabe que o governo português tem estado em contacto com o americano para combinar a estratégia em caso de invasão alienígena, ou pior, invasão de pessoas com sapatos de vela. O nosso especialista em coisas do espaço, José Gomes Ferreira, traz-nos algumas regras desse manual, não é assim?
6: Isto é muito simples e não há outra maneira de o dizer. Se um ET se aproximar de nós, não devemos cumprimentá-lo com um aperto de mão, nem com dois beijinhos nas faces.
5: Eles só dão um? Os ETs são metros?
6: Não, dão cinco.
5: Ah, ok, estamos a tomar nota. E que mais?
6: Se quisermos oferecer-lhe uma bebida de boas-vindas, devemos ter em conta que eles bebem, sobretudo, sonazol. Às vezes, um shot de lexívia.
5: E para comunicar com eles, língua gestual?
6: Não, os ETs falam a língua dos pés. Sapa, bes, pés, fapa, larpar, apa, limpingua, apa, dos pós, pés, pés.
5: Por acaso entendo, mas confesso que não sou fluente.
6: Não, mas vão aparecer vários cursos de língua dos pés para toda a gente se preparar. Fiquem atentos.
5: Vamos estar. Muito obrigado por estas preciosas dicas.
6: Atenção, o Pentágono revelou que o TOI pode ser um ET, por isso é que consegue estar em todo o lado ao mesmo tempo. É muito simples e não há outra maneira de o dizer.
4: Depois do empate de Portugal com o Congo no Mundial, o jornal Independent fez o título a 10 homens e uma estátua, sendo este último o Cristiano Ronaldo.
5: O craque já respondeu.
7: Bom, eu penso que realmente, quando cheguei ao fim do jogo, reparei que alguns pombos tinham pousado em cima de mim e que algumas pessoas tinham dado moedas junto aos pés. Penso que se calhar este vai ser mais um dos meus recordes, o de mais tempo a fazer de homem estátua durante o jogo do Mundial. Penso que vou avisar o Guinness para eles registarem. Pelo menos é o que eu penso. Olha, este fez cocô. Sacana, pá.
4: Alex pergunta, acha que os posts das irmãs Aveiro deviam ter tradução para português?
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Bárbara Bandeira com uma canção recente, chama-se Marcha. Esta é a trilha do trânsito que vai ouvir mais à frente, apenas para lhe dizer que o vamos naturalmente ajudar a ter uma ótima viagem desse lado e começar da melhor maneira mais uma semana. E para já fica aí Ana Bacalhau.

0: E cá está, não falha a informação do trânsito a início da tarde e, bom, a início de semana também, Sandra.
1: Neste momento, a ver-se aí, atenção, porque no sentido Freixo Rábida, um acidente junto ao nó das Antas, ainda só circula pela via direita, há muita demora a partir de Bonjoia. Já no sentido Rábida Freixo, para-se à passagem pelo nó da Boa Vista, há 28, Viana do Castelo Porto, na Avenida AEP, em direção à Avenida Sidónio Paes, e há 3, Braga Porto, à chegada à VCI. Quanto a Lisboa, a segunda circular está com paragens nos dois sentidos, entre a Escola Alemã e a Zona das Calvanas.
0: Então, muito boa tarde e uma boa viagem também.
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0: Jornal de Desporto, títulos desta edição, Carlos Rui Abreu.
3: Maxi Araújo feliz em Alvalade, mas não garante continuidade. Cabo Verde continua a epopeia no Mundial e depende do que fizer na última jornada para avançar na prova. Portugal joga amanhã frente ao Uzbequistão. Ruben Dias deve regressar ao 11. Tomás Araújo está limitado. Sporting Braga abriu hoje as portas para a próxima época. Benfica está uma vitória do título masculino de futsal e Portugal vai ter dois clubes na Liga dos Campeões de Handball.
0: Jornal do Desporto, edição Carlos Rui Abreu.
3: Maxi Araújo está feliz no Sporting, mas não garante continuidade em Alvalade. O canhoto uruguaio marcou um dos golos do empate a 2 com Cabo Verde, já leva 2 e uma assistência pela seleção de Charrua neste Mundial e depois da grande época que fez em Alvalade, é um dos jogadores do plantel com mais mercado.
4: Estou muito feliz no Sporting, mas nunca se sabe o que se vai passar. Fiquei feliz por poder conversar com Fresneda. Estou grato por ele estar aqui e adoro jogar com ele. Espero que possamos jogar juntos muito tempo.
3: No jogo de ontem, Maxi Araújo teve na bancada o colega do Sporting, Ivan Fresneda, a quem ofereceu os bilhetes para a partida. O espanhol, em declarações à CNN Portugal, manifestou a vontade de jogar com o Maxi, mas também com o outro uruguaio, que já veste de verde e branco e também está na seleção.
5: Quero jogar com os dois, a próxima época gostava de jogar com os dois. É óbvio, o Salazar é um grandíssimo jogador, já todo mundo viu em Portugal o grande jogador que ele é.
3: O espanhol diz que no plano individual a época correu bem, mas espera mais da próxima.
5: Individualmente fiquei feliz porque tive uns minutos, consegui também melhorar e dar um nível acima do que fiz na primeira época. Portanto, fiquei feliz por isso, mas isto não acabou. Agora temos de pensar na época que vem a seguir e temos de fazer o melhor.
3: Fresneda admite ansiedade para a próxima época, até para esquecer o final complicado da que terminou.
5: A verdade que sim, a verdade que já estamos a pensar na nova época, a verdade que tivemos um final mais complicado e, portanto, estamos muito ambiciosos por... pelo que vem aí na frente.
3: Ivan Fresneda, captado pelo microfone da CNN Portugal à porta do estádio em Miami, onde foi assistir ao Uruguai Cabo Verde, seleção africana que voltou a surpreender. Já vamos esmiuçar mais esta proeza dos Tubarões Azuis, mas para já, Sidney Lopes Cabral, uma das estrelas de Cabo Verde, que no final do encontro com o Uruguai falou de Mourinho e fez jura de amor eterno ao Benfica.
6: Nunca tive problemas com o Mourinho, aprendi muito com ele, é um grande treinador e foi uma honra ter trabalhado com ele. Depois da situação com o Vinícius Júnior, passei um mau bocado, mas não teve nada a ver com a camisola. Eu é que precisava de trabalhar mais. Não saio com mágoa. Eu amo o Benfica.
3: Depois de uma época nos encarnados, segue-se agora o Trabzonspor da Turquia.
6: A minha passagem pelo Benfica foi tremenda. Passei grandes momentos lá, evoluí muito, mas o Trabzonspor já me queria em janeiro. Falei com eles e é um excelente clube para continuar a minha carreira.
3: Ainda pela atualidade dos clubes, no fim de semana surgiu a garantia de que Pavlidis vai continuar no Benfica. Mário Branco, diretor-geral do Clube da Luz, deu uma entrevista a um jornalista turco e recordou que Pavlidis tem contrato até 2029 e o clube não recebeu qualquer proposta da Turquia. O responsável diz ainda que o avançado grego quer continuar de águia ao peito e que assim vai permanecer como jogador do Benfica. Já vamos falar da atualidade da seleção portuguesa, mas para já, a epopeia dos Tubarões Azuis na América, que tem mais um capítulo para a história. Depois do empate na ronda inaugural diante da Espanha, na última madrugada, Cabo Verde escreveu mais uma página dourada. Empata 2 golos com o Uruguai e a certeza de que parte para a última jornada, a depender apenas do que fizer, para seguir para os 16avos de final. Para a eternidade do futebol cabo-verdiano, o primeiro gol no Mundial, num remate carregado de fé de Kevin Pina.
7: Acho que nunca tinha sonhado. Já sonhei estar na minha seleção, mas com muito trabalho da nossa equipa, do nosso povo, e agora é desfrutar e sentir muito orgulho de representar o nosso país. e prestar muita atenção ao próximo jogo e para garantir os três pontos e ir para a próxima fase.
3: Kevin Pina marcou o primeiro gol do jogo. Ainda antes do intervalo, o Uruguai virou para 2-1, mas a seleção africana empatou no segundo tempo por

0: A incidência, claro está, em Cabo Verde, como nos conta a partir da cidade da Praia o correspondente da Antena 1, Carlos Santos.
1: O apito final desencadeou manifestações de alegria em várias localidades do país.
2: Não há palavras.
3: Muito nervoso. Tem graça.
4: Muito nervosismo, Manoel, que é jogo.
5: Muito nervosismo, vitória, era melhor, mas muito empate, muito bom.
6: Ótimo, cheio de emoção e principalmente coração para aguentar essa emoção.
7: Foi um grande jogo de Cabo Verde. Sempre acreditei em Cabo Verde que nós íamos pelo menos empatar com o Uruguai. E é um grande empate.
4: E agora, com a Arábia Saudita?
7: Agora vamos ganhar a Arábia Saudita. Vamos ganhar a Arábia Saudita sem dúvida nenhuma.
1: Com dois empates em dois jogos, Cabo Verde soma agora 2 pontos e mantém-se na luta pelo apuramento para os oitavos de final.
0: Para que a festa volte a ser rica em Cabo Verde, é preciso vencer a Arábia Saudita e até um empate pode chegar para alcançar os 16avos de final deste Mundial. O grupo é liderado pela Espanha. A seleção espanhola venceu a Arábia Saudita por 4-0. Já no grupo G, nos últimos resultados, a Bélgica empatou a 0 com o Irão e a Nova Zelândia perdeu 3-1 com o Egito na última madrugada. Na agenda de hoje, às 6 da tarde, a Argentina defronta a Áustria no grupo J, depois às 10 da noite no grupo I, a França joga com o Iraque e à 1 da manhã Noruega e Senegal medem forças. Por último, de novo no grupo J, há um Jordânia e Argélia às 4 da manhã. Ainda na atualidade do Mundial, Schlotterbeck é baixa na Alemanha, lesão que vai afastar o jogador alemão no mínimo 2 meses. Ainda pelo Mundial, e virando a página para a seleção portuguesa, Portugal já está de olhos postos no jogo de amanhã frente ao Uzbequistão. Depois de entrada em falso, a República Democrática do Congo empata 1 na primeira jornada. A seleção lusa parte esta tarde para o Texas, já depois de treinar ainda em Miami com uma dúvida no centro da defesa. O treino de hoje poderá dissipar nas dúvidas quanto à condição de Tomás Araújo, que saiu com mazelas do jogo com a seleção africana e tem treinado com limitações na última semana. Fernando Rico, um dos enviados especiais da Rádio Pública ao Mundial, traz-nos aqui o programa do dia, que marca o regresso de Portugal a Houston.
8: É ouvir ao disco e toca ao mesmo. A seleção repete o programa do primeiro para o segundo jogo. Treino em Palm Beach pelas 3 da tarde, hora portuguesa. 4 horas e meia depois, viagem em avião charter para Houston. Uma viagem que tem duração de 1 hora e meia até ao sul do Texas. A equipa das esquinas aterra às 22 horas e Roberto Martínez tem pouco tempo para preparar a conferência de imprensa que está marcada para o estádio do desafio a partir da 00:45 já do dia 23, dia do jogo com o Uzbequistão, devido à diferença horária de 6 horas de Houston para Portugal continental. A sala de imprensa vai andar num corrupio porque há 1:45 da madrugada é a vez de Fábio Cannavaro, técnico italiano do Uzbequistão, falar aos jornalistas antes da segunda partida do Grupo K deste Campeonato do Mundo.
0: Tudo para acompanhar na próxima madrugada aqui na Rádio Pública. São menos 6 horas no Texas. Texas, onde já está a Antena 1, junto à comunidade portuguesa. Nuno Matos, um dos enviados da Antena 1 aos Estados Unidos, junta-se agora a este jornal, a partir de Houston.
9: Estamos de regresso à cidade de Houston, onde Portugal fez a sua estreia neste Campeonato do Mundo. Não correu bem, empata uma bola com a República Democrática do Congo, mas a fé é grande que neste segundo jogo, diante do Uzbequistão, tudo possa ser diferente. E apoio não vai faltar. Estou aqui com um grupo de portugueses. A Lídia Almeida Shea é a porta-voz, porque os outros, ao que parece, são tímidos. Lídia, muito obrigado. Sei que está aqui há 29 anos a viver nesta cidade, na bela cidade de Houston, e sei que organiza também encontros de portugueses. Quer-nos falar desse ponto de encontros portugueses para verem esta partida de Portugal diante do Uzbequistão?
10: Vamos nos encontrar no Pitch 25, que é um bar de desporto muito ligado ao futebol português.
9: Posso dizer que é um ponto de encontro de adeptos?
10: Exatamente, é certamente. Eu estive lá no dia antes do último jogo e vou lá estar com esta malta toda também. E vai ser durante a tarde, até às 10 da noite. E também tem o apoio da Federação Portuguesa de Futebol, portanto está tudo ligado.
9: Lídia, sei que ali vão estar portugueses que vieram de Portugal, outros que estão aqui a Houston. Houston não tem muitos portugueses, tem à volta de 1000, mas portugueses que estão em vários estados nos Estados Unidos e que vêm aqui para apoiar a seleção. É isso? De onde é que vêm?
10: Sim, são milhares, basicamente, não daqui de Houston, mas muitos vieram de Portugal.

0: mesmo, mesmo muitos de todo lado, e daqui dos Estados Unidos, de vários estados. Vieram da Califórnia, vieram da Costa Leste e até conheci pessoas que vieram do Canadá.
1: Confiante, sei que é fã de Cristiano Ronaldo, que os seus vizinhos americanos falam de Cristiano Ronaldo, é fã da Seleção Nacional, está confiante agora para uma vitória?
0: Muito, muito, muito, muito entusiasmo, mais do que confiança, é mesmo a fé profunda.
1: A fé de quem está longe do país e mata saudades com a Seleção Nacional. Lídia Almeida, muito obrigado. Lídia Almeida Chei, Carlos, apoio não irá faltar para este segundo jogo de Portugal, novamente aqui na bela cidade de Houston.
2: Nuno Matos, em direto de Houston, junto da comunidade portuguesa, Portugal-Uzbequistão, amanhã às 6 da tarde, com a arbitragem do marroquino Jalad Jaed. No outro jogo do Grupo K, Colômbia e República Democrática do Congo enfrentam-se às 3 da manhã, na madrugada de terça para a quarta-feira. De novo por cá, o Sporting anunciou esta manhã as datas dos particulares de pré-temporada. A oficina de Alcochete abre portas no dia 1 de julho. Os Leões têm marcados 4 encontros particulares. Enfrentam no Algarve o Celtic a 14 de julho e os Estrasburgo a 20. Poucos dias depois, no dia 25, a turma de Rui Borges recebe o Mónaco para o troféu 5 violinos em Alvalade. Os duelos de pré-temporada acabam com um novo desafio no estádio do Algarve a 31 de julho contra o Nottingham Forest do português Vítor Pereira. E o Sporting de Braga regressa hoje aos trabalhos. Arranca a pré-época da equipa minhota que vai preparar a pré-eliminatória da Liga Conferência. O Braga vai defrontar a equipa sérvia do Zelenc Ničar, formação que já trabalha há uns dias e que por isso terá alguma vantagem. Essa é pelo menos a convicção do angolano Simão Pedro, que alinha pelos sérvios.
3: Acho que há jogadores que estão no Mundial e como tem alguma equipa que já estão a começar o treino. Então acho que a gente começou o treino mais cedo. Então acho que também será uma vantagem, porque a gente já está focado, já está com objetivo e estamos a preparar já como que será as cenas daqui em diante. Acho que também por ser um grupo unido e a gente fez uma grande época, eu acho que também os colegas como o time estão motivados com esse novo desafio.
2: O avançado de 19 anos, que em janeiro trocou as equipas secundárias do Estrela da Amadora pelo agora adversário do Braga, diz que os jogos desta eliminatória serão difíceis para as duas equipas.
3: Será um jogo difícil, será um jogo difícil também para Braga, porque a equipa está super motivada com esse objetivo. Tenho certeza que será um jogo difícil cá em nossa casa, e como será jogo difícil lá também em Portugal, no Braga. Acho que será um jogo muito equilibrado, com muitas oportunidades, e que vença o melhor.
2: Simão Pedro apresenta a ambição do Zelenc Ničar, clube praticamente desconhecido na Europa, mas que é o quarto maior da Sérvia.
3: O clube está numa dimensão de os quatro melhores de lá. É um clube grande e está com um objetivo super top, que agora vão competir as fases de campeonatos europeus.
2: Simão Pedro, avançado angolano de 19 anos, do Zelenc Ničar, adversário do Braga na segunda pré-eliminatória da Liga Conferência. Braga, que arranca hoje à porta fechada para a nova época. O Gil Vicente já oficializou Luís Pinto como novo treinador da equipa principal, sucedendo a César Peixoto. O atual treinador dos gilistas foi campeão da Taça da Liga pelo Vitória na época passada e da segunda divisão pelo Tondela há duas épocas. Na apresentação, Luís Pinto prometeu o que será o novo Gil.
4: Podem esperar uma equipa que vai querer, sem dúvida, entrar em todos os jogos para ganhar. Podem esperar uma equipa que vai procurar ser muito consistente do ponto de vista de comportamentos defensivos, mas muito perigosa do ponto de vista de comportamentos ofensivos. É isso que nós vamos querer implementar desde o primeiro dia, e que acima de tudo as pessoas gostem de vir ao estádio e que possam usufruir daquilo que é a parte do espetáculo que nós também lhes podemos proporcionar.
2: Luís Pinto em declarações aos meios do clube, o sucessor de César Peixoto no Gil Vicente. No futsal, o Benfica venceu o Sporting nas grandes penalidades e está uma vitória do título nacional. Ontem, no Pavilhão da Luz, no jogo 3 da final do play-off, 5-5 foi o resultado final no prolongamento. Nas grandes penalidades, o Benfica venceu por 8-7. O treinador dos encarnados, Cassiano Klein, sublinhou a qualidade do encontro e da prestação das águias.
5: Foi um jogo de futsal com muita dinâmica, com muita atitude, com muito brilho. E creio que hoje temos qualidades, ambas as equipes. Tem jogos que a gente não consegue colocar qualidade pela intensidade. E hoje acho que foi um jogo muito completo nesse sentido. E eu tiro o chapéu porque nossos jogadores foram com tudo até o final. Repito, foi um jogo fantástico e feliz por ter ganho o jogo, mas sabemos que tem muita coisa para acontecer ainda.
2: Já o treinador do Sporting, Nuno Dias, admite superioridade do Benfica neste jogo.
6: O Benfica foi, durante mais tempo, hoje, mais competente e melhor. Mas depois, nas grandes finalidades, tivemos a vantagem, tivemos o passo na mão e podíamos ter fechado no quinto penalti. Mérito também para o guarda-redes, que defendeu. E está 2-1, mais nada.
2: Cassiano Kleine e Nuno Dias em declarações ao Canal 11. Neste momento, o Benfica soma 2 vitórias e o Sporting, uma quinta-feira, tem lugar o jogo 4 desta final no pavilhão João Rocha. Se o Benfica ganhar, sagra-se campeão nacional. No handball, Portugal vai ter 2 equipas na fase grupos da Liga dos Campeões pela segunda vez na história, com o alargamento de 16 para 24 equipas. O Futebol Clube do Porto, segundo classificado do Campeonato Nacional, recebeu um dos 13 wildcards, convites, atribuídos pela Federação Europeia, enquanto o Sporting, por ser o campeão português, já tinha a presença assegurada. A fase de grupos desta temporada vai ter alterações, com os 24 clubes a serem divididos em 6 grupos de 4, estando o sorteio marcado para a próxima sexta-feira. No ténis, arranca hoje a fase de qualificação para o torneio de Wimbledon. Jaime Faria foi o primeiro português a entrar em ação, acaba de ganhar por 2-7-0 ao francês Hugo Grenier, com um duplo 6-3. Durante a tarde é a vez de Frederico Silva subir ao corte. Frederico Silva vai medir forças com o croata Matej Dodik. O último português em ação hoje na qualificação para o quadro principal do Wimbledon é Henrique Rocha. Tem pela frente um jogo frente ao colombiano Nicolas Merriá. Notas finais para o ciclismo. Terminaram ontem as voltas à Suíça e à Bélgica. Na Suíça, o português Afonso Eulálio foi 84º da classificação geral, a 36 minutos e 30 segundos do vencedor Tadej Pogacar. Na Bélgica, Rui Oliveira terminou a prova no 51º lugar da geral. O belga Jasper Philipsen ganhou a prova em casa.
7: Jornal do Desporto, a edição foi de Carlos Rui Abreu. 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
7: E quanto a trânsito em esta hora, Sandra?
12: Ainda está para resolver o acidente que ocorreu na VCI, no sentido Freixo Rábida. Neste momento está cortado o trânsito, está cortado momentaneamente e por isso mesmo o trânsito já bastante acumulado, compacto, a partir de Bonjoia. No sentido Rábida Freixo, para-se na saída para a Boa Vista e mais à frente há demora a partir do nó da A3 até à saída para as Antas. E posso atualizar que neste momento o trânsito começou agora a circular de forma mais contida, mas apenas por uma via. É a via direita que está a começar a andar e portanto, o trânsito, claro, bastante, bastante acumulado. Quanto a Lisboa, na segunda circular, apenas paragens entre a Escola Alemã e a Zona das Calvanas.
7: Então, muito boa tarde e até amanhã, Sandra.
12: Até amanhã, Augusto.
7: Um festival que celebra a tristeza. É um objetivo do Triste para Sempre, que chega à sua 6ª edição. 10 e 12 de julho, em Lisboa, no Cinema São Jorge. Carolina Serranito fundou o Festival de Cinema com António Simão em 2019. E há muitas novidades este ano. filmes nacionais e internacionais, entre curtas e longas metragens. Mas o objetivo é o mesmo de sempre, aquele que uniu os dois fundadores do festival desde a sua criação.
10: Por ser o nosso próprio espaço e o que nós temos em comum é estamos tristes. Vamos fazer uma coisa triste. Mas nunca num tom depreciativo, nunca num tom até depressivo sequer, mais pela...
13: E não é aquela ideia de vamos cortar os pulsos a ver filmes, até porque tu és uma pessoa muito bem disposta. Obrigada. Portanto, a tristeza não é a tristeza para nos sugar a felicidade da alma, é mesmo sabermos conviver bem com a tristeza.
10: Exato, e encontrar a beleza na tristeza, acho que há muitas, então no cinema há coisas tão bonitas que são tristes, ou às vezes têm um lado triste mais inesperado, mas que são lindíssimas, mesmo muito bonitas.
7: Hoje o jantar tem então conversa com Carolina Serranito, cofundadora do Festival Triste para Sempre, de 10 a 12 de julho no Cinema São Jorge, em Lisboa. 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E agora,

22 de junho, hoje está de parabéns porque é o seu aniversário Cyndi Lauper, que em breve atua em Lisboa. Será no próximo sábado à noite no Rock in Rio. Hoje então, Cyndi Lauper, bom, completa 73 anos, nasceu em Nova York, 22 de junho de 1953. Sábado à noite lá estarei, atua no palco mundo, Cyndi Lauper. Vamos recordá-la nesta canção. Happy Birthday!

0: canção do álbum estreia de Cyndi Lauper, She's So Unusual, 1983. Cyndi Lauper, que faz hoje 73 anos, nasceu a 22 de junho de 1953 em Nova York. Um feliz aniversário. Sábado à noite atua em Lisboa, no Rock in Rio. E agora a palavra do dia. Mafalda Lopes da Costa, hoje qual é a palavra?
1: A palavra do dia é género. A palavra género deriva dos termos latinos genus e generis, que significam nascimento, família, raça ou ainda tipo. Este vocábulo tem a raiz no étimo indo-europeu gen, ou gné, cuja essência remete para gerar, engendrar ou fazer nascer. Esta origem comum reflete-se noutras palavras como genes ou ainda no verbo gerar. Inicialmente associada à classificação dos seres vivos, a palavra passou a ser aplicada desde a antiguidade para dividir as palavras em categorias como masculino, feminino ou neutro. A partir de meados do século XX, o conceito foi adotado na psicologia e mais tarde pelas ciências humanas e passou a descrever o conjunto de características, normas e papéis socialmente construídos que distinguem a masculinidade e a feminilidade.
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0: Porto, 28 graus. Coimbra e Lisboa, 31. Faro, 27 graus. Máximas para hoje.

0: Muito boa tarde. Uma hora no continente e na Madeira. É meio-dia nos Açores. Quais são os títulos desta edição?
1: No final do ano passado viviam no país 11 milhões e 400 mil pessoas, 14% eram imigrantes. É o que revelam os dados compilados pelo Instituto Nacional de Estatística ao longo dos últimos meses. São valores recorde que vão levar o INE a rever vários indicadores. Em Espanha, o ex-ministro dos Transportes de Pedro Sánchez, José Luís Ábalos, foi condenado a 24 anos de prisão por corrupção num processo relacionado com contratos públicos para a compra de máscaras durante a pandemia. Morreu Alan Greenspan, icónico líder da Reserva Federal Norte-Americana, tinha 100 anos.
0: Notícias com edição de João Vaz.
1: Quatorze por cento da população portuguesa era constituída por imigrantes no final de 2025. Depois da polémica em torno do número de imigrantes no país, o INE procedeu nos últimos meses a uma revisão de todas as estatísticas de população residente em Portugal desde 2021, recorrendo exclusivamente a dados administrativos provenientes de várias entidades públicas. Esses dados mostram-nos, Daniel Belo, que a população residente no país atingiu um número recorde à custa da imigração.
2: Nunca fomos tantos, e os mais recentes vêm de fora. No final do ano passado, a população residente em Portugal chegou aos 11.424.031 habitantes, o maior número do que há registro. E segundo os indicadores que o Instituto Nacional de Estatística revelou esta segunda-feira, o aumento deve-se ao crescimento da imigração, que nos últimos 4 anos praticamente duplicou. Desde 2001 foram mais de 800 mil as pessoas que chegaram a Portugal, com fluxos migratórios excepcionalmente elevados nesses anos, com destaque para as 330 mil novas entradas em 2022 e as 274 mil em 2023. Novas chegadas que fizeram aumentar o número de imigrantes residentes no país para perto de 1 milhão e 600 mil. A comunidade brasileira é, de longe, a mais representativa de todas, com perto de 575 mil residentes. A grande distância dos 103 mil angolanos, dos 93 mil indianos, dos 76 mil cabo-verdianos e dos 57 mil nepaleses que compõem o top 5 dos países com mais pessoas a viverem por cá. No total, os residentes vindos de outras nações são já 14% da população portuguesa.
1: O Instituto Nacional de Estatística deu, entretanto, conta de que estes dados vão obrigar a uma revisão de todos os indicadores per capita, como o produto interno bruto, o emprego ou questões relacionadas com a justiça, educação ou saúde. Pedro Góes, do Observatório das Migrações, ouvido há momentos pela Antena 1, diz que este é o relatório mais importante do INE dos últimos anos, porque vai permitir olhar para os desafios da imigração através de dados concretos e não apenas de percepções.
3: É muito interessante porque a população estrangeira aumenta e agora temos um valor para esse aumento. É também muito interessante porque se verifica que sem a população estrangeira o nosso total populacional já estaria a decrescer e com a população estrangeira atingimos o máximo de sempre no nosso território de população residente. Isso é muito relevante, passa muitas realidades, mas o INE deu-se ao trabalho de recuar até 2021 e alterar todas as estatísticas populacionais desde então. E, portanto, há aqui alterações muito significativas. Talvez este seja o relatório estatístico do INE mais importante dos últimos anos.
1: De acordo com Pedro Góes, a mudança das formas de cálculo, de que lhe dava conta há pouco, vai fazer com que seja alterada no país a forma como se olha para o fenómeno da imigração. Ele destaca essa mudança na forma como vão ser calculados diversos indicadores.
3: Há impactos desta alteração de estatísticas no inquérito ao emprego, e o inquérito ao emprego é muito importante para um conjunto de outras estatísticas que dele derivam, mas também as contas nacionais, na saúde, na educação, na justiça, na proteção social, nas estatísticas económicas. Este valor vai nos obrigar a alterar várias das estatísticas que, não estando diretamente relacionadas com a demografia, dela dependem. O que é que pode mudar? O PIB per capita, indicadores de emprego, taxas por habitante, indicadores de saúde, indicadores de educação.
1: Pedro Góis, do Observatório das Migrações, numa primeira reação a estes dados revelados hoje pelo Instituto Nacional de Estatística. Em Espanha foi conhecida esta manhã a sentença do chamado caso Coldo. Os principais intervenientes neste processo relacionado com contratos públicos para a compra de máscaras durante a pandemia foram condenados. O principal destaque vai para o ex-ministro dos Transportes de Pedro Sánchez, José Luís Ábalos, que vai ter de cumprir pena de 24 anos por corrupção, Ana Romeu.
4: O Tribunal Supremo de Espanha condenou José Luís Ábalos, antigo ministro socialista e antigo secretário de organização do PSOE, a 24 anos de prisão. A sentença, conhecida hoje, um mês depois de ter ficado concluído o julgamento do caso Coldo, também conhecido como o caso das máscaras vendidas durante a pandemia, condena igualmente Coldo Garcia, o assistente de Ábalos, a 19 anos de prisão. Ambos permanecem detidos e ouviram a sentença por videoconferência. Já o empresário Vítor de Aldama, que colaborou com a justiça, foi condenado a 4 anos e meio de prisão com pena suspensa e 1 ano de trabalho comunitário. O coletivo de juízes considera que ficaram provados os delitos referentes à adjudicação de máscaras no valor de 13 milhões de euros vendidos a organismos do Estado durante a pandemia. Este caso é um dos vários de corrupção que envolvem dirigentes socialistas e que estão a desacreditar o governo de Pedro Sánchez. A oposição não para de pedir eleições antecipadas e o primeiro-ministro espanhol já admite convocá-las se o orçamento não for aprovado.
1: Pedro Sánchez, cada vez mais pressionado a abandonar a liderança do Executivo Espanhol, como contava aqui a correspondente da Antena 1 em Madrid, Ana Romeu. O economista Alan Greenspan morreu hoje aos 100 anos. Greenspan liderou a Reserva Federal dos Estados Unidos durante 5 mandatos, entre 1987 e 2005. De acordo com informações prestadas por Andrea Mitchell, mulher do economista, Greenspan faleceu devido a complicações da doença de Parkinson. Por causa da admissão de Keir Starmer, a União Europeia está a reavaliar os planos para a cimeira com o Reino Unido, que estava agendada para o dia 22 de julho. No briefing em Bruxelas, esta manhã, a porta-voz da Comissão Europeia citou a mensagem de Ursula von der Leyen a propósito da saída de Starmer. Mensagem onde von der Leyen felicitou Starmer pelo contributo que deu para o reforço da segurança da Europa e da Ucrânia. A porta-voz da Comissão acrescentou que a relação da União Europeia com o Reino Unido é e continuará forte. Recordo que esta manhã, depois já da demissão de Keir Starmer, Andy Burnham, presidente da Câmara de Manchester, que foi eleito deputado na semana passada, anunciou que vai concorrer ao lugar que vai ser deixado vago por Keir Starmer. Wes Streeting, nome também falado para a sucessão, desistiu da corrida, declarando apoio a Andy Burnham. O Papa critica os líderes mundiais que estão mais preocupados em alimentar a guerra do que em combater a fome. Durante uma visita à sede do Programa Alimentar Mundial em Roma, Leão XIV afirmou que o acesso aos alimentos e à saúde não podem estar subordinados a considerações de mercado ou a interesses geopolíticos e pediu a Alexandre Sofia Costa uma aliança renovada entre as nações no combate à fome.
5: O Papa Leão alerta que as prioridades globais estão gravemente distorcidas quando os governos alimentam mais os conflitos do que a fome. Conflicts are fed more readily
6: than people are nourished.
5: Num discurso muito crítico, o Papa disse que esta realidade reflete não apenas deficiências operacionais, mas também um desequilíbrio fundamental nas prioridades políticas e morais.
6: The absence of a shared ethical horizon capable of sustaining genuine cooperation.
5: Disse que aliviar a fome também contribui para a estabilidade global.
6: States have increasingly allocated their resources.
5: Pediu aos governos que aumentem os gastos para combater a fome e que não limitem a ajuda alimentar com base em preocupações geopolíticas. O Papa lamenta que as crises humanitárias mundiais estejam a ser relegadas a um lugar secundário entre as prioridades internacionais, desconsiderando a estreita ligação entre essas questões e a cooperação multilateral.
1: Os alertas deixados pelo Papa Leão XIV de visita à sede do Programa Alimentar Mundial em Roma. Hoje foi dia de exame de matemática para o 9º ano, depois de português na semana passada. A manhã de hoje foi de contas para milhares de alunos do país. O jornalista Horácio Antunes escutou os alunos que realizaram a prova na escola Afonso Lopes Vieira, no Conselho de Leiria.
7: Mais um dia de adrenalina que terminou após uma hora e meia de equações, resolução de problemas, cálculo e raciocínio lógico. O exame de matemática foi para 107 alunos nesta escola em Gândara dos Olivais, na freguesia de Marrazes. À saída, duas Marianas falaram de um exame fácil.
8: Foi fácil, tinha algumas perguntas um bocado complicadas, mas não era nada demais.
9: Essas complicadas eram de que matéria?
8: Era da trigonometria e de funções.
10: Mas havia umas que era mais interpretação, observar gráficos e tirar conclusões através das gráficas. Acho que era acessível.
7: Anderson e Francisca também não tiveram dificuldades.
11: O importante é estudar, né? Pronto, correu bem, correu bem.
7: Como é que foi o exame?
12: Correu bem. E fácil também estar atenta nas aulas, também valeu muito durante os 3 anos, 7º, 8º e 9º.
7: Mais difícil foi para Leonor.
13: Para mim não foi, porque aquilo é tudo contas, gráficos, circunferências e assim não é comigo. Então, correu-me mal.
7: Os exames de português e matemática do 9º ano são de caráter obrigatório e contam 30% para a nota final, sendo que no mínimo os alunos têm que ter nota positiva uma disciplina. Para a diretora da escola, Celeste Frazão, o historial tem sido bom.
14: A nossa expectativa é que não hajam grandes reprovações, mas pelo menos na história da nossa escola, não é? Não há, raramente, porque nós temos o cuidado também de preparar estes alunos. Portanto, é claro que a matemática é sempre, há aquele mito que é quase impossível e felizmente temos excelentes professores que os preparam e dão-lhes apoio durante todo o ano.
7: Na escola secundária Afonso Lopes Vieira estudam 1.060 alunos do 3º ciclo ao secundário, todas as áreas do ensino regular e 6 áreas do ensino profissional e ainda o ensino articulado de dança, uma escola que está em remodelação, obras financiadas no âmbito do PRR.
1: O balanço dos alunos da escola Afonso Lopes Vieira no Conselho de Leiria, este exame do 9º ano de matemática, um exame realizado esta manhã.
2: Foi a informação com João Vasco, notícias em simultâneo com a RTP Antena 1 Madeira, Açores e RTP Mundo. 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

0: Hoje, no Converso com S, vamos responder ao ouvinte Delgado que nos pergunta se fica mais barato carregar o carro em casa. Ora, connosco temos o Pedro Costa, da Entidade Reguladora dos Serviços Energéticos. Pedro, afinal, e a pergunta é para queijinho, onde é que é mais barato entregar-se a carregar o carro?
1: Olá, Noémia, boa tarde. Antes de responder ao ouvinte, tenho que fazer aqui um pequeno enquadramento. Nós podemos carregar o nosso carro nas nossas casas, como se fosse um eletrodoméstico, ou nos pontos de carregamento que existem na rua, supermercados, centros comerciais, estações de serviço, etc. Há depois várias formas de carregar o carro, mais depressa ou mais devagar. E o preço também depende disso. Portanto, são serviços muito distintos.
0: As mais depressa mais caras, as mais devagar mais baratas?
1: Exatamente. Não, normalmente é assim. E depois, ainda há a hipótese de termos serviços de eletricidade contratados para a nossa casa, que se também tivermos para a mobilidade elétrica, temos no conjunto um preço mais barato.
0: E agora vou interrompê-lo e não me diga que vai dizer o famoso depende.
1: Desta vez acho que não. Isto realmente depende de muita coisa, mas acho que hoje conseguimos dar uma resposta concreta ao nosso ouvinte. Se ele não tiver muita pressa em carregar o carro, ou seja, tem a noite toda, imaginemos, para carregar o carro, e tiver uma instalação elétrica em casa que permita carregar o carro, então carregar em casa é de certeza mais barato.
0: E é fácil carregar em casa? É só passar um cabo e ligar o carro?
1: Há alguns cuidados a ter. E o nosso ouvinte também perguntava isso, e vamos deixar isso para o próximo programa. Mas queria só acrescentar aqui um número. Sai a menos de metade do preço do que carregar na rua. Talvez seja uma mensagem importante a deixar.
0: É provavelmente a mensagem que todos esperávamos ouvir. Obrigada, Pedro. Lembramos que se tiver mais dúvidas sobre este tema ou outros assuntos relacionados com a eletricidade, o gás ou a mobilidade elétrica, converse com a ERSE através do WhatsApp. O número é o 963-816-698.
2: 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Está a começar o Portugal em Direto. É a edição para esta segunda-feira, dia 22 de junho. Vamos agora conhecer os temas em destaque hoje no programa.
3: O município de Alijó avança com uma taxa turística já no início do próximo ano. Metade do valor reverte para os viticultores do concelho, porque são eles que fazem a paisagem do Douro, o património mundial da Unesco, diz a autarquia. É uma forma de compensar quem trabalha os sucalcos de sol a sol. A Câmara de Lisboa vai apostar em novas soluções de mobilidade urbana, mais ruas pedonais e outras com circulação de carros, mas passeios maiores. Hoje arrancou o primeiro projeto piloto em Portugal do Laboratório Europeu de Mobilidade Urbana. A Mata do Bussaco, um dos mais emblemáticos patrimónios naturais do país, prepara-se para uma nova etapa entre a recuperação dos estragos provocados pelas tempestades, a preservação da floresta e a valorização do património histórico. Há uma ambição assumida, transformar este espaço único numa referência internacional da conservação da natureza e do turismo sustentável. Conversamos adiante com o novo presidente da Fundação Mata do Bussaco, Gonçalo Breda Marques.
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3: É um alerta em forma de sensibilização. Os produtores de leite estão em protesto no Porto contra a despromoção do leite nacional. Dizem que o setor lácteo tem estado sob enorme pressão. As ajudas disponibilizadas pelo governo são curtas, não chegam para fazer face às despesas nem aos prejuízos. Para explicar tudo isto aos consumidores, concentraram-se junto à estação do metro do Bulhão, uma zona muito movimentada. É lá que se encontra a repórter Isabel Cunha Marques. Isabel, esta sensibilização não é um choro sobre leite derramado, é mais um grito de alerta.
4: É mais um grito de alerta e desta vez numa das ruas mais movimentadas do Porto. Eu posso dizer que estou neste momento em plena rua de Santa Catarina. Comigo tenho também já aqui alguns produtores de leite que se fazem vestir de uma camisola verde onde se diz precisamente que o leite é vida. Têm também aqui um conjunto de sacos verdes repletos de pacotes de leite para distribuir. São cerca de 400. Mas nada, ninguém melhor para nos explicar aqui um bocadinho daquilo que se está a passar por aqui, senão também o presidente da Associação de Produtores de Leite de Portugal, Miguel Silva. Explique-me um bocadinho que ação é esta.
5: Sim, antes de mais, bom dia. Isto é uma ação, no fundo, para comemorar o Dia do Leite e para chamar a atenção do consumo de lácteos a nível nacional e de produto a nível nacional. No fundo, e a situação que vivemos hoje em dia, com o preço médio que temos ao produtor, que neste momento está estável, está aliás acima até da média da Europa, embora por pouco, E os produtores querem manter isso, porque isso permite que as famílias, os produtores de leite, tenham uma vida decente. Infelizmente, nos últimos tempos, temos vindo a constatar que a importação, nomeadamente, de queijo barra para fatiar tem aumentado bastante, o que impulsiona os preços para baixo, e temos vindo também a constatar que têm aparecido promoções nos hipermercados, nomeadamente de leite açoriano, que deveria ser canalizado, provavelmente, para combater estas importações e que neste momento está a fazer guerra ao restante leite e a baixar os preços. Estas guerras de preço não nos ajudam em nada. Bom, pôr outra
4: Portanto,
5: vez...
4: de facto, como começamos este direto, é mesmo um alerta.
5: Sim, sim, no fundo é um alerta para a indústria e também para o governo, porque estamos a voltar a uma situação do passado que nos trouxe muitos dissabores e muitas falências a nível das produções leiteiras, porque neste momento o preço, como eu disse, está estável, os custos de produção subiram com as guerras e com a situação do Irão, no caso dos fertilizantes e do gasóleo, e obviamente que se podemos estar perto de uma descida ou de uma guerra de preços, podemos ficar aqui numa situação muito complicada, como é óbvio.
4: E estas produções de leite, de facto, têm este impacto na economia, mas são também importantes também nesta questão quando falamos cada vez mais dos incêndios florestais, correto?
5: Sim, obviamente, quando temos explorações agrícolas, neste caso explorações leiteiras, obviamente tendo os campos cultivados, obviamente que a probabilidade de aparecerem incêndios é muito menor. Aliás, vemos aqui na zona do Grande Porto, o número de incêndios é muito inferior. Obviamente que a explicação disso é que, como os campos estão cultivados, mesmo que haja um incêndio, está sempre limitado pelos terrenos agrícolas. Obviamente, quando começamos a pôr esta economia rural em questão, começam a surgir outros problemas, como é óbvio.
4: E neste momento, o que era necessário?
5: Neste momento era necessária estabilidade e que haja atenção aos aumentos que a gente teve de custos de produção, porque são valores que a gente não comanda de todo e o preço de venda, que nós também não temos nenhum controle. Basicamente, a gente vende o leite à indústria, ou seja, basicamente quando entramos numa questão de guerras de preço, depois quem paga a fatura são os produtores, como é óbvio.
4: Portanto, aqui vão ficar por esta rua contra a despromoção do leite nacional, em que o lema é precisamente que todos juntos podem, neste caso, valorizar o leite nacional e também o trabalho dos agricultores.
3: A repórter Isabel Cunha Marques a acompanhar este protesto em forma de sensibilização dos produtores de leite, e esta pode não ser a única iniciativa este ano. Os produtores de leite dizem que vão continuar a luta por um setor mais respeitado e valorizado. A Câmara Municipal de Castelo Branco alterou o horário dos trabalhadores das áreas que desempenham funções no exterior para evitar os períodos de maior exposição ao calor, isto para prevenir eventuais problemas de saúde. Em comunicado, a autarquia informa que entre hoje e sexta-feira estes trabalhadores passarão a cumprir um regime de jornada contínua entre as 7 da manhã e a 1 da tarde. O município nota que esta decisão visa proteger a saúde, a segurança e o bem-estar dos trabalhadores durante os períodos de maior exposição ao calor, e adianta ainda que esta medida poderá ser prolongada caso as condições meteorológicas assim o justifiquem. Já a partir do início do próximo ano, o município de Alijó vai aplicar uma taxa a quem visitar este Conselho de Oriense, sobretudo aos turistas que chegam à Vila Ribeirinha do Pinhão, e metade dessa taxa vai reverter a favor dos agricultores do concelho. O anúncio foi feito este fim de semana no Douro. Na altura, o Ministro da Agricultura defendeu que os turistas que visitam a região possam dar uma pequena contribuição para ajudar os viticultores que mantêm viva a paisagem classificada como Património Mundial. Ora, a Câmara de Alijó já tem um processo muito adiantado no Namoral.
6: Taxa turística ou taxa de chegada, o nome ainda vai ser definido. Certo é que metade do valor arrecadado vai ser entregue aos agricultores da região.
7: Exatamente, porque são eles que fazem a paisagem do Douro. Sem eles não haveria paisagem e desapareceria a paisagem se eles deixassem, não é? Portanto, há que também compensar esta gentinha que dá o seu melhor todo o ano, suor e lágrimas, como diz o poeta. E há que compensá-los. E, exatamente, metade da taxa do produto resultante dessa taxa será para canalizar para os produtores vitivinícolas do Douro, do nosso concelho.
6: O autarca de Alijó, no distrito de Vila Real, José Paredes, ouviu o desafio do Ministro da Agricultura este fim de semana no Douro e anunciou que parte, grande parte desse trabalho já está feito.
7: Estamos a regulamento feito, estamos a trabalhar com outras instituições e também com o município vizinho aqui de Sabrosa, que já concordou em adotar o mesmo procedimento, só assim é que faz sentido. Sim, vamos avançar, estamos tudo pronto para que no dia 1 de janeiro do próximo ano, 2027, possamos definitivamente implementar essa taxa.
6: José Paredes explica o método da aplicação dessa taxa.
7: Para quem chegar ao concelho, sobretudo pela via fluvial, que é costa ali no Pinhão, portanto, na Vila do Pinhão, e que exerce uma pressão brutal sobre as nossas infraestruturas públicas a todos os níveis, e portanto, respeitando e dando crédito ao princípio do poluidor-pagador, ou utilizador-pagador, o município vai avançar com uma taxa de chegada. Sim.
6: A medida é para entrar em vigor no arranque do próximo ano, a 1 de janeiro. O valor da taxa, diz José Paredes, deve ser de 2 euros.
7: Calculando que por ano cheguem pela via fluvial ao Pinhão cerca de 150 mil visitantes, digamos, portanto, é simples, serão cerca de 300 mil euros.
6: E metade dessa verba passa a ser entregue aos agricultores do concelho de Alijó.
3: E já na semana passada demos-lhe conta, aqui no Portugal em Direto, que os autarcas da região do Douro querem que seja criada uma taxa turística para os navios ou hotel que navegam pelo rio. Consideram justo que os municípios onde atracam os barcos recebam uma verba para poderem fazer face à poluição, ao lixo e aos estragos provocados nas estradas pelos autocarros turísticos. Em Alenquer, distrito de Lisboa, a constante passagem de caminhões está a deixar a população com os nervos em franja. São perto de 300 veículos pesados que de dia e de noite atravessam a localidade de Passinhas e não deixam os habitantes descansar. Ora, para minimizar o impacto, a autarquia vai colocar sinais luminosos, mas a ideia, Paula Verã, é criar vias alternativas.
8: E o que está previsto é a construção de uma via rodoviária alternativa para que os caminhões possam deixar de passar à porta das casas na localidade de Passinhas. O autarca de Alenquer, João Nicolau, diz que de imediato está a ser colocada a sinalética para minimizar o impacto.
9: Estamos a colocar um reforço de sinalética e também semáforos de circulação alternada dos pesados, até porque um dos constrangimentos que foi possível observar junto da população é de facto quando os pesados cruzam e não têm possibilidade de se cruzar, e portanto há ali manobras para que os caminhões possam cruzar. Mas isto, estamos sempre a falar de medidas provisórias.
8: O estudo de tráfego para o licenciamento apresentado pela empresa Santos e Val ficava muito aquém do que está a acontecer na realidade, diz João Nicolau.
9: Na altura do licenciamento falávamos de 20 pesados de dia e 7 pesados durante a noite. É muito diferente daquilo que se passa na realidade. Constatação no local de entre 250 a 300 pesados diários, durante todo o dia e durante o período noturno também.
8: E o troço rodoviário alternativo tem um custo estimado em 2,6 milhões de euros, dinheiro dos cofres da autarquia, que não se compromete com datas para a finalização da obra.
9: Será pouco provável que a contratação esteja concluída até o final deste ano. É muito provável. Ou posso dar até praticamente como certo, que o projeto está concluído e aprovado antes do final deste ano.
8: Alenquer pretende pôr fim à circulação diária, dia e noite, de 300 caminhões na localidade de Passinhas.
3: E depois vai avançar com vias alternativas, mas até isso acontecer, avança antes com medidas para minimizar o impacto da circulação de veículos pesados. Em média, a Câmara de Ponta de Lima aplica 10 multas por semana devido à deposição indevida e incorreta de lixo. Esta autarquia do Alto Minho desenvolveu uma plataforma através da qual os concessionários podem identificar situações irregulares. O vereador do Ambiente e Espaços Verdes dá alguns exemplos das infrações encontradas.
10: Fora dos contentores, ou seja, inclusivamente tipo de resíduos que não podem estar nos contentores que utilizamos para a recolha de resíduos indiferenciados, portanto, e essa tem sido uma das nossas lutas mais frequentes, é que os resíduos do trifluxo não possam ser colocados exatamente dentro desses contentores, porque não só ocupam espaço, como também complicam a nossa operação de recolha e por outro lado também acabam por fazer com que o município tenha aqui custos superiores, para além de tudo aquilo que é a imagem que este tipo de situação acaba por dar ao território, não é? Com o envio para aterro de materiais que podiam ser facilmente separados.
3: As multas, explica o vereador do Ambiente de Ponte Lima, Gonçalo Rodrigues, variam entre os 50 e 500 euros para particulares, a partir de 1.500 euros se a infração for cometida por empresas.
10: Estas coimas têm vindo a ser aplicadas à razão de uma média de 10 por semana, sendo certo que o nosso objetivo é sempre primeiro a sensibilização à aplicação das coimas, mas infelizmente o que se vai vendo é alguma falta de civismo também por parte das pessoas, muitas delas também com bem dizer que não são exatamente do território de Ponte Lima. Temos já casos que temos vindo a aplicar coimas a pessoas fora do nosso concelho, mas que utilizam tudo aquilo que são equipamentos de depósito nas estradas nacionais e nos movimentos que fazem entre concelhos para depositar então indevidamente o lixo que não deve estar exatamente nesses contentores.
3: E para ajudar à identificação de casos de deposição incorreta de resíduos, a Câmara de Ponte de Lima tem a funcionar uma linha SOS Resíduos. Em Lisboa, a autarquia quer a cidade com mais ruas pedonais, outras com circulação de carros, mas com passeios maiores. Em breve, a autarquia vai divulgar novas soluções de mobilidade urbana. O anúncio é conhecido precisamente hoje, no arranque do primeiro projeto piloto em Portugal do Laboratório Europeu de Mobilidade Urbana, uma parceria entre a Câmara de Lisboa, a Bolt e a Escola Politécnica Federal de Zurique. Arlinda Brandão.
11: Carros não faltam tanto em circulação nas duas vias da Rua Almirante Barroso, como estacionados de cada um dos lados e no meio, junto às árvores. Mas esta situação vai mudar, diz o vice-presidente da Câmara de Lisboa, Gonçalo Reis.
12: É um projeto piloto que vai nessa direção, ou seja, adaptar uma rua em concreto aos novos usos que nós queremos dar.
13: Tudo aponta que vai ser uma rua onde só se pode andar a pé ou com mobilidade suave, é isso?
12: A nossa visão aponta nesse sentido, mas isto é aquilo que nós chamamos um piloto, ou seja, nós vamos analisar e vamos ver qual é o impacto para a comunidade, para os peões, para os automóveis, para os ciclistas e vamos ver qual é o impacto e a partir daí vamos tirar conclusões.
11: Esta rua, junto ao Liceu Camões e à Praça José Fontana, pode ficar livre de carros, mas vai ser a Universidade Técnica de Zurique que vai fazer daqui a 10 meses recomendações à Câmara de Lisboa sobre as boas práticas e as medidas a implementar.
12: Reúne os vários ingredientes, que é um bairro onde existe bastante pressão, no sentido bastante utilização, está próximo de um liceu e, portanto, nós temos que acatar bem o uso adequado.
11: Este é um projeto piloto que decorre de uma parceria de várias entidades e que inclui o Laboratório de Mobilidade Urbana Sustentável.
12: Nós juntamos aqui a Câmara Municipal de Lisboa, a nossa Direção de Mobilidade, a Junta de Freguesia de Arroios, o Liceu Camões, o Urban Fund, que é gerido pela Bolt, e também a Universidade Técnica de Zurique.
11: Para o vice-presidente da Câmara de Lisboa, é importante esta colaboração com a comunidade para traçar a estratégia de mobilidade para Lisboa, em especial na Baixa da cidade.
12: Também em zonas históricas, em breve iremos até apresentar um programa mais alargado e mais estruturado para esta área.
13: Ou seja, várias ruas vão ser de circulação pedonal, vão ser sem carros.
12: Há muita oportunidade para nós, respeitando o tema da circulação viária, tanto para transporte público como para transporte individual, mas nós incentivarmos o alargamento de passeios e as condições em segurança para o pedonal.
13: E a Baixa de Lisboa sem carros?
12: Vamos ter projetos, não, sem carros não, mas vamos ter a Baixa de Lisboa com mais pedonal, com soluções equilibradas que iremos apresentar em breve.
11: As zonas históricas de Lisboa vão ter mais ruas com condições para se andar a pé. A Câmara vai anunciar em breve quais vão ser.
3: E arrancou assim hoje o primeiro projeto piloto em Portugal do Laboratório Europeu de Mobilidade Urbana, nesta parceria entre a Câmara de Lisboa, a Bolt, e a Escola Politécnica Federal de Zurique. Depois de mais de 3 anos fechado para obras, o Teatro Nacional Dona Maria II prepara-se para abrir portas. O pano só levanta em definitivo no mês de setembro, mas antes disso vai ser possível espreitar as mudanças no espaço num programa de pré-abertura que começa já na quarta-feira e que pretende, Oriana Barcelos, lançar o diálogo com a comunidade e com a vizinhança. está quase tudo pronto no Dona Maria II.
14: Para nós isto são poucos andaimes, poucas caixas.
3: Para o que já esteve.
14: Porque já esteve, exatamente. Porque já esteve.
3: Pedro Peninho, diretor artístico do teatro, está preparado para o regresso a casa. O Dona Maria II esteve fechado para obras, mas nunca esteve parado.
14: De facto, durante estes 3 anos e meio, estivemos em mais de 100 municípios, muita proximidade com as populações. E que quanto a mim e enquanto diretor artístico é também um caminho que não há volta atrás. Ou seja, mesmo reabrindo o teatro, vamos precisar de continuar a estar muito presentes.
3: O Teatro Nacional Dona Maria II quer continuar a falar à comunidade para perceber também a que cidade regressa agora.
14: Quando regressamos, encontramos um Rossio completamente diferente e então queremos voltar a conhecer os nossos vizinhos, o entorno, quem são as associações que estão a trabalhar aqui nesta zona, quem são as outras instituições.
3: E os vizinhos vão participar já na pré-reabertura, um programa de abertura de portas antes do tempo que começa já na quarta-feira e que se chama O Prólogo.
14: Temos algumas atividades, por exemplo, uma delas chama-se O Coro do Recomeço. É um projeto participativo dirigido pela Onda Amarela, que tem trabalhado connosco também muito durante este tempo. E depois temos um outro projeto que é o Conta-me uma História, aí uma relação mais um para um, de um trabalhador do teatro conta uma história sobre o teatro a um vizinho, que também lhe contará uma história de volta. Portanto, há assim vários projetos que de alguma forma tentam fazer essa aproximação.
3: Queremos também o Teatro Nacional Dona Maria II começa a levantar o pano na quarta-feira com um programa de pré-abertura que vai até 19 de julho. As portas do teatro abrem, em definitivo, a 18 de setembro.
15: E o Teatro Nacional Dona Maria II esteve fechado mais de 3 anos, está agora de cara lavada, as obras de reabilitação e de restauro rondam os 10 milhões de euros. Passou pouco mais de um mês desde que assumiu a presidência da Fundação Mata do Bussaco e chegou com uma meta ambiciosa, transformar este património único numa referência internacional da conservação da natureza e do turismo sustentável. A Mata do Bussaco enfrenta desafios significativos, desde os estragos provocados pelas tempestades até à necessidade de recuperar edifícios históricos e reforçar a proteção da floresta. Mas aproxima-se também uma data simbólica. Dentro de 2 anos, assinalam-se os 400 anos do lançamento da primeira pedra do Convento Carmelita. É nosso convidado, o presidente da Fundação Mata do Bussaco, Gonçalo Breda Marques. Muito boa tarde. Muito obrigada por ter aceitado estar connosco aqui na rádio. Que cenário é que encontrou quando chegou à Fundação?
16: Boa tarde. Em primeiro lugar, quero agradecer o convite que a Antena 1 e a Cláudia Costa me fez para estar aqui em nome da Fundação Mata do Bussaco e para falar do Bussaco. O diagnóstico que fiz é que nos primeiros dias que estive na Fundação, nós observamos um património natural construído e edificado incrível, de valor incalculável, mas que precisa de investimentos urgentes.
15: Estimamos mas está muito que... ferido, esse património está com feridas severas?
16: Sim, ainda temos consequências das várias tempestades, mas também o património construído está em muito mau estado. Vale a pena visitar, digo sempre pela positiva, mas entendo que o governo, tanto central como local, como regional, tem que olhar para a... Mata do Bussaco com outros olhos.

0: património edificado e conservação da biodiversidade. Quais destas áreas é que exigem uma intervenção mais urgente?
1: Defino esses três pilares como as nossas prioridades, porque a prevenção florestal, uma vez que estamos aqui já numa altura de risco e por isso temos que utilizar as melhores práticas possíveis em matéria de prevenção. Para isso já fizemos reuniões com os vários municípios à volta do Bussaco, com a Proteção Civil, já tomámos algumas medidas, mas... tem que ser uma prioridade. O ICNF tem-nos dado apoio técnico, a Secretaria de Estado das Florestas também, a própria Câmara Municipal tem sido muito sensível aos nossos apelos, as várias câmaras, e, portanto, este é um pilar. O outro pilar passa pela recuperação do edificado. Nós temos que ter muita atenção, porque senão degrada-se acentuadamente e precisa, e há muitos anos que precisa de investimento. E há um
0: qual é o estado dos edifícios mais emblemáticos?
1: Posso-lhe dar alguns exemplos. A Mata Nacional do Bussaco tem 105 hectares e tem um muro que
0: para
1: de 5
0: quilómetros.
1: As pessoas
0: têm uma ideia, 105 campos de futebol.
1: Hectares, exato.
0: É o equivalente a 105 campos de futebol.
1: Isso mesmo. E tem um muro, a toda a volta da mata, de 5 quilómetros. Esse muro está muito destruído, sobretudo com as tempestades, ficou em mau estado. Só a recuperação desse muro nós estimamos 1 milhão de euros.
0: 1 milhão de euros só para o muro, que delimita a mata.
1: Sim. Mas temos muitos edifícios, casas que mais tarde poderiam servir até de uma receita para a mata, que precisam de intervenções para ficarem confortáveis, como alojamento local. Estimamos também para isso cerca de 2 milhões, não só para as casas onde poderíamos fazer alojamento local, mas todas as casas que estão dentro do perímetro da mata, que têm que ser recuperadas, como as ermidas, a própria Via Sacra, que sofreu já obras, mas que precisa sempre de intervenção. Temos também a limpeza
0: muitas
1: da mata
0: faturas,
1: como uma...
0: Né?
1: Muitas sim. faturas, sim. A limpeza da mata estimamos que possa custar 1,5 milhão de euros.
0: Mas quando fala em limpeza da mata, já está a contabilizar aí os prejuízos causados pelas tempestades dos últimos meses, que deixaram naturalmente marcas profundas. Continua muita coisa por fazer no terreno?
1: Sim. Para perceberem, a este ritmo, se não tivermos apoio, vamos demorar anos a fazer esta limpeza, porque temos um quadro de pessoal muito, muito pequeno. E, portanto, precisamos de apoio para o fazer mais depressa, e esse apoio financeiro não pode ser feito com as receitas próprias da mata. Não é suficiente. Acho que um dia a mata vai ser autossustentável, mas para isso temos que fazer estas obras primeiro.
0: E então, para limpar a mata decorrente dos efeitos das tempestades, a estimativa é de 1,5 milhão de euros para limpeza e remoção de árvores?
1: Sim,
0: isto mostra a dimensão
1: caminhos,
0: do problema.
1: Sim.
0: E a questão que se coloca é onde é que vai encontrar os recursos financeiros necessários?
1: Tem que haver uma articulação muito grande. Existem alguns fundos comunitários, já estamos a preparar candidaturas ao Fundo de Salvaguarda, temos previsto uma reunião com a Sra. Ministra do Ambiente, já reunimos com o Sr. Ministro da Agricultura e com a Secretaria de Estado das Florestas, com o Turismo. Temos também pedido uma reunião com o Ministro da Defesa, mas aí já em matéria de prevenção, para ver se conseguimos ter militares a proteger a mata neste período, porque eu defendo que a Mata Nacional do Bussaco tem que ter planeamento, tem que fazer planeamento. E nós com as receitas próprias não conseguimos. O ideal seria o Orçamento de Estado, por exemplo, ter uma rúbrica para investir na Mata do Bussaco. Acho que era pacífico, nós somos candidatos a património mundial, já somos uma... A primeira floresta terapêutica da Península Ibérica, ou seja, todos temos que nos centrar no Bussaco e fazer da Mata do Bussaco um desígnio nacional. De outra
0: o que é
1: forma.
0: Que o senhor vai fazer de diferente nesse sentido de convencer quem direito de que a Mata do Bussaco é de facto um desígnio nacional, precisa de intervenções profundas, precisa de investimento, precisa de candidaturas que depois não esbarrem em processos burocráticos muito morosos? O que é que vai fazer diferente dos seus antecessores?
1: Eu tenho uma experiência

0: política bastante grande, conheço muito bem a administração pública, vou colocar essa experiência ao serviço da Fundação e do Bussaco. E defendo, e não consigo, acho que ninguém entende se não houver uma articulação perfeita entre todos aqueles que têm responsabilidades nestas matérias. E, portanto, eu vou fazer a minha parte. Espero que todos façam e nos contactos que já fiz...
1: Qual é o prazo que dá para que esses seus contactos tenham algum retorno? Perceba se vai ter financiamento disponível ou não.
0: Como disse, são alguns processos bastante burocráticos e estamos já a planear alguns que só terão resultados para o próximo ano. Não depende tanto da nossa boa vontade. Eu estou a fazer uma corrida contra o tempo. Acho que já reuni com mais de 30 instituições em 30 dias. E, portanto, eu estou a fazer a minha parte, mas são processos burocráticos que demoram algum tempo. E eu tenho noção. A única coisa que conta no fim disto tudo, no fim do dia, são os resultados. E, portanto... É isso que eu
1: no meio disto tudo, há património e intervenções consideradas prioritárias e que podem estar em risco, pergunto-lhe.
0: Sim, temos alguma expectativa, porque uma das coisas que nos preocupa bastante também é o próprio Palace do Bussaco. É um património lindíssimo, foi iniciado no reinado de Dom Luís. O rei Dom Carlos esteve também, pernoitou por lá. Tem uma história incrível, tem uma pessoa muito famosa que esteve lá e que provavelmente ninguém sabe, que foi Agatha Christie, que pernoitou por lá durante uma temporada bastante grande. Dizem até que escreveu lá alguns dos seus livros. E está num concurso...
1: O senhor tem defendido uma resolução célere deste processo relacionado com a concessão do Bussaco Palace Hotel. Porquê que este... Já percebemos que este dossiê é muito importante para o futuro da Fundação. Acredita que vai ser ágil o andar deste processo ou nem por isso?
0: Eu espero que sim. Agora está em tribunal. Não me quero pronunciar sobre isso, nem devo, mas fará toda a diferença quando este processo chegar ao fim. O investimento que vai ser no Palace e no chalé de Dona Teresa, que está previsto também no concurso, será muito importante, mas a própria receita que a Fundação terá a partir desse momento é fundamental para que a própria Fundação possa fazer alguns investimentos. Ou seja, quando este processo chegar ao fim, será muito, muito importante para a Fundação e para o Bussaco e para o próprio Palace, que precisa de obras urgentes.
1: O Bussaco, para a Fundação, para o Palace e para o país, naturalmente. Gonçalo Breda Marques, disse recentemente que quer fazer do Bussaco uma referência internacional de conservação e turismo da natureza. Com que estratégia? E tendo em conta todas estas dificuldades com que está a lidar, qual é a sua ideia?
0: A minha ideia é aplicar as melhores práticas de gestão que há no mundo, no Bussaco. Não há por que não o fazer. É óbvio que isto tudo depende de muito do investimento, de se podemos aumentar o número de pessoas. Nós temos um quadro, como disse no início, muito pequeno. Nós precisamos com urgência de apoio técnico. O ICNF tem feito essa parte. Mas para sermos um exemplo na conservação da biodiversidade, temos que olhar para o melhor se faz lá fora e fazer cá dentro. Não temos por que não o fazer.
1: O Bussaco, até porque o Bussaco recebe visitantes de todo o mundo. Como é que vai aumentar a atratividade turística sem colocar em causa a conservação da mata?
0: Nós ainda não chegámos a essa fase dessa preocupação que provavelmente vamos ter no futuro com a carga. Porque... ainda temos capacidade para receber muito mais visitantes. Eu hoje, ainda hoje, fiquei surpreendido com alguém que me perguntou, mas o que é que a mata tem de que se possa visitar? Ou seja, ainda há pessoas que, até vizinhas do
1: que não conhecem o potencial.
0: Que não conhecem, quer dizer, é surpreendente. Em Lisboa perguntavam-me se a sede da Fundação era em Lisboa. Ou seja, enquanto isto acontecer...
1: Então a sua prioridade não deveria fazer uma espécie de uma ação de marketing para mostrar ao país e a quem não conhece este património único de Portugal, do país? Sim.
0: Sim, nós temos que investir muito na comunicação. Por exemplo, temos a ideia de fazer um protocolo que não existe com todas as câmaras do país para que possam trazer ao saco os seus idosos ou os seus estudantes ou os mais jovens, porque há muitos anos as pessoas, uma geração mais velha conhece muito bem o saco, mas os filhos, as pessoas mais novas não conhecem. E vamos tentar fazer esse protocolo com as câmaras, porque podem ser aqui um parceiro importantíssimo para aumentar o número de visitas, para a divulgação deste espaço e para mostrar este espaço que merece ser observado por todos.
1: E o que é que pretende, Gonçalo Marques? Mais visitantes, visitantes com estadias mais longas ou com uma experiência mais qualificada e sustentável?
0: A preocupação passa muito por ter mais pessoas nesta fase, dar a conhecer. É um dos espaços mais bonitos. É um bocadinho inaceitável, como disse há pouco, que pessoas aqui que conheçam o Brasil, o México, conhecem a Europa toda, conhecem tudo e não conhecem o saco que está aqui ao lado de casa. É um bocadinho estranho para mim, conhecendo eu o saco e o potencial que tem o saco, não faz muito sentido que isto não aconteça. Perguntava-me se...
1: O que é que pretendia? Que modelo de turismo pretendia? Mais visitantes? Visitantes com estadias mais longas ou com uma experiência mais qualificada e sustentável? É isso? Sim.
0: Muito bem. Quando eu falo neste investimento de vários milhões, tem a ver um bocadinho com a poder proporcionar às pessoas. Nós temos várias casas dentro do perímetro da Mata, que são lindíssimas, mas que precisam de ficar confortáveis. E nós temos muitos turistas que conhecem bem a Mata. A percentagem julgo que é 60-40, 60 portugueses e 40 estrangeiros. Podemos aumentar imenso essas visitas a todos os níveis, tanto cá dentro como lá fora.
1: Portanto, há aqui um potencial enorme, por aquilo que percebo. Estamos quase na reta final da nossa conversa, Gonçalo Marques. Os 400 anos, dentro de dois anos, assinalam-se os 400 anos do lançamento da primeira pedra do convento carmelita. Esta é uma data importante, estas comemorações serão importantes para a estratégia que pretende implementar? Mas até lá vai ter que fazer muito trabalho, não é?
0: Naturalmente. Sim, espero que sim, em 2028.
1: Mas gostaria que essa data fosse recordada como o início de uma nova fase para o Bussaco?
0: Sim, gostava muito. É simbólico. Há muitos países que não têm 400 anos de história e nós temos aqui um convento que a primeira pedra foi lançada há 400 anos, em 2028 faz 400 anos. A história só por si de que a Mata do Bussaco teve carmelitas mais de 200 anos a viverem ali, que trataram daquele espaço, que plantaram aquele espaço todo, é incrível. Se posso dar um exemplo de coisas que todos os dias vou falando. Ontem fui, ou anteontem, fui visitar o Museu Militar. Há lá um Museu Militar ao lado do Bussaco. Tem uma história também incrível. Tem uma capela onde foram tratados nas terceiras invasões os feridos. Mas tem uma história curiosa. Não foi só os feridos portugueses e ingleses. Trataram também os franceses. Isto tudo porque os carmelitas, como estavam isolados do mundo e não interferiam em nada, conseguiram este feito. Ou seja, há tanta história que só por si devia ser sinónimo de orgulho nacional
1: cabe-lhe assim também essa tarefa agora, de levantar bem alto a bandeira da Mata do Bussaco e dar a conhecer àqueles que ainda não conhecem esta pérola, sem dúvida um dos mais emblemáticos patrimónios naturais do país. Nós vamos continuar a acompanhar o seu trabalho e a acompanhar esta joia do património nacional. Gonçalo Breda Marques, muito obrigada por ter vindo à rádio explicar-nos as suas linhas, a sua visão para o futuro, para o presente e também para o futuro da Mata do Bussaco. Boa tarde e muito obrigada.
0: Obrigado eu e espero que nos acompanhe no futuro.
1: Com certeza que sim. Boa tarde. Obrigada. O priolo é uma ave endémica dos Açores, chegou a estar à beira da extinção. Hoje, na Ilha de São Miguel, arranca a 5ª edição do Atlas do Prioto. Vão participar 50 voluntários. Ao todo, são 300 postos de contagem de uma ave que ainda está classificada como vulnerável. Paralelamente à iniciativa da Sociedade Portuguesa para o Estudo das Aves, será aplicada uma técnica experimental que pode vir a revolucionar a monitorização desta espécie endémica. Sofia Brum.
2: É nas poucas manchas de floresta Lauro e Silva, da zona este de São Miguel, entre a povoação e o Nordeste, que vive toda a população mundial de priolos. Arranca esta segunda-feira a 5ª edição do Atlas do Priolo, este ano com uma novidade.
3: Tentar perceber até que ponto é que só com a acústica, só com os sons que são gravados com estes tipo de gravadores autónomos que ficam durante dias a gravar, e com as novas tecnologias informáticas que basicamente conseguem detectar identificar as espécies, se conseguimos avançar também nessa monitorização espacial e temporal do período. Isso vai ser bastante interessante testar isso.
2: Ricardo Jorge Lopes, professor e investigador da Faculdade de Ciências da Universidade de Lisboa. Atualmente existem cerca de 1000 priolos. Agora é tempo de voltar a fazer as contas.
4: É um projeto muito ambicioso, porque temos 300 pontos de contagem, mais de 50 voluntários para gerir durante uma semana. Temos que dar treino para esses voluntários serem capazes de realizar o censo e obter informações para a gente fazer as análises de estimativas populacionais e de distribuição do priolo.
2: Tarso Costa, técnico da CEPEA, é responsável pela iniciativa. De 4 em 4 anos, o Atlas do Priolo mede o pulso a uma ave que já esteve à beira da extinção e que hoje continua a ser um dos maiores símbolos da conservação da natureza na região.
4: Também é uma oportunidade de divulgarmos todos esses trabalhos de conservação e atuarmos numa área muito importante, que é a componente da educação e da sensibilização ambiental.
2: A 5ª edição do Atlas do Priolo decorre até sexta-feira em São Miguel.
1: E a Universidade de Lisboa publicou o primeiro genoma de referência do priolo, abrindo assim novas possibilidades para a sua conservação. Vamos agora conhecer uma espécie de vespa que pode medir mais de 2 centímetros. É muito comum no nosso território. A vespa do papel, é assim que se chama, é nativa e tem comportamentos sociais. As células do ninho são muito parecidas com colmeias. Esta vespa é a protagonista de hoje da rubrica Os Nossos Animais Selvagens.
5: É uma espécie de vespa muito comum em Portugal. A vespa do papel tem este nome comum porque a rainha mastiga pedaços de madeira a que junta a saliva para construir o ninho, que fica com uma consistência muito parecida com o papel. A rainha começa a construção do ninho e as obreiras completam a tarefa. É uma vespa pintada de preto e amarelo, que muitas vezes faz o ninho à nossa porta. O corpo deste inseto está dividido em três partes: a cabeça, o tórax e o abdómen. Tanto os machos como as fêmeas têm asas transparentes, amarelas, e um corpo preto, com as faixas também amarelas e muito características. É comum encontrar ninhos destes insetos em árvores, telhados ou beirais, por exemplo. É uma vespa nativa com comportamentos sociais. Os ninhos são abertos. Há células hexagonais que se conseguem ver bem da parte de fora. São parecidos com colmeias. No acesso ao quintal, na parte superior do terreno da nossa habitação, há uma pequena cobertura, numa espécie de alpendre, uma cobertura erguida em cima da garagem. Todos os anos, invariavelmente, há lá um ninho de vespas do papel. Há sempre vespas em redor do ninho. Umas saem, outras entram, numa dança que se repete por largas semanas. Se nos sentarmos numa cadeira a 2 ou 3 metros do ninho, podemos apreciar a sua atividade. Estas vespas podem medir mais de 2 centímetros e têm, então, hábitos comunitários. As antenas cor de laranja ajudam a distingui-las das outras vespas. Quando em voo, é possível também observar as pernas pretas cruzadas. São longas e veem-se muito bem. Esta espécie de vespa é maioritariamente carnívora. Comem larvas de lagartas, por exemplo, podem atacar outros insetos, mas também gostam do néctar, das flores. É assim, por isso, que desempenham um papel importante na polinização. Mas a vespa do papel também ajuda a controlar populações de insetos que se podem tornar pragas para a agricultura. As vespas podem picar se forem incomodadas. Não convém perturbar o seu habitat ou as zonas em redor do ninho. E quando incomodadas, atacam em conjunto e o ferrão emana um veneno que nos é bastante doloroso e que provoca inchaço e vermelhidão. As fêmeas que fundaram a colónia estabelecem uma hierarquia através de lutas. A fêmea dominante reproduz-se e as outras trabalham como operárias. O ciclo de vida desta espécie está cheio de curiosidades. No outono, as vespas obreiras morrem. Os machos também, depois de terem acasalado com as futuras rainhas. Elas, as rainhas, sobrevivem aos meses mais frios porque hibernam. Na primavera seguinte, há novas colónias. É um novo ciclo que começa.
1: Os Nossos Animais Selvagens é uma rubrica de Luís Henrique Pereira, com sonoplastia e pós-produção áudio de Edgar Barbosa, Rui Fonseca, Fábio Abreu e Cláudio Calado. Uma rubrica que pode ouvir a qualquer altura na RTP Play. É tudo. Portugal em Direto volta amanhã à rádio, à 1:15 da tarde. Caso contrário, caso não consiga escutar em direto, pode sempre recorrer à internet ou através de podcast ou então através da RTP Play. Nós contamos com a sua escuta amanhã. Até lá, fique bem.
6: Boa tarde, Cláudia Costa, no Portugal em Direto desta segunda-feira.
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6: Estamos a pouco mais de 1 minuto das 2 da tarde.
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2: A música vai voltar, mas já no Duas de Prosa, depois das duas da tarde. Por agora, queria só dizer-lhe que para amanhã estão previstos 24 graus para Aveiro, 25 para o Porto, 27 para Viana do Castelo, 29 para Setúbal e também para Faro. Se está em Lisboa ou em Leiria, pode contar com 31 graus. Estão previstos 33 para a Guarda, 34 para Viseu, 35 amanhã para Coimbra, Santarém, Porto Alegre e Beja. Se está em Évora, já sabe, dia quente, 36 graus. Vila Real à espera de 37, Bragança e Castelo Branco, 38 graus amanhã. Está quase na hora das notícias, vão ser 2 da tarde.
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2: Boa tarde, são 2 horas no continente e na Madeira, 1 da tarde nos Açores. Está na hora de conhecermos as notícias que marcam esta segunda-feira, João Vasco.
3: O diretor científico do Observatório das Migrações e especialista em demografia, Pedro Góis, não tem dúvidas. As estatísticas de população residente no país, divulgadas hoje pelo INE, são as mais importantes dos últimos anos porque vão permitir olhar para os desafios da imigração através de dados concretos. Esses dados mostram que nunca fomos tantos e que os imigrantes representavam 14% da população portuguesa no final do ano passado. O vice-presidente dos Estados Unidos, J.D. Vance, garante que a ronda de negociações com os iranianos está a correr bem e que o Irão concordou com a entrada da Agência de Energia Atómica no país. Nesta edição, às duas, espreitamos ainda a nova temporada do Teatro da Trindade em Lisboa.
2: Notícias às 2 da tarde, a edição é do jornalista João Vasco.
3: São dados que vão permitir ao poder político tomar decisões de forma informada. É assim que o diretor científico do Observatório das Migrações, Pedro Góis, olha para as estatísticas compiladas pelo Instituto Nacional de Estatística, o INE, sobre o número de residentes no país. Pedro Góis destaca o facto destes números irem levar a alterações na fórmula de cálculo de vários indicadores do INE.
4: Há impactos desta alteração de estatísticas no inquérito ao emprego, e o inquérito ao emprego é muito importante para um conjunto de outras estatísticas que dele derivam, mas também as contas nacionais, na saúde, na educação, na justiça, na proteção social, nas estatísticas económicas. Este valor vai nos obrigar a alterar várias das estatísticas que, não estando diretamente relacionadas com a demografia, dela dependem. O que é que pode mudar? O PIB per capita, indicadores de emprego, taxas por habitante, indicadores de saúde, indicadores de educação.
3: Pedro Góis realça que a população portuguesa estava em decréscimo e apenas aumentou devido à imigração.
4: É muito interessante porque a população estrangeira aumenta e agora temos um valor para esse aumento. É também muito interessante porque se verifica que sem a população estrangeira o nosso total populacional já estaria a decrescer e com a população estrangeira atingimos o máximo de sempre no nosso território de população residente. Isso é muito relevante, passa muitas realidades, mas o INE deu-se ao trabalho de recuar até 2021 e alterar todas as estatísticas populacionais desde então. E, portanto, há aqui alterações muito significativas. Talvez este seja o relatório estatístico do INE mais importante dos últimos anos.
3: As estatísticas de população residente no país, divulgadas hoje pelo INE, são as mais importantes dos últimos anos, salienta o diretor científico do Observatório das Migrações, Pedro Góis, ele que é também especialista em demografia. Com a ajuda do jornalista Daniel Belo, recuperamos agora o essencial dos dados conhecidos hoje. A população residente no país atingiu um número recorde no final de 2025.
5: Nunca fomos tantos, e os mais recentes vêm de fora. No final do ano passado, a população residente em Portugal chegou aos 11.424.031 habitantes, o maior número do que há registro. E segundo os indicadores que o Instituto Nacional de Estatística revelou esta segunda-feira, o aumento deve-se ao crescimento da imigração, que nos últimos 4 anos praticamente duplicou. Desde 2001 foram mais de 800 mil as pessoas que chegaram a Portugal, com fluxos migratórios excepcionalmente elevados nesses anos, com destaque para as 330 mil mil novas entradas em 2022 e as 274 mil em 2023. Novas chegadas que fizeram aumentar o número de imigrantes residentes no país para perto de 1 milhão e 600 mil. A comunidade brasileira é, de longe, a mais representativa de todas, com perto de 575 mil residentes. A grande distância dos 103 mil angolanos, dos 93 mil indianos, dos 76 mil cabo-verdianos e dos 57 mil nepaleses que compõem o top 5 dos países com mais pessoas a viverem por cá. No total, os residentes vindos de outras nações são já 14% da população portuguesa.
3: Depois da polémica em torno do número de imigrantes no país, o Instituto Nacional de Estatística procedeu nos últimos meses a uma revisão de todas as estatísticas de população residente desde 2021, recorrendo exclusivamente a dados administrativos provenientes de várias entidades públicas. O INE deu, entretanto, conta de que estes dados vão obrigar a uma revisão de todos os indicadores per capita, como o produto interno bruto, o emprego ou questões relacionadas com a justiça, a educação ou a saúde. José Luís Carneiro acusa o Primeiro-Ministro de ter passado ao lado das prioridades do país no Congresso do PSD deste fim de semana. Em declarações aos jornalistas esta manhã, à margem de uma iniciativa no Porto, o líder do PS afirmou que Luís Montenegro continua a não dar resposta a questões essenciais em matéria de saúde, economia ou habitação.
6: Eu gostava de ouvir falar daquilo que importa às pessoas. Gostava de ter ouvido o Primeiro-Ministro falar sobre como vai responder às necessidades de habitação no país, como vai responder às necessidades da saúde, como vai responder às necessidades do aumento dos salários e da fixação dos mais jovens e como é que já agora vai responder à economia do país que está a perder competitividade nos mercados internacionais. Eu recordo que na semana passada saíram notícias de que Portugal perdeu competitividade em 57% dos mercados externos. Era isso que eu gostava de ter ouvido.
3: Sobre os anúncios feitos ontem por Luís Montenegro no Congresso do PSD, José Luís Carneiro afirmou que o Primeiro-Ministro se tornou especialista em anunciar pacotes. Em Espanha, foi conhecida esta manhã a sentença do chamado caso Coldo. Os principais intervenientes neste processo relacionado com contratos públicos para a compra de máscaras durante a pandemia foram condenados. O principal destaque, Ana Romeu, vai para a condenação do ex-ministro dos Transportes de Pedro Sánchez, José Luís Ábalos, a 24 anos de prisão por corrupção.
7: O Tribunal Supremo de Espanha condenou José Luís Ábalos, antigo ministro socialista e antigo secretário de organização do PSOE, a 24 anos de prisão. A sentença, conhecida hoje, um mês depois de ter ficado concluído o julgamento do caso Coldo, também conhecido como o caso das máscaras vendidas durante a pandemia, condena igualmente Coldo Garcia, o assistente de Ábalos, a 19 anos de prisão. Ambos permanecem detidos e ouviram a sentença por videoconferência. Já o empresário Vítor de Aldama, que colaborou com a justiça, foi condenado a 4 anos e meio de prisão com pena suspensa e 1 ano de trabalho comunitário. O coletivo de juízes considera que ficaram provados os delitos referentes à adjudicação de máscaras no valor de 13 milhões de euros vendidos a organismos do Estado durante a pandemia. Este caso é um dos vários de corrupção que envolvem dirigentes socialistas e que estão a desacreditar o governo de Pedro Sánchez. A oposição não para de pedir eleições antecipadas e o primeiro-ministro espanhol já admite convocá-las se o orçamento não for aprovado.
3: Pedro Sánchez, cada vez mais pressionado a abandonar a liderança do Executivo espanhol devido à sucessão de casos que têm envolvido elementos do Partido Socialista Operário Espanhol. J.D. Vance diz que a ronda de negociações com os iranianos na Suíça correu bem e houve avanços. O vice-presidente dos Estados Unidos garantiu esta tarde que ficou assegurada a reabertura do Estreito de Hormuz e foram lançadas as bases para um mecanismo que garanta a segurança e a desminagem desta via marítima. Também foi acertada uma base de diálogo entre Israel, o Líbano e o Hezbollah para evitar colocar em risco o cessar-fogo, mas para J.D. Vance o mais importante foi o facto de o Irão ter aceitado a presença de inspectores para monitorizarem o seu programa nuclear.
8: Os iranianos concordaram em convidar inspectores da Agência Internacional de Energia Atómica a regressarem ao seu país. Este é um marco importante para o povo americano e um primeiro passo para a desnuclearização permanente ou para o fim definitivo de um programa de armas nucleares no Irão. Espero que isso aconteça ainda esta semana, mas pensamos que algumas dessas conversas com os inspectores e com a IAEA poderão acontecer já hoje.
3: Além destes avanços, J.D. Vance também anunciou que foi proposta uma solução para o desbloqueio dos fundos iranianos congelados, que envolve o Qatar e que só permite a libertação desse dinheiro se ele for utilizado para comprar cereais e outros alimentos aos Estados Unidos. O economista Alan Greenspan morreu hoje, aos 100 anos. Greenspan liderou a Reserva Federal dos Estados Unidos durante 5 mandatos, entre 1987 e 2005. De acordo com informações prestadas por Andrea Mitchell, mulher do economista, Greenspan morreu devido a complicações da doença de Parkinson. O economista Felipe Grillo diz que Alan Greenspan conseguiu, enquanto liderou a Reserva Federal Americana, garantir a independência da Fed relativamente à Casa Branca.
9: Essencialmente na busca de maior independência entre o Banco Central e o Governo. É certo que nos Estados Unidos esta independência é ainda um pouco mais ligeira do que acontece, por exemplo, na Europa. Na Europa nós temos o Banco Central Europeu que é totalmente independente dos governos. Nos Estados Unidos ainda há esta relação. E não deixa de ser curioso ele ter morrido agora numa altura em que a própria independência no Banco Central americano até está um pouco em causa por causa da ação de Donald Trump de estar sempre a pressionar o Banco Central para baixar as taxas de juros e, portanto, acaba por ser também um pouco irónico a morte dele, porque é neste momento que o Banco Central americano enfrenta a maior pressão sobre a sua independência.
3: O economista Felipe Grillo a recordar aqui Alan Greenspan, que morreu hoje aos 100 anos. A nova temporada do Teatro da Trindade em Lisboa foi apresentada ao final da manhã de hoje. Vai contar com 6 estreias e com nomes no programa como Maria Rueff, Carla Tavares ou Luísa Cruz. Vai ser marcada ainda pelo prolongamento do Clube dos Poetas Mortos, Sandy Gageiro, um espetáculo que continua a esgotar salas.
10: À Antena 1, o diretor artístico Diogo Infante revela que continua surpreendido com o êxito da peça Clube dos Poetas Mortos.
11: Previa que ele pudesse gerar muito interesse e ser muito acarinhado, mas nunca imaginei numa adesão tão maciça como se verificou.
10: A primeira temporada, entre 1 de maio e 2 de agosto, conta com 28 mil bilhetes vendidos. Em setembro vai voltar, até ao fim de dezembro, a nova temporada. Cruza temas como identidade, memória, família, emancipação e superação com humor.
11: Também nos ajude a sair mais leves e a pensar pensar um pouco sobre o que é a nossa vida, sobre qual é o nosso posicionamento.
10: Os encenadores Miguel Fragata, Cristina Carvalhal ou Flávio Gil, com a atriz Carla Tavares, vão passar pela sala-estúdio. Pela sala Carmen de Louros, por exemplo, vai passar a atriz Maria Rueff em La Nona.
11: Podê-la trazer também e beber do seu talento na nossa programação é um enorme privilégio e já há muito que aguardava esta possibilidade, portanto estamos todos muito entusiasmados.
10: Ou Luísa Cruz em Florence, a pior cantora do mundo, texto celebrizado no cinema por Meryl Streep.
11: Que é uma atriz extraordinária, o Flávio Gil vai interpretar o pianista e o namorado de Florence vai ser interpretado pelo Paulo Pires. Nós vamos estrear este espetáculo em maio do ano que vem.
10: Esta temporada conta ainda com o ciclo Conversas à Parte, encontros abertos ao público, nos quais atores dos espetáculos em cena revisitam os percursos no teatro, cinema e televisão.
3: É uma temporada que arranca dia 9 de setembro.
2: Edição das 14h com João Vasco. 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Lembro também que a informação está em permanência em noticias.rtp.pt. Ora, viva, boa tarde. Passam 12 minutos das 2. Uma boa semana. Estamos juntos por aqui. Vamos retomar as informações de trânsito agora com o Paulo Galvão. Boa tarde, Paulo.
12: Olá, Filomena. Boa tarde. Uma boa semana para todos. Esta hora estamos na cidade do Porto com trânsito lento, apenas no final da Avenida AEP para entrar na Avenida de Sidónio Paes, também na zona da Boa Vista para quem está na VCI da Rábida para o Freixo. O Marginal do Porto também a acumular da Ponto Infante em direção ao Palácio da Bolsa. O Nó de Coimbra em Gaia tem trânsito lento em direção à Ponta Rábida e a Via Panorâmica está preenchida em direção à Rua do Campo Alegre com trânsito acumulado. A cidade de Lisboa esta hora só tem trânsito lento para atravessar o Campo Grande para quem está na segunda circular Benfica para o aeroporto.
2: É tudo o que sabemos neste momento. Se entretanto tiver mais informações, se as quiser acrescentar, é só ligar 821-0101. Combinado? Uma boa tarde, boa viagem também, boa semana.
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2: Ora, já cá estou, também com o Fábio Ribeiro e o Jorge Almeida, a Bárbara Almeida e a Rita Roque, é a equipa desta tarde que vai seguir viagem até às 4. Naturalmente que estamos a contar consigo desse lado. E agora com os Napa, neste tributo a Flor Bela Espanca. Amor que morre.

0: Aí está uma homenagem a Florbela Espanca pelo Snapa, a primeira canção escolhida para ouvir por aqui esta tarde no Duas de Prosa. Como sempre, já a seguir vamos abrir o almanaque de ouvido. Pode ser?
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0: Ora, está na hora, vamos então abrir o almanaque de ouvido, como sempre aqui a esta hora com a Mafalda Lopes da Costa. Oh, Mafalda, hoje vamos conhecer a origem da expressão pregar no deserto. E se calhar antes da origem tentar perceber o que é que isto quer dizer, pode ser?
4: Pode ser. A expressão pregar no deserto significa tentar divulgar ideias, dar conselhos ou transmitir uma mensagem em vão, ou seja, sem ser ouvido ou sem conseguir sensibilizar quem nos rodeia. E a máxima remonta aos textos bíblicos e está associada à figura de São João Batista. Segundo os evangelhos, São João Batista viveu como eremita no deserto, onde se dedicou a pregar e a anunciar a chegada iminente do Messias, ou seja, de Jesus. E, como o deserto era um local inóspito e desabitado, as suas palavras não surtiam efeito prático na mudança de comportamento das multidões da época, o que, obviamente, originou a associação entre pregar no deserto e falar para ninguém, no fundo.
0: Muito bem, está explicado. Obrigada, Mafalda Lopes da Costa. O almanaque de ouvido está disponível também para ouvir quando quiser, às vezes quiser. Está tudo na RTP Play.
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0: É que mesmo obrigada pela companhia que nos faz diariamente, ou mesmo que não seja diariamente, obrigada pela companhia. Já a seguir ouvimos Humanos a lembrar uma canção que todos nós conhecemos, de António Variações, e daqui a pouco fala-se de ciência por aqui. Para já, quero é viver.

0: Chama-se Quero é Viver, a canção de António Variações, que já toda a gente cantou, muita gente cantou aqui na versão dos Humanos, com Camané à cabeça, a relembrar esta canção do grande António Variações.
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0: Já vamos voltar à música, para já queria dizer-lhe que na Universidade de Trás-os-Montes e Alto Douro, diversos investigadores estão envolvidos num projeto que usa realidade virtual para melhorar o ensino de conceitos 3D. Vamos saber mais agora.
2: Olá, sou o Guilherme Gonçalves, sou investigador na Universidade de Trás-os-Montes e Alto Douro, no laboratório de realidade virtual Massive, que nasce numa colaboração entre o Inesctec e a Universidade. Este projeto nasce de uma dificuldade que é verificada em salas de aula, em certos conteúdos programáticos, que é a capacidade dos alunos conseguirem visualizar questões tridimensionais quando só têm acesso a plataformas 2D, ou seja, livros ou projeções em tela ou computadores. E este projeto nasce dessa vertente, que é como usar a realidade virtual para ajudar o ensino, neste caso, da computação gráfica e da veterinária. Estas aplicações de realidade virtual vão ser depois testadas, okay, em sala de aula, portanto, em casos de estudo reais, e o intuito é avaliar como é que os alunos, pronto, conseguem aprender, se conseguem aprender melhor ou não, okay, em termos de motivação, em termos de notas, se tem algum efeito versus os métodos tradicionais. Okay? Porque não podemos só usar a realidade virtual para tudo o que é conteúdos pedagógicos, porque há certos conteúdos pedagógicos onde a realidade virtual efetivamente traz uma mais-valia, okay? E há outros que não. Então o que nós vamos fazer é pôr em prática, desenvolver estas aplicações, pôr em prática em salas de aula, neste caso em salas imersivas, okay? Salas adaptadas para o uso de realidade virtual com equipamento já disponível, okay? Que já temos a serem desenvolvidos na universidade para esse efeito. E estes conteúdos vão servir não só para testar a capacidade de realidade virtual para ensinar, mas também para servir como conteúdos pedagógicos. E é essa parte que também temos que colmatar, é criar os conteúdos para que os professores consigam ter algo para usar em sala de aula para ensinar os alunos.
3: 90 Segundos de Ciência é uma produção conjunta Antena 1, ITQB e FCSH da Universidade Nova de Lisboa, com o apoio da Fundação para a Ciência e a Tecnologia.
0: Está sempre disponível para ouvir quando quiser na RTP Play, sempre aqui também a esta hora.
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0: Estamos a chegar já às 2:30 da tarde, faltam 3 minutos e meio, mais ou menos. Vamos aproveitar para saber do trânsito agora, Paulo Galvão.
4: Vamos começar na região de Lisboa, segunda circular, com uma avaria no viaduto do Campo Grande, com o trânsito a acumular no sentido Benfica-Aeroporto a partir do eixo Norte-Sul. Temos também na região do Porto trânsito a acumular na A44 para quem vai de Valadares para o Porto, junto ao nó de Coimbrões, trânsito lento também no final da Avenida AEP para a Avenida de Sidónio Paes. A via panorâmica está sujeita à demora para quem está em direção à Rua do Campo Alegre, e a Marginal do Porto tem também trânsito lento da Ponte Infantes em direção à zona da Alfândega.
0: É tudo o que sabemos. Obrigada, Paulo Galvão, no Serviço de Trânsito da Antena 1. Estamos atentos, de norte a sul do país há sempre qualquer coisa a acontecer e, portanto, se tiver conhecimento, é só ligar 800-21-0101. É o número que está ao seu dispor para troca de informações de trânsito. 800-21-0101. Faça uma boa viagem, boa tarde, boa semana e, se for caso disso, boas férias.
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1: Já vamos voltar à música. Queria só dizer-lhe que daqui a uns minutinhos, 5 minutos, se calhar nem tanto, vamos espreitar o último episódio do podcast A Tua Opinião Conta, do Miguel Soares, ele que tem andado a percorrer o país de norte a sul a ouvir a opinião dos jovens sobre os mais variados assuntos. Hoje vamos até ao distrito de Faro, até São Brás de Alportel, para ouvir falar de acesso ao ensino superior. É daqui a instantes, mantenha-se connosco. Para já, relembramos aquela canção que fez história no Festival RTP da Canção. Lembra-se disto? No...

0: Os Bandidos do Canto a brilharem também por aqui e a recordarem a canção que levaram este ano ao Festival RTP da Canção e que conseguiram vencer justamente com esta música. Passa um minuto das 2:30.
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0: Ora, já está disponível então o último episódio do podcast A Tua Opinião Conta. Desta vez, o Miguel Soares leva-nos até São Brás de Alportel, no distrito de Faro. Antes das férias, conversou com estudantes sobre o acesso ao ensino superior. E é um excerto dessa conversa que ouvimos agora na Antena 1.
2: Bom dia, sou Bárbara Santos, tenho 17 anos e estou no curso profissional de desporto, 11º ano.
3: Olá, muito bom dia a todos. Sou o Miguel Galego, tenho 18 anos e estou em Economia no 12º ano.
4: Bom dia, sou a Carolina, estou no 11º ano de Línguas e Humanidades.
5: Eu sou a Luz, tenho 18 anos e estou no último ano, 12º ano do curso de Línguas e Humanidades também.
6: Muito bom dia, já desde cedo agradecer pelo convite, sou o Ernesto Santos e represento o curso de Humanidades no 11º ano.
7: Olá, eu sou a Regina, sou do curso de Ciências e Tecnologias do 11º ano.
8: Bom dia, sou o Leonardo, tenho 17 anos e represento o 11º ano de Artes.
9: Eu gostava de saber, e começo ali pela Bárbara, quando pensas em acesso ao ensino superior, qual é a primeira ideia que te vem à cabeça, a primeira palavra?
2: Eu acho que é um pouco complicado, porque eu vou me inscrever nos exames, mas disciplinas que eu nunca tive. Então acho que vai ser um grande desafio.
9: Desafio, pode ser a palavra.
2: Uhum. Eu acho que vai ser um grande desafio, porque como eu nunca tive a disciplina, vou ter de estudar algo que eu nunca tive para conseguir ir para o curso superior.
9: E estás a falar de que disciplina e de que curso?
2: Biologia e Geologia.
9: E tu queres seguir o quê?
2: Nutrição.
9: Nutrição. E no teu caso, Miguel, qual é a primeira palavra que te vem à cabeça?
3: Eu, a primeira palavra que me vem à cabeça é as notas. Ter notas.
9: Notas.
3: Para conseguir ingressar.
9: Uhum. E qual é o curso que pretendes seguir?
3: Pretendo seguir gestão aqui na Universidade do Algarve, na Penha, e pronto, para isso é preciso notas e de fazer exames também.
9: Desafio, notas, Carolina.
4: Talvez futuro e médias.
9: Futuro e médias. Mesma pergunta, o que é que tu pretendes seguir?
4: Se calhar educação básica, sim, aqui também no Algarve.
9: Luz.
5: Para mim seria mudança. Sim, há várias mudanças que temos do ensino secundário para o ensino superior. Acho que é isso que marca mais.
9: E o que é que pretendes seguir?
5: A representação em Lisboa.
9: Portanto, interpretação teatral?
5: Sim, formação de atores.
9: Gráfica, etc. Formação de atores, exatamente. E Ernesto?
6: Eu considero que a melhor palavra para definir esse momento seria nervosismo.
9: Que é o que estás a sentir um pouco agora, não é?
6: Acho que não só nervosismo em termos de notas, como alguns deles já referiram, mas também em termos de mudança aqui com a Luz, mas neste caso a mudança em termos de mudança de casa, mudança de universidade. Muitas vezes procuramos oportunidades para seguir para outros caminhos, muitas das vezes tentamos encontrar-nos mais próximo dos grandes centros, porque é mais ou menos lá onde as coisas acabam por se dinamizar e por se localizar.
9: E tu, Regina?
7: Eu descrevo como estressante.
9: Estressante.
7: É uma fase muito estressante, como o Miguel já referiu também. É sobre as notas, nós para o ensino superior nós temos que ter boas notas e se não tivermos depois é muito frustrante para nós e não conseguimos entrar naquilo que nós queremos. E acho que é
9: e o que é que tu queres? Queres entrar em quê?
7: E o meu foco é medicina.
9: Medicina.
7: Sim.
9: Eu não te perguntei, Ernesto, o que é que tu querias seguir?
6: Ainda tenho aqui umas ideias ainda a disputar um bocado.
9: Ainda estás um bocadinho em si.
6: Sim, mas tenho.
9: Também estás no 11º.
6: 11º, sim. Mas os meus exames já vão em conta daquilo que eu tenciono. Eu tenciono seguir ao património cultural e arqueológico ou ciências da comunicação.
9: Muito bem. Ciências da comunicação, olha, estás no lugar certo. Tens que perder o nervosismo. Leonardo.
8: Resiliência.
9: A resiliência, porquê?
8: É muito difícil, principalmente não só como adolescente, nesta fase, a nível de escola e vida pessoal, muitas vezes vai ser difícil. Também tem a ver com um pouco o que a Luz disse, mudança. Várias fases da nossa vida, várias mudanças que nós temos. E acho que a resiliência, acima de tudo, nunca desistir.
9: Uhum. E tu queres seguir o quê?
8: Design e comunicação, na Penha também.
9: Uhum. Portanto, desafio, notas, futuro, médias, mudança, nervosismo, estressante, resiliência foram as palavras por vós escolhidas para definir este momento fulcral nas vossas vidas, de acesso ao ensino superior. Eu digo fulcral porque é sabido que muita da vida futura depende das opções que agora se tomam, embora não tenham que ficar amarrados a isso, obviamente. A mudança vai existindo em vários momentos da vossa vida, mas, e antes de amarrados a isso, obviamente, a mudança vai existindo em vários momentos da vossa vida, mas, e antes de falarmos concretamente sobre o ensino,

0: eu acho que muitos alunos não pretendem seguir e que cada vez mais na nossa sociedade atual, seguir para o ensino superior significa ter um emprego. Não quer dizer que se não seguirmos o ensino superior não tenhamos o mesmo emprego, mas se queremos especializar-nos em algumas das atividades em que mais gostamos, temos sempre de seguir esse caminho.
1: E há muitos colegas teus que não tencionam ir para o ensino superior, é isso?
0: Sim, na minha turma
1: Porque
0: consigo.
1: consegues perceber as razões?
0: Acho que é muito por falta de interesse do estudo destes jovens, não conseguiram acompanhar e não tiveram esse interesse, essa fome, por assim dizer, de conseguir acompanhar o estudo.
1: Não sei se já pensaram nisso ou se algum de vocês pensa nessa questão. Por exemplo, se tiverem que ir para uma universidade fora daqui da região onde vivem, dos custos a isso associados, e se conhecem, por exemplo, casos de colegas vossos, ou amigos, ou conhecidos, cujas famílias não têm capacidade de acompanhar esses custos. Alguém quer falar sobre esta questão dos custos do ensino superior? Luz.
2: Eu pesquisei bastante sobre isso. É uma realidade por ir viver para Lisboa, que é a minha realidade. Eu acho que os custos das universidades, falando das
1: Das
2: propinas,
1: propinas, é
2: são
1: outra
2: bastante
1: questão, sim.
2: altos, e eu acho que cada vez há menos estudantes a querer ir estudar para outras regiões, principalmente pelos alojamentos, pela falta de alojamentos, apoio, a residências universitárias, portanto os estudantes não têm onde viver e se tiverem são caríssimos. Portanto, falo principalmente de Lisboa, que é, já sabemos a confusão que é, para arranjar sítios para os estudantes ficarem e são caríssimos. Portanto, além das propinas escolares que são precisas ser pagas, ainda é preciso pagar, a residência e o estilo de vida. Portanto, o custo de vida, de um estudante sozinho acho que é extremamente caro e acho que é a razão porque muitos estudantes, das duas uma, ou não vão para o ensino superior. Costumo fazer um gap year, às vezes, que é que ficar um ano sem
1: De
2: estudar para
1: intervalo.
2: poder trabalhar, e muitos depois acabam por não fazer o ensino superior porque ficam só a trabalhar, o que também tem o seu valor. Acabam por não ir para o ensino superior pelo custo. Eu acho que é preocupante e acho que devia haver mais apoio social aos estudantes no ensino
1: E
2: superior.
1: conheces pessoalmente algum caso desses?
2: Que não tenha.
1: Sim,
2: Assim,
1: essa
2: eu falo por
1: possibilidade.
2: mim, porque eu vou para Lisboa, eu recebo um apoio da escola pelo meu escalão. Tem sido guardado até agora para quando eu for estudar para Lisboa, os meus pais vão também me ajudar, os meus avós, mas eu vou ter que começar a trabalhar. Portanto, estudar, trabalhar, vai ter que se equilibrar. Eu tenho a certeza que também é a realidade de muitas outras pessoas e estudantes.
1: Sem dúvida. Alguém mais quer, Regina?
3: Eu concordo com a Luz, o custo de vida está muito caro, não é? E depois, quando nós vamos para a universidade para fora da região onde nós vivemos, depois temos que ver se nós vamos para mais próximo da cidade e as casas são mais caras ou se nós nos afastamos mais. Mas depois, se nós nos afastamos mais, porque são mais baratas, será que compensa depois com os transportes e isso tudo nós estarmos naquela universidade?
1: Mas eu agora gostava de fazer uma pergunta à assistência, uma pergunta para a qual eu peço que vocês respondam de braço no ar. É muito simples. Gostava de perceber quem é que sente pressão para entrar no ensino superior e que pusesse o dedo no ar. Quem é que sente essa pressão? Temos ali duas pessoas, podem levantar bem os braços, duas, três pessoas com o braço no ar. Portanto, a maioria não sente pressão. Acho que isso é uma boa notícia. E quem é que ainda não decidiu o que seguir no ensino superior? Dois braços, três, quatro, cinco, seis, sete, sete pessoas. A maioria, apesar de tudo, já decidiu o que quer. Parecem-me alunos decididos. Gostava agora de falar, mudando aqui a página, de falar sobre exames nacionais, o que é que vocês pensam deles, deste sistema de avaliação, e estávamos a falar em pressão, imagino que a questão dos exames seja uma pressão acrescida no acesso ao ensino superior, alguém também falou aqui em notas, e naturalmente uma coisa está relacionada com outra. Miguel, o que é que tu pensas dos exames nacionais? Achas que é o melhor método? Pensas que seria preferível encontrar uma alternativa e qual seria?
4: Eu acho que para ingressar na universidade é 50% a nota interna e os outros 50% a nota do exame. Acho isso ridículo, acho um valor absurdo de 50%, isso é quase. Isso é os meus 3 anos de escolaridade, não, para mim não faz sentido.
1: Porquê é que não faz sentido?
4: Porque 2 horas e meia não avalia o que a gente faz em 3 anos, digo eu. E acho que devia ser sei lá, 25%, 30%, já não era assim um valor tão alto.
1: Concordas com o que disse o Miguel sobre

0: avaliar-se em 2 horas, 3, aquilo que se aprendeu em 3 anos?
1: É sim, eu concordo que a percentagem dos exames é muito elevada, afeta muito, e acho que isso é, pronto, é muito frustrante para o aluno.
0: É injusto?
1: Eu acho que acaba por ser injusto.
0: Leonardo?
2: Acho que é bastante injusto. Não é em 2 horas que se avaliam o que nós aprendemos em 3 anos.
0: A questão é, qual seria a alternativa, em teu entender?
2: Acredito que existe outra maneira de avaliar, não sei, retirando ou o exame ou baixando, reduzindo a percentagem de quanto vale.
0: Ernesto?
3: É porque nós, chegando ao exame, muitas vezes paramos com uma coisa diferente que encontramos ao longo dos outros anos. Em termos de vocabulário, mesmo em termos de gráficos, em termos de respostas, tudo lá tem que estar muito formalizado, tem que estar muito bem estruturado, porque senão acabamos por perder sempre muitos, muitos, muitos e muitos pontos.
0: Portanto, entre mudanças da percentagem que contam as notas para o acesso ao ensino superior, o fim de português para todos os alunos, enfim, do exame de português para todos os alunos no acesso ao ensino superior, até à dinamitação de todo o sistema de acesso ao ensino superior, como foi aqui dito, temos um bocadinho para todos os gostos. E eu acho que fica claro que entrar no ensino superior não é apenas uma questão de notas, mas é, de facto, uma questão essencial. É também uma questão de expectativas, desigualdades, de ansiedade, de futuro. E talvez a pergunta mais importante, afinal de contas, seja esta: o sistema está apenas a selecionar alunos ou também a cuidar deles? Muito obrigado a todos, boa sorte para os exames e boas férias a todos.

0: Miguel Soares, que anda pelo país à procura de alunos para os ouvir sobre os mais variados assuntos. Neste último episódio, a conversa é sobre o acesso ao ensino superior. Ouvimos aqui apenas uma pequena parte deste podcast, que já está disponível, aliás, nas plataformas habituais e também na RTP Play.
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0: Também andamos por aí. Falta um quarto para as três. Vamos olhar para o trânsito de norte a sul do país. Paulo Galvão.
8: Vamos começar pela região de Lisboa. Estrada Nacional 1, ligação de Castanheira do Ribatejo ao Carregado. Tem um acidente com trânsito parado nos dois sentidos. Na cidade de Lisboa há apenas trânsito lento na segunda circular, de Telheiras para o aeroporto, com trânsito acumulado também. Há uma ocorrência na reta dos comandos da Amadora em direção a Lisboa, está na berma, mas o trânsito está lento. Final da A5 também, com trânsito acumulado para as Amoreiras, na descida de Monsanto. A cidade do Porto, esta hora, não tem grandes dificuldades, mas há trânsito lento na subida do Dragão para a A3, também marca passo de Bessa Leite até à saída para Matosinhos, para quem entra no Porto pela Ponta Arrábida. Trânsito compacto para quem entra no Porto pela A28, a partir da Ponte Lessa até à entrada na Avenida de Sidónio Paes. A via panorâmica está sujeita à demora em direção à Rua do Campo Alegre.
0: Paulo Galvão, no serviço de trânsito da Antena 1. Quem anda na estrada sabe que isto muda de um momento para o outro, muito rapidamente, e portanto, se tiver outras informações, se nos quiser ajudar, é só ligar 821-0101. Boa tarde e boa viagem.
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0: Venha de lá a música de Lola Young.

0: Chama-se Messi esta canção de Lola Young. Estamos a caminho das 3 da tarde, faltam 9 minutinhos.
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0: Já vamos voltar à música. Queria só dizer-lhe que amanhã Portugal volta a entrar em campo no Mundial de Futebol. A partir das 6 da tarde vai defrontar o Uzbequistão e também por isso começa amanhã mais uma emissão especial aqui na Antena 1, Um Sonho Americano. A emissão, tal como na semana passada, começa às 3h30 da tarde. Desta vez não vamos estar no Algarve, vamos estar no Porto, precisamente na Avenida dos Aliados, para fazer esta emissão especial que começa às 3h30 da tarde e vai até às 10 da noite, com muita coisa a acontecer, com o José Carlos Trindade, também o João Gomes Dias e, claro, depois o relato fica a cargo do Fernando Eurico e do Nuno Matos. É uma emissão para a qual estamos a convidar toda a gente, também a si, se nos quiser fazer companhia, já sabe, amanhã, a partir das 3h30 da tarde. Agora, é a dança que se ouve por aqui com Tiago Bettencourt.

0: A dança de Tiago Bittencourt a levar-nos até perto das três. Faltam 5 minutinhos. Ainda antes das notícias, vamos ter tempo para ouvir o António Zambujo e o Caetano Veloso. Queria só convidá-lo para a conversa que vai acontecer aqui depois das 3:30 da tarde. Vamos olhar para um número que impressiona. 118 milhões de pessoas em todo o mundo tiveram de deixar os seus países de origem, abandonar as suas casas. É disso que vamos falar depois das, ali por volta das 3:30 da tarde, a propósito de um relatório que fala das tendências globais do ACNUR, o Alto Comissariado das Nações Unidas para os Refugiados. Daqui a pouco, 3:30 da tarde, mais ou menos, vai ser tema de conversa por aqui na Antena 1. Agora, juntamos António Zambujo e Caetano Veloso. Esta é a oração ao tempo.
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A importância do tempo nas nossas vidas. António Zambujo e Caetano Veloso, que dupla! A caminho das 3 da tarde e esta oração ao tempo, o tempo que comanda tudo. A propósito, está na hora das notícias. Faltam poucos segundos. Mantenha-se connosco. Já a seguir voltamos a outras músicas.

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1: Boa tarde, são 3 horas no continente e na Madeira, 2 da tarde nos Açores. Olhamos agora para as notícias que estão a marcar esta segunda-feira. João Vasco.
2: São dados que vão permitir ao poder político tomar decisões de forma informada. É assim que o diretor científico do Observatório das Migrações, Pedro Góes, olha para as estatísticas compiladas pelo INE sobre o número de residentes no país. Esses dados mostram que nunca fomos tantos e que os imigrantes representavam 14% da população no final do ano passado. O LIVRE acusa o governo de inação na resposta às catástrofes do início do ano. Crítica feita por Isabel Mendes Lopes depois de uma visita ao Pinhal de Leiria durante as jornadas parlamentares do partido que decorrem hoje e amanhã na região centro. Neste jornal vamos ainda saber como correu o exame de matemática do nono ano na escola Afonso Lopes Vieira, precisamente no Conselho de Leiria.
1: Notícias às 3, a edição é do jornalista João Vasco.
2: O diretor científico do Observatório das Migrações e especialista em demografia, Pedro Góes, não tem dúvidas. As estatísticas de população residente no país, conhecidas hoje, são as mais importantes dos últimos anos, porque vão permitir olhar para os desafios da imigração através de dados concretos. Pedro Góes destaca o facto destes números irem levar a alterações na fórmula de cálculo de vários indicadores.
3: Há impactos desta alteração de estatísticas no inquérito ao emprego, e o inquérito ao emprego é muito importante para um conjunto de outras estatísticas que dele derivam, mas também as contas nacionais, na saúde, na educação, na justiça, na proteção social, nas estatísticas económicas. Este valor vai nos obrigar a alterar várias das estatísticas que, não estando diretamente relacionadas com a demografia, dela dependem. O que é que pode mudar? O PIB per capita, indicadores de emprego, taxas por habitante, indicadores de saúde, indicadores de educação.
2: Pedro Góes realça que a população estava em decréscimo e apenas aumentou devido à imigração.
3: É muito interessante porque a população estrangeira aumenta e agora

0: temos um valor para esse aumento. É também muito interessante porque se verifica que sem a população estrangeira o nosso total populacional já estaria a decrescer e com a população estrangeira atingimos o máximo de sempre no nosso território de população residente. Isso é muito relevante, passa muitas realidades, mas o INE deu-se ao trabalho de recuar até 2021 e alterar todas as estatísticas populacionais desde então. E, portanto, há aqui alterações muito significativas. Talvez este seja o relatório estatístico do INE mais importante dos últimos anos.
1: Pedro Góis, diretor científico do Observatório das Migrações e especialista em demografia. Em direto ao telefone tenho Jorge Carvalho Arrutei, ele é professor da Universidade de Aveiro e também especialista nesta área. Concorda com Pedro Góis? Estes dados vão de facto permitir ao poder político tomar decisões de forma mais informada, deixando de lado as percepções?
2: Sim, boa tarde. Antes de mais, eu queria concordar em absoluto com o que o meu colega Pedro Góis referiu. É de acentuar aqui dois aspectos. Em primeiro lugar, digamos assim, a atualização destas estatísticas revela portanto, uma interiorização e uma alteração na construção enfim, na percepção das leituras que se fazem sobre a população estrangeira em Portugal, na medida em que foram revistas o INE, reviu, digamos assim, uma série antiga que tinha enfim, de contagem da população imigrante e introduziu uma nova série com contagens atualizadas e com critérios também mais finos. Isso permite-nos, de certa maneira, considerar que estes dados são, por serem mais rigorosos, permitem toda uma alteração do conhecimento e um aprofundamento do conhecimento da população estrangeira em Portugal, por composição, por nacionalidades, e até por a sua estrutura etária. Este parece-me o facto mais relevante. O segundo aspecto é que nos permite situar nestes últimos anos também, digamos assim, apesar das flutuações periódicas que ocorrem entre as entradas, as saídas, aqueles que vêm, que se fixam, que conseguem a documentação e que, por razões várias, voltam portanto, a emigrar para o seu país, enfim, a retornar para o seu país de origem, isto revela também um esforço no sentido de quê? De clarificar o valor estatístico desta informação e a sua disponibilização para todos.
1: Perdemos aqui o contacto.
2: Geógrafos.
1: Deixámos momentaneamente de o ouvir, mas perguntava-lhe se estes dados mostram que a população residente apenas aumentou devido à imigração. Isto mostra, de facto, o contributo que estas pessoas têm e podem ter no dia-a-dia nacional, no PIB e até na sustentabilidade da segurança
2: Sim,
1: social.
2: perfeito, perfeito. Sim, até porque repare, digamos assim, portanto, um dos nossos problemas tem sido justamente a quebra da fecundidade da população autóctone. Ora, a partir do momento em que a população autóctone tem um saldo natural fortemente negativo, o número de nascimentos das mulheres imigrantes, portanto, da população estrangeira, repercute-se e vai preencher a lacuna ou o déficit de nascimentos da população autóctone. Portanto, neste momento comprova-se justamente isso. O número de nascimentos de população estrangeira entre nós supera o número de nascimentos da população autóctone, ou seja, das mulheres portuguesas, dos casais portugueses, no seu conjunto e no seu contexto nacional.
1: Muito obrigado, Jorge Carvalho Arroteia, professor da Universidade de Aveiro, especialista nesta área da demografia, aqui numa análise rápida a estes dados conhecidos hoje do Instituto Nacional de Estatística. O INE deu conta, entretanto, de que estes dados vão obrigar a uma revisão de vários indicadores per capita, do Produto Interno Bruto, emprego, questões relacionadas com a justiça, a educação ou a saúde. A porta-voz do Livre acusou esta segunda-feira ao Governo de falta de sentido de urgência e responsabilidade na resposta às tempestades do início do ano, em especial na região centro. Ela diz que o Governo não conseguiu responder a tempo, nomeadamente na questão da limpeza dos terrenos antes da época de incêndios. Críticas feitas por Isabel Mendes Lopes depois de uma visita ao Pinhal de Leiria durante as jornadas parlamentares do Livre, que decorrem precisamente hoje e amanhã na região centro. Madalena Salema.
3: árvores tombadas por terra, casas sem telha e associações como o Sport Operário Marinhense, sem pavilhão e sem aulas de dança. É este o cenário encontrado pelo Livre na região de Leiria. 5 meses depois, permanecem as marcas da tempestade Christine. Isabel Mendes Lopes diz que falta ao governo uma cultura de ação e de resposta às catástrofes.
4: É preciso aqui um apoio muito mais forte por parte do Estado, um maior sentimento de urgência e para efetivamente, porque estas obras têm de ser feitas durante este próximo verão, senão o próximo inverno vai tornar ainda mais difícil a recuperação das infraestruturas.
5: Eu acho que a falta de sentimento de urgência por parte do Governo não é de agora, e nós vemos esta falta de sentido de urgência desde sempre. Coisas que é preciso fazer para garantir a tal cultura de preparação e depois de resposta a eventos extremos e que não são feitas no momento.
3: Antes, na visita ao Pinhal de Leiria, Paulo Lucas, da Associação Zero, garantia que 99% dos incêndios têm mão criminosa, mas a solução não é a cadeia.
6: Já foram identificadas cerca de 900 pessoas até hoje que, digamos, pegaram fogos. Muitas vezes a prisão não é uma solução, porque temos um problema de incendiarismo em Portugal muito, muito, muito grave. Muitas vezes é conjugado com problemas de comportamentos aditivos e dependências.
3: Já a Margarida Gonçalves, do ICNF, assume a impossibilidade de retirar a madeira da Mata de Leiria.
7: Já é aceito, não é, que é impossível tirar toda a madeira.
3: O Livre veio ao terreno constatar que a recuperação da tempestade em Leiria avança devagar, devagarinho.
1: As jornadas parlamentares do Livre decorrem hoje e amanhã na região centro. Hoje foi dia de exame de matemática do 9º ano, depois do português na semana passada. A manhã de hoje foi de contas para milhares de estudantes. Para a maioria dos alunos da Escola Afonso Lopes Vieira, no Conselho de Leiria, o exame foi fácil. Horácio Antunes.
8: Mais um dia de adrenalina que terminou após 1 hora e meia de equações, resolução de problemas, cálculo e raciocínio lógico. O exame de matemática foi para 107 alunos nesta escola em Gândara dos Olivais, na freguesia de Marrazes. À saída, duas marianas falaram de um exame fácil.
9: Foi fácil, tinha algumas perguntas um bocado complicadas, mas não era nada demais.
10: Essas complicadas eram de que matéria?
9: Era da trigonometria e de funções.
11: Mas havia umas que era mais interpretação, observar gráficos e tirar conclusões através das gráficas. Acho que era acessível.
8: Anderson e Francisca também não tiveram dificuldades.
12: O importante é estudar, né? Pronto, correu bem, correu bem.
8: Como é que foi o exame?
13: Correu bem. E fácil também estar atenta nas aulas, também valeu muito durante os 3 anos, 7º, 8º e 9º.
8: Mais difícil foi para Leonor.
14: Para mim não foi, porque aquilo é tudo contas, gráficos, circunferências e assim não é comigo. Então, correu-me mal.
8: Os exames de português e matemática do 9º ano são de caráter obrigatório e contam 30% para a nota final, sendo que no mínimo os alunos têm que ter nota positiva uma disciplina. Para a diretora da escola, Celeste Frazão, o historial tem sido bom.
15: A nossa expectativa é que não hajam grandes reprovações, mas pelo menos na história da nossa escola, não é? Não há, raramente, porque nós temos o cuidado também de preparar estes alunos. Portanto, é claro que a matemática é sempre, há aquele mito que é quase impossível, e felizmente temos excelentes professores que os preparam e dão-lhes apoio durante todo o ano.
8: Na escola secundária Afonso Lopes Vieira estudam 1.060 alunos do 3º ciclo ao secundário, todas as áreas do ensino regular e 6 áreas do ensino profissional e ainda o ensino articulado de dança, uma escola que está em remodelação, obras financiadas no âmbito do PRR.
1: O balanço do exame de matemática para o 9º ano na Escola Afonso Lopes Vieira, no Conselho de Leiria. O Partido Trabalhista parece estar a unir-se em torno de Andy Burnham, o homem que liderou nos últimos anos a região de Manchester. À chegada a Londres para tomar posse como deputado eleito na semana passada por Makerfield, Burnham confirmou que vai concorrer ao lugar que vai ser deixado vago por Keir Starmer e contornou a pergunta de um jornalista sobre uma eventual necessidade do país ir para eleições antecipadas. Burnham defendeu que o Reino Unido devia ir a votos quando a conservadora Liz Truss se demitiu, dando lugar a Rishi Sunak. Hoje, confrontado com esse cenário, Burnham respondeu assim.
16: Uh, my pro- Hoje, a minha prioridade é tomar posse como deputado eleito por Makerfield. Tem sido triste para mim sair da área metropolitana de Manchester. As pessoas têm sido incríveis comigo nos últimos anos. Adorei cada minuto no cargo que desempenhei. Espero ter deixado Manchester melhor do que a encontrei.
1: Andy Burnham, há pouco, à chegada a Londres para tomar posse como deputado por Makerfield, cargo para o qual foi eleito na semana passada. Keir Starmer, recordo, anunciou esta manhã a saída do cargo de primeiro-ministro do Reino Unido. Num curto discurso à porta de Downing Street, Starmer anunciou que deixou de contar com o apoio do grupo parlamentar trabalhista e por isso optou por apresentar a demissão ao rei Carlos III. As candidaturas à liderança do Labour e também à liderança do governo britânico abrem a 9 de julho. Starmer tem sido felicitado pelo trabalho que realizou à frente do governo do Reino Unido. Uma das últimas personalidades a agradecerem a Keir Starmer foi António Costa. O presidente do Conselho Europeu diz que a liderança de Starmer virou uma nova página nas relações entre a União Europeia e o Reino Unido.
17: João Vasco, edição das 3 da tarde num simultâneo com a RTP Antena 1 Açores e RTP Mundo. Lembro que a informação está também em permanência em noticias.rtp.pt. Treze minutos depois das 3, muito boa tarde, boa viagem, boa semana também. Vamos olhar para o trânsito agora, Paulo Galvão.
18: Mas isso, vamos começar pela região de Lisboa, IC19 com um acidente no sentido Sintra-Lisboa, na descida de Queluz, via esquerda ocupada e trânsito a acumular. Na A1 também há acidente no sentido Lisboa-Alverca, quilómetro 11,5 com 3 viaturas no cabo de Via Longa, via direita ocupada e trânsito sujeito a demora. Na região do Porto, esta hora temos a VCI lenta na subida do estádio do Dragão para a A3, a VCI também com resistência nas vias mais à direita entre Bessa Leite e o Norte Francos. A circunvalação tem obras no Monte dos Burgos e está parada para quem vem do Amial. Estrada Nacional 1 com um acidente a ser resolvido na ligação de Castanheiro do Ribatejo ao Carregado. O trânsito está condicionado.
17: 821-0101 é este o número de telefone que está ao seu dispor para troca de informações. Se tiver, já sabe, pode ligar. O número é nacional e grátis. O importante é que faça uma boa viagem.
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17: Continuo por aqui, sim, até às 4, hoje também com o Fábio Ribeiro e o Jorge Almeida. A produção, como sempre, é da Bárbara Almeida. Não, não tem nada a ver com o Jorge Almeida, é apenas o mesmo apelido. E a coordenação, também, como sempre, é da Rita Roque. E agora, segundo Joana Almeirante, parece que soamos todas iguais. É isso, Joana, queremos saber. São pouco mais de 2 minutos numa canção que partilhamos consigo agora.
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1: Afinal é isso, somos todas iguais. Joana Almeirante, a primeira canção escolhida para ouvir por aqui no Duas de Prosa depois das três. Há mais, ao longo da tarde vai ser assim, mas já a seguir temos outra ideia, outra proposta que tem a ver com o programa da Atualidade Europeia, da Antena 1, com o Terra Europa de João Adelino Faria. É já a seguir, deixe-me só dar-lhe aqui duas sugestões.

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8: Sejam muito bem-vindos. Esta semana, destaque para a aprovação do polémico regulamento que altera a política migratória na União Europeia. Uma discussão, aprovação, no meio de muita polémica na sessão plenária do Parlamento Europeu em Estrasburgo. Terra Europa começa agora aqui na Antena 1 e também RTP Mundo. Na sessão plenária do Parlamento Europeu, os eurodeputados de centro e extrema-direita aprovaram um regulamento que define o regresso dos migrantes em situação irregular aos seus países de origem. Para os socialistas e para a esquerda radical, esta proposta vai contra a Carta dos Direitos Fundamentais. Os ânimos exaltaram-se no momento da votação, com a extrema-direita a gritar para enviarem de volta todos estes imigrantes. A reportagem é da enviada especial a Estrasburgo, Rita Murtinho.
9: The next item on the agenda is the report by Mr. Asmani.
10: A sessão plenária do Parlamento Europeu ficou marcada por acentuadas divisões em matéria de migração. Em debates, teve uma alteração à política europeia, um novo regulamento de retorno, como explica o relator liberal Malik Asmani.
11: Without an effective return policy, the migration pact remains incomplete.
12: Sem uma política de retornos eficaz, o pacto migratório fica incompleto. Neste momento, apenas 28% dos cidadãos de países terceiros que não têm o direito legal de permanecer na União Europeia são efetivamente devolvidos aos seus países de origem. Esta situação exerce uma pressão significativa sobre os nossos sistemas de migração e asilo, gera frustração entre os nossos cidadãos e, em última análise, mina a confiança na nossa política migratória europeia.
10: Qualquer cidadão de um país terceiro e com uma ordem de regresso terá de sair da União Europeia. A Diretiva dos Retornos já o ditava antes, desde 2008, mas esta nova proposta promete simplificar e acelerar o processo. Segundo este novo regulamento, podem ser detidos migrantes quando existe risco de fuga ou se representarem um perigo para a segurança. Ao contrário do que aconteceu no Pacto Migratório Europeu, todos os grupos parlamentares da esquerda opuseram-se a este regulamento. O eurodeputado espanhol Juan López Aguiar justifica a posição dos socialistas.
13: O regulamento de retorno é uma lei europeia. Devolve aos Estados-membros a possibilidade de rejeitarem os migrantes e de os devolver a um país ao qual não pertencem, nem para o qual vieram, a troco de dinheiro e por tempo indeterminado. Trata-se de uma grave violação dos direitos destas pessoas, bem como dos valores europeus e da legislação que estabelecemos no Pacto das Migrações e do Asilo.
10: O regulamento estabelece ainda a possibilidade de transferir migrantes em situação irregular para centros de retorno fora da União Europeia. Um acordo que só pode ser celebrado com países terceiros que respeitem os direitos humanos e o direito internacional. A garantia do relator Malik Asmani.
12: Se analisarmos o regulamento, existe desde logo uma referência ao artigo 1º sobre a Convenção dos Direitos Humanos e Direitos Fundamentais. No artigo 5º existe também um artigo específico ao artigo 18º que trata do superior interesse das crianças.
10: A divisão do hemiciclo acentuou-se depois da esmagadora aprovação. Enquanto a extrema-direita gritava pelo retorno dos migrantes, a esquerda erguia o punho como forma de resistência. A sueca Abir Al-Aslami foi uma das eurodeputadas liberais que votou contra este diploma. Reagiu à desordem no hemiciclo.
14: Nunca me senti tão insegura neste Parlamento como depois da votação sobre o regulamento de retorno. Isto vai muito além do que é o racismo, muito além do que é o ódio contra pessoas comuns que não fizeram mais do que vir para a Europa em busca de uma vida melhor.
10: Após a aprovação do Parlamento, o texto tem de ser formalmente adotado pelo Conselho Europeu, mas existem algumas condições que poderão entrar já em vigor, como os centros de retorno, a avaliação da idade dos menores e a dimensão externa dos regressos.
8: Tema polémico dividiu também os eurodeputados portugueses. O PCP define o regulamento como uma política de expulsão. O Bloco de Esquerda compara ao modelo norte-americano do ICE. Já o PSD garante que a proposta vai mesmo respeitar os direitos humanos. A Iniciativa Liberal, apesar de crítica, confessa que o descontrole na política migratória obrigou a esta tomada de decisão. Inês Pinto da Costa.
15: A salvaguarda dos direitos humanos foi um dos pontos mais discutidos pelos eurodeputados no debate sobre as políticas de migração. O eurodeputado social-democrata Paulo Cunha acredita que os Estados-membros irão aplicar um novo acordo com humanização.
16: Eu acredito que haverá humanização na sua aplicação. Aliás, Portugal, em concreto, já afirmou ser contra a chamada externalização dos retornos. Portanto, Portugal não vai colocar pedidos fora do país, vai colocá-los em centros no país, em Portugal, enquanto o processo está a ser aplicado. Eu estou certo que, além de Portugal o fazer, a Europa também o vai fazer.
15: O eurodeputado do Chega, António Tanger Correia, classifica a aprovação deste diploma como uma vitória do grupo de extrema-direita.
17: Esta é uma vitória dos patriotas. Tivemos que adaptar, claro, porque nem toda a gente pensa da mesma maneira, mas o resultado final é francamente positivo e é um passo atrás daquela loucura da política migratória que foi aprovada na legislatura passada.
15: João Oliveira, do PCP, define o pacto como um regulamento de expulsão.
18: A posição que assumimos foi de oposição a esta alteração, a este regulamento, na votação na comissão que ocorreu esta semana e iríamos assumir a mesma posição na votação no plenário, porque aquilo que se trata verdadeiramente é de um regulamento, uma política de expulsão de migrantes e de contenção dos migrantes nas fronteiras da União Europeia.
15: Catarina Martins, eurodeputada do Bloco de Esquerda, compara este instrumento jurídico com o Serviço de Imigração dos Estados Unidos, o ICE. A agência federal tem sido amplamente criticada por organizações de direitos humanos devido aos métodos de atuação.
19: O regulamento dos retornos é muito grave pelo conteúdo e é muito grave pela forma como é aprovado. As pessoas olham para o que está a acontecer nos Estados Unidos com o ICE e perguntam-se, isso era possível na União Europeia? E aqui há uns tempos nós diríamos nunca. Mas agora, quando olhamos para o que está em cima da mesa, já não conseguimos dizer isso.
15: A eurodeputada do PS, Ana Catarina Mendes, reforça a importância de olhar a dados no que toca à relação entre imigração e criminalidade.
20: Respondo com as palavras do Sr. Ministro da Administração Interna, anterior diretor da Polícia Judiciária em Portugal, quando disse que é falsa essa percepção que se colocou na agenda política de que um imigrante é necessariamente um criminoso. Os dados em Portugal revelam que é completamente ao contrário, não é disso que nós estamos a falar.
15: Ana Miguel Pedro, em representação do CDS-PP, relembra que as desatualizadas políticas de migração europeias levaram à instalação de redes de tráfico de migrantes.
21: O regulamento de retornos não sofria uma revisão substancial há cerca de duas décadas. O resultado foi um sistema que é lento, um sistema que é muito fragmentado entre os diferentes Estados-membros. Duas consequências. Damos espaço a que atuem as redes criminosas de tráfico de migrantes e abrimos espaço a que forças populistas que contestam hoje não só o próprio direito de asilo, começaram por contestar a própria gestão da migração, mas hoje contestam o próprio direito de asilo.
15: Apesar de reconhecer algumas falhas no regulamento aprovado, o liberal João Coutrinho de Figueiredo defende que este diploma é um mal necessário.
22: Com o descontrole que se deixou chegar à situação, não podemos também não deixar de dissuadir as pessoas para vir à Europa, dando a ideia que as ordens de deportação não são para levar a sério. Portanto, é um mal que se tornou necessário por não termos tido a coragem de atacar o assunto mais cedo.
15: Os deputados portugueses seguiram a tendência dos restantes colegas europeus. Os partidos de extrema e centro-direita votaram a favor, o centro-esquerda e a esquerda radical contra. O regulamento foi aprovado na última semana na sessão plenária do Parlamento Europeu por uma expressiva maioria de 418 votos.
8: Termina aqui mais um Terra Europa com João Adelino Faria. A coordenação é de Rebeca Abcacis e Miguel Vanderkellen. O apoio técnico é de Leon Matos. Siga-nos nas redes sociais, em RTP Europa. E já sabe, regresse sempre connosco na próxima semana. E até lá, fique na Antena 1 e também na RTP Mundo.
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0: Estamos a chegar às 3:30 da tarde. Vamos aproveitar também para saber do trânsito. Paulo Galvão.
2: Acidente a ser resolvido em direção às portagens da Alverca, na zona de Via Longa, com trânsito lento de sul para norte. Há uma ocorrência no final da Avenida da Ponte para sair de Lisboa para Almada pela Ponte 25 de Abril, com trânsito a acumular. Trânsito lento também entre o eixo norte-sul e a zona do aeroporto para quem está na segunda circular, e acidente a ser resolvido na descida de Queluz, no IC19, em direção a Lisboa, com via esquerda ocupada e com trânsito lento. Evitar aqui a norte de Lisboa a ligação de Torres Vedras à Lourinhã. Estrada Nacional 8-2 tem trabalhos e está sujeita a demora. Na região do Porto há uma ocorrência no final da A3, à chegada à Via de Cintura Interna, com trânsito a acumular a partir da saída para a circunvalação. A subida do Dragão para a A3 está lenta na VCI, ligação da Ponta Arrábida ao Norte Francos também, Avenida AEP também no Pararranca. A circunvalação tem trabalhos na zona do Amial e está com demora para quem vem de Rio Tinto para Matosinhos.
0: Paulo Galvão, no Serviço de Trânsito da Antena 1. Se tiver mais informações, não se esqueça que até às 8 da noite pode utilizar. O nosso número é gratuito, é 800-21-0101. Boa tarde, boa viagem.
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0: Daqui a pouco na Antena 1 vamos olhar para um número que impressiona. 118 milhões à volta disto são pessoas obrigadas a deixar os seus países de origem em todo o mundo. 118 milhões. Vai ser tema de conversa daqui a pouco na Antena 1 com a Soraya Ventura, a diretora nacional da Portugal com a Acnur. Estou a convidá-lo a ficar por aí, mas para já a música é de Benson Boone.

0: Mystical Magical Benson Boone.
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0: Ora, e hoje a conversa é sobre pessoas como nós, mas que se calhar não tiveram a mesma sorte que nós tivemos. Por razões várias, foram obrigadas a deixar os seus países de origem. E são perto de 118 milhões em todo o mundo. Ouviu bem? 118 milhões de pessoas em todo o mundo. É um número que impressiona. No passado sábado assinalou-se o Dia Mundial do Refugiado e hoje aproveitamos esta oportunidade para conhecer melhor estes números, um bocadinho à boleia do mais recente relatório sobre tendências globais do Acnur, o Alto Comissariado das Nações Unidas para os Refugiados. É nossa convidada Soraya Ventura, é a diretora nacional da Portugal com a Acnur, a quem agradeço. Olá, Soraya. Boa tarde. Obrigada por estar connosco.
2: Obrigada. Obrigada por eu estar aqui também, por me receber.
0: Já vamos conhecer estes números, este relatório. Se calhar ia pedir-lhe que nos ajudasse a entrar neste mundo do Acnur. Afinal de contas, que projeto é este? O que é que nós podemos contar a quem nos ouve a esta hora? O que é o Acnur, exatamente?
2: O Acnur é a agência da ONU para os refugiados. Foi criada em 1950 por causa dos deslocados após a Segunda Guerra na Europa, a Segunda Guerra Mundial. Então, o Acnur existe há 75 anos. Em dezembro do ano passado, completou 75 anos. Ainda estamos esse ano completando esses 75 anos. O Acnur ganhou 2 prêmios Nobel da Paz, em 1954 e em 1981. Então, o Acnur, ele tem esse mandato de proteção às pessoas refugiadas. É muito importante explicar a diferença entre uma pessoa refugiada e um imigrante. Um imigrante, assim como eu, que não sou, não moro, né, não nasci aqui na Europa, que vim, que escolhi estar aqui por qualquer que seja a razão, talvez...
0: Por opção, não é?
2: Exato.
0: Foi a opção sua, foi a escolha sua.
2: Exato, para conhecer outras culturas, ter outras condições de emprego, ou o que seja. Foi uma escolha. Uhum. Uma pessoa refugiada, ela não escolhe sair da casa dela. Ela é forçada por guerras, perseguições, desastres naturais. E com isso, o Acnur, que trabalha há 75 anos protegendo essas pessoas deslocadas à força no mundo, segue em mais de 128, 130 países com os nossos companheiros em terreno, colegas em terreno, trabalhando muito duro para que isso possa acontecer e para que essas pessoas que perderam tudo possam ter um pouquinho de dignidade e possam viver com certa esperança que elas não têm nesse momento.
0: É isso, é disso que se trata, nada mais do que isso, não é?
2: Nada mais, exato. E o Acnur também, em contextos de emergência, é a única organização que pode estar, que pode ajudar até 1 milhão de pessoas em 72 horas. Isso porque temos armazéns espalhados por todo o mundo, estrategicamente espalhados, e companheiros com um know-how tão bom e tanta experiência que eles conseguem ajudar essas pessoas. Se explode uma bomba, começa uma guerra, tem um desastre natural, os nossos colegas, por terem esses armazéns perto e temos escritórios em vários pontos diferentes do mundo, é capaz de ajudar até 1 milhão de pessoas em contextos de emergência. Para além disso, cria-se também essa solução duradoura, porque muitos contextos não duram uma semana,
0: duram
2: um
0: anos,
2: mês.
0: Né?
2: Algumas pessoas, aliás, no relatório esse, diz que de cada 7 de 10 pessoas deslocadas à força estão nesse contexto há décadas, há anos ou décadas.
0: É impressionante, não é? Nós achamos que é uma coisa passageira e que se resolve ali num mês ou dois, ou um ano, e depois são décadas. Vamos então olhar para este relatório. Estes 118 milhões de pessoas deslocadas à força em todo o mundo é, obviamente, um número que impressiona. Há pouco dizia-me aqui de microfone fechado que isto é só um número e que se calhar passa assim, não é? As pessoas ouvem e pronto, e esquecem. É muita gente. Quer dar-nos uma ajuda para percebermos melhor que número é este?
2: Sim, então vamos lá. 117,8, sendo absolutamente correta, 918 milhões de pessoas deslocadas à força. Se a gente pensar que Portugal tem um pouco mais de 10 milhões, 10 milhões e 700, acho que inclusive deu um número de 11 milhões, talvez, e um pouco mais. A gente está falando de mais de 10 Portugais inteiros de pessoas deslocadas à força. Ou se quiser colocar agora no contexto de Copa do Mundo, que todos estamos falando, a final da Copa do Mundo vai ser no estádio de Nova Jersey, se não estou enganada.

0: muda, explode uma bomba, só vai dar tempo de você pegar um filho do lado, o cachorro do outro e sair correndo.
1: Sem nada quase, né?
0: Sem nada, imagina. A gente passa anos escolhendo aquele sofá caro que a gente quer comprar, aquele jogo de cozinha, ou planejando aquele...
1: A casa,
0: jogo...
1: não é?
0: Ou a casa que
1: andamos
0: você quer comprar.
1: Andamos anos e anos e anos a pagar a casa e de repente, de um momento para o outro, ficamos sem nada.
0: Isso ainda mais caro. Eu falando dos detalhes, mais uma casa. E de repente, sim, essas memórias todas criadas de uma vida inteira ficam em suspenso quando você é forçado da sua casa, você não pode levar nada. Se tiver sorte e conseguir pegar o seu filho, seu cão, seu marido, sair com o seu carro e sair com a mochila, como é o caso do que tem acontecido agora, por exemplo, no Líbano, você vai ficar dentro de uma escola que eles preparam como um centro de acolhimento, ao lado de várias outras pessoas, triste, chorando, às vezes separada das famílias que sofreram algum problema, às vezes com idosos que precisam ir ao hospital de tempos em tempos e não podem, crianças que estão chorando assustadas, e são famílias inteiras dormindo uma do lado da outra, assustada, com colegas do Acnur preparados para ajudar e para estar ali dando apoio psicológico, além daquele primeiro apoio de proteção mesmo, de cobertor, cama, comida, também de busca de documento, e você fica ali sem saber.
1: Em suspenso, não é? Sem saber o que é que vai acontecer amanhã, depois da manhã, daqui a um mês.
0: Lembrando que muitas dessas pessoas, por exemplo, no caso do Líbano, são pessoas que já tinham fugido desse contexto. A gente fala da Síria, por exemplo. Os sírios que fugiram, que tiveram que sair da Síria em 2013, 14, 15, passaram lá uma década fora. Muitos deles foram para a Jordânia, alguns foram para o Líbano. Agora, com o que está acontecendo, muitos sírios estão voltando do Líbano para a Síria, não necessariamente porque eles escolheram voltar, porque a casa deles já está preparada, porque eles já têm um emprego à espera, porque ali também está um contexto na Síria de reestruturar tudo, de reorganizar. Ainda não é necessariamente, não são todas as pessoas que querem voltar, mas como que está acontecendo no Líbano, muitas delas são forçadas a voltar.
1: E é isso que ajuda a explicar esta ligeira diminuição deste número dos 118 milhões?
0: Isso ajuda. Algumas pessoas regressaram porque sim, tem vontade e é sempre voluntário. E o Acnur faz questão de deixar isso claro. As pessoas, elas escolhem sair, voltar para casa quando quiser. Um colega conta como está a situação, o que ela vai esperar, o que ela vai encontrar no país dela. Essa pessoa, ela não pode simplesmente voltar. Ela provavelmente vai precisar de uma ajuda para iniciar a vida dela, um livelihood, o trabalho dela outra vez, a casa dela ser reerguida, reestruturada, porque muitas delas nem casa tem. Saiu e a casa ficou destruída. Então, o Acnur sempre faz esse regresso, é sempre voluntário. Só que nesse contexto, é um contexto, sim, ainda muito frágil, muito delicado. E principalmente os sírios, os afegãos e os sudaneses, que estão passando por essa situação.
1: São as situações mais complicadas, os contextos mais complicados assim, no mundo inteiro? Síria, Afeganistão?
0: Não, tem muitas, são muitas. E o pior de tudo é que são muitas situações de emergência e às vezes é uma emergência em cima de outra emergência. Às vezes acontece do país estar em algum conflito e no mês seguinte aconteceu um desastre natural. Aconteceu comigo quando eu fui visitar... Fui de missão para Cabo Delgado, em Moçambique, em 2022, e aconteceu isso. Eu fui para Cabo Delgado e tinha acontecido ali um conflito de que um grupo extremista tinha queimado uma aldeia inteira, decapitado pessoas, roubado crianças, principalmente as meninas, as miúdas, para irem para casamentos forçados, raptados, meninos para criarem, para virarem soldados. As pessoas correndo, fugindo lá do norte para algum lugar para se sentir protegido, seguro. No mês seguinte veio a inundação, as cheias, com o ciclone do Daniel. Então, foi uma emergência em cima de outra emergência. E o ano passado, com o contexto dos cortes de financiamento, que veio também a terceira emergência em cima. Então, tem sido muito difícil manter essa ajuda humanitária, porque ela é uma ajuda humanitária. Às vezes as pessoas me perguntam, ai, Soraya, adoraria ser voluntária, adoraria poder ajudar, como é que eu faço para voluntariar?
1: É uma boa pergunta que eu também faço neste momento. Há certamente muita gente a ouvir esta nossa conversa e a pensar assim, isto é terrível, isto é assustador, são números que impressionam muito e é preciso fazer alguma coisa, não é? O que é que nós, meros cidadãos, podemos fazer? Como

0: é que podemos ajudar? Podemos, de alguma forma?
1: Sim, e vocês, na realidade, são os que mais podem ajudar. Porque, às vezes, a pergunta é essa do voluntariado, e que é válida, é boa, mas nesse contexto, imagina-se, então, com os cortes, tivemos que cortar alguns colegas em terreno. Pessoas que passaram uma vida inteira trabalhando nisso, preparadas para contextos de conflito que podem acontecer, inundações, e eles já são reduzidos. É difícil você receber pessoas de fora para ser, né, protegido, para ser treinado. O mais fácil, o melhor para esse tipo de situação é a sua ajuda financeira, monetária mesmo. Uhum. Para instituições como a nossa, por exemplo, a Fundação Portugal com a Acnur, esse dinheiro vai para os programas gerais do Acnur ao redor do mundo. Então, pensa comigo, uma pessoa que tem aí 12, 15 euros mensais, que não consegue nem comprar uma pizza com isso mensalmente. Esse valor, por exemplo, é educação para uma criança na Uganda por 3 meses. Para a gente, não é nenhum lanche, nenhuma uhum. pizza. Parece uma besteira, mas se 10 pessoas fazem isso todos os meses, claro. Olha como vai ajudando.
2: Claro.
1: Ah, mas então, Soraya, não posso. Posso uma vez, ok. Pontual é bom. O regular é melhor. Por quê? Porque todo mundo come todos os dias. As emergências não param de acontecer. Ah, mas não posso com isso. Tem várias formas. Consigna no seu IRS, não tem custo nenhum. Até 30 de junho está aberto para consignação. Pode colocar Portugal com a Acnur. Ah, mas também, Soraya, também, talvez, qual seria outra sugestão? Pode ser, tem uma empresa, doa através da sua empresa, porque a Portugal com a Acnur faz parte da lei do mecenato, então desgrava um valor também. A sua empresa pode ser uma empresa solidária. Você pode falar para as pessoas que também está com essas pessoas deslocadas à força, essas pessoas refugiadas. Se não puder de forma nenhuma, entra na nossa página da web ou do Instagram, passa nossa mensagem à frente para que as pessoas saibam que é uma pessoa refugiada. O que ela mais quer é voltar para a casa dela quando quando for permitido, quando
0: for possível, né?
1: É, quando não sentir medo, quando não sentir insegurança, sabe? Porque uhum. é o mais importante de tudo. Agora, falando em outra forma que não seja monetária, você tem os seus filhos. A Fundação Portugal com a Acnur faz também um trabalho de sensibilização dentro de Portugal. Então, nossa técnica de sensibilização vai a escolas, fala com crianças, ou vai a universidades, autarquias. E muitas crianças, as crianças são maravilhosas, né? E elas têm muitos amiguinhos ali, ucranianos, sírios, afegãos, querem saber porque essa pessoa não fala minha língua, ou fala diferente, ou parece diferente. Uhum. E ali é ensinado isso, porque quando a criança aprende, ela se torna um adulto mais responsável, que entende o que está acontecendo no mundo, mais aberto, que não fala, ah, essa pessoa, não. Então, a minha sugestão é, conhece uma pessoa de outro país que está ali, que de repente você não sabe, ela não queria estar ali, ela não escolheu estar ali. Conversa com ela, convida para um café, convida o filhinho para brincar com o seu, integra ela na sociedade, isso já é de grande ajuda. O mundo precisa um pouco mais desse carinho, dessa solidariedade.
0: Porque o mundo está difícil, não é? O mundo está cada vez mais um lugar estranho e duro e difícil para muita gente. Nós já não temos muito mais tempo, Soraya. Quero agradecer muito o facto de ter vindo à Antena 1 partilhar connosco estes números, que são mais do que números, são pessoas, são vidas, são famílias, muitas famílias, são milhões de pessoas, à volta de 118 milhões de pessoas que foram obrigadas a deixar o seu país, as suas casas. Muitas vezes as famílias, às vezes partem sozinhos, nem conseguem levar toda a gente e, portanto, se calhar esta aproximação faz com que todos possamos pensar mais e melhor nestes assuntos e não chutar lá para longe. Ah, é um assunto que não me diz respeito a todos. Obrigada. Quer deixar uma mensagem final?
1: Obrigada, eu é isso. Se puderem, por favor, entrar no nosso site pacnur.org, no nosso Instagram, Portugal com Acnur. Para quem puder fazer a doação, como eu disse, tem o MBWA 911-060-339. E quem não puder também, o IRS ainda não consignou, por favor.
0: Muito bem.
1: Estamos aí.
0: Esta nossa conversa vai ficar disponível também em podcast, portanto, se não conseguiu tomar nota dos números, vai voltar a ouvir ou pode voltar a ouvir, está lá tudo. Obrigada, bom trabalho.
1: Obrigada.
0: Até à próxima.
1: Até
0: boa
1: logo.
0: Tarde.
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0: Faltam 11 minutos para as 4 da tarde. É uma boa hora também para sabermos como anda o trânsito. Paulo Galvão, agora é contigo.
6: Começar pela região oeste, evitar a estrada nacional 8-2, ligação da Lourinhã a Torres Vedras, tem trabalhos na zona da dos Cunhados e o trânsito está sujeito a demora. Temos filas compactas para a ponte 25 de Abril. Há uma ocorrência na Avenida da Ponte, na zona da Alcântara, para sair de Lisboa e o trânsito está já a parar na zona de Campolide e os acessos começam também já a ficar demorados. Há um acidente por resolver no IC19 em direção a Lisboa, na descida de Caluz, via esquerda ocupada e trânsito lento também na segunda circular, principalmente de Telheiras para o aeroporto. Temos mais a norte, na cidade do Porto, trânsito compacto na subida do Dragão para a A3, filas também esta hora para quem vem de Matosinhos para o Porto na A28 a partir do nó da A4. Há trabalhos na circunvalação na zona do Amial e Monte dos Burgos com trânsito compacto, filas com demora para quem vai da Marginal, na Marginal da Foz para a Ribeira, a partir do viaduto do Cais das Pedras, resistência no nó de Coimbrões, na A44 em direção à Ponta Arrábida, evitar a rotunda de Santo Ovídio em Gaia, está demorada e há acidente na Estrada Nacional 107, ligação da A28 ao aeroporto Francisco Sá Carneiro, com trânsito acumulado.
0: Obrigada, Paulo Galvão, no Serviço de Trânsito da Antena 1. Todas as informações são bem-vindas. Pode utilizar o nosso número gratuito, é o 800-21-0101. Boa tarde e boa viagem.
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0: Daqui a pouco, como sempre, aliás, vamos tirar mais uma dúvida de português. É o habitual na ponta da língua com a Sandra Duarte Tavares. Se tiver, pode enviar para cá as suas dúvidas. A melhor forma de o fazer é utilizando o nosso número do WhatsApp. É o 912120501. Depois a Sandra responde aqui na ponta da língua. Antes disso, temos outra proposta. Casar é para esquecer. Os vizinhos apresentam-se agora na Antena 1.

0: traz Cláudia Pascoal na Antena 1. Estamos muito perto das 4 da tarde, agora está na hora. Vamos tirar mais uma dúvida de português com a Sandra Duarte Tavares na ponta da língua. Oh Sandra, um ouvinte nosso pergunta se o verbo faltar deve estar no singular ou no plural neste problema matemático. Então é assim. A Maria quer fazer 34 pulseiras. Já fez 21. Quantas pulseiras ainda lhe faltam fazer? E ele pergunta, não deveria ser falta fazer?
1: Muito bem, muito bem.
0: E agora?
1: Que boa análise, que boa observação. Agradecemos, eu e a Filomena agradecemos esta dúvida tão, tão, tão relevante.
0: Eu até acho, não tenho a certeza, mas até acho que isso era um problema qualquer de uma escola, de uma aula, porque pareceu-me ser um enunciado
1: sim.
0: de um problema qualquer, ou de uma
1: sem
0: filha,
1: dúvida.
0: Ou de uma neta.
1: E estava o erro, então, faltam.
0: Estava faltam.
1: O nosso ouvinte tem toda a razão. Nós devemos dizer falta fazer X pulseiras, falta fazer 13. Então, mas pulseiras não é o sujeito do verbo? Não, não. Essa é que é essa.
0: Essa é que é a questão. O busilis da questão.
1: Exatamente. Essa é que é a questão. O sujeito, na verdade, é a oração infinitiva falta fazer. Falta fazer, isso, falta fazer X pulseiras. Pulseiras não é o sujeito. Se eu não tivesse o verbo fazer e só tivesse o verbo faltar, faltam 13 pulseiras. Aí já tinha o verbo no plural. Faltam 13 pulseiras. Mas acontece que eu não tenho o constituinte de pulseiras logo a seguir ao verbo faltar. Tenho o verbo fazer. E, portanto, é a oração infinitiva toda ela, fazer pulseiras, que é o sujeito de faltar. Falta o quê? Falta isso. Elas, falta isso e, portanto, eu não posso ter o verbo no plural. Falta, no singular, fazer X pulseiras. Quem diz fazer X pulseiras diz falta gravar 5 programas. Olha, Filomena, falta gravar X programas, não é faltam gravar. Porque o verbo gravar pulseiras é a oração infinitiva que é o sujeito desse verbo. Se eu não tivesse o verbo gravar, faltam X programas, aí já tinham faltam.
0: Portanto, a Maria quer fazer 34 pulseiras, já fez 21. Quantas pulseiras ainda lhe falta fazer?
1: Falta fazer, exatamente. O nosso ouvinte tem toda a razão. Boa observação.
0: Muito obrigada por nos ter contactado. Pode continuar a fazê-lo. O nosso número do WhatsApp está aí disponível. 912120501. Tiramos dúvidas de português aqui diariamente a esta hora com a Sandra Duarte Tavares. Depois fica tudo disponível para ouvir quando quiseres na RTP Play.
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0: E pronto, posto isto, está na hora de me ir embora. Fica aí a Karina Jorge e também o Nuno Rodrigues no programa da tarde. Eu volto amanhã depois das duas para mais uma edição do Duas de Prosa. Até lá.
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3: Boa tarde, são 4 horas no continente e na Madeira, 3 nos Açores. Está a começar o programa da tarde, é o primeiro desta semana com o regresso de Nuno Rodrigues. Olá, bem-vindo.
4: Olá, Karina, viva.
3: A esta hora, quais são os principais títulos?
4: Diagnósticos mais rápidos, tratamentos personalizados e respostas inovadoras para várias doenças. Também em Portugal, a inteligência artificial já está ao serviço da saúde. Vamos conhecer alguns exemplos ao longo da semana no programa da tarde. Nunca fomos tantos. No final do ano passado, viveu no país perto de 11 milhões e meio de pessoas. Mesmo com a entrada de imigrantes, Portugal continua a envelhecer. É preciso cuidado, a Procuradoria-Geral da República alerta para uma nova burla com o sistema de pagamentos PayPal.
3: Estão 21 graus em Ponta Delgada por esta altura, 25 no Porto, em Faro e também no Funchal, 28 em Coimbra, 29 em Lisboa. Edição das 4 no programa da tarde com Nuno Rodrigues.
4: É uma má notícia para Portugal, a poucas horas do jogo importante frente ao Uzbequistão no Mundial de Futebol. A seleção portuguesa treina esta hora nos Estados Unidos. Nuno Matos, enviado especial da Antena 1, agora em direto nesta edição às 4. Tomás Araújo, ao que tudo indica, baixa confirmada para o jogo de amanhã.
5: Assim mesmo. Tomás Araújo voltou a não treinar, como referiste, e a baixa confirmada para a partida com o Uzbequistão, em Houston. Eu recordo que o defesa foi titular no primeiro jogo contra a República Democrática do Congo, alinhou no eixo defensivo ao lado de Renato Veiga e agora vai ficar de fora. Quem regressa é Ruben Dias, está totalmente recuperado, num 11 que deve ter mais uma alteração na frente de ataque. Tudo indica, com Bernardo Silva a ser preterido pelo selecionador e a abrir espaço para a chegada ao 11 de João Félix, com Pedro Neto a derivar para a ala direita e João Félix a jogar do lado esquerdo. Última sessão de trabalho está a acontecer aqui em Palm Beach. Estão a afinar a melhor estratégia, os jogadores de Portugal, para essa partida com o Uzbequistão. A seguir o almoço, viagem para Houston. Ora, na agenda de Portugal está ainda marcada uma conferência de imprensa com as presenças depois do selecionador Roberto Martínez e de um jogador da equipa das esquinas, que irá acontecer já madrugada em Portugal.
6: Programa para as próximas horas da Seleção Nacional, que tem novo jogo amanhã neste Mundial de Futebol. É o futuro a acontecer. Há muito que os especialistas têm vindo a destacar os benefícios que a inteligência artificial vai trazer na área da saúde, e isso é já uma realidade em Portugal. Hospitais e centros de investigação recorrem cada vez mais a novas ferramentas que facilitam o diagnóstico e ajudam também a encontrar respostas personalizadas para várias doenças. Ao longo da semana, no programa da tarde, vamos conhecer alguns desses exemplos. Começamos hoje nos Açores, no Hospital de Ponta Delgada, Lili Almeida, onde a inteligência artificial já está a dar uma ajuda preciosa na avaliação de exames de imagem.
7: Na urgência do Hospital de Ponta Delgada, recorre-se à inteligência artificial. Mas para o doente, parece que nada mudou. Para o diagnóstico da sua doença, apenas realizou o tradicional raio-x ou um TAC. A partir daí, entra a inovação.
8: A imagem é a mesma, só que temos uma imagem que é vista por nós e a seguir há uma imagem que é igual, mas que aparece assinalada por inteligência artificial determinadas áreas daquela imagem que parecem suspeitas. E nós avaliamos as duas, a que nós vemos e de seguida a que é chamada a atenção pela inteligência artificial, e caso achemos que aquela lesão pode de facto ser suspeita, isso poderá levar a outros exames ou a discussão, por exemplo, com um médico da especialidade de radiologia, que tem mais experiência a interpretar estes exames do que nós.
7: Joana Mendes, diretora do Serviço de Urgência. O Hospital do Divino Espírito Santo, em Ponta Delgada, implementou o sistema Glimmer Copilot, tecnologia de inteligência artificial, e é hoje um precioso instrumento das equipas médicas na detecção precoce de traumatismos e patologias críticas.
8: Neste momento existem vários programas de inteligência artificial que têm ajudado na leitura de vários exames, por exemplo, essencialmente na agregação de informação e na interpretação dessa informação de forma mais rápida do que seria feito manualmente. Neste momento, aqui no hospital, temos dois programas na urgência que nos estão a ajudar imenso.
7: São eles o Chest View e o Bone View.
8: Quer dizer, visão do tórax e visão do osso. E basicamente o que fazem é ajudar-nos a interpretar a radiografia de tórax e a radiografia dos ossos.
7: E se na urgência está a ser um sucesso, é isso que se quer replicar noutros serviços. Outras ferramentas da inteligência artificial vão chegar também à unidade cerebrovascular do hospital.
6: Inteligência artificial ao serviço da saúde nos Açores, o excerto de uma reportagem mais alargada que ainda vamos escutar mais à frente no programa da tarde. De resto, este é um tema que vai estar em destaque ao longo da semana. As questões de saúde estão a levar também cada vez mais pessoas a consultar os chats de IA, como o ChatGPT ou o Gemini. Um estudo internacional, conhecido recentemente, Rita Fernandes, dá conta de um interesse particular dos utilizadores destas ferramentas em temas como a medicação.
9: Na conversa com o chat, estas são algumas das principais perguntas. Como tomar um determinado medicamento, o que causa certa doença, saber se é preciso ir às urgências ou interpretar as indicações dos médicos. As consultas com o chat de inteligência artificial aumentam ao fim da tarde e durante a noite, e a maior parte das perguntas é feita sobre o próprio utilizador. As preocupações com a saúde pessoal dominam quando a conversa é no telemóvel, e quando passamos para o computador, o uso está mais associado a perguntas sobre saúde em contextos profissionais. Ao contrário da pesquisa num motor de busca, como o Google, os chats de inteligência artificial produzem respostas mais adaptadas à situação específica, e por isso o estudo da revista científica Nature Health Diz até que os utilizadores consideram as respostas da inteligência artificial semelhantes ou até preferíveis em relação ao que dizem os médicos.
6: Não é bem assim, até porque os programas de inteligência artificial não substituem de todo o acompanhamento por profissionais de saúde, como de resto vamos ainda perceber também ao longo do programa da tarde de hoje. No fim de semana, a Ministra da Saúde apontou a imigração como causa de alguns insucessos na área da saúde, desde logo no número de pessoas que ainda não têm médico de família. Os dados que o Instituto Nacional de Estatística deu hoje a conhecer mostram que viviam em Portugal no final do ano passado, perto de 1 milhão e 600 mil estrangeiros, cerca de 14% da população residente, que atingiu também um novo máximo, agora a rondar os 11 milhões e meio de pessoas. Mesmo com a entrada de imigrantes, Portugal continua a envelhecer. Ainda assim, Jorge Roteia, professor da Universidade de Aveiro, especialista em migrações e demografia, considera que os dados hoje conhecidos mostram que a população estrangeira tem dinamizado, de certa forma, a falta de nascimentos no país.
10: Estes dados são, por serem mais rigorosos, permitem toda uma alteração do conhecimento e um aprofundamento do conhecimento da população estrangeira em Portugal, por composição, por nacionalidades. O segundo aspecto, o número de nascimentos de população estrangeira entre nós supera o número de nascimentos da população autóctona, ou seja, das mulheres portuguesas, dos casais portugueses, no seu conjunto e no seu contexto nacional.
6: Também o diretor científico do Observatório das Migrações, especialista em demografia, Pedro Góis, considera que as estatísticas hoje divulgadas pelo INE são as mais importantes dos últimos anos, porque vão permitir olhar para os desafios da imigração com dados concretos.
11: Há impactos desta alteração de estatísticas no inquérito ao emprego, e o inquérito ao emprego é muito importante para um conjunto de outras estatísticas que dele derivam, mas também as contas nacionais, na saúde, na educação, na justiça, na proteção social, nas estatísticas económicas. Este valor vai nos obrigar a alterar várias das estatísticas que, não estando diretamente relacionadas com a demografia, dela dependem. O que é que pode mudar? O PIB per capita, indicadores de emprego, taxas por habitante, indicadores de saúde, indicadores de educação.
6: E num olhar para estes dados, Pedro Góis sublinha também que o aumento da população no país está relacionado, sem quaisquer dúvidas, com a imigração.
11: É muito interessante porque a população estrangeira aumenta e agora temos um valor para esse aumento. É também muito interessante porque se verifica que sem a população estrangeira o nosso total populacional já estaria a decrescer, e com a população estrangeira atingimos o máximo de sempre no nosso território de população residente. Isso é muito relevante, face a muitas realidades, mas o INE deu-se ao trabalho de recuar até 2021 e alterar todas as estatísticas populacionais desde então. E, portanto, há aqui alterações muito significativas. Talvez este seja o relatório estatístico do INE mais importante dos últimos anos.
6: Importância destacada pelo diretor científico do Observatório das Migrações, no dia em que o Instituto Nacional de Estatística deu a conhecer dados sobre os imigrantes e a população no país. No final do ano passado, viviam em Portugal perto de 11 milhões e meio de pessoas, um novo máximo. Mesmo com a entrada de imigrantes, o país continua a envelhecer. Os Estados Unidos decidiram suspender até meados de agosto as sanções aplicadas ao petróleo iraniano no âmbito das negociações que estão a decorrer com os dois países. O anúncio foi conhecido neste dia. O vice-presidente norte-americano J.D. Vance considerou, entretanto, que a ronda de negociações com os iranianos na Suíça correu bem nos últimos dias. Foram registados avanços. Foi também acertada uma base de diálogo entre Israel, Líbano e Hezbollah para evitar pôr em risco o cessar-fogo. No entanto, J.D. Vance sublinha que o mais importante foi o facto do Irão aceitar a proposta e a presença de inspectores para monitorizarem o programa nuclear iraniano.
12: Os iranianos concordaram em convidar inspectores da Agência Internacional de Energia Atómica a regressarem ao seu país. Este é um marco importante para o povo americano e um primeiro passo para a desnuclearização permanente ou para o fim definitivo de um programa de armas nucleares no Irão. Espero que isso aconteça ainda esta semana, mas pensamos que algumas dessas conversas com os inspectores e com a IAEA poderão acontecer já hoje.
6: Conversas que continuam a decorrer depois dos Estados Unidos e o Irão terem chegado a um entendimento para estender o cessar-fogo no Médio Oriente. Duas crianças foram encontradas mortas no interior de um carro em França, ao que tudo indica devido ao calor. O país está também a enfrentar uma onda de temperaturas altas. As crianças de 2 e 4 anos estavam em paragem cardiorrespiratória quando foram retiradas da viatura da família no sul de França. As autoridades locais adiantam que a causa da morte ainda está a ser investigada, mas a onda de calor é nesta altura a principal hipótese. Ontem as temperaturas extremas em França já tinham causado a morte de 3 idosos. Atenção a uma burla com o sistema de pagamentos PayPal. A Procuradoria-Geral da República alerta para telefonemas que estão a ser feitos a alguns clientes fingindo ser da PayPal. Os burlões dizem que houve uma compra suspeita e pedem para instalar um programa. O objetivo é aceder ao computador e roubar dados e as credenciais da conta. A recomendação da Procuradoria-Geral da República, conhecida ao início desta tarde, passa por não fornecer quaisquer dados pessoais nem instalar programas indicados por desconhecidos.
3: Informação Antena 1 às 4 da tarde, também com o Nuno Rodrigues, aliás, também em simultâneo com a RTP Mundo. A informação está em permanência em noticias.rtp.pt. Quatro horas, 13 minutos. Precisamos do Paulo Galvão para nos guiar pelas estradas portuguesas. Olá.
13: Olá, Carina Jorge.
3: Olá, como é que estão as coisas a esta hora?
13: Esta hora, na região de Lisboa, há acidente por resolver no IC19, no sentido Sintra-Lisboa, na descida de Caluz, via esquerda ocupada, trânsito a acumular, a ponte 25 de Abril. De Lisboa para Almada tem uma avaria no final da Avenida da Ponte, via esquerda ocupada e filas para sair de Lisboa para Almada. Estão na zona de Campolide, acessos a complicar, menos o de Alcântara. Na região do Porto, a A28 lenta, de Matosinhos para o Porto, a VCI está congestionada na subida do Estádio do Dragão para a A3, circunvalação com trabalhos na zona do Amial e Monte dos Burgos, com filas para quem vai no sentido Rio Tinto, Matosinhos. Temos o Nó de Coimbrões em Gaia a marcar passo para quem está na A44 de Valadares para a Ponta Rábida. Aqui em Norte de Lisboa, Zona Oeste, Nacional 8-2, ligação de Torres Vedras à Lourinhã, tem obras e há trânsito parado na zona de saída para a dos Pinhotos.
3: Nova ronda pelo trânsito pelas 4h30, entretanto a linha verde está disponível e pode usá-la até às 8 da noite. É 800-21-0101. Boa viagem, 800-21-0101.
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1: O programa da tarde tem muito boa música para ouvir, mas tem tanto mais que às vezes nem sei por onde começar. Já daqui a pouco vamos até à Batalha. Vamos conhecer o Festival Artes à Vila, onde também irá acontecer a entrega de prémios dos Play Tradicional. Vou conversar com Eduardo Jordão. É o programador deste festival que acontece já há 9 anos, muito perto do Mosteiro da Batalha. Mas antes, a viagem faz-se aos Estados Unidos da América. Já a seguir, não perca.
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1: Onde quer que esteja, boa tarde, venha daí. Até porque, entretanto, continuamos de olhos postos nos Estados Unidos. É lá, aliás, que Portugal tenta fazer história no Mundial de Futebol, que também está a decorrer no México e também no Canadá. Mas a tarde trouxe-nos aqui uma notícia menos positiva, numa altura em que, pelo menos para já, a vida não está fácil para a seleção portuguesa.
9: Depois do empate com a República Democrática do Congo, o jogo de amanhã, frente ao Uzbequistão, assume especial importância quanto ao futuro de Portugal neste Mundial de Futebol, Karina, e o último treino da equipa portuguesa em Palm Beach começou por volta das 3 da tarde, hora de Lisboa. No programa da tarde vamos de novo ao encontro do jornalista Nuno Matos. Ele e o Fernando Eurico têm sido os olhos da Rádio Pública neste Mundial de Futebol. Vou de novo ao teu encontro, Nuno, já aí em Houston, para o jogo de amanhã. Pelo que se percebeu no arranque do treino de hoje, o defesa central Tomás Araújo não vai estar disponível.
10: Exatamente, é carta fora do baralho. Tomás Araújo tinha sido titular no encontro de estreia frente à República Democrática do Congo, como te recordas e os nossos ouvintes também. Jogou no eixo defensivo ao lado de Renato Veiga, mas também face à ausência de uma das figuras da nossa seleção, um dos capitães, Ruben Dias, que está totalmente recuperado e agora vai regressar. Portanto, Tomás Araújo fora por lesão, Ruben Dias totalmente recuperado está de regresso, deve jogar ao lado de Renato Veiga, mas julgo que Roberto Martínez tem preparada mais uma alteração na frente de ataque, já que Bernardo Silva acabou por ter um jogo em que as coisas não lhe saíram bem na estreia e pode agora ceder lugar numa das alas a João Félix. Isto é, Pedro Neto iria derivar para a ala direita com João Félix a jogar do lado esquerdo. Portanto, Nuno, tudo indica que Roberto Martínez deve preparar duas alterações, uma é certa na defesa, mas mais uma para o jogo com o Uzbequistão.
9: Sabemos desse arranque em falso, e assim podemos dizer, no jogo de estreia da seleção, da seleção portuguesa nesse Mundial. Tem-se falado, de facto, de João Félix, também de Francisco Conceição. Já sabemos que o selecionador está obrigado a fazer pelo menos uma alteração em relação ao 11 do primeiro jogo, esta questão do Tomás Araújo. O que te pergunto é se é esperada alguma atitude mais revolucionária por parte de Roberto Martínez quanto a alterações na equipa, além daquelas que já falámos.
10: Eu prevejo que sejam essas as duas alterações, apenas essas duas alterações. Como sabemos, Roberto Martínez é um selecionador bastante conservador, até naquilo que apresenta no seu modelo de jogo. Agora, aquilo que essa questão que estás a levantar é uma questão muito importante. Repara, costuma dizer-se que as grandes seleções mostram a sua força quando são colocadas sob pressão. Então, Portugal possa agora dar uma boa resposta. Portugal está sob pressão. Não, está sem margem para errar. Porquê? Portugal, se perder frente ao Uzbequistão, nem quero pensar nisso, mas pode acontecer, é futebol, complica muito a sua qualificação para a próxima fase. Se empatar, deixa tudo em aberto para a última jornada. E a última jornada irá acontecer com a Colômbia. Se vencer, aí sim fica com 4 pontos e avança de imediato para a próxima fase da competição, quando fica a faltar um jogo para terminar a primeira fase. Mas depois falta saber se fica em primeiro, se fica em segundo ou em terceiro, e isso faz toda a diferença depois para o cruzamento para os 16 avos de final. Uma coisa é certa, Nuno, Portugal tem que jogar muito mais do que fez contra o Congo. 60% de posse de bola, tudo certo. 7 remates, certo. Um remate enquadrado em 90 minutos para uma seleção que quer ser candidata a vencer o Mundial, um remate enquadrado frente ao Congo é francamente pouco. Foi o tal remate que deu o golo de João Neves. Mas Portugal tem esse ADN e esse histórico negativo. Portugal, esta é a sua 7ª participação consecutiva em fases finais de Campeonato do Mundo e só venceu por 2 vezes na Alemanha frente à Angola e mais recentemente no Qatar frente ao Ghana. Vamos esperar que Portugal possa então dar uma boa resposta. Um empate foi um aviso, agora vencer é claramente uma obrigação.
9: Tu falavas precisamente desse clima de pressão, este mau arranque deu muito que falar na comunicação social, nas redes sociais, enfim, com a paixão que sempre associamos ao futebol. De que forma é que, pelo menos pelo que tens percebido, de que forma é que esse ambiente que se vive aqui em Portugal, até de alguma contestação ao selecionador e à equipa nacional, de que forma é que isso tem marcado o dia-a-dia da seleção aí nos Estados Unidos?
10: Apesar de o grupo da Seleção Nacional querer transparecer que a seleção está blindada, isso não é verdade, porque como todos que nos estão a ouvir percebem, as conferências de imprensa mostram muitíssimo mal-estar dos jogadores em relação àquilo que se escreve nas redes sociais e em relação aos comentários que são feitos sobre a Seleção Nacional. E depois há mais uma questão, não quero de forma alguma levantar aqui polémicas, que é a tal questão que se tem falado das facções dentro do próprio grupo, isto é, aqueles que estão com Ronaldo e aqueles que estão mais afastados dele. É certo que nos treinos isso não é muito perceptível, portanto nos treinos isso não se percebe, mas fala-se muito dessas facções dentro da própria Seleção Nacional. Agora tem a palavra os jogadores, tem a palavra o Sr. Roberto Martínez, tem-se falado que ele até pode ir, pode deixar a seleção no final do Mundial e ir treinar o Al-Nassr, ainda não está confirmado, mas o que se espera verdadeiramente é que Portugal entre no bom caminho, porque quando as coisas começam a apertar, nestas grandes competições, os verdadeiros candidatos ao título dão um passo em frente, e isso já se viu. Agora, eu acho que é a hora de Portugal poder responder, Nuno.
9: Nuno, para fecharmos, vamos ao programa, digamos assim, para as próximas horas, a começar pela partida da Seleção Nacional para Houston, que deverá acontecer ao final da tarde daqui, por volta das 7:30, hora de Lisboa.
10: Sim, portanto, os jogadores vão almoçar em Palm Beach, na Flórida, onde têm montado o seu quartel-general. Depois fazem a viagem até Houston, a seguir ao almoço, uma viagem de cerca de 2 horas e meia, e vão diretamente para o seu hotel para descansar, porque o treino, como referiste, já teve lugar esta manhã em Palm Beach. Portanto, está tudo afinado para que Portugal possa dar uma boa resposta diante de um Uzbequistão que deu trabalho à seleção da Colômbia. E depois essa conferência de imprensa, que está marcada para a 00:45, hora de Portugal. Atenção que neste momento são menos 5 horas em Palm Beach e menos 6 horas em relação a Portugal aqui em Houston. Gostava de deixar isso claro. Portanto, a conferência com Roberto Martínez e com o jogador da equipa das esquinas, que será um dos capitães, geralmente é assim, só irá acontecer já madrugada em Portugal. Vamos então aguardar. como disse no início, Portugal sem margem para errar nesta partida diante do Uzbequistão.
9: E tu voltarás, por certo, em breve à antena, até porque temos os jornais de desporto, o próximo já a seguir, e também mais adiante o Diário do Mundial. O novo jogo de Portugal neste Mundial de Futebol está marcado para amanhã às 6 da tarde, hora de Lisboa. Uma vez mais, relato em direto na Antena 1 com emissão especial logo bem cedo na tarde, Karina.
1: Começa bem cedo, começa às 3h30, será em direto da Avenida dos Aliados no Porto, com José Carlos Trindade, também com João Gomes Dias, o relato do Nuno Matos e também do Fernando Eurico e os comentários de Luís Cristóvão. É um sonho americano amanhã para ouvir por aqui.
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1: Já daqui a pouco mais uma edição do Escolhidas a Dedo com um novo convidado. Não revelo já, mas vai ser interessante. Já o Paulo Galvão está preparadíssimo para nos revelar como está o trânsito por agora. Paulo, conta-nos tudo.
11: Começamos em Lisboa, filas para a Ponte 25 de Abril. Houve uma avaria no final da Avenida da Ponte para sair de Lisboa para Almada. O trânsito ficou acumulado do lado de Lisboa, na zona de Campo Lido, com acessos preenchidos. O IC19 tem por resolver um acidente em direção a Lisboa, na descida de Caluz, via esquerda ocupada por duas viaturas, com um trânsito acumulado. A segunda circular já está também a começar a ficar preenchida nos dois sentidos para atravessar o Campo Grande, entre as Torres de Lisboa e o Terminal 2 do aeroporto. Evitar a ligação de Torres Vedras à zona da Lourinhã, está com trabalhos. O trânsito está demorado na zona de saída para as Palhagueiras. Temos na região do Porto um acidente na A28, de Matosinhos para o Porto, junto ao nó da A4. O trânsito está a acumular junto à Ponte Lessa, à Avenida IP também no Pararranca. Subida do Dragão também com filas para quem está na zona de Bonjoia em direção à saída para Braga, e o nó de Coimbrões, para quem vai de Valadares para o Porto, tem agora um acidente na A44, também com o trânsito a parar.
1: Posto isto, faça boa viagem com a rádio que liga Portugal.
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1: Está tudo pronto também para recebermos Susana Barros em direto agora na rádio para mais uma síntese de notícias.
12: Duas crianças foram hoje encontradas mortas em França dentro de um automóvel devido ao que tudo indica o calor. O país está a enfrentar uma onda de temperaturas elevadas. Os irmãos de 2 e 4 anos estavam em paragem cardiorrespiratória quando foram retiradas da viatura da família na garagem de casa em Carpentras, no sul de França. De acordo com as autoridades locais, a causa da morte ainda está a ser investigada, mas a onda de calor é a principal hipótese. Ontem as temperaturas extremas em França já tinham causado a morte de 3 idosos. Bruxelas aprovou hoje um envio de 30 milhões de euros para os agricultores portugueses afetados pelas tempestades do início do ano. O governo tinha pedido à Comissão Europeia que acionasse a reserva agrícola. Foi o que fez agora a Comissão, dando luz verde a este apoio de emergência. Nunca fomos tantos. No final do ano passado viviam em Portugal quase 11 milhões e meio de pessoas. Estrangeiros eram 1 milhão e 600 mil, são números do Instituto Nacional de Estatística conhecidos hoje. É mais um aviso de burla. A Procuradoria-Geral da República alertou hoje para falsos telefonemas da PayPal sobre compras fictícias. As chamadas são sempre em inglês. Ficou alerta. Os Estados Unidos suspenderam as sanções sobre o petróleo iraniano. Até 21 de agosto, todas as transações relacionadas com a produção, fornecimento e transporte de petróleo iraniano estão autorizadas. Anúncio feito no sítio oficial do Departamento do Tesouro norte-americano, consequência do memorando de entendimento assinado com o Irão.
1: 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O aquecimento está feito. Vamos à síntese do desporto com Walter Madureira. Tomás Araújo, é baixa confirmada para duelo de amanhã com o Uzbequistão.
13: O defesa central não treinou com os restantes colegas nos últimos dias e também não esteve na derradeira sessão antes do jogo da segunda jornada do Grupo K, que teve lugar esta tarde em Palm Beach. O jogador do Benfica continua a trabalhar de forma condicionada e só será reintegrado após a partida com os uzbecos. Depois do jogo com a República Democrática do Congo, é certo que Tomás Araújo irá sair do 11. 11. Rubén Dias, que falhou o último jogo, deverá ser titular na partida desta sexta, desta terça-feira em Houston. O jogo é às 6 da tarde. Nos jogos de hoje, da jornada 2, às 10 da noite, França-Iraque e à 1 da manhã, portanto já na madrugada seguinte, Noruega-Senegal. Noruega e França lideram. Também dois jogos do grupo J, às 6 da tarde, Argentina-Áustria e às 4 da madrugada, o Jordânia-Argélia. Argentina e Áustria lideram este grupo com 3 pontos cada. Maxi Araújo está feliz no Sporting, mas não garante continuidade em Alvalade. O jogador uruguaio marcou um dos golos do empate a 2 frente a Cabo Verde. Já leva 2 e também uma assistência pela seleção neste Mundial. E depois da grande temporada que fez em Alvalade, é um dos jogadores do plantel com mais mercado.
14: Estou muito feliz no Sporting, mas nunca se sabe o que se vai passar. Fiquei feliz por poder conversar com Fresneda. Estou grato por ele estar aqui e adoro jogar com ele. Espero que possamos jogar juntos muito tempo.
13: As palavras de Maxi Araújo hoje no final do jogo frente a Cabo Verde, este último jogo da seleção do Uruguai. A seleção de futebol do Irão deixou no balneário de Sophie Stadium um bilhete com agradecimento à cidade de Los Angeles após o empate sem golos frente à Bélgica no jogo da segunda jornada do grupo G do Campeonato do Mundo. Que a paz prevaleça, foi o que a seleção iraniana deixou escrito num bilhete no balneário. Fechamos com referência ao ténis. O tenista português Jaime Faria qualificou-se esta segunda-feira para a segunda ronda de qualificação do Wimbledon, o terceiro torneio grande slam da temporada, ao vencer o francês Hugo Grenier em 2 sets. Jaime Faria, 97 do mundo, bateu Grenier, que está no número 224 da hierarquia, por 6-3 e 6-3 em 1 hora e 20 minutos.
1: É o Desporto em síntese na Antena 1 com o Walter Madureira e também na RTP Mundo em permanência em desporto.rtp.pt. Começa mais uma ronda de escolhidas a dedo, já a seguir.
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1: E começamos com um novo convidado, alguém que está diariamente aqui também na Antena 1 consigo, no programa da tarde e também nas nossas redes sociais. Temos Luís Osório, o autor do Postal do Dia, que também já foi diretor de vários órgãos de comunicação social e é também autor de vários programas de televisão, jornalista e escritor. Conta com um vasto leque de publicações da sua autoria. O primeiro desafio para Luís Osório nesta segunda-feira só podia ser uma canção que é um autêntico postal.
16: Uma canção que é um autêntico postal. Esta canção dos Beatles, que é uma das canções também da minha vida, mas foi a música que o Carl Sagan quis enviar para o espaço, mas imaginem que a editora vetou por causa dos direitos de autor. É das histórias que davam um postal, certamente, das histórias mais absurdas que conheço. Não é? Como se os nossos amigos extraterrestres pudessem ouvir e, obviamente, romperem com o conceito de direitos de autor. Portanto, do álbum Abbey Road, de 1969, tem aqui uma outra história que o George Harrison fez este Here Comes the Sun, compôs em casa de Eric Clapton, que era o seu melhor amigo. O George Harrison era casado com a Layla, casado com uma mulher que Eric Clapton secretamente amava. E depois acabou mais tarde por casar com ela e dedicar-lhe a música Layla, que é uma música que já é um clássico. Portanto, tem estas duas histórias, Here Comes the Sun dos Beatles, a música que o Carl Sagan não conseguiu enviar para o espaço, e a música que foi composta por George Harrison, casado com Layla, em casa de Eric Clapton, que acabou por lhe roubar a sua mulher.

0: Canção que é um autêntico postal e é mesmo Here Comes the Sun, The Beatles, na primeira escolhida a dedo de Luís Osório. É ele o protagonista ao longo desta semana e garanto, é imperdível. Estamos a 20 minutos das 5 da tarde. Está na hora de abrirmos as portas do nosso anfiteatro, já de seguida, para irmos até à Batalha, para conhecer não só o Festival Artes à Vila, mas também a segunda edição do Splay Tradicional com Eduardo Jordão, programador do festival.
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0: Esta segunda-feira no anfiteatro abrimos as portas para receber Eduardo Jordão. Já lhe vou contar porquê, mas até sexta-feira estão a decorrer as candidaturas para a segunda edição do Splay Tradicional, que é uma espécie de variante do Splay Prémios da Música Portuguesa que já conhecemos bem, mas nesta vertente reconhece, permeia e valoriza a música de raiz tradicional portuguesa. Vamos falar sobre isto tudo com o Eduardo Jordão, então, que é programador do Artes à Vila. Temos aqui duas coisas importantes para falar. Um festival onde esta entrega de prémios acontece já no dia 19 de julho. Mas primeiro, Eduardo, quero que me leve, a mim e aos nossos ouvintes também, à Batalha, porque é lá que acontece o Festival Artes à Vila já há 9 anos, certo?
3: É verdade, muito obrigado. O Artes à Vila tem esta particularidade de trazer esta simbiose entre o património edificado, o mosteiro, a sua história, a pedra e aquela acústica especial, com a mistura, esta mescla da música portuguesa, tanto as canções que nos dizem tanto da história da música portuguesa, uhum, como os artistas emergentes. E é esta programação que procura estabelecer pontes entre o espaço, a comunidade, a história e a música portuguesa.
0: E um palco das músicas bonitas.
3: E o palco das músicas
0: bonitas. Eu gosto muito deste nome. Porquê músicas bonitas?
3: Vamos ver. O grande protagonista deste evento é também o Mosteiro da Batalha. E, portanto, não poderia ser o melhor local para o festival, como também para o display tradicional, como referiu. Uhum. E é o palco das músicas bonitas. Procuramos trazer as grandes canções e procurar também trazer os novos repertórios, as novas releituras da música portuguesa.
0: E quem é que vamos ter este ano, por exemplo? Quem é que podemos ouvir nessa acústica maravilhosa da Batalha?
3: Este ano temos um programa também especial. Todos os anos foram sempre edições diferentes, com pequenos retoques. E temos o grande cabeça de cartaz, o Jorge Palma, no sábado à noite. Mas começando na sexta-feira, para seguirmos uma lógica de programação.
0: E isto de 17 a 19 de julho.
3: Exatamente, é? 17 a 19, sim. Em que 17 temos várias exposições pela Vila da Batalha e à noite temos um palco dedicado a artistas da zona de Leiria, recentemente afetados, uhum, também pelas tempestades, e quisemos dar esse toque de solidariedade com os artistas locais. Temos a Lisa Sereno e os Dispage na sexta-feira. E depois no sábado, um programa que começa às 11 da manhã, com uma visita

0: às obras das Capelas Imperfeitas, que só para o ano é que poderemos regressar com o festival às capelas, e abriu-se as obras, vai-se abrir a obra para que o público possa acompanhar o que é que está a ser feito, o que é que está a ser melhorado e qual é o futuro daquele espaço. Da parte da tarde, entre mais exposições, vamos ter uma oficina dedicada às crianças, em que vão fazer um videoclipe com técnicas de animação.
1: Uau!
0: Algo muito
1: Sim,
0: interessante e que está
1: giro.
0: praticamente também esgotado, porque é uma atividade familiar e vão ser 3 horas incríveis com as
1: Sim.
0: crianças a manipular a arte de fazer o vídeo com estas novas tecnologias de animação. E depois os concertos propriamente dito. No palco dos emergentes GDA, vamos começar com uma banda do Porto, que é o Esputo Bacoco. Tem um disco excepcional cantado em português, recentemente editado. E depois o grande Tomás Valenstein, o líder de uma banda muito famosa que todos conhecemos, os Capitão Fausto, estará a solo, no Claustro Real do Mosteiro da Batalha, a trazer as suas músicas originais e também as grandes canções que ele interpreta da música portuguesa. E finalizamos com o Jorge Palma, e com o Gabriel Gomes também no acordeão.
1: E os prémios Play tradicional, como é que entram neste cartaz? Já é a
0: Exatamente.
1: segunda vez que acontece neste festival, não é?
0: Certo, o ano passado foi uma experiência. Quisemos contribuir para a promoção e divulgação da música portuguesa de raiz tradicional, e em boa hora a Audiogest, que é a promotora do Play, compreendeu que há aqui um espaço que deve ser enaltecido, e dentro de toda esta contextualização do que é o programa do festival, do espaço histórico, fez todo o sentido darmos continuidade ao projeto que começou ano passado. O Artes à Vila acaba por ser aqui um palco vivo. E os prémios fazem a consagração dessas novidades e do que é a música portuguesa. E, portanto, o programa também é muito interessante. Temos Ana Lua Caiano, Joana Alegre, Romeu Bários e a fadista Cristina Maria, que também é uma artista local. E, portanto, prevê-se aqui um fim de semana recheado de atividades, de muita música e experiências, que é isto que queremos proporcionar, não só um festival de música, mais do que um cartaz, é a experiência de poder contextualizar todo um percurso da música dentro do que é este grande património mundial da humanidade, que é o Mosteiro da Batalha e a Vila da Batalha.
1: E que é belíssima, sem sombra de dúvida. Eduardo, já agora, em poucas palavras, porque é que é tão importante enaltecer a música tradicional portuguesa? Ela está num bom sítio atualmente?
0: Sim, estamos a caminhar para um destaque bem merecido. A música de raiz tradicional não é só a memória do passado. Os novos artistas já têm releituras do que era a música tradicional, com novas apresentações, misturando o hip-hop, misturando a eletrónica, o pop, e toda esta mescla. Se formos analisar alguns dos artistas da atualidade, está lá muita música tradicional dentro. E é isso que queremos puxar
1: E
0: para
1: cada vez
0: cima
1: mais.
0: e enaltecer. Os play tradicional trazem esta valorização das novas tendências, dos novos olhares e destas novas releituras artísticas.
1: Então, quem quiser ir ao Artes à Vila de 17 a 19 de julho, como é que pode fazer?
0: Muito bem, pela primeira vez temos bilhética nos concertos principais do dia 18, tanto o Tomás Valenstein como o Jorge Palma, um pouco no sentido de o equilíbrio financeiro do
1: Claro que sim.
0: festival, mas é a primeira vez, portanto, e os restantes dias é de entrada livre. Os registros é preciso fazer reserva, indo ao artesavila.pt ou às redes sociais encontra o link para as reservas das atividades gratuitas. Os concertos pagos, naturalmente, nas bilhéticas normais do nosso mercado português, encontrará.
1: E a cerimónia do Play tradicional também é mediante inscrição prévia, não
0: Mas
1: é?
0: gratuita, é
1: Também
0: só
1: importa.
0: um pouco nesta gestão do público e para estarmos todos confortáveis e dentro do espaço que é o mosteiro, porque não é propriamente uma sala de espetáculos tradicional, portanto, há todo este cuidado adicional de
1: Sim.
0: trazer a cultura para o património edificado e, portanto, há pequenos nuances que são diferentes das outras salas. Contudo, estas atividades são gratuitas, na sua maioria, e basta só fazer este registro para um pouco um controlo, uma melhor gestão deste público dentro do espaço.
1: Eduardo, muito obrigada e viva a música tradicional portuguesa.
0: Muito obrigado também.
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1: Para já não vamos a caminho da batalha, mas vamos por outros caminhos com o Paulo Galvão.
2: Vamos começar na cidade do Porto. Esta hora temos na A44 uma ocorrência de Valadares para o Porto, à chegada A1 com trânsito acumulado. A28 de Matosinhos para o Porto também tem uma ocorrência, um acidente junto ao nó da A4. Está a complicar na Ponte Lessa, a VCI congestionada do Dragão para A3 e também da Ponta Rábida para Francos. Cidade de Lisboa, IC19, com um acidente no sentido Sintra-Lisboa, na descida de Queluz, via esquerda ocupada e trânsito lento. A segunda circular está a ficar preenchida, principalmente de Benfica para o aeroporto. O Norte Sacavém está a acumular para entrar na Crioula, ponto 25 de Abril, Lisboa-Almada, com filas de Capelito para o tabuleiro com acessos completos.
1: Linha Verde é nacional e gratuita, está disponível até às 8 da noite. Já sabe, é 821-0101, só mais uma vez, 821-0101, para dar e receber informações. Faça boa viagem. Já daqui a pouco, aqui na Antena 1 e no programa da tarde, vamos descobrir até onde vamos no À Volta do Largo de hoje. 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
1: E ligamos também ao Mário Antunes, afinal de contas é ele que nos vai levar a dar a volta ao Largo de hoje. Olá, Mário.
2: Esta quarta-feira, o Teatro Nacional Dona Maria II reabre depois de 3 anos e meio encerrado para obras. Na verdade, Karina, o teatro nunca fechou. Ele andou pelo país, nunca parou, mas isso é uma história que vamos trazer à volta do Largo, onde vamos sentir na rádio outra vez aquele perfume das grandes salas de espetáculo, das madeiras, dos lustres, dos tecidos. Por agora, é uma reabertura lenta. A reabertura oficial acontece em setembro.
1: Muito bem, fica então combinado. É logo a seguir às notícias das 5 da tarde, o À Volta do Largo, que nos leva hoje até ao teatro com o Mário Antunes.
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1: E é justamente à música que ligamos agora. Afinal de contas, está na hora de conhecermos mais uma entrada na Liga dos Quarentões. É o regresso a 86 com o Jorge Alexandre Lopes, que hoje nos traz uma música que era uma demo caseira e passou a clássico brasileiro com uma das bandas mais míticas da música brasileira. Vamos a isso.
2: 1986.
3: Imaginem uma piada de bar que vira retrato da vida. Começa com um sonho: ir a Liverpool, Baltimore, Bangkok, Japão, cruzar oceanos como quem muda de rua. Promessa de aventura. Só que a realidade, às vezes, começa no porão, a descascar batatas. Em 1986, a banda do dia já tinha estatuto no pop rock brasileiro, mas foi no terceiro álbum que consolidou identidade, mistura ousada e reverência, guitarras com reggae e atitude urbana. Daí nasceu uma história marítima com balanço jamaicano e tempero brasileiro. O baterista, após um acidente em Porto Alegre, ficou a recuperar no apartamento da avó Lundina, em Copacabana. Com um gravador de quatro pistas, criou a base, batida, guitarra e voz. Um rap jamaicano caseiro, como barco de papel lançado à banheira com destino ao oceano. A letra revisita com humor Marinheiro Só, um tema eternizado por Clementina de Jesus. Mistura folclore com narrativa urbana, ironia com swing. Uma história simples e, por isso, genial. O enredo é claro. Alguém embarca para conquistar o mundo sem esforço. O mar trata de ensinar, o sonho desfaz. Ele fica afinal no convés para lavar. A fantasia encontrou o trabalho duro. O reggae rap trouxe frescura ao rock da época. Em palcos ganhou vida própria e tornou-se clássico com versões marcantes ao longo dos anos. A metáfora é universal. Qualquer mudança começa com entusiasmo, passa pelo choque e testa a vontade de continuar. A canção ri-se disso, ensina que cair faz parte, que não há viagem sem esforço. E até o título é uma piscadela cultural. Melô era a expressão popularizada pela Rádio Mundial no Rio de Janeiro para designar versões de temas que tinham sido êxito. Ora, esta era uma versão baseada em Marinheiro Só, de Clementina de Jesus. Subimos então a bordo com os Paralamas do Sucesso. Rumo ao Museu da Liga, este é o Melô do Marinheiro.

0: Aposto o que quiser que esses ombros balançaram o tempo inteiro com este clássico maravilhoso. E que bom foi também recordar tudo isto com os Paralamas do Sucesso e esta Melô do Marinheiro a juntar reggae, humor e também tradição. 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
0: Ora, e como já bem sabemos, a Europa enfrenta então esta semana uma nova onda de calor. Portugal terá o seu dia mais quente, segundo o Instituto Português do Mar e da Atmosfera. Será amanhã, terça-feira. Há três zonas do país, do interior do norte e também do centro, que foram colocados em alerta laranja. Serão então Bragança, Guarda e Vila Real. Amanhã convém então manter a hidratação ao máximo. Procure uma sombra se conseguir. Enfim, proteja-se do calor ao máximo. Vamos lá então à uma nova ronda pelas temperaturas. Amanhã, Aveiro chega aos 24 graus, Porto 25, Viana do Castelo 27, Setúbal e Faro 29, Leiria e Lisboa 31. As previsões apontam também para 33 graus na Guarda, 34 em Viseu, 35 em Braga, Coimbra, Porto Alegre, Santarém e Beja, 37 em Vila Real, 38 em Bragança e também em Castelo Branco. Évora, sempre mais quente, chega aos 40 graus amanhã.
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0: Boa tarde, são 5 horas no continente e na Madeira, 4 nos Açores. Voltamos às temperaturas, desta feita às atuais. Neste momento estão 21 graus em Ponta Delgada, 25 no Porto, também em Faro e no Funchal, 28 em Coimbra e 29 em Lisboa. Também, na atualidade, Nuno Rodrigues, a esta hora, quais são os principais títulos?
3: Uma confirmação que chegou esta tarde. Tomás Araújo é baixa confirmada para o jogo de amanhã. O defesa vai falhar a segunda partida da seleção portuguesa no Mundial de Futebol. Os Estados Unidos suspenderam as sanções aplicadas ao petróleo iraniano até ao mês de agosto. J.D. Vance, o vice-presidente norte-americano, adianta que as conversas dos últimos dias criaram uma boa base para acabar com a guerra no Médio Oriente. Diagnósticos mais rápidos, tratamentos personalizados e respostas inovadoras para várias doenças. Também em Portugal, a inteligência artificial já está ao serviço da saúde. Vamos conhecer alguns exemplos ao longo da semana no Programa da Tarde.
0: Notícias às 5 da tarde com Nuno Rodrigues.
3: Tomás Araújo falhou o último treino da seleção portuguesa, não vai estar disponível para o jogo de amanhã com o Uzbequistão. O defesa central é baixa confirmada, Fernando Eurico, para a segunda partida da seleção portuguesa no Mundial de Futebol aí em Houston.
4: Um toque frente à República Democrática do Congo retira Tomás Araújo do jogo com o Uzbequistão. O central não treinou desde o jogo inaugural com o resto da equipa, andou por sessões de recuperação e no último treino, hoje em Palm Beach, também esteve à parte pelo que fica de fora do jogo 2 do Mundial. Ruben Dias regressa assim ao 11 titular, Dias que falhou o jogo 1 também por condicionamento físico. A comitiva portuguesa parte às 19h30 para Houston, chegada prevista para as 22, à meia-noite e 45 da madrugada, fala Roberto Martínez, acompanhado de um dos capitães. Uma hora depois é a vez de Fábio Cannavaro, selecionador uzbek.
3: O jogo com o Uzbequistão está marcado para amanhã, às 6 da tarde, hora de Lisboa. É o segundo jogo da fase de grupos. O terceiro é no dia 27 deste mês, na madrugada de sábado para domingo, com a Colômbia, que lidera por agora o grupo K, com 3 pontos. Seguem-se Portugal e a República Democrática do Congo com 1. E no último lugar, o Uzbequistão, que se estreia em campeonatos do mundo e que ainda não somou qualquer ponto. Todas as informações sobre a equipa portuguesa, também sobre a competição, no Diário do Mundial, daqui a pouco às 5h30. Portugal vai receber 30 milhões de euros em apoios de emergência aos agricultores. Os Estados-membros aprovaram a proposta da Comissão Europeia para mobilizar mais de 56 milhões de euros da reserva agrícola. Os agricultores de Portugal vão receber 30 milhões de euros, sendo o país que mais dinheiro recebe deste apoio de emergência. Segundo as informações hoje divulgadas por Bruxelas, estes fundos vão apoiar os agricultores afetados por danos particularmente graves, por exemplo, nas tempestades do início deste ano. É preciso cuidado, a Ordem dos Médicos deixa este alerta numa altura em que há cada vez mais pessoas a procurar informação nos chats de inteligência artificial. Um estudo divulgado recentemente, que já vamos detalhar daqui a pouco, mostra-nos que há mesmo quem acredite mais no ChatGPT e noutros programas do género do que nos profissionais de saúde. Carlos Cortes, o bastonário da Ordem dos Médicos, pede cautela.
5: E eu compreendo que possa ser tentador e fácil para muitas pessoas pegarem no ChatGPT e fazerem uma determinada pergunta e depois o ChatGPT acaba por dar uma resposta que parece ser uma resposta até bastante qualificada, usando provavelmente até termos muito técnicos e uma descrição muito precisa, em que parte dela as pessoas até se podem rever, podem-se rever nos seus sintomas, nos seus sinais. Mas é preciso nós termos muito, muito cuidado, porque o ChatGPT normalmente utiliza fontes e muitas dessas fontes não estão validadas. E o ChatGPT também não faz todas as perguntas que são absolutamente fundamentais de fazerem, e de forma que esta interação doente ChatGPT ou doente chatbot ou doente inteligência artificial nunca poderá substituir aquela que é a relação entre um médico e um doente.
3: Os programas de IA não substituem de todo o acompanhamento médico. Estas questões relacionadas com a saúde estão a levar cada vez mais pessoas a consultar estes programas, como o ChatGPT ou o Gemini. Um estudo internacional que conhecemos nos últimos dias, a Rita Fernandes, dá conta de um interesse particular dos utilizadores destas ferramentas em temas específicos como a medicação.
6: Na conversa com o chat, estas são algumas das principais perguntas. Como tomar um determinado medicamento, o que causa certa doença, saber se é preciso ir às urgências ou interpretar as indicações dos médicos. As consultas com o chat de inteligência artificial aumentam ao fim da tarde e durante a noite, e a maior parte das perguntas é feita sobre o próprio utilizador. As preocupações com a saúde pessoal dominam quando a conversa é no telemóvel e quando passamos para o computador. O uso está mais associado a perguntas sobre saúde em contextos profissionais. Ao contrário da pesquisa num motor de busca, como o Google, os chats de inteligência artificial produzem respostas mais adaptadas à situação específica e, por isso, o estudo da revista científica Nature Health diz até que os utilizadores consideram as respostas da inteligência artificial semelhantes ou até preferíveis em relação ao que dizem os médicos.
3: Comportamento de risco, é preciso cautela, até porque os programas de inteligência artificial não substituem o acompanhamento por profissionais de saúde, como escutámos há pouco nas declarações do bastonário da Ordem dos Médicos. Ao longo da semana, no programa da tarde, conhecemos exemplos de hospitais e centros de investigação no país que já recorrem a ferramentas de IA para facilitar o diagnóstico e ajudar a encontrar respostas personalizadas para várias doenças. Começamos hoje nos Açores, no Hospital de Ponta Delgada, Lili Almeida, onde a inteligência artificial já está a dar uma ajuda preciosa na avaliação de exames de imagem.
7: Na urgência do Hospital de Ponta Delgada, recorre-se à inteligência artificial. Mas para o doente, parece que nada mudou. Para o diagnóstico da sua doença, apenas realizou o tradicional raio-x ou um TAC. A partir daí, entra a inovação.
8: A imagem é a mesma, só que temos uma imagem que é vista por nós e a seguir há uma imagem que é igual, mas que aparece assinalada por inteligência artificial determinadas áreas daquela imagem que parecem suspeitas. E nós avaliamos as duas, a que nós vemos e de seguida a que é chamada a atenção pela inteligência artificial. E caso achemos que aquela lesão pode de facto ser suspeita, isso poderá levar a outros exames ou a discussão, por exemplo, com um médico da especialidade de radiologia, que tem mais experiência a interpretar estes exames do que nós.
7: Joana Mendes, diretora do Serviço de Urgência. O Hospital do Divino Espírito Santo, em Ponta Delgada, implementou o sistema Glimmer Copilot, tecnologia de inteligência artificial, e é hoje um precioso instrumento das equipas médicas na detecção precoce de traumatismos e patologias críticas.
8: Neste momento existem vários programas de inteligência artificial que têm ajudado na leitura de vários exames, por exemplo, e essencialmente na agregação de informação e na interpretação dessa informação de forma mais rápida do que seria feito manualmente. Neste momento, aqui no hospital, temos dois programas na urgência que nos estão a ajudar imenso.
7: São eles o Chest View e o Bone View.
8: Quer dizer, visão do tórax e visão do osso. E basicamente o que fazem é ajudar-nos a interpretar a radiografia de tórax e a radiografia dos ossos.
7: E se na urgência está a ser um sucesso, é isso que se quer replicar noutros serviços. Outras ferramentas da inteligência artificial vão chegar também à unidade cerebrovascular do hospital.
3: Inteligência artificial ao serviço da saúde nos Açores, excerto de uma reportagem mais alargada que vamos escutar daqui a pouco no programa da tarde. No fim de semana, a Ministra da Saúde apontou a imigração como causa de alguns insucessos na área da saúde, desde logo no número de pessoas que ainda não têm médico de família. Os dados que o Instituto Nacional de Estatística deu hoje a conhecer mostram que viviam em Portugal, no final do ano passado, perto de 1 milhão e 600 mil estrangeiros, cerca de 14% da população residente, que atingiu também um novo máximo, 11 milhões e meio de pessoas. Mesmo com a entrada de imigrantes, Portugal continua a envelhecer. O professor da Universidade de Aveiro, Jorge Arruteia, especialista em migrações e demografia, ouvido esta tarde pela Antena 1, explica que estes dados são particularmente importantes porque permitem perceber exatamente o que se passa no país.
9: Estes dados são, por serem mais rigorosos, permitem toda uma alteração do conhecimento e um aprofundamento do conhecimento da população estrangeira em Portugal, por composição, por nacionalidades. O segundo aspecto, o número de nascimentos de população estrangeira entre nós supera o número de nascimentos da população autóctona, ou seja, das mulheres portuguesas, dos casais portugueses, no seu conjunto e no seu contexto nacional.
3: Análise de Jorge Arruteia, professor da Universidade de Aveiro, no dia em que o Instituto Nacional de Estatística deu a conhecer novos dados sobre os imigrantes e a população portuguesa em geral. Os Estados Unidos suspenderam até agosto as sanções aplicadas ao petróleo iraniano no âmbito do memorando de entendimento já assinado com o Irão. Este anúncio foi publicado no site do Departamento do Tesouro norte-americano, que é o departamento responsável pela gestão das sanções económicas norte-americanas. J.D. Vance, o vice-presidente norte-americano, já anunciou, entretanto, que as longas conversas dos últimos dias com responsáveis iranianos na Suíça criaram uma boa base para um acordo final bem-sucedido que permita pôr fim à guerra no Médio Oriente.
10: Os iranianos concordaram em convidar inspectores da Agência Internacional de Energia Atómica a regressarem ao seu país. Este é um marco importante para o povo americano e um primeiro passo para a desnuclearização permanente ou para o fim definitivo de um programa de armas nucleares no Irão. Espero que isso aconteça ainda esta semana, mas pensamos que algumas dessas conversas com os inspectores e com a IAEA poderão acontecer já hoje.
3: Declarações de J.D. Vance, ainda antes do Departamento do Tesouro norte-americano ter autorizado por 60 dias a venda de petróleo produzido pelo Irão, uma decisão que levou já o barril de Brent a cair mais de 3%, estava a ser negociado há pouco abaixo dos 78 dólares.
0: Nuno Rodrigues, nesta edição das 5, no programa da tarde, também em simultâneo com a RTP Antena Madeira e com a RTP Mundo, a informação está em permanência em noticias.rtp.pt. E quase que em permanência também está o Paulo Galvão, atento ao trânsito nesta altura.
11: Começar no Porto, temos um acidente por resolver na A44, junto ao Nó de Coimbrões, para quem vai de Valadares para o Porto, com trânsito acumulado. Temos também na Via Norte um acidente para sair do Porto para a Maia, depois da circunvalação, com demora no sentido inverso à saída da Maia para Leça do Aliu, também há acidente e filas. Subida do Dragão para a A3 em hora de ponta, a Avenida AEP também está preenchida. Na A28, para entrar no Porto, houve uma ocorrência junto ao Nó da A4, com o trânsito a começar a parar a partir da Expo Norte, na região de Lisboa. Esta hora temos o trânsito com demora para a ponte 25 de Abril. As filas estão praticamente em sete rios, os acessos norte-sul estão todos completos. Está a ser retirada a última viatura envolvida num acidente no IC19 em direção a Lisboa, na descida de Queluz, via esquerda ocupada e trânsito lento. A segunda circular está no Pararranca, nos dois sentidos, mais para quem vem de Benfica para o aeroporto. Entrada na Cril, no Norte-Sacavém, vem com filas para quem está a sair da zona de Moscavide. Também no final do Eixo Norte-Sul há trânsito lento para entrar na zona da Cril, em direção ao Túnel do Grilo. Estrada Nacional 10 preenchida do Casal do Marco para a Quinta do Conde. Estrada Nacional 9 a começar a ficar preenchida entre a zona da A16 e o acesso à base aérea de Sintra.
0: É este o cenário no trânsito às 5 da tarde e até às 8. A linha verde está disponível 821-0101. Faça boa viagem. Bom regresso a casa, se for o seu caso, com a Antena 1.
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0: Ligamos Portugal também através do À Volta do Largo, já daqui a pouco com Mário Antunes. Vamos ao teatro.

0: É a voz de Picas no programa da tarde com Quem Eu Quero Agora.
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0: Fechou as portas durante mais de 3 anos, renovou-se, modernizou-se também, tornou-se mais acessível até. E esta semana é devolvido a Lisboa e também ao país. Estamos a falar do Teatro Nacional Dona Maria II. Mário Antunes, leva-nos contigo.
3: Esta quarta-feira, o Teatro Nacional Dona Maria II reabre depois de 3 anos e meio encerrado para obras. Na verdade, o teatro andou pelo país e nunca parou, mas isso é história para mais adiante. Por agora, a reabertura física do espaço. Guiados pela repórter Oriana Barcelos, foi possível sentir na rádio outra vez aquele perfume das grandes salas de espetáculo. Das madeiras, dos lustres, dos tecidos. Quando se entra, há agora mais luz, relatava a Oriana, que notou a presença ainda de um ou outro andaime erguido do chão. Nada comparado com o que já foi. Pedro Pinho, diretor artístico, prometeu na rádio um teatro que vai continuar a ser de todo o país. Nestes 3 anos e meio, o Dona Maria II andou em itinerância, levou espetáculos a 100 municípios de todo o país. Foi um dos capítulos mais inspiradores dos últimos anos, ainda que forçada pelas obras e pelo fecho da grande sala, a Odisseia Nacional levou Dona Maria II a percorrer estradas, cruzar paisagens, ao encontro de comunidades de norte a sul. A Odisseia revelou que a verdadeira dimensão do Dona Maria II não se limita às suas paredes. Mas também não há como esconder que o teatro ergue-se numa das praças mais simbólicas de Lisboa, essa cidade dinâmica, que no entorno já não é a mesma daquele dia em que fechou as portas. Há novos vizinhos e outros já lá não estão. Pedro Penin quer dialogar com esses atores do Rossio, contar-lhes histórias do teatro, ouvir deles na primeira pessoa outras que nunca foram contadas. São ideias para explorar numa reabertura lenta que vai acontecer já a partir desta quarta-feira. O teatro vai voltar a pulsar no coração do Rossio com a energia da criação artística. A partir de 24 de junho e durante um mês, trabalhadores, artistas, vizinhos do Rossio são convidados a participar num prólogo. Prólogo de um teatro que reabre diferente. Já não é, se é que alguma vez o foi, o Teatro do Rossio, o Teatro de Lisboa. O Odisseia tornou-o num teatro nacional e não apenas um nome. Penin fala num comovente laço criado com os portugueses, que agora reclamam para si a posse do Dona Maria II. Já falta pouco para o fim da viagem, mas não se abram as bagagens porque há outra prestes a começar.
0: O A Volta do Largo de hoje fica disponível na RTP Play, também em antena1.rtp.pt. E já de seguida, o que é que a inteligência artificial tem em comum com a saúde? Descubra.
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0: Está então na hora de falarmos sobre o tema em destaque ao longo desta semana no programa da tarde, Nuno. Estamos então a falar de inteligência artificial ao serviço da saúde.
6: Na prática, Karina, é o futuro a acontecer. Há muito que os especialistas têm vindo a destacar, a sublinhar os benefícios que a inteligência artificial vai trazer para os doentes, para toda a área da saúde. E isso já é uma realidade em Portugal. Hospitais e centros de investigação recorrem cada vez mais a novas ferramentas que facilitam, por exemplo, o diagnóstico, ajudam também a encontrar respostas personalizadas, em alguns casos inovadoras, para várias doenças. Ao longo da semana, no programa da tarde, vamos conhecer alguns desses exemplos e começamos hoje nos Açores, no Hospital de Ponta Delgada, Lília Almeida, onde a inteligência artificial já está a dar uma ajuda importante, por exemplo, na avaliação de exames de imagem.
7: Na urgência do Hospital de Ponta Delgada, recorre-se à inteligência artificial. Mas para o doente, parece que nada mudou. Para o diagnóstico da sua doença, apenas realizou o tradicional raio-x ou um TAC. A partir daí, entra a inovação. Agora, entre a imagem e o diagnóstico, há também uma ajuda digital.
8: A imagem é a mesma, só que temos uma imagem que é vista por nós e a seguir há uma imagem que é igual, mas que aparece assinalada por inteligência artificial determinadas áreas daquela imagem que parecem suspeitas. E nós avaliamos as duas, a que nós vemos e de seguida a que é chamada a atenção pela inteligência artificial. E caso achemos que aquela lesão pode de facto ser suspeita, isso poderá levar a outros exames ou a discussão, por exemplo, com um médico da especialidade de radiologia que tem mais experiência a interpretar estes exames do que nós.
7: Joana Mendes, diretora do Serviço de Urgência. O Hospital do Divino Espírito Santo, em Ponta Delgada, implementou o sistema Glimmer Copilot, tecnologia de inteligência artificial, e é hoje um precioso instrumento das equipas médicas na detecção precoce de traumatismos e patologias críticas.
8: Neste momento existem vários programas de inteligência artificial que têm ajudado na leitura de vários exames, por exemplo, essencialmente na agregação de informação e na interpretação dessa informação de forma mais rápida do que seria feito manualmente. Neste momento, aqui no hospital, temos dois programas na urgência que nos estão a ajudar imenso.
7: São eles o Chest View e o Bone View.
8: Quer dizer, visão do tórax e visão do osso. E basicamente o que fazem é ajudar-nos a interpretar a radiografia de tórax e a radiografia dos ossos. No sentido de que possamos fazer uma leitura mais rápida e mais eficaz. Está provado por alguns estudos que a leitura do médico é fundamental, mas a associação da inteligência artificial permite-nos uma maior rapidez e uma maior eficiência, principalmente num ambiente de muito stress como é a urgência.
7: Trocado por miúdos.
8: Por exemplo, o que nós usamos na radiografia de tórax, que as pessoas chamam raio-x de tórax, temos identificação mais rápida de nódulos, de fraturas das costelas e de condensações, que é o que aparece, por exemplo, numa infecção respiratória, numa pneumonia.
7: A especialista de cirurgia geral e de urgência e emergência não tem dúvidas. Com a inteligência artificial, há um ganho de tempo e mais segurança no diagnóstico, sobretudo na urgência, onde cada segundo conta.
8: Pessoalmente, enquanto faço urgência, sinto essa diferença. Eu uso esse software no meu dia-a-dia aqui na urgência, porque dá, pelo menos, muito mais espaço à discussão. Portanto, as pessoas que veem os raios-x, às vezes, há pequenas lesões que poderão não ser vistas ou não serem imediatamente interpretadas como algum tipo de lesão suspeita, e assim que a inteligência artificial aponta aquela como uma lesão a ter em conta, gera uma maior discussão da situação entre médicos, e isso só por si é muito benéfico.
7: E se na urgência está a ser um sucesso, é isso que se quer replicar noutros serviços. Outras ferramentas da inteligência artificial vão chegar também à unidade cerebrovascular do hospital.
9: O Brainomix é um sistema de inteligência artificial que nos permite identificar em tempo real lesões cerebrais, nomeadamente vasculares, isquémicas, e desta forma permitir que seja feito o diagnóstico de uma forma mais precoce desses doentes, portanto numa fase muito precoce do início de sintoma.
7: Raquel Serra, médica internista e responsável da unidade cerebrovascular do Hospital de Ponta Delgada. O AVC é das principais causas de morte e de incapacidade permanente em Portugal. Por isso, qualquer ganho de tempo pode fazer a diferença.
9: Facilitará, sobretudo nos casos mais precoces da doença, em que a lesão ainda não é completamente visualizada ou tem lesões, alterações muito tenues na imagem de TAC, e permite-se atuar de uma forma muito mais rápida e mais eficaz depois para os doentes.
7: E ainda antes do relatório do médico radiologista, permitindo desta forma atuar mais rapidamente.
9: não se podem substituir a função do neuroradiologista, e acho que não é esse o objetivo desta plataforma. Permite-nos que médicos que não são radiologistas e que estão com o doente à frente e que têm que tomar de uma forma rápida decisões, aqui no AVC sobretudo, porque tem pé cérebro, e portanto temos que atuar o mais depressa possível, com o intuito que o doente tenha a menor incapacidade possível decorrente do seu acidente vascular cerebral.
7: A inteligência artificial não toma decisões nem substitui os profissionais de saúde, mas ao ajudar a identificar sinais de alerta mais cedo, pode dar aos médicos aquilo que muitas vezes faz toda a diferença. Mais tempo para agir.
6: A inteligência artificial ao serviço da saúde nos Açores. Vamos conhecer outros exemplos ao longo da semana no programa da tarde.
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2: E ligamos, não tarda nada, também às 5h30 da tarde, a Diário do Mundial com Walter Madureira para ouvir daqui a pouco. Antes, damos uma voltinha pelo trânsito com o Paulo Galvão, que já está pronto também para nos contar tudo.
3: Vamos começar pelo Porto. Filas na Via de Cintura Interna começam em Bom Joia para quem entra no Porto pelo Freixo, terminam junto à saída para Braga, mais à frente resistência de Paranhos para o Amial e entre o Norte Francos e o Tabuleiro da Ponta Rábida, aqui nos dois sentidos. A Marginal está com demora, principalmente da Foz para a Ribeira. A Avenida AEP está demorada para sair do Porto para Matosinhos. Quem vem de Matosinhos para o Porto vem encontrar filas junto à Espanhola até à entrada no nó da A4. A Via Norte está com trânsito acumulado nos dois sentidos na zona da Maia. Circunvalação com trabalhos na zona do Amial e Montes Burgos, também com trânsito acumulado. Na região de Lisboa há filas para a ponte 25 de Abril. Estão a começar no Alto de Campo Lido, em direção ao Tabuleiro. Os acessos estão todos completos para chegar a Almada. A zona circular está preenchida, mas tem também a acidente junto às Torres de Lisboa, para quem vem do aeroporto para Benfica. Trânsito a complicar-se, IC19 de Alfragide para Queluz, A5 apenas lenta, na zona de Caselas para Carnaxide, estrada de Passo de Arcos em hora de ponta, a Marginal também de Poderosos para a reta do Dafundo, há demora na Nacional 10, para quem vai do Casal do Marco em direção à Quinta do Conde, na cidade de Lisboa, as filas para entrar no túnel do Grilo estão apenas com trânsito lento para quem está no final do Eixo Norte-Sul, lá em cima, na zona de Camarate.
2: Linha Verde, 821-0101, faça boa viagem, ainda tempo para olharmos para as temperaturas para amanhã, um dia bem quente, com Aveiro a chegar aos 24 graus, Porto 25, Viana do Castelo 27, Setúbal e Faro 29, Leiria e Lisboa 31, Guarda 33, Viseu 34, Braga, Coimbra, Porto Alegre, Santarém e Beja 35, Vila Real 37, Bragança e Castelo Branco 38, Évora 40.
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2: 5h30 na rádio, hora de Diário do Mundial com Walter Madureira.
5: Tomás Araújo é baixa confirmada na seleção portuguesa para o duelo com o Uzbequistão. Antes da viagem para Houston, a seleção ainda treinou em Palm Beach e Fernando Eurico, aí surgiu a confirmação que o central do Benfica está fora da segunda jornada.
6: Um toque frente à República Democrática do Congo retira Tomás Araújo do jogo com o Uzbequistão. O central não treinou desde o jogo inaugural com o resto da equipa, andou por sessões de recuperação e no último treino, hoje em Palm Beach, também esteve à parte pelo que fica de fora do jogo 2 do Mundial. Ruben Dias regressa assim ao 11 titular, Dias que falhou o jogo 1 também por condicionamento físico. A comitiva portuguesa parte às 19h30 para Houston, chegada prevista para as 22, à meia-noite e 45 da madrugada, fala Roberto Martínez, acompanhado de um dos capitães. Uma hora depois é a vez de Fábio Cannavaro, selecionador uzbek.
5: Portugal-Uzbequistão amanhã às 6 da tarde, com arbitragem do marroquino Jalab Yadet. Emissão especial a partir da Avenida dos Aliados no Porto arranca às 3h30 da tarde. No outro jogo do grupo K, Colômbia e República Democrática do Congo enfrentam-se às 3 da manhã, na madrugada de terça para quarta-feira. Este é um jogo muito importante para Portugal e, teoricamente, favorito a equipa portuguesa neste desafio. Jonathan Luca, que em Portugal jogou no Aves, Bessade e Farense, alinhou também no Paktarok do Uzbequistão, diz que Portugal é mais forte, mas que vai ter trabalho.
7: Portugal é uma das favoritas para ganhar o Mundial, né? Portugal tem uma grande seleção, talvez nos últimos 4, 5 mundiais, talvez seja a melhor seleção de Portugal, falando individualmente. Acredito que o Uzbequistão possa dar um trabalho, sim, para Portugal no jogo, né? Mas Portugal é com certeza é favorito para esse jogo.
5: Jonathan Luca descreve ainda que há uma aposta maior no futebol deste país, desde logo com um selecionador de renome.
7: Depois que eles classificaram, eles trouxeram o Cannavaro de treinador, né? Acho que foi o primeiro investimento depois da classificação, né? Como eu falei, eles têm melhorado cada vez mais, né? Buscado informações em outros países, né? Para poder desenvolver o futebol. Tanto que o primeiro jogo ali o Uzbequistão perdeu para a Colômbia, mas foi um jogo equilibrado.
5: O médio de 32 anos, que entretanto regressou ao Brasil, ele estava no Uzbequistão quando a equipa e a seleção conseguiu o apuramento para este campeonato do mundo e descreve que na altura houve festa rija.
7: Classificaram tranquilos assim, né, para a Copa, né? E eu estava na capital, né, que era em Tashkent. O pessoal ficou muito feliz, né, porque o futebol lá cresceu bastante nos últimos anos e tem se desenvolvido bem, assim, porque tendo bastante treinadores estrangeiros, né, para melhorar a qualidade do futebol. Então, acho que foi uma festa, assim, do Uzbequistão. Então, fizeram uma festa grande, sim.
5: Palavras de Jonathan Luca, ele que jogou durante, sensivelmente, 6 meses no Uzbequistão, aqui a falar da seleção e daquilo que Portugal pode ter pela frente no próximo jogo, amanhã, a partir das 6 da tarde. A seleção do Irão deixou uma mensagem no balneário de Sophie Stadium, um bilhete com agradecimento à cidade de Los Angeles após o empate sem golos frente à Bélgica no último domingo no jogo da segunda jornada do Grupo G do Campeonato do Mundo. Que a paz prevaleça, foi esta mensagem que a seleção iraniana deixou escrito num bilhete no balneário. Confirma-se o pior cenário, Nico Schotterbeck, o defesa central alemão, vai falhar o resto do campeonato do mundo. Os exames realizados pela seleção germânica confirmam a ruptura do ligamento do tornozelo esquerdo. É expectável que o jogador do Borussia de Dortmund fique de fora dos relvados nos próximos 2 meses e, assim sendo, não vai jogar mais neste campeonato do mundo, embora permaneça com a seleção alemã nos Estados Unidos. Maxi Araújo está feliz no Sporting, mas não garante continuidade em Alvalade. O jogador uruguaio marcou um dos golos do empate a 2 frente a Cabo Verde. Já leva 2 golos neste Campeonato do Mundo. Também uma assistência pela seleção neste Mundial. E depois da grande época que fez em Alvalade, é um dos jogadores do plantel leonino com mais mercado.
8: Estou muito feliz do Sporting, mas nunca se sabe o que se vai passar. Fiquei feliz por poder conversar com Fresneda. Estou grato por ele estar aqui e adoro jogar com ele. Espero que possamos jogar juntos muito tempo.
5: As palavras de Maxi no final do jogo frente a Cabo Verde. Para hoje estão agendados mais jogos da jornada 2 deste Campeonato do Mundo. Desde logo no grupo I, França-Iraque, a partir das 10 da noite. Depois já na madrugada, à 1 da manhã, Noruega-Senegal. No grupo J, às 6 da tarde, daqui a pouco, daqui a menos de meia hora, arranca o Argentina-Áustria. E às 4 horas da madrugada, o Jordânia-Argélia.
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Já a seguir vou contar-lhe tudo sobre o jantar de hoje no Mesa para Dois, um festival triste, mas que é bem, bem feliz. É logo a seguir à Matilda. Chama-se Meu Norte. Boa tarde, boa viagem.

podemos também aproveitar a bússola de Matilda para irmos até um festival que celebra a tristeza. É o objetivo do Triste para Sempre, que chega à sua 6ª edição, marcada entre 10 e 12 de julho, pela primeira vez no cinema São Jorge, em Lisboa. Carolina Serranito fundou este festival de cinema com António Simão, ainda em 2019, e há muitas novidades para este ano. Filmes nacionais de cinema com António Simão, ainda em 2019, e há muitas novidades para este ano. Filmes nacionais e internacionais, entre curtas e longas metragens também,

0: Então no cinema há coisas tão bonitas que são tristes, ou às vezes têm um lado triste mais inesperado, mas que são lindíssimas, mesmo, mesmo muito bonitas.
1: Hoje o jantar tem conversa com Carolina Serranito, é cofundadora do Festival Triste para Sempre, de 10 a 12 de julho, no Cinema São Jorge, em Lisboa, e está por isso marcada esta mesa para dois com Rui Alves de Sousa, na rádio, depois das 8 da noite, à hora de jantar, claro, mas pode ouvir a qualquer altura, sempre que quiser, na internet em antena1.rtp.pt, na RTP Play, na Radio Player e também nas plataformas habituais. Bom jantar!
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1: Rui Alves de Sousa está também prontinho para nos mostrar as suas sugestões para sairmos de casa. É o Mortinhos por sair de casa já de seguida.
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0: Olá, Karina. Olha, estamos muito perto do São João.
1: Santo António já se acabou.
0: Sim, este tipo de música é normal por causa do São João. E há muita coisa a acontecer para quem quiser entrar na festa, desde passeios de barco até experiências gastronómicas. Há, por exemplo, o São João na Baixa Portuense, com o rooftop do Wine and Books Hotels Porto, a ter a noite mais festiva do ano, com decoração temática, música popular, fogo de artifício e não só. Há muito a acontecer por causa do São João e espero que quem o celebre possa aproveitar da melhor forma. Em Braga também vai haver festa de São João. Vai ser possível aos bracarenses acordarem ao som das bandas filarmónicas e dos grupos de animação num dia cheio de festa que começa amanhã e acaba pela noite dentro, com bandas filarmónicas, rodopiada de gigantones e cabeçudos, e também cortejos e artistas locais em concerto já pela noite dentro. Saibam tudo em saojoaobraga.pt. Entretanto, por Lisboa, não é no mar, mas é a fazer ondas. É uma exposição chamada Making Waves in Praise of the Ever-Changing, da artista visual polaca Joana Kosiesz. Estreou em Portugal no passado dia 19. É uma arte criada em movimento e inspirada na costa atlântica portuguesa. E isto está então a acontecer no Inspira Santos Boutique Hotel. E é de entrada livre. Esta exposição de uma artista que vive e trabalha a partir de uma carrinha nasceu em Varsóvia, a Joana Kosiesz. Já há 40 anos, 1986, tem um processo criativo que se alimenta desses lugares que vai percorrendo, das suas paisagens e encontros. Um conjunto de obras de cerâmica que exploram a transformação desse caminho sempre em mudança, Making Waves in Praise of the Ever-Changing, em Lisboa.
2: Yeah, a lot of people kid themselves, you know. They know when they were born, they know where they're going, they know whether they're going to go to heaven, whether they're going to go to hell. They kid themselves.
0: Já em Coimbra, amanhã, John Cassavetes, um filme também, neste caso não de há 40 anos, mas de há 50, de 76, The Killing of a Chinese Book, e A Morte de um Apostador Chinês. É um dos melhores filmes de John Cassavetes, com Ben Gazzara a ser o dono de um clube de strip. Acaba por acontecer algumas coisas pela noite dentro. É um filme que tem um ótimo papel do Ben Gazzara e que vai passar amanhã às 18h30 em Coimbra, no Teatro Académico Gil Vicente. Se puderem, não percam. E volto a Lisboa a terminar, porque não é a caravana.

0: Ana do Van Morrison, mas A Caravana de João Luís Barreto Guimarães é o texto que venceu o Prémio de Teatro Carlos Avilés, SPA Teatro Aberto, em 2025 e está desde dia 19 a ser apresentado em palco no Teatro Aberto. Encenação de João Pedro Vaz com os atores Joaquim Horta e Rita Calçada Bastos. Está por lá em cena até 26 de julho. Tem uma caravana, noite escura e quatro personagens que vão evoluindo psicologicamente ao longo do tempo e várias questões que vão sendo colocadas entre elas ao longo da peça. Uma trama com momentos de aproximação e distância, dúvida e incerteza é o que pode encontrar em Caravana de João Luís Barreto Guimarães, que fica em cena no Teatro Aberto até 26 de julho, quarta a sábado às 21h30 e domingo às 16h, e no Teatro Nacional São João, no Porto. Esta peça vai estar em cena de 18 a 27 de setembro. E Karina, amanhã não há, mas na quarta-feira tenho mais dicas para quem está mortinho por sair de casa. Até lá.
1: Até lá, fica combinado. Mortinhos por sair de casa com Rui Alves de Sousa, sempre aqui no programa da tarde.
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1: E amanhã não há mortinhos por sair de casa, falta só esta achega, porque estaremos em emissão especial para acompanhar o Portugal-Uzbequistão amanhã durante a tarde e por isso regressa na próxima quarta-feira. Ora, falando em regresso, para quem está na estrada a esta altura, Paulo Galvão, conta-nos como está tudo.
3: Vamos começar pela região do Porto. Esta hora temos trânsito lento na subida do Estádio do Dragão para a A3. As filas começam já na zona da Ponte do Freixo. A Ponte do Infante também está preenchida de Gaia para o Porto, a Ponta Arrábida também tem filas no final da A1 em Gaia, na zona de Canidelo, em direção à saída para Matosinhos. No sentido inverso também há trânsito compacto, via panorâmica preenchida, a Avenida AEP demorada para sair do Porto para Matosinhos, mas também tem uma ocorrência junto ao nó da A4 para entrar no Porto, com trânsito lento a partir da Ponte de Lessa. Evitar a Avenida de Montevideo para a Rotunda do Castelo do Queijo, a Avenida Boa Vista também está preenchida em direção a este local. A A3 está preenchida junto à circunvalação para entrar na Via de Cintura Interna. Mais a norte, a Circular Sul de Braga tem um acidente na zona dos Arcos. Está com demora para quem vem do lado do Hospital de Braga e, portanto, este sentido deve ser evitado. Ligações ao Rio Cávado com muito movimento. Cidade de Lisboa, esta hora com trânsito lento também. No sentido Lisboa-Almada, a partir do Alto de Campolide para o tabuleiro da Ponte 25 de Abril, com filas. Os acessos estão também preenchidos. Marginal do Porto, Marginal de Lisboa, aliás, com trânsito compacto da Torre de Belém para Algés. E C19 do Alfragido para a reta dos comandos da Amadora. Há 5 tem apenas trânsito lento na ligação de Caselas ao estádio. A segunda circular tem um acidente junto às Torres de Lisboa. É para quem vem do aeroporto para Benfica. A demora começa nos Olivais, afeta o final da Avenida Machado Gomes da Costa, mas também há filas entre o Estádio da Luz e a zona do aeroporto. Entrada na Cril preenchida no Norte Sacavém. A Cril também tem uma ocorrência na zona de Alfragide, antes da saída para a segunda circular, no sentido Algés-Sacavém, com trânsito acumulado. E por último, na A4 há um acidente na ligação de Amarante ao Porto, antes da saída de Penafiel, e já há 2 km de fila.
1: Dar e receber informações é simples através da linha verde nacional e gratuita 800-21-0101. Está disponível até às 8 da noite. Voltamos à informação de trânsito depois das notícias das 6 da tarde. E, entretanto, espreitamos também o fotofinish de hoje, até porque chega já daqui a pouco, com Paulo Sérgio. Paulo, até onde vamos hoje?
4: Viva, Karina. Olá. Jorge, muito boa tarde. Ainda nos estamos a ambientar aos Jogos do Mundial e há alguns horas muito pouco próprias. E eis não que começam as equipas a preparar a temporada 26-27 na Liga Portugal. Hoje foi o Sporting de Braga, na quinta-feira é o Benfica, porque isto não para e há as pré-eliminatórias das competições europeias daqui por um mês. 10 das 18 equipas trocaram de treinador, sendo que não deixa de ser curioso que as duas que subiram e as três que andaram com o coração nas mãos até ao final tenham apostado noutros nomes. Sabemos como tudo começa, mas ninguém sabe com que nomes vão as equipas acabar, porque não há profissão mais instável do que a de treinador de futebol. Passa por aí o fotofinish de hoje.
1: E passa muito bem. Será então um treinador alguém que tem uma profissão de risco? Descubra no fotofinish daqui a pouco.
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0: Pode dizer-se que é o verdadeiro tempero português com os Sal. Nós estamos praticamente a 6 minutos das 6 da tarde. Divirta-se.
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0: Podia ser o título de um filme. Treinador, dois pontos. Uma profissão de risco. Com Paulo Sérgio. Olá, boa tarde.
2: Muito boa tarde, Carolina Jorge. Com o Campeonato do Mundo ainda na fase inicial, a Seleção Nacional só amanhã faz o segundo jogo da fase de grupos. O dia de hoje ficou marcado pelo regresso ao trabalho do Sporting Clube de Braga, sendo que o Benfica começa a preparar a temporada 26-27 a partir de quinta-feira. Ambas as equipas têm os seus primeiros compromissos para as competições europeias no dia 23 do mês que vem. Os bracarenses na Sérvia para a Liga Conferência, os encarnados na Suíça para a Liga Europa. Em Braga, o espanhol Carlos Vicente vai continuar a treinar a equipa. No Estádio da Luz e depois da novela Mourinho, que durou quase um mês, é agora Marco Silva, o senhor que se segue. Ele que regressa ao futebol nacional 10 anos depois de ter sido campeão na Grécia e de ter trabalhado em várias equipas da Premier League. Aliás, para além do antigo técnico do Sporting, há ainda mais 3 regressos ao futebol nacional. Pepa é o novo treinador do Estrela da Amadora após 5 anos de trabalho na Arábia Saudita, Catar e Brasil. Bruno Pinheiro vai comandar o Académico de Viseu depois de uma passagem pela 2ª Divisão da Bélgica. Já o neerlandês Michel van der Gaag volta 10 anos depois ao comando técnico do Marítimo. A maior parte das formações da Liga Portugal só vai regressar ao trabalho nos primeiros dias de julho, sendo que há 2 delas que ainda não têm treinador escolhido, pelo menos que se saiba oficialmente. No Vitória Sport Clube de Guimarães, por causa das eleições da semana passada, Rui Rodrigues, o novo presidente, está a trabalhar no assunto e prepara-se para anunciar em breve Tiago Margarido. Gil Lameiras, que a meio da última temporada trocou a equipa B pela principal, vai receber guia de marcha. Também no Estoril Praia, o escocês Ian Catro deixou o futebol português para assinar pelos franceses do Saint-Étienne. E porque a diretora desportiva Helena Costa também bateu com a porta, o processo está atrasado, mas deve ficar concluído ao longo desta semana. Para além do Sporting de Braga, são 7 as equipas que mantiveram os treinadores. O campeão nacional, Futebol Clube do Porto, vai continuar a apostar em Francesco Farioli. O vice-campeão Sporting, em Rui Borges. Hugo Oliveira mantém-se no Famalicão. Vasco Botelho da Costa, no Moreirense. E Sotiris Cilado-Polos, no Rio Ave. Petit renovou, entretanto, pelo Santa Clara. E Vasco Seabra, pelo Arouca. São 10 as formações que apostam em novos técnicos, sendo que não deixa de ser curioso que as 2 que subiram, Marítimo e Académico de Viseu, e as 3 que na última jornada estiveram na luta pela manutenção mas cumpriram os objetivos, Estrela da Amadora Nacional e Casa Pia, avancem noutros caminhos. Também vão apresentar novos treinadores para a próxima temporada o Gil Vicente, que aposta em Luís Pinto, que ganhou a Taça da Liga pelos da cidade de Berço e foi depois despedido. O Alverca, que foi buscar aos júniores do Futebol Clube do Porto o campeão nacional desse escalão, Sérgio Ferreira, que se estreia agora ao mais alto nível. Também o Nacional da Madeira aposta noutro novato, o antigo técnico da equipa B do Sporting, João Gião. Por fim, o Casa Pia tem agora Vasco Matos como novo treinador. Dos 18 técnicos da Liga Portugal, temporada 26-27, 4 são estrangeiros, como aconteceu no final da temporada passada, e 14 portugueses. Como sabemos, é assim que tudo vai começar, mas de certeza que não vai ser assim que tudo vai terminar. Quando as coisas não estiverem a correr bem, a corda vai partir sempre pelo lado do elo mais fraco e a chicotada psicológica acaba por aparecer. Confesso que não conheço profissão mais instável do que a de treinador de futebol. Até depois de amanhã, Carolina Jorge, esperamos todos que com boas notícias sobre o Portugal-Uzbequistão.
0: Assim seja, Paulo Sérgio. Até quarta-feira. Então, o Fotofinish fica disponível na RTP Play em antena1.rtp.pt. Boa tarde.
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1: E ligamos também ao dia de amanhã, que segundo o Instituto Português do Mar e da Atmosfera será o mais quente desta onda de calor que está também a atravessar a Europa por estes dias. E por isso são três os distritos que amanhã entram em alerta laranja: Bragança, Guarda e Vila Real. Damos então uma espreitadela aos termómetros para amanhã, começando em Aveiro com 24 graus, Porto 25, Viana do Castelo 27, Setúbal e Faro 29. Leiria e Lisboa, 31, Guarda, 33, Viseu, 34. Se estiver por Braga, Coimbra, Porto Alegre, Santarém e Beja, pode contar com 35 graus nos termómetros. Vila Real, 37, Bragança e Castelo Branco, 38. Évora chega aos 40 graus. Amanhã, não se esqueça, água fresca e sombra é o melhor que pode fazer.

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1: E o tempo corre, já são 6 horas no continente e na Madeira, 5 nos Açores. De regresso à atualidade com o Nuno Rodrigues, a esta hora quais são os principais títulos?
2: Ainda bem que o Governo travou a tempo, o Ministro da Presidência reage assim aos novos dados sobre a população e os imigrantes em Portugal. No final do ano passado viviam no país perto de 11 milhões e meio de pessoas, entre elas 1 milhão e 600 mil estrangeiros, 14% da população total. São dados do INEC que voltamos a detalhar nesta edição às 6. O crédito à habitação continua a crescer no país. O montante total de novos créditos disparou quase 35% no ano passado em comparação com o ano anterior. Nesta semana dedicada à inteligência artificial na saúde, no programa da tarde, voltamos aos Açores mais adiante, onde a IA está a dar uma ajuda preciosa na avaliação de exames de imagem.
1: Temperaturas atuais estão 20 graus no Porto e em Ponta Delgada, 25 em Faro, Coimbra e Funchal, 27 em Lisboa. Edição das 6 no programa da tarde com Nuno Rodrigues.
2: Mostram que a imigração está controlada. É assim que o Ministro da Presidência entende a revisão do número de estrangeiros residentes no país, divulgada hoje pelo Instituto Nacional de Estatística. No final do ano passado, viviam em Portugal perto de 1 milhão e 600 mil estrangeiros, cerca de 14% da população residente, que atingiu também um novo máximo, 11 milhões e meio de pessoas. À margem de uma iniciativa esta tarde em Lisboa, Leitão Amar, o Ministro da Presidência, destacou as políticas mais recentes do Governo que permitiram controlar a imigração no país.
3: O que hoje o INE nos diz é que, até meio de 2024, a imigração estava, de facto, numa onda descontrolada. E que depois da mudança das políticas, logo no final de maio de 2024, as coisas mudaram. Os fluxos foram colocados em ordem, foram limitados e as políticas de imigração controlada resultaram e os fluxos se alteraram. Isto significa que se o Governo não tivesse, logo nessa altura, no início do verão de 2024, acabado com a manifestação de interesse e depois regular os outros fluxos, hoje estaríamos a falar de uma realidade em que a população imigrante representaria 20% da população total. Mas não, o Governo mudou de política, a imigração hoje está controlada e os fluxos estão estabilizados.
2: Declarações esta tarde do Ministro da Presidência António Leitão Amaro à margem de uma iniciativa em Lisboa sem o fim da manifestação de interesse e a regulação de outros fluxos. A população imigrante representaria hoje 20% da população total. Foram essas as contas que o Ministro da Presidência deixou há pouco. Leitão Amaro voltou a dizer também que o Governo não governou com base em percepções, sublinhando que estava certo na descrição da realidade e recusando a ideia de que tenha existido êxodo de população. No ano passado, o INE tinha decidido suspender todas as publicações sobre imigração e população estrangeira, sublinhando nessa altura que era necessário validar os dados da AIMA e de outras fontes. Hoje, esses dados foram atualizados, com números acima do esperado, na população geral e também nos imigrantes. O professor da Universidade de Aveiro, Jorge Arruteia, especialista em migrações, destaca a importância destes dados que permitem ter uma ideia mais real do que se passa no país.
4: Estes dados são, por serem mais rigorosos, permitem toda uma alteração do conhecimento e um aprofundamento do conhecimento da população estrangeira em Portugal, por composição, por nacionalidades. O segundo aspecto, o número de nascimentos de população estrangeira entre nós supera o número de nascimentos da população autóctona, ou seja, das mulheres portuguesas, dos casais portugueses, no seu conjunto e no seu contexto nacional.
2: Análise deste professor da Universidade de Aveiro, Jorge Arruteia, em relação aos dados do INE atualizados neste dia. Esse é um tema que vai estar em destaque.

0: daqui a pouco no programa da tarde. É preciso cuidado, a Ordem dos Médicos deixa este alerta numa altura em que há cada vez mais pessoas a procurar informação nos chats de inteligência artificial. Um estudo internacional divulgado recentemente, que vamos detalhar daqui a pouco, mostra-nos que há até quem acredite mais nos chats GPT e noutros programas do género do que nos profissionais de saúde. Carlos Cortes, o bastonário da Ordem dos Médicos, entrevistado esta tarde pela Antena 1, pede cautela.
1: E eu compreendo que possa ser tentador e fácil para muitas pessoas pegarem no ChatGPT e fazerem uma determinada pergunta e depois o ChatGPT acaba por dar uma resposta que parece ser uma resposta até bastante qualificada, usando provavelmente até termos muito técnicos e uma descrição muito precisa, em que parte dela as pessoas até se podem rever, podem-se rever nos seus sintomas, nos seus sinais. Mas é preciso nós termos muito, muito cuidado, porque o ChatGPT normalmente utiliza fontes e muitas dessas fontes não estão validadas. E o ChatGPT também não faz todas as perguntas que são absolutamente fundamentais de fazerem, e de forma que esta interação doente ChatGPT ou doente chatbot ou doente inteligência artificial nunca poderá substituir aquela que é a relação entre um médico e um doente.
0: Os programas de IA não substituem de todo o acompanhamento médico. Estas questões relacionadas com temas da saúde estão a levar cada vez mais pessoas a consultar os chats, como o ChatGPT ou o Gemini. Um estudo internacional, conhecido há poucos dias, a Rita Fernandes, dá conta de um interesse particular dos utilizadores destas ferramentas em temas como a medicação.
2: Na conversa com o chat, estas são algumas das principais perguntas. Como tomar um determinado medicamento, o que causa certa doença, saber se é preciso ir às urgências ou interpretar as indicações dos médicos. As consultas com o chat de inteligência artificial aumentam ao fim da tarde e durante a noite, e a maior parte das perguntas é feita sobre o próprio utilizador. As preocupações com a saúde pessoal dominam quando a conversa é no telemóvel e quando passamos para o computador. O uso está mais associado a perguntas sobre saúde em contextos profissionais. Ao contrário da pesquisa num motor de busca, como o Google, os chats de inteligência artificial produzem respostas mais adaptadas à situação específica e, por isso, o estudo da revista científica Nature Health diz até que os utilizadores consideram as respostas da inteligência artificial semelhantes ou até preferíveis em relação ao que dizem os médicos.
0: Comportamento de risco, até porque os programas de inteligência artificial não substituem o acompanhamento por profissionais de saúde, como do resto nos lembrou há pouco o bastonário da Ordem dos Médicos. Ao longo desta semana, no programa da tarde, conhecemos exemplos de hospitais e centros de investigação no país que já recorrem a ferramentas de inteligência artificial para facilitar os diagnósticos e ajudar a encontrar respostas personalizadas para várias doenças. Hoje estamos a conhecer o caso dos Açores, do Hospital de Ponta Delgada, onde a inteligência artificial Lili Almeida está a dar uma ajuda preciosa na avaliação, por exemplo, de exames de imagem.
3: Na urgência do Hospital de Ponta Delgada recorre-se à inteligência artificial, mas para o doente parece que nada mudou. Para o diagnóstico da sua doença, apenas realizou o tradicional raio-x ou um TAC. A partir daí, entra a inovação.
4: A imagem é a mesma, só que temos uma imagem que é vista por nós e a seguir há uma imagem que é igual, mas que aparece assinalada por inteligência artificial determinadas áreas daquela imagem que parecem suspeitas. E nós avaliamos as duas, a que nós vemos e de seguida a que é chamada a atenção pela inteligência artificial, e caso achemos que aquela lesão pode de facto ser suspeita, isso poderá levar a outros exames ou a discussão, por exemplo, com um médico da especialidade de radiologia que tem mais experiência a interpretar estes exames do que nós.
3: Joana Mendes, diretora do Serviço de Urgência. O Hospital do Divino Espírito Santo, em Ponta Delgada, implementou o sistema Glimmer Copilot, tecnologia de inteligência artificial, e é hoje um precioso instrumento das equipas médicas na detecção precoce de traumatismos e patologias críticas.
4: Neste momento existem vários programas de inteligência artificial que têm ajudado na leitura de vários exames, por exemplo, essencialmente na agregação de informação e na interpretação dessa informação de forma mais rápida do que seria feito manualmente. Neste momento, aqui no hospital, temos dois programas na urgência que nos estão a ajudar imenso.
3: São eles o Chest View e o Bone View.
4: Quer dizer, visão do tórax e visão do osso. E basicamente o que fazem é ajudar-nos a interpretar a radiografia de tórax e a radiografia dos ossos.
3: E se na urgência está a ser um sucesso, é isso que se quer replicar noutros serviços. Outras ferramentas da inteligência artificial vão chegar também à unidade cerebrovascular do hospital.
0: A inteligência artificial ao serviço da saúde nos Açores. Este é um tema que vai estar em destaque ao longo da semana no programa da tarde. Vamos conhecer outros exemplos no país. O crédito à habitação continua a crescer em Portugal. O montante total de novos créditos disparou quase 35% no ano passado, em comparação com o ano anterior. Com o alívio das Euribor em 2025, a taxa variável nos empréstimos voltou a ganhar algum terreno, mas a taxa mista continua a ser a preferida, segundo os dados divulgados esta tarde pelo Banco de Portugal. Alexandra Madeira.
5: Primeiro ponto do relatório, o montante de crédito à habitação e o número de contratos celebrados aumentaram significativamente. Foram, em média, 11.134 novos contratos de crédito à habitação por mês, mais 11% que no ano de 2024. Os montantes de crédito à habitação que foram concedidos e o número de contratos celebrados aumentaram sempre em comparação com o ano anterior. As famílias voltam a pedir mais crédito e com taxa variável em função do alívio das Euribor no ano passado. Houve alguma recuperação da taxa variável, apesar de a mista se manter como preferida. Outro ponto em destaque no comunicado do Banco de Portugal, no contexto de descida das taxas de juros, os reembolsos antecipados e as renegociações de contratos de crédito à habitação voltaram a baixar. Além do crédito à habitação, há outros créditos numa soma global de 37.366 novos contratos em 2025 e a certeza que o mercado de crédito aos consumidores continuou a crescer.
0: É pelo menos isso que indicam os dados que o Banco de Portugal deu a conhecer esta tarde. Tomás Araújo falhou o último treino da seleção portuguesa, não estará disponível para o jogo de amanhã com o Uzbequistão. O defesa central é baixa confirmada, Fernando Eurico, para a segunda partida da seleção portuguesa no Mundial de Futebol aí em Houston.
6: Um toque frente à República Democrática do Congo retira Tomás Araújo do jogo com o Uzbequistão. O central não treinou desde o jogo inaugural com o resto da equipa, andou por sessões de recuperação e no último treino, hoje em Palm Beach, também esteve à parte pelo que fica de fora do jogo 2 do Mundial. Ruben Dias regressa assim ao 11 titular, Dias que falhou o jogo 1 também por condicionamento físico. A comitiva portuguesa parte às 19h30 para Houston, chegada prevista para as 22, à meia-noite e 45 da madrugada, fala Roberto Martínez, acompanhado de um dos capitães. Uma hora depois é a vez de Fábio Cannavaro, selecionador uzbek.
0: Fernando Eurico, um dos enviados especiais da Antena 1 ao Mundial de Futebol. A seleção portuguesa joga amanhã com o Uzbequistão às 6 da tarde. Será o segundo jogo da fase de grupos. O terceiro é no dia 27 deste mês, na madrugada de sábado para domingo, com a Colômbia, que lidera por agora o grupo K, com 3 pontos. Seguem-se Portugal e a República Democrática do Congo com 1. E no último lugar, o Uzbequistão, adversário de amanhã, que se estreia em campeonatos do mundo e que ainda não somou qualquer ponto. Nesta altura está já em andamento mais um dia de campeonato do mundo. Primeiro jogo deste dia, Argentina-Áustria, que está a decorrer ainda na primeira parte. Nesta altura, primeiros minutos, sem golos. Qualquer uma destas equipas, Argentina ou Áustria, pode carimbar já hoje um lugar nos 16 avos de final da competição.
3: Nuno Rodrigues, nesta edição das 6, no programa da tarde, um simultâneo com a RTP Antena 1 Açores e com a RTP Mundo, em permanência online em noticias.rtp.pt. Pelos caminhos de Portugal, novamente com Paulo Galvão a esta hora.
7: Começamos na cidade do Porto, acidente na A4 em São Mamede, em festa, fila para quem vem de Matosinhos, A28 está preenchida entre o nó da A4 e a via de cintura interna. A AVCI está também congestionada na subida do Estádio do Dragão para a A3, a partir da zona de Bonjóia e também da Perlada para a Ponta Rábida. Ponto do Infante a complicar de Gaia para o Porto, a Nacional 14 está sujeita à demora na cidade da Maia. Na região de Lisboa, mantemos as dificuldades na segunda circular nos dois sentidos, mas mais para quem vai do aeroporto para Benfica. Há um acidente junto às Torres de Lisboa e o trânsito está a acumular a partir dos Olivais, a afetar o final da Avenida Machado Gomes da Costa e C19 com uma viatura avariada no sentido Lisboa-Sintra, junto ao viaduto da Crela em Massamá, via central ocupada, filas demoradas a partir do Estado Maior da Força Aérea. Note-se que vem a acumular para entrar na Cril. Há também filas na Cril do túnel do Grilo para Olival Basto. A A1 está lenta de Via Longa para as portagens da Alverca, A5 em hora de ponta de Caselos para Carnaxide, Nacional 10 do Casal do Marco para a Quinta do Conde, a ponte 25 de Abril, Norte-Sul, com filas de Campo Lido para o Tabuleiro. Os acessos estão completos. A ponte Vasco da Gama está também a acumular no final do Tabuleiro para o Montijo.
3: Se tem informações para dar, pode fazê-lo através da linha verde. É o 800-21-0101. Boa viagem. Boa tarde.
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0: Chama-se It's Time, são os Imagine Dragons no programa da tarde, praticamente 20 minutos depois das 6. Seja bem-vindo. Até porque já de seguida vamos descobrir, afinal, quantos somos em Portugal.
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0: Ora, a verdade é esta, Nuno, nunca fomos tantos. Hoje ficámos a conhecer dados atualizados sobre a população portuguesa e também sobre os imigrantes que estão no nosso país.
8: No final do ano passado, viviam em Portugal perto de 1 milhão e 600 mil estrangeiros, cerca de 14% da população residente, que atingiu um novo máximo, 11 milhões e meio de pessoas. São dados atualizados hoje pelo Instituto Nacional de Estatística. No ano passado, o INE tinha decidido suspender as publicações sobre imigração e sobre a população estrangeira, sublinhando nessa altura que era preciso tratar e validar alguns dados da AIMA, da Agência para as Migrações e Asilo, e também dados de outras fontes. Hoje esses dados foram atualizados e acabaram, de certa forma, por surpreender, com consequências em vários aspectos, desde logo na área económica, até partindo do princípio de que tudo é economia. É nosso convidado, o economista e professor universitário Pedro Brinca, a quem agradeço. Boa tarde, professor. Estes novos números vão trazer aqui algumas mudanças. O INE revelou também que vai rever, por exemplo, os indicadores per capita, como o produto interno bruto, também o emprego, questões relacionadas com a justiça, educação, saúde. O que é que isto significa na prática?
9: Bem, em primeiro lugar, é de saudar a intenção anunciada do Instituto Nacional de Estatística deixar de ter os censos como base das estimativas populacionais e fazer uso das bases de dados administrativas riquíssimas que Portugal tem, mas que infelizmente Portugal ainda não usa para informar políticas, como poderia fazer, e que naturalmente seria uma enormíssima ajuda. Em segundo lugar, obviamente, tem aqui várias consequências. Este anúncio de uma estimativa da população total acima, residente acima daquela que, de facto, estava patente nas contas do INE, não é propriamente uma surpresa. Há um estudo do professor Oscar Afonso, da Faculdade de Economia do Porto, do ano passado, se não estou em erro, que já alertava para essa possibilidade, usando dados da AIMA, por exemplo. O que isto lança aqui uma discussão é em várias dimensões que são relevantes para o país. Em primeiro lugar, a narrativa sobre se nós nos estamos a aproximar da Europa ou não. Ora, se há mais pessoas do que aquelas que pensávamos, significa que, assumindo que os números do PIB estão corretos, e não há razão nenhuma para assumirmos que não estão, quer dizer, passámos, se calhar, de 30 mil euros de PIB per capita em Portugal para mais 27. Estamos mais pobres que aquilo que pensávamos que estávamos. Ora, relativamente à convergência com a União Europeia, se calhar esses números vão ser revistos em baixa. Em vez de estarmos a 82%, 83% da média da União, estamos talvez para aí a 79%. Sei que parece que não é muito, mas quer dizer, se nós olharmos e virmos que em 2010 estávamos também mais ou menos por volta desse valor, vimos que passados 15 anos continuamos na mesma relativamente àquilo que é a média da União Europeia. Houve também discussões importantes noutras dimensões, se calhar também percebemos agora porque é que temos algumas boas surpresas do ponto de vista da receita fiscal, porque de facto temos mais pessoas a trabalhar em Portugal e a gerar a riqueza e consequentemente também a gerar a receita fiscal que aquilo que pensávamos.
8: Isto, mas também lança questões... Isto levando em linha de conta que estão identificadas, digamos assim, 1 milhão e 600 mil pessoas, 1 milhão e 600 mil estrangeiros, mas estes são os que estão em situação legal, digamos assim. Depois há os outros, não é?
9: Eu não tenho grande ideia de quanto é que será a imigração ilegal, mas são pessoas que à partida... Mesmo que tenham algum problema do ponto de vista do estatuto de residência, eu creio que em termos de inscrição na Segurança Social será uma pequena minoria aquelas que estarão com contratos de trabalho que não sejam legais, vá. Mesmo que possa haver questões acerca da autorização de residência. Sendo assim, naturalmente se percebe algumas boas surpresas do ponto de vista da receita fiscal que temos tido, porque de facto temos mais pessoas a gerar receita fiscal que aquilo que pensávamos. Mas também lançou questões importantes do ponto de vista, por exemplo, do congestionamento de serviços públicos. Quando nós dimensionamos serviços públicos em determinadas regiões, estamos a dimensioná-los para estimativas de população que não estavam corretas.
8: Portanto, somos mais do que pensávamos nesta casa que é o país e como acontece na casa de todos nós, quando há mais pessoas, é preciso reforçar o orçamento e também a resposta dos serviços.
9: Sem dúvida. Há aqui uma questão importante, que é, acreditando que a maior parte desta imigração é uma imigração que tem um perfil diferente do português médio. O português médio será talvez mais aguicido, terá todo um conjunto de características diferentes daquilo que é a população imigrante. A população imigrante, se calhar, tem uma taxa de atividade superior, uma taxa de participação no mercado de trabalho superior, etc., mais jovem. Creio que poderá haver aqui algum efeito, pelo menos no curto prazo, de que, de facto, eles tenham ali uma contribuição líquida em termos de contribuições sociais, etc., que ameniza aqui um pouco a questão. Mas isto é no curto prazo, não sabemos a médio e longo prazo qual vai ser a consequência disto. Uma coisa é verdade, Portugal foi o país, sem esta análise não ajustada a estes novos dados, foi o país, segundo a Comissão Europeia, que mais envelheceu em toda a União Europeia nos últimos 4 anos. E é o quarto mais envelhecido.
8: Ora, e continua a envelhecer, apesar de termos mais imigrantes, nomeadamente.
9: Mas terá envelhecido menos. E a questão é que nós temos um sistema de previdência social baseado naquilo que se chama pay as you go, ou seja, são estas gerações de trabalhadores que pagam os direitos conquistados durante a sua jornada de trabalho, durante a sua vida de trabalho, às pessoas mais velhas. Ora, se nós começamos a ter cada vez menos pessoas em idade ativa para sustentar essas pessoas que já estão para lá dos 65 anos, já estão reformadas e vivem das suas pensões e obviamente têm uma prevalência maior no uso de serviços públicos ao nível hospitalar, etc., nós temos aqui um enormíssimo problema. E só há duas maneiras de resolver isto, ou três, se quisermos. A primeira é cortar benefícios. E acho que ninguém quer isso. A segunda é aumentar impostos e contribuições. E acho que também ninguém quer isto. A terceira, das duas uma, ou nascem mais pessoas cá, ou trazemos mais pessoas que nasceram de fora para cá. A primeira, no longo prazo, será a única sustentável, mas no curto, só agrava o problema da sustentabilidade do Estado Social, porque vamos gastar mais dinheiro em nascimentos, em baixas de parentalidade, em educação, em hospitais. Temos que o fazer e devemos o fazer, atenção. Mas do ponto de vista da sustentabilidade a curto e médio prazo do modelo, obviamente que até ainda agrava o problema. Por isso, a imigração é a única solução que nós poderemos ter, pelo menos no curto e médio prazo, de sustentar alguma transição demográfica da qual estamos a sofrer. Nós ainda não temos nenhuma tecnologia para fazer nascer crianças com 23 anos com o curso do técnico acabado prontos para gerar receita fiscal.
8: Nós em linhas gerais já sabemos, mas era importante olharmos de uma forma mais atenta, mais concreta, para as áreas de trabalho para as quais foi direcionada esta mão de obra estrangeira que entrou no país e os impactos que ela teve na política salarial desses setores?
9: Sem dúvida. Portugal, como eu disse no princípio da intervenção, tem excelentes dados administrativos. Agora, é preciso que esses excelentes dados administrativos estejam à disposição do investigador e dos decisores de política para que se possam informar políticas com base na evidência. Aquilo que acabou de dizer é fundamental. Nós precisamos de perceber, de facto, para onde é que estão a ir estes imigrantes, o que é que eles estão a fazer, em que áreas é que estão a trabalhar, qual é o seu perfil de qualificação, para podermos desenhar políticas para melhorar o país. Quer dizer, isto é aquilo que qualquer país civilizado, com os dados, excelentes dados que tem, deveria estar a fazer. Eu quero acreditar que estamos a ir nessa direção. Mas é precisamente extremamente importante perceber isso, até pelas consequências, não só económicas, mas até políticas que a imigração tem, que nós estamos a sentir. A imigração é muito redistributiva. O que é que eu quero dizer com isto? Se calhar uma boa... Assim, eu e muitas outras pessoas beneficiam com a imigração que se percebe. Não sei, ainda com as estatísticas, terei que ver agora que mais estatísticas vão sendo libertadas acerca da caracterização desta população, mas não ficaria surpreendido se a maior parte das pessoas são relativamente menos qualificadas. Ora, há uma boa parte da população que beneficia com isto. Não é? Obviamente que os donos das empresas têm acesso a trabalho um pouco qualificado mais barato, no turismo, em alguns setores onde isto é mais importante, temos os empregados de mesa mais baratos, temos empregadas de mesa mais baratos, há uma boa parte da população que beneficia com isto. Mas há outra parte da população que é prejudicada com isto. E isto tem um grande poder de nos meter uns contra os outros, que são as pessoas que competem com estas pessoas por esses empregos, são as pessoas que estão subrepresentadas em áreas de prestações sociais, que, como é óbvio, que são mais pessoas a beneficiar, poderá haver aqui menores transferências. Ou seja, a imigração é fortemente redistributiva. E é preciso, do ponto de vista político, conseguir desenhar, de facto, um conjunto de abordagens e políticas que façam com que a imigração seja sustentável do ponto de vista político.
8: E estes dados serão, por certo, uma ajuda preciosa nesse sentido. Professor Pedro Brinco, obrigado por ter vindo ao programa da tarde para nos falar de um dos temas que tem marcado este dia.
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0: Já passa das 6h30, vamos à síntese de notícias com Susana Barros a esta hora.
10: O Gabinete Europeu do Ambiente alerta para picos perigosos de poluição causados pela onda de calor que está a afetar vários países da Europa. Os ambientalistas afirmam que os níveis de ozono estão a ultrapassar os padrões de qualidade do ar da União Europeia e a colocar vidas humanas em risco. França foi hoje marcada pela morte de duas crianças encontradas mortas dentro de um automóvel devido ao que tudo indica ao calor. Os irmãos de 2 e 4 anos estavam em paralisação cardiorrespiratória quando foram retiradas da viatura da família na garagem de casa no sul do país. De acordo com as autoridades locais, a causa da morte ainda está a ser investigada, mas a onda de calor é a principal hipótese. O ministro da Presidência afirma que os números conhecidos hoje da população residente em Portugal mostram que a imigração está controlada. Os dados do Instituto Nacional de Estatística indicam que no final do ano passado viviam em Portugal cerca de 11 milhões e meio de pessoas. 1 milhão e 600 mil são estrangeiros, uma realidade que levou António Leitão Amaro a afirmar que o governo fez bem em acabar com a manifestação de interesse e em regular a imigração, não tendo atuado com base em percepções. Bruxelas aprovou hoje o envio de 30 milhões de euros para os agricultores portugueses afetados pelas tempestades do início do ano. O governo tinha pedido à Comissão Europeia que acionasse a reserva agrícola, foi o que fez agora a Comissão, dando luz verde a este apoio de emergência.
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0: Está na hora do Jornal de Desporto. Quais são os títulos desta edição, Walter?
12: Treinador português que trabalhou no Uzbequistão avisa: a seleção é muito organizada. Marco Leite conta ainda que, quando foi conseguido o apuramento, cada jogador recebeu um carro. Saiba quem falhou a primeira grande penalidade neste Campeonato do Mundo. Tomás Araújo falha o segundo jogo do Campeonato do Mundo. O Sporting define jogos de preparação e de apresentação aos sócios. Esta quarta-feira arranca a renovação de lugares no Estádio da Luz. Antetokounmpo pode ser colega de equipa de Neemias Queta. E reação da Federação ao regresso de duas equipas portuguesas à Champions Handball.
0: É o Jornal do Desporto de segunda-feira com Walter Madureira.
12: Portugal não pode deixar o Uzbequistão jogar. É o aviso de Marco Leite, treinador português que teve uma experiência nesse país da Ásia Central.
13: Aquilo que eles podem fazer não é mais que aquilo que eles fizeram com a Colômbia. De facto, aquilo que nós esperamos é que seja um jogo mais fácil para nós, mas, no entanto, temos de ter cuidado. Se os deixarmos jogar, eles têm qualidade nos pés. São jogadores com qualidade técnica. Qualidade tática não acompanha a técnica que eles têm, na minha opinião. Pelo menos no campeonato nacional isso não se viu. São equipas que se partem muito, deixam o jogo partir, disposicionam-se muito e perdem equilíbrios defensivos. E isso nós apanhamos a miúdo nos jogos, e nomeadamente na nossa equipa, tínhamos esse problema e combatemos muitas vezes esse problema. E portanto eles não são disciplinados taticamente. E aquilo que me pareceu contra a Colômbia é que houve mais organização, e eu acho que isso é fruto do treinador que tem.
12: Ao jornalista João Santos Correia, o técnico explica ainda como Cannavaro tem montado a equipa.
13: Uma linha de 5-4-1, que eu creio que isso vem também do treinador com que tem neste momento, o Cannavaro. A equipa teve um estilo defensivo mais próprio, se calhar mais organizado, não a disposicionar-se tanto, não a subir linhas, e isso no início deixou a Colômbia desconfortável e tiveram que arranjar ali maneira de conseguir furar ali aquela muralha. Parece-me que não vai ser muito diferente disso, aquilo que Portugal vai encontrar.
12: Uma seleção com uma linha de 5, mas que não coloca um autocarro à frente da baliza. Nos últimos tempos, a seleção do Uzbequistão tem melhorado e bastante, mas na mentalidade há ainda um caminho a percorrer.
13: Eu acho que a mentalidade do jogador é que tem que mudar, efetivamente. E se mudar, pode eventualmente evoluir bastante e ser uma seleção já vista de outra forma e com outros olhos, porque têm qualidade técnica. Eles têm qualidade técnica e Portugal vai ter que ter essa capacidade de os pressionar, não os deixar jogar, porque se os deixar jogar, eles vão querer jogar e vão ter capacidade de tocar a bola pé para pé. E, portanto, é esse o problema que eu vejo. Agora, nós somos claramente assumidos como melhores e não há dúvida em relação a isso e vamos ter que o mostrar.
12: Marco Leite na Antena 1 dá a conhecer o Uzbequistão. O técnico agora no Marítimo estava no país quando foi conseguido o apuramento. Conta até que foram oferecidos carros aos jogadores que faziam parte da seleção que garantiu esta histórica participação no Campeonato do Mundo.
13: Eles não estariam muito à espera, mas a verdade é que a festa foi grande na altura, eu recordo-me perfeitamente, e a própria Federação e o país até ofereceu carros a cada jogador, foi assim uma loucura completa por eles conseguirem se qualificar para o Mundial. E de facto, eu acho que o país não estava à espera, mas no entanto tinha alguma esperança. E as coisas foram correndo bem até que se conseguiram qualificar.
12: Marco Leite, treinador, que esteve durante 6 meses no Uzbequistão, a dar a conhecer o próximo adversário da equipa portuguesa. Tomás Araújo é baixa confirmada na seleção portuguesa para o duelo desta terça-feira, antes da viagem para Houston. A seleção portuguesa ainda treinou em Palm Beach. E Fernando Eurico, aí surgiu a confirmação que o central do Benfica está fora da segunda jornada.
14: Um toque frente à República Democrática do Congo retira Tomás Araújo do jogo com o Uzbequistão. O central não treinou desde o jogo inaugural com o resto da equipa, andou por sessões de recuperação e no último treino, hoje em Palm Beach, também esteve à parte pelo que fica de fora do jogo 2 do Mundial. Rúben Dias regressa assim ao 11 titular, Dias que falhou o jogo 1 também por condicionamento físico. A comitiva portuguesa parte às 19h30 para Houston, chegada prevista para as 22, à meia-noite e 45 da madrugada, fala Roberto Martínez, acompanhado de um dos capitães. Uma hora depois é a vez de Fábio Cannavaro, selecionador uzbek.
12: Portugal-Uzbequistão amanhã às 18h, emissão especial a partir da Avenida dos Aliados no Porto. A emissão arranca às 15h30. No outro jogo do grupo K, Colômbia e República Democrática do Congo, enfrentam-se às 15h, na madrugada de terça para quarta-feira. Este é um jogo decisivo para Portugal e teoricamente favorito a equipa portuguesa neste jogo. Jonathan Luca, que em Portugal jogou no Aves, Bessade e Farense, alinhou também no Uzbequistão e diz que Portugal é mais forte, mas vai ter muito trabalho neste jogo.
15: Portugal é uma das favoritas para ganhar o Mundial, né? Portugal tem uma grande seleção, talvez nos últimos 4, 5 Mundiais, talvez seja a melhor seleção de Portugal, falando individualmente. Acredito que o Uzbequistão possa dar um trabalho, sim, para Portugal no jogo, né? Mas Portugal é com certeza favorito para esse jogo.
12: Jonathan Luca, que jogou no Paktar Bok, descreve que há uma aposta muito forte no futebol, desde logo com um selecionador de renome.
15: Depois que eles classificaram, eles trouxeram o Cannavaro de treinador, né? Acho que foi o primeiro investimento depois da classificação, né? Como eu falei, eles têm melhorado cada vez mais, né? Buscado informações em outros países, né? Para poder desenvolver o futebol. Tanto que o primeiro jogo ali, o Uzbequistão perdeu para a Colômbia, mas foi um jogo equilibrado.
12: Jonathan Luca a fazer também o lançamento desta partida de terça-feira entre Portugal e Uzbequistão em mais uma jornada do Campeonato do Mundo de Futebol. Confirma-se o pior cenário para Schlotterbeck. Nico Schlotterbeck, o defesa central alemão, vai falhar o resto do Campeonato do Mundo. Os exames realizados pela seleção germânica confirmaram a ruptura no ligamento do tornozelo esquerdo. É expectável que o jogador do Borussia de Dortmund fique de fora dos relvados nos próximos 2 meses e, assim sendo, não vai jogar mais neste Campeonato do Mundo, embora permaneça com a seleção alemã nos Estados Unidos. Hoje é dia da jornada 2 para o Grupo I e também

0: Jota, às 4 horas da madrugada, vão jogar Jordânia e Argélia. No grupo I, às 10 da noite, França, Iraque e à 1 da manhã, o Noruega, Senegal. São estes os jogos para esta noite e madrugada. Maxi Araújo está feliz no Sporting, mas não garante continuidade em Alvalade. O jogador uruguaio marcou um dos golos do empate a 2 com o Cabo Verde. Já leva 2 golos neste Campeonato do Mundo, também uma assistência pela seleção. E depois de uma grande temporada em Alvalade, é um dos jogadores com mais mercado do plantel, Leonino.
1: Estou muito feliz do Sporting, mas nunca se sabe o que se vai passar. Fiquei feliz por poder conversar com Fresneda. Estou grato por ele estar aqui e adoro jogar com ele. Espero que possamos jogar juntos muito tempo.
0: No jogo de ontem, Maxi teve na bancada o colega do Sporting, Ivan Fresneda, a quem ofereceu os bilhetes para a partida. O espanhol, em declarações à CNN Portugal, manifestou a vontade de jogar com Maxi, mas também com outro uruguaio, que já veste de verde e branco e está também na seleção celeste.
2: Quero jogar com os dois. A próxima época gostava de jogar com os dois. É óbvio, o Salazar é um grandíssimo jogador. Já todo mundo viu em Portugal o grande jogador que ele é.
0: Palavras de Ivan Fresneda, ouvido pela CNN Portugal. O Sporting vai começar a pré-temporada 26-27 a 1 de julho. Vai voltar a realizar também um estágio no Algarve. Em comunicado, os Leões adiantaram que vão começar a trabalhar na academia antes de se mudarem durante uns dias para um estágio no Algarve. O Sporting vai realizar jogos de preparação no Estádio Algarve frente aos campeões escoceses, o Celtic, dia 14, e contra os franceses do Estrasburgo, a 20. A 25 de julho realiza-se mais uma edição do Troféu 5 Violinos com Mónaco. Este jogo terá lugar em Alvalade. Depois, os jogos de caráter particular terminam a 31 de julho, de novo no Estádio do Algarve, frente à equipa inglesa do Nottingham Forest. O Benfica vai disponibilizar 50 mil lugares anuais, tendo em vista a renovação dos Red Pass. Esta renovação avança já a partir da próxima quarta-feira, dia 24 de junho. No próximo sábado, dia 27, realizam-se 2 Assembleias Gerais do Benfica, no pavilhão 2 do Complexo da Luz. Na primeira AG, com início às 8:30 da manhã, vai ser feita a análise à temporada desportiva. Na segunda, à tarde, às 2 da tarde, os sócios estão convocados para apreciar e deliberar o orçamento para a temporada desportiva 2026-2027. O Conselho de Disciplina da Federação Portuguesa de Futebol aplicou uma multa ao Porto de 2.500 euros, na sequência de factos ocorridos no jogo frente ao Santa Clara, 16 de maio, tendo em conta o mau comportamento dos adeptos portistas. O Braga iniciou esta segunda-feira os trabalhos da pré-temporada. O dia foi dedicado aos habituais exames médicos. Aí já esteve Bernardo Fontes, guarda-redes que troca o Tondela pelo Braga e deve ser oficializado em breve. O trabalho prossegue amanhã na cidade desportiva, com mais uma bateria de exames da parte da manhã e trabalho no relvado da parte da tarde. Apresentaram-se no primeiro dia ao trabalho 26 jogadores. O Tondela anunciou a convocatória de uma Assembleia Geral Ordinária para o próximo dia 10 de julho. A reunião magna tem início às 8:30 da noite no auditório do Municipal de Tondela. Ainda a marcar a atualidade, o handball. Portugal vai ter 2 equipas na fase de grupos da Liga dos Campeões, com o alargamento de 16 para 24 equipas. O Futebol Clube do Porto, o segundo classificado no campeonato, recebeu um wild card, um convite, e algo que deixa a Federação e o Presidente da Federação, Miguel Laranjeiro, muito satisfeito.
3: O facto de termos 2 equipas na Champions é algo importante para a modalidade, muito importante, é histórico. Eu creio que esta decisão da Federação Europeia também vai no sentido do reconhecimento do trabalho que o handball a nível nacional e que os clubes têm vindo a desenvolver nestas últimas épocas, como uma aposta séria, continuada, persistente.
0: O Sporting campeão português já tinha presença assegurada, agora junta-se o Futebol Clube do Porto. Fechamos com basquetebol. Pode estar por horas a definição do futuro de Giannis Antetokounmpo. A estrela grega prepara-se para deixar os Milwaukee Bucks. Segundo as últimas informações, o destino mais provável serão os Boston Celtics de Neemias Esqueda.
4: Walter Madureira nesta edição do Jornal de Desporto, simultâneo com a RTP Antena 1 Açores, RTP África e RTP Mundo, em permanência em desporto.rtp.pt. Há boas notícias no mundo da ciência para acompanhar já a seguir na Seleção Natural com David Marçal.
5: Clube dos Poetas Mortos, de Tom Schulman, encenação de Hélder Gamboa. O filme que emocionou gerações chega aos palcos com Diogo Infante e Virgílio Castelo à frente de um jovem elenco.
6: Bom, nesta aula

0: podem tratar por professor Titim, ou, se forem ligeiramente mais ousados, por ó capitão, meu capitão.
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0: Olá, David Marçal, bem-vindo.
1: Olá, Karina, obrigado.
0: Como estamos?
1: Estamos bem e hoje temos boas notícias. Vamos falar de uma boa notícia que demorou 20 anos a chegar e, como muitas outras boas notícias na saúde, está relacionada com uma vacina. E por isso escolhi uma música para entrar no tema, precisamente por causa disso, porque é uma música sobre algo que demora muito tempo a aparecer.
0: Ah, é verdade.
1: Os Beatles.
0: E está tudo bem, não é?
1: E está tudo bem. Porque finalmente o sol chegou. E também foi publicado esta semana um estudo na revista The Lancet, que é uma das revistas médicas mais prestigiadas do mundo. Um estudo de autoria de dois investigadores britânicos. E o que é que diz o estudo? Diz que entre 2020 e 2024 não se registou nenhuma morte por cancro do colo do útero em mulheres com entre 20 e 24 anos em Inglaterra. Ou seja, num período de 5 anos, em que os modelos estatísticos esperavam cerca de 23 mortes, o número foi zero. Karina, valeu esperar, valeu a pena esperar 20 anos por este resultado.
0: Sim, sem dúvida.
1: E para perceber o que isto significa, temos que recuar a setembro de 2008. Foi então que em Inglaterra foi lançado um Programa Nacional de Vacinação contra o vírus do papiloma humano, o HPV, dirigido a raparigas dos 12 aos 13 anos de idade nas escolas. E cerca de 90% das raparigas desta geração foram vacinadas. O HPV é a causa da esmagadora maioria dos cancros do colo do útero. E a vacina protege contra os dois tipos do vírus, do HPV, responsáveis por cerca de 90% destes cancros. Mas entre vacinar uma rapariga de 12 anos e ver o efeito na mortalidade por cancro, passam muitos anos. O cancro do colo do útero demora décadas a desenvolver-se. Por isso é que só agora, quase 20 anos depois, esta geração vacinada tem idade suficiente para que possamos medir o impacto real na mortalidade. E o impacto é este, uma redução de 100% na mortalidade desta faixa etária. Mas vale a pena ser preciso, como os próprios autores do estudo são no próprio artigo. Eles avisam que chegar a zero mortes num período de 5 anos é provavelmente também o resultado do acaso. A taxa já era tão baixa que chegou a zero. Mas isso não significa que o cancro do colo do útero tenha sido erradicado. O que os dados mostram de forma robusta é que a vacina reduziu o risco de morrer desta doença, nesta faixa etária, até um valor próximo de zero em mulheres vacinadas. E também há um detalhe interessante, Karina, que é que na faixa dos 30 aos 34 o efeito foi menor. Porquê? Porque estas mulheres foram vacinadas mais tarde, ou seja, entre os 14 e os 18. E aos 14 ou 15, algumas já poderiam ter sido infectadas com HPV. Ou seja, a vacina funciona melhor quanto mais cedo é administrada antes de qualquer contacto com o vírus. No total, estima-se que a vacinação tenha evitado cerca de 200 mortes em Inglaterra até ao final de 2024. Parece um número pequeno, mas os autores também sublinham que isto é provavelmente apenas uma pequena fração do benefício futuro. À medida que as gerações vacinadas envelhecem, o número de mortes evitadas deverá aumentar nas próximas décadas. É preciso lembrar que o cancro do colo do útero é ainda hoje a segunda causa mais comum de morte por cancro em mulheres com menos de 65 anos a nível mundial e que a vacina do HPV já faz parte dos programas nacionais de vacinação de 150 países. Em Portugal também foi introduzida em 2008, mesmo ano que em Inglaterra.
0: Exatamente.
1: Para raparigas de 13 anos, e hoje a recomendação geral é vacinar raparigas e rapazes a partir dos 10, portanto ainda mais cedo, porque se verifica que quanto mais cedo, mais eficaz ela é.
0: É prevenção pura, não é?
1: Prevenção pura.
0: Sim.
1: E em abril deste ano foi ainda alargada a vacinação até aos 26 anos para as mulheres que não o fizeram na idade recomendada. E nos homens o alargamento está a ser feito de forma faseada. Portanto, este estudo é um daqueles casos em que a ciência consegue mostrar, com dados reais, que uma intervenção pública, uma intervenção de saúde pública, funcionou exatamente como prometido. E uma vacina administrada a raparigas de 12 anos reduziu a zero mortes por cancro nessa geração. Portanto, As vacinas funcionam e vale a pena esperar 2 décadas para ver o sol aparecer.
0: Nem mais. Todas as edições do Seleção Natural são importantes, mas esta foi importantíssima. Obrigada. Eu estava a ouvir-te com muita atenção, porque acho que tem mesmo muita importância. Obrigada, David. Até à próxima.
1: Obrigado, Karina. Até à próxima.

0: Voltamos a uma ronda pelo trânsito com o Paulo Galvão. Diz-nos o que vês.
1: Vamos começar no Minho. Há acidente na Circular Sul de Braga, na zona dos Arcos, com trânsito demorado para quem vai do lado do Hospital de Braga. Filas também na variante Guimarães-Faf, com um acidente na zona de Mesão Frio, com trânsito acumulado a partir do nó do shopping e do hospital, e portanto já afetar também para quem vai da zona da A11 de Silvares. Na região do Porto, trânsito lento na Vicintura Interna, entre Bonjóia e a saída para Braga, também entre a zona da Perlada e o tabuleiro da Ponta Rábida. Há também alguma lentidão na A1 em Gaia, no final da autoestrada em direção à Ponte da Rábida. A Avenida AEP está no Pararrâmica em ambos os sentidos. Há três também de Pedrossos para a Via de Cintura Interna. Na região de Lisboa, evitar a entrada em Mafra pela entrada este da A21. Está demorada para quem vai da Escravilheira. Na região de Lisboa, há filas também no IC19, porque houve uma avaria junto ao viaduto da Crel, na zona de Terceira, com tudo parado para sair de Lisboa a partir de Pinamanica em direção a Sintra. Se for circular no Pararrâmica, já não tem acidente, mas há demora, principalmente para quem vai dos Olivais para a zona do Estádio da Luz, a afetar o final da Avenida Machado Gomes da Costa. A ponte 25 de Abril de Campolide para o tabuleiro, com acessos preenchidos. A ponte Vasco da Gama não tem problemas neste final de tarde. A marginal da Torre de Belém para o Aquário Vasco da Gama também em marcha lenta. A A5 não tem grandes paragens. Final do eixo norte-sul para o túnel do Grilo e Hora de Ponta. O mesmo para quem entra na Cril, lá embaixo, junto ao Norte de Sacavém.
0: 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É importante que faça boa viagem com a rádio que liga Portugal.
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0: Daqui a pouco há a postal do dia, claro, não podia faltar no programa da tarde, e por isso perguntamos também ao Luís Osório agora, até onde vamos?
3: Bem-vindos a mais uma semana de postal do dia. Daqui a bocadinho vou falar de mães que nasceram para ser chatas, mas isso é um sinal de que tudo está a correr bem. É que as mães não podem ser de outra maneira, o mundo seria ainda pior se elas fossem de outra maneira. Até já para o postal do dia.
0: Quem nunca chamou chata à mãe? Quem nunca? Para ouvir daqui a pouco o postal do dia com Luís Osório. Para já, seguimos com música, um pouquinho, com esta Madrugada Louca e os Descendentes.

0: vamos também ouvir o postal do dia de hoje. Já cá está, e hoje é para as mães que, no fundo, nasceram para ser chatas.
1: As mães têm de ser chatas. Não podem ser de outra forma. Seria contra a sua natureza, contra as regras da biologia e de tudo o resto. Ser mãe é mesmo isso. Olhar para o prato do filho, para o encher quando está a meio. Discutir por causa da sopa, dos verdes, da fruta. Das saídas à noite, dos namorados ou namoradas. Da inspeção às roupas quando põem a chave à porta. Se fumam, se consomem ou se beberam. Ser mãe é ser chata, muito chata. Telefonar 10 vezes por dia. Dar opinião, influenciar o curso das coisas. Preocupar-se para lá da conta. Perguntar dos exames, das notas. Da entrada para a faculdade, do trabalho, da promoção. Das entrevistas de emprego. E se temos a sorte de haver muito velhota, continuará a sê-lo e a tratar os filhos, mesmo quase velhos, como se fossem crianças de jardim-escola. Muito chatas as mães. E quando são avós, confundem as coisas, pressionam filhas e filhos, explicam mil vezes das fraldas, dos arrotos, das roupas, dos cremes, do que se está a fazer errado. Muito, muito, muito chatas. Seguem as carreiras dos filhos, veem os jogos, se forem desportistas, gritam quando caem, acordam com pesadelos, como se estivessem a cair da cama durante a madrugada. Mas um dia... os filhos chorarão com a memória do que lhes falta, porque nunca mais ninguém olhará para o nosso prato. Nunca mais ninguém estará pronto para o encher quando estiver a meio. Nunca mais ninguém nos corrigirá a postura, ou se preocupará quando saímos para a noite ou para o dia. Nunca mais ninguém nos amará assim, nos sufocará de beijos, mesmo quando não queremos ser beijados. Nunca mais deixaremos de associar o cheiro do Vic ao que nos falta, à sua presença, ao tempo em que estávamos doentes e ela nos velava e nos sentíamos protegidos. Se a tua mãe é muito chata, é porque está tudo bem. Garante que seria bem pior se ela não o fosse, porque as mães são mesmo isso, um cordão umbilical que só na sua morte será quebrado.
0: Para todas as mães que são bem chatas e que cá estão. Portal do Dia, de Luís Osório, que fica disponível na RTP Play, em antena1.rtp.pt e que regressa na próxima quarta-feira. Já amanhã, terça, um dia bem quente, talvez o mais quente desta onda de calor, com períodos de céu de muita nebulosidade, assim é que é, principalmente junto à costa, mas também pode chuviscar, com calor à mistura. Aveiro chega aos 24 graus, Porto 25, Viana do Castelo 27, Setúbal e Faro 29, Leiria e Lisboa 31, Guarda 33, Viseu 34, Braga, Coimbra, Porto Alegre, Santarém e Beja 35, Vila Real 37, Bragança e Castelo Branco 38, Évora chega amanhã, terça-feira, aos 40 graus de máxima.
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0: Sete horas no continente e na Madeira, 6 nos Açores. Última edição do programa da tarde. Nuno Rodrigues, a esta hora, quais são os principais títulos?
3: Fez-se história no Mundial de Futebol e o Lionel Messi chegou esta tarde ao topo da lista de melhores marcadores da competição. Ainda bem que o governo travou a tempo, o ministro da Presidência reage desta forma aos novos dados sobre a população e os imigrantes em Portugal. No final do ano passado, viveu no país perto de 11 milhões e meio de pessoas, entre elas 1 milhão e 600 mil estrangeiros, 14% da população total. O crédito à habitação continua a crescer no país. O montante total de novos créditos disparou quase 35% no ano passado, em comparação com o ano anterior.
0: A esta hora, 20 graus no Porto e em Ponta Delgada, 25 em Faro, Coimbra e Funchal, 27 em Lisboa. Edição das 7 no programa da tarde com Nuno Rodrigues.
3: Ainda falhou um penalti, mas o inevitável aconteceu minutos depois. Lionel Messi marcou esta tarde o golo que vai dando vantagem à Argentina no jogo com a Áustria no Mundial de Futebol. Um golo para a história, Walter Madureira. Messi é já o melhor marcador da história da competição.
4: Aos 39 minutos do Argentina-Áustria, Lionel Messi fez o que melhor sabe fazer.
2: marcar. Mas desta vez foi mais do que um golo, foi história. Messi chegou aos 17 golos em campeonatos do mundo, isola-se na liderança dos melhores marcadores da história da competição, deixando o Miroslav Klose para trás. No primeiro Mundial em que esteve, 2006, marcou apenas um golo contra a Sérvia e Montenegro. Depois, em 2010, não marcou. No Brasil, apontou 4 golos, 1 na Rússia e 7 no Qatar. Aí marcou em todos os jogos e a Argentina sagrou-se campeã do mundo. Agora, em 2026, o campeão da Albiceleste já leva 4 golos apontados, o recorde que promete não ficar por aqui.
3: Lionel Messi assume desta forma o topo da lista de melhores marcadores em campeonatos do mundo. A Argentina vai vencendo a seleção da Áustria. O jogo está no intervalo. A Argentina vence por 1-0. Portugal volta a entrar em campo amanhã para a segunda partida neste Mundial. Jogo importante com o Uzbequistão às 18h. Tomás Araújo falhou hoje o último treino da seleção e não estará disponível para esse encontro de amanhã. O defesa central é baixa confirmada. Este será o segundo jogo de Portugal na fase de grupos. O terceiro é no dia 27, na madrugada de sábado para domingo, com a Colômbia, que lidera por agora o grupo K com 3 pontos. Seguem-se Portugal e a República Democrática do Congo com 1. E no último lugar, o Uzbequistão, que se estreia em campeonatos do mundo e que ainda não somou qualquer ponto. Mostra que a imigração está controlada, é assim que o Ministro da Presidência entende o número de estrangeiros residentes em Portugal, hoje atualizado pelo Instituto Nacional de Estatística. No final do ano passado, viviam em Portugal perto de 1 milhão e 600 mil estrangeiros, cerca de 14% da população residente, que atingiu também um novo máximo, 11 milhões e meio de pessoas. Leitão Amaro diz que sem o fim da manifestação de interesse e de outras políticas, o número de estrangeiros seria hoje bem superior.
4: Até meio de 2024, a imigração estava, de facto, numa onda descontrolada e que depois da mudança das políticas, logo no final de maio de 2024, as coisas mudaram. Os fluxos foram colocados em ordem, foram limitados e as políticas de imigração controlada resultaram e os fluxos se alteraram. Isto significa que se o governo não tivesse logo nessa altura, no início do verão de 2024, acabado com a manifestação de interesse e depois regular os outros fluxos, hoje estaríamos a falar de uma realidade em que a população imigrante representaria 20% da população total. Mas não. O governo mudou de política, a imigração hoje está controlada e os fluxos estão estabilizados.
3: À margem de uma iniciativa esta tarde em Lisboa, Leitão Amaro disse também que o governo não governou com base em percepções e também não há uma saída em massa de pessoas do país.
4: As portas não estão todas fechadas, mas já não estão escancaradas e também não há nenhum êxodo da população. Há um fluxo, à medida do que o país tem capacidade para integrar, agora, e a economia continua a ser abastecida, continua a receber mão de obra que também precisa. Portanto, foi uma resposta equilibrada, uma resposta moderada, controlando a imigração, sempre com uma foco também no humanismo.
3: Leitão Amaro, Ministro da Presidência, na leitura aos dados divulgados hoje pelo Instituto Nacional de Estatística, o INE, que no ano passado tinha decidido suspender todas as publicações sobre imigração e população estrangeira, sublinhando que era necessário validar dados da AIMA e de outras fontes. Esses dados foram hoje atualizados. O economista Pedro Brinca, ouvido há pouco no programa da tarde, lembra que se somos hoje mais do que pensávamos, isso significa que, do ponto de vista dos indicadores, Portugal está mais pobre e mais distante da União Europeia.
5: Ora, se há mais pessoas do que aquelas que pensávamos, significa que, assumindo que os números do PIB estão corretos, e não há razão nenhuma para assumirmos que não estão, quer dizer, passámos, se calhar, de 30 mil euros de PIB per capita em Portugal para mais 27. Estamos mais pobres do que aquilo que pensávamos que estávamos. Ora, relativamente à convergência com a União Europeia, se calhar esses números vão ser revistos em baixa. Em vez de estarmos a 82%, 83% da média da União, estamos talvez para aí a 79%. Sei que parece que não é muito, mas quer dizer, se nós olharmos e virmos que em 2010 estávamos também mais ou menos por volta desse valor, vimos que passados 15 anos continuamos na mesma relativamente àquilo que é a média da União Europeia.
3: Entrevistado há pouco no programa de tarde, Pedro Brinca sublinhou também a necessidade de perceber para que áreas foi canalizada esta mão de obra estrangeira que chegou a Portugal com a entrada de novos imigrantes. O Bloco de Esquerda acusa a Ministra do Trabalho de não estar a trabalhar para o país e defende que Maria do Rosário Palma Ramalho não tem condições para continuar no cargo. No final de uma audiência, esta tarde, com o Presidente da República, José Manuel Pureza disse que a Ministra não tem condições para continuar.
6: Na ressaca de uma derrota política clamorosa no Parlamento, vir dizer que a breve trecho voltarão à carga com as alterações ao Código de Trabalho, com o pacote laboral. O que fica provado é que não é para os portugueses nem para o país que a Ministra do Trabalho trabalha e que está na altura de a Ministra do Trabalho encontrar um outro trabalho. Uma Ministra que apostou tudo, com o patrocínio do Primeiro-Ministro, em fazer do pacote laboral o seu legado ao país, diante da derrota, que já era uma derrota face aos sindicatos, que já era uma derrota face à opinião pública, acrescenta uma derrota face ao Parlamento, não tem outra alternativa senão procurar outro trabalho.
3: José Manuel Pureza, à saída de um encontro com António José Seguro no Palácio de Belém, o Presidente da República recebeu uma delegação do Bloco de Esquerda para falar sobre a polémica relacionada com o processo de revisão constitucional, depois de, na sexta-feira, ter recebido já uma delegação do Partido Livre. O crédito à habitação continua a crescer em Portugal. O montante total de novos créditos disparou quase 35% no ano passado, em comparação com o ano anterior. Os dados conhecidos esta tarde mostram que, com o alívio das Euribor em 2025, a taxa variável nos empréstimos voltou a ganhar algum terreno, mas a taxa mista, Alexandra Madeira, continua a ser a preferida.
7: Primeiro ponto do relatório, o montante de crédito à habitação e o número de contratos celebrados aumentaram significativamente. Foram, em média, 11.139 novos contratos de crédito à habitação por mês, num montante médio a rondar os 2 milhões de euros mensais. Mais nos valores concedidos e maior o número de contratos celebrados em comparação com o ano de 2024. As famílias voltaram a pedir mais crédito e com taxa variável, apesar de a taxa mista se manter como preferida. Outro ponto em destaque, no comunicado do Banco de Portugal, os reembolsos antecipados e as renegociações de contratos de crédito à habitação voltaram a baixar. Quanto ao crédito aos consumidores, onde os intermediários de crédito já têm mais de metade dos novos contratos, por mês foram celebrados em média quase 143 mil novos contratos de crédito, o que deixa a convicção de que este mercado de crédito aos consumidores continua a crescer.
3: No ano passado, as famílias voltaram a pedir mais crédito. É isso que nos indicam os dados do Banco de Portugal.
8: O programa da tarde de hoje fica por aqui. Eu continuo por cá. Tu estás de saída. Até amanhã, não?
3: Até amanhã.
8: Nuno Rodrigues na edição das 8, nas 7, assim aqui, já estou adiantada também, das 7, um simultâneo com a RTP Antena 1 Madeira e também com a RTP Mundo, em permanência em noticias.rtp.pt. Para quem está de regresso a casa a esta hora, Paulo Galvão, como está o trânsito?
9: Mantemos as dificuldades no IC19, no sentido Lisboa-Sintra, com uma ocorrência junto ao viaduto da Crel, com trânsito compacto para quem vai de Lisboa para Sintra e com demora a partir de Pinamanica, a afetar o final da segunda circular e também da radial de Benfica, o mesmo na Nacional 117, na reta dos hipermercados para a Amadora, e portanto é uma saída de Lisboa que deve ser evitada, o IC19 em direção a Sintra. Temos a segunda circular completa de Telheiras para o aeroporto, com uma ocorrência Oeste Norte-Sul à chegada à segunda circular, para quem vem de Sete Rios com trânsito lento. Entrada na Cril ainda preenchida no Norte de Sacavém, também com algum movimento no final do Eixo Norte-Sul a partir de Camarate em direção à Cril. No Eixo Norte-Sul há também filas de Campolide para o Tabuleiro em direção à Ponte 25 de Abril, para sair de Lisboa, com os acessos ainda no Pararranca, A5 praticamente sem paragens de Lisboa para Cascais, apenas com a intensidade na zona de Miraflores em direção ao estádio. Na cidade do Porto, esta hora, temos filas na subida do estádio do Dragão para a A3 na VCI, também entre o Norte Francos e o tabuleiro da Ponta Rábida, em ambos os sentidos. Na saída do Porto para Matosinhos, também muito movimento na Avenida AEP. Há acidente na A1 em Gaia, sentido Ponta Rábida, Carvalhos, com trânsito acumulado, com o acidente junto à saída para Coimbrões e já sujeito a demora. Estrada Nacional 211 para Marco de Canaveses, com filas para quem vem da A4. Está resolvido o acidente na Circular de Braga. Trânsito já com luz verde.
8: Linha Verde 821-0101 está assim disponível até às 8 da noite para dar e receber informações. Faça boa viagem com a Antena 1 821-0101.
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0: dos nomes mais recentes do mundo da pop está a fazer sucesso. Nós também gostamos de o ouvir por aqui, na Antena 1. Chama-se Somber, com 12 to 12.
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0: E ligamos também às origens com a voz incrível de Sara Correia, aqui bem acompanhada também de Gloria Groove. Está na altura de fazermos um passeio por Chelas. Vamos a isso.

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1: E ligamos mesmo à música já de seguida aqui na Antena 1 a João Só, bem juntinho a Tiago Nogueira, dos 4 e meia, com Quem Não Sabe Amar.
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Continuamos a viver um sonho americano, é assim que se chama a operação da RTP Antena 1, RTP Mundo e também RTP África, que acompanha os jogos da seleção portuguesa. E amanhã continuamos por cá, justamente a levar até si este sonho americano. Daqui a pouco vou contar-lhe todos os pormenores desta emissão especial que acontece amanhã, novamente, a partir das 3:30, na rádio que liga Portugal.

0: Curiosity Killed the Cat, a música de Misfit na Antena 1. Bom regresso a casa, boa viagem se for o seu caso. Já olhamos para o trânsito, não tarda nada. Antes disso, olhamos também para o calor português e europeu, no fundo. Esta onda de calor que está a atravessar a Europa também chega cá, já se sente um pouquinho, não é? Amanhã, à partida, será o dia mais quente, segundo o Instituto Português do Mar e da Atmosfera, com 3 distritos com alerta laranja, os restantes com alerta amarelo. Os laranjas serão Bragança, Guarda e Vila Real. Vamos à ronda pelas temperaturas. Aveiro 24, Porto 25, Viana do Castelo 27, Setúbal e Faro 29, Leiria e Lisboa 31, Guarda 33, Viseu 34, Braga, Coimbra, Porto Alegre, Santarém e Beja com 35, Vila Real 37, Bragança e Castelo Branco 38 e Évora será o distrito mais quente. Amanhã, terça-feira, vai chegar aos 40 graus de máxima. E está na hora de tirarmos a temperatura ao trânsito com o Paulo Galvão. Vamos a isso.
1: É uma tarde, um final de tarde favorável na cidade do Porto, apenas com uma ocorrência na A1 de Gaia para os Carvalhos, de Ponta Rábida para os Carvalhos, uma ocorrência junto ao Nó de Coimbrões, a deixar o trânsito mais lento para quem sai do Porto pela Ponta Rábida. A Avenida AEP do Porto para Matosinhos está também no para-arranque, o mesmo também na ligação do Dragão A3. A Marginal do Porto também ainda com trânsito acumulado entre a Ponte do Infante e a zona do Palácio da Bolsa nos dois sentidos. Na região de Lisboa temos esta hora uma ocorrência já resolvida há largos minutos no IC19 de Lisboa para Sintra. O trânsito está a escoar, mas há filas junto ao Estado-Maior da Força Aérea em direção à reta dos comandos da Amadora, também com alguma resistência à saída de Lisboa da Segunda Circular para Pinamanique. A Segunda Circular no para-arranca entre a zona de Telheiras junto ao Eixo Norte-Sul até à passagem pelo aeroporto. Não há demora pela ponte Vasco da Gama para sair de Lisboa. Não há demora na zona do túnel do Grilo. Há filas para a ponte 25 de Abril. Começam na zona de Campo Lido em direção ao tabuleiro, com os acessos ainda no para-arranca para chegar à margem sul. E a A5 está apenas lenta de Caselas para Carnachide.
0: A linha verde continua disponível até às 8 da noite. Já sabe, pode dar informações e recebê-las também ao 821-0101. 821-0101. Boa viagem. Podia perfeitamente ser o nome de um filme, um daqueles épicos. Operação Um Sonho Americano. E que filme é este? Passa na RTP Antena 1, também na RTP Mundo e na RTP África. O Portugal, o Uzbequistão, está amanhã também em destaque na rádio que liga Portugal. Claro, acompanhamos os jogos da seleção portuguesa. Esta emissão especial começa às 3h30 de amanhã. E onde estarão os nossos maravilhosos da Antena 1? José Carlos Trindade e João Gomes Dias estarão na Avenida dos Aliados, bem no centro do Porto, ainda por cima em Noite de São João. Relato de Nuno Matos e Fernando Eurico também, que estão em Houston. E os comentários de Luís Cristóvão. É para ouvir amanhã, depois das 3h30, noite dentro, na Rádio que Liga Portugal. Divirta-se, seja bem-vindo.

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0: Viraram-se um para o outro, disseram nem é tarde nem é cedo, fazemos uma música juntos, cá está ela, chama-se justamente Não é Tarde Nem é Cedo, junta Buba Espinho a Miguel Araújo. Já de seguida uma recordação que teve uma outra revisitação por Criolo.
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0: Ela eternizou o escurinho do cinema e por isso merece todas as formas de homenagem que possam existir. Há um EP que se chama Revisita Rita, que revisita Rita Lee. Ora bem, Criolo é um desses artistas que pegou neste flagra e lhe deu esta fragrância. Bem, Criolo é um desses artistas que pegou neste flagra e lhe deu esta fragrância. Ora, ouça.

0: Ora, muito bem, pegamos no ritmo fabuloso desta de Ed Sheeran para espreitar o trânsito com Paulo Galvão. Olhos postos nas estradas, o que é que vês a esta hora?
1: É um final de tarde tranquilo na cidade do Porto, apenas com trânsito lento na ligação da Ponta Rábida ao Norte de Coimbrões, no início da A1 em Gaia. No sentido norte-sul houve uma ocorrência com o trânsito ali um pouco mais acumulado. De resto, não temos problemas nem sequer na viatura interna entre o Freixo e a Ponte da Rábida. Na região de Lisboa também já há praticamente luz verde nas principais vias. A Ponte 25 de Abril tem apenas trânsito lento entre a zona do Aqueduto das Águas Livres e o início do Tabuleiro. O IC19 também com alguma resistência no nó da Amadora em direção a Sintra. A segunda circular também para atravessar o Campo Grande. Para quem vem de Benfica para o aeroporto, vem lentamente. E a entrada na A5 para quem está na Cril, na zona de Alfragide, tem ainda também trânsito acumulado, tal como junto à zona de Algés, para quem vai na Marginal de Lisboa para Cascais, mas sem grande demora.
0: Até às 8, já falta pouquinho, é verdade, ainda pode usar a linha verde, é o 821-0101, para dar e receber informações, claro. Paulo, nós encontramos-nos novamente na quarta-feira.
1: Que amanhã é dia de jogo.
0: Amanhã é dia de jogo. Bom regresso a casa para ti, boa viagem.
1: Adeus.
0: A dança lenta para ouvir agora, quase que podia ser no trânsito esta, com São Pedro. Boa tarde.
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0: E também já sei quem é que lhe vai fazer companhia no jantar de hoje. No Mesa para Dois. É um festival que, atenção, celebra a tristeza, mas também tem felicidade pelo meio. É o objetivo do Triste para Sempre, que chega à sua sexta edição. Está marcada entre 10 e 12 de julho, pela primeira vez, no Cinema São Jorge, em Lisboa. Carolina Serranito fundou este festival de cinema com António Simão, ainda em 2019, e há muitas novidades este ano. Filmes nacionais e internacionais, entre curtas e longas metragens. Mas o objetivo aqui é o mesmo de sempre, e aquele que uniu também os dois fundadores do festival desde a sua criação.
1: Vamos ser o nosso próprio espaço e o que nós temos em comum é estamos tristes. Vamos fazer uma coisa triste, mas nunca num tom depreciativo, nunca num tom até depressivo sequer, mais pela...
2: E não é aquela ideia de vamos cortar os pulsos a ver filmes, até porque tu és uma pessoa muito bem disposta.
1: Obrigada.
2: Portanto, a tristeza não é a tristeza para nos sugar a felicidade da alma, é mesmo sabermos conviver bem com a tristeza.
1: Exato,
2: não?
1: E encontrar a beleza na tristeza. Acho que há muitas... Então no cinema há coisas tão bonitas que são tristes, ou às vezes têm um lado triste mais inesperado, mas que são lindíssimas, mesmo muito bonitas.
0: E não é que é mesmo verdade? Para hoje o jantar tem conversa com Carolina Serranito, é cofundadora do Festival Triste para Sempre, de 10 a 12 de julho. Coloque na agenda no Cinema São Jorge, em Lisboa, se viver em Lisboa ou se estiver por cá também de passagem. Está marcada então esta mesa para dois com Rui Alves de Sousa na rádio. É já daqui a pouco, depois das notícias das 8 da noite, mas também já pode ouvir agora, se quiser, porque está disponível em antena1.rtp.pt, na Radio Player, na RTP Play e nas plataformas habituais de podcast. Bom jantar.
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0: Saímos para dançar, mas com calor. Amanhã é o dia mais quente desta onda, é terça-feira. Vamos ter temperaturas altas, com Aveiro a chegar aos 24 graus, Porto 25, Viana do Castelo 27, Setúbal e Faro 29, Leiria e Lisboa 31, Guarda 33, Viseu chega aos 34, Braga, Coimbra, Porto Alegre, Santarém e Beja 35, Vila Real 37, Bragança e Castelo Branco 38, Évora 40. Falta ainda dizer que há três distritos que estarão então amanhã em alerta laranja, serão eles Bragança, Guarda e Vila Real. Proteja-se do calor, hidrate-se, já sabe, é sempre importante.
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0: São 8 horas no continente e na Madeira, 7 nos Açores. Estamos de volta à atualidade com a Susana Barros. Susana, a esta hora, quais são os principais títulos?
2: Lionel Messi fez história esta tarde no Mundial de Futebol. O argentino chegou aos 17 golos, agora já são 18 em campeonatos do mundo. Continua a subir o crédito à habitação em Portugal. No ano passado houve mais 35% de novos contratos que no ano anterior. Erradas e infelizes, o Livre critica as palavras do Procurador-Geral da República sobre violência doméstica.
0: Voltando às temperaturas, agora atuais, 20 graus no Porto e em Ponta Delgada, 22 em Lisboa, Faro, Coimbra e Funchal. Edição das 8, com Susana Barros.
2: Primeiro falhou um penalti, mas Messi marcou a seguir frente à Áustria duas vezes, 2-0 é o resultado nesta altura, com o jogo a terminar, mas quando marcou a primeira vez, transformou-se o jogador da Argentina, transformou-se no melhor marcador da história da competição, Walter Madureira.
3: Aos 39 minutos do Argentina-Áustria, Lionel Messi fez o que melhor sabe fazer, marcar. Mas desta vez foi mais do que um golo, foi história. Messi chegou aos 17 golos em campeonatos do mundo, isola-se na liderança dos melhores marcadores da história da competição, deixando o Miroslav Klose para trás. No primeiro Mundial em que esteve, 2006, marcou apenas um golo contra a Sérvia e Montenegro. Depois, em 2010, não marcou. No Brasil, apontou 4 golos, 1 na Rússia e 7 no Catar. Aí marcou em todos os jogos e a Argentina sagrou-se campeã do mundo. Agora, em 2026, o campeão da Albiceleste já leva 4 golos apontados, o recorde que promete não ficar por aqui.
2: Walter Madureira não ficou mesmo por aqui, porque Messi marcou mais um golo, 2 golos neste jogo frente à Áustria, 2-0. É o resultado nesta altura, num jogo que está quase a terminar. Isabel Mendes Lopes, do Livre, responde ao Procurador-Geral da República, que afirmou que a violência doméstica é inevitável. A líder parlamentar do Livre criticou esta tarde as afirmações do Procurador-Geral da República, que considera erradas e infelizes.
4: E nós nunca podemos encarar a violência doméstica como algo inevitável. Tem de ser, de facto, uma prioridade de combate no país e não podemos transmitir nunca às vítimas que a sua situação é inevitável. E, portanto, daqui também queremos deixar um apelo para que todo o combate à violência doméstica tem de facto de ser uma prioridade e nós temos de ter como objetivo erradicar a violência doméstica e não há inevitabilidade nestes casos, não há inevitabilidade na violência doméstica e essa nunca pode ser uma mensagem passada, seja porque responsável político, responsável institucional for.
2: A crítica da líder parlamentar do LIVE ao Procurador-Geral da República sobre as declarações de Amadeu Guerra sobre violência doméstica, declarações durante a tarde, durante as jornadas parlamentares do LIVRE. Em contacto com a Associação Empresarial de Leiria, o partido tomou conhecimento de que o layoff não está a ser aplicado a 100%, como a oposição votou, e anunciou que vai questionar o governo sobre a matéria. Rui Tavares afirma que é um facto de enorme gravidade.
5: É uma falta de respeito perante as pessoas que ouviram o Parlamento e que sabem que o Parlamento decidiu que o layoff fosse pago a 100% e a confirmar-se é uma falta de respeito perante o Parlamento e ela tem que ser politicamente sindicável e nós não vamos certamente deixar de questionar o Governo porque nos inquietou muito termos ouvido e ouvido em ONU, como vocês ouviram, e registado, portanto, por pessoas que sabem do que estão a falar, na verdade estamos remetidos para o Governo e vamos questionar e caso isto se confirme, é um facto político de grande magnitude, porque o Governo não pode desrespeitar o Parlamento. Quando o Parlamento decide, às vezes ao contrário daquilo que o Governo queria, o Governo pode discordar, mas tem que implementar. É assim que as coisas funcionam num regime como o nosso.
2: Rui Tavares, durante as jornadas parlamentares do LIVRE, que o partido vai questionar o Governo sobre o regime do layoff. O Ministro da Presidência afirma que os números conhecidos hoje da população residente em Portugal mostram que a imigração está controlada. Os dados do Instituto Nacional de Estatística indicam que no final do ano passado viviam em Portugal cerca de 11 milhões e meio de pessoas, 1 milhão e 600 mil são estrangeiros, uma realidade que levou António Leitão Amaro a afirmar que o Governo fez bem em acabar com a manifestação de interesse e em regular a imigração, não tendo atuado com base em percepções.
6: Até meio de 2024, a imigração estava de facto numa onda descontrolada e que depois da mudança das políticas, logo no final de maio de 2024, as coisas mudaram. Os fluxos foram colocados em ordem, foram limitados e as políticas de imigração controlada resultaram. E os fluxos se alteraram. Isto significa que se o Governo não tivesse, logo nessa altura, no início do verão de 2024, acabado com a manifestação de interesse e depois regular os outros fluxos, hoje estaríamos a falar de uma realidade em que a população imigrante representaria 20% da população total. Mas não. O Governo mudou de política, a imigração hoje está controlada e os fluxos estão estabilizados.
2: A certeza do ministro António Leitão Amaro, depois da revisão em alta dos números da população residente em Portugal. O economista Pedro Brinque, entrevistado no programa da tarde, lembra que se somos hoje mais do que pensávamos, isso significa que, do ponto de vista dos indicadores, Portugal está mais pobre e mais distante da União Europeia.
7: Ora, se há mais pessoas do que aquelas que pensávamos, significa que, assumindo que os números do PIB estão corretos, e não há razão nenhuma para assumirmos que não estão, quer dizer, passámos, se calhar, de 30 mil euros de PIB per capita em Portugal para mais 27. Estamos mais pobres que aquilo que pensávamos que estávamos. Ora, relativamente à convergência com a União Europeia, se calhar esses números vão ser revistos em baixa, em vez de estarmos a 82%, 83% da média da União, estamos talvez para aí a 79%. Sei que parece que não é muito, mas quer dizer, se nós olharmos e virmos que em 2010 estávamos também mais ou menos por volta desse valor, vimos que passados 15 anos continuamos na mesma relativamente àquilo que é a média da União Europeia.
2: Mais pobres e com mais crédito à habitação. Este tipo de crédito continua a crescer em Portugal. O montante total de novos créditos disparou quase 35% no ano passado, em comparação com o ano anterior. A taxa variável nos empréstimos voltou a ganhar terreno, mas a taxa mista continua a ser a preferida dos clientes, segundo os dados divulgados esta tarde pelo Banco de Portugal. Alexandra Madeira.
8: Primeiro ponto do relatório, o montante de crédito à habitação e o número de contratos celebrados aumentaram significativamente. Foram, em média, 11.139 novos contratos de crédito à habitação por mês, num montante médio a rondar os 2 milhões de euros mensais. Mais nos valores concedidos e maior o número de contratos celebrados em comparação com o ano de 2024. As famílias voltaram a pedir mais crédito e com taxa variável, apesar de a taxa mista se manter como preferida. Outro ponto em destaque, no comunicado do Banco de Portugal, os reembolsos antecipados e as renegociações de contratos de crédito à habitação voltaram a baixar. Quanto ao crédito aos consumidores, onde os intermediários de crédito já têm mais de metade dos novos contratos, por mês foram celebrados em média quase 143 mil novos contratos de crédito, o que deixa a convicção de que este mercado de crédito aos consumidores continua a crescer.
2: O mercado do crédito à habitação a subir. Há acordo salarial na RTP. A Rádio e Televisão de Portugal chegou esta tarde a acordo com os sindicatos para aumentos de 57 euros em todos os níveis da tabela salarial da empresa. O acordo prevê também mais 10 cêntimos no subsídio de almoço em locais com cantina e mais 20 em locais sem refeitório. O custo da deslocação em território nacional também é atualizado em 5%. O acordo entre o Conselho de Administração da RTP e os sindicatos representativos dos trabalhadores será assinado no dia 15 do próximo mês, julho. Depois de ter renunciado à presidência do Tribunal Constitucional, José João Abrantes foi esta tarde condecorado pelo Presidente da República. António José Seguro distinguiu o juiz com a Grande Cruz da Ordem Militar de Cristo e destacou o momento singular e desafiante em que este desempenhou funções.
9: A homenagem que hoje fazemos não se limita a garantir o cumprimento de uma tradição, tal como disse. Visa também reconhecer, com inteira justiça, o desempenho de funções com total dedicação, lealdade institucional e profundo sentido de serviço público. Eu próprio, ainda com um curto mandato como Presidente da República, fui testemunha direta dos contributos relevantes que prestou ao longo desse percurso. Em especial, num momento particularmente singular e desafiante da vida da instituição, que exigiu ponderação, firmeza e elevado sentido de responsabilidade.
2: António José Seguro, esta tarde, numa cerimónia que contou com a presença do Procurador-Geral da República e o histórico socialista Manuel Alegre, o Presidente da República distinguiu José João Abrantes, que deixou na semana passada o Tribunal Constitucional que presidia desde abril de 2023. Antes, António José Seguro recebeu o Bloco de Esquerda, que pediu uma audiência por causa do processo de revisão constitucional. Os bloquistas queixam-se daquilo que entendem ser um truque político que envolve o Presidente da Assembleia da República, o PSD e o Chega, adiando a discussão da revisão constitucional para o próximo ano. José Manuel Pureza defende que tem de haver lisura neste processo.
10: Nós, também do ponto de vista político, reagimos justamente porque nos parece que tem que haver lisura, tem que haver cumprimento das regras, não pode haver favorecimento e não pode haver, muito menos, o envolvimento de quem tem a garantia de que as coisas correm como devem correr, o Presidente da Assembleia da República, não pode haver envolvimento num truque que é aquilo que está em causa neste processo. Tudo isso transmitimos ao Sr. Presidente da República, o Sr. Presidente da República registou estes reparos.
2: Declarações de José Manuel Pureza no Palácio de Belém. Já na sexta-feira, o Presidente da República tinha recebido o livre para abordar a polémica em torno do processo de revisão constitucional. A fechar, a confirmação de que a Argentina venceu a Áustria com 2 golos de Messi e está nos 16avos da final do Mundial de Futebol.
11: Está fechada esta edição com Susana Barros. 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Passam 11 minutos das 20. Olá, Paulo Galvão. Vamos lá a contas com o trânsito.
12: Vamos a isso. Começamos na região de Lisboa, apenas com trânsito lento na marginal de Pedroços para o Aquário Vasco da Gama. Já não há demora na capital, mesmo para a ponte 25 de Abril, a cidade do Porto também já tem luz verde e, portanto, boa viagem para todos, um abraço para ti e até amanhã.
11: Bom descanso, até amanhã. 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

0: Olá, eu sou o Rui Alves de Sousa e hoje vou jantar com a Carolina Serranito, que é cofundadora do Festival Triste para Sempre. A sexta edição vai acontecer de 10 a 12 de julho em Lisboa, no Cinema São Jorge. Carolina, já vamos falar desta edição, mas antes tenho de começar pelo óbvio, que é onde é que vamos jantar ou o que é que vamos jantar?
1: Olá, Rui.
0: Olá.
1: Se pudermos fazer uma voltinha numa máquina do tempo, vamos jantar à pizzaria do São Jorge.
0: Ok. Porque a máquina... Ah, porque já não existe.
1: Porque já não existe. Okay. E era aquela pizzaria ótima das pizzas fininhas e estaladiças, que deixou de existir, infelizmente, mas que faz muita falta.
0: Mas agora eles têm qualquer coisa italiana também, não é?
1: Já fechou, também já fechou.
0: Também já fechou, uau.
1: Aquilo vai deixar de ter comida, vai passar a ser uma livraria.
0: Ah, uhum. Ok, uau, estás-me a dar uma novidade, que eu não sabia disso. Tu passaste e passas muito tempo no São Jorge, não é? Porque é o centro de nevrálgico de todos os festivais de cinema e portanto acredito que vais ver muitos filmes que depois vão para o Triste para Sempre, que passem por lá.
1: Sim, não, o São Jorge acaba por ser um bocadinho o coração de acho que todos os festivais, ou pelo menos, que não, se não for o coração é a ambição.
0: Uhum.
1: E também invoco esta pizzaria por ser no São Jorge precisamente por causa disso, porque finalmente o Triste para Sempre conseguiu o seu lugar no São Jorge.
0: Exatamente. Como é que isso aconteceu? Depois de 6 edições, como é que foi agora que o São Jorge deu ok? Porque vocês já passaram pelo Com Calma, pelo Fórum Lisboa, pela Fábrica do Braço de Prata. Houve uma edição em que estiveram em Évora também, mas
1: sim,
0: como é que agora surgiu o São Jorge?
1: Portanto, isto foi um crescimento progressivo. Nós começámos no Com Calma, como disseste, numa cave, basicamente, com um projetor e com muitos amigos. E, entretanto, percebemos que aquele formato de cave, de coisa informal, tem uma coisa muito divertida, que é as pessoas encostam-se umas às outras, sentam-se numas almofadas e está toda a gente muito emocionada por estar muito perto, mas depois dá muito trabalho arrumar as cadeiras e repor as cadeiras e fazer isto tudo de novo.
0: E tu não queres ter trabalho? É isso.
1: Basicamente. Não, mas começámos a pensar no rumo do festival mais a sério e pensámos, ok, temos que passar para uma sala de cinema. E daí passámos para o Fórum Lisboa, também passámos pelo Cinema Fernando Lopes e naturalmente que o objetivo é sempre o São Jorge, que ainda por cima é o sítio onde eu e o António, que somos os cofundadores, nos conhecemos.
0: O António Simão, pois, vocês conheceram-se, eram voluntários de um festival de cinema, não
1: éramos,
0: foi?
1: Fizemos vários festivais enquanto voluntários, conhecemos-nos até no Festim, que eu acho que...
0: É o Festival de Cinema Itinerante, sim.
1: Exatamente. Conhecemos aí, depois fomos para a Monstra, depois fomos para o Indie, depois fomos para o Queer, fizemos uma série de festivais juntos e começámos assim a nossa amizade. E, entretanto, a nossa amizade está, assim, a florescer.
0: Porque vocês, na verdade, perceberam que isto era um nicho para explorar, esta ideia de privilegiar finais que não fossem... Não é totalmente felizes, mas que não fossem que fossem tristes ou que não fossem exatamente corresponder a uma ideia de final feliz. Só que isto, quando começou, qual é que era a vossa ideia? Se era já o que temos de hoje de festival ou se isto foi mudando ao longo dos anos?
1: Olha, ótima pergunta. Quando começámos, nós tenho que admitir que nós éramos mesmo muito miúdos. Tínhamos 20 anos, 21, algo assim.
0: Sim, agora tens 29, que é uma diferença.
1: Não, mas ou seja,
0: sim, é uma diferença
1: até porque quando nós começámos aquilo, a nossa vontade maior era mesmo fazer alguma coisa juntos. E nós acho que encontramos assim uma... Não sei, alguém falta em comum, encontramos um no outro e ficámos muito contentes por os festivais de cinema serem tipo o nosso espaço comunitário. E havia muitas amizades nessa altura, havia muitas... Festivais de cinema são sítios muito efervescentes, há muita coisa a acontecer.
0: E há festivais que têm dinâmicas próprias e pessoas próprias que só encontras naquele festival.
1: E nós adorávamos isso, pois íamos sair, pois íamos fazer programas juntos e discutíamos os filmes. Encontrámos a tristeza até numa de brincadeira, porque brincávamos constantemente um com o outro de pá, não consigo entrar neste festival, abri um estágio, não entrei. Queria ser mais do que voluntária, queria ser mais do que voluntário. O António estudou cinema e agora é coordenador de pós-produção. Portanto, he made it.
0: Sim.
1: Mas na altura foi um bocado, olha, já que não entramos em lado nenhum, vamos fazer o nosso próprio espaço. E o que nós temos em comum é estamos tristes. Vamos fazer uma coisa triste. Mas nunca num tom depressivo, nunca num tom até depressivo sequer, mais pela...
0: E não é aquela ideia de vamos cortar os pulsos a
1: Nada.
0: Ver filmes, até porque tu és uma pessoa muito bem disposta.
1: Obrigada.
0: Portanto, a tristeza não é a tristeza para nos sugar a felicidade da alma, é mesmo sabermos conviver bem com a tristeza.
1: Exato,
0: não?
1: E encontrar a beleza na tristeza, acho que há muitas... Então no cinema há coisas tão bonitas que são tristes, ou às vezes têm um lado triste mais inesperado, mas que são lindíssimas, mesmo, mesmo muito bonitas. E acho que para mim e para o António e para toda a gente que tem feito parte disto, tem sido um prazer enorme nós sermos... Oferecem-nos filmes que nós sentimos que é um bocado uma honra poder ver isto e dizer, olha, isto é lindo, mas isto ainda é mais bonito numa perspectiva de tristeza.
0: Já devem ter falado muitas vezes disto, mas há aquele filme da Pixar, o Inside Out, não é? Que é aquilo que mais me... que em português é Divertidamente, que aquilo que eu acho que mais me marca desse filme é mesmo esta ideia de estares a dizer aos miúdos que a tristeza faz parte, não é? Porque tu passas grande parte do filme com a alegria a tentar pôr a tristeza de lado, mas depois precisa dela no fim.
1: Sim.
0: Isso é bonito.
1: É,
0: sim.
1: Completamente. E por acaso esse filme é muito giro. Um dia há de ser passado no Triste Presente.
0: Quando fizer 20 anos, ou uma coisa assim, quando for um clássico. Olha, vamos às canções. Vamos então fazer esta viagem no tempo até à pizzaria já extinta do São Jorge. Qual é que é a tua primeira canção?
1: A minha primeira canção é Caju, da Lineker.
0: Ok, muito bem. Porque foste vê-la ao vivo, não foi?
1: Fui vê-la ao vivo e foi maravilhoso. Foi muito mais do que eu estava à espera. Eu comprei o bilhete à última da hora. Foi mesmo muito, muito bonito. E ela abriu o concerto precisamente com essa música e explicou uma coisa que foi muito comovente. Pronto, lá está, adoro ficar comovida. E escorriam-me lágrimas enquanto a ouvia, porque ela dizia: este Caju foi muito importante para mim, porque foi o álbum em que eu dispus mais vulnerabilidade, que eu contei mais a minha história e que me devolveu muito mais do que eu estava à espera. E se não tivesse devolvido, teria sido uma derrota ainda maior, porque ela pôs lá tudo. E então, pronto, foi lindo. E a música é muito, muito bonita.
0: Ok.

0: Lineker com a primeira canção escolhida pela Carolina Serranito nesta mesa para dois. A Carolina, que é cofundadora do Festival Triste para Sempre, 6ª edição de 10 a 12 de julho em Lisboa, no Cinema São Jorge. Estavas a falar de como esta canção e a forma como a Lineker a apresentou em palco te marcou, e de que ela dizia que este álbum lhe tinha trazido mais do que ela estava à espera. Também podes dizer a mesma coisa deste festival, não é? Acho que tem trazido mais do que tu poderias estar à espera. Pode. E o António Simão também, o cofundador.
1: Muito mesmo. E às vezes até é um percurso com muitos altos e baixos, e há muito trabalho que é feito, um trabalho um bocado solitário, porque é estar em casa a mandar mails, a escrever e-mails, a fazer coisas assim. Sei que produção é isto, mas
0: é uma tristeza.
1: Parece muito entusiasmante, mas na verdade é uma seca. E uma coisa que se calhar há 6 anos me magoaria imenso, que é mandar 500 e-mails e teres duas respostas. Hoje em dia é tipo, ok. Tudo bem.
0: Vais aprendendo a lidar com os nãos ou as ausências de resposta.
1: Sim, já nem sequer afeta. Quer dizer, só interessa na verdade aquilo que acontece, aquilo com que nós podemos contar. Mas o festival tem-me dado muito mais do que eu estava à espera, em todos os aspectos, em aspectos sobre amizades, em aspectos sobre mim própria, sobre formas de gerir um projeto, formas de gerir expectativas, as obras que nós recebemos. Acho que isto é sempre a coisa mais importante. As obras que nós recebemos a cada ano são melhores, são mais importantes, são mais relevantes, e a cada ano a nossa ideia também de tristeza fica mais desenvolvida e mais madura e mais interessante. E há sempre surpresas, até temáticas, para mim, que sinto que não estou à espera do quanto eu me surpreendo sempre com os filmes e com as ideias dos programadores.
0: Mas talvez também porque os realizadores e realizadoras olhem para o Triste para Sempre como um festival diferente. Apesar de vocês também terem uma competição, a ideia não é sair dali com o filme mais triste de todos, não é? É uma mostra, talvez, até mais do que a competição é mais só para criar mais sururu à volta.
1: Exato,
0: dos filmes.
1: Exato, sim. E para envolver mais pessoas, porque o painel de jurados também é uma coisa muito importante para nós. Temos feito grandes laços com vários júris. Por exemplo, agora estou-me a lembrar do João Turgal, que nos ajudou bastante no passado. A Mia Tomé também nos ajudou bastante. Portanto, houve muitas pessoas que se envolveram muito no festival e que ficam nossas amigas e que nos dão dicas. Por exemplo, o Rui Pereira, acho que foi jurado há 3 edições e este ano vai participar novamente enquanto DJ da festa do Triste para Sempre. Portanto, há muitas relações cruzadas.
0: Portanto, esta edição tem 42 filmes, entre curtas e longas metragens. Há filmes de imagem real e também de animação. Mas quantos filmes é que, na verdade, vocês receberam para a seleção ou tiveram na seleção?
1: Não tenho bem a certeza, mas eu acho que foi à volta de 300.
0: Ok.
1: Felizmente, eu este ano não estive tão envolvida na programação, porque fazer programação e produção e ainda ter um trabalho ao mesmo tempo,
0: pois, não dá.
1: Enlouqueces. Dá, mas enlouqueces.
0: É porque tu, além disto, tu és uma das juradas dos prémios curtas das curtas-metragens, e que também são para aí não sei quantos filmes por ano para ver, não é?
1: É um horror. Em termos de números é um horror. Mas os prémios curtas, tenho que salientar isto, os prémios curtas é uma coisa que me tem ajudado muito, porque
0: consegues ir buscar filmes para o Triste para Sempre.
1: Constantemente. E às vezes os realizadores não sabem que o Triste para Sempre existe, que é totalmente legítimo, ou as produtoras não pensam no filme com aquele propósito, mas porque eu vi e achei que podia fazer sentido, recebemos os filmes. Acho que há 3 casos de filmes este ano que foram repescados dos prémios curtas para o Triste.
0: E este ano também há longas metragens.
1: Temos 2 documentários e temos uma ficção,
0: que é a Terraville. Sim.
1: Têm os 3 um tema em comum, que é vidas num formato mais rural, portanto, completamente descentralizado, situações de isolamento.
0: Antes de continuarmos a falar desta edição, vamos à tua segunda canção. Qual é que é, de Carolina?
1: É O Homem com H, do Ney Mato Grosso.
0: Ok. Portanto, vai ser só música brasileira que nós vamos ter?
1: Não. Ok. Por acaso não.
0: Então, mas porquê esta canção do Ney Mato Grosso?
1: Olha, o Ney Mato Grosso tornou-se o artista mais importante para mim. Só entrei em contacto com o trabalho dele há um ano, na verdade, mas revolucionou completamente a minha ideia de criatividade, a minha ideia de artista, a minha ideia até de potência criativa, e marcou-me tanto, emociona-me tanto. Acho tão interessante, tão cativante uma pessoa que tem esta capacidade de ser muito masculino, muito feminino, muito animalesco. Uhum. Assim, um artista tão híbrido quanto ele é, assim, para mim, eu acho que é o auge mesmo da força artística, da criatividade. E então não posso passar sem deixar aqui que eu quero sempre destacar o Ney Matogrosso quando houver possibilidade de.

0: Nem Mato Grosso, com a segunda canção escolhida pela Carolina Serranito nesta Mesa para Dois. Ela é cofundadora do Festival Triste para Sempre, sexta edição de 10 a 12 de julho no Cinema São Jorge, em Lisboa. Antes de ouvirmos a canção, estavas a dizer que vias neste, no exemplo de Nem Mato Grosso, este exemplo de criatividade. E pergunto se tu... vou tentar usar a metáfora de uma forma mais leve, mas tu gostas de estar rodeada de referências de artistas assim, com esta criatividade, também para poderes sugar essa energia e a criatividade para o teu próprio trabalho, porque tu também, além de programadora, fazes outras coisas e pronto, é isso que eu queria perguntar.
1: Sim, bom, a resposta é sim. Isto vem, olha, da minha própria parte triste para sempre, que é, eu sempre tentei ser artista sem sucesso. Sem sucesso, e já está tudo bem com isso. Mas acho que se calhar o que eu faço melhor é reunir estes artistas, reunir estas obras e juntá-las. Se calhar é essa a minha qualidade, e então vai ser nisso que eu vou enverdar.
0: Então já não és pintora, já não pintas de
1: Eu acho que
0: todo.
1: nunca
0: E quer dizer, pintas, porque
1: pinto,
0: o
1: mas
0: cartaz deste ano do Triste para Sempre é assinado por ti, não é?
1: sim, olha, bem visto. Sim, bem visto, exato. Vou fazendo uns pequenos apontamentos. Mas o cartaz deste ano foi feito por mim, o bonequinho, fui eu que fiz, é uma aguarela, e depois o Samuel Correia fez uma cenotipia e depois fez a parte gráfica.
0: E vai haver uma oficina de cenotipia no, nesta edição do Triste para Sempre, não
1: Vai
0: é?
1: haver uma oficina de cenotipia e vai haver uma oficina de bordado madeirense.
0: Qual é a
1: Sim.
0: relação aqui? Com o festival ou com o cinema? Ou é só porque sim?
1: Tem uma relação, tem. Portanto, nós este ano quisemos dedicar-nos a temas mais, voltando a esta palavra, à ruralidade, ao artesanato e à preservação. E então juntámos alguns projetos, e juntámos algumas pessoas, umas que se aproximaram de nós, outras que nós é que nos aproximámos delas, e decidimos apostar nestas atividades que são manuais, que são artesanais, e encontramos a cenotipia pelo azul, portanto o azul quase que nos pertence. Então vamos aproveitar-nos disso e tentar fazer aqui algo plástico com isto, e o bordado, porque descobrimos esta empresa, que é a Baia Madeira, que faz uns workshops, e que é um rapaz e a sua mãe que estão a tentar revitalizar esta técnica, que é o bordado madeirense, que durante muitos anos era um trabalho que sustentava as mulheres na Madeira. Portanto, as bordadeiras era uma profissão muito tradicional e até conceituada, e muitas vezes era o ganha-pão de quase todas as mulheres. Só que com a industrialização, isso meio que
0: Deixou assim.
1: perde o seu valor. Ele e a mãe estão a fazer um esforço enorme para trazer isto de uma maneira lúdica, de uma maneira pedagógica, e não deixar morrer. E nós pensamos, olha, que bom, vamos pegar nisso. Então vamos fazer lencinhos para chorar com um bordado madeirense.
0: Achas que, porque a primeira edição do Triste para Sempre já foi em 2019, se não estou em erro, portanto há 7 anos. Desde então, tu achas que lidamos melhor ou pior com a tristeza?
1: Meu Deus. Não sei. Não sei. É estranho hoje. Quer dizer, não sei. Acho que a tristeza nunca tem propriamente uma solução, porque vai sempre existir. Não sei se lidamos melhor ou pior. Não sei dizer. Acho que isso é uma coisa muito subjetiva. E acho.
0: Mas ou pelo menos, fazendo de outra maneira a questão, conseguimos normalizar mais a tristeza ou até fugimos mais dela? Eu acho, honestamente, eu acho que, pelo menos pelo zeitgeist daquilo que vejo à minha volta, eu acho que não, porque as redes sociais querem sempre que nós estejamos na maior, e não há aquela coisa de celebrar o facto de que nem sempre temos vitórias na vida e nem sempre estamos bem, e está tudo bem com isso, é normal.
1: Pois eu não sei, eu tenho uma perspectiva um pouco diferente, e estou a pensar naturalmente também nas redes sociais, em que hoje em dia qualquer microdrama é uma novela digital. Portanto, qualquer pessoa tem uma discussão com, sei lá, estou a pensar em coisas que me aparecem no meu algoritmo. Acabei com o meu namorado, descobri que esta pessoa me fez mal, e dá uma novela digital, e dá sempre em clickbait, e dá sempre em reviews, e quer dizer, acho que isto é tão tóxico, isto já não é tristeza, isto já é. Pronto, é transformar, capitalizar tudo, até das tuas angústias. Eu acho que isso é um bocado horrível, e não é de todo o que nós tentamos fazer, apesar de fazermos um festival acerca disto, mas não é de tentar capitalizar a tristeza, é mesmo de tentar abrir espaço para a sensibilidade. Por isso eu não sei se as pessoas estão mais ok com estarem tristes ou não. Talvez não.
0: Pois, porque de facto há essa dualidade que é as redes sociais potenciam a questão de sermos os maiores e que o nosso mundo é que conta e não o dos outros, mas por outro lado também aumenta este... Eu já não posso ouvir esta palavra, mas aumenta o ressentimento também em relação ao mundo e ao ódio, os discursos de ódio. Portanto, de facto... Pois é isso.
1: Exato.
0: Olha, fala-me um bocadinho dos títulos das sessões, porque são muito engraçados. Summertime Sadness, Para Onde Foi a Mãe, Caminhar Sobre as Raízes, Os Abandonados e ainda o Tristinho para Sempre, que é os filmes infantis, esse nome está muito basgalhado. Fala-me um bocadinho destas sessões e também da sessão de abertura.
1: Ok. Então, o Tristinho para Sempre é uma estreia. Nós nunca tínhamos feito uma sessão para crianças antes e decidimos tentar este ano e andámos a esforçar-nos bastante e conseguimos encontrar 4 filmes que pensámos que eram adequados. Não são adequados a crianças muito pequenas, mas são...
0: Crianças a partir de quê? Dos 6 anos? Ou...
1: Eu acho que vai ser mais 10, 12.
0: Ok.
1: Vai ser mais 10, 12 e esta sessão foi organizada para colónias de férias. Portanto, mas é aberta a qualquer pessoa. Mas são filmes onde há uma introdução à tristeza. Por exemplo, há um filme em que temos um avô muito, muito parvo, muito brincalhão, a brincar com o neto e às tantas o avô desaparece. E é a primeira vez que o neto percebe ou se questiona porquê é que ele não está aqui. E são 3 animações. Todas muito bonitas, muito emocionantes. E temos um filme que não é de animação, que é o Rui Carlos, que é um filme muito divertido, mais para os pais até do que para as crianças, porque são as roupas dos anos 80, os cabelos dos anos 80, uns miúdos a brincar na rua e a serem muito, muito engraçados. O Summertime Sadness é uma sessão sobre tristeza no verão, sobre histórias tristes no verão, sobre conflitos no verão, chorar ao calor. Tem dramas muito variados, desde casais que se separam, desde amigos que se separam, desde crianças que só se vêem uma vez no ano, aqueles primos que tu vês no verão e que te amedrontam um bocado, portanto passa um bocadinho por tudo, por drama familiar, drama de amizade, drama de amor. Por Onde Foi a Mãe é uma sessão... Eu diria que é a sessão mais tenebrosa.
0: Pois, porque isso fez-me logo lembrar o Marco, não é? À Procura da Mãe na Argentina.
1: Pois.
0: Isso marcou-me imenso. Sabes que há um... Já agora também conto isto aos ouvintes, mas há um episódio do... Não sei o que é que estou a contar isto, mas há um episódio do Marco em que ele já está na Argentina e eu já revi este episódio, está no YouTube, portanto não foi uma memória que eu criei. E ele está num convento, ou dizem que encontraram a mãe dele e que está muito doente, e ele vai lá e vê uma senhora acamada e olha para ela e percebe que não é a mãe. Mas de repente projeta a mãe na senhora e a senhora está a morrer. Ele diz: não morras, mamã, não morras. Aquilo é completamente, aquilo marcou-me imenso. Mas conta lá
1: isso
0: mais
1: é
0: sobre
1: real?
0: Sim, o episódio está no YouTube, a série toda está no YouTube. Mas fala então desta sessão tenebrosa, Para Onde Foi a Mãe.
1: Portanto, esta sessão acho que é uma sessão muito importante. O tema da maternidade surge quase sempre no Triste. Então, acho que é uma sessão muito importante. O tema da maternidade surge quase sempre no Triste, mas às vezes é desenvolvido para...

0: quer ser mãe, há uma mãe que desaparece, há uma mãe que fica completamente absorvida no seu papel de mãe e deixa de ser mulher. Portanto, há uma figura de mãe que é a Nanny, a Ama.
1: Sim, sim.
0: Portanto, há assim várias questões específicas acerca de do que é a maternidade e o que é que ela não é e como é que ela se parece. Esta sessão é muito interessante. São todas.
1: Depois ainda há o caminhar sobre as raízes, os abandonados, não é? Dizer só, relembrar aos nossos ouvintes que o Triste para Sempre vai acontecer de 10 a 12 de julho no São Jorge. Não sei se queres destacar mais alguma coisa.
0: Destaco a sessão de abertura. Acho que vai ser uma sessão, para mim, acho que é a sessão mais triste, honestamente. O filme...
1: Portanto, isto também está nivelado por níveis de tristeza, passa a redundância.
0: Nós já tentámos fazer isso.
1: Como
0: mas...
1: o Motel X faz aquilo também dos filmes mais assustadores e menos assustadores, se vocês também podiam fazer
0: nós
1: isso.
0: Nós já tentámos, mas eu acho que o terror e a tristeza medem-se em coisas diferentes.
1: Claro.
0: Não é? Nós já tentámos e nunca chegámos a nenhum consenso. Portanto, pensámos, bem, olha, desatar. Um dia há de acontecer, mas ainda não vai ser desta, porque a tristeza... Bom, já é uma coisa interessante, é que eu e o António discordamos em tudo o que são filmes.
1: Então como é que chegaram a um consenso na primeira edição?
0: Porque
1: por
0: não tínhamos muitos filmes, pá. tinhas pai 80 e concluímos em 12. E aí foram os 12 que nos fizeram sentir coisas semelhantes, mas por motivos diferentes. E depois tivemos que juntar pessoas à programação, porque nós os dois, quando eu gosto, ele não gosta, quando ele gosta, eu não gosto.
1: Tendo a haver alguém para desempatar.
0: Exatamente,
1: não é?
0: Então costumamos ser 6.
1: Mas então esta sessão de abertura, estavas a dizer que era a mais triste.
0: Esta
1: não é?
0: Sessão de abertura, para mim foi a sessão que ficou mais, olha, mais marcante, porque são dois filmes que partilham uma coisa muito interessante, que é a escrita no diário. Os dois partem desta premissa, que são documentários que partem de diários e de cartas. Portanto, começa com a curta Diário Antecipado, do João Sarantopoulos, que é uma curta baseada num diário que uma professora escrevia quando foi trabalhar para a Casa Branca, que é uma terra no Alentejo. E ela escreve diariamente sobre as injustiças daquela terra, as crianças que são muito mais velhas do que deveriam para estar na quarta classe, que os miúdos trabalham, que os miúdos acordam cedíssimo para poder estar ali, e ela não estava à espera. E então é muito é comovente, não é por ser triste de dar pena, mas é comovente porque é um bocadinho chocante, que isto não aconteceu assim há tanto tempo.
1: Ok.
0: E o outro filme é o Somos Dois Abismos, e assim, isso destruiu-me completamente. Esse foi o filme que mais me fez chorar, acho que em todas as edições.
1: Então, se calhar faço-te uma provocação, que é, com o facto de estares mais focada no cinema triste ao longo destes anos, mesmo que este ano não tivesse estado tanto envolvida na programação, acabaste também por valorizar mais os finais felizes, por causa desse embate com, tão grande com a tristeza, não?
0: Não, pelo contrário.
1: Ok, ainda mais apoias a tristeza.
0: Eu quero,
1: okay,
0: quanto mais triste, melhor. Para mim. tanto que, olha, no Indie, quando assistimos àquele filme do homem do Loneliest Man in Town.
1: Sim, que foi a sessão de abertura.
0: Exato.
1: Sim. Mas acho que isso é um filme triste para ti?
0: Não, devia ter sido muito mais triste para me agradar.
1: Por acaso é um filme engraçado para os nossos ouvintes. Aqui dá um filme que é protagonizado por um ator que é músico e que é assim uma espécie de fã da música do Elvis e do country, e que de repente decide sair do seu país, já não lembro onde é que ele era, ir para os Estados Unidos.
0: Sim.
1: Mas o filme tem uma certa tristeza, não está? É tão evidente, se calhar. Sim. Mas aquela personagem é um bocado triste.
0: É pouco expressivo. Devia ser mais. Para mim. Não, o filme
1: ele devia estar
0: é
1: a
0: bom.
1: Sofrer. Exato. Mesmo.
0: O filme é bom, mas pronto, eu agora estou marcada. Estou à procura. Tenho sede desta tristeza.
1: Ok, portanto, não acabou essa sede, só aumentou ao longo dos anos.
0: Só aumentou, sim.
1: E Carolina Serranito, já podemos pensar em Triste para Sempre 2027 ou não?
0: Não, ainda não.
1: Ok, vamos ver como é que esta edição corre.
0: É isso. Como é a primeira vez no São Jorge, estamos a tentar fazer tudo bem, mas é tudo novo para nós. Há mesmo muitas coisas que são novas para nós. E como eu te disse antes, nós não temos o compromisso de fazer o festival todos os anos. A equipa é muito pequena. Se vimos por acaso alguém que está a ir estudar ou vai morar fora ou o que quer que seja, nós fazemos uma
1: pausa.
0: É uma pausa ou uma programação, uma coisa paralela. e não

0: nos forçamos a fazer só porque sim, porque, porque não fica bem feito e nós para isso não gostamos.
1: E perde-se o gosto, não é?
0: É isso, a fazer uma coisa. É, exatamente.
1: E portanto, tu se calhar até te vês daqui a 50 anos ainda estar a fazer nesse modelo de ah, se me apetecer, é isso.
0: Sim.
1: Ok. Já agora também, porque houve uma edição em que tiveste algumas sessões em Évora, vai haver também esse desejo de continuar a descentralizar o festival ou é muito complicado?
0: Eu espero que sim. Esse é o meu desejo pessoal. É uma coisa que eu tento propor à equipa. É um bocadinho mais difícil porque nós temos recursos muito escassos, mas vamos lançando. Este ano estamos a fazer uma colaboração também com uma marca de vinho.
1: Mas porquê essa parceria já agora? Porque é para afogar as tristezas, não é?
0: Não, porque vamos novamente pegar nestas tradições que desaparecem, e esta foi uma das empresas que contactou connosco. E que disse, olha, adorava fazer uma colaboração, vamos trabalhar juntos.
1: Uhum.
0: E então é um rapaz que está a revitalizar as vinhas da família, dos bisavós, na zona da Raia, portanto, onde eles falam mirandês. E disse, olha, acho que faz todo sentido, vamos fazer aqui qualquer coisa. Então vamos fazer isso também. E a nossa contraproposta é, eles vêm cá distribuir o vinho deles e nós eventualmente iremos lá mostrar filmes. E nisto descobrimos que para aí em 2020 passámos um filme em que a personagem principal era a mãe deste produtor.
1: Ah, ok.
0: Portanto, há assim,
1: está tudo ligado.
0: Constantemente ligações e cruzamentos de coisas a acontecer.
1: Carolina, antes de ouvirmos a tua última canção, não resisto a perguntar se tens um filme triste preferido de sempre. Consegues, dentro ou fora do festival?
0: Meu Deus.
1: Um filme, ou se calhar até o primeiro filme de que te lembras de ter marcado pela tristeza que tinha.
0: Ah, ok, isso é mais fácil. Então, eu lembro-me perfeitamente de já ser assim, tipo, pré-adolescente, e de ouvir a minha mãe a dizer, ai, eu choro imenso com o Clube dos Poetas Mortos, eu choro imenso com as pontes de Madison County, e eu sentir que estava-me a fazer falta chorar com o filme. Porquê é que ainda não me aconteceu isso? E um dia os meus pais tinham uma tradição que eu adorava, que era, nós íamos de férias no verão para Mil Fontes e à noite tínhamos um móvel cheio de DVDs e víamos sempre um filme. E há uma noite em que vemos A Vida é Bela. E esse foi o primeiro filme que arrombou comigo. E acho que é um filme...
1: Sim, é um filme celebérrimo.
0: E impossível de não chorar.
1: Sim.
0: Quer dizer, impossível de não chorar.
1: Lembro perfeitamente da primeira vez que o vi também.
0: Pois, acho que é uma experiência assim marcante. E eu lembro-me que esse foi o filme que desbloqueou aqui qualquer coisa. Eu adorei.
1: Mas é um filme, lá está, é triste, mas também tem muita comédia à mistura. E essa junção também existe no Triste para Sempre?
0: Ai, sim, muito, muito mesmo. Esta edição, por acaso, temos o Francisco Perdido, que é um filme que é de morrer a rir, ao mesmo tempo é...
1: É de morrer a chorar.
0: Não é de morrer a chorar, mas é muito engraçado. O filme é muito engraçado. A tonalidade de tristeza dele vem da nostalgia, porque aquilo passa-se na altura do Mundial 2004 ou do Euro 2004.
1: Do Euro 2004.
0: Pronto, eu sou ótima com o futebol. São uns miúdos que... Não sei como é que aquela equipa fez, a equipa de produção fez aquilo, mas eles conseguiram construir à perfeição o universo de 2004, que está perfeito. E então, eu acho que a tonalidade de tristeza vem daí. Porque não é tristeza, é assim saudade, é uma coisa...
1: Porque 2004 já foi há 22 anos.
0: Sim.
1: Não é? Eu não sei se isso te acontece, mas a mim acontece-me que, para mim, os anos 80 já foram há 40 anos, mas para mim são sempre há 20 anos, porque a primeira vez que eu pensei nisso foi em 2005 e eram há 20 anos, e para mim é muito estranho pensar que 2004 foi há 20 anos também, porque não tem a mesma, apesar de, percebes?
0: Não faz sentido nenhum, 2004 será há 22 anos, não faz sentido nenhum.
1: Exatamente. Carolina, muito obrigado por teres vindo, por este jantar, que é uma viagem no tempo também. O Triste para Sempre, a 6ª edição, acontece de 10 a 12 de julho no Cinema São Jorge em Lisboa. Para verem a programação completa é tristeparasempre.com. Para a despedida, qual é a canção que nos queres deixar?
0: Então, deixo uma música muito temática, que é Olhos Molhados, do Vitorino.
1: Ok.
0: Que é uma música que começa quase como um suspiro, mas que a seguir é uma exclamação de tristeza, de angústia.
1: Também é uma homenagem a esse sentimento de tristeza, não é?
0: Sim,
1: esta canção.
0: Sim, sim, é uma música linda, e o Vitorino é um artista maravilhoso, com letras muito bonitas e esta música em particular é assim emocionante. O Vitorino também faz uma ponte com o festival, não diretamente ele, mas este ano nós convidámos um grupo de canto alentejano, de uns amigos nossos, que fizeram o spot de abertura. Portanto, o spot do festival são duas meninas e um senhor a cantar uma moda alentejana que na verdade é original, escrita pelo grupo coral Os Rama Verde, e eles vêm fazer uma pequena performance à abertura do festival.
1: Portanto, isto anda tudo ligado mesmo.
0: Tudo ligado.
1: Carolina, obrigado.
0: Obrigada, Rui.

0: 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Vinte e uma horas, vento nos Açores.
1: Lionel Messi é o melhor marcador de sempre nos Mundiais de Futebol. Argentino apontou os dois golos da vitória sobre a Áustria e estabeleceu um novo recorde na competição, 18 golos. Livre critica palavras do Procurador-Geral da República sobre a violência doméstica. Crédito à habitação não para de aumentar. No ano passado houve mais 35% de novos contratos que no ano anterior.
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1: A Argentina venceu a Áustria por 2-0 e está nos 16avos de final do Mundial. A partida fica marcada pelo feito de Lionel Messi. Aos 38 anos, o argentino torna-se o melhor marcador de sempre em Mundiais. Messi apontou dois golos e ultrapassou o alemão Miroslav Klose. O capitão argentino tem agora 18 golos em Mundiais e só nesta edição já leva 5. Messi é, neste momento, o melhor marcador deste Mundial. Vamos escutar as palavras do astro argentino no final do jogo frente à Áustria.
2: A verdade é que é uma honra pelo que significa estar ao lado de Klose, Ronaldo, Mbappé, mas creio que não significa nada. É só estatística e nada mais. É um orgulho poder competir com todos eles, mas não significa mais do que isso, embora

0: Seja uma honra poder, não me diz nada. Ronaldo é dos maiores e não é o primeiro. São estatísticas.
1: Não significa nada para mim. Ronaldo, de lo que eu vi, foi um dos mais grandes e não está primeiro. Ou seja, que a sua não está estatística.
2: Messi no final da vitória da Argentina sobre a Áustria, uma vitória que coloca a seleção argentina nos 16avos de final do Mundial, uma partida que consagra também Lionel Messi como o melhor marcador de sempre em Mundiais. Amanhã Portugal entra em campo para o segundo jogo frente ao Uzbequistão. Tomás Araújo falhou o último treino da seleção portuguesa esta tarde e não vai estar disponível. O defesa central é baixo, confirmada para a segunda partida da seleção portuguesa no Mundial de Futebol. A líder parlamentar do LIVRE não gostou das palavras do Procurador-Geral da República, que afirmou que a violência doméstica é inevitável. Isabel Mendes Lopes considera as afirmações de Amadeu Guerra erradas e infelizes.
3: E nós nunca podemos encarar a violência doméstica como algo inevitável. Tem de ser, de facto, uma prioridade de combate no país e não podemos transmitir nunca às vítimas que a sua situação é inevitável. E, portanto, daqui também queremos deixar um apelo para que todo o combate à violência doméstica tem de facto de ser uma prioridade e nós temos de ter como objetivo erradicar a violência doméstica e não há inevitabilidade nestes casos, não há inevitabilidade na violência doméstica e essa nunca pode ser uma mensagem passada, seja porque responsável político, responsável institucional for.
2: As palavras de Isabel Mendes Lopes em Leiria durante as jornadas parlamentares do LIVRE, onde Rui Tavares reclamou a autoria de uma ideia lançada por Luís Montenegro no Congresso do PSD sobre o Fundo Soberano. O dirigente do LIVRE considera que até faz sentido, mas é preciso perceber o que vai dentro do fundo, até porque o Executivo está a sair das empresas públicas.
4: Pode alimentar o Fundo Soberano, por exemplo, tudo o que tem a ver com os centros de dados que se vão instalar em Portugal e que têm provocam danos significativos na paisagem, na utilização de recursos e por aí afora. Portanto, isso tem que ir para um fundo soberano que depois tenha regras de utilização que sejam muito claras. Não é só para comprar cotas de empresas estratégicas, que até me parece estranho, de um governo que, na verdade, está a sair de tudo o que é público, até nos transportes públicos, mas também serve para ter projetos de mitigação de questões que tenham a ver com as alterações climáticas, projetos de investigação, projetos que têm a ver com técnicas construtivas do futuro. Há muito a fazer. Um fundo soberano pode fazer sentido e pode até ter um papel de estabilizador da dívida caso venhamos a ter novas crises da dívida.
2: Palavras de Rui Tavares, depois de um dia inteiro no terreno de visita à Leiria, para avaliar o que foi feito até ao momento para que a região recupere da tempestade Christine. O Presidente da República condecorou esta tarde o ex-presidente do Tribunal Constitucional, José João Abrantes, com a Grande Cruz da Ordem Militar de Cristo. António José Seguro destaca o momento desafiante em que o magistrado desempenhou funções. José João Abrantes cessou funções na semana passada, renunciando ao cargo antes do mandato acabar. Em Belém, o Presidente da República sublinhou a dedicação total com que exerceu funções no Palácio do Rato.
5: A homenagem que hoje fazemos não se limita a garantir o cumprimento de uma tradição, tal como disse. Visa também reconhecer, com inteira justiça, o desempenho de funções com total dedicação, lealdade institucional e profundo sentido de serviço público. Eu próprio, ainda com um curto mandato como Presidente da República, fui testemunha direta dos contributos relevantes que prestou ao longo desse percurso. Em especial, num momento particularmente singular e desafiante da vida da instituição, que exigiu ponderação, firmeza e elevado sentido de responsabilidade.
2: Presidente da República, durante a condecoração do antigo Presidente do Tribunal Constitucional, José João Abrantes, uma cerimónia esta tarde. Antes dessa condecoração, António José Seguro recebeu o Bloco de Esquerda, que pediu uma audiência por causa do processo de revisão constitucional. Os bloquistas queixam-se daquilo que entendem ser um truque político, que envolve o Presidente da Assembleia da República, o PSD e o Chega, adiando a discussão para o próximo ano. José Manuel Pureza, líder bloquista, defende defende que tem de haver lisura neste processo.
6: Nós, também do ponto de vista político, reagimos justamente porque nos parece que tem que haver lisura, tem que haver cumprimento das regras, não pode haver favorecimento e não pode haver, muito menos, o envolvimento de quem tem a garantia de que as coisas correm como devem correr, o Presidente da Assembleia da República, não pode haver envolvimento num truque que é aquilo que está em causa neste processo. Tudo isso transmitimos ao Sr. Presidente da República. O Sr. Presidente da República registou estes reparos.
2: As palavras de José Manuel Pureza, líder do Bloco de Esquerda no Palácio de Belém. Já na sexta-feira, o Presidente da República tinha recebido o livre para abordar a polémica em torno do processo de revisão constitucional. O Partido Chega vai ter de pagar 30 mil euros pela divulgação de uma falsa sondagem nas legislativas do ano passado. A decisão da entidade reguladora para a comunicação social. O partido tem 10 dias para reclamar. Em causa está uma publicação de maio de 2025 que mostrava o Chega à frente da AD e do PS e que remetia para uma sondagem de uma plataforma não habilitada. O partido alega que não se tratava de uma sondagem, mas sim de algo lúdico e que não foi elaborado pelo partido, apenas partilhado. A ERC sublinha que a plataforma em causa, Poll FM, permite respostas de bots, ou seja, respostas repetidas geradas por um programa informático. O crédito à habitação não para de aumentar em Portugal. O montante total de novos créditos disparou quase 35% no ano passado, em comparação com o ano anterior. A taxa variável nos empréstimos voltou a ganhar terreno, mas a taxa mista continua a ser a preferida dos clientes, segundo os dados que foram divulgados esta tarde pelo Banco de Portugal. Alexandra Madeira.
7: Primeiro ponto do relatório, o montante de crédito à habitação e o número de contratos celebrados aumentaram significativamente. Foram em média 11.139 novos contratos de crédito à habitação por mês, num montante médio a rondar os 2 milhões de euros mensais. Mais nos valores concedidos e maior o número de contratos celebrados em comparação com o ano de 2024. As famílias voltaram a pedir mais crédito e com taxa variável, apesar de a taxa mista se manter como preferida. Outro ponto em destaque, no comunicado do Banco de Portugal, os reembolsos antecipados e as renegociações de contratos de crédito à habitação voltaram a baixar. Quanto ao crédito aos consumidores, onde os intermediários de crédito já têm mais de metade dos novos contratos, por mês foram celebrados em média quase 143 mil novos contratos de crédito, o que deixa a convicção de que este mercado de crédito aos consumidores continua a crescer.
2: Mercado do crédito à habitação a subir. Lançou músicos como Patti Smith, Whitney Houston, Aretha Franklin ou Bruce Springsteen. Morreu o produtor musical norte-americano Clive Davis, tinha 94 anos, foi presidente da Columbia Records, da RCA e da BMG nos Estados Unidos e por entre o vasto e rico portfólio de artistas que impulsionou ou revelou, contam-se também os de Janis Joplin, Santana, Aerosmith, Billy Joel, Alicia Keys e Pearl Jam. Aretha Franklin apelidou mesmo de maior produtor musical de todos os tempos. Em mensagem assinada pelos quatro filhos do produtor, pode ler-se que Davis foi uma figura cuja influência mudou a música para sempre e que moldou a banda sonora de muitas vidas ao descobrir, orientar e defender os maiores artistas da história da música moderna.
8: Está fechada esta edição com Luís Peixoto. 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

Olá, bem-vindos a uma noite em forma de assim. Nesta hora, tu não pariste o meu destino vai ser tema de conversa. E porquê? Porque é um espetáculo muito divertido que, se puder, não deve perder no Tio, Teatro Independente de Oeiras. Estão comigo Regina Sampaio, Diolinda Patrício, Del, e Carlos de Almeida Ribeiro, protagonistas desta peça que só o título já dá que pensar. Antes do bater das 11, temos encontro marcado com o panfletário Pedro Tadeu. Por aqui, o que se vê, o que se ouve. Boa noite, Mário.

0: Boca a Boca, de Maria Luísa Jobim. Quinta-feira vem esta noite, também a propósito da 14ª edição do festival Que Jazz é Este? Regressa a Viseu em julho. Olá, Regina Sampaio, Diolinda Patrício, Carlos de Almeida Ribeiro, bem-vindos.
1: Muito olá, Jorge Afonso, boa noite.
0: Estou com um problema em dizer os nomes. Pois hoje temos aqui uma aliança atlântica.
1: É verdade. Estamos
0: com a Maro, portuguesa, a Maria Luísa Jobim, do outro lado do Atlântico, e agora temos aqui uma outra aliança. Que espetáculo divertido vocês têm no Tio Teatro Independente de Oeiras.
1: O teu nome, tu não pareste o meu destino.
0: Uma comédia dramática.
1: Dois. Uma comédia hilariante. Dramática, sim, porque vive o drama de três personagens, sob a perspectiva de cada um deles, e vivem o mesmo problema, não é?
0: É um clássico das relações humanas.
1: É. É, das relações humanas entre casais e entre famílias. E entre filhos.
0: A mamãe, o mães. Filhinho e a desgraçada da nora que vai apanhar com este azedume ancestral.
1: É verdade, é verdade. Eu não sei, tu tiveste, Jorge, uma mãe manipuladora?
0: Mais ou menos. Eu acho que as mães têm todas um pouquinho de manipuladoras.
2: Nem todas.
0: E há sempre um ciúmezinho. E também mentirosas, porque estão sempre, os meus filhos são os mais lindos deste mundo, e às vezes não são.
1: Exato. Mas sim, é uma comédia que fala justamente disso, e é por isso que eu creio que o público se revê tanto e tão bem nesta comédia e tem tão boa aceitação por parte do público. Já a primeira parte deste espetáculo
0: é hilariante, bem podem dizer.
1: E correu tão bem que resolvemos seguir com a história em frente. Agora fica aqui já um aviso para aqueles que não viram a primeira parte: não se preocupem, porque não é de todo necessário ter visto a primeira parte para entender toda esta história.
0: Pois, tu não pariste o meu destino. Temos agora a segunda parte. A primeira parte foi há quanto tempo?
1: 2023. Precisamente também nos meses de junho e julho, que não são meses bons para o teatro.
0: Como também com a Regina e com a Adel.
1: Com a Regina, mas não com a Adel. Quem nessa altura fez o papel que a Adel está a interpretar foi a Carolina Stoffella, que sempre fez muita força para este projeto ir para a frente, quer na primeira, quer agora à segunda, e por vicissitudes do trabalho, ela não conseguiu vir, porque está lá com muito trabalho no Brasil, e indicou-me esta pérola preciosa.
3: Graças a Deus.
0: Diolinda Patrícia.
3: Pois, eu mesma. Sabes que tu falar, o Jorge falou Diolinda Del. Sabe por que eu gosto disso?
0: Sim.
3: Porque
0: é cantante.
3: Não, é porque meu nome é Diolinda. Uhum. E eu sempre usei Del. Toda gente no Brasil e todos os meus amigos, todo mundo me chama por Del. Acontece que eu pensei, eu falei, nossa, né, meu pai é português, madeirense, e esse nome, Deolinda, eu falei, aí os portugueses vão ter uma relação, e eu amo meu nome, não é?
0: Então
3: eu
0: falei, um nome muito português.
3: Muito português. E é Deolinda Patrício, bem portuguesa. E eu falei, se eu colocar só Del, Del, e às vezes falam o Del, pega lá o Del, e é a Del. E eu falei, bom, então tem a Deolinda e toda a gente pode me chamar como Del, porque eu adoro.
0: Tu não pariste o meu destino, como eu há pouco dizia, quando lancei o programa, tem um título que dá a pensar, porque tem muito a ver com relações, e não só de nora, sogra, filhinho que não sabe impor limites à mamã, tem muito a ver com as relações, dá a pensar também. A brincar, dizem-se ali muitas verdades, ou pensamos umas outras coisas.
1: Não, com certeza.
2: Eu assim, no meu ponto de vista, é porque eu sempre fui uma pessoa muito livre nas minhas ideias. Eu sempre briguei pelas minhas ideias. Eu não deixei nunca que ninguém me controlasse dentro do que eu gostava de fazer, do que eu achava que era certo ou errado, não importava. Né? Tanto que hoje faço coisas que as pessoas dizem, mas eu digo, não, deixa eu fazer, é a minha vida, entendeu? E eu acho que essa peça, eu acho que o meu personagem, a Jandira, ela mostra isso. Eu acho que é um lado que faz as pessoas saírem do teatro pensando porque ela mostra que cada um é independente, pode viver a vida que quiser, do jeito que quiser, sem preconceito. A Jandira, ela não tem nenhum preconceito de nada.
0: Há dias, Rui de Carvalho dizia, epá, não deixem de ter, não passem dos 18 anos. No fundo é dizer, não matem o Peter Pan que há dentro de cada um, não é?
3: Sim, fundamental.
2: Eu sinto isso porque eu não... Eu estou com 87, mas eu só me lembro que eu tenho 87 quando eu falo que eu tenho 87. Ah. Porque nada da minha vida me remete a 87, nada. Eu sou uma pessoa que vivo como uma pessoa de 30, 40, 50, logicamente que você tem algumas limitações físicas, né? Se chega um ponto que você começa a tomar cuidado para você não se machucar, né? Claro. Faz parte da idade, mas isso não afeta a minha vida. E eu acho que a Jandira, ela transmite isso. Ela mostra tanto
3: uma
2: que
3: força.
2: Ela... uma força.
0: A Jandira da segunda parte é mais ousada que na primeira parte, Regina.
2: É bem mais ousada. Ela tem uma virada na vida dela.
0: É que
2: dela.
0: É muito ousada.
3: Bem ousada.
2: Bem ousada. Mas é engraçado, eu, logicamente, que eu não tive esta virada que ela teve. Mas eu, nos meus 39 anos, eu tive uma virada na minha vida. Eu digo assim, que eu vivia dentro de uma casa fechada e um dia eu abri a porta e vi que tinha um mundo. Pois. Eu falei, eu quero conhecer esse mundo e fui conhecer esse mundo. Não igual a Jandira, entendeu? Mas fui conhecer. Então eu me dei a liberdade de mudar de vida e seguir o caminho independente do que os outros pensavam. Eu nunca me preocupei com isso. E a Jandira também. Aí eu acho que a Jandira se parece comigo. Ela não está nem aí do que as pessoas pensam. Ela segue a vida dela, né? E quando ela diz, principalmente, toda mulher tem o direito de fazer o que quiser. E eu acho que isso toca muito as mulheres, porque a gente tem muitas mulheres na plateia. Né? Muitas senhoras. E que a gente sabe que as senhoras elas são travadas.
0: Claro.
2: Tem vontade de fazer, de sair, de passear, enfim, fazer o que quiser.
0: É que também não somos proprietários de ninguém.
2: Não.
3: Ah, isso é bonito.
0: Não somos donos de ninguém.
3: Isso. É. Acho que faz.
0: Por isso eu dizia há pouco que o título dá que pensar, não é?
1: Dá. Eu não sou pai, pelo menos ainda. Mas sempre disse, e pode ser que mude, não sei, porque pode ser que a circunstância, se vier a ser pai, me transforme. Acredito que sim também, claro. E vai transformar, com certeza. Mas eu sempre disse que os filhos não são nossos.
0: Pois.
1: Os filhos são do mundo, são deles. E esta peça demonstra precisamente o que é um filho manipulado por uma mãe que traçou o destino para este filho.
0: Também Pepe.
1: Pepe Tozé, Pedro António Pepe José.
0: Tozé.
1: Exatamente. E que, curioso, este filho é tão manipulado e foi tão maniatado por esta mãe que ele acaba por fazer ao filho o que a mãe fez com ele.
0: Pois.
1: Ou seja, está a repetir os mesmos erros.
3: É um ciclo, não é isso? A gente tem que enxergar. Por isso que essa peça tem tantas coisas interessantes. Porque quando você consegue ter a oportunidade de enxergar uma relação dessa e você vê que você faz um pouquinho daquilo, você tem a oportunidade, o Carlos sempre fala isso, o teatro é transformador, é transformação. Então a gente ter essa oportunidade para olhar e falar, opa, o que é que eu estou fazendo com a minha vida, já é um passo muito grande, não é? E tudo isso com muita graça, gente. Essa peça tem uma leveza, tem toda essa parte reflexiva, mas tem uma leveza.
0: Lá está sempre a velha frase do Shakespeare, o teatro, o espetáculo, eis a armadilha onde apanharei a consciência do rei, não é?
3: Ai, que belíssima
0: situação. Fala para muita coisa.
1: Fala para tudo.
0: Para tudo, não é?
1: Para tudo.
0: E o teatro tem essa missão.
1: Exatamente.
0: Fazer pensar,
1: divertir.
0: O teatro emerge da vida, não é?
1: Com certeza, e o divertimento é muito importante.
0: Então não.
1: Eu não concordo nada com os colegas que acham que a comédia é uma arte menor, que é um género menor. Mesmo aquela que não faz pensar. Não, aquela que não faz pensar também tem um intuito, também tem um objetivo, que é entreter. E o entretenimento é muito importante. Só o entretenimento por entretenimento.
0: Claro.
1: É muito importante. Agora, as comédias que nós possamos juntar aquilo que é hilariante, aquilo que nos faz rir, aquilo que nos põe bem dispostos, com algo que a gente traz para pensar e para refletir, isso para mim hoje em dia é ouro sobre azul.
0: Claro. É. E eu estive no Tio no passado sábado, a casa estava praticamente cheia e aquele público divertiu-se imenso. E eu também, claro. Agora, imagino que vocês também se divertem.
3: Muito, mas é muito.
0: Dá para improvisar.
2: A gente improvisa muito.
3: Improvisa também, não é?
2: Não, improvisa.
0: Improvisa, mas depois volta ao texto.
2: Ah, tenho até que tomar cuidado. Não é, Carmen?
3: Que é o que ela tem de parecido,
1: ver,
3: não
1: eu,
3: é?
1: Eu já fui mais de improvisar.
0: Uhum.
1: E enquanto diretor, encenador, eu estou cada vez mais a respeitar os textos. Cada vez mais. E acho que esta experiência de que tive agora ao escrever este texto ainda me fez respeitar mais os autores e o texto que eles escrevem. Eu fiz durante 15 anos uma saga que se chamava H2M1, aliás, uh-huh. esteve aqui neste programa.
0: Sim, sim, foi tema de conversa aqui numa Exatamente. Noite em forma de assim.
1: Em que 33, eu diria que um terço daquilo ou mais era improviso nosso. E nós frangalhávamos um bocadinho o texto. E eu acho que quando os textos de facto são bons, vivem por si. É claro que às vezes é preciso improvisar porque nós nos engasgamos, porque tropeçamos, porque nos esquecemos, e aí um improviso safa, não é?
2: Mas eu também gosto de. Eu já fiz vários trabalhos de teatro. Eu também gosto de seguir o texto, porque eu acho que quando você sai do texto, você acaba falando como você fala.
0: Pois.
2: E não é, não
0: sai
2: sou
0: da
2: eu.
0: Personagem.
2: Eu saio do personagem, uhum. e a forma de falar é a da Regina. Então eu sempre gostei de ter o texto. Agora, esse tipo de trabalho é que tem coisas que chegam na boca e não dá para não falar. Sabe?
3: Que acontece.
2: Que acontece sem querer, entendeu? Porque você é um trabalho que você tem uma liberdade e pede.
0: Uhum.
2: Né? Então você acaba. Improvisando. Por exemplo, aquela minha cena principal,
3: que será isso, hein?
2: Aquela cena principal, aquilo ali é quase um improviso, porque cada dia
3: cada
2: eu tenho
3: dia
2: uma situação ali.
3: Eles
2: que
3: caem
2: se
3: de um jeito. Quem são eles? Só indo ver a peça.
2: Só vendo a peça, para saber quem são eles.
0: Sim, sim.
2: Que se apresentam.
0: Coisas que eu diria rapidinhas.
1: Ou não,
0: pois,
1: ou demoradinhas,
0: pois é,
3: ou demoradinhas.
0: Cada um sabe de si, não é?
3: Eu acho que esse pois público, os ouvintes vão ficar assim curiosos.
2: Então essa peça, eu estudo o texto. Normalmente eu estudo o texto. Mas eu de vez em quando eu assim,
3: dá uma escorregadela.
2: Escorrega um pouquinho.
3: Dá uma escorregadela.
2: Aliás, eu falo isso, né, com o Santo António, né?
0: Pois, o Santo António está ali a proteger a família, o Santo António casamenteiro, mas está ali com um grande problema, o Santo António.
1: O Santo António nas mãos desta Jandira tem a vida difícil.
3: Sim.
1: Porque é o santo protetor.
0: Ele é um santo milagreiro, vá. Mas.
1: E mais, e como casamenteiro, é o santo que aqui a Jandira é muito devota a este santo. Porquê? Porque sempre pediu ao santo para que arranjasse uma mulher e uma namorada decente para o filho.
0: Pois.
1: Mas namorada decente para o filho é aquela que nunca se casaria com ele.
3: Sim.
1: Para deixar o PP tozer para ela. Não é? E tanto que ela diz, o senhor não ligou nada para as minhas preces, tanto que eu lhe pedi que arranjasse uma namorada e não sei o quê. Ora bem, portanto, ao fim e ao cabo, é o santo confessor.
2: E a relação que ela tem com ele é tão forte que ele fala com ela.
3: Ela ouve, não é? Ele
2: ela
3: responde.
2: Ouve ele falar de verdade. Sim, ela sim, ouve sim. ele falar de verdade. Eles têm uma relação muito forte.
0: Não. Ela tem assim umas vozes Antônio. Na cabeça.
1: É porque a Jandira,
0: umas vozes tem.
1: A Jandira do Tu Não Pariste o Meu Destino de 2023 era uma Jandira muito certinha, muito devota, muito arranjadinha, com o cabelinho arranjadinho, com assim, quase como uma beata. Não é? Uma mãe extremada. E eu resolvi transformar esta Jandira. 3 anos depois, esta Jandira é uma
3: caíra mais.
2: Mas sabe por que a Jandira mudou? Porque ele casou.
0: E também mudam-se os tempos.
2: Pois é, e aí ela quase que meio enlouqueceu.
3: Eu acho que ela
2: coisa...
3: mostra quem ela
2: exatamente.
3: É de verdade.
2: Ela não, a única coisa que ela não queria é que ele casasse. Ela fez tudo para ele não casar. Mas ele casou. Então ela teve que se apresentar de uma forma que chamasse atenção, que, sabe, ela era o centro das atenções, para ver se...
0: Ela tinha que estragar, ou tentar estragar.
2: Sim, estragar, sim. O casamento.
0: Da forma mais radical.
3: É. Ela, inclusive, possível. Essa frase que o Carlos falou, que ela conversa com ele assim, Santo Antônio, o senhor não ligou peva para as minhas orações? Depois ela também fala, eu rezei tanto para que ele arranjasse uma namoradinha que gostasse de mim. Ou seja, ela, além de tudo, tem um, é egocêntrica 100%, não é, Carlos?
1: Jorge Afonso, eu vou partilhar aqui rapidamente com os nossos ouvintes e contigo a maneira como o Tu Não Pariste o Meu Destino 1 acaba. É uma cena muito rápida, a luz apaga e de repente, quando a luz acende, aparece uma mulher vestida de noiva. O público percebe que nós estamos na igreja, portanto, ele saiu para
2: o casamento.
1: É o casamento, exatamente. E quando eu levanto o véu aqui da cara, aparece a minha mãe.
0: Meu Deus!
1: Aparece a minha mãe.
0: Isso é um susto.
1: É um susto. E a luz, pá, vai a blackout automático. E então o que é que o público fica a pensar?
0: Em estado de choque, ou por aí.
1: E fica tudo em aberto. Será que isto é uma projeção dele? Ele é tão... ele está tão maniatado que até já projeta a mãe dele na futura mulher. Será que foi a mãe que raptou
3: a namorada,
1: a noiva, e apresenta-se ali como a noiva do filho? Fica tudo em aberto.
0: Agora, tu partilhas o texto, Carlos, com Glória Rebelo.
1: Sim, a nossa Glória Rebelo, que era em 2023 para fazer de minha mãe, e que no processo de ensaios, a meio do processo de ensaios, eu comecei a perceber que havia qualquer coisa que não estava bem com ela. Porque nós avançávamos e depois no dia a seguir voltava tudo ao primeiro dia de trabalho. E assim sucessivamente até o final da segunda semana de trabalho. E eu tive que ter uma conversa com a Glória e disse: Glória, está tudo bem contigo? Não é melhor procurares um médico? E ela reconhecia que não estava bem.
0: Pois.
1: E ainda bem, porque ela de facto consultou um médico e foi logo diagnosticado ali um processo de demência que degenerou depois para um Alzheimer. Não é muito profundo, creio eu.
3: Não, tá super bem. Eu fui à casa da Glória antes de vir para cá para falarmos sobre o Tu Não Pariste Meu Destino 2, tá bem, mas é exatamente isso. Acho que ela teve também sabedoria, não é, Carlos, para falar: não vou dar conta, precisamos, claro. O espetáculo não pode parar.
1: Claro.
3: O Carlos tinha data de estreia. Foi aí que aconteceu essa história maravilhosa da Regina.
0: E depois,
3: né?
0: Carlos, que sorte teres estas duas contigo, não é?
1: Exatamente. Eu nessa altura estava aflito porque precisava estrear 15 dias depois. O Roberto Bontempo, que é filho da Regina, que está cá já há uns anos a viver e a trabalhar em Portugal, e trabalha muito comigo, trabalhamos muito juntos, e temos uma relação fabulosa de irmão. Eu disse: Roberto, epá, eu sei que a tua mãe está a vir passar 2 meses contigo, tu não queres falar à tua mãe a ver se ela topa fazer isto? A Regina estava numa escala, estava em Guarulhos.
2: Guarulhos.
1: Em Guarulhos. O Roberto telefona-lhe: mãe, tenho aqui um texto, vou mandar aqui pelo telefone e tal. E mãe, quer fazer a peça? E a primeira pergunta que a Regina faz do outro lado do Atlântico é: tem euro? E o Roberto disse: tem, paga em euro. E diz ela:
2: Estou dentro,
1: vou fazer a peça.
2: Vou ganhar em euro. Vai.
3: Isso tem a ver com a... Isso tem muito a ver com a... Com
0: eu
3: a
0: devia
3: Jandira.
0: Ganhar em triplo, porque teve pouco tempo para estudar o texto.
3: Pois
0: é. Mas contar a experiência.
3: E é isso que tem muito a ver Sampaio. Com a Jandira, não é?
1: O que é simplesmente fabuloso. 9 dias depois...
2: Mas eu acho que, assim, eu acho que eu consegui isso, porque eu sou uma pessoa muito determinada em tudo que eu quero, e eu sou muito responsável, porque nesses 20 dias, eu tinha exatamente 20 dias, né, na minha chegada, havia o aniversário do Bontempo em Paris, com a família, os amigos, estavam lá. Como eu já morei em Paris há muitos e muitos anos atrás, eu falei: eu não vou a lugar nenhum, eu só vou no dia do seu aniversário, no que ia ser num parque, porque eu vou ficar em casa estudando. E eu fiquei todos os dias em casa estudando.
1: Em casa em Paris?
2: Em Paris. Ele alugou uma casa. Eu falei: eu tenho que fazer isso. Porque senão eu não vou dar conta, eu não posso. Se eu me comprometi, eu tenho que fazer. Então, deu certo.
0: Mas tinha estado há pouco tempo no Tio com uma peça a duas mãos. Ou as duas mãos.
2: Isso foi agora, foi meio...
3: Essa foi, nessa temporada do Tu Não Pares Destino. Essa,
0: porque foi em maio.
2: A primeira, o Tu Não Pares Destino de 2023, mesmo sendo pouco tempo, eu não tive medo. Eu sabia que eu ia conseguir. Quando eu assumi, eu sabia que eu ia conseguir. Mas agora, quando houve a troca do Duas Mãos de data, e que eu fiquei com as duas peças, uma emendada com 8 horas de ensaio, eu passei por momentos bem duros comigo, assim, de chorar, achando que eu não ia dar conta do que eu tinha para fazer, e eu seria um fracasso, não eu, mas eu estaria prejudicando todo mundo.
3: Né? Uma virginiana, que se chicoteia, porque eu entendo, porque sou também. Mas somos, não é, Rê?
2: Eu acho que deu certo, né?
3: Deu muito certo.
4: Agora é curioso, a Regina, nós ensaiávamos das 10 às 2, uh-huh, e depois a Regina ensaiava das 2 às 6 o Duas Mãos. Uh-huh. E a Regina, no dia a seguir, chegava e dizia: ai, Carlos, eu gosto é desta peça. Desta peça é que eu gosto. É. Aqui é que eu me sinto bem. Isto é que eu gosto de fazer. O Tu Não Pares de Destino. Não é aquela peça.
0: É a rebeldia. Não há solidão. Não,
2: porque era mais livre. Era uma coisa mais
0: da
2: livre.
0: Da pessoa idosa, não é?
2: É, o Duas Mãos, uma peça muito linda também, né? Mas mais cenas assim separadas. E tinha...
3: E dirigida pelo filho, né?
2: É, dirigida pelo meu filho, entendeu? Então, ele
3: com
2: nunca dizia
3: mais
2: que eu, ele nunca dizia que eu estava bem, entendeu? Aí eu perguntava, meu filho, e aí, foi bem? Mais ou menos. Entendeu? Eu, com o Carlos, não. O Carlos, eu pergunto, Carlos, tá bem? Ai, foi ótimo, estava ótimo.
3: Então... A Regina tá maravilhosa.
2: É. Meu filho, não, ele não diz que é para... Ele diz que é para não me estragar. Eu não ficar metida.
0: Regina Sampaio, já são quantos anos de teatro?
2: Olha, eu não tenho

0: a divulgação. Então eu aprendi a interpretar, eu acho que assistindo os diretores dirigindo. Eu trabalhei com Domingos de Oliveira, eu trabalhei com Rubens Correia e fiz 20 peças do Bom Tempo como produtora. E aí, depois desse tempo, eu já estava com mais de 60 anos, eu estava cansada de produção. Uhum. Aí eu preparei uma menina que trabalhava comigo, falei, eu vou te preparar e vou te entregar o homem. Ah. E eu quero fazer alguma coisa como atriz. E como a gente tinha muito contato, porque o Bom Tempo ele tem uma carreira bem sucedida no Brasil, então tinha muito contato. E eu demorei muito também, isso foi uma coisa muito engraçada, eu demorei muito a buscar o meu trabalho de atriz, porque todo lugar que eu ia, televisão, estreia, não sei o quê, as pessoas me olhavam e diziam assim, você não é mãe do Bom Tempo?
1: Você não é mãe do Bom Tempo? Há sempre esse risco.
0: Pois é, e aí eu ficava com aquilo. Um dia eu disse para ele assim, eu acho que eu vou mudar meu nome, eu vou ser Regina, mãe do Bom Tempo. E aí eu tinha vergonha de procurar as pessoas, olha, eu queria para fazer um trabalho, achando que podiam dizer assim, ah, mas é porque a mãe do outro, que ele era famoso, eu não. Mas aí a vida foi me levando, eu falei, olha, agora eu vou trabalhar como atriz.
1: Não, e sei não como. Quero saber.
0: Não quero saber. E aí foi pintando, fiz muita novela, fiz muita série, entendeu? Fiz alguns filmes também. Eu tenho uma carreira razoável, mas eu assim, eu nunca me joguei exatamente porque eu tinha o meu filho na frente. Eu achava desagradável isso, eu querer aparecer quando eu tinha uma pessoa que tinha prêmios, que era conhecida, qualquer lugar que eu chegava, claro. Dizia assim, ah, você é mãe do Bom Tempo, né? Uhum. Entendeu? Então, mas eu fui seguir a minha carreira e fiz a minha carreira.
2: E galgou muito bem, não é?
0: É, até que eu fui morar na Bahia, meio cansei do Rio de Janeiro também, fui morar na Bahia, em Arraial da Ajuda, sabendo que eu estaria me afastando de alguma coisa, mas foi de vontade própria mesmo, porque aí já estava com 80, quase 80 anos.
1: Uhum. Duas mãos, vai ao Brasil?
0: Ele quer fazer. Ele quer fazer no Brasil.
1: Uhum.
0: É.
1: E este Tu Não És o Meu Destino, Tu Não És este espetáculo que está agora no Tio, também vai ao Brasil?
3: Para isto, o meu destino, também vai ao Brasil, Regina?
0: Aí depende do nosso diretor. Ele
2: eu já faço toda a ponte.
0: Pronta.
2: Já sei teatro, já tenho contato.
0: Eu tô pronta.
2: Faço toda a ponte.
3: Atenção, Del, atenção.
2: Estou a falar isso aqui, ao vivo.
3: O programa é ao vivo, mas isso também vai ficar gravado. É. Isso é uma grande responsabilidade. Nós, os portugueses, 10 milhões de portugueses, vão te cobrar isso.
2: Olha, eu não tenho nem problema. Eu sou uma pessoa que eu correspondo ao que eu projeto.
0: Eu não tenho nem problema porque eu tenho casa no Rio de Janeiro.
2: Pronto. Ah. Ficaremos todos, inclusive, na casa da Regina.
0: Não, minha não. Minha não, porque é do Bom Tempo.
1: Portanto, a Regina Sampaio, nesta altura, anda entre a Europa e o Brasil.
0: É, eu, por enquanto, eu estou aqui no momento. Eu acho que é uma coisa que eu também gostaria de deixar gravado, porque é um conselho. Eu sempre na vida tenho um plano B. Eu nunca, nada me pega de surpresa. Eu sempre tenho meu plano B. O meu plano A, que é o que eu moro, que eu vivo aqui, hoje é viver aqui, é estar aqui. Mas o meu plano B é voltar a morar em Arraial da Ajuda, que eu amo de paixão. Uhum. Aí me perguntam, mas você vai? Eu digo, não sei. Vou saber o ano que vem. Esse ano, agora eu estou aqui.
2: É o agora que interessa, né?
0: Agora que interessa.
1: É,
0: agora
1: é o momento,
0: é?
1: Momento.
0: É o momento, é exatamente, é.
2: Acho que é uma felicidade poder buscar isso, não é tão difícil, claro. Cada vez mais, e eu acho que isso é uma coisa universal, de todos nós estarmos sempre ansiosos pelo futuro, e quando você tem a oportunidade, e vindo de uma pessoa madura, que já viveu muita coisa, que fala, que vira e fala, o que me interessa é o agora, claro. Olha que maravilha
0: eu
2: isso,
0: acho, você eu, viver. Assim, eu acho também que eu vejo que é difícil nas pessoas, com mais idade, elas dependem muito da opinião dos outros, sabe? Eu sempre busco o que eu quero fazer.
1: Ora,
0: eu não sou uma pessoa louca, sou uma pessoa
1: sensata.
0: Sensata. Então eu faço o que eu acho que é bom para mim. Quem acha o que é bom para mim sou eu.
1: Claro,
0: não
1: era só
0: é
1: que faltava.
0: Ela, nem ele, nem ninguém. Quem acha sou eu. Então na hora que eu disser assim, eu vou ficar aqui, na hora que eu também disser assim, eu vou voltar para morar em Arraial da Ajuda,
1: Uma mulher livre. Hã? É. Uma mulher livre.
0: Livre, exatamente. Mas eu acho que falta isso nas pessoas, sabe? Assim, nas pessoas mais velhas. Acho que as pessoas mais velhas são muito travadas. Ah, mas o que é que vai acontecer? O que é que meu filho vai dizer? Não, sabe? Cada um faz o que quer.
1: Lá está, como dizia o Rui de Carvalho, tenham sempre 18 anos.
0: É, exatamente. A minha nora diz isso. Uhum. A minha nora, mulher do bom tempo, ela diz, quando alguém pergunta quantos anos você

0: Você tem, Regina? Ela diz, ah, depende. Tem horas que ela tem 90. Pedir pra fazer alguma coisa, cuidar de uma criança, eu não posso, sou idosa. Mas tem horas que ela tem 18. Ué. Então, depende do momento.
1: Del.
2: Diga.
1: E, Del, vive conosco?
2: Vivo com vocês com muito orgulho.
1: Desde quando?
2: Vivo, olha, eu já fiz essa experiência em 2023, que foi quando eu tive a felicidade de ir, inclusive, à estreia. Eu estava lá na estreia do Tu Não Pares Meu Destino 1, porque a Carolina Stoffel é muito minha amiga, e por essa amizade tocar, e vi aquela peça, fiquei muito emocionada, amei o teatro, e falo isso sem demagogia nenhuma, porque o Carlos já me conhece um pouco, eu sou muito sincera, eu fiquei encantada, eu falei, que teatro lindo, em frente à praia, para quem não conhece esse teatro, Teatro Independente de Oeiras, em frente à Estação de Santo Amaro, ali em Oeiras, delicioso, teatro muito acolhedor, todo romântico, assim, é muito gostoso. Aí estive lá na estreia, me encantei com o espetáculo, levei outras pessoas para assistir, enfim, levei uma produtora daqui de Portugal e assim fui criando mais laços. Eu já tinha estado cá em outras oportunidades, sempre a passeio, e em 2023 nós viemos para realmente passar um período, uma temporada. Aí fiz ali uma coisinha numa novela, uma participaçãozinha pequenininha ali, uma publicidade, enfim, mas o teatro... O palco é o meu amor. Então eu sempre falo pro Carlos, às vezes eu falo, será que tô repetitiva? Mas é tão bom a gente afirmar, não é? Porque realmente eu tenho esse amor pelo teatro e tá em cartaz, em Portugal, né? Que é um país maravilhoso, que eu amo, que eu tenho as minhas raízes aqui, minha família aqui também.
1: Tens ido à Madeira ou não?
2: Ah, eu fui em 2023 e agora logo mais vou voltar, quando a gente tiver umas fériasinhas, porque o Tu Não Pares vai continuar depois. Gente, é sucesso, continua. E tá ao lado de uma pessoa que é tão efervescente no teatro como o Carlos, que faz, que projeta, que tem projetos para o ano todo, que está sempre ali em construção, é um homem, um workaholic do teatro que não para, maravilhoso, com a Regina, que é esse poço profundo de humanidade, experiência.
1: Sabedoria, claro.
2: É maravilhoso, a gente olha e tá fazendo esse espetáculo que não é só para divertir. Tem essa coisa que a gente estava falando, mas eu estava pensando, sabe, antes de vir para essa entrevista, em falar exatamente isso que a Regina falou, né? Da oportunidade de pessoas verem o quanto é possível, independente da sua idade. Porque é isso, a Jandira, que é a personagem da Regina, é uma mulher à frente do tempo dela. Ela não tem medo nem do filho, por mais que ela manipulou o filho, ela faz o que ela quer, que tem a ver com a Rê, né? Que ela estava falando de ir viajar, de não dar satisfações. Então a gente também pode ver que é possível sempre realizarmos um sonho, sabe? Realizarmos nossos desejos. Não tem idade para isso. Como diz a Jandira, não tem idade para ser feliz.
0: Exatamente. É isso aí.
1: Agora, Tu Não Pareste O Meu Destino vai estar no Tio até 25 de julho.
3: Precisamente.
1: Sexta e sábado.
3: Sextas e sábados.
2: 21h30.
1: 21h30.
3: Sim. É uma estratégia interna do Teatro Independente Oeiras fazer duas sessões por semana nos meses muito complicados para teatro. Porque é uma forma também de condensar público nestas duas sessões por semana.
1: E, portanto, depois logo se vê se Tu Não Pariste O Meu Destino vai ao Brasil.
3: Depois logo se vê.
0: E quiçá, você assistiu, você vê.
1: Regina Sampaio.
0: O final fica em aberto para quiçá se fazer Tu Não Pares Meu Destino 3.
1: Olha, nunca se sabe.
2: Olha, tem muita gente que sai do teatro. Eu
1: já agora acompanhávamos aquela família, como dizer, emocionalmente instável.
2: Sim, assim, presa, sim, talvez. Sim.
1: Uma família em forma de assim.
3: É verdade. Ou de assim. Porque,
1: pois,
3: porque com aquele final desta Tu Não Pariste O Meu Destino 2, com o final que a peça tem, se houver uma continuação, eu acho que parte da história vai ser passada na prisão.
1: Pois nunca se sabe.
2: Estamos a falar com um diretor que é autor do espetáculo. Eu acho que ele tem tudo na cabeça já.
1: E a contar sempre também com a Del e com a Regina Sampaio.
2: Por favor.
1: Que a sensação que eu tenho é que fala do teatro como se fosse a primeira vez, com aquela emoção e a vontade da primeira vez.
3: Quem?
1: A Regina Sampaio.
3: Sim, a Regina é um monstro no palco. Na vida, permite-me dizer, na vida e no palco. Nós fomos agora ao Porto, fomos à RTP dar uma entrevista, e quando estávamos à espera que a Adele viesse para baixo, eu conversei, estava a conversar de coisas pessoais com a Regina, porque é uma pessoa de facto que tem mundo, e é um monstro. É um monstro de pessoa, não é? É um monstro de ser humano. É grande, é uma dimensão humana absolutamente elevadíssima. Por aquilo que viveu, por aquilo que é, pela forma como está na vida. E, portanto, é de facto isso.
1: Isso também para um diretor e um encenador é enriquecedor, porque estamos
3: muito.
1: A falar de uma experiência enorme. Não é?
3: Muito. Aliás, não é a primeira vez também que eu digo que a forma, para mim, mais forma mais inteligente de estar nesta atividade da direção de atores e da encenação é ser humilde. É ouvir a nossa matéria-prima, porque nos ajuda de facto a crescer, e o crescimento faz parte da evolução.
1: Claro.
3: Portanto, aqueles diretores, eu conheço alguns, os encenadores, que dizem, aqui quem fala sou eu, quem sabe sou eu, e vocês não têm voto na matéria, epá, tudo bem, é uma forma de trabalho que eu respeito. A minha forma de trabalhar é outra, é sugar aquilo que a minha matéria-prima tem para dar ao espetáculo.
0: Eu tive um momentinho da peça que eu gostei, fiquei muito feliz. Uhum. Porque o Carlos precisava de um pouquinho mais de tempo para trocar uma roupa, né? Para trocar uma roupa. E aí ele falou, você estica mais ali o que você fala e tal. Aí eu falei, bom, estica. Depois eu fiquei pensando, falei, esticar, acho que não vai ficar. Aí eu virei pro Carlos e falei assim, eu pensei uma coisa. Posso fazer? Se você não gostar, você fala e eu não faço mais. Aí eu fiz e ele aí perguntei no dia seguinte, ele falou, não, foi ótimo, pode continuar. Então,
2: e tem tudo a ver com ela também, né?
0: Entendeu? Então isso é muito bom para o ator, porque a gente, né, dá liberdade, você Nossa. Chegar e dizer, olha, pensei nisso, posso fazer? É. Se você não gostar, você fala, né? A gente não faz mais.
2: E a gente tem um respeito, né, com o nosso claro. Diretor, só que é muito bom isso, assim, nos sentirmos livres, né, com liberdade claro. Cênica, e o Carlos fez isso conosco. Aí, eu sempre falo, né, eu falo um pouco, eu sou fala barato, hein? Uhum. Eu sou fala barato, então eu falo assim, Carlos, vou dar uma opinião aqui, falar não sei o que, aquele, Del, pode falar, quando tiver muito, já falo,
1: toca-se
2: já te falo.
1: Toca-se uma campainha, plim.
2: E é assim que é bom.
1: Tu não pariste o meu destino, 2, no Teatro Independente Oeiras, até 25 de julho, sextas e sábados, às 21h30, e nunca se sabe se não voltam a ter um projeto juntos, nunca se sabe se não vamos ter aí um destino 3.
3: É possível.
1: É possível, logo se vê. Obrigado por terem vindo, Regina Sampaio, Diolinda Patrício, Del.
2: Del.
1: Carlos Almeida Ribeiro. Até à próxima.
0: Obrigada.
1: Até breve.
3: E mais uma vez, muito obrigado.
2: Muito obrigada.
0: Obrigada.
1: Ainda ficam por aqui André Sarbevo e Ivan Lins.

0: Esse souvenir lembra de mim, com André Sarbib e Ivan Lins. Uma noite em forma de assim. Já volto para a segunda parte, até já.
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0: Vinte e duas horas, 21 nos Açores.
2: Autor da Lei da Liberdade Religiosa alerta para tentativas de limitação ao exercício da fé. Presidente da República apela à tolerância e ao respeito. Lionel Messi é o melhor marcador de sempre nos Mundiais de Futebol. Argentina apontou os dois golos da vitória sobre a Áustria e estabeleceu um novo recorde na competição, 18 golos.
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2: O Presidente da República apela à tolerância e ao respeito mútuo no Dia Nacional da Liberdade Religiosa e do Diálogo Interreligioso. António José Seguro recebeu esta tarde em Belém representantes das várias confissões radicadas em Portugal, bem como o Presidente da Comissão da Liberdade Religiosa, Vera Jardim, autor da Lei da Liberdade Religiosa que celebra 25 anos, vê no país tentativas de limitação deste direito e pede um olhar atento. Teresa Borges.
3: 25 anos passados sobre a entrada em vigor da Lei da Liberdade Religiosa, o Presidente da República não tem dúvidas no diagnóstico.
4: A liberdade religiosa é um dos pilares do nosso chão comum. Temos a responsabilidade, cada um de nós, todos nós, de a preservar.
3: António José Seguro acredita que Portugal tem razões para se orgulhar do trabalho feito num país de pluralidade que traz obrigações.
4: É a responsabilidade do Estado garantir o quadro jurídico adequado ao exercício pleno da liberdade religiosa, individual e coletiva, mas também as condições necessárias à promoção e dinamização do diálogo interreligioso, um espaço aberto que evolui a par da nossa sociedade.
3: E aqui recupera a tese das palavras do meio para apelar à tolerância.
4: Hoje estamos perante um excelente exemplo de quão importantes são essas palavras do meio, que ligam diferentes comunidades de fé numa cultura de tolerância, respeito mútuo e convivência democrática.
3: Em Belém, o Presidente da República recebeu representantes das várias convicções religiosas radicadas no país e o Presidente da Comissão da Liberdade Religiosa, José Vera Jardim, um dos autores do diploma que completa um quarto de século, assume ainda há caminho a fazer.
5: Nós não temos há muito tempo perseguição religiosa em Portugal, mas temos discriminação e temos tentativas, pontuais é certo, mas tentativas de limitação de um exercício pleno da liberdade religiosa.
3: São sinais, considera o antigo Ministro da Justiça, que merecem atenção.
5: Temos tido notícia de vários casos em que se procuram, sem fundamento, prejudicar cultos, em que se procuram achincalhar comunidades religiosas, em que se procura limitá-las. Nós temos que ter atenção a todos esses fenómenos, procurar combatê-los. Com quê? Com uma palavra única que se chama tolerância.
3: Tolerância é a palavra de ordem, a mensagem no Dia Nacional da Liberdade Religiosa e do Diálogo Interreligioso, pela primeira vez assinalado por António José Seguro, em Belém.
2: Os alertas de Vera Jardim, que impulsionou a Lei da Liberdade Religiosa há 25 anos. O Presidente da República apelou à tolerância e ao respeito mútuo. Esta segunda-feira, António José Seguro recebeu também o Bloco de Esquerda, que pediu uma audiência por causa do processo de revisão constitucional. Os bloquistas queixam-se daquilo que entendem ser um truque político que envolve o Presidente da Assembleia da República, o PSD e o Chega, adiando a discussão para o próximo ano. José Manuel Pureza defende que tem de haver lisura no processo.
6: Nós, também do ponto de vista político, reagimos justamente porque nos parece que tem que haver lisura, tem que haver cumprimento das regras, não pode haver favorecimento e não pode haver, muito menos, o envolvimento de quem tem a garantia de que as coisas correm como devem correr, o Presidente da Assembleia da República, não pode haver envolvimento num truque que é aquilo que está em causa neste processo. Tudo isso transmitimos ao Sr. Presidente da República, o Sr. Presidente da República registou estes reparos.
2: José Manuel Pureza, no final de uma audiência em Belém. A líder parlamentar do LIVRE não gostou das palavras do Procurador-Geral da República, que afirmou que a violência doméstica é inevitável. Isabel Mendes Lopes considera as afirmações de Amadeu Guerra erradas e infelizes.
7: E nós nunca podemos encarar a violência doméstica como algo inevitável, tem de ser, de facto, uma prioridade de combate no país e não podemos transmitir nunca às vítimas que a sua situação é inevitável. E, portanto, daqui também queremos deixar um apelo para que todo o combate à violência doméstica tem de facto de ser uma prioridade e nós temos de ter como objetivo erradicar a violência doméstica e não há inevitabilidade nestes casos, não há inevitabilidade na violência doméstica e essa nunca pode ser uma mensagem passada, seja porque responsável político, responsável institucional for.
2: As palavras de Isabel Mendes Lopes em Leiria durante as jornadas parlamentares do LIVRE. O partido foi ao terreno para avaliar o que foi feito até ao momento para que a região recupere dos estragos provocados pelas tempestades. A Câmara de Coimbra vai atribuir a chave de honra da cidade à Ministra do Ambiente. A autarquia justifica a distinção a Maria da Graça Carvalho pela forma exemplar como acompanhou o território durante as cheias do Mondego deste ano. O partido Chega vai ter de pagar 30 mil euros pela divulgação de uma falsa sondagem nas legislativas do ano passado, uma decisão da entidade reguladora para a comunicação social. O partido tem 10 dias para reclamar. Em causa está uma publicação de maio de 2025 que mostrava o Chega à frente da AD e do PS e que remetia para uma sondagem de uma plataforma não habilitada. O partido alega que não se tratava de uma sondagem, mas sim de algo lúdico e que não foi elaborado pelo partido, apenas partilhado. A ERC sublinha que a plataforma em causa, Poll FM, permite respostas de bots, ou seja, respostas repetidas, geradas por um programa informático. O crédito à habitação não para de aumentar em Portugal. O montante total de novos créditos disparou quase 35% no ano passado, em comparação com o ano anterior. A taxa variável nos empréstimos voltou a ganhar terreno, mas a taxa mista continua a ser a preferida dos clientes, segundo os dados divulgados pelo Banco de Portugal, Alexandra Madeira.
8: Primeiro ponto do relatório, o montante de crédito à habitação e o número de contratos celebrados aumentaram significativamente. Foram, em média, 11.139 novos contratos de crédito à habitação por mês, num montante médio a rondar os 2 milhões de euros mensais. Mais nos valores concedidos e maior o número de contratos celebrados em comparação com o ano de 2024. As famílias voltaram a pedir mais crédito e com taxa variável, apesar de a taxa mista se manter como preferida. Outro ponto em destaque, no comunicado do Banco de Portugal, os reembolsos antecipados e as renegociações de contratos de crédito à habitação voltaram a baixar. Quanto ao crédito aos consumidores, onde os intermediários de crédito já têm mais de metade dos novos contratos, por mês foram celebrados em média quase 143 mil novos contratos de crédito, o que deixa a convicção de que este mercado de crédito aos consumidores continua a crescer.
2: Mercado do crédito à habitação a subir. A Argentina venceu a Áustria por 2-0 e está nos 16avos de final do Mundial. A partida fica marcada pelo feito de Lionel Messi. Aos 38 anos e quase a fazer 39, o argentino torna-se o melhor marcador de sempre em Mundiais. Messi apontou 2 golos e ultrapassou o alemão Miroslav Klose. O capitão argentino tem agora 18 golos em Mundiais. Só nesta edição já leva 5. Messi é neste momento o melhor marcador deste Mundial de Futebol. No final da partida, o astro argentino declarou-se honrado pelo feito.
9: A verdade é que é uma honra pelo que significa estar ao lado de nomes como o de Klose, Ronaldo, Mbappé, mas creio que não significa nada, é só estatística, nada mais. Embora seja um orgulho poder competir com todos eles, isto não me diz nada. Não significa nada para mim.
2: As declarações de Lionel Messi no final da vitória da Argentina frente à Áustria por 2-0, uma vitória que coloca os argentinos nos 16avos de final do Mundial. Esta hora joga-se o França-Iraque do grupo I, é a segunda jornada e que, em caso de vitória da França, pode colocar já os gauleses também na próxima fase do Mundial. Neste momento estão decorridos cerca de 8 minutos. O jogo mantém-se empatado a 0. Amanhã Portugal entra em campo para o segundo jogo frente ao Uzbequistão.
0: Foi a edição às 10 da noite com o Luís Peixoto. 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

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Boa noite, Sofia Hoffmann.

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0: Marieta Fafuti, agitar o passado.
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0: 10 minutos e há panfletos de Natalina José. Está do seu lado, Diana Krall.

0: com Harrison Craig. Ficávamos no ponto de encontro. Aceita este panfleto.
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2: Natalina José e Bota de Ouro. A Tribo do Futebol é um estudo clássico de Desmond Morris, um académico inglês famoso por aplicar a etologia e o comportamento animal ao estudo dos humanos. Este livro sobre o futebol foi publicado originalmente em 1981. O interesse de Morris pelo futebol nasceu depois de assistir em Malta, nos anos 70, a um jogo interrompido por violência entre adeptos. A pergunta que o guiou foi simples. Que fenómeno social fazia homens comuns chorar, gritar e envolverem-se em atos de paixão coletiva por causa de uma bola? Morris analisou clubes, adeptos, jogadores, cânticos, emblemas, equipamentos, rituais, superstições, treinadores, árbitros, violência, linguagem e símbolos. Foi um livro pioneiro, embora com conclusões hoje em dia muito discutidas. Uma das coisas que a Tribo de Futebol explica é a forma como este desporto se transformou numa fábrica social de heróis vindos, em regra, de meios populares. A letra da canção Bota de Ouro, de 1973, dedicada a Eusébio, confirma esse modelo e adapta-o ao caso português. A canção celebra o jogador que nesse ano vencera pela segunda vez o troféu de melhor marcador europeu e nela ele começa por ser apresentado como uma figura universal, campeão europeu, embaixador do Benfica e produto de uma origem social e geográfica especial. Nasceu na Mafalala, canta Natalina José, referindo assim um bairro de Lourenço Marques, o atual Maputo, na então colónia portuguesa de Moçambique. Para Morris, o herói do futebol moderno já não nasce nas elites escolares que estavam ligadas às origens britânicas do jogo. Com a profissionalização, o futebol passou para o universo urbano e industrial. Operários nas bancadas, filhos de trabalhadores em campo, crianças a jogar em becos, em ruas poeirentas, baldios, parques de estacionamento ou junto de lixeiras. O passado do herói de futebol tem, por isso, uma função narrativa. Mostra que a glória desportiva é construída a partir de um meio pobre, competitivo e informal, onde a bola se transforma num instrumento de ascensão social. A canção sobre Eusébio mostra isso mesmo, pois fixa a sua origem com as palavras Mafalala, Rubro Areal e Sanzala. Cada uma dessas palavras transporta uma carga colonial evidente, própria do Portugal de 1973, quando a guerra colonial ainda decorria. A letra integra Eusébio numa narrativa de nacionalismo português e desenha um percurso colonial de sucesso, pois o herói que dá prestígio ao Benfica e a Portugal nasceu fora da metrópole, num território submetido ao Império e ao regime fascista português. É aqui que a comparação com Morris se torna mais clara. O sociólogo sublinha que a força simbólica do herói futebolístico está no contraste entre o começo modesto da sua vida e a consagração pública do seu êxito. A canção faz exatamente esse trajeto. De Mafalala à Europa, do bairro colonial ao estatuto de melhor goleador europeu, da infância periférica ao centro do espetáculo. Eis algo que hoje vemos, de certa forma, reproduzido quando se fala da infância pobre, na Madeira, de Cristiano Ronaldo, e de quando ele, aos 12 anos, veio sozinho viver em Lisboa para frequentar as escolas do Sporting. Ao contrário de outras figuras de êxito, os futebolistas, por norma, não apagam o passado, que é usado como parte da sua grandeza e de um processo de elevação social com a qual os adeptos se identificam. Há, contudo, uma diferença decisiva. Em Morris, a origem popular dos jogadores é analisada como fenómeno social do futebol profissional. Na canção Bota de Ouro, essa origem é absorvida por uma linguagem de exaltação nacional. Eusébio aparece como embaixador e alma do Benfica, figura capaz de iluminar a Europa. A referência a Mafalala não abre uma reflexão sobre a sociedade colonial que produziu a desigualdade onde nasceu Eusébio, funciona antes como elemento pitoresco e legitimador de uma epopeia individual. A letra aproxima-se ainda das ideias que Morris escreveu no livro A Tribo do Futebol, quando associa Eusébio à equipa. O jogador surge como estrela, mas não isolado, quando diz lutou com seus magriços. Uma referência à seleção portuguesa de 1966. Morris insiste muito nessa tensão do herói futebolístico. Ele precisa de ter um ego forte para ser vencedor, mas também tem de se dissolver no coletivo para ser celebrado como um herói. A canção resolve essa tensão. Eusébio é um goleador excepcional, mas a sua glória serve o Benfica, a seleção e uma ideia de Portugal.

0: Esta emissão de panfletos teve produção de Carlos Mateus. 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
2: O programa de hoje teve cuidados técnicos de Tiago Vaz e Francisco Lemos. Produção de Cristina Condinho. Na próxima hora, Alice Vilaça com Portugueses no Mundo.

0: 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Horas 22 nos Açores.
1: Houve falta de seriedade do governo nas negociações do pacote laboral, acusa André Ventura. Líder do Chega diz que o primeiro-ministro desautorizou a ministra do Trabalho na questão das reformas. Autor da lei da liberdade religiosa alerta para discriminação e tentativas de limitação ao exercício da fé. 40 anos depois, da mão de Deus de Maradona, nova página de história no futebol argentino. Lionel Messi é o melhor marcador de sempre em mundiais.
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1: André Ventura diz que houve abertura por parte do Governo para baixar a idade da reforma dos trabalhadores por turnos e alega que o Primeiro-Ministro desautorizou a Ministra do Trabalho nesta matéria. Em entrevista à CMTV, dias depois do chumbo no Parlamento das propostas de alteração à lei laboral, o líder do Chega aponta falta de seriedade ao Executivo nas negociações e afirma que só na véspera da votação lhe foi dito que não era possível mexer na idade da reforma.
2: A Sra. Ministra do Trabalho, acho que não cometo nenhuma inconfidência, aliás foi uma das razões pela qual a negociação avançou, assumiu que entre as várias coisas que estava a negociar com o Chega, havia a descida da idade da reforma para os 65 anos ou 40 de descontos para os trabalhadores por turnos, que tivessem uma longa carreira contributiva por turnos. Isto foi dito pela Ministra do Trabalho.
3: Isso era suficiente?
2: Bom, era um passo que estávamos a dar, nós não podemos ter tudo logo. Mas depois o Primeiro-Ministro desautorizou a Ministra do Trabalho e disse que afinal aquilo que se tinha dito ao Chega já não podia ser feito. Quando um partido diz, isto são temas fundamentais, e o Governo te diz, sim senhor, então vamos avançar e vamos trabalhar por aí. Mas depois, 24 horas antes, te dizem que afinal já não podem ir por aí e o Primeiro-Ministro contradiz uma Ministra do Trabalho. Então isto também não é muito sério em termos de negociação.
1: Rejeitado o pacote laboral, André Ventura não esclarece se a idade da reforma se mantém uma linha vermelha nas negociações sobre o orçamento do Estado para o próximo ano, que começa a ser discutido em setembro. O presidente do Chega diz que ainda é cedo para falar de orçamento e deixa o sentido de voto em aberto.
2: Nós não sabemos qual é o orçamento do Estado, nós temos que esperar para ver qual é o orçamento do Estado.
3: Mas a linha vermelha não se mantém?
2: Agora, não foi o Chega. Primeiro que disse não é não, foi o Governo, que não queria governar com o Chega, queria governar sozinho. Portanto, está a governar sozinho.
3: Mas eu queria ouvir a resposta.
2: E queria governar com o apoio do PS
3: pontualmente. Essa linha vermelha aplica-se também ao Orçamento do Estado?
2: Estamos muito longe do Orçamento do Estado. E, portanto, quando chegar ao Orçamento do Estado, vamos vê-lo.
1: André Ventura, em entrevista à CMTV esta noite, na sexta-feira, dia do chumbo do pacote laboral, o presidente do Chega já tinha dito que tentou até à última hora um consenso com o governo e rejeitou que o voto contra tenha sido um cálculo político. O presidente da República apela à tolerância e ao respeito mútuo no Dia Nacional da Liberdade Religiosa e do Diálogo Interreligioso. António José Seguro recebeu em Belém representantes das várias confissões religiosas radicadas em Portugal, assim como o presidente da Comissão da Liberdade Religiosa, Vera Jardim, autor da Lei da Liberdade Religiosa, que celebra 25 anos, vê no país tentativas de limitação deste direito e pede um olhar atento. Teresa Borges.
4: 25 anos passados sobre a entrada em vigor da Lei da Liberdade Religiosa, o Presidente da República não tem dúvidas no diagnóstico.
5: A liberdade religiosa é um dos pilares do nosso chão comum. Temos a responsabilidade, cada um de nós, todos nós, de a preservar.
4: António José Seguro acredita que Portugal tem razões para se orgulhar do trabalho feito num país de pluralidade que traz obrigações.
5: É a responsabilidade do Estado garantir o quadro jurídico adequado ao exercício pleno da liberdade religiosa, individual e coletiva, mas também as condições necessárias à promoção e dinamização do diálogo interreligioso, um espaço aberto que evolui a par da nossa sociedade.
4: E aqui recupera a tese das palavras do meio para apelar à tolerância.
5: Hoje estamos perante um excelente exemplo de quão importantes são essas palavras do meio, que ligam diferentes comunidades de fé numa cultura de tolerância, respeito mútuo e convivência democrática.
4: Em Belém, o Presidente da República recebeu representantes das várias convicções religiosas radicadas no país e o Presidente da Comissão da Liberdade Religiosa, José Vera Jardim, um dos autores do diploma que completa um quarto de século, assume ainda há caminho a fazer.
6: Nós não temos há muito tempo perseguição religiosa em Portugal, mas temos discriminação. E temos tentativas, pontuais é certo, mas tentativas de limitação de um exercício pleno da liberdade religiosa.
4: São sinais, considera o antigo Ministro da Justiça, que merecem atenção.
6: Temos tido notícia de vários casos em que se procuram, sem fundamento, prejudicar cultos em que se procuram achincalhar comunidades religiosas, em que se procura limitá-las. Nós temos que ter atenção a todos esses fenómenos, procurar combatê-los. Com quê? Com uma palavra única que se chama tolerância.
4: Tolerância é a palavra de ordem, a mensagem no Dia Nacional da Liberdade Religiosa e do Diálogo Interreligioso, pela primeira vez assinalado por António José Seguro, em Belém.
1: E neste Dia Nacional da Liberdade Religiosa também o antigo Presidente da República assinalou a data junto do Patriarca de Lisboa, do Imã da Mesquita Central de Lisboa e do Rabino da Sinagoga da Capital. O Presidente da Assembleia da República, Aguiar Branco, moderou a conversa na Casa do Parlamento para uma plateia de estudantes a responder a uma pergunta sobre a chamada Lei da Burca. Marcelo Rebelo de Sousa disse que o Parlamento decidir pode ter respaldo na Constituição, porque ela é muito flexível.
7: A Constituição portuguesa é uma Constituição que, no domínio da liberdade religiosa e da conjugação com outras liberdades, quis ser muito, muito compreensiva e flexível. Não quis ser muito estatista. Quis que o Estado não fosse confessional, ficou claro, mas quis que esse Estado não confessional não caísse no extremo oposto, que é, porque não é confessional, permite-se ir para além daquilo que são parâmetros, quer dizer, enquadramentos intencionalmente amplos da Constituição.
1: O projeto do Chega pretende proibir o uso de burcas no espaço público. O diploma foi aprovado em outubro na Generalidade, mas ainda não avançou para a discussão na especialidade. Marcelo Rebelo de Sousa recusou-se a comentar concretamente o projeto de lei, respondeu com a flexibilidade da Constituição. A líder parlamentar do LIVRE não gostou das palavras do Procurador-Geral da República, que afirmou que a violência doméstica é inevitável. Isabel Mendes Lopes considera as afirmações de Amadeu Guerra erradas e infelizes.
8: E nós nunca podemos encarar a violência doméstica como algo inevitável, tem de ser de facto uma prioridade de combate no país e não podemos transmitir nunca às vítimas que a sua situação é inevitável. E portanto, daqui também queremos deixar um apelo para que todo o combate à violência doméstica tem de facto de ser uma prioridade e nós temos de ter como objetivo erradicar a violência doméstica e não há inevitabilidade nestes casos, não há inevitabilidade na violência doméstica e essa nunca pode ser uma mensagem passada, seja porque responsável político, responsável institucional for.
1: Isabel Mendes Lopes, durante as jornadas parlamentares do LIVRE em Leiria. Na atualidade internacional, Israel vai manter o exército no sul do Líbano. Num comunicado conjunto, o primeiro-ministro, o ministro da Defesa e o chefe das Forças Armadas referem-se à manutenção de um perímetro de segurança e garantem que vão continuar a perseguir o objetivo de neutralizar as ameaças contra soldados e cidadãos israelitas e demolir as infraestruturas do Hezbollah. Neste momento está em vigor um cessar-fogo no Líbano, fruto das negociações entre o Irão e os Estados Unidos. O valor do barril de Brent para entrega em agosto baixou mais de 3% e fixou-se em quase 78 dólares. O preço do petróleo começa assim a semana em baixa, depois do Departamento do Tesouro dos Estados Unidos ter emitido uma licença que autoriza por 60 dias a venda de petróleo iraniano, depois dos avanços nas conversações de paz que acontecem na Suíça e do compromisso iraniano em permitir o tráfego no Estreito de Hormuz. 40 anos depois da mão de Deus de Maradona, Lionel Messi escreve uma nova página de história no futebol argentino, marcou os dois golos da vitória sobre a Áustria e é agora o melhor marcador de sempre em mundiais com 18 golos.
9: A verdade é que é uma honra pelo que significa estar ao lado de nomes como o de Klose, Ronaldo, Mbappé, mas creio que não significa nada, é só estatística, nada mais. Embora seja um orgulho poder competir com todos eles, isto não me diz nada. Não significa nada para
1: mim. Com a vitória, a Argentina segue para os 16avos de final da competição. Esta hora joga-se, ou deveria jogar-se, o França-Iraque, um jogo da segunda jornada do grupo I, mas neste momento a partida está interrompida por causa do risco de tempestade. Durante a tarde já tinham sido emitidos avisos, o tempo acalmou, entretanto, neste momento o estádio de Filadélfia está a ser evacuado. Nos minutos que se jogaram, a França vencia por 1-0, golo de Kylian Mbappé.
0: Está fechada esta edição com Luís Peixoto. 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
0: E já a seguir, Alice Vilaça com Portuguesas no Mundo.
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0: quem diga que emigrar é apenas mudar de país. Mas emigrar é, acima de tudo, mudar de vida. É aprender a viver longe daquilo que amamos, enfrentar o desconhecido e, ao mesmo tempo, descobrir novas versões de nós próprios. Hoje vamos ouvir três portugueses que escolheram novos horizontes. Da Finlândia à Eslovénia, passando pela Alemanha. O Bruno, a Daniela e a Joana vão partilhar connosco como é viver, trabalhar e sonhar fora de Portugal. Bruno, Daniela e Joana, bem-vindos a esta casa, uma casa que é também a vossa casa, a casa dos portugueses no mundo, na rádio. Quando vos apresento como portugueses no mundo, sentem que esta expressão ainda vos define? Bruno.
1: Olá. Bem, começamos com uma pergunta complexa. Eu acho que sim, que define, mas há um senso comum que define os portugueses pelo mundo. Mas, ao fim e ao cabo, também temos que reconhecer que há tanta diversidade nos portugueses pelo mundo que é difícil, às vezes, comparar experiências. E não há umas, todas as experiências são únicas nesse sentido. Mas há algo, sim, algo que nos liga a Portugal e algo que nos define como portugueses pelo mundo, sim.
0: Daniela?
2: Sim, eu acho que sim. Sou mais uma portuguesa pela Europa do que pelo mundo, mas sim, considero-me portuguesa, claro, e considero-me imigrante, portanto, sou mesmo uma portuguesa pelo mundo.
0: Joana.
3: Olá. Sim, gostaria também de adicionar que, se calhar, gosto sempre de trazer esta portugalidade, ser portuguesa a tudo o que faço, às relações que tenho, aos jantares que faço em casa com amigos. Portanto, trago sempre qualquer coisa portuguesa só para mostrar um bocadinho como é que é Portugal, como é que é a minha terra.
0: Vamos então às apresentações e desta vez, em vez de ser eu a apresentar-vos, vou pedir-vos para que façam vocês essa apresentação. Bruno Amaro Almeida, na Finlândia.
1: Bem, então, já começamos com o meu nome, Bruno Amaro Almeida. Estou na Finlândia desde 2012, então já vão alguns anos. Estou a trabalhar na área de informática, se bem que a área de informática é bastante vasta. Neste momento, trabalho numa empresa de energia do norte da Europa, com bastantes ligações ao fundo de como é que a Europa está na parte de energia, e estou a liderar a parte de informática, nos termos de infraestrutura, nos termos de cibersegurança, portanto, todas as partes de IT, OT da empresa, o que é uma área bastante vasta e que me permite, no fundo, um bocadinho o que a Daniela estava a dizer, de me sentir bastante europeu, por causa também do que eu faço no dia a dia e de trabalhar com tantas pessoas por esta Europa fora.
0: Daniela Ribeiro.
2: Então, o meu nome é Daniela, eu sou engenheira ambiental, sou de Vila Real, tirei o curso na UTAD e neste momento sou investigadora no Instituto de Geografia do Instituto de Investigação da Academia de Ciências e Artes da Eslovénia. Tenho 42 anos, esqueci-me da idade.
0: E está na Eslovénia há tanto tempo que se esqueceu de dizer quando é que aí chegou.
2: Ah, pois foi. Pois, então, eu já estou na Eslovénia desde que acabei o curso. Em 2007 acabei o curso e vim fazer um estágio para a Eslovénia. Portanto, já vai fazer 19 anos. Ou seja, já estou há 18 e qualquer coisa.
0: É muito tempo. Joana Bento.
3: Então, sou a Joana. Este ano vou fazer 40 anos, que é uma data memorável, né? E vou passá-lo aqui em Berlim. Eu e o Tiago vimos para Berlim em 2019. Já tinha tido uma experiência anterior como imigrante, portanto tinha estado nos Estados Unidos durante 3 anos para fazer o meu doutoramento. Vim aqui para Berlim para uma nova aventura, entretanto engravidei, tive filhos, portanto fiz uma longa fase de maternidade para estar focada a cuidar dos meus pequenos. Portanto agora talvez vá voltar ao mercado de trabalho.
0: Bruno, numa palavra, como é que descreveria a Finlândia?
1: Bem, por estarmos em janeiro, neste momento é frio. Mas com rasgos de sol, vamos dizer assim.
0: Portanto, mais do que uma palavra, uma expressão. Daniela, e a Eslovénia cabe numa palavra?
2: Sim, é um país muito calmo e verde. Pronto, vá, duas palavras.
0: Joana, a mesma pergunta para a Alemanha.
3: Bem, eu vou falar de Berlim especificamente, porque não conheço a Alemanha toda, né? Mas tem sido uma surpresa.
0: Belas palavras que de alguma forma nos ajudam a olhar com outros olhos, para os países onde vivem. Qual foi o maior, choque cultural quando chegaram? Como é que foi quando chegou à Finlândia, Bruno?
1: Bem, eu acho que A Finlândia é um país de muitos contrastes. Eu acho que, vivendo em Portugal, não temos essa percepção. Eu, quando vim para cá, foi também por esta altura do ano, janeiro, fevereiro, e foi aquele, claro, aquele contraste com, primeiro com a temperatura, com a cultura, mas depois é aquele país que surpreende, porque é um contraste enorme na altura de verão, em que temos temperaturas muito altas, temos um sol que nunca acaba. Então há um contraste tão grande, que foi o primeiro ano, foi bastante surpresas, um bocadinho que a Joana estava a dizer. Eu acho que cada mês era uma surpresa diferente, na grande maioria positivas, mas também algumas que não se lembram, não tão positivas, mas isso é a vida.
0: Daniela, e o seu maior choque cultural? Ainda se lembra? Porque na verdade já passou tanto tempo.
2: Tanto,
0: não é?
2: Tempo. Sim, lembro. Eu acho que tem mais a ver com o facto de as pessoas se expressarem, de tocarem umas nas outras, de darem beijos. Aqui na Eslovénia não dão dois beijos quando encontram alguém conhecido, mas dão para só bem. E portanto eu já estou há tanto tempo aqui que quando vou a Portugal, já a minha família já me custa dar dois beijos, mas vou já com a mão. Por isso acho que esta nossa percepção de tocar nas pessoas, de falar e tocar, acho que isso foi o maior choque cultural. E vejo isso também porque, por exemplo, o meu orientador de mestrado já estava tão habituado a mim que agora quando me vê, me toca assim no braço, mas é muito raro que as pessoas façam isso, me toca no braço e diz: então, Daniela, como estás? Mas isso cá na Eslovénia é uma coisa muito rara, as pessoas ficam a olhar para nós. Pronto, acho que isso sim, a maneira de tocar, da proximidade, a proximidade corporal, acho que foi o maior choque.
0: E na Alemanha, Joana?
3: O silêncio nos supermercados e nos transportes públicos. É curioso. E sempre agora que vou a Portugal, apercebo-me, realmente, tanto barulho. Quem é que está a fazer barulho? Música? Ei! Portanto, agora já começo a estranhar um pouco quando vou assim a sítios realmente mais barulhentos.
0: São estes aspectos que hoje em dia são para vocês já normais e que no início eram mais estranho, ou há outros que hoje em dia são absolutamente normais, como a Daniela dizia, vem a Portugal e em vez de dar beijinhos vai de mão esticada para cumprimentar até os familiares. Há outros aspectos que hoje sejam normais, incorporaram no vosso dia-a-dia, mas que no início eram estranhíssimos e custavam muito a entender. Bruno?
1: Bem, eu acho que um que hoje já está muito enraizado em mim é o escutar mais. Eu penso que numa conversa, os finlandeses, eu acho que o povo nórdico em geral, tende a fazer muito mais pausas, tipo, tende a escutar muito o outro e só depois do outro acabar de falar é que vai falar. E isso é uma coisa que eu agora faço muito, muito naturalmente, mas quando vou a Portugal penso que às vezes tenho situações em que isso é um bocado, é difícil de fazer isso, porque as pessoas tendem a ser muito mais emocionais a falar, então interrompem-se muito mais umas às outras.
0: Até porque têm a tendência, não. Aquilo que eu estou a fazer agora, têm a tendência de completar a frase que está a dizer, não é?
1: Sim, exatamente. E eu não penso que seja por uma, não, quer dizer, não é por maldade, não é por causa disso. Eu acho que as pessoas, o povo português é muito mais emocional, então tende a fazer isso muito mais naturalmente. E aqui na Finlândia as pessoas tendem a é mais enraizado desde pequenos. Eu tenho uma filha, então penso que é mesmo de conforme a educação que eles têm nas creches, nas escolas, tendem a incutir mais esses hábitos de escutar um ao outro, muito mais do que nós em Portugal, e eu tendo a fazer isso. Eu acho que foi uma surpresa muito boa, mas que ao início gerava muita estranheza. No meu primeiro ano era muito estranho porque nós estamos a falar e havia uma pausa silenciosa que às vezes fica incómoda.
0: Causava desconforto.
1: Sim, então é foi um bocado estranho para mim, mas eu acho que neste momento já nem ligo, não percebo, muitas vezes faço eu essa própria pausa.
0: Daniela?
2: Ai, eu concordo muito com o Bruno. Acho que sim, que eles, também na Eslovénia é a mesma coisa, as pessoas esperam, deixam falar até ao fim e depois começam ou dão a opinião deles, e aqui é igual, e a mim ainda me custa. Não estou tão habituada como o Bruno, ainda me custa um bocadinho fazer isso, parar e ouvir. Mas eu acho que Eu diria uma coisa que está super enraizada em mim, já falei disto várias vezes, portanto as pessoas que me conhecem já sabem, que é o facto de deixar os sapatos vindos da rua no exterior. Aqui ninguém vai de sapatos da rua para dentro das casas. Mesmo que vamos em visita ou levamos os nossos chinelos, as nossas pantufas, uhum. ou então andamos de meias dentro da casa, das visitas e das nossas casas também. Portanto, ninguém entra com sapatos da rua para dentro de casa.
0: Joana?
3: Eu concordo com o Bruno, concordo com a Daniela. É mesmo interessante, né? Essas diferenças culturais. E sobre esta questão também das pausas, não sei, talvez tenha a ver também com a língua. Aqui no caso da língua alemã, ela tem uma estrutura e é necessário esperar efetivamente pelo fim da frase para dar o contexto, o conteúdo, terminar com o verbo. Portanto, talvez também isso tenha, seja importante, né, para perceber qual é realmente qual é que é o verbo, né, qual é a ação. No meio de tudo não dá para parar a meio, senão fica a frase estranha, não dá para perceber o sentido. Portanto, talvez tenha a ver com isso. Mas se calhar também adicionava esta ideia às vezes de... E que também tem um bocadinho a ver com isso, né? Com o esperar, com o fazer frete, portanto, fazer small talks, portanto, e principalmente assim em contexto de... estou no parque com as crianças e eu fico com aquela necessidade de se calhar tenho que falar com as pessoas ao lado, falar qualquer coisa sobre o tempo, dizer então, news, enfim... dizer qualquer coisa, comentar qualquer coisa sobre o que está a acontecer. E eu percebo-me que não é preciso. Não é preciso nada disso. Se te apetecer, ok, podes fazê-lo. E podes pegar conversa com os pais ao lado. Mas se também se me quiseres, também está tudo bem. Podes ficar relaxado, sentado, sem ter que falar, sem esse frete de ter que conviver com as pessoas. Que é diferente, sim.
0: Como é que quando vêm a Portugal e trazem todos estes aspectos enraizados em vós, na verdade, seja o deixar os sapatos do lado de fora da casa, seja o parar para ouvir o outro, como é que reagem os vossos, a vossa família em Portugal? Bruno?
1: Eu penso, neste momento já com muita naturalidade, mas também é preciso perceber que Portugal... mudou muito enquanto eu estive fora, ou quando estou fora, não é? Então há muitos, por exemplo, ouvindo a Daniela, ouvindo a Joana, há muitas coisas em comum, como por exemplo os sapatos, é exatamente igual, já era assim quando vim para cá e continua a ser assim agora, mas em Portugal eu penso que esses tipos de hábitos, todos os países estão a começar também a ser mais enraizados na sociedade. Portanto, começam a haver mais pessoas em Portugal, vivendo em Portugal, começam a adotar este tipo de hábitos. Não estou a dizer que foi por minha influência, mas eu penso que é por influência muito, se calhar, dos portugueses que estão espalhados pelo mundo. Portanto, nós também trazemos um pouco das culturas de onde estamos para Portugal. E eu penso que neste momento há muitos hábitos que eu vejo família e amigos em Portugal que começam a adotar. Não estou a dizer que seja necessário hábitos finlandeses, mas são hábitos que não eram comuns em Portugal quando eu vivia em Portugal. Eu vejo a sociedade portuguesa a mudar muito por causa disso. Eu acho que sempre foi uma sociedade muito diversa, muito aberta ao mundo, também no sentido de adotarem hábitos que não eram comuns antigamente.
0: Daniela?
2: Sim, concordo muito com o Bruno, com o que tu disseste, mas, por exemplo, em casa da minha mãe, sinto que fui eu que tive a influência de deixar os sapatos à porta e ela agora já o faz. Ela até já tem chinelos para a parte de cima da casa e chinelos para a parte do jardim. Portanto, é uma coisa interessante. Em relação a ir a visitar pessoas, sinto que ainda somos nós a única família que entra dentro da casa dos amigos e deixa os sapatos à porta. Todos os outros andam com sapatos por todo lado, nos quartos e não sei o quê. Portanto, temos influência em algumas coisas, acho que sim. Mas há hábitos que são um bocado enraizados e ainda custam um bocado a sair.
0: Joana?
3: Sim, essa questão dos sapatos eu não consegui convencer os meus pais, não. E talvez a questão também da própria casa deles não seja favorável a isso, não sei. Mas acho que, na verdade, estas experiências de ver fora, e também é bom eles virem cá, né? Quando eles vêm cá e veem como é que isto é feito realmente na prática, né? E perceberem, tipo, realmente é interessante, né? Funciona, assim, realmente os sapatos não vêm com o lixo de fora, e é muito mais prático, também ficamos mais confortáveis, portanto, pronto, enfim, conseguem ver pelos próprios olhos. Mas, além disso, é isso, é questionar, é perceber, mas olha, porquê é que estamos a fazer assim, na verdade? Não é? Porquê é que não fazemos diferente? Porquê é que eu realmente tenho que falar com a pessoa ao lado? Não é preciso ser desagradável, é apenas, se calhar se a outra pessoa não quer ser abordada, não vamos fazer isso. Se sentirmos que sim, ok, fazemos-lo, mas porquê é que temos que fazer só porque sim? Se calhar precisamos de, às vezes, de ler mais um bocadinho a sala, né? A ler o ambiente e perceber se a pessoa quer ser abordada ou nem por isso. É só questionar. Sim.
0: Verdade ou mito? Viver fora é sempre melhor do que viver em Portugal. Quem quer responder?
2: Eu acho que tem um bocadinho de verdade e um bocadinho de mito.
0: Daniela.
2: Eu diria que, pronto, nós vivemos fora e já estamos fora, pelo menos falo por mim, há tantos anos, porque gosto, certo? Não sou obrigada a estar aqui, portanto só vivo no estrangeiro porque realmente gosto da nossa qualidade de vida aqui. Mas há tantas coisas boas de Portugal que eu estou ali entre o mito e a verdade. É difícil decidir.
0: O clima pesa mais do que se pensa numa experiência como esta.
3: Quem... Não pesa assim tanto.
0: Não?
3: Sou eu.
0: Joana.
3: Eu achava que ia pesar muito. Eu acho que depende. Agora que estou com os miúdos, há dias que pesa. Né? Há dias em que os miúdos estão em casa fechados e eu preciso de ir lá para fora e está mesmo muito frio e é desagradável. E aí eu penso, porque é que eu não estou em Portugal com sozinho e que podemos aproveitar mesmo o tempo lá fora. Mas acho que se calhar conta mais é ter uma casa quente do que...
0: O Bruno está a concordar. Oh Bruno, mas eu não resisto a ir assim neste tema, porque quando a gente pensa na Finlândia, até porque a palavra que o Bruno usou para resumir a Finlândia acaba por bater aqui, não é? Nesta questão do clima. Teve influência ou não, por exemplo, na sua adaptação?
1: Tenho uma certa influência, mas também, lá está, quando eu disse, usei a palavra frio para escrever, também disse com rasgos de sol, principalmente hoje, não é? Portanto, eu acho que é o clima, claro que pesa, é completamente diferente uma pessoa emigrar ou estar meia dúzia de meses num país ou estar sem um tempo, um horizonte temporal definido. Eu acho que isso muda muito a percepção também de como nós ambientamos um país. Mas quando andamos, por exemplo, para os nórdicos, com um clima completamente diferente, com muito mais variância, claro que pesa, que é diferente, mas também quando estou em Portugal também temos um bocado uma percepção diferente do tempo, no clima, desculpa. Uhum. No sentido de, temos um clima ótimo em Portugal? Temos. Não é um clima tropical, não é um clima, também não é um clima nesse extremo que temos sol o ano todo. Não, também temos bastante frio.
0: E principalmente... Frio e chuva nestas últimas semanas, olha, é de fugir.
1: Exatamente, e temos bastante umidade em Portugal. Comparado, por exemplo, com os nórdicos. Aqui não há, a umidade relativa não é tão grande. Uhum. O que quer dizer que quando está frio, sim, está frio, tivemos uma temperatura muito baixa, mas em Portugal eu se calhar sinto mais frio, tenho uma sensação térmica muito diferente do que aqui. Aqui há uma questão, os nórdicos têm, os finlandeses têm um ditado, por assim dizer, que é, não dá para traduzir, mas é, quando está frio, pões mais camadas de roupa. Uhum. Quando está menos frio, tiras camadas de roupa. Em Portugal, quando eles estão com mais de 40 graus, não tens mais camadas para tirar. Portanto, o frio é relativo nesse sentido. O que conta muito era o que a Joana estava a dizer. Eu valorizo muito mais ter chegar a casa e ter uma casa quente e um t-shirt dentro de casa, em qualquer altura do ano, do que propriamente não ter neve lá fora. Portanto, eu acho que é um bocado... É relativo e depende de cada pessoa. As pessoas, por exemplo, uma aqui, quando os imigrantes vêm, há sempre a questão do primeiro inverno e depois há a questão do primeiro verão, no sentido de, para muitas pessoas, incomoda muito o facto de, em junho, não ter escuridão lá fora. Quer dizer que não conseguem dormir tão bem. E aqui há muito aqueles black blinds. Portanto, não há os blackouts, mas não há aquela... Portanto, tudo depende da pessoa e a pessoa tem que se adaptar. Se quiser ficar, claro. Não é obrigada a ficar.
0: Claro.
1: Portanto, é assim, depende muito nesse sentido.
0: Fazer amigos no estrangeiro é difícil. Verdade ou mito?
2: Eu acho que é verdade.
0: Daniela?
2: Eu diria que é verdade. Porque comparo com os meus amigos de infância. Também é verdade que com amigos de infância nós vivemos muito mais coisas, se calhar que nos... mais momentos muito mais importantes nas nossas vidas e talvez a mim fazem-me falta essas pessoas que me conheçam bem desde sempre e que eu possa estar mais à vontade com tudo aquilo que eu digo, porque eu gosto muito de brincar com as pessoas e faço muito, uso muito o humor e não sei o quê, e as pessoas às vezes não levam tanto, mesmo amigas minhas de cá, não estão tão à vontade para este tipo de conversas ou não levam tão levemente como, por exemplo, os amigos que eu conheço de infância. E, portanto, acho que não é tão fácil numa fase adulta fazer bons amigos. Eu tenho amigos, muitos têm amigos, mas tão bons amigos acho que é mais difícil.
0: Joana?
3: Eu, se calhar, também adicionava o facto, depende do ponto em que nós estamos na vida.
0: Na nossa vida.
3: Porque, se calhar, agora, nesta questão, como eu tive os miúdos e com os pais dos miúdos, já foi uma nova oportunidade para fazer amigos. Tínhamos alguma coisa em comum, né? Quer seja, sim, pode ser no trabalho, né? Na verdade, onde é que fazemos amigos, né? É no trabalho, é nos sítios onde nós vamos, é no lazer, é nas atividades, e diria que se calhar é mais uma oportunidade. Mas sim, fazer amigos na vida adulta é difícil.
0: Portanto, não importa onde se está, exato, na verdade, não é?
3: Exato, exatamente. Bruno. Independentemente de onde se...
1: Eu acho que a palavra-chave é isso, é ter coisas em comum. E eu acho que não acho que seja mais fácil ou mais difícil fazer amigos no estrangeiro do que em Portugal. O que eu acho é que é, claro, depende da fase da vida em que se está, e claro que quanto é completamente diferente estarmos na nossa adolescência ou estarmos nos nossos 20 e quê anos, e fazer amigos é completamente diferente nos 30, 40, uhum, 50 e mais. Mas eu acho que há uma... E se calhar voltamos um bocadinho àquela parte do que é ser português no mundo, porque eu acho que é bastante fácil, no sentido de ser no estrangeiro, encontrar uma rede de apoio de portugueses em qualquer ponto deste mundo. Eu acho que é uma das características portuguesas. Posso ir para qualquer país e vou encontrar um português. E eu acho que isso é uma coisa em comum. E eu acho que isso, por exemplo, quando eu vim para cá, já foi em 2012, mas se calhar os primeiros amigos que fiz, se calhar foram portugueses que viviam cá. E eu acho que isso é uma característica nossa, que eu acho que praticamente nenhum... Eu não acho que nenhum país terá isso, sinceramente. Uhum. Portanto, eu acho que é uma coisa que temos que valorizar mais, porque na prática somos embaixadores de Portugal no mundo, querendo ou não querendo, mas eu acho que isso também cria esse laço de criar coisas em comum. E depois, claro, também há não podemos é cair na tentação de só fazer amigos entre imigrantes, ou entre expats, ou entre portugueses. Temos que criar essas ligações e esforçar-nos mais para criar ligações com o país que nos acolhe, não é? E eu acho que isso é a parte difícil, principalmente na vida adulta.
0: E agora perguntam vocês, o microfone é vosso. Bruno, venha daí essa pergunta.
1: Eu acho que Portugal mudou muito nos últimos anos. Nos últimos 10 anos, eu como imigrante vejo quase como um snapshot. Cada vez que vou vejo um Portugal diferente do que encontrei. Como é que a Daniela ou a Joana vê em Portugal nos últimos, neste caso tem que ser à volta de 5 anos, não é, Joana? Mas como é que vês Portugal a evoluir ou a transformar-se em cada ano, cada visita que tens a Portugal?
0: Joana?
3: Mesmo a menos tempo, não, já nem sei, na verdade, quer dizer, 2018, 19.
0: Vai fazer 7 anos.
3: 7 anos, exatamente. Portanto, eu minha família é de Vagos, ali do distrito de Aveiro, e acho que é um pouco por todo o país. Se nota que realmente as cidades estão a ficar diferentes, muito mais pessoas, e acho que isso também se nota em tudo. Mais pessoas, mais trânsito, mais carros, mais tudo, né? E portanto, talvez seja isso que note. Mesmo agora, eu lembro este Natal, fui até à Baixa do Porto, está claramente diferente de há 7 anos atrás, portanto, muitas lojas que eu reconheci, que me lembro de ver, muitas confeitarias e muitos sítios antigos que agora são outras lojas de conveniência. Enfim, estão a mudar. Espero que Portugal seja um pouquinho mais rápido a responder a isto. Tenho mesmo pena que... Porque é isso, não sei se está preparado para isto. Eu percebi que quando vim para cá... Inscrevi-me logo nos cursos de alemão, tentei-me infiltrar mesmo nesta vida e perceber o que é isto de ser alemão, como é que é a cultura deles, e acho que é super importante. mesmo que eu mesmo agora ainda não seja fluente alemão, eu consigo entender, eu consigo ler ou perceber, eu consigo entender até mesmo a própria cultura, a forma como eles falam, se, a questão se eles são rudes ou não. Portanto, agora consigo ser mais empática e acho que essa e tudo por causa disso, por causa deste percurso que tive de aprender alemão, de aprender a cultura e toda a parte política até. Portanto, gostava muito que Portugal também tivesse isso e que respondesse da mesma maneira a todos os imigrantes e todas as pessoas que estão a chegar agora a Portugal. Cursos portugueses, cursos de português, cursos de como é que a nossa história, que é tão rica e tão complexa. Portanto, queria mesmo ver isso nos próximos anos.
0: A Daniela foi concordando com algumas das questões que a Joana foi levantando. Quer responder também ao Bruno?
2: Sim, eu concordo muito com o que a Joana disse e acho que as cidades, a dinâmica das cidades alterou bastante. Estamos num país muito mais multicultural do que o que éramos antes e não estamos preparados para isso. Talvez isso seja uma grande mudança, mas também há muitas coisas e muitos hábitos que fazemos que estão iguais. O facto de, e a Susana também, a Joana também falou nisso, que é o facto das pessoas cada vez mais carros. Em pleno século XXI as pessoas estão completamente ligadas ao automóvel, ninguém vai para lado nenhum, pelo menos eu vejo, eu sou de Vila Real, sou de uma cidade pequena e toda a gente usa carro para todo lado. Uma família tem mais do que um carro, e isto aqui na Eslovénia é quase impensável, porque nós usamos muito mais outro tipo de transportes públicos, as bicicletas, andamos muito a pé. Eu acho que isso em Portugal ainda está um bocado, como é que eu ia dizer, parou no tempo, ainda não estamos onde deveríamos estar.
0: Daniela, o microfone é seu.
2: Então, como uma mãe de duas crianças que nasceram cá na Eslovénia, pelo que eu percebi, a Joana e o Bruno também têm filhos, vocês falam com os vossos filhos em português ou acham extremamente importante falar com eles em português e dar-lhes essa parte da cultura, ou falam em inglês ou falam em finlandês ou alemão?
0: Joana.
3: Falamos em português, obviamente. Portanto, eu e meu marido somos portugueses, falamos em português em casa. Neste caso, os meus miúdos estão numa escolinha bilingue, portanto, também falam inglês. Claro que, às vezes, eles veem, portanto, bonecos que sejam português, inglês e alemão, leem as três, leem, não, eu conto as histórias nas três línguas. E às vezes fico com a sensação de, se eu estivesse a ler mais histórias em alemão, a pôr-lhe mais vídeos na mão, eu própria também aprendia mais, né? Portanto, às vezes fico, se eu tivesse, ou seja, se eu desligasse o português e se agora estivesse mais embrenhada no alemão, principalmente, agora esquecendo então o inglês, o alemão, eu acho que iríamos todos, claro, que evoluir. Eu iria evoluir o meu alemão, eles também, mas de facto, pensando em médio e longo prazo, portanto, é uma questão muito difícil, mas não tem sentido. É português connosco, porque na verdade também são poucos as pessoas com quem eles falam português, né? Na família, por ir às chamadas, de férias, portanto, tem que ser português connosco, sim. Mas é engraçado, porque às vezes fico mesmo a pensar, raios, eu devia estar a ouvir mais em alemão, e sempre que ela lê os bonecos em alemão, eu aprendo mais. Mas é uma grande chatice, e prefiro muitas vezes estar a ouvir em português.
0: Bruno.
1: Bem, no meu caso é um bocadinho diferente. A minha esposa é finlandesa, então em casa falamos principalmente inglês, finlandês e português. Eu diria que a minha filha fala fluentemente inglês e finlandês, mas ela nasceu cá. Mas o português, insistimos, mas acaba por ser uma mistura de português e inglês ao mesmo tempo. E isso é um bocadinho o que me levou a fazer o comentário anterior de os portugueses... adaptam-se muito, no sentido de quando visitamos Portugal, é muito para uma criança que está a tentar aprender português, ou que eu quero que ela aprenda mais português, muitas pessoas mudam imediatamente para inglês porque sabem que ela percebe. E isso não ajuda nesse sentido. Então, às vezes, insistir um bocadinho mais na língua é importante, mas sim, ela percebe e falamos. Estamos a desenvolver também isso. Temos aulas de português aqui, é uma coisa que acho bastante interessante na Finlândia, que quando há no teu município, quando existem um determinado número de crianças suficientes em que uma das línguas não seja uma da língua oficial, o Estado ou o município organiza língua como parte do programa curricular. Portanto, é uma coisa que aqui...
0: A Daniela está a aplaudir.
1: O português sendo uma língua falada, então temos aulas semanais em Helsínquia com... claro, com diferentes crianças que falem português, de Portugal, de Brasil, de outros países lusófonos.
0: E significa que a comunidade de língua portuguesa em Helsínquia tem uma dimensão considerável?
1: Sim, eu sei que, por exemplo, aqui na área da capital são três cidades, Helsínquia, Espoo e Vantaa, e em cada um desses municípios existem
0: essas aulas.
1: Mas se formos para outros municípios fora da grande capital, não existe isso, claro.
0: Daniela, vai querer responder à sua própria pergunta, imagino.
2: Sim, eu acho que dava agora uma palmadinha ao Bruno, porque o português é essencial desde a nascença. Não, achei que é muito mais fácil se falar só português com eles quando eles são pequeninos, porque depois apanham muito mais rápido. E vejo isso pela experiência das minhas filhas e também vendo outros portugueses em que os pais falam com eles em inglês. Por isso vê-se a diferença. Mas eu acho que é essencial eles saberem falar português, até porque nas férias, quando se vai a Portugal, é uma mais-valia. Eles podem falar com os avós, podem falar com os primos, podem falar com as crianças que vêm na praia e, portanto, ajuda muito a integração quando vamos. Mesmo que só vamos de férias, acho que ajuda imenso o facto de as crianças saberem a língua.
1: Permita-me, eu não discordo com o que acabaste de dizer. Eu penso é que, como minha esposa é finlandesa, nós falamos muito inglês entre nós. E então é muito difícil estar a trocar línguas. Então às vezes acaba por ser essa mistura. Mas eu com a minha filha falo em português. Ela que às vezes responde em inglês e português ao mesmo tempo.
0: A Joana estava ali a aplaudir. Neste momento a Joana está no meio do ecrã, entre vocês os dois, e está numa posição de conforto, porque me dá a ideia que é a única que em casa só tem portugueses, porque a Daniela também está casada com um esloveno, é isso?
2: É verdade, sim. E portanto nós, como tu, Bruno, nós temos uma mistura de línguas. Às vezes eu falo em português, elas respondem em esloveno, depois eu respondo em inglês, depois elas voltam em português. E portanto a nossa conversa é mesmo uma trilingue, muito interessante.
0: Oh, Joana, deve ser uma aventura aquilo lá em casa do Bruno e da Daniela.
3: Exato.
0: É a sua vez de fazer perguntas, Joana.
3: Curiosa para saber como é que é o vosso estilo de vida. Sei lá, quer dizer que acordam, se vão de transportes, de bike, de, sei lá, se vão para a cama muito tarde. Como é que é assim? Isso é muito diferente do que seria em Portugal. Se bem que a Daniela nunca trabalhaste em Portugal, pois não. Mas pronto, assim, uma comparação, alguma coisa que seja interessante no vosso dia em Portugal, pois não. Mas pronto, assim, uma comparação, alguma coisa que seja interessante no vosso dia-a-dia, ou fim de semana, por exemplo.
0: Bruno.
1: Eu acho que não se...

0: Não posso dizer que seja a pessoa típica em termos de horários, porque na prática tenho um horário muito irregular, por definição. Eu penso que aqui uma das características é que não há muita, como dizer, não há muito o conceito de hierarquia. Eu acho que isso, por exemplo, pelo que eu sei da Alemanha, é um bocadinho mais parecido com Portugal. Aqui é completamente o oposto, nesse sentido de. E eu penso que isso é uma coisa que eu valorizo muito, eu acho que permite ter discussões e trabalhar de uma forma completamente diferente do que eu acho que em Portugal se fazia, e um bocadinho na Alemanha penso que toca um bocadinho nesse aspecto também.
1: Daniela.
2: Eu acho que sou um bocado mistura entre uma cultura eslovena e portuguesa. Eu venho para o trabalho de bicicleta, coisa que não fazia em Portugal, maioritariamente, só quando chove ou está neve, nessa altura vou de autocarro. A nível de horários de trabalho, acho que sou um bocado mais portuguesa, ou seja, todos os meus colegas começam antes das 8, a Daniela só vem depois das 8, porque antes das 8 ainda cedo mais para mim para trabalhar. E, portanto, também chego mais tarde a casa, claro. Os eslovenos, tal como o Bruno disse, e se calhar também na Alemanha, começam mais cedo a trabalhar e acabam mais cedo o trabalho, porque depois o tempo que estão com a família tem muito mais tempo para estar com os filhos. Acho que aproveitam muito mais o tempo de família do que nós em Portugal. Ou seja, a partir das 4 ou 5 da tarde já toda a gente está em casa. Eu devo ser a última pessoa a chegar de lá da nossa rua, que chego às 5 ou 5 e tal. E depois, a nível de fim de semana, acho que também há bastantes diferenças entre a cultura eslovena e a cultura portuguesa, porque os eslovenos ao fim de semana vão para as montanhas. Eles são super ligados à montanha, vão fazer hiking, levam a família, arrasto, não é? Vai tudo, faz-se umas stands, leva-se as stands no, nas mochilas e cá vamos nós. E portanto, quando de vez em quando eu decido que tenho que ir ao shopping porque não fiz as compras durante a semana, já eu me sinto mal porque eu não estou habituada a isto. Ir ao shopping ao fim de semana nunca mais. Isso é uma cultura muito portuguesa que é horrível. É muito mais o tempo, este tempo que podemos aproveitar com a família na natureza. E com calma, sem ouvir e sentir tantas luzes, tanto barulho, acho que é a maior diferença entre viver aqui na Eslovénia e em Portugal.
1: Voltar para Portugal é um plano, é uma hipótese distante, não é uma hipótese de todo, não faz parte dos planos. Bruno.
0: Neste momento não faz parte dos planos. Não.
1: Daniela. Não sei se quer dizer mais alguma coisa, se calhar fui rápida demais e devia ter respeitado um bocadinho mais o seu silêncio.
0: Não, não, eu acho que nunca, nunca excluo qualquer hipótese daquilo que quer que seja, mas neste momento não faz parte dos planos.
1: Daniela.
2: Eu respondo a mesma coisa. Não, acho que não vou mudar o meu estilo de vida agora. Pelo menos até acabar, acho que não. Nos próximos 20 anos, acho que fico por aqui.
1: Joana.
3: Isso é uma bela questão. Não sei, não sei. Eu acho que agora é ano a ano, quando os miúdos entrarem na escola, é um bom momento. Mas também já pensei, quer dizer, pode ser, mas também qual é o mal de ir no primeiro ano, no segundo ano, no terceiro ano, no quarto ano. Portanto, não sei, vamos vendo, ano a ano. Mas faz-me. É difícil, porque isto acaba por ser mesmo. É uma balança que temos que constantemente estar a ver como é que está. Tenho saudades do nosso país e de muitas coisas, mas este conforto, realmente este estilo de vida é bem impagável. Minha bike tão querida, que eu por acaso deixei ontem lá fora e estava gelada, erro crasso, estava cheio de estalactites, não. Coitadinha, já foi pô-la lá abaixo. Mas é realmente um estilo de vida muito mais confortável, e tão relaxante.
1: Mas olhando para as vossas histórias, acham que será mais fácil para a Joana, apesar dela ter dito, porque quer o Bruno, quer a Daniela responderam quase que de forma taxativa, regressar neste momento não está em cima da mesa. Será o facto do núcleo familiar da Joana, ser ela casada também com um português, que faça que a pontuação da resposta da Joana seja diferente da vossa? O que é que vocês acham?
3: Eu acho que sim, eu acho que há mais pressão. Acho que há mais pressão dos dois lados. Tenho duas famílias a pedir. No vosso caso, Canadá, não, né?
1: Bruno.
0: Não, sinceramente, eu acho que não, não. Assim, sendo português vivendo na Europa, não. As coisas são mais perto do que se pensa. Eu acho que há um bocado essa. Como dizer, eu às vezes olho, por exemplo, para amigos,

0: pessoas que vivem nos Estados Unidos, em que dizem, eu pego no carro, vou 3 horas aqui, vou 5 horas ali. Eu acho que nós vivemos na Europa, não estamos assim tão diferentes disso. Portanto, não, como dizer, não acho que seja esse o motivo para não o fazer, mas também não tenho motivo para o fazer. Então, não tenho nenhum, lá está, não está nos planos, e pronto,
1: Porque não está.
0: porque não está, exatamente, da mesma maneira como, eu penso que seria a mesma coisa que se perguntasse, está como fazer planos para mudar para a Espanha? Não. E eu olho quase da mesma maneira, sinceramente, porque assim, olho muito para todo o projeto europeu como um todo e penso que as coisas estão muito mais perto do que as pessoas pensam, principalmente hoje em dia, não só com tecnologias, mas também com transportes, apesar de estar no outro extremo da Europa comparado com a Joana e com a Daniela, mas na prática são 5 horas de voo entre Helsinki e Lisboa e eu faço aos fins de semana muitas vezes 3 horas de carro para ir para outra costa da Finlândia, portanto não estamos assim tão diferentes.
1: Daniela, quer acrescentar alguma coisa?
2: Sim, eu acho que é diferente se são dois portugueses a viver no estrangeiro ou se é uma mistura. Porque há coisas que me ligam aqui, que é o meu marido, não é? E o facto dele também querer estar aqui. Se ele quisesse ir para Portugal, logo no início, se calhar estávamos a Portugal a viver, talvez. Mas depois já tantos anos, 18 anos, e eu saber as coisas daqui e dali, acho que há mais coisas positivas aqui, pelo menos para criar uma família, para viver. Mais calmo para as crianças ainda brincam na rua, ainda vão sozinhas a pé para a escola, vêm sozinha da escola. Há uma qualidade de vida que eu acho que não há em Portugal. E se calhar talvez por isso eu fui tão rápida a responder, porque o meu marido já me perguntou muitas vezes, e se fôssemos para Portugal? Mas a qualidade de vida que nós temos aqui não a iríamos ter lá. E portanto
1: Isso
2: eu
1: pesa na
2: disse que
1: decisão.
2: pesa muito, pesa imenso, principalmente quando estamos a falar de uma família, não é? Quando toda a gente já tem escola, já tem trabalhos, acho que sim.
1: Bom, e para terminar, perguntas para respostas rápidas. Um local a conhecer quando se visita o país, a cidade onde vivem. Bruno.
0: Helsínquia não é assim tão grande quanto as pessoas pensam, portanto, quando vierem a Helsínquia, forem ao centro de Helsínquia, a 5 minutos a pé, no raio. Não sei se têm tanta coisa. Uma das partes que eu acho que encorajo as pessoas a visitar é a Biblioteca Oddi, que é uma biblioteca incomum. Eu deixo assim a resposta, que assim podem pesquisar porque é que é incomum.
1: Daniela.
2: Todas as pessoas que vêm à Eslovénia têm que ir a Bled, que é um dos lagos mais conhecidos de Bled, mas deixo aqui um apelo para quando vocês vierem, não fiquem por Bled, mas vão ao lago Borrin, que é muito mais natural e menos turístico.
1: Joana?
3: Agora pensei neste tempo, neste inverno, né? Em inverno só pensamos em atividades indoor, portanto penso agora num museu muito giro, a NOA. É um museu para crianças, mas também os adultos também podem ir, porque é muito giro. Faz lembrar até um bocadinho da Joana Vasconcelos, porque todos os animais que lá estão, a NOA, que é a Noé, da Arca de Noé, portanto tem vários animais lá dentro, e os animais são todos feitos, portanto, com coisas do dia a dia, portanto, mesmo como a Joana Vasconcelos, artista, faz, artista plástica, portanto, acho super, super original.
1: Um sabor a provar quando se vai à Finlândia, Bruno. Para o bem ou para o mal?
0: Vamos para o mal. Vamos dizer salmiakki, que é salty licorice. Eu não sei. Alcaçuz, acho que é essa a tradução de licorice. Portanto, é um alcaçuz.
1: Pô, Daniela e a Joana estão as duas a abanar a cabeça e dizer que não.
0: Eles chamam aquilo um doce, um candy, não é? Mas não é doce. Pelo menos uma vez na vida provem. Não é para o gosto português. Se quiserem para o gosto português, eu diria um cinnamon bun. É um bocado nórdico e eu acho que esse é um bocadinho mais comum para os nossos gostos.
1: Daniela, um sabor
2: Eu diria
1: esloveno.
2: uma coisa mais eslovena, um strukli. Um strukli é tipo um rolo com um filling, já não sei dizer não é isto em português, de queijo cottage cheese. E então eles cortam assim as rodelas e isso serve como nós comemos arroz e batatas, isso é o acompanhamento deles. Isso é muito tradicional. Não gosto, mas é tradicional.
1: Joana.
3: Pretzel, de todas as formas, aqueles mais fofinhos. Há em todos os lados, em todas as lancheiras dos miúdos, em todas as padarias, portanto, sim, todos os miúdos gostam, é agradável.
1: Bom, e agora só falta uma palavra na língua que se fala no país onde estão. Só têm que me dizer o que é que ela significa. Pode ser a palavra que mais gostam, a que menos gostam, a mais difícil, a mais engraçada. A escolha é vossa. Bruno, em finlandês.
0: Eu acho que não vou para a engraçada, porque estamos numa rádio. Kitos. Quer dizer obrigado.
1: Daniela, em esloveno.
2: Eu diria dobrodošli, quer dizer sejam bem-vindos.
1: Joana, em alemão.
3: Sim, em alemão, eu vou dizer dó. E não tem propriamente nenhuma tradução, porque é uma palavra especial, é daquelas palavrinhas que se põe lá no meio das frases. Ou então, por exemplo, quando alguém está a dizer alguma coisa, uma negação, e nós queremos negar sobre a negação. Então, qualquer coisa como, ah, tu não gostas de gelado, pois não. Dó! Ou seja, gosto! Mas então dizemos, não, dó!
1: A língua. E hoje esta conversa foi em português. Partir de casa nem sempre é fácil. Cada um dos nossos convidados encontrou no estrangeiro desafios, alegrias, saudades e novas oportunidades. Mas, acima de tudo, perceberam que ser português não é só uma questão de geografia, é uma forma de estar no mundo, é carregar consigo histórias, cultura e uma maneira de olhar para a vida. Muito obrigada aos três. Bruno, Daniela e Joana. Eu volto na próxima semana com mais histórias com gente dentro. Até lá, boas conversas.

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1: Houve falta de seriedade do governo nas negociações do pacote laboral, acusa André Ventura. Líder do Chega diz que o primeiro-ministro desautorizou a ministra do Trabalho na questão das reformas. Paulo Raimundo defende que eleições antecipadas até podem ser boas. Líder do PCP garante que o voto no próximo orçamento do Estado ainda não está decidido. O jogo entre a França e o Iraque no Mundial está interrompido por causa do mau tempo.
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1: André Ventura diz que houve abertura por parte do Governo para baixar a idade de reforma dos trabalhadores por turnos e alega que o Primeiro-Ministro desautorizou a Ministra do Trabalho nesta matéria. Em entrevista à CMTV, dias depois do chumbo no Parlamento das propostas de alteração à lei laboral, o líder do Chega aponta falta de seriedade ao Executivo nas negociações e afirma que só na véspera da votação lhe foi dito que não era possível mexer na idade de reforma.
2: A Sra. Ministra do Trabalho, acho que não cometo nenhuma inconfidência, aliás foi uma das razões pela qual a negociação avançou, assumiu que entre as várias coisas que estava a negociar com o Chega, havia a descida da idade de reforma para os 65 anos ou 40 de descontos para os trabalhadores por turnos, que tivessem uma longa carreira contributiva por turnos. Isto foi dito pela Ministra do Trabalho.
3: Isso era suficiente?
2: Bom, era um passo que estávamos a dar, nós não podemos ter tudo logo. Mas depois o Primeiro-Ministro desautorizou a Ministra do Trabalho e disse que afinal aquilo que se tinha dito ao Chega já não podia ser feito. Quando um partido diz, isto são temas fundamentais, e o Governo te diz, sim senhor, então vamos avançar e vamos trabalhar por aí. Mas depois, 24 horas antes, te dizem que afinal já não podem ir por aí e o Primeiro-Ministro contradiz uma Ministra do Trabalho. Bom, então isto também não é muito sério em termos de negociação.
1: Sobre o Orçamento de Estado, que começa a ser discutido em setembro, Ventura não esclarece se a idade da reforma continua a ser uma linha vermelha. O líder do Chega deixa o sentido de voto em aberto.
2: Nós não sabemos qual é o Orçamento do Estado, nós temos que esperar para ver qual é o Orçamento do Estado.
3: Mas a linha vermelha não se mantém?
2: Não, agora, não foi o Chega. Primeiro que disse não é não, foi o Governo, que não queria governar com o Chega, queria governar sozinho. Portanto, está a governar sozinho.
3: Mas eu queria ouvir a resposta.
2: E queria governar com o apoio do PS pontualmente.
3: Aplica-se também ao Orçamento do Estado?
2: Estamos muito longe do Orçamento do Estado. E, portanto, quando chegar ao Orçamento do Estado, vamos vê-lo.
1: André Ventura em entrevista à CMTV esta noite. O secretário-geral do PCP defende que um cenário de eleições antecipadas até pode ser bem-vindo, tudo depende do objetivo. Em entrevista no podcast Política com assinatura de Natália Carvalho, Paulo Raimundo garante ainda que o sentido de voto no Orçamento do Estado ainda não está decidido.
4: Não temos nenhum fetiche em votar contra os orçamentos da AD, assim como não tivemos nenhum fetiche em votar contra os orçamentos do Partido Socialista. A questão não é de onde é que vem, é o que é que vem. As eleições antecipadas, se existirem, terá que se ver as razões pelas quais vão existir. Se for para interromper este caminho desastroso do ponto de vista político, então elas até podem ser bem-vindas. Se for para, diria, ser um compasso de espera para agravar este caminho desastroso, então o papel já basta assim, como dizia
5: eu. Ou seja, admite que seja mais favorável uma governação em duodécimos para evitar essas eleições antecipadas?
4: Não, esse mito de que não há orçamento, há eleições, está ultrapassado. Agora, uma coisa que eu queria desde já recusar. Nós somos sensíveis a muita coisa. Agora temos zero sensibilidade para a pressão e para a chantagem. E, portanto, não nos peçam males menores.
1: Paulo Raimundo no podcast Política com assinatura para ouvir esta quarta-feira depois das notícias das 10 da manhã. O gabinete do Primeiro-Ministro alerta para uma tentativa de fraude. Numa nota, o gabinete de Luís Montenegro revela que várias pessoas estão a ser contactadas por e-mail ou por mensagem do WhatsApp por alguém que se faz passar pelo Primeiro-Ministro e pelo chefe de gabinete. Nas mensagens é solicitado o preenchimento de um acordo de confidencialidade. O gabinete do Primeiro-Ministro adianta que já foi apresentada uma às autoridades. O Presidente da República apela à tolerância e ao respeito mútuo no Dia Nacional da Liberdade Religiosa e do Diálogo Interreligioso. António José Seguro recebeu em Belém representantes das várias confissões em Portugal. Vera Jardim, autor da Lei da Liberdade Religiosa, que celebra 25 anos, vê no país tentativas de limitação deste direito e pede um olhar atento, Teresa Borges.
6: 25 anos passados sobre a entrada em vigor da Lei da Liberdade Religiosa, o Presidente da República não tem dúvidas no diagnóstico.
7: A liberdade religiosa é um dos pilares do nosso chão comum. Temos a responsabilidade, cada um de nós, todos nós, de a preservar.
6: António José Seguro acredita que Portugal tem razões para se orgulhar do trabalho feito num país de pluralidade que traz obrigações.
7: É a responsabilidade do Estado garantir o quadro jurídico adequado ao exercício político.

0: pleno da liberdade religiosa, individual e coletiva, mas também as condições necessárias à promoção e dinamização do diálogo interreligioso, um espaço aberto que evolui a par da nossa sociedade.
1: E aqui recupera a tese das palavras do meio para apelar à tolerância.
0: Hoje estamos perante um excelente exemplo de quão importantes são essas palavras do meio, que ligam diferentes comunidades de fé numa cultura de tolerância, respeito mútuo e convivência democrática.
1: Em Belém, o Presidente da República recebeu representantes das várias convicções religiosas radicadas no país e o Presidente da Comissão da Liberdade Religiosa, José Vera Jardim, um dos autores do diploma que completa um quarto de século, assume ainda há caminho a fazer.
2: Nós não temos há muito tempo perseguição religiosa em Portugal, mas temos discriminação e temos tentativas, pontuais é certo, mas tentativas de limitação de um exercício pleno da liberdade religiosa.
1: São sinais, considera o antigo Ministro da Justiça, que merecem atenção.
2: Temos tido notícia de vários casos em que se procuram, sem fundamento, prejudicar cultos, em que se procuram achincalhar comunidades religiosas, em que se procura limitá-las. Nós temos que ter atenção a todos esses fenómenos, procurar combatê-los. Com quê? Com uma palavra única que se chama tolerância.
1: Tolerância é a palavra de ordem, a mensagem no Dia Nacional da Liberdade Religiosa e do Diálogo Interreligioso, pela primeira vez assinalado por António José Seguro, em Belém.
3: Os alertas de Vera Jardim, que impulsionou a Lei da Liberdade Religiosa há 25 anos. 5 pessoas foram mortas num ataque ucraniano a Voronezh, no sudoeste da Rússia. Kiev diz que se tratou de um ataque a uma empresa de componentes eletrónicos militares. Entretanto, esta noite soam os alarmes de ataque antiaéreo na capital ucraniana, adianta a agência Reuters. Israel vai manter o exército no sul do Líbano. Num comunicado conjunto, o primeiro-ministro, o ministro da Defesa e o chefe das Forças Armadas de Israel referem-se à manutenção do perímetro de segurança e garantem que vão continuar a procurar neutralizar as ameaças contra soldados e cidadãos israelitas e ainda demolir as infraestruturas do Hezbollah. Neste momento está em vigor um cessar-fogo no Líbano, fruto das negociações entre o Irão e os Estados Unidos. O valor do barril de Brent para entrega em agosto baixou mais de 3% e fixou-se em quase 78 dólares. O preço do petróleo começa assim a semana em baixa depois do Departamento do Tesouro dos Estados Unidos ter emitido uma licença que autoriza por 60 dias a venda do petróleo iraniano depois de avanços nas conversações de paz que acontecem na Suíça e do compromisso iraniano em permitir o tráfego no Estreito de Hormuz. A Noruega prepara-se para limitar a utilização de ferramentas de inteligência artificial pelos alunos do ensino básico e secundário até aos 13 anos de idade. A inteligência artificial é mesmo banida e em Portugal, Miguel Soares, há quem defenda o mesmo caminho.
4: A ideia é reforçar as competências básicas como leitura, escrita e raciocínio lógico. Essa é a justificação dada pelo governo norueguês. O especialista em pedagogia da Universidade do Minho, José Augusto Pacheco, concorda.
5: Se não se tomarem medidas de regulação inclusiva nas escolas, a IA vai tornar os alunos muito mais preguiçosos porque têm tudo à mão. E numa pretensa objetividade que muitas das vezes precisa de ser comprovada.
4: Em breve, os alunos noruegueses até aos 13 anos não vão poder utilizar ferramentas de inteligência artificial. Dos 14 aos 16 só vão poder usá-las com cautela e sob supervisão dos professores. Entre os 17 e os 19 anos de idade, os alunos devem aprender a usar a IA de forma apropriada para conseguirem realizar trabalhos mais complexos. José Augusto Pacheco admite que Portugal deveria seguir o exemplo, prosseguindo nos passos já dados noutros domínios tecnológicos.
5: Portugal já tomou decisões quanto ao telemóvel. Já está a estudar a tomar decisões quanto às redes sociais. E é normal e é recomendado que também tome decisões em relação à IA em contextos de aprendizagem.
4: A Noruega começou a adotar computadores no ensino nos anos 90 e a utilização de tablets após 2010, mas agora estão em preparação novas regras para apoiar o uso de mais livros nas escolas, desinvestindo nos aparelhos eletrónicos.
3: Um recuo à boleia dos desenvolvimentos na inteligência artificial, o uso da IA aumenta o risco das crianças queimarem passos importantes nas aprendizagens, justifica o governo da Noruega. No Mundial, o França-Iraque foi interrompido e continua assim por causa do mau tempo. Há mais de uma hora que se aguarda pela segunda parte do encontro. O estádio de Filadélfia chegou mesmo a ser evacuado. Os adeptos regressaram, entretanto, às bancadas à espera do recomeço da partida. Os franceses estão em vantagem. Kylian Mbappé marcou aos 14 minutos, 1-0 no marcador. A esta hora ainda se jogou toda a primeira parte. O jogo foi interrompido com alertas de tempestade e não voltou para o segundo tempo. O protocolo nos Estados Unidos dita que quando se aproximam trovões dos recintos desportivos ao ar livre, a menos de 13 quilómetros, os jogos têm de ser interrompidos. É preciso esperar depois meia hora sem que caia qualquer raio nas proximidades do evento. Se se repetir, o relógio volta ao zero. É esse compasso de espera que se faz agora. O França-Iraque do Grupo I continua assim interrompido num jogo do Mundial que fica hoje marcado pelo feito de Lionel Messi, que escreveu uma nova página de história no futebol argentino. Marcou os dois golos da vitória sobre a Áustria e é agora o melhor marcador de sempre em mundiais com 18 golos.
6: É um honor, obviamente, estar aí.
7: A verdade é que é uma honra pelo que significa estar ao lado de nomes como o de Klose, Ronaldo, Mbappé, mas creio que não significa nada, é só estatística, nada mais. Embora seja um orgulho poder competir com todos eles, isto não me diz nada.
6: Não significa nada para mim.
3: Lionel Messi ultrapassou assim o alemão Miroslav Klose como o melhor marcador de sempre em mundiais, precisamente no dia em que se assinalam 40 anos sobre a mão de Deus, de Diego Maradona, num Argentina-Inglaterra.
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0: Todas as vidas davam um romance e todas as vidas se podem resumir a um único parágrafo. Se eu apresentasse o meu convidado de hoje num único parágrafo, diria: é a figura mais importante da história do ténis em Portugal, foi campeão nacional várias vezes, fundou e fez crescer o Estoril Open, levou a modalidade às escolas, tornando-a acessível e menos elitista. Fora do ténis esteve ligado aos carros, foi ele quem perseguiu a ideia louca do Paris-Dakar poder partir de Lisboa, o que conseguiu, mas vamos esquecer tudo isto. Vamos lá a ver. Tudo isto é menos importante do que aquilo que ele verdadeiramente é. Um sonhador que faz acontecer. Um português que soube sempre pensar alto, que nunca achou que sermos portugueses é um sinal de minoridade. A sua confiança era lendária, a sua capacidade de seduzir igualmente. Proponho-lhe uma conversa com um aventureiro, um dos maiores empreendedores da história do nosso desporto, um homem a quem a vida tratou muito bem e tratou muito mal. João Lagos, muito obrigado por nos fazer companhia neste domingo e para mim é um prazer estar aqui consigo.
1: Ah, Luís, obrigado eu por te lembrares de mim por uma conversa destas, pá, e cá estou, pronto. Para corresponder o melhor que eu puder.
0: Epá, estás aqui e numa forma extraordinária, porque eu até já me esqueci a idade que tu tens, não é? Porque tu tens muito melhor aspecto do que eu, tens menos, sei lá, 20 anos ou 30 anos, mas eu é que pareço muito mais velho do que tu.
1: não acho nada, mas pronto, epá, já vou, acabou com os meus 81 anos. Pá.
0: 81 anos, como é que é possível?
1: Jogando o meu ténis com muita regularidade, aí umas 10 horas por semana ainda. Uhum. E de preferência ao sol, não me refugio nos campos cobertos.
0: Portanto, esse bronze não é um bronze artificial, é mesmo bronze.
1: Não, é o bronze do céu, que ainda por cima, mais recentemente a gente ouve falar destas coisas que não se falavam antigamente. O sol dá-nos vitamina D.
0: Sim, vitamina.
1: É a vitamina mais importante para a imunologia.
0: Exato.
1: Eu não sei o que é uma constipação, nem uma gripe, nem Covid, nem nada destas coisas.
0: E tu ainda vais, ainda te consegues fazer aos amortis?
1: Sim,
0: ainda
1: sim,
0: consegues?
1: Sim. Eu sou muito bem feito e muito trabalhado, eu antecipo e ainda lá chego. A alguns, não a todos, naturalmente.
0: Olha, eu há 30 anos, imagino-te um bocadinho como, certamente que viste o África Minha, com Robert Redford na sua melhor forma, não é? Um aventureiro cheio de sonhos, mas que fazia as coisas acontecer. Eu imagino-te assim um bocadinho, numa aventura, um grande empreendedor.
1: A minha vida tem sido de facto uma aventura. Apaixonei-me pelo desporto, naturalmente, pratiquei muitas modalidades esportivas, mas o ténis acabou por ser a preferida em determinada altura. Uhum. E naturalmente que faltava fazer tudo. E das duas, uma, ou fazia eu próprio, ou então, se estivesse à espera que outros fizessem, o atraso do ténis era gigante. Uhum. E era preciso realmente fazer alguma coisa, e foi o que eu fiz. E dei início a isso, imagina tu, um mês depois da Revolução de Abril. Portanto,
0: exato,
1: em finais de maio,
0: exato,
1: estava eu a arregaçar as mangas e a dar início àquilo que iria ser a minha escola de ténis. Com um balde de bolas, consegui comprar 50 bolas que me venderam a crédito. O velho amigo Appleton Figueira, que representava as raquetes, uhum, Dunlop e as bolas e isso. E meti mão da obra.
0: Portanto, no fundo, enquanto se estava a fazer a revolução, estavas tu a montar uma escola de ténis.
1: Uma escola de ténis. Constava que havia vontade aí nesses movimentos, um bocado estranhos, porque não dá para perceber, mas pronto, mas que era assim, que o ténis era para acabar, era uma modalidade que tinha que devia acabar.
0: Era como o fado? Era como o fado.
1: Exatamente, e portanto, enfim, era o ténis, era o golfe, era a vela, e eu, epá, espera aí que eu vou fazer o que me for possível para evitar que isto aconteça. E é uma das motivações é exatamente contrariar essa tendência e
0: fazer a tua parte.
1: E fazer a parte.
0: Mas o que é engraçado é que tu estás e tu vivias em Cascais já. Ou não?
1: Não, eu nessa altura vivia em Lisboa.
0: Vivias em Lisboa?
1: Vivia em Lisboa e nessa altura tinha regressado à casa dos meus pais.
0: Sim. Já tinhas estado em Londres?
1: Já tinha estado em Londres, muito antes, não é? Estava a ver, fui para Londres em 62, portanto, uns bons anos antes. E tive as minhas aventuras e tentei negócios, fui sócio da Outra Face da Lua, não sei se diz alguma coisa, que era um bar e uma boutique muito para a frente em Lisboa nesses tempos. Tive também uma discoteca na Foz do Douro.
0: Na Foz do Douro?
1: Na Foz do Douro, que era uma coisa que não existia nem de perto nem de longe.
0: Para ti, para nós percebermos também, quem nos está a ouvir, não havia. Quando se tem 20 anos, temos tanto futuro, temos muito mais futuro que passado, não é? Mas para ti não havia impossíveis.
1: Para mim não havia impossíveis. O que eu queria era tornar possível conseguir jogar ténis. E para conseguir jogar ténis, não. Naquela altura era muito caro. Não era jogar ténis, não. Era fazer ténis de competição.
0: Sim.
1: Não havia competição suficiente em Portugal para o nível que eu tinha atingido. E para ter competição e eu poder medir as minhas capacidades atléticas, tinha que ir lá fora, não é? E essas eram viagens caríssimas. O ténis não estava organizado.
0: E os teus pais não te bancavam?
1: Os meus pais não tinham competência
0: financeira
1: para o fazer. Para eu ir jogando por aqui, ir jogar a Cascais, ir jogar por aí, ia dando, mas daí para viajar e para ir ter aulas de ténis com um profissional, alguns em Espanha, ou na Alemanha, ou na Inglaterra, ou isso, para isso não havia, não é? Aliás, um dos meus traumas de criança, lembro-me que tinha no meu último ano de júnior, no ano em que faço 18 anos, eu ansiava, porque ouvia-se falar vagamente que havia um campeonato do mundo de júniores em Miami, que era uma coisa extraordinária, e que eu sonhava poder ir, mas a Federação Portuguesa de Ténis na época não tinha também qualquer espécie de capacidade financeira para nada disso. E eu estava no meu último ano
0: de júnior,
1: em que se não fosse naquela altura, nunca mais iria, naturalmente passava-me ao lado. E eu estive quase a conseguir ir. Estava inscrito, estava tudo isso. As despesas na Flórida, não havia praticamente despesas, porque éramos recebidos por uma organização que era, chamava-se People to People, que eram as famílias que recebiam os milhares de atletas de toda a espécie do mundo, toda a parte do mundo, porque aquilo eram os escalões todos. Os miúdos under abaixo de 12 anos, abaixo de 14, abaixo de 16 e abaixo de 18, rapazes e raparigas.
0: Mas tu, para me estares a falar desse acontecimento, é porque foi um grande trauma não teres ido.
1: Por não conseguir ir até à última hora. Tinha o bilhete marcado e tudo isso, e eu não consegui.
0: Por não arranjares dinheiro.
1: Porque não arranjei dinheiro suficiente para pagar o bilhete e embarcar. E isso foi para mim um grande desgosto, que eu guardei muito secretamente. Lembro-me que chorei a noite inteira baixinho no quarto para que os meus pais não se apercebessem, nem sequer se apercebessem desse desgosto. Eu não queria que eles ficassem com esse
0: sentir-se culpados.
1: Com esse sentir culpado, não terem conseguido, né, um esforço financeiro para eu ir, e portanto isso passou-se tudo em silêncio. E depois fiquei sempre com aquela, e com a medida que fui crescendo e que anos mais tarde criou a minha escola, no fundo, para contrariar um pouco toda, ainda por cima queriam acabar com o pouco que havia, ainda queriam acabar com ele. E é aí que eu iniciei esta minha jornada. Agora, e uma das minhas coisas que eu achava nessa altura é que eu hei de fazer, eu dizia quando era miúdo, ainda antes disto, um dia, quando for grande, hei de fazer os impossíveis para que nenhuma criança como eu passe por um desgosto daquele como eu tinha passado. Portanto, é preciso criar condições para quando os miúdos tiverem nível e que justifiquem irem fora competir, haja outro tipo de condições para os apoiar e tudo isso.
0: E assim foi, tudo, e assim foi, tudo foi feito. E assim foi feito.
1: E foi assim que eu tentei, lá fui fazendo, conforme
0: como pude. Como é que se chamavam os teus pais?
1: O meu pai era Eugénio, uhum. E a minha mãe, Maria Helena.
0: Viram de campeão nacional.
1: E viram, claro. O meu pai foi o meu treinador.
0: Aliás, ele jogava ténis.
1: Jogava ténis. Aliás, quem jogava ténis era a minha mãe e a sua família. Uhum. O meu avô materno era descendente de alemão. Era filho de um alemão, Hopfer. Uhum. E casou com uma senhora francesa, Marie Eugénie, que era a minha avó.
0: Claro,
1: e portanto, claro. E tiveram 8 filhos, 3 rapazes e 5 raparigas. A minha mãe era a mais nova de todas. E às tantas viveram na Cruz Quebrada, paredes meias,
0: com a
1: Quinta da Graça, que haveria de ser, como é que se diz, privatizado, como é que se dizia naquela altura, para dar origem ao Estádio Nacional anos mais tarde. Portanto, antes de haver o Estádio Nacional ainda, com o Estádio de Honra de Futebol inaugurado no ano em que eu nasci, em 10 de junho de 1944. E eu depois nasci a 1 de setembro do mesmo ano, e que foi inaugurado o Estádio do Futebol. E no ano a seguir, em 45, 10 de junho também, inauguram os primeiros 5 campos de ténis
0: no Estádio
1: lá
0: Nacional.
1: No Jamor, lá no Estádio Nacional. Portanto, mas o meu avô já tinha um campo de ténis em casa, com um vizinho. Nas traseiras tinham construído a meia de um corte de ténis, onde a família, portanto, toda jogava e brincava. E o meu pai aprende a jogar ténis quando começa a namorar com a minha mãe. É ela que o introduz no ténis e ensina, enfim. E é por aí que a coisa toda.
0: E depois tudo. É todo. Mas é muito engraçado. Portanto, em 1962, nós vivemos o início da Guerra Colonial. Estás tu aí para Londres para jogar ténis?
1: Estou eu aí para Londres.
0: 74, 25 de Abril, estás
1: com uma autorização eu não fiz da Europa. Uhum. Fui isento por causa dos meus problemas auditivos, que já tinha na altura.
0: Já tinhas na altura?
1: Já tinha. Depois foi-te agravando ao longo dos anos, destes anos todos. Hoje em dia estou aqui a falar contigo, apoiado aqui num aparelho auditivo.
0: Eu estou a falar aqui, se calhar os nossos ouvintes estão a falar um pouco mais alto do que é normal, para também para facilitar-te a vida. E para quem não chegou mesmo agora, é João Lagos, o meu convidado. Estamos aqui frente um ao outro. É para mim um privilégio tê-lo aqui, ter-te aqui. Posso, se me permites, voltar a Londres, à tua juventude, Londres, 1962. Tu não tinhas praticamente dinheiro quando vais para Londres, com a ideia de treinares ténis a sério?
1: Não. Eu vou com uma boleia, um amigo que ia já com outro amigo, eram dois, e eu entrei, era o terceiro, e era o banco de trás, mais novo, e pagado da viagem em meia, mas foi uma direta.
0: Antidieta.
1: Não dormimos no caminho, umas horas que a gente descansou foi dentro do carro. E eu lembro-me que levava dois contos de raios. Isto transformado em libras na altura era um bocadinho. Mas fui porque tinha sido convidado por um grande amigo. Amigo da minha mãe, dos tempos de Caxias e da Cruz Quebrada e desses tempos. Que vivia em Londres, adorava ténis.
0: Conhecia alguém.
1: E ele jogava lá ténis no Queen's Club. E recebeu-me em sua casa. Foi ele que me incentivou a ir. Ele vinha cá no verão, via-me jogar, achava que eu era um talento e que se não saísse de Portugal,
0: estavas acabado.
1: Não ficaria aí, muito condicionado, e então andou ali uns tempos até que eu fui. Realmente em 62 aproveitei e fui. Foi a seguir ao malogro do Orange Bowl, do tal torneio na Flórida, onde eu não tinha conseguido ir.
0: Tinhas 18 anos, 1962, tinhas 18
1: Exatamente,
0: anos.
1: Exatamente, é nessa altura. que eu aproveito e vou. Fiquei um mês em casa dele, depois orientei-me e arranjei um quarto, e arranjei trabalho, e arranjei todas essas coisas. Cheguei a trabalhar na Casa de Portugal.
0: E namorada também.
1: Namoradas novas, naturalmente, que era a melhor maneira de aprender a falar inglês. Eu levava aqui o inglês do liceu, que era muito rudimentar.
0: O inglês da praia.
1: E de algumas aventurinhas que a gente já tinha por aqui com algumas amigas turistas que a gente ia conhecendo. Mas o turismo não era tão forte naqueles tempos.
0: Portanto, nunca foste propriamente um adolescente acanhado, não é?
1: Tinha algum acanhamento, porque esta minha coisa da audição dava-me algumas limitações, mas obviamente que...
0: Mas também te poupou a ouvires muita coisa e a apagares aqui o aparelho e não ouvires os chatos que todos nós, dias nos encontramos,
1: dúvida.
0: Não é? Pelo caminho.
1: Sem dúvida. Mas prejudicou-me também na parte dos estudos.
0: Sim.
1: Eu fiquei pelo quinto ano. Eu estou a responder a perguntas que tu nem fazes.
0: Não, boa.
1: Mas porque a dificuldade auditiva era um problema nas aulas, não é?
0: Sim.
1: E eu ouvia metade do que lá se passava, não é?
0: Sim.
1: O que me obrigaria a vir para casa e estudar muito mais.
0: O dobro
1: e coisa
0: quando
1: própria.
0: João,
1: e eu queria era fazer desporto quando vinha para casa.
0: João, quando tu vês fotografias, quando vês as tuas fotografias com 18 anos, 19, 20 anos, com a vida à frente, o que é que te passa pela cabeça?
1: Saudades desses tempos, naturalmente. Mas não tenho muitas fotografias desse tempo. Nesse tempo não havia a facilidade em tirar fotografias como há hoje em dia. Qualquer telemóvel registra tudo e mais. Mas naquele tempo, mas naturalmente que sim. Tenho uma grande curiosidade e fico até espantado como é que eu fiz este...
0: Este percurso, este
1: como
0: caminho.
1: Como é que eu fiz isto tudo? Fico até às vezes admirado.
0: Porque, reparem, só para as pessoas terem uma noção, quando nós estamos a contar esta história de Londres, e em Londres o João fez tudo, até tirar as fotografias como modelo, eu sei.
1: Eu tinha que ganhar dinheiro com aquilo que havia, não é? com as oportunidades que havia, não é?
0: Uhum.
1: Eu costumo dizer, lavava pratos, que era uma coisa que todos os restaurantes precisam, naturalmente, e eu até costumo referir, eu não lavava pratos, eu lavava panelas. ia para a cave, na cave destes restaurantes, normalmente era na cave, e a trabalhar eram as panelas. Era preciso limpar aquilo, lavar aquilo.
0: Era o trabalho mais duro.
1: Mas que eu, para mim, achava. Eu queria era sair dali, porque ainda por cima em Londres pagavam à semana. Não é ao fim de mês, era.
0: Querias ter o dinheiro na mão.
1: Dinheirinho na mão para pagar o quarto que eu tinha, não é? Tinha um quarto alugado. Foi assim que eu vivi uns largos tempos em Inglaterra, em quartos. Nunca tive um apartamento propriamente dito. Embora tenha vivido durante um bom período. Em casa de um malogrado Sérgio Varela Cid,
0: grande pianista.
1: Naquela fase complicada dele, que para quem conhece a história, ele teve uma fase muito, muito, muito complicada, em que teve necessidade, tinha um grande apartamento, mas alugava 3 quartos. E eu estava lá com outros 2 colegas que conheci na altura.
0: Isso é uma grande experiência. Eu não sabia, não fazia ideia. Que homem era o Varela Cid?
1: Era um tipo extraordinário, um virtuoso do piano, uma coisa perfeitamente extraordinária. Eu, com as minhas dificuldades auditivas, mas mesmo assim adorava. Ele treinava os seus concertos, treinava em casa, tinha uma aparelhagem, um piano de cauda todo, e tinha uma aparelhagem estereofónica. O som naquela sala era excepcional.
0: Que eu conseguia ouvir. E ficavas.
1: E adormecia e ouvia os Chopin, os Beethoven e tudo aquilo.
0: Em 62, quando vais para Londres, reparem, só para as pessoas terem uma noção, Salazar ainda estava em São Bento. Portanto,
1: sim,
0: tinha começado. Portanto, tu tens 18 anos e Salazar ainda é presidente do Conselho. Portanto, tu tens uma vida, tens duas vidas políticas, uma vida que conheces no Estado Novo e uma vida em democracia.
1: Sem dúvida, embora o que eu recordo desses tempos, eu vivia aliado disso tudo. Eu passei ao lado disso tudo, não dava por isso.
0: Sim.
1: Vivi em Lisboa e tudo isso.
0: Tu sabes aquilo que me impressiona em ti. O que me impressiona em ti é, é que tu antecipas um bocadinho no desporto português. Há aquelas grandes figuras que corporizam uma ideia de um novo Portugal, não é? O Zé Mourinho, no futebol, o Cristiano Ronaldo, claro, que chegam aos sítios e dizem: eu estou aqui e não sou menor. Eu sou, estou aqui para ser o melhor do mundo. Para... Eu, quando, em 1982, tu consegues trazer o Bjorn Borg a Portugal, ninguém imaginava que fosse possível tal coisa.
1: Nem eu.
0: Não é? Mas tu trouxeste, conseguiste, quando fundas o Estoril Open, fundaste o Estoril Open, quando o Paris-Dakar parte de Lisboa, ninguém imaginava que fosse possível. Como é que um português, mesmo antes do Ronaldo e do Mourinho, tu foste o Ronaldo e o Mourinho antes do Ronaldo e do Mourinho?
1: Um bom bocado de tempo antes. É.
0: E isso é extraordinário. Portanto, tu, esta ideia de que Portugal não é inferior, não é um país... que seres português não podia ser um handicap.
1: Começo a ter essa noção da insignificância de ser português em Londres. Pronto, numa simples discoteca à noite. Uhum. Sozinho, ou já com um ou outro amigo português que apareceu na altura. E saíamos à noite, naturalmente, para conhecer garotas e, uhum. e naturalmente, ter tendência para olhar para as mais giras e... E sentia perfeitamente, nessa altura, foi aí que eu tive a noção de que começava uma boa conversa com uma garota e tal, e dançávamos e não sei o quê. E quando eu falava que era português, havia uma retração.
0: Logo.
1: Logo. E daqui uns minutos depois, um bocado depois, vejo essa mesma garota, não é? Linda de morrer e tudo isso. Uma grande conversa e numa grande animação, é pá, com um tipo... É pá, feio, coitado, gordo, sei lá. E eu não percebi aquilo. Vim a perceber, era italiano.
0: Quando é que tu começaste a dizer que eras espanhol ou italiano?
1: Nunca fiz.
0: Nunca o fizeste.
1: Nunca, pá. Eu rejeitei, pá, e insisti. E é estado a olhar para mim dos pés à cabeça, e se calhar vai levar comigo, há mais à séria ainda. E há de perceber que um português não fica nada atrás, antes pelo contrário, se calhar. Mas desde pequenino que eu tinha, fiquei essa, e fico como sempre. Hão de ver um dia, não sabem de história, com certeza, não sabem que os portugueses é que saíram daqui das caravelas, hein? Sem saber bem para onde iam à descoberta e coisas, e descobriram este mundo e o outro. E elas andam um dia onde perceber isso.
0: O dia em que trazes Borg, em 1982, era a maior figura, era um deus do ténis,
1: foi um deus do ténis.
0: O momento em que estás sentado e o Borg e entra no corte, como é que tu te sentiste? Sentiste, aqui está...
1: A gente começa a sentir um grande sentimento de realização, não é? Enfim, quer dizer, imagina a aventura que foi até...
0: Até conseguir.
1: Até esse dia chegar, né? Porque não foi uma coisa que eu tenha ido à procura. Vou trazer o Borg. Não, não é um acidente, é um que acontece. Um dia recebo um telefonema no escritório. Na altura já tinha um escritóriozinho nessa altura. Já organizava torneios pequeninos e muitos torneios internacionais de pouco gabarito, mas que permitia aos jogadores portugueses receberem convites para jogar.
0: Claro.
1: Que por mérito era preciso ter ranking e eles não tinham, que não
0: faziam. Era o chamado wild card.
1: Usar o chamado wild card e na qualidade organizadora nós tínhamos a capacidade de ter esse wild card e naturalmente eu usava os wild cards para dar aos jogadores portugueses, que melhor treinavam, que mais, enfim, que mereciam esses wild cards. E há num desses torneios, vinham cá centenas de miúdos estrangeiros jogar. E há um desses, nunca mais me esqueci o nome dele, o Peter Bastiansen, um dinamarquês, uhum. que anos mais tarde, um agente dele organizava, era promotor de desportos, e estava a organizar um match de exibição com o Borg e mais dois, que era o Bita Geroleite e um outro qualquer. E faltou-lhe um sponsor. E eles lá, a coisa, o Peter, o miúdo, deve-lhe dizer que havia um tipo de arrascado lá em Lisboa que nos recebia muito bem nos torneios pequeninos que a gente lá ia. Ele falou, e ele, descargo de consciência, ligou-me. E nesse mesmo dia, ao final do final do dia, estávamos a tomar um copo no bar do Ritz em Lisboa, onde ele ficou, pernoitou, e às 9 da manhã estava à porta, no Chiado. A bater à porta da macieira. Lá fui, lá lhe expliquei a história do Borg e não sei o quê. Epá, mas isso é muito giro, então. Mas quanto é que isso custa? Então? Epá, então, eu não me lembro desses valores.
0: Mas era muito dinheiro. Mas era muito dinheiro.
1: Era muito dinheiro. Tinha um volume de dinheiro com quem eu nunca tinha lidado no, nas outras coisas, nos outros pequenos torneios que eu organizava, sim, sim, não é? E depois, mas ele fez conversa. Eu lá disse o que é e tudo. Então, e tens televisão? Eu, televisão. Eu tinha tudo, mas não tinha nada, não é? E quando ele me disse isto, bom, eu pensei, bom, está aqui uma aberta. E lá fui eu para a RTP e... É uma história que nunca mais acaba.
0: E depois
1: identifico-me lá na portaria, queria falar com o presidente. Repare, eu subo no elevador, hein? O elevador abre-se e temos o presidente da RTP, o Dr. Daniel Provença de Carvalho, à minha espera, com a mão estendida do elevador. Aí eu lá te coloquei, então o que é que eu lá? Aí eu lá te embora e tal, a oportunidade, e já tinha estado com o Machado Leite que me tinha perguntado por televisão, olha, eu. Aqui estou eu. E manda chamar, liga lá para um intercomunicador, mandou chamar o diretor financeiro, Dr. Pinho Cardão. Então, João Lacos, conta lá aqui ao Dr. Pinho Cardão. E eu, Cardão, muito simpático, sorridente também. E quando eu lhe digo o valor, então, e se eu lhe der o equivalente em head time? Para mim foi chinês. Era tempo de publicidade.
0: Era tempo de publicidade.
1: O equivalente àquele valor, 250 contos, não me lembro, o valor que estava em jogo, não é? Que eu tinha dito, que era lá o cachê que o Frederiksen me tinha dado, dei-lhe esse valor, era o que estava a sair, eu nem estava bem a acreditar que aquilo ia tudo correr bem, não é? Vá lá outra vez à macieira, volto lá, falo lá com ele e depois diga alguma coisa, porque a gente trata.
0: E
1: quantos dias são? São 2 dias, a gente transmite isso tudo, transmite os jogos todos, e eu... Um único canal, está a ver? A darem ténis.
0: E a coisa dá-se.
1: E a coisa aconteceu.
0: E o que aconteceu. É certo é que esse dia é um dia muito importante para o ténis português, porque muitas centenas de miúdos começam a jogar ténis a partir daí.
1: O país inteiro viu ténis na televisão.
0: É incrível.
1: E nasceu aí um interesse e um...
0: João, o meu convidado... é João Lacos, uma das maiores figuras da história do desporto português nos últimos 50 anos, certamente. Mas a vida tratou-te muito bem e tratou-te muito mal. Qual é que é o balanço hoje, embora tu estás com um demasiadamente bom aspecto para fazer balanço já, mas entre o deve e o haver... Entre aquilo que é sombra na tua vida e aquilo que é luz na tua vida, qual é que é o balanço?
1: O balanço é positivo. Eu sou um otimista por natureza. Aliás, se não fosse, não tinha galgado.
0: Claro.
1: Tive muitos êxitos, mas no meio destes êxitos há muita atropelação. Mas o ténis é isso.
0: Cai-se.
1: O ténis é isso. O ténis tem uma grande vantagem sobre os outros esportes, onde é um desporto que não se joga contra relógio. Quem ganhar o último ponto é que ganha, não há cá horários,
0: claro,
1: para acabar. Enquanto houver um que resiste e não se deixa derrotar pelo outro, aquilo dura horas, sem fim. Uhum. Hoje em dia estão mais limitados com os tie-breaks e uma nova forma de contar o scoring, certo, para obrigar
0: a limitar o tempo de jogo,
1: a acabar um pouco mais cedo, mas mesmo assim há lutas de
0: 4, 5 horas
1: por aí fora, não é? Portanto, é uma coisa que é um treino à resiliência. Uhum. Para quem não desiste, para quem...
0: É uma metáfora sobre a vida?
1: É, eu, por mais derrotas que tenha enfrentado, e costuma-se dizer, o próprio Nadal e o próprio Federer e tudo, o número de derrotas comparadas com as vitórias andam ela por ela. Costumo dizer, um campeão não é o tipo que ganha sempre, é o que ganha mais vezes, mas não ganha sempre.
0: E é também aquele que reage melhor às derrotas, que consegue levantar-se nas derrotas.
1: Sem dúvida, a gente renasce com uma derrota. A gente, numa derrota, há uma autocrítica, há uma análise do que é que eu fiz mal.
0: Sabes,
1: uma vontade para ir melhorar, para ir trabalhar aquilo que falta e para ir melhorando. A derrota é uma... Eu acho que aprende-se mais com as derrotas do que propriamente com as vitórias.
0: Sabes que no postal que escrevi, o postal do dia que escrevi sobre ti, foi, devo dizer-te que me surpreendeu muito pelas tantas reações que teve por tanta gente ter falado sobre o assunto e tanta gente gostar de ti e ter sentido ainda um ano e meio depois, porque aqui o meu centro era a coisa extraordinária que também diz muito sobre a condição humana de no centenário dos 100, portanto, nos 100 anos da Federação Portuguesa de Ténis, tu não teres sido convidado. Que é uma coisa...
1: Deixa, fica mal quem é responsável por isso. Mas no meu caso específico, e enfim, não tive a oportunidade de responder a tanta gente que ficou indignada por isso. Sim. Mas isso para mim era completamente expectável, não é? Quem tinha na mão os convites, digamos assim, de fazer os convites...
0: O wildcard,
1: já sabia que não me iria convidar, não é? Porque eu sou opositor, digamos assim, crítico, à gestão que vem sendo feita desta parte, e faço-o publicamente e diretamente ou próprios de coisas.
0: Ó João, mas se tu estivesses ok, tudo bem, eu percebo, mas tu tens uma história no ténis que é uma história extraordinária, é uma história impossível de apagar. Não é? A pessoa que fundou o Estoril Open, uma pessoa que foi a pessoa mais falada do ténis no grande boom do ténis português. Como é que é possível, pergunto eu, que alguém, por um delito de opinião, porque alguém o critica, se leva tão a sério que não convida a maior figura da história do ténis português a estar no centenário porque é criticado? Isto diz muito sobre...
1: Mas isso ajuda a entender a personalidade.

0: Eu ganhei 3 campeonatos individuais. E o Pedro Cordeiro, por exemplo, ganhou 5.
1: Sim.
0: Também não foi convidado.
1: Pedro Cordeiro foi provavelmente o primeiro grande campeão português, não é?
0: Já depois de mim. Já usufruir muito do que eu sim, proporcionei a ele e a outros, naturalmente. Mas também faria, mas como é também contra, digamos, a forma de gerir do ténis e deste personagem, também ficou de fora. E não somos os únicos, há mais uns quantos. Portanto, isso só mostra que nós somos contra a personagem e temos toda a razão para isso. O grande público é que não conhece estes detalhes, mas enfim.
1: É espantoso. Olha, João, nesta reta final eu vou propor-te um desafio, um jogo. Eu digo o nome, uma palavra. E tu dizes o que vem à cabeça.
0: E vamos lá ver se eu me saio bem com isso.
1: Não, é sempre arriscado, mas eu vou tentar. Eu começo pelo mais difícil, mas o mais fácil ao mesmo tempo. Tomás.
0: É o meu.
1: É o teu filho.
0: É o meu filho.
1: Eu te escrevi no postal.
0: É o meu filho, o filho que eu perdi. Tenho outro, graças a Deus. Tão excepcional como era o Tomás. E graças a Deus cá está. E que é a minha grande companhia hoje em dia.
1: Nunca há palavras para a morte de um filho, não é?
0: Haverá, são difíceis, mas é uma memória que não nos deixa. É um bocado do corpo que foi, que a ferida ficou aberta e não fecha, não cicatriza. Não há hipótese. E eu não me importo, eu gosto deste sofrimento. Há gente que diz o tempo cura tudo, mas eu não quero que cure, eu não me quero esquecer. Deus me livre de esquecer-me que o Tomás existiu. Desculpa.
1: Faz mal. Olha, qual é que é a tua mais bonita história de amor?
0: É indissociável a mãe dos meus filhos, a mãe do Tomás. E a mãe do João, que a gente chama Ginja, sempre lhe chamamos Ginja. Para não te confundir comigo, ao cabo e ao resto. E naturalmente é ela que lhes deu, que os pôs neste mundo. E portanto, como história de amor, podia ter mencionado a minha mãe, não é? Naturalmente que a minha melhor amiga.
1: Como é que se chamava a tua mãe?
0: Maria Helena. Já tínhamos falado nisso daqui há pouco.
1: Falámos do Eugénio.
0: E no Eugénio.
1: Do Eugénio. Mas a Maria Helena, tu lembras-te da voz da Maria Helena? Lembras-te da voz da tua mãe?
0: Como é que eu...
1: Eu não me lembro.
0: Se ela falasse agora, se calhar iria-me lembrar. Agora assim, sem ouvir, dá-me ideia que não.
1: Sabes que muitas vezes é a primeira coisa que nós nos esquecemos. É da voz.
0: Embora haja certas vozes que a gente, quando a audição está mais ou menos e o som está certo, consigo identificar, sem dúvida nenhuma. A da voz da minha mãe, só se ela falasse. Eu não tenho nada gravado com a voz dela.
1: Se apenas pudesse escolher um único campeão na tua vida, que campeão escolherias?
0: Campeão?
1: Sim, um campeão ou uma campeã no ténis.
0: Do ténis? Isso é, para mim é o Federer. O Federer que eu tive a oportunidade de trazer a Portugal 2 vezes.
1: Certo.
0: E também, lá está, era... Eu dava-me um gozo muito grande, mas eu sentia que ao trazer estes grandes campeões a Portugal, eu estou a promover a modalidade. Estou a promover o gosto pela modalidade. Portanto, quando eu, nos meus primórdios, havia meia dúzia de pessoas que sabiam o que era o ténis, não é?
1: Sim.
0: Até ao dia de hoje, hoje em dia, há milhões de pessoas que gostam de ténis e nunca jogaram, nunca pegaram numa raquete. São simplesmente um grande entretenimento estarem em casa a ver ténis pela televisão.
1: Não, houve uma democratização do ténis. Não é?
0: Adoram ténis, percebem tudo e coisa, veem na televisão horas e horas sem fim. E até nunca jogaram, portanto. E hoje em dia são apostadores. Porque estão identificados.
1: Há apostas, não é? O dinheiro que circula no ténis, não é? Uma indústria.
0: Dinheiro esse que é uma fortuna que reverte a favor do ténis hoje em dia.
1: Como é que, e antes das duas perguntas finais, porquê é que não há ainda em Portugal um jogador ou uma jogadora que tenha atingido o top 10 mundial? Há alguma explica-se pela quantidade de atletas federados?
0: Sem dúvida, isso
1: é, basicamente
0: isso,
1: dúvida. É isto também.
0: Nós temos performances muito interessantes. Aliás, eu tive a única vez que fiz essa experiência com um único jogador. Não foi com 10, nem com, e muito menos com 100. Então, com um único jogador,

0: Ele foi campeão do Mundo Júniors, João Cunha e Silva.
1: João Cunha e Silva.
0: Em que eu proporcionei o treinador, destaquei na minha escola de ténis, João Lacos, destaquei um dos meus monitores para se dedicar a ele. Então, desde o ir buscar a casa de manhã antes da escola, antes de ir para a escola, para treinar uma horinha antes de ir para a escola, e depois ir buscá-lo à tarde à escola para treinar outra vez, treinos bidiários, portanto... Há muito pouca gente.
1: Foi a primeira vez que acontece em Portugal.
0: Ao dia 2, Cunha e Silva tem, sei lá, é uma história com
1: 30 anos, talvez.
0: Muitos anos, não é? Muitos anos. E portanto, isso responde um bocadinho. Portanto, ainda hoje, o que se faz para treinar a alta competição e aproveitamento de talento e tudo isso é muito reduzido.
1: Claro.
0: É uma das minhas críticas à Federação, por claro. Exemplo, com milhões por ano, desde que há dinheiro do jogo a cair do céu dentro da Federação de Ténis, há meia dúzia de anos, já lá caíram para cima de 60 milhões de euros. E ao dia de hoje, a Federação tem um centro nacional de treino, todo coisa, mas a treinar para serem com serem condições top. E tudo isso, tens lá meia dúzia de jogadoras. Nós temos agora dois jovens, o Hugo Rocha e o Jaime Faria.
1: Uhum.
0: Um entrou a semana passada, já lá tinha estado, saiu e agora voltou
1: top,
0: a entrar.
1: Top 100.
0: Entrou no top 100. Está outra à beira, o Hugo Rocha está ali muito perto. Do que eu gostaria, e achava que a Federação teria condições, era de fazer esse apoio, não a meia dúzia, este e mais uns quantos, não, mas meia dúzia mesmo, é o termo. E não ter tudo afunilado aqui em Lisboa, ter isso espalhado pelo país fora, e que estes milhões tivessem a dar origem a novos cortes de ténis, porque o que se vê é diminuir o número de cortes de ténis. Muitos clubes, por necessidade de viabilização financeira e económica, transformaram alguns destes campos de ténis em campos de pádel, que é uma atividade muito mais rentável do que o próprio ténis, no mesmo espaço, rentabilizas muito mais, e portanto era preciso que desaparecem por um lado e nascerem novos por outro.
1: Duas questões para acabar. Tu tens medo de alguma coisa?
0: Medo?
1: E se tens medo de alguma coisa, do que é que tens medo nesta altura?
0: O que é que eu tenho medo nesta altura?
1: O que é que tu receias? Tu que és um otimista profissional, é que encaras...
0: Eu tenho... É uma grande vantagem. Assim, olhas para mim e dizes que eu tenho bom aspecto. Olha, mas
1: tens.
0: Jogo o meu ténis, jogo não sei o quê, e tenho, e continuo com sonhos. Continuo a ter sonhos. Sonhos, normalmente, são sonhos de coisas utópicas. Malta amiga à minha roda, e lá estás tu com a Maria das Grandezas e as manias.
1: De que género?
0: E então tenho um sonho. Pá. Agora imagina que andas 7 anos... atrás disto.
1: É o quê?
0: É desporto, não podia deixar de ser. Lá está uma coisa que está para ali, enfim, não digo abandonada, mas meia dose, que é o Autódromo de Estoril.
1: Sim, sim.
0: E o Autódromo de Estoril é suposto, né, caiu nas mãos da par pública, por razões fiscais, da família que era dona, enfim, daquela cena toda. E que se pensa que o par público vai concessionar, ou vai vender, ou vai não sei quando. Andamos nisto há 7 anos.
1: Então, por que não?
0: Eu tenho um grupo de investidores. Aliás, há 7 anos tinha uns que, entretanto, se cansaram da espera e coisa.
1: E agora já tens outros.
0: A retificar, já outros. E tenho medo de que a demora continue. E que os investidores que eu tenho hoje em dia voltem a testar para eu ter que ir à procura de outros. Não tenho que ir, portanto,
1: João Lagos.
0: É todo um filme, não é?
1: João Lagos, 81 anos e cheio de sonhos, como quando tinha 18 e foi para Londres à procura do mundo e do futuro. Mesmo para acabar, se Deus pudesse beber consigo um copo, uma noite sem pressa, onde lhe pudesse fazer todas as perguntas, qual era a primeira pergunta que faria a Deus?
0: Que pergunta é que eu faria a Deus? Pedia-lhe Se tivesse um minuto para pensar, se calhar pensaria em alguma coisa melhor, mas assim de repente lembro-me de mim, tenho uma coisa que mexe comigo, não é? Eu procuro ajudar os outros, penso muito mais nos outros do que em mim próprio.
1: Uhum.
0: E tenho comigo, gosto de fazer aos outros aquilo que gostava que tivessem feito por mim, não é que façam hoje em dia, mas que tivessem feito em determinada altura, uhum, que eu precisei de ajuda, do amparo, e portanto, o que é que eu posso fazer melhor para melhor cumprir ainda esta missão? Porque eu quero ajudar pessoas e não consigo. Vou ajudando aqui, mas não consigo ajudar tudo, muitas vezes, aquilo que
1: mas
0: eu gostaria.
1: Sabes o que é certo? O que é certo é que quando nós caímos, os amigos desaparecem quase todos. É impressionante.
0: Quase todos. Fica lá um ou outro. Fica lá um ou outro. Mas à minha roda não cai nenhum amigo.
1: Não cai.
0: Quer dizer, ele cai, mas eu estou lá. Estou lá para pôr de pé e fazer ginástica com ele, para ver se ele arranja força nas pernas para não cair outra vez, e por aí fora, e por
1: mas
0: aí
1: do
0: fora.
1: Tempo
0: em iria que... dizer aqui uns nomes, mas se calhar não é boa
1: mas
0: ideia.
1: Mas no tempo em que precisavas de ser abraçado, se calhar não tiveste tantos abraços como gostarias de ter tido.
0: É, sem dúvida. Não quero dizer que não tenha sido ajudado aqui e além. Fui, tive algumas ajudas ao longo deste percurso, não todas e nem sempre que podia ter acontecido, mas tive muitas ajudas e não guardo rancor a ninguém. As derrotas e essas situações só servem para a gente aprender e ficar mais preparados para o futuro. Só que neste país, cair é assim um bocadinho, caíste, já que estás caído.
1: Já estás caído.
0: Na América é uma vantagem. Já caiu. Com esta experiência toda, vem mandar trabalhar comigo.
1: Aqui não, aqui fica no chão,
0: um bocadinho.
1: Fica no chão que ficas melhor, não é?
0: Fica aí, ficas melhor e tudo.
1: Tens medo de morrer?
0: Não.
1: Mas uma enorme
0: pena. Eu tenho medo, não é medo, mas peraí, aguenta aí um bocadinho, deixa-me lá realizar este último sonho. Ou pelo menos deixá-lo encaminhado, não é? Porque tudo o que eu quero fazer à roda do projeto do Autódromo de Estoril vai levar muitos anos a executar, e eu tenho receio que nem venha a cortar a primeira fita, não é?
1: Vamos,
0: é esse receio.
1: Vamos fazer
0: mas,
1: lobby.
0: Não é
1: para
0: medo,
1: isto.
0: É um receio.
1: Vamos fazer lobby para que isto seja possível, para que João Lagos possa ter um último sonho concretizado, para outra vez, pela quarta, quinta, sexta vez, mudar um bocadinho o curso das coisas na história do desporto português. João, foi um grande prazer,
0: um grande privilégio.
1: Muito obrigado. E para a semana um outro convidado, e eu continuarei toda a semana com o Postal do Dia. Muito obrigado.
0: Obrigado, Will.